0: parte dos recursos das casas de apostas online, as bets, será destinada ao fundo de aparelhamento e operacionalização das atividades FIM da Polícia Federal.
1: Criado em 1997, o FUNAPOL se destina a financiar gastos com operações e aparelhamento da PF, como armas e veículos.
2: Agora é lei. Parte da arrecadação com as apostas de cota fixa, as conhecidas bets, vai reforçar o caixa da Polícia Federal. O dinheiro vai para o FUNAPOL, o Fundo para Aparelhamento e Operacionalização das Atividades FIM da PF. O fundo foi criado em 1997 para financiar a infraestrutura, os custos de operações e a modernização de equipamentos da Polícia Federal, como veículos e armas. A nova lei autoriza ainda a destinação de recursos do FUNAPOL para o custeio da saúde dos servidores da Polícia Federal. O texto da lei nasceu de uma medida provisória enviada pelo governo federal, que foi alterada e aprovada pelo Congresso Nacional. O repasse da arrecadação das bets vai ocorrer de forma gradual, 1% em 2026, 2% em 2027 e 3% a partir de 2028. Além disso, a lei autoriza o governo federal a repassar até 200 milhões de reais ao FUNAPOL ainda este ano, usando recursos livres do Tesouro Nacional. Além da fatia vinda das bets, o fundo conta com outros recursos para cobrir os seus custos globais. Transferências voluntárias de entes federativos ou de organismos internacionais e doações de pessoas físicas ou jurídicas, nacionais ou estrangeiras. Luciana Colares de Holanda, para a Voz do Brasil.
0: O Conselho Nacional de Política Energética aprovou novas regras para a comercialização do gás natural no Brasil.
1: Com isso, fica permitida a venda direta do gás natural pertencente à União por meio de leilões.
0: Os detalhes você vai ouvir agora na matéria de Márcia Fernandes.
3: Com as novas regras para a comercialização do gás natural no Brasil, fica permitido que a União leiloe o gás e, assim, outras empresas explorem, vendam e distribuam o produto. O gás extraído do pré-sal e que pertence à União poderá ser comercializado pela Empresa Brasileira de Administração de Petróleo e Gás Natural. Para isso, estão previstos dois leilões, um deles ainda para este ano, como apontou o ministro de Minas e Energia, Alexandre Silveira.
4: Vai sim nos leilões de curto prazo que são abertos servir as térmicas do setor elétrico e os leilões de longo prazo ficaram destinados à indústria de base nacional, que é a indústria da cerâmica, a indústria do vidro. Vai ser o primeiro e fundamental passo para que as nossas infraestruturas sejam melhor utilizadas a favor do Brasil.
3: O gás natural pode ser usado como fonte de energia em casas, comércio e indústrias. Com a mudança, ficará permitida a venda direta do gás natural da União ao mercado, com prioridade à indústria de base, inclusive nos setores químico e siderúrgico. Reportagem Márcia Fernandes.
1: O que pode influenciar a próxima safra brasileira? Clima, custos de produção, mercado internacional e mudanças nos hábitos de consumo estão entre os fatores que entram no radar do setor.
0: Em Brasília, um encontro reuniu especialistas e representantes do agronegócio para discutir os cenários para a safra 2026-2027.
5: Antes da próxima safra chegar ao campo, uma série de variáveis já começa a ser observada. O comportamento do clima, a oferta de fertilizantes, as condições do mercado internacional e até o que o consumidor quer colocar no prato podem interferir nas decisões de quem produz. Em um cenário de mudanças no comércio global, especialistas também acompanham fatores que podem influenciar o fluxo internacional de alimentos. Um espaço fundamental para o agronegócio brasileiro, destaca o ministro da Agricultura e Pecuária, André de Paula.
6: Nós somos importantes do ponto de vista econômico. 38 milhões de brasileiros trabalham com o agro, mas nós temos um papel de enorme relevância do ponto de vista social também.
5: O Outlook Agro Brasil reúne em Brasília representantes do setor público, da iniciativa privada e especialistas para analisar diferentes cenários para o ciclo 2026-2027. A programação inclui debates sobre logística, abastecimento de insumos e gestão dos riscos climáticos. Também entram na discussão os fertilizantes, que têm impacto direto nos custos de produção, as transformações no consumo de alimentos e os desafios do cenário internacional para o setor, explica Laudemir Miller, presidente da Apex Brasil.
7: O aumento de tarifa não ajuda na previsibilidade, inclusive aumenta a incerteza. E o Brasil se coloca justamente no caminho diferente. O Brasil se coloca como parceiro estável, como um parceiro que negocia.
5: No fim, a discussão volta para quem está no campo. Representantes de setores como proteínas animais, carnes, óleos vegetais, algodão, etanol de milho, cafés especiais e frutas apresentam as expectativas para o comércio internacional. As análises também buscam apoiar o planejamento de produtores, cooperativas e empresas para a próxima safra. A representante do setor privado, Tânia Regina Zanella, diretora executiva da Organização das Cooperativas Brasileiras, defende que todos os segmentos precisam estar unidos na busca de soluções para os desafios do setor.
8: Mas os desafios não são só os de hoje, e sim daqui a 5, 10 anos, como que a gente está pensando e preparando para esse futuro? Qual o norte de gestão de risco para o campo? Qual será a política de diversificação de mercados aí, todos os nossos embaixadores que estão presentes, parceiros do setor produtivo agro aqui no nosso país, para garantir que tenhamos sempre, cada vez mais, as portas abertas.
5: Mais do que antecipar números, o evento propõe um exercício de entender o que o campo brasileiro pode encontrar pela frente e como o setor pode se preparar para diferentes cenários. Reportagem Pablo Mundim.
1: Após participar do encontro de agronegócio, o ministro do Desenvolvimento, Indústria, Comércio e Serviços, Márcio Elias Rosa, afirmou que o governo brasileiro vai tentar uma nova negociação com os Estados Unidos para diminuir a lista de produtos que foram sobretaxados.
0: Neste mês, os Estados Unidos aplicaram novas tarifas para produtos brasileiros que entram no mercado norte-americano. Essa lista atinge 23% dessas exportações.
9: O que nós vamos discutir a partir do mês de agosto, no momento em que for possível, né, é a ampliação da lista de exceções, a eventual redução de tarifas, a rediscussão do mérito, a discussão muito improvável, mas a rediscussão do mérito, e o Brasil, como volto a dizer, está aberto para negociação.
1: De acordo com o Ministério do Desenvolvimento, Indústria, Comércio e Serviços, cerca de 52,7% das exportações brasileiras para os Estados Unidos não estão alcançadas pelas sobretaxas.
0: Nessa categoria estão, por exemplo, café, carnes, ferro fundido, aeronaves, suco de laranja, frutas, vários produtos químicos e a maior parte das exportações de celulose.
1: Hoje é Dia Nacional e Internacional de Combate ao Tráfico de Seres Humanos. Um crime que envolve falsas ofertas de emprego, promessas de estudo no exterior e oportunidades divulgadas nas redes sociais que podem esconder situações de exploração.
0: Em 2025, o protocolo operativo padrão de atendimento às vítimas brasileiras de tráfico internacional de pessoas do Ministério da Justiça e Segurança Pública identificou 84 vítimas brasileiras.
1: Mas esse é um crime em que há subnotificação, o que indica que o número pode ser muito maior.
0: Mais da metade das pessoas identificadas no ano passado tinham sido levadas ao Camboja, na Ásia, para serem exploradas em centros de golpes virtuais.
1: Esse é um tipo mais recente de destino do tráfico de pessoas. Mas existe também o tráfico para outros tipos de trabalhos forçados, exploração sexual, adoção ilegal de crianças, entre outras modalidades.
0: Os dados sobre raça e cor mostram que pessoas pretas e pardas constituem a maioria das vítimas nas bases que coletam essas informações.
1: Homens costumam ser mais traficados para trabalhos análogos à escravidão e mulheres para exploração sexual.
0: Mais cedo, nós conversamos com a ministra substituta do Ministério dos Direitos Humanos e da Cidadania, Caroline Reis, sobre esse tipo de crime, como denunciar e que precauções podem ser tomadas. Acompanhe. Olá, ministra, seja muito bem-vinda à Voz do Brasil para a gente falar desse tema que é tão sensível, né? Que é o tráfico de pessoas. Eu queria que a senhora começasse falando para a gente quais são as formas mais comuns de tráfico. Para quais finalidades o tráfico de seres humanos é mais comumente utilizado?

0: coisas forçadas, né, nesses outros países.
1: Ministra, é muito comum que as vítimas sejam atraídas por um sonho, né? Promessas de conhecer o mundo, de ter um emprego dos sonhos, de receber valores muito vultosos, né? Quais são os sinais de que algo pode estar errado na proposta?
0: Geralmente, propostas que são muito atrativas e que tenham assim, vantagens muito grandes, sem grandes retornos, elas devem ser tratadas como um risco. Então, as pessoas devem verificar altos pagamentos, poucos direitos que são providos, retornos que sejam muito altos, parte dessas promessas de outras pessoas. Isso indica riscos de tráfico de pessoas.
2: Bom, ministra, a gente conversou mais cedo com a Cíntia Meirelles, que é presidente no Brasil da organização não governamental Êxodos, que é uma organização especializada em tráfico de pessoas. E ela falou sobre a importância das pessoas denunciarem quando elas desconfiarem. Vamos ouvir e aí depois eu sigo com a nossa conversa.
3: Na dúvida, a família tem que denunciar, ainda que não consiga fazer com que a pessoa que está iludida acredite. Denuncie. O segundo ponto é trazer a razão e a lógica. Então, por exemplo, se alguém recebe uma proposta de trabalho e essa empresa está pagando esse passaporte, pergunte se a empresa tem um documento oficial, um contrato assinado. Ao mesmo tempo que essas pessoas são aliciadas pela internet, elas podem utilizar a mesma internet para fazer uma verificação simples. Se essa pessoa existe, se existe um contato dessa empresa, se existe um site dessa empresa, se essa empresa aplicou um visto de trabalho. Porque, assim, outro detalhe. Ninguém sai do Brasil para ir trabalhar em outro país sem ter um visto de trabalho em seu passaporte. E sempre canais de denúncia. É muito importante denunciar.
2: Ministra, quais são os canais de denúncia, então, que ela menciona aí, né? Quais são os canais de denúncia disponíveis no Brasil? E para brasileiros que possam estar nessa situação fora do país também, como eles podem procurar ajuda?
0: O principal canal de denúncia é o Disque 100. O Disque 100 ele é coordenado aqui pela nossa Ouvidoria Nacional dos Direitos Humanos, mas o canal do Disque 100 ele pode ser acessado por várias formas, tanto ligação, como WhatsApp e também pela internet. Então, a pessoa em qualquer lugar do mundo, ela pode acessar o Disque 100. Esse serviço ele funciona todos os dias da semana e também 24 horas por dia.
1: Existem outras dicas de autoproteção também para quem está indo viver uma experiência de trabalho no exterior? Por exemplo, compartilhar o roteiro de viagem com a família, manter cópia de documentos, alguma coisa assim?
0: Sim, o mais importante é a pessoa verificar bem a proposta que está sendo oferecida, desconfiar de propostas que são com muitos benefícios e poucas exigências, né, em troca, e a pessoa deve manter contato perene, né, constante com a sua família, falando sobre o roteiro da viagem, falando sobre as formas e por onde ela esteja passando, e jamais dar documentos para que fique aos cuidados de um terceiro.
2: E aí, lembrando também que a pessoa pode deixar cópias também dos seus documentos pessoais aqui no Brasil com a sua família, né, para tentar também ter aí um pouco mais de garantia, né?
0: Isso mesmo. Isso é muito importante. As pessoas que estão aqui no Brasil, familiares, amigos, é muito importante que eles estejam sabendo sobre a viagem, sobre os passos dessa pessoa e também mantenham documentação, mesmo que seja cópia, aqui no país.
2: Agora, ministra, mesmo já estando em situação de exploração, pode demorar para que a pessoa identifique que tem, que está numa situação grave, assim, né? Às vezes, ela tem uma dívida, promete de ganhos futuros, expectativa de que a situação ali ruim é temporária e vai melhorar depois. Tudo isso pode deixar a pessoa um pouco confusa, né? O que que ajuda a identificar que se trata de uma situação de tráfico de seres humanos e de exploração?
0: Quando você tem a sua dignidade ali violada, em geral você não consegue sair, ter liberdade para sair, né, do seu local de trabalho. Em geral você é maltratado, as pessoas te tratam mal, podem, né, eventualmente

0: te tratar com termos pejorativos, qualquer indicação de maus tratos e de cerceamento da sua liberdade de ir e vir é um indicativo de que você está sendo submetido a tráfico de pessoas.
1: A gente está falando até agora de pessoas que são levadas daqui para o exterior e são exploradas lá. Mas existem também redes de tráfico de pessoas que trazem estrangeiros para o Brasil? Quais são as mais comuns e como é que o brasileiro pode desconfiar desse tipo de situação, ministra?
0: Sim, existem também tráfico de pessoas, infelizmente, que acontecem aqui em território brasileiro. Em geral, são pessoas estrangeiras que estão em situação de vulnerabilidade, não tem ali muita informação, tem uma dificuldade com a língua também, de acesso a serviços. Então, essas pessoas têm que buscar ajuda dos órgãos responsáveis. A gente tem aqui a nossa Política Nacional de Enfrentamento ao Tráfico de Pessoas, coordenada pelo Ministério da Justiça, mas em coordenação com vários órgãos do governo federal. Temos também que divulgar, né, os canais de denúncias existentes. E aqui no Disque 100, a gente também tem a opção de atendimento em outras línguas para facilitar o atendimento de migrantes que não falam português. E essas pessoas, principalmente, devem buscar informações e acessar os órgãos que são responsáveis por combater esse tipo de ilícito.
2: Lembrando que o Disque 100, né, a senhora mencionou, ele pode ser feito por ligação telefônica, pela internet. Quando a pessoa vai ligar, é só discar o número 100 de qualquer telefone?
0: Isso, é só discar o número 100 de qualquer telefone ou acessar um número no WhatsApp ou também acessar a internet, coloca Disque 100 que vai aparecer o local que ele pode fazer a denúncia via internet também.
1: Nós conversamos com a ministra substituta dos Direitos Humanos e da Cidadania, Caroline Reis. Muito obrigado, ministra, por sua entrevista aqui à Voz do Brasil.
0: Eu que agradeço. Obrigada.
2: Quem está esperando por uma perícia médica do INSS deve ficar atento.
1: Uma iniciativa da Perícia Médica Federal está antecipando o atendimento em agências de 14 estados.
2: Os detalhes na reportagem de Pedro Sardinha.
3: Atenção, segurados do INSS em todo o país. A Perícia Médica Federal está antecipando atendimentos em 37 agências espalhadas pelo Brasil. A ação contempla municípios de 14 estados: Alagoas, Bahia, Ceará, Goiás, Maranhão, Minas Gerais, Mato Grosso, Pará, Paraíba, Pernambuco, Piauí, Rio Grande do Norte, Rondônia e Tocantins. Quem explica como você pode garantir a sua vaga mais cedo é o diretor do Departamento da Perícia Médica Federal, Álvaro Fagundes.
4: O cidadão, sabendo que vai haver mutirão na sua cidade, ele pode ligar na Central 135 e solicitar a antecipação da sua perícia, assim como acessar o aplicativo Meu INSS. Além disso, a própria administração provê essa antecipação em muitos casos, naqueles casos que estão com longa espera, e avisa o requerente da nova data. Então ele tem que ficar atento nas mensagens que eventualmente receba por mensagem de aplicativo ou por SMS.
3: Fique de olho no seu celular e lembre-se, mudar a sua perícia para uma agência mais rápida não altera o local onde você vai receber o pagamento do seu benefício. Não perca tempo, acesse hoje mesmo o aplicativo Meu INSS ou ligue para o telefone 135. Reportagem Pedro Sardinha.
1: Guardar documentos é também preservar a história e a identidade de um povo.
2: Para incentivar iniciativas que cuidam desse patrimônio, está aberto um edital de apoio a projetos voltados à conservação e ao acesso de acervos documentais em todo o país.
5: Parte da memória do país está guardada em arquivos públicos, privados e comunitários. Nesses locais é feita a conservação, organização e digitalização dos acervos, um trabalho que pode ser financiado pelo edital Brasil Arquivos. A iniciativa vai destinar R$1.400.000 a 20 projetos. Cada um receberá R$70.000. O edital é uma parceria entre o programa ProMemórias, do Instituto Galo da Manhã, e o Arquivo Nacional. Podem participar projetos de preservação, organização, tratamento técnico, digitalização e difusão de acervos documentais. Um dos critérios do edital é regionalizar a seleção. Metade das vagas será distribuída entre as 5 regiões do país, com pelo menos 2 projetos de cada uma. A outra metade será preenchida pela classificação geral, independentemente da região. Nos dois casos, será respeitada a ordem de classificação. As inscrições são gratuitas e podem ser realizadas até o dia 2 de agosto. Acesse o edital e o formulário de inscrição pelo endereço promemorias.org.br. Reportagem Uriel Ricardo.
1: Está aberta até amanhã a indicação de vagas dos programas de pós-graduação do Brasil que desejam participar do Programa de Desenvolvimento Acadêmico Indígena.
2: A chamada prevê a concessão de até 300 bolsas, sendo 200 de mestrado e 100 de doutorado, para candidatos pertencentes a povos indígenas reconhecidos no território nacional.
1: As instituições interessadas devem informar o número de vagas que pretendem ofertar. A relação de habilitados será divulgada até 13 de agosto.
2: Saiba mais em gov.br/mec.
1: E essas foram as notícias do Governo Federal.
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2: Fique agora com as notícias do Poder Judiciário e do Congresso Nacional. Boa noite.
1: Boa noite e até amanhã.
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8: STF determina que a União apresente novas informações sobre os recursos destinados à Comissão de Valores Mobiliários. Para o STJ, valor de indenização por dano moral decorrente da morte de uma pessoa não deve ser definido apenas pelo parentesco. E Semana Nacional do Sistema Eletrônico de Votação acontece de 3 a 9 de agosto. Boa noite, eu sou Marcela Luiza. O ministro Flávio Dino, do Supremo Tribunal Federal, determinou que a União apresente novas informações sobre os recursos destinados à Comissão de Valores Mobiliários, a CVM. Pablo Lemos.
9: O ministro negou o pedido do Partido Novo para obrigar o governo a reservar, desde já, uma verba mínima para a autarquia no orçamento de 2027. Apesar disso, Flávio Dino reafirmou que os recursos arrecadados com a taxa de fiscalização do mercado de capitais devem ser destinados à CVM, conforme determinação do Supremo. Na decisão, o ministro determinou que o governo informe a previsão de arrecadação da taxa em 2027, quanto pretende destinar à comissão no orçamento e qual o custo necessário para manter as atividades de fiscalização da autarquia. Flávio Dino destacou ainda que o fortalecimento da CVM é importante para combater fraudes e crimes financeiros envolvendo o mercado de capitais.
8: STJ entende que valor de indenização por dano moral no caso de morte deve considerar convivência e dependência emocional ou econômica entre vítima e familiares que pedem a reparação. Fátima Uchoa.
10: Para a quarta turma, é preciso considerar também a convivência efetiva e se havia dependência emocional ou econômica entre a vítima e os familiares que pedem a reparação moral. O julgamento tratou da indenização a familiares de uma criança de 1 ano que morreu no desastre causado pelo rompimento da barragem da mina Córrego do Feijão em Brumadinho, Minas Gerais, em 2019. O colegiado manteve o direito de avós e tios, mas por considerar o valor desproporcional, o reduziu para R$ 150 mil a cada avô e para R$ 25 mil a cada tio. Segundo a relatora ministra Isabel Galotti, os critérios buscam evitar ampliação excessiva do número de beneficiários e fixação de condenações desproporcionais.
8: Vem aí a primeira Semana Nacional do Sistema Eletrônico de Votação, de 3 a 9 de agosto. E os tribunais regionais eleitorais de todo o país já se preparam para o evento. Rimac Souto.
11: Na região sul, por exemplo, vão ter demonstrações sobre o funcionamento e a segurança da urna eletrônica, atividades educativas com estudantes, exposições, votações simuladas, sessão plenária externa e ações de enfrentamento à desinformação. O TRE do Paraná vai promover 137 ações em todo o estado. O de Santa Catarina vai apresentar os procedimentos de preparação da urna eletrônica, as etapas da votação e os mecanismos de segurança e auditoria, entre outras atividades. O TRE do Rio Grande do Sul vai começar a programação com uma demonstração da parte interna da urna eletrônica no plenário do tribunal. Para mais informações sobre a Semana Nacional do Sistema Eletrônico de Votação, é só acessar o site tse.jus.br.
8: Justiça do Trabalho considera que nem sempre é preciso avaliar perícia médica para julgar comportamento de profissional demitido por justa causa. Rocine Gomes.
12: Um bancário da Caixa foi demitido por assédio ao atender uma cliente. Anos antes, ele já havia sido alertado e suspenso pelo comportamento inadequado. Em defesa, alegou que sofria de alcoolismo e tentou apresentar uma perícia médica para provar que não tinha consciência dos atos. Mas a Justiça do Trabalho rejeitou, porque entende que as provas do processo foram suficientes para mostrar que o profissional tinha capacidade de entender o que fazia.
8: Justiça Federal determina que município de Viana, no Maranhão, encerre atividades de lixão clandestino em até 6 meses. A decisão atendeu a um pedido do MPF, Sabrine Menezes.
13: Além disso, a Justiça determinou a apresentação do Plano Municipal de Gestão Integrada de Resíduos Sólidos e de um projeto de aterro sanitário que deve ser regularizado no prazo de 3 meses. O objetivo da decisão é recuperar a área degradada e regularizar a gestão de resíduos sólidos produzidos no município. Em caso de descumprimento da ordem de desativação do lixão, será aplicada uma multa diária de R$5.000.
8: 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Uma boa noite e até amanhã.
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2: Eu sou Paula Groba.
14: E eu sou Ricardo Nakaoka.
2: E estes são os destaques de hoje do Jornal do Senado, que começa agora.
14: Vítima de violência doméstica e mãe solo podem ter prioridade na reforma agrária.
2: Pix Pensão, nova lei cria transferência automática da pensão alimentícia.
14: Plataforma do Senado para sugestão de projetos registra recorde de participação.
2: Boa noite.
14: Boa noite.
2: O pagamento da pensão alimentícia vai ganhar um novo mecanismo para facilitar o cumprimento das decisões judiciais.
14: Sancionada pelo Executivo, a chamada Lei do Pix Pensão altera o Código de Processo Civil e autoriza a transferência automática do valor devido da conta bancária do devedor para a do beneficiário. A reportagem é de Yasmin Rodrigues.
15: Foi sancionada pelo Executivo a chamada Lei do Pix Pensão, que altera o Código de Processo Civil para permitir que o valor da pensão alimentícia seja debitado automaticamente da conta do devedor e transferido para a do beneficiário. A medida busca dar mais segurança às famílias que dependem desses recursos. A advogada especialista em direito de família, Aline Sacomano, explica como o mecanismo vai funcionar.
16: O chamado Pix Pensão, porque cria um mecanismo de pagamento automático da pensão alimentícia por meio do PIX, mas sempre mediante uma determinação judicial. A grande novidade é que, em vez do pagador da pensão alimentícia realizar a transferência manual, sai automaticamente debitado da conta dele.
15: Caso não haja saldo suficiente na conta indicada, o sistema poderá tornar indisponíveis outros ativos financeiros do devedor até alcançar o valor da dívida. Depois dos prazos previstos em lei, esses recursos poderão ser convertidos em penhora e transferidos ao credor. A proposta foi aprovada pelo Congresso Nacional e recebeu parecer favorável da relatora no Senado, a senadora Ana Paula Lobato, do PSB do Maranhão. Segundo ela, a iniciativa vai fortalecer a proteção de crianças e adolescentes que dependem da pensão alimentícia para custear despesas com vestuário, educação e alimentação, por exemplo.
17: A proposição merece acolhida porque enfrenta problema recorrente nas execuções de alimentos, a necessidade de sucessivas provocações judiciais diante de inadimplementos mensais. Ao permitir a transferência automática da prestação alimentícia, o projeto confere maior efetividade à decisão judicial já proferida.
15: A lei do Pix Pensão vai entrar em vigor um ano após a publicação, em julho de 2020. 2027.
18: E mulheres vítimas de violência doméstica e mães que criam os filhos sozinhas podem ter prioridade na distribuição de terras da reforma agrária.
14: O projeto está pronto para ser votado pela Comissão de Agricultura. A reportagem é de Marcela Cunha.
19: A proposta altera a lei da reforma agrária para facilitar a titulação de terras em nome de mulheres trabalhadoras da agricultura familiar. Na distribuição dos lotes, terão prioridade as trabalhadoras rurais responsáveis sozinhas pela família e as vítimas de violência doméstica. Para a senadora Tereza Cristina, do Progressistas de Mato Grosso do Sul, a medida amplia a autonomia econômica das mulheres.
20: Isso dá segurança. Nós temos muito alcoolismo na área rural, né? E às vezes o marido vai embora e deixa a mulher com 4, 5 filhos para criar, quando não quer que ela saia do lote. Nos assentamentos, elas tendo a segurança do título de propriedade da sua terra para poder buscar crédito e tendo assistência técnica, elas podem fazer a diferença.
19: As regras serão detalhadas em regulamento depois de consulta pública. O projeto também beneficia famílias rurais com pessoas com deficiência. Já aprovado pela Comissão de Direitos Humanos, o projeto tem parecer favorável do relator, senador Wellington Fagundes, do PL de Mato Grosso. E se passar pela Comissão de Agricultura, seguirá para a votação no plenário.
18: A pauta climática avançou no Senado no primeiro semestre.
14: Com a previsão de intensificação do fenômeno El Niño nos próximos meses, projetos voltados ao enfrentamento dos eventos climáticos extremos e a adaptação às mudanças do clima devem ganhar prioridade na retomada dos trabalhos legislativos. Os detalhes com o repórter César Mendes.
21: O El Niño é um fenômeno climático natural que causa o aquecimento das águas do Oceano Pacífico, alterando os ventos e a distribuição das chuvas em várias regiões do planeta, inclusive no Brasil. Este ano, o pico será entre outubro e dezembro, mas fortes ventanias, chuvas torrenciais e um tornado registrado nos últimos dias no país alertam que propostas de enfrentamento das mudanças do clima devem ter prioridade. É o caso do projeto aprovado na Comissão de Assuntos Econômicos e agora em análise na Comissão de Meio Ambiente, que cria o Programa Nacional do Metano Zero, do senador Fernando Dueire, do PSD de Pernambuco.
22: Esse projeto estimula tecnologias e a recuperação energética de resíduos.
21: Na Comissão de Meio Ambiente foram aprovadas a criação das políticas de fomento à agricultura regenerativa, do senador Sérgio Petecão, do PSD do Acre, e de desenvolvimento sustentável da pesca, de Alessandro Vieira, do MDB de Sergipe, além do mapa do caminho brasileiro da transição justa para a economia de baixo carbono, do senador Beto Faro, do PT do Pará, agora em análise na Comissão de Constituição e Justiça.
18: E na retomada dos trabalhos legislativos, o Congresso Nacional terá como prioridade a análise de pelo menos 87 vetos presidenciais que trancam a pauta. Os dispositivos tratam de temas como saúde, educação, economia e segurança pública. Pela Constituição, um veto precisa ser apreciado em até 30 dias após o recebimento. Passado esse prazo, ele passa a impedir a votação de outras matérias em sessão conjunta de deputados e senadores. Para derrubar um veto presidencial, é necessária a maioria absoluta dos votos das duas casas. A última sessão do Congresso para análise de vetos foi realizada em maio.
14: Entre os vetos que aguardam votação, estão trechos do Estatuto do Pantanal e da Lei Geral do Esporte. Também está na pauta o veto integral ao projeto que flexibilizava regras para a contratação de jovens de 18 a 29 anos que nunca tiveram a carteira assinada.
18: A proposta reduzia a alíquota do FGTS e a contribuição previdenciária como incentivo para que empresas contratassem trabalhadores sem experiência. Ao vetar o projeto, o governo argumentou que a medida contrariava a Constituição e o interesse público. Autor da iniciativa, o senador Irajá, do PSD do Tocantins, afirma que a proposta representa uma alternativa para reduzir o número de jovens que não estudam nem trabalham.
23: Os adolescentes, os jovens, que tanto sonham e almejam ter uma profissão, ter a sua independência financeira, hoje não possuem nenhum tipo de perspectiva, porque o próprio mercado de trabalho justifica que esses jovens não têm experiência profissional. Ora, é um dilema. Se ele não tem oportunidade, como é que ele vai ter experiência?
14: Cada vez mais brasileiros têm usado a internet para participar das decisões do Senado. O balanço do primeiro semestre do site E-Cidadania aponta crescimento no uso da plataforma, que permite ao cidadão apresentar ideias para novas leis, manifestar opinião sobre projetos em análise e acompanhar audiências públicas e sabatinas.
18: Entre os assuntos que despertaram maior interesse da população estão propostas relacionadas à educação e sugestões sobre direitos e remuneração de militares. A reportagem é de Yasmin Rodrigues.
15: O programa E-Cidadania registrou mais de 8 mil ideias legislativas enviadas por cidadãos, que receberam mais de 500 mil apoios. Além disso, milhares de pessoas participaram de consultas públicas e de eventos interativos promovidos pelo Senado. Entre os assuntos que despertaram maior interesse da população, estiveram ideias relacionadas à educação e sobre direitos e remuneração de militares. Segundo o coordenador do programa E-Cidadania, Alisson Bruno, a quantidade de apoios registrados já se aproxima de todo o volume alcançado em 2025. Ele ainda destacou que qualquer cidadão pode participar das atividades do Senado, inclusive pessoas surdas ou quem não possui acesso à internet.
0: É importante informar que essa ferramenta é o espaço onde as pessoas participam enviando as suas ideias para virarem projetos de lei. É possível enviar as ideias pela internet, escrevendo as ideias, ou até mesmo gravando um vídeo em Libras e nos enviando o link desse vídeo. E aqueles que não têm acesso à internet podem ligar para o telefone 0800 do Senado.
15: As ferramentas do programa E-Cidadania seguem abertas durante todo o ano. Para participar das atividades, é só acessar o portal em senado.leg.br/e-cidadania ou ligar na ouvidoria do Senado em 0800 061 2211.
14: Com edição de Paula Groba e trabalhos técnicos de Eliseu Caires, o Jornal do Senado fica por aqui. Acompanhe agora as notícias da Câmara dos Deputados. Boa noite.
18: Boa noite e até amanhã.
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4: Avança na Câmara a instituição de auxílio financeiro para cuidador familiar.
5: Mulheres com medida protetiva terão benefício em programa habitacional.
24: Projeto reduz tributo para combustível produzido a partir do óleo de dendê.
25: Boa noite. A Câmara está examinando proposta que concede benefícios tributários para o combustível produzido a partir do óleo de dendê. A repórter Silvia Munhato traz mais informações sobre o projeto de lei.
26: A Comissão de Minas e Energia da Câmara aprovou o projeto que reduz a zero as alíquotas de PIS/PASEP e COFINS para o biodiesel fabricado a partir de dendê. O óleo de dendê é uma das principais matérias-primas para a produção de biocombustíveis na região norte. Segundo o relator, deputado Gabriel Mota, de Roraima, o dendê se destaca por sua alta produtividade, baixo custo de produção, oferta regular ao longo do ano, baixa exigência tecnológica na colheita e adaptação a solos pobres. O autor da proposta, deputado defensor Estélio Denner, também de Roraima, diz que o objetivo é aumentar a produção e o total de empregos.
27: Quem produz lá na ponta fica mais incentivado para produzir ainda mais o dendê. Então a perspectiva é com esse nosso projeto, depois que entrar em vigor, depois da sessão presidencial, é que a gente tenha uma maior produção no óleo de dendê do Brasil e que a gente possa também fomentar a indústria de biodiesel.
26: A proposta que elimina a tributação de contribuições sociais sobre a produção de biodiesel a partir do dendê será analisada agora pelas comissões de Finanças e Tributação e de Constituição e Justiça. Da Rádio Câmara de Brasília, Silvia Minhato.
3: Justiça.
4: O projeto que permite ao juiz decretar divórcio de forma imediata, mesmo com disputa sobre bens, foi aprovado pela Câmara e seguiu para análise do Senado. Entenda a mudança com a repórter Sofia Peçanha.
28: A Câmara dos Deputados aprovou o projeto que permite ao juiz decretar o divórcio de forma imediata no início do processo judicial, mesmo que haja disputa por bens ou discordância de uma das partes. A proposta, aprovada pela Comissão de Constituição e Justiça, altera o Código de Processo Civil. Hoje, quando uma pessoa entra na justiça pedindo a separação, o outro cônjuge precisa ser comunicado oficialmente antes da decisão do juiz. Pelo projeto, o magistrado poderá decretar o divórcio logo no início do processo. A outra parte será avisada oficialmente depois e poderá recorrer. Na prática, isso significa que o fim do casamento poderá ser reconhecido mais rapidamente pela justiça, enquanto outras questões do processo, como divisão de bens, pensão ou guarda de filhos, continuam sendo analisadas. Segundo a autora do projeto, a deputada Laura Carneiro, do PSD do Rio de Janeiro, a medida busca tornar mais rápida a dissolução do casamento e evitar conflitos prolongados entre os cônjuges.
1: Porque às vezes o casal continua sem se divorciar, impede que uma nova família seja construída, ou pior, vira uma grande chantagem entre cônjuges que não é saudável, especialmente para as crianças.
28: Segundo especialistas, a mudança acompanha entendimento já adotado pelo Superior Tribunal de Justiça, que admite a decretação do divórcio de forma antecipada em determinadas situações. A especialista em Direito Constitucional, Adriane Folt, explica que hoje a separação do matrimônio depende apenas da vontade de um dos cônjuges.
6: Podendo então o divórcio ser decretado de forma direta e imediata, sem a anuência da outra parte, sem a sua concordância.
28: O projeto que permite ao juiz decretar o divórcio de forma imediata no início do processo judicial segue para análise do Senado, se não houver recurso para análise no plenário da Câmara. Da Rádio Câmara de Brasília, Sofia Peçanha.
3: Meio Ambiente.
25: Proposta impede punição de dono de imóvel rural com incêndio involuntário. O repórter José Carlos Oliveira nos conta como está a análise do projeto na Câmara.
7: As comissões de Agricultura e de Meio Ambiente da Câmara dos Deputados aprovaram um projeto de lei que isenta de sanção ou embargo o dono de imóvel rural que tenha ocorrido incêndio involuntário. A proposta do deputado Lúcio Moschini, do PL de Rondônia, altera a lei que criou a Política Nacional de Manejo Integrado do Fogo a fim de proteger o proprietário rural nos casos de queimada na vegetação nativa sem intenção nem negligência. Relator na Comissão de Meio Ambiente, o deputado Nilton Tato, do PT de São Paulo, explica a situação em que ocorrerá a isenção de punição ao proprietário rural.
8: Se um proprietário de uma área for atingido por um incêndio que começou numa área vizinha, a legislação pode ter uma interpretação hoje, coloca ele no mesmo grau de responsabilização. Então, o que o deputado Moschini fez, e por isso é meritório o projeto dele, é de deixar muito claro de que aquele proprietário vizinho que foi atingido por um incêndio que não tenha responsabilidade, não venha a ter esta responsabilidade.
7: Nilton Tato fez ajustes pontuais no texto.
8: E o que a gente fez foi deixar mais explícito para que isso não venha causar algum dano, algum prejuízo, porque não é justo que um proprietário assuma dano de um crime que tenha acontecido em outra área e não na dele.
7: Falta apenas a aprovação da Comissão de Constituição e Justiça para a proposta ser encaminhada diretamente para análise do Senado, sem necessidade de votação no plenário da Câmara. Da Rádio Câmara de Brasília, José Carlos Oliveira.
3: Previdência.
4: Comissão aprova projeto que institui auxílio para cuidador familiar. A repórter Maria Neves tem os detalhes da proposta.
9: A Comissão de Defesa dos Direitos da Pessoa Idosa da Câmara aprovou o projeto do deputado Marcos Tavares, do PDT do Rio de Janeiro, que institui auxílio financeiro de R$ 600 para cuidadores não remunerados de pessoas idosas ou com deficiência. Pelo texto, terá direito ao benefício cuidadores da família que residam na mesma casa de quem recebe o cuidado. O cuidador familiar também não poderá ter trabalho formal remunerado que impeça o cuidado. Além disso, deve estar com os dados atualizados no Cadastro Único do Governo Federal, o CAD Único, e a renda mensal de cada integrante da família não pode ultrapassar um quarto do salário mínimo. Hoje, esse valor equivale a R$ 425. O relator, deputado Heriberto Medeiros, do PSB de Pernambuco, ressaltou que em 2024 entrou em vigor a Política Nacional de Cuidados prevista em lei. Segundo explica, a norma estabelece diretrizes para profissionalização e apoio a cuidadores, além de reconhecer o cuidado como dimensão fundamental da proteção social. No entanto, a legislação não prevê compensação financeira para situações em que familiares assumem a tarefa de cuidar de um parente de forma integral e permanente. Na opinião do deputado, a remuneração por esse trabalho vai melhorar, inclusive, o bem-estar de idosos e de pessoas com deficiência.
2: Projeto que irá beneficiar, dar atenção àquelas pessoas da família que cuidam dos seus familiares por necessidade. As pessoas idosas, pessoa com deficiência que não tem condições de pagar a um cuidador, esse cuidador da família que está dando essa atenção irá ter o auxílio de R$600 para a sua sobrevivência, mas também para cuidar com atenção, com cuidado, com zelo que verdadeiramente merece a pessoa idosa e a pessoa com deficiência.
9: Ainda de acordo com o texto aprovado, o auxílio financeiro ao cuidador não remunerado poderá ser recebido mesmo por quem já conta com outros benefícios de programas de transferência de renda, como Bolsa Família. Entretanto, a soma dos valores recebidos não pode ultrapassar um salário mínimo. Os cuidadores de famílias em que a renda de cada integrante seja maior que um quarto do salário mínimo poderão receber a metade do auxílio financeiro, no valor de R$300, por até 24 meses. A proposta que institui o auxílio para o cuidador familiar ainda será analisada pelas comissões de Previdência e Assistência Social, de Finanças e Tributação e de Constituição e Justiça. Da Rádio Câmara de Brasília, Maria Neves.
3: Habitação.
25: Comissão aprova projeto que beneficia mulheres com medidas protetivas no Minha Casa Minha Vida. A repórter é Silvia Munhato.
26: A Comissão de Desenvolvimento Urbano da Câmara aprovou o projeto que altera as regras do programa Minha Casa Minha Vida para beneficiar mulheres sob medida protetiva. Pelo texto, essas mulheres poderão financiar um imóvel pelo programa, mesmo que já possuam outra casa ou tenham recebido subsídios habitacionais anteriormente, condições que normalmente impediriam o acesso ao benefício. A proposta original focava no financiamento de reformas de segurança nas residências atuais das vítimas. O texto aprovado é o relatório da deputada Natália Bonavides, do PT do Rio Grande do Norte, que permite a compra de novas unidades. Segundo ela, a prioridade deve ser a retirada da vítima do local de risco.
10: Aquela situação dessa mulher vai permitir com que ela acesse de forma emergencial as políticas do programa Minha Casa Minha Vida. Isso é muito importante porque a gente está vendo um crescimento da violência contra as mulheres e um crescimento brutal.
26: O projeto que beneficia mulheres sob medida protetiva dentro do Minha Casa Minha Vida será analisado agora pelas comissões de Defesa dos Direitos da Mulher, de Finanças e Tributação e de Constituição e Justiça. Da Rádio Câmara de Brasília, Silvia Munhato.
3: Transportes.
24: Avança na Câmara projeto que permite a substituição das lâmpadas originais dos faróis dos veículos por modelos de LED. A repórter Júlia Lopes tem os detalhes.
11: A Comissão de Viação e Transportes da Câmara aprovou um projeto que permite a substituição das lâmpadas originais dos faróis por modelos de LED, independentemente da idade do veículo. Atualmente, o Conselho Nacional de Trânsito, o CONTRAN, proíbe a troca em carros que não foram projetados para esse tipo de tecnologia. Pelo texto aprovado, a substituição será permitida desde que as lâmpadas tenham certificação do Instituto Nacional de Metrologia, Qualidade e Tecnologia, o Inmetro, e que a instalação siga os padrões de segurança e regulagem definidos pelo próprio CONTRAN. O relator da proposta, deputado Zé Trovão, do PL de Santa Catarina, afirmou que o objetivo é ajudar principalmente proprietários de veículos mais antigos que hoje enfrentam dificuldades para encontrar peças compatíveis. Ele destacou que os benefícios do uso de LED podem trazer mais eficiência, durabilidade e sustentabilidade.
12: Você às vezes está viajando, queima uma lâmpada. Você chega num lugar, não tem lâmpada normal, o cara só tem lâmpada de LED. Você coloca, porque você não pode andar no escuro. Quando a polícia te para, você é multado por isso. E ele pode reter o seu veículo. Então o que nós estamos fazendo hoje é dando clareza a isso. Caminhão, ele pode ser feita a transferência de lâmpadas comuns para lâmpadas de LEDs, que além de ser mais eficaz, inclusive na iluminação, são lâmpadas que consomem menos energia. Então a gente está ajudando em vários sentidos. Primeiro, na sustentabilidade e também na visão do caminhoneiro, que é tão importante no nosso transporte.
11: A proposta, que altera as regras atuais do CONTRAN sobre o uso de lâmpadas de LED em veículos, segue agora para análise na Comissão de Constituição e Justiça. Da Rádio Câmara de Brasília, Júlia Lopes.
3: Ciência e tecnologia.
25: Projeto amplia recursos de acessibilidade na internet, em transmissões de vídeo e em jogos eletrônicos. A repórter Daniele Lessa nos traz quais as medidas.
0: A Comissão de Ciência, Tecnologia e Inovação da Câmara dos Deputados aprovou o projeto que amplia os recursos de acessibilidade na internet e em jogos eletrônicos para pessoas com deficiência. A proposta é da deputada Maria Rosas, do Republicanos de São Paulo, e altera o Estatuto da Pessoa com Deficiência para garantir mais inclusão no ambiente digital. Entre as medidas previstas, o projeto estabelece que empresas de jogos eletrônicos devem garantir, na medida do possível, o acesso de pessoas com deficiência. O texto aprovado também prevê que transmissões de vídeo pela internet, inclusive videoconferências, ofereçam legendas em tempo real, janela com intérprete de Libras e opção de áudio com audiodescrição. Além disso, serviços de streaming e de distribuição de conteúdos audiovisuais na internet deverão apresentar planos de ação para implantar os requisitos de acessibilidade, com um prazo de adaptação de até 10 anos. O relator na Comissão de Ciência, Tecnologia e Inovação, deputado Davi Soares, do Podemos de São Paulo, destacou o impacto social da medida.
13: Olha, eu creio que não vai ter nenhuma resistência, porque essa pauta é justa. Nós estamos falando aí entre 7,3% a 8,9% da população que tem deficiência, muitos deles deficiência visual. Precisavam fazer esse regulamento até para a indústria ter base legal para poder prover. Certamente vai se tornar uma legislação aí há muito tempo esperada por esse grupo da população.
0: Segundo o relator, a proposta cria uma base legal importante para que empresas e plataformas digitais ampliem a oferta de recursos acessíveis, reduzindo barreiras ainda existentes no ambiente digital. O projeto, que amplia recursos de acessibilidade na internet, em transmissões de vídeo e em jogos eletrônicos, será analisado agora pelas comissões de Comunicação e de Constituição e Justiça. Da Rádio Câmara de Brasília, Daniele Lessa.
3: Educação.
4: Avança na Câmara a proposta que muda a LDB para exigir das escolas a definição de uma estratégia de prevenção de acidentes e doenças. Confira na reportagem de Luiz Cláudio Canuto.
16: A Comissão de Integração Nacional e Desenvolvimento Regional da Câmara dos Deputados aprovou o projeto que exige estratégia nas escolas para prevenção de acidentes e doenças. A proposta altera a LDB, Lei de Diretrizes e Bases da Educação Nacional, que já prevê ações contra as drogas. A relatora na comissão, o deputado Socorro Nery, do PP do Acre, manteve as mudanças feitas na Comissão de Educação. A versão original previa a criação nas escolas de comissões internas para prevenção de acidentes, doenças e violência, mas o entendimento foi o de que as escolas devem ter autonomia para tomar as providências que acharem mais oportunas para cumprir suas responsabilidades.
17: Nós observamos que durante a pandemia de Covid-19, a escola passou a ser um espaço muito importante, não apenas porque ali também pode se disseminar muito rapidamente vírus, doenças, mas também como um espaço que pode e deve atuar na busca de novos comportamentos, novas atitudes, novos valores, cuidando devidamente da infraestrutura, dos brinquedos, do parque, da carteira escolar, portanto, olhando para todo o ambiente escolar e fazendo a devida prevenção para evitar acidentes e violências a crianças e adolescentes nesse ambiente.
16: O projeto foi apresentado pelo deputado Bruno Ganem, do Podemos de São Paulo, e ainda vai passar pelas comissões de Finanças e Tributação e de Constituição e Justiça. A proposta, em princípio, não precisa passar pelo plenário. Para virar lei, o projeto deve ser aprovado pela Câmara e pelo Senado. Da Rádio Câmara de Brasília, Luiz Cláudio Canuto.
3: Direitos Humanos.
25: Comissão de Direitos Humanos da Câmara aprovou projeto que garante o uso de elementos culturais e espirituais em espaços públicos e privados. A repórter é Sofia Peçanha.
28: A Comissão de Direitos Humanos, Minorias e Igualdade Racial da Câmara dos Deputados aprovou o projeto que garante o direito ao uso de elementos culturais e espirituais por povos indígenas, comunidades quilombolas, povos e comunidades tradicionais e grupos de matriz afro-brasileira em espaços públicos e privados de uso coletivo. A proposta, apresentada pela deputada Célia Chacrabá, do PSOL de Minas Gerais, estabelece que itens como cocares, turbantes, tranças, vestes rituais, maracás e outros adornos simbólicos possam ser utilizados sem que isso resulte em restrição de acesso, constrangimento ou qualquer forma de discriminação. Durante a votação na comissão, a autora evidenciou a necessidade de proteger a diversidade cultural brasileira.
5: Mas dizer que a nossa identidade é a nossa principal vestimenta. As pessoas compram calça, tiram calça, compram paletó de todas as cores. Isso não muda a estética das pessoas. Ao mesmo tempo, isso é uma pressão monocultural. A nossa cultura na fotografia é expressão, porque as pessoas, por muitas vezes, a gente tem medo quando a gente perde uma identidade no aeroporto, quando perde uma identidade no Iricamim. Eu tenho medo mesmo é de perder a nossa identidade ancestral, porque esse sim é o nosso principal documento.
28: O projeto reforça direitos já previstos na Constituição, como a liberdade de crença, a livre expressão cultural e a dignidade da pessoa humana, além de responder a casos de discriminação. Em seu parecer, o relator, o deputado Rimonte, do PT do Rio de Janeiro, afirmou que a proposição contribui para o fortalecimento da proteção jurídica dessas manifestações ao explicitar garantias e induzir mudanças institucionais necessárias à prevenção de violações de direitos. A deputada Duda Salabert, do PSOL de Minas Gerais, concordou com o parecer do relator e acrescentou que o projeto garante o direito de existir no espaço público.
14: A cidade é um espaço de disputa simbólica, disputa cultural e disputa humanitária. Então, se os indígenas não podem ocupar os espaços com suas vestimentas, com a sua tradição, a cidade está dizendo que os indígenas não podem ocupar aquele espaço. Então, é um projeto sobre democracia, é um projeto sobre o direito à cidade.
28: O texto proíbe a discriminação em locais como aeroportos, escolas, hospitais, repartições públicas e estabelecimentos comerciais, além de prever que órgãos públicos e empresas prestadoras de serviços adotem medidas de capacitação de seus agentes para promover o respeito à diversidade cultural e étnica. O projeto vai ser analisado ainda pelas comissões da Amazônia e dos Povos Originários e Tradicionais e de Constituição e Justiça. Em princípio, não precisa passar pelo plenário. Para virar lei, a proposta precisa ser aprovada pela Câmara e pelo Senado. Da Rádio Câmara de Brasília, Sofia Peçanha.
15: Termina agora o jornal Câmara dos Deputados, produzido pela Rádio Câmara, com trabalhos técnicos de Wellington Teles e apresentação de Paula Bittar e Val Monteiro. Boa noite.
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1: Opa, 10 horas em ponto, seja muito bem-vindo, muito bem-vinda. Começa mais uma edição do nosso Resumo TMC. Eu sou a Alexia Marília e te acompanho até a meia-noite. Agora você confere as principais notícias do dia, do mundo da política, mas também das nossas curiosidades mundiais, as coisas que nos interessam, né? Falando também sobre música, cultura, entretenimento. Você que está voltando para casa ou até mesmo indo trabalhar, você que é madrugador, né? Mande a sua mensagem aí no DDD 11 97221 1001. Conta pra gente o que você tá fazendo então nessa quinta-feira, dia 31 de julho. No caso, dia 30 de julho, amanhã que é dia 31. Olha aí, eu já querendo sextar. Vem comigo que eu vou adorar ter a sua companhia. Vamos pros destaques dessa edição.
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1: Giro de política rápido aqui no Resumo TMC. O presidente Lula afirmou que o filho, Fábio Luiz Lula da Silva, o Lulinha, não terá tratamento privilegiado caso seja investigado pela Justiça. A declaração foi feita no podcast Inteligência Limitada, depois do Supremo Tribunal Federal autorizar a abertura de um inquérito para apurar suspeitas de tráfico de influência e corrupção envolvendo Lulinha. O presidente disse que se o filho tiver cometido irregularidades, deverá responder como qualquer outro cidadão. E o PSD anunciou Aldo Rebelo como coordenador político da campanha de Ronaldo Caiado à presidência da República. Ex-ministro e ex-presidente da Câmara, Rebelo será responsável pela articulação política da campanha e pela construção de propostas para a candidatura de Caiado nas eleições. E a senadora Tereza Cristina confirmou que conversou com Flávio Bolsonaro sobre a possibilidade de ser candidata a vice-presidente, mas afirmou que nenhuma decisão foi tomada. Em nota, a ex-ministra disse que uma eventual composição de chapa ainda depende de conversas políticas e partidárias. Nos bastidores, fontes ouvidas pela TMC afirmam que ela aceitou o convite de Flávio Bolsonaro. E a Justiça Federal absolveu duas mulheres condenadas por envolvimento em um plano do PCC para matar autoridades, entre elas o senador Sérgio Moro. O TRF-4 entendeu que não havia provas suficientes da participação delas na organização criminosa. As condenações de outros 6 réus foram mantidas por crimes ligados ao plano de sequestro e assassinato de autoridades. O presidente do Tribunal Superior Eleitoral, Cássio Nunes Marques, determinou que a Meta preserve dados de perfis suspeitos de atuar em uma campanha coordenada contra Flávio Bolsonaro nas redes sociais. A decisão atende a um pedido da campanha do senador, que afirma ter identificado cerca de 20 mil perfis falsos impulsionando conteúdos contra candidatos da direita. O PT também acionou o TSE e acusa Flávio de usar inteligência artificial de forma irregular durante a campanha. E o Brasil acionou a Organização Mundial do Comércio contra as tarifas impostas pelos Estados Unidos sobre produtos brasileiros. O governo afirma que a medida busca contestar as taxas na OMC, mas admite que a ação tem efeito mais simbólico, já que o órgão responsável por julgar recursos está paralisado desde 2019. Economia agora. O Ibovespa subiu 1,88% nesta quinta-feira e fechou aos 177.100 pontos, recuperando as perdas da véspera com o otimismo dos mercados após novos dados da economia dos Estados Unidos. O dólar caiu 0,92% e encerrou o dia cotado a R$ 5,06. A melhora no mercado foi impulsionada por sinais de desaceleração da inflação e da economia americana, aumentando as expectativas de corte de juros nos Estados Unidos. E a arrecadação do governo federal bateu recorde para o mês de junho e somou 264 bilhões e 400 milhões de reais, alta de 7,7% em relação ao mesmo período do ano passado. O resultado foi impulsionado pelo aumento na arrecadação de impostos e pela alta do preço do petróleo. Apesar do avanço nas receitas, o governo ainda enfrenta dificuldades para cumprir a meta fiscal prevista para este ano. Agora no noticiário internacional, ataques de Israel deixaram pelo menos 4 mortos, entre eles 2 crianças na faixa de Gaza nesta quinta-feira. Enquanto os bombardeios continuam, mediadores do Egito, Catar e Turquia negociam com o Hamas um acordo de paz. As conversas avançam, mas ainda há divergências sobre o desarmamento do grupo e a retirada das tropas israelenses de Gaza. 10:06.
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1: Agora vamos à previsão do tempo para amanhã, ou seja, sexta-feira. Assim você já termina o seu dia informado se vai fazer frio, calor, ou até mesmo se vai chover por aí. Você que está sintonizado, né, no Rio de Janeiro, no 101.3, e também em Brasília, no 100.1. Bora lá, começando pela região sudeste. No Rio de Janeiro, o dia é de sol, com chuva de manhã e diminuição de nuvens à tarde. Mínima de 18 graus com máxima de 26. Agora no centro-oeste, em Brasília, o dia é ensolarado e não chove, viu? Mínima de 16 graus com máxima de 28. Tá aí então a previsão do tempo para sexta-feira, assim você consegue sextar já informado aí de como vai estar o tempo na sua cidade. 10:07.
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1: 10:08. Vamos para o nosso quadro. Trago muitas curiosidades. E olha só que bacana, gente. Na madrugada desta quinta-feira, a estação de monitoramento Exos do Ceará, Carnaubal, registrou 196 meteoros, afirma o astrônomo Marcelo de Sico, membro da Sociedade Brasileira de Astronomia e coordenador do projeto comunitário Exos de detecção de meteoros. Por isso, no pico da chuva de meteoros previsto para a madrugada de quinta para sexta, deve ser visto um número ainda maior de meteoros. Então, em condições favoráveis, será possível observar até 25 meteoros por hora, segundo a Agência Espacial Brasileira, unidade de pesquisa vinculada ao Ministério da Ciência, Tecnologia e Inovação. A lua cheia deve reduzir a visibilidade dos meteoros mais fracos, mas o fenômeno ainda poderá ser observado a olho nu, sem necessidade de telescópios ou binóculos, segundo o astrônomo. Então, para você que vai estar aí em casa durante a madrugada, não precisa de telescópio para conseguir visualizar essa chuva de meteoros. Então, olha só, abre aspas. A região centro-oeste, o interior do Nordeste, o Tocantins, o leste do Pará, Minas Gerais e Goiás terão o céu com poucas nuvens e condições melhores para observar o fenômeno no Brasil, de acordo, então, com o clima-tempo, né? É possível acompanhar a chuva a partir da 1:30 da madrugada. Então, 1:30 você consegue já acompanhar essa chuva de meteoros. O ideal é procurar um local seguro e longe da iluminação das cidades. Assim você consegue ver ali com mais qualidade. Para ver melhor é preciso olhar para uma grande amplitude no céu, mas para a direção entre o noroeste e o leste. Tá na dúvida? Pega a rosa dos ventos aí, para você se localizar em relação à direção onde você vai observar esse fenômeno. Então, abre aspas, os meteoros das Aquarides vão aparecer e surgir de uma mesma direção do céu, apontado para a constelação de Aquário, e mais precisamente da região próxima à estrela Delta Aquário, explica então um dos pesquisadores envolvidos aí, né, o astrônomo que nos conta sobre esse fenômeno que vai acontecer durante esta madrugada. Quem quiser fotografar o fenômeno, né, tirar aquela selfie, aquela fotinho para o Instagram, então deve apontar a câmera para uma região distante do brilho da Lua e utilizar exposições prolongadas de cerca de 10 segundos com o ISO elevado. Então, para você que for tirar foto aí na sua câmera profissional ou até mesmo no celular, você consegue ver essa configuração para conseguir então tirar um take, né, razoável. Obviamente que nada tira o charme de você de fato observar, né? Você não vai ter na foto exatamente o que você vai ver, mas é uma tentativa de registrar o momento. Então, de acordo ali com os astrônomos, apesar da interferência da Lua, os meteoros mais brilhantes ainda deverão ser visíveis. As chuvas, popularmente conhecida como estrelas cadentes, né, ocorrem todos os anos, todo ano rola. Então, quando a Terra cruza regiões do espaço repletas de pequenos fragmentos deixados por cometas e, em alguns casos, por asteroides. No hemisfério sul, a principal chuva deste período é a Delta Aquáridas do Sul, né? Então também será possível observar meteoros das chuvas Alfa Capricornídeos, conhecida por produzir meteoros mais lentos e às vezes com coloração perceptível, e também as Perseidas, cuja atividade já começa nesta época do ano. Então outras chuvas ficam restritas ao hemisfério norte. Mas você consegue observar então esses meteoros que podem atingir ali, olha só, até 260 mil quilômetros por hora, né? Então, deixando ali um rastro luminoso, né, na superfície ali do céu. Então, você que vai estar aí na madruga, acordado, talvez trabalhando, ou só com insônia mesmo, vale a pena dar uma espiadinha ali na janela, de acordo com essas orientações aqui. E aí você consegue observar, então, a partir dali da 1h30 dessa madrugada, esse espetáculo que promete mostrar ali uma chuva de meteoros. Trago mais curiosidades para você, falando de Wagner Moura, nosso queridinho, aí o agente secreto, né, indicado a muitos prêmios internacionais. Desta vez ele confirma participação no próximo 11 Homens em um Segredo. Então, o ator confirmou a participação em entrevista à revista GQ. O brasileiro foi questionado sobre as notícias recentes de que ele vai interpretar um vilão no longa que tem Bradley Cooper como diretor. Wagner não confirmou qual será seu papel no filme, mas

na turnê com a peça no dia 11 de agosto, e já estarão ali filmando, né? Mas vão esperar pelo Wagner para ele concluir então esta peça de teatro e começar de fato então a gravar o novo 11 Homens e um Segredo, que ainda não tem título ou data de lançamento oficial confirmada, mas como temos aí a informação, já está sendo filmado, então com certeza deve estrear, a não ser que aconteça algum tipo de imprevisto. Mas para quem não lembra, né, 11 Homens e um Segredo é aquela franquia de filmes sobre uma equipe de ladrões especialistas em golpes tipo, super elaborados, assim. Então eles planejam roubos milionários, sempre com estratégia, tecnologia e umas reviravoltas também que rolam. Então os filmes mais famosos foram lançados ali nos anos 2000 com George Clooney no papel de Danny Ocean, né, o líder da quadrilha. Também tinham o Brad Pitt, né, o Matt Damon e a Julia Roberts no elenco. Só que o novo filme que eu tô falando, no caso aí com Wagner Moura, não vai continuar essa história, né? Na verdade, ele vai voltar no tempo para mostrar o que acontece antes de tudo isso. É tipo um prelúdio, né? Tem, que nem quando tem o Senhor dos Anéis e tem o Hobbit, que é antes. Ou seja, vai contar a origem da família Ocean, mostrando os pais de Danny Ocean, muitos anos antes dos acontecimentos dos filmes que o público já conhece. E falando agora da E! Money House, They Try to Make Me Go to Rehab, and I Say No, No, No. Falando de atualizações sobre, na verdade, o pai dela, porque ele foi condenado a pagar 6 milhões de reais em uma disputa sobre venda de objetos da cantora. Então, o pai da E! Money House, da britânica, né, cantora muito conhecida, muito famosa aí com uma mistura de jazz nas suas canções, ele foi condenado, então, nesta quarta-feira, o pai dela, a pagar 950 mil libras, que fica ali em torno de cerca de 6,4 milhões de reais. Isso ele foi condenado a pagar a amigas de sua filha, né, a quem processou sem sucesso por terem leiloado roupas e outros objetos da cantora. Então, o Mitch Winehouse perdeu, no início deste ano, um processo no Tribunal Superior do Reino Unido contra duas amigas da artista que leiloaram dezenas de peças de roupas e outros pertences da cantora anos depois da morte dela. E para quem não conhece muito da E! Money House, ela é muito famosa pela sua voz característica, ela tem uma voz rouca, tinha, né, e por alcançar um sucesso meteórico em escala mundial. Ela morreu em julho de 2011 por intoxicação alcoólica com 27 anos apenas. Então, Naomi Perry, ex-estilista da cantora, e sua amiga, Katrina Gorley, negaram ter agido de forma desonesta ao leiloar os objetos que, segundo afirmaram, haviam sido dados ou emprestados pela própria Amy. O pai da artista alegou que elas não tinham o direito de vender os itens. Então eram ali 155 objetos leiloados entre 2021 e 2023, incluíam peças de roupas, sapatilhas de balé, bolsas, brincos e maquiagens da Amy, assim como um vestido que ela usou na sua última turnê, que foi em 2011. Durante o julgamento, os advogados do autor da ação alegaram que as amigas da E! Money House teriam se aproveitado do fato de que o pai dela esquecia certas coisas ou não se lembrava bem delas para leiloar os pertences da cantora e ficar com o dinheiro obtido, né? Ou seja, mais de 1,4 milhão de dólares, aproximadamente 7,1 milhões de reais. Você ouve agora Rehab, da E! Money House. Então, olha só, concluindo, a juíza disse ali que as duas mulheres não esconderam deliberadamente nenhum dos objetos do pai da E! Money House, que sempre soube da intenção de vendê-los e só entrou com ações legais contra elas para obter dinheiro depois que o leilão tivesse sido concluído. Então, o autor decidiu apresentar uma ação intrinsecamente frágil e formular graves acusações infundadas contra as réis, declarou a juíza. Na sentença, então, a juíza destacou que E! Money House era conhecida por sua extraordinária generosidade com seus amigos e também com pessoas que mal conhecia, né? Então, trazendo aí essa batalha judicial que teve aí um fim negativo para o pai da E! Money House. A Amy, que foi uma das cantoras mais marcantes dos anos 2000,
É uma voz inconfundível.

0: misturava ali soul, jazz, R&B no caso, né? E ela fez muito sucesso com um álbum chamado Frank, que foi lançado em 2003, né? Mas quando ela bombou mesmo foi em 2006 com o Back to Black, que tem essa música que você acaba de ouvir, Rehab. Com isso ela virou um fenômeno mundial. Várias outras canções também, tem You Know I'm No Good, Love Is a Losing Game, Tears Dry on Their Wall também, disco que vendeu ali, no caso, né, o Back to Black, mais de 20 milhões de cópias e rendeu 5 prêmios Grammy. Tem até um vídeo da reação dela quando ela descobre, né, quando anunciam que ela venceu o Grammy, ela, assim, boca aberta, ela não esperava. Né? E olha só, ela lançou apenas 2 álbuns de estúdio e foi realmente um escândalo. E morreu apenas com 27 anos, né? Acabou, então, tem até uma curiosidade em relação a isso, porque tem aquele famoso Clube dos 27, né? Que é um grupo que reúne artistas não só como a Amy Winehouse, mas também como Jimi Hendrix, Janis Joplin, Jim Morrison, o Kurt Cobain também. Todos eles morreram com 27 anos e grandes também artistas. É, então a notícia de agora chama atenção porque envolve uma relação que sempre foi cercada por polêmicas, né? Eu tô falando da relação do Mitch Winehouse, que é o pai da Amy Winehouse, processando aí 2 amigas, né? E tem várias polêmicas em relação a ele, que ele expunha muito a Amy Winehouse, mesmo ela estando ali numa situação, né, de questão envolvendo vício em drogas. Então ele é muito polêmico aí na mídia, né, em relação ao tratamento que dava ali a filha, mesmo ela não estando bem, uma forma de forçá-la a estar ali presente, né, num momento que ela estava muito fragilizada. Então, tivemos um desfecho aí dessa história. E voltando agora à ciência, porque um arco-íris circular foi visto nessa quarta-feira sobre a paisagem montanhosa da vila de Guijiang, na prefeitura autônoma tibetana de Golog, na província de Qinghai, noroeste da China. Aí você me pergunta, como assim arco-íris circular? O que é isso, né? Fenômeno que surgia sob um céu limpo, foi fotografado por um entusiasta, né? Um fotógrafo que estava ali na hora. E lembrando aqui, né? Na China é verão em agosto. No verão, a possibilidade de surgimento de arco-íris é maior. Então, a imagem foi fornecida pela China News Service, a principal agência de notícias da China. E ali você consegue, você que está no rádio aí, a foto ela mostra um arco-íris realmente circular. Então, você consegue ver uma paisagem ali desta montanha localizada no noroeste da China. Ela é realmente uma paisagem montanhosa com o céu aberto e no meio da foto tem um círculo ali que, no caso, pode-se ver um arco-íris no formato circular. Então, o professor do Instituto de Física da UFRJ, Universidade Federal do Rio de Janeiro, Luca Moricone, explicou que todos os arco-íris seriam circulares, mas não são porque a superfície da Terra bloqueia uma parte deles. Então, não é anormal. O arco-íris ser circular, na verdade é a natureza dele. Já quando se sobrevoa uma região, é possível ver o arco-íris de forma circular, porque não há o bloqueamento da superfície da Terra. Além disso, todo o arco-íris aparece em 2 camadas, há o principal e o secundário, que é uma circunferência um pouco mais afastada, segundo então o físico que explicou, né, como funciona um arco-íris. E como se forma um arco-íris? Já pensou sobre isso? Como é que parece aquele negócio ali colorido no céu? Então, para observar um arco-íris, não basta apenas uma combinação de chuva e sol. É preciso que a luz solar atinja as gotas de chuva no ângulo adequado e que o observador esteja na posição correta. Então, o arco-íris costuma se formar no começo da manhã ou no fim da tarde. Nesses períodos, os raios solares entram na atmosfera com a inclinação necessária para atingir as gotas de chuva no ângulo ideal. Então, para enxergar o fenômeno, a pessoa deve estar com o sol às costas e a chuva à sua frente, né? Então, quando a luz do sol atinge uma gota de chuva, ela sofre uma refração ao entrar na gota. Em seguida, essa luz é refletida diversas vezes em seu interior antes de sair novamente. É nesse processo que acaba aparecendo, então, o arco-íris, que é esse fenômeno ainda da natureza, com as cores ali, né? Da paleta de cores refletidas no céu, Então, muito bacana essa novidade aí. Na verdade, novidade não, esse fenômeno da natureza, onde o arco-íris é circular. E trago mais curiosidades para falar agora de Mário Quintana. É, você provavelmente já leu um trecho mais ou menos assim, ó. Abre aspas. Todos esses que aí estão atravancando meu caminho, eles passarão, eu passarinho. É muito conhecido esse finalzinho, né? Eles passarão, eu passarinho. Então, versos simples, pontiagudos e bem sacados, coisas do cotidiano com a habilidade de um cronista. Então, esse que é o estilo da poesia do gaúcho Mário Quintana, né? Que nasceu há 120 anos, combina tão bem com a lógica das redes sociais de hoje em dia. Então, né, ele que nasceu em 1906, morreu em 1994, tem viralizado nas redes sociais com sua poesia, que acabou ganhando uma nova vida em posts contemporâneos, compartilhada mesmo por quem nem sequer sabe a autoria de tais versos. Então, observa-se esse movimento nas redes sociais, em que Mário Quintana tem sido muito citado pelos jovens, basicamente. Então, professor da Universidade Estadual de Ponta Grossa, Miguel Sanches Neto, diz ali que ele faz parte das referências poéticas das pessoas comuns, refletindo ali sobre um pouco sobre a biografia, né, de Mário Quintana e toda a sua obra, né? Então, muito bacana ter esses versos aí viralizados deste poeta aí que fez muito sucesso e que realmente é muito importante para a nossa literatura brasileira. 10 horas mais 26 minutos.
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0: E olha só essa notícia. Um motorista de aplicativo interrompeu uma corrida em Taubaté, no interior de São Paulo, depois de ouvir comentários de cunho racista feitos por passageiros contra o grupo Racionais MCs. O caso ganhou repercussão nas redes sociais depois que Rafael dos Santos, conhecido como Pirata Drive, publicou o vídeo registrado pela câmera instalada em seu veículo. Durante a viagem, um dos passageiros afirmou que a música Negro Drama, que tocava no rádio, no carro, era música de preto. Então, em entrevista ao G1, Rafael contou que o homem também repetiu a expressão música horrível de preto, o que o levou a encerrar imediatamente a corrida. Nas imagens, o motorista pede que os dois passageiros deixem o veículo e afirma que não aceitaria aquele tipo de comentário dentro do carro. Rafael lembrou que também é preto, descendente de uma família negra, e classificou a fala dos passageiros como desrespeitosa, obviamente, racista. Segundo o motorista, o episódio aconteceu na madrugada de 4 de junho, mas o vídeo só foi publicado nas redes sociais na última sexta-feira, quando passou a circular amplamente. Rafael explicou que antes de buscar a dupla, havia transportado outros clientes que pediram para ouvir músicas dos Racionais MCs. Por isso, a playlist permaneceu tocando quando os dois embarcaram. Depois da repercussão, o motorista desabafou nas redes sociais e afirmou que as músicas do Racionais MCs têm como objetivo enfrentar o racismo e denunciar o preconceito, motivo pelo qual se indignou com a reação dos passageiros, né?

0: deve tá pensando. É, e assim, né? Racionais MCs são considerados ali como um dos grupos mais importantes da história da música brasileira, porque eles foram os primeiros, né, a transformarem o rap em uma ferramenta de denúncia social, porque foram os primeiros ali também a retratar a realidade das periferias de São Paulo e do Brasil. É, tem ali os integrantes, o Mano Brown, o Ice Blue, Eddie Rock, KLJ, né? Então, muito marcante, muito importante termos os Racionais, porque eles falam justamente de assuntos que até então não eram abordados, né? E trazendo a realidade, né? Que até em documentário eles relatavam que, de fato, o que era cantado, o que é cantado nos álbuns, como Sobrevivendo no Inferno, né? Que foi lançado em 97, que traz ali músicas como Diário de um Detento, e músicas que tratavam muito da violência policial e também do racismo. Então, por exemplo, você sair de casa e se deparar com um corpo na sua rua, na sua comunidade. Então, virou um retrato de uma época marcada pela violência urbana, pelas dificuldades ali enfrentadas nas periferias, que ainda é reflexo de uma sociedade que é contemporânea nesses aspectos, assim, de que estamos ainda vivendo um cenário de violência urbana e também de violência nas periferias, né? Então, o grupo dá voz a pessoas que não apareciam ali de uma mídia tradicional. Então, muito importante e muito lamentável, o motorista de aplicativo fez muito bem aí de expulsar esses racistas do carro, né? Basicamente. Daqui a pouquinho eu volto com os destaques da política. 10 horas mais 30 minutos.
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1: 10 horas mais 33 minutos, eu sou a Alexia Marilli e te faço companhia até a meia-noite. E olha, confirmado mais uma vez como candidato a vice de Lula, Geraldo Alckmin declara lealdade ao presidente da República e critica o bolsonarismo. Mais detalhes com Rafael Felitti.
2: A manutenção da parceria entre o presidente Lula e o vice-presidente Geraldo Alckmin já era esperada no mundo político. Mas a confirmação veio durante a convenção do PSB nesta quarta-feira, em decisão unânime do diretório do partido. Durante a convenção, Alckmin citou resultados do governo, como recorde de empregos formais, crescimento de programas sociais como Bolsa Família e o Minha Casa Minha Vida, a reforma tributária e a ampliação da faixa de isenção do imposto de renda. O vice-presidente também fez críticas ao governo anterior e ao bolsonarismo, que se desenha mais uma vez como o maior adversário da chapa Lula-Alckmin nas eleições deste ano, com a candidatura do senador Flávio Bolsonaro. Segundo Alckmin, o grupo político rejeita a democracia e, por isso, não deveria disputar as eleições deste ano. O candidato do PSB também ironizou o lema bolsonarista Deus, Pátria, Família e Liberdade, ao avaliar contradições na postura do grupo. Outra crítica foi sobre a apropriação desses temas pelo bolsonarismo, afirmando, por exemplo, que o nome de Deus não deve ser usado para incitar ódio e que o patriotismo é incompatível com práticas contra o país. Ao agradecer ao PSB pela indicação unânime para a composição da chapa, Geraldo Alckmin declarou lealdade ao presidente Lula, que marcou presença no evento.
3: Quero dizer ao presidente Lula que conte conosco com lealdade, com dedicação. Conte conosco, presidente Lula, para essa jornada. O que anda para trás é caranguejo. Vamos para frente, Lula presidente!
2: Lula também discursou e afirmou que o vice é uma garantia de alguém que vai trabalhar pelo bem do país.
1: E o presidente do Tribunal Superior Eleitoral, o ministro Cássio Nunes Marques, determinou que a Meta guarde os dados de perfis em redes sociais que podem ter atuado em uma ação coordenada contra Flávio Bolsonaro. O Rodrigo Vicente tem os detalhes.
4: Pois é, na prática, Nunes Marques quer identificar quem estaria por trás desses perfis. O ministro atendeu a um pedido do coordenador de campanha de Flávio, o senador Rogério Marinho. Segundo o parlamentar, foi identificada uma rede de cerca de 20 mil perfis falsos no Facebook, no Instagram e também no WhatsApp que patrocinavam publicações contra candidatos do campo da direita. Marinho teve um encontro presencial com Nunes Marques agora, em 20 de julho, e entregou um dossiê elaborado pela equipe jurídica do PL. O levantamento aponta que perfis estranhos com 20 a 30 seguidores chegavam a investir até R$200 mil em impulsionamentos direcionados contra o filho do ex-presidente Jair Bolsonaro. Bem, durante a convenção do PL, o candidato Flávio Bolsonaro sugeriu, sem provas, que o presidente Lula teria desembolsado em torno de 20 milhões para impulsionar publicações contra ele.
1: E o governo federal classifica como descabida a decisão dos Estados Unidos em prorrogar sanções de 50% contra o Brasil e definir o país como uma ameaça. O Rafael Felitti traz as informações.
2: Os Estados Unidos decidiram prorrogar por mais um ano uma ordem executiva contra o Brasil, baseada na Lei de Poderes Econômicos de Emergência Internacional. Na prática, a medida não tem efeito, por já ter sido derrubada pela Suprema Corte do país. Quando decidiu aplicar as sanções em julho de 2025, a Casa Branca aplicou uma tarifa linear de 50% a produtos brasileiros, ainda na primeira fase do tarifaço. Recentemente, os Estados Unidos impuseram uma nova tarifa de 25% ao Brasil, por práticas consideradas desleais, como o PIX e a pirataria, segundo argumentos do governo Trump. Em complemento, uma taxa de 12,5% foi aplicada por uma suposta falha na fiscalização e na adoção de medidas concretas para impedir a circulação de mercadorias que supostamente teriam sido feitas por meio de trabalho forçado. Em nota, a presidência da República afirma que a posição norte-americana de caracterizar o Brasil como uma ameaça aos Estados Unidos é inteiramente descabida, especialmente à luz dos históricos laços diplomáticos e da amizade que une os dois povos. O governo diz ainda que o Brasil reafirma sua soberania e a independência dos poderes da União. O Poder Judiciário brasileiro pauta sua atuação pelo fiel cumprimento dos preceitos da Constituição Federal, segundo afirmou a presidência da República nessa nota.
1: Nas últimas semanas, o governo Lula ampliou programas voltados à renegociação de dívidas, ao crédito e à transferência de renda, como o Desenrola, o Move Brasil e o Pix Pensão. As medidas são apresentadas como respostas a problemas econômicos e sociais, mas também levantam questionamentos sobre impacto fiscal, eficácia e uso político em ano eleitoral. Para analisar esses pontos, o TMC 360 conversou ao vivo com o Fernando Agra, doutor em economia aplicada pela Universidade Federal de Viçosa. Vamos ouvir.
5: Tem que haver uma consonância entre o lado social financeiro e a questão das contas públicas, porque não existe almoço grátis. Alguém paga a conta. Desses programas que nós vamos repercutir hoje, eles não têm um impacto direto nas contas públicas. Por quê? Porque são tanto do Desenrola quanto do Move Brasil, não é? É uma concessão de juros financiados, juros subsidiados, não é? E no caso do Desenrola, ainda tem aquela questão dos dinheiros esquecidos do banco e tem até uma investigação para ver se isso está sendo feito corretamente. Então, não tem um desembolso efetivo e imediato dos gastos públicos. Claro que, tanto no Desenrola quanto no Move Brasil, se houver uma inadimplência, né, ainda mais no Move Brasil, que tem a questão de trabalhadores autônomos, tudo, não tem como descontar em folha, aí que o governo vai ter que entrar e gastando. E aí sim teria um desembolso efetivo. Agora, indiretamente, isso mostra para o mercado que o governo não está atacando a raiz do problema, do endividamento público, de investimentos em infraestrutura. E sim, como você falou, e eu concordo plenamente, que tem objetivos eleitorais com todo o governo, seja ele em qualquer esfera, tem em ano de eleição. E isso causa uma incerteza no mercado e cada vez mais essa incerteza dificulta o Banco Central reduzir as taxas de juros e aí retroalimenta um aumento do gasto público com juros da dívida, que aumenta a dívida pública. Então, uma decisão, que são decisões boas, até como o Pix Pensão, né? De uma maneira geral, num momento como esse, a gente percebe que tem os fins eleitorais, tem o caráter eleitoreiro, e todo esse objetivo, sem atacar pontos estruturais, entra na questão da incerteza do mercado, retroalimentando juros altos e aumentando a dívida pública. E aí, finalizando a minha fala aqui, quanto que esse alerta deve ficar ligado? Esse alerta já está ligado há muito tempo. A gente tem um problema dos últimos governos de um aumento considerável da dívida pública e o próximo governo, seja esse reeleito ou outro, vai enfrentar sérias restrições orçamentárias com relação à questão do gasto público.
6: E aí, professora, eu tenho uma pergunta que acho que preocupa a gente desde que... Eu ia falar desde que o mundo é mundo, mas não, desde que o Brasil é Brasil. Nenhum governo brasileiro vai começar do zero, né? Vamos supor que vença em 2026 a chapa Fernando Agra e Felipe Bueno. Aí nós vamos começar em janeiro a preparar como será o nosso governo. Aliás, a gente já tem que estar preparando isso agora, né? Mas na hora de executar, há tantas amarras, né, que nenhum plano consegue resistir ao segundo ano. Tanto que é corrente falar aqui no Brasil que se você não tomou as suas medidas no primeiro ano, você passa os outros 3 anos enxugando gelo. Então, como seria mudar estruturalmente essa questão no Brasil?
5: Felipe, essa pergunta é uma pergunta de US$1 milhão, né? Queríamos, né, ter uma resposta tão simples e direta para isso, né? Não querendo ser profeta do apocalipse, eu me preocupo muito com o futuro da economia brasileira, não só para os próximos anos, como para as próximas décadas. Há muitos anos, ou talvez algumas décadas, a gente não tem investimentos em infraestrutura que venham a promover um crescimento econômico de maneira sustentada. Investimentos na logística, a gente depende muito do caminhão por questões políticas da década de 60 e é muito caro, caro para o transporte, dependência dos combustíveis fósseis, inflação. A gente não tem um investimento como a gente gostaria em fontes alternativas de energia. A gente fica aí, ó, com essas bandeiras pagando mais. A gente falta investir em educação realmente desde a base, com seriedade, para poder aumentar a produtividade do trabalhador brasileiro. E faltariam aqui dedos nas minhas mãos para outras medidas. Então, todas essas medidas de investimento em infraestrutura que venham a promover um crescimento econômico sustentado, que venham a promover combate de uma maneira mais eficaz à corrupção, a gastos ineficientes do setor público, com regalias de alguns setores, combate à corrupção, enfim, Tudo isso leva um tempo, leva uma mudança de cultura. E, infelizmente, a gente não vislumbra, Felipe, né, nem para o próximo ano, para as próximas décadas. E eu concordo com você que esses problemas a gente tem há 500 anos. E aí, Felipe, como você falou, entra o primeiro ano. O governo tem muitas amarras, não tem a total, digamos assim, autonomia, muito ligado a questões políticas. Então, infelizmente, Felipe, eu ando muito preocupado, não é de hoje, eu estudo economia há mais de 30 anos, não é? O grande ganho da economia que a gente teve nas últimas três décadas foi o Plano Real, que deu uma controlada naquela hiperinflação, e de lá para cá a gente não teve mais grandes projetos de mudanças estruturais. Então, infelizmente, não era isso que eu gostaria de falar para quem nos assiste. Eu estou seriamente preocupado porque não vislumbro mudanças estruturais no curto prazo para o nosso país.
1: 10 horas mais 44 minutos e voltamos a falar sobre as rajadas de vento que causaram mortes pelo país. Depois do rastro de destruição, os governos dos estados se reúnem para decidir a melhor forma de enfrentar esses desastres climáticos. O repórter Marcos de Pato tem as informações.
7: De norte a sul do país, o mesmo cenário se repete. Árvores no chão, telhados arrancados e bairros inteiros sem luz. Os estragos dos últimos dias atingiram o Rio Grande do Sul, São Paulo e o Rio de Janeiro, ao mesmo tempo. Em São Paulo, as rajadas chegaram a mais de 120 km por hora. No litoral, o Porto de Santos chegou a suspender a navegação. Na Rua Guiar de Andrade, a força do vento derrubou parte do muro do pátio de veículos de uma empresa, destruindo 3 postes e 2 caminhões e deixando tijolos espalhados pela via. Nos terminais do porto, os contêineres também saíram do lugar com a ventania.
8: Estávamos na frente do serviço, né, que nós trabalhamos aqui do lado, que é literalmente na frente do ocorrido. Nós estávamos terminando de se arrumar para poder ir almoçar, quando nós já estávamos vendo o muro balançando. Na hora que o muro começou a balançar, nós olhamos para o lado, quando olhou de novo, o muro começou a cair. Na hora que caiu, todo mundo correu para dentro do serviço e foi assustador, porque, mano, voou destroços na nossa reta, quase que alguém foi atingido. Graças a Deus, não tinha ninguém dentro dos 2 caminhões e do carro que estava ali.
7: Ainda em Santos, uma estrutura metálica desabou sobre um grupo de pessoas na rua Fernão Dias, no bairro Gonzaga. Até o momento, o estado de saúde das vítimas não foi divulgado. No Rio de Janeiro, a queda de um muro em Santa Teresa matou 2 pessoas. Em Nova Iguaçu, o vento arrancou uma caixa d'água do alto de um prédio de 20 andares. O apagão provocado pela ventania chegou a afetar mais de 500 mil de clientes no estado. O temporal também parou o transporte. O aeroporto Santos Dumont fechou para pousos e decolagens. E a ponte Rio-Niterói passou a operar em sistema de comboio, abrindo e fechando conforme a força das rajadas. Em São Paulo, segundo a Aena, concessionária que administra o aeroporto de Congonhas, 32 chegadas e 22 partidas já haviam sido canceladas nesta quarta-feira. Na manhã desta quinta, outras 3 chegadas e mais 2 partidas precisaram ser canceladas por conta de um ajuste na malha aérea. No Rio Grande do Sul, um tornado atingiu Giruá, 7 de setembro, e Senador Salgado Filho, no noroeste do estado. Casas foram destruídas e dezenas de famílias ficaram desalojadas. A chuva no estado também provocou estragos em mais de 100 municípios. E o nível do Rio Guaíba, em Porto Alegre, chegou à cota de atenção. A previsão é de que as rajadas percam força nos próximos dias, mas a chuva ainda deve continuar em parte do Rio Grande do Sul. É nesse cenário de clima extremo que o governo federal anunciou um pacote de R$1,3 bilhão para preparar o país para o El Niño, fenômeno que deve provocar chuva forte no sul e seca no norte e nordeste a partir da segunda metade do ano.
1: 10 horas mais 47 minutos, informação de momento. Um terremoto de magnitude 5,6 foi registrado na noite dessa quinta-feira, próximo à fronteira entre o Peru e o Brasil. O tremor aconteceu em território peruano, perto da cidade de Pucallpa, a cerca de 60 quilômetros do Acre. Segundo o Centro Alemão de Pesquisas em Geociências, o abalo teve 145 quilômetros de profundidade, uma característica que diminui a possibilidade de grandes danos na superfície. Moradores do Peru relataram ter sentido o tremor, mas até o momento não há registro de feridos ou prejuízos. Apesar de terremotos serem raros no Brasil, eles podem ser percebidos em algumas regiões quando acontecem em países vizinhos. Isso acontece porque o território brasileiro está próximo de áreas onde tem movimentação das placas tectônicas, né? Então, ou seja, quando as placas tectônicas acabam entrando em colisão, acontece então o terremoto. O Peru, por outro lado, registra terremotos com mais frequência por estar localizado próximo ao encontro de duas grandes placas. A placa de Nazca, a placa sul-americana, né? Então essas duas, uma região conhecida como o Círculo de Fogo do Pacífico, uma das áreas com maior atividade sísmica do planeta.
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1: E no dia seguinte ao vendaval do Rio de Janeiro, moradores ainda enfrentam a falta de luz, problemas no transporte e contabilizam prejuízos. Especialistas alertam que episódios como esse podem voltar a se repetir nos próximos meses, influenciado pelo El Niño. O Rafael Alves conta os detalhes para você.
9: Os ventos que atingiram o Rio de Janeiro na tarde dessa quarta-feira, com rajadas superiores a 100 km por hora, foram muito mais intensas do que o previsto pelos sistemas de monitoramento meteorológico. Nessa quinta-feira, ao menos 500 mil imóveis amanheceram sem energia elétrica e dezenas de ruas da capital fluminense e de outros municípios ainda tinham diversas árvores caídas. O prefeito do Rio, Eduardo Cavalieri, disse que as estações de monitoramento usadas na cidade indicavam a possibilidade de ventos moderados, mas que na prática as projeções foram superadas.
10: Essas 11 estações fizeram um alerta, uma previsão de ventos moderados, ventos fortes, mas que não previram a intensidade do que aconteceu ontem. A gente viveu um evento extremo, né? A previsão era de ventos de 40 por hora, de 60 por hora, né? E chegou a ventos de mais de 100 km por hora, obviamente impactando muito a cidade.
9: Entre os impactos causados pela ventania, o sistema público de trens também enfrentou problemas nessa quinta-feira. Além disso, cariocas e moradores de outras cidades do estado ainda calculam os prejuízos provocados pelo evento climático. Para os próximos dias e meses, a meteorologista-chefe do Sistema Alerta Rio, Juliana Remsdorff, alertou que episódios como esse podem voltar a acontecer, influenciados principalmente pelo fenômeno Super El Niño.
11: E nesse período também, primavera-verão, a gente tem temperaturas mais elevadas, né? Então, com o El Niño, a gente tem uma expectativa dessas temperaturas serem um pouco acima da média do esperado por conta do impacto do El Niño nas temperaturas aqui na cidade. Então, essa temperatura mais elevada é um dos combustíveis de tempestades intensas.
9: Após a ventania, a Light, concessionária de energia do Rio, reforçou o plano operacional e mobilizou uma força-tarefa para acelerar o restabelecimento do fornecimento. Aos consumidores que tiveram prejuízos em razão da falta de energia, o PROCON do Rio orienta que reúnam provas dos danos para solicitar eventual ressarcimento à concessionária responsável pelo fornecimento de energia.
1: Agora, falando das mudanças climáticas no sul do país, a Defesa Civil Gaúcha emitiu novos alertas de inundação depois da previsão de chuva para o final de semana. Em Porto Alegre, o rio Guaíba pode atingir níveis críticos a partir deste sábado. As informações com o repórter Luiz Fernando.
12: As chuvas no Rio Grande do Sul deram trégua, mas os temporais do início da semana ainda causam reflexos em 136 municípios, de acordo com o último boletim da Defesa Civil Gaúcha. Além dos estragos, pelo menos 7 pessoas ficaram feridas. As equipes registram 779 desabrigados em pelo menos 11 cidades. A maioria está em Lajeado, no Vale do Rio Taquari, uma das regiões mais afetadas pelas inundações. Nos próximos dias, a elevação dos rios deve seguir impactando o estado. O rio Jacuí tem risco muito alto para inundação entre as cidades de General Câmara e Charqueadas, além dos municípios de Eldorado do Sul e Cachoeira do Sul. O rio Uruguai também pode registrar inundações em Itaqui e Uruguaiana. Já o rio Taquari pode atingir níveis críticos em Lajeado, Bom Retiro do Sul e no trecho entre Taquari e General Câmara. Na capital Porto Alegre, a preocupação fica por conta da elevação do rio Guaíba, que pode chegar à cota de alerta neste sábado, de acordo com projeções da prefeitura. Apesar da subida do rio, os órgãos públicos descartam enchentes parecidas com as da tragédia de 2024. O tempo segue nublado no Rio Grande do Sul até a sexta-feira. No sábado, novas pancadas de chuva devem afetar o estado gaúcho, especialmente na região da Campanha Gaúcha e no extremo sul, que tem alerta laranja para temporais, emitido pelo Instituto Nacional de Meteorologia.
1: E olha, não é só o Brasil que sofre com os efeitos climáticos. A Europa está lidando com uma crise sem precedentes de incêndios causados pelas altas temperaturas no verão. Já são cerca de, olha só, 11 mil mortes causadas pelo intenso calor e o fogo das queimadas. O apresentador da TMC, Rodrigo Alvarez, tem as informações para você.
13: O fogo ficou tão intenso no sudoeste da França que criou a própria tempestade. Era uma nuvem carregada de eletricidade que soltava raios e abria novos focos de incêndio a quilômetros de distância. 42 mil hectares de vegetação já viraram cinza na região francesa de Gironde. 220 mil pessoas tiveram que largar tudo e sair de casa. Móveis queimados, paredes destruídas, montes de cinza no que um dia foram casas. É isso que muitos espanhóis encontram ao voltar depois de esperar o fim dos incêndios nas regiões de Madrid e Ávila. O alívio, no entanto, não é para todo mundo. 10 mil moradores da província de Castellón, no leste da Espanha, seguem fora de casa. 3 bombeiros gregos morreram durante o combate. 2 ficaram presos no meio da fumaça na ilha de Creta. Na ilha grega de Paros, onde o fogo esvaziou 10 áreas, moradores hesitaram em deixar as casas para não abandonar os animais. Pacientes que estavam na UTI precisaram ser retirados às pressas num hospital na região de Mugla, na Turquia, com um incêndio que avançava com a força do vento. Na Inglaterra, o fogo chegou a 5 quilômetros da usina nuclear de Sizewell B e fez as autoridades declararem incidente grave. Por hora, os bombeiros dizem que a operação nuclear está fora de perigo. Para os próximos dias, nenhum alívio à vista. Mesmo com focos estabilizados na França e na Espanha, uma nova onda de calor com temperaturas perto dos 40 graus mantém o risco alto e a União Europeia alerta. O fogo agora avança para o centro e para o leste do continente, com atenção redobrada na Grécia e na Itália.
1: E olha, mudando de assunto agora, sabe aquela prática do cancelamento? É, então, falando disso, aquele cancelamento virtual muito famoso agora, muito recorrente no século XXI, ele pode ser comparado com diversos outros momentos da história da humanidade, que sempre repetiu a trajetória de humilhar um outro indivíduo por não ter os mesmos valores. Quem fala sobre esse tema é o filósofo e escritor Luiz Felipe Pondé, na coluna Sem Dó de hoje. Vamos acompanhar.
14: A humanidade sempre gostou de humilhar seus semelhantes, principalmente aqueles que, por algum motivo, se encontram num lugar onde supostamente cometeram algum tipo de pecado, né? E isso acontece hoje nas redes sociais, algumas pessoas chamam isso de cancelamento, é uma prática que, a essa altura, em termos de redes sociais, já está velha. Né? Recentemente foi o caso dos artistas Ana Maria Machado e João Bosco, que foram colocados no centro da fogueira. Especificamente no caso da esquerda, ela adora fritar os seus próprios integrantes. Não precisa nem fritar a moçada da direita. Isso daí, apesar do cara de século XXI, segue uma rota que é muito conhecida para quem conhece um pouco de história, né, da nossa espécie. Basta lembrar o famoso caso do Evangelho, em que a moçada lá carrega uma mulher, pega em adultério, pedindo para Jesus tacar pedra nela, e eles querem tacar pedra nela. Né? A cena é muito famosa porque Jesus diz, olha, quem tiver livre de pecado, atire a primeira pedra. A moçada vai embora porque era todo mundo pecador. Se isso acontecesse hoje, a moçada atacava a pedra. Porque eu nunca vi uma época em que tem tanta gente que se acha um poço de virtude. E eu digo para você, se você acha que você é um poço de virtude, provavelmente você está muito longe disso, tá? Mas voltando a esse, digamos, essa prática atávica, né? Ao longo da Idade Média, era muito comum pessoas irem assistir os famosos autos de fé em que hereges eram queimados vivos, e as pessoas levavam as crianças, programa de final de semana. Claro que não existia final de semana, né? Eu estou forçando um pouco a barra aqui do tempo, mas que isso era ovo podre, tomate podre, xingar, cuspir, aliás, fazer com que esse herege ou esse condenado caminhasse perto para que as pessoas pudessem manifestar o seu horror, aquele pecador, era parte do espetáculo. Portanto, o que as redes sociais fazem hoje, da sua forma específica do século XXI, é repetir uma trajetória que é característica da espécie Homo sapiens sapiens, que é humilhar, xingar, bater, fazer o diabo a quatro contra pessoas que esse bando acha que tem menos virtude do que o bando. E aquela velha história, né? Quando você acha que você é virtuoso, provavelmente você não é nem um pouco.
1: 10 horas mais 59 minutos.
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0: Olha só, os animais sem raça definida, conhecidos como vira-lata, ganharam um dia em sua homenagem. É, você conhece algum? Tem algum em casa? A Rebeca Renzi foi conhecer um que tá fazendo sucesso no Rio de Janeiro.
1: Hoje é dia 31 de julho, dia do vira-lata, e a TMC veio conhecer um cachorro que faz sucesso na patrulha militar aqui do Rio de Janeiro. Esse aqui é o Sargento Oliveira. Ele foi resgatado lá no batalhão da Ilha do Governador e, ó, faz sucesso por onde passa, né, Oliveira? O Sargento Cristiano é o tutor do Oliveira. Ele conta que encontrou o cachorro no batalhão em 2018 e nunca mais largou. Cristiano explica que ele ficava no batalhão, mas um dia subiu na sua moto e voltou com ele para casa.
2: Então, eu faço isso tudo com uma forma de brincadeira, né? Porque o pessoal do bairro começou a gostar dessa brincadeira de interagir ele com as crianças e tudo. E aí a gente... Começou a fazer, tipo, ele ia correr atrás de moto. Aí eu falava, ele tá fazendo a blitz. Então saiu uma blitz. Então eu pegava o documento, ele pegava um papel, mordia o papel, ó, tá escalado, ele mordia o papel. E tudo eu fazia isso na rede social, a pessoa começou a adorar e queria visitar ele. E aí, pues, viralizou.
1: E se engana quem acha que ele não trabalha. O mascote foi promovido em 2024 e agora é sargento. Gente, pra quem acha que ele não tá preparado, ele tem até arma, tá? Emblema da PMERJ. E uma viaturazinha?
2: Giroflex.
1: Um giroflex. O dia do vira-lata é importante para relembrar o combate ao preconceito a esses animais, que são os mais populares no país, representando 26% dos cães.
3: Hoje eu recebi a missão de falar sobre os SRDs, os nossos cães sem raça definida. Esses cães que são únicos. Cada um tem uma manchinha na pele diferente, cada um tem uma altura diferente, cada um tem uma orelha diferente. Então, eles são únicos e uma coisa que é incomum a todos eles é o amor incondicional.
1: O programa Linha Verde do Disque Denúncia recebeu mais de 2 mil denúncias de agressão e abandono de cães e gatos em janeiro deste ano em todo o estado do Rio de Janeiro. O Sargento Oliveira teve um final feliz. Ganhou uma família, uma patente e virou o xodó da corporação. Mas milhares de outros vira-latas ainda esperam pela mesma oportunidade. Neste dia do vira-lata, a principal mensagem é que adotar também é um ato de responsabilidade. Antes de levar um animal para casa, é preciso ter consciência de que ele vai precisar de cuidados, atenção e carinho por muitos anos.
0: Com certeza. E olha essa notícia. Uma história de lealdade chamou atenção em Porto Velho, em Rondônia. O cachorro Faraó, isso mesmo, o nome dele era Faraó, passou mais de um mês esperando pelo tutor na porta do hospital e pronto-socorro João Paulo II. O dono do animal morreu depois de sofrer um acidente, mas Faraó permaneceu no local onde costumava encontrá-lo. Durante semanas, o cachorro foi alimentado e cuidado por funcionários, pacientes e visitantes do hospital, que se sensibilizaram com a situação. A história chegou até a Prefeitura de Porto Velho, que resgatou o animal e levou o Faraó para a Clínica de Bem-Estar Animal. Lá o cachorro passou por avaliação veterinária, fez exames de sangue e agora será castrado e receberá um microchip de identificação, um dispositivo que ajuda a registrar informações do animal e facilita a localização caso ele se perca. Então, depois dos cuidados, Faraó estará disponível para adoção responsável. Então, a prefeitura vai apresentar o cachorro em uma feira de adoção que reúne animais resgatados em busca de uma nova família. E muito bonitinho, então, né, o Faraó, esse cachorrinho aí, sendo realmente muito leal, né, diante dessa situação com o seu dono que acabou falecendo, né? Lembra até uma história real do cachorro da raça Akita, no Japão, que esperou seu dono na estação de trem por quase 10 anos depois da morte dele. É um cachorrinho que, inclusive, ele virou também tema de filme. Então, muito legal observar como o animal, o cão, muitas vezes é mais amigo do que o homem.
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0: Mais um giro de notícias aqui no Resumo TMC. O presidente Lula afirmou que o filho, Fábio Luiz Lula da Silva, o Lulinha, não terá tratamento privilegiado caso seja investigado pela Justiça. A declaração foi feita no podcast Inteligência Limitada, após o Supremo Tribunal Federal autorizar a abertura de um inquérito para apurar suspeitas de tráfico de influência e corrupção envolvendo Lulinha. O presidente disse que, se o filho tiver cometido irregularidades, deverá responder como qualquer outro cidadão. E o PSD anunciou Aldo Rebelo como coordenador político da campanha de Ronaldo Caiado à presidência da República. Ex-ministro e ex-presidente da Câmara, Rebelo será responsável pela articulação política da campanha e pela construção de propostas para a candidatura de Caiado nas eleições. E a senadora Tereza Cristina confirmou que conversou com o Flávio Bolsonaro sobre a possibilidade de ser candidata a vice-presidente, mas afirmou que nenhuma decisão foi tomada. Em nota, a ex-ministra disse que uma eventual composição de chapa ainda depende de conversas políticas e partidárias. Nos bastidores, fontes ouvidas pela TMC afirmam que ela aceitou o convite de Flávio. E a Justiça Federal absolveu duas mulheres condenadas por envolvimento em um plano do PCC para matar autoridades, entre elas o senador Sérgio Moro. O Tribunal Regional Federal da 4ª Vara entendeu que não haviam provas suficientes da participação delas na organização criminosa. As condenações de outros 6 réus foram mantidas por crimes ligados ao plano de sequestro e assassinato de autoridades. O presidente do Tribunal Superior Eleitoral, Cássio Nunes Marques, determinou que a Meta preserve dados de perfis suspeitos de atuar em uma campanha coordenada contra Flávio Bolsonaro nas redes sociais. A decisão atende a um pedido de campanha do senador, que afirma ter identificado cerca de 20 mil perfis falsos, impulsionando conteúdos contra candidatos da direita. O PT também acionou o TSE e acusa Flávio de usar inteligência artificial de forma irregular durante a campanha. E o Brasil acionou a Organização Mundial do Comércio contra as tarifas impostas pelos Estados Unidos sobre produtos brasileiros. O governo afirma que a medida busca contestar as taxas na OMC, mas admite que a ação tem efeito mais simbólico, já que o órgão responsável por julgar recursos está paralisado desde 2019. No noticiário internacional agora, ataques de Israel deixaram pelo menos 4 mortos, entre eles 2 crianças na faixa de Gaza nesta quinta-feira. Enquanto os bombardeios continuam, mediadores do Egito, Catar e Turquia negociam contra o Hamas um novo acordo de paz. As conversas avançam, mas ainda há divergências sobre o desarmamento do grupo e a retirada das tropas israelenses de Gaza. 11 horas mais 7 minutos.
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0: E olha, o rapper P. Diddy teve a previsão de saída da prisão antecipada mais uma vez e agora deve deixar o presídio em janeiro de 2028. A mudança acontece poucos dias depois do artista se envolver em uma briga com outro detento. P. Diddy cumpre pena por facilitar a prostituição e foi absolvido das acusações de tráfico sexual e associação criminosa. 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Agora na política, o governo federal mudou o destino de parte do dinheiro arrecadado com as apostas de cota fixa no país. A nova regra direciona recursos para o Fundo Nacional de Segurança Pública e para a Polícia Federal também. O repórter Murilo Hernandes traz as informações para a gente.
1: O presidente Lula sancionou a lei que destina parte dos recursos arrecadados com apostas para a área de segurança pública. Com a medida, uma parcela dos impostos e das outorgas cobrados das empresas do setor será destinada à Polícia Federal e ao Fundo Nacional de Segurança Pública. O dinheiro poderá ser usado no treinamento de agentes, na compra de equipamentos de inteligência, no reforço da segurança nas fronteiras e no financiamento de operações contra o crime organizado e crimes na internet. O diretor-geral da Polícia Federal, Andrei Rodrigues, avaliou a chegada dessa nova fonte de financiamento para o trabalho da corporação.
2: As instituições dão um passo decisivo na valorização dos seus quadros, ativos, aposentados e pensionistas, consolidando uma política de cuidado com as pessoas e reconhecendo a saúde e o bem-estar como pilares do fortalecimento institucional. Essa medida, presidente, alcança cerca de 30 mil famílias policiais federais. O auxílio saúde representa mais que um benefício funcional. Ele é, acima de tudo, um reconhecimento do governo federal, presidente Lula, ao trabalho de homens e mulheres que dedicam suas vidas à proteção da sociedade brasileira.
1: Além da Polícia Federal, parte da arrecadação também será destinada ao Fundo Penitenciário Nacional e às ações de prevenção ao vício em jogos conduzidas pelo Ministério da Saúde. A nova regra entra em vigor a partir da data da publicação no Diário Oficial da União e a execução dos recursos ficará sob supervisão do Ministério da Justiça e Segurança Pública.
0: E o governo federal registrou recorde de arrecadação em junho. O repórter Adrian de Almeida explica.
3: A arrecadação das receitas federais chegou a quase 265 bilhões de reais em junho, com crescimento real de 7,7% em relação ao mesmo mês do ano passado, já descontada a inflação. No acumulado do primeiro semestre, as receitas somaram cerca de 1,5 trilhão de reais, alta real de 6,6% na comparação com os seis primeiros meses do ano passado. Do total arrecadado em junho, 255 bilhões de reais correspondem às receitas administradas pela Receita Federal, impulsionadas pelo desempenho da atividade econômica, da massa salarial e das importações. Entre os destaques, o imposto de renda da pessoa jurídica e a contribuição social sobre o lucro líquido somaram mais de 33 bilhões de reais no mês. A arrecadação previdenciária chegou a 64 bilhões de reais em junho, alta real de 4,7%, beneficiada pelo aumento da massa salarial. Enquanto a arrecadação aumentou, a dívida pública federal também subiu. Em junho, a alta foi de 2,6%. O estoque da dívida chegou a 9,27 trilhões de reais, 240 bilhões de reais a mais que em maio. Segundo o Tesouro Nacional, o aumento ocorreu principalmente por causa da emissão de títulos públicos no mercado interno.
0: E o Tribunal de Contas da União concluiu uma auditoria que encontrou irregularidades na aplicação de emendas PIX. O repórter Murilo Hernandes traz as informações.
1: O Tribunal de Contas da União aprovou o relatório de auditoria sobre 100 transferências de recursos federais realizadas por meio de emendas PIX. Os auditores identificaram falhas em 82 das 100 amostras analisadas, atingindo 82% dos 73 municípios e dois estados contemplados pelos repasses. O prejuízo potencial aos cofres públicos é estimado em 49 milhões de reais, o equivalente a 25% de todo o valor auditado. Segundo o relatório, 26 milhões de reais do prejuízo estão relacionados à falta de transparência e ao uso de contas bancárias inadequadas. Outros 14 milhões envolvem pagamentos sem comprovação fiscal. O restante está relacionado a obras paralisadas, projetos não executados e superfaturamento. O levantamento foi realizado após determinação do ministro Flávio Dino, do Supremo Tribunal Federal, e o relatório final será anexado aos processos que questionam a constitucionalidade do modelo de emendas na Corte. O TCU também determinou a abertura de processos de tomadas de contas especial para cobrar o ressarcimento dos valores e deu prazo de 120 dias para o Ministério da Gestão reforçar a segurança do sistema TransfereGov.
0: E o documento em que o Brasil pede a mediação da Organização Mundial do Comércio contra as tarifas americanas foi divulgado 3 dias depois de ser protocolado. Vamos entender os detalhes dessa história com o Adrian de Almeida.
3: O Brasil oficializou um pedido de consultas na Organização Mundial do Comércio contra as sobretaxas comerciais aplicadas pelos Estados Unidos. O documento foi divulgado 3 dias depois de ter sido recebido pela organização. O governo brasileiro contesta sobretaxas de 25% e 12,5% impostas pela Casa Branca. Segundo o governo, as tarifas são injustificadas e incompatíveis com as regras comerciais, além de representarem uma punição contra o Brasil. A taxa adicional de 12,5% foi aplicada depois que os Estados Unidos afirmaram, por meio de uma investigação, que o Brasil e outros 70 países não combatem a compra de produtos de países que utilizam trabalho forçado. O ministro do Desenvolvimento, Indústria e Comércio, Márcio Elias Rosa, afirmou

0: internacionais, ela é indevida, de acordo com a motivação, mas para o povo brasileiro ela é injusta.
1: Segundo o governo brasileiro, os Estados Unidos agiram de forma discriminatória ao não aplicar tarifas semelhantes a outros membros da Organização Mundial do Comércio. As tensões entre os dois países aumentaram desde julho do ano passado, quando o Brasil passou a sofrer uma tarifa de 40%.
2: E o Supremo Tribunal Federal tomou uma decisão sobre os desdobramentos de apurações que envolvem o filho do presidente da República. O repórter Murilo Hernandes tem os detalhes.
3: O ministro André Mendonça autorizou a abertura de um novo inquérito contra Fábio Luiz Lula da Silva, o Lulinha. A decisão atende o requerimento da Polícia Federal para apurar a suspeita de práticas de crimes como tráfico de influência e corrupção. O foco da nova apuração está na atuação de Lulinha junto ao Ministério da Saúde, para verificar se houve favorecimento a empresários, entre eles Antônio Carlos Camilo Antunes, conhecido como Careca do INSS. O pedido da corporação surgiu a partir de desdobramentos e análise de documentos recolhidos durante as diligências da operação Sem Desconto. A defesa de Fábio Luiz contestou a decisão do Supremo Tribunal Federal e negou qualquer irregularidade. Em nota assinada pelo advogado Guilherme Sugimori Santos, os defensores afirmaram que o cliente não tem relação com fraudes no INSS e classificaram o pedido da Polícia Federal como pescaria probatória. Segundo a nota, a tentativa de iniciar uma nova linha investigativa sem fatos determinados reflete interesse político para esticar o assunto até as eleições. Com a autorização concedida pelo relator no STF, os peritos da corporação iniciam uma análise detalhada do material apreendido, além do cruzamento de dados de agendas, trocas de mensagens e registros de entradas no Ministério.
2: E olha, tem eletricista ganhando o equivalente a R$1 milhão por ano, só para trabalhar na construção desses gigantes da inteligência artificial. Segundo o jornal americano New York Times, empresas como OpenAI, Meta e Google estão contratando eletricistas e carpinteiros aos milhares para erguer os centros de dados que sustentam a inteligência artificial. O boom é tão grande, para você ter noção, que está tirando mão de obra de outros setores da construção. E as próprias empresas de tecnologia já criaram programas de treinamento para formar esses profissionais mais rápido. Para entender como que essa corrida por profissionais qualificados chega até quem trabalha com madeira e construção, os apresentadores do Link TMC conversaram com a Letícia Piagentini, que é marceneira. Vamos ouvir.
4: Bom, eu não sei vocês, eu estou numa bolha de profissionais dessas áreas de serviços. Brasil é o país do meme, então eu adoro que todo mundo da minha área tem colocado aqui memes do tipo: tô vendo aí a IA fazendo desenho e legenda de foto, tô aguardando ela vir assentar uma laje, colocar uma parede de pé. Então tá todo mundo empolgado com isso. E vejam essa notícia que mostra o quanto é dependente do trabalho manual. É incrível, eu trabalhando nessa área vejo que mesmo se tirasse essa demanda específica, ainda é uma área carente de profissionais, ainda é uma área com muita oportunidade de atuação. Então, é muito louco. Eu olho isso como várias das revoluções que a gente passou como humanidade. Então, revolução industrial, e vai acabar os empregos, e agora essa questão da IA. Eu acho que a gente tem que ter sempre o olho no peixe e outro no gato. Eu trabalho na área e também sou dona da minha empresa, então eu também não posso ignorar a existência da inteligência artificial no meu dia a dia, mas eu acho que a gente tem que olhar as duas coisas, e essa matéria comprova muito isso.
5: Letícia, a gente tinha a impressão no Brasil antigamente que a mão de obra era muito barata. Antigamente a gente via o trabalhador manual, chamado trabalhador braçal, que não é o caso, né, porque tem muita inteligência nisso, era visto como uma mão de obra barata. Me parece que isso mudou. Você hoje considera que um marceneiro é alguém que pode ter uma vida de classe média, pode comprar um carro bom, pode ir para o restaurante, ele está nesse nível de vida?
6: Eu já aproveito e te emendo. Letícia, conta rapidamente a sua história para o Alvarez, que eu conheço a história da Letícia. Letícia era executiva de multinacional, para você ter uma ideia.
4: Então, eu acho assim,

0: A gente tem um país de N realidades e a gente tem muita gente que está nesse tipo de trabalho, não por opção, né? Está marceneiro, não é porque gosta. E daí a gente tem uma série de questões, né? Você não desenvolve o mesmo trabalho quando você é obrigado ou quando você gosta de fazer aquilo, enfim. Eu acho que tem oportunidade, sim, do marceneiro se tornar essa pessoa de classe média e ter uma vida boa trabalhando em marcenaria. Eu acho que, como quase tudo, falta muito investimento em educação, e até em convencer esse profissional de que ele precisa estudar, de que ele precisa se especializar, que ele precisa ser um profissional antenado e ir atrás de conhecimento e sempre estar se reciclando, porque a nossa área é muito assim. E também porque é uma área que você não tem uma faculdade, né? Pelo menos a minha, a marcenaria, assim, não tem uma faculdade. Você vai muitas vezes aprender empiricamente ou estudo. Um conhecimento que você ganha do seu pai, do seu avô, do seu tio, não foi meu caso. Como a Mayara falou, eu venho do mercado corporativo, eu trabalhava em multinacional, conheci a minha sócia lá. Hoje somos eu, ela e uma ajudante. Essa é a realidade. Eu brinco que é a Nano Marcenaria, mas a gente tem uma marca muito forte no mercado, até por sermos mulheres num mercado tipicamente, tradicionalmente masculino. Mas a gente começou defendendo isso, porque a gente não veio desse aprendi com o pai, a gente foi atrás de estudar, e a gente vê que muito desse estudo se paga hoje, que a gente consegue realmente colocar um valor no nosso trabalho que consegue pagar uma vida legal, né? E eu acho que devia ser isso para todos os
1: Que ótimo, hein?
0: profissionais da área.
2: Maravilhoso.
1: Letícia, uma pergunta, voltando um pouquinho para inteligência artificial. A gente estava falando sobre as coisas boas que a IA está trazendo para esse mercado, a necessidade da construção de grandes data centers, tudo isso que foi citado pela Mayara e explicado por você. Existe alguma coisa negativa? Porque eu, vendo como leigo, eu imagino inteligência artificial de repente atrapalhando o trabalho de arquitetos, de decoradores, mas quem vai pôr a mão na massa, não sei, tem algum jeito lá na frente, a IA pode atrapalhar também o trabalho de quem põe a mão na massa com impressoras de repente super modernas, regidas pela inteligência artificial? Eu não consigo vislumbrar essa possibilidade, mas como eu disse, eu sou leigo nessa área.
0: Eu acho assim, não posso afirmar com certeza, mas eu acho que jamais vai 100% substituir o trabalho humano. Falo muito agora da minha área de móveis, eu faço móveis sob medida. Então, eu tenho a instalação, as casas, cada casa é uma casa, você tem sempre a surpresa. Todo mundo que já fez obra sabe que tem coisas que vão aparecer só na hora H. Nós que somos marceneiros, a gente entra numa etapa de obra, geralmente, que é a gente ter que resolver tudo que ficou para trás. Então, assim, ah, isso aqui o pedreiro não fez direito, então na marcenaria você vai ter que dar um jeito. Isso aqui o eletricista não fez direito, na marcenaria você vai ter que dar um jeito. E isso é o trabalho humano. Talvez a inteligência chegue nesse ponto, não sei, eu acho difícil, porque exige uma combinação de skills ali na hora, que eu ainda não sei como que a inteligência artificial vai combinar. E exige o fazer, né? Eu falo, então, cadê o instalador de IA lá para ajudar a gente na hora? Então, eu realmente acho que 100% não vai acontecer.
1: Muito bom.
3: A Letícia falou agora há pouco que falta qualificação. Olha que incrível isso, né? Como é que isso é uma distorção? Por quê? A gente, algumas décadas atrás, talvez uma ou duas décadas, o Brasil começou a acreditar que a solução para o país era fazer universidade. Começou uma multiplicação de universidades privadas, muitas de qualidade duvidosa, muitas bastante ruins, que formaram pessoas que acabaram nunca exercendo suas profissões. Aí eu vou trazer um exemplo aqui da Europa, que é o inverso desse. Como é que acontece na França? Quando chega aos 15 anos, 14 anos, o adolescente, ele é orientado pela escola a ir ou para a universidade ou para um curso profissionalizante. A escola percebe a vocação ou a falta de vocação do aluno para outra coisa e direciona ele. E aí ela vai para uma escola e ela começa a fazer estágio desde cedo e aprende. Outro exemplo que é ainda mais curioso, interessante, é na Alemanha. A Alemanha é muito rigorosa com isso. Aos 10 anos a criança já é direcionada. E ser marceneiro na Alemanha é um orgulho. Ser eletricista na Alemanha é um orgulho. Eles ganham muito dinheiro e são muito qualificados. O que acontece? Aos 10 anos, a escola diz: esse menino ou essa menina não é para a universidade. O perfil deles é de ter um curso profissionalizante. Eles vão para lá. Até os pais não gostam, porque às vezes isso é imposto. Mas no fim das contas, a economia funciona. Porque você tem marceneiro qualificado, você tem operário qualificado, você tem eletricista qualificado, o país funciona melhor porque eles sabem trabalhar melhor, deixam menos problema para os outros resolver, como a Letícia estava falando agora há pouco aí, e não vão disputar emprego em outros lugares onde eles não seriam bons. Então, o Brasil tem uma visão, a meu ver, equivocada de que todo mundo tem que fazer universidade. Gente, universidade é um lugar, inicialmente, para desenvolvimento de pesquisa, para desenvolvimento acadêmico. Criou-se essa ideia de que a universidade é para todos, mas não é por aí o caminho. A gente devia pensar muito mais em curso profissionalizante. Olha só que exemplo bom, a Letícia aqui, bem sucedida, feliz. A marcenaria dela, inclusive, parece ser bonita, bem bacana, moderna. Tem uma geladeira aí toda bacana atrás dela. Isso é moderno, gente. Isso não é ultrapassado. E as pessoas têm que perceber o seguinte: que bom que alguém é marceneiro com orgulho, e é bom marceneiro, é muito melhor que ser um engenheiro de merda.
4: Mas eu aposto que se a Letícia tivesse sido conduzida lá no passado, ela não tinha ido lá para a parte, talvez, corporativa, que era onde ela se estressava, onde ela não tinha vida, onde ela vivia nervosa. E, aliás, se vocês quiserem conferir o trabalho da Letícia e da sócia dela também, a Fernanda Sanino, ó, é Lamberdius, São Paulo. Então, é Lumber, Jills. Então é Lumberdills. Põe assim, ó, Letícia Piagentini nas redes, você acha lá o Lumberdills.sp. É um trabalho primoroso que as meninas fazem.
1: E sem atraso na entrega, Letícia, porque é difícil encontrar marceneiro que entrega no prazo certinho. Eu não conheci nenhum até hoje.
0: Pois é, mas sabe por quê? Porque dá prazo errado. O cara, ele dá aquele prazo já sabendo que ele vai entregar naquele prazo. Tem que ser realista, tem que dar o prazo.
1: Tá certo.
0: De acordo. O mais raro que tem é um marceneiro que anota coisa na agenda e eu anoto.
1: Boa, boa. É
4: uma mulher, né? Fazendo um ótimo serviço. Letícia Piagentini, marceneira, conversando aqui.
3: Tenho certeza que se contratar a Letícia, você vai ficar satisfeito. Tenho certeza, nenhuma dúvida.
4: Eu já vi o trabalho dela, né? Então é uma coisa muito perfeita. Agora, falando de um assunto muito sério, uma pesquisa feita pelo Instituto Patrícia Galvão e pelo Instituto Locomotiva sobre os 20 anos da Lei Marinha da Penha mostra que 54% das mulheres que já se relacionaram com homens afirmaram ter sofrido algum tipo de violência praticada pelo parceiro ou ex-parceiro. Então, a violência psicológica foi a mais citada, por 42% das entrevistadas. Entre os homens, 7% admitem espontaneamente ter praticado violência contra uma parceira ou ex-parceira. A diretora executiva do Instituto Patrícia Galvão, Vera Vieira, comentou aspectos do levantamento. Vamos ouvir.
5: Mas, de modo geral, você entende, Vera, que há risco de que esses números, na verdade, ainda sejam maiores, justamente por causa do medo de responder, ainda que seja a responder a uma pesquisa?
6: Exatamente, o medo ainda é um forte componente na vida das mulheres, e muitas delas, claro, que preferem se omitir, e sem sombra de dúvida, esses números são com certeza muito maiores, porque existe a questão da subnotificação.
7: E além da subnotificação, o que essa pesquisa mostra é um dado invisível, uma invisibilidade do que é a violência. Ou seja, a gente consegue ver, através da amostragem, da pesquisa, das perguntas, que muitos homens dizem que não cometeram violência, não foram violentos, seja verbalmente, ou seja, a violência psicológica, até a violência física. Então, ou as mulheres que são entrevistadas, elas se relacionam, mulheres diferentes, com os mesmos homens, e aí elas vão buscando apenas os mesmos homens violentos, e tem aí uma grande parte dos entrevistados que nunca foram violentos, ou a gente tem aí um problema muito sério de não saber o que é violência, as pessoas não saberem o que é violência. O que vocês entendem com esses números?
6: Olha, eu acho que um dos grandes desafios do movimento feminista é conseguir traduzir o conteúdo abrangente da Lei Maria da Penha numa linguagem que atinja as mulheres, que atinja principalmente aquelas mulheres mais vulneráveis, que são as mulheres negras, que são as mulheres que vivem nas comunidades, são as mulheres pobres. Então, eu acho que existe, de fato, uma falta de conhecimento do que seja a violência. Por exemplo, não consegue identificar e nem sabem que existe a violência patrimonial, ou então, apesar da violência psicológica ser muito reconhecida por um bom percentual delas, muitas não reconhecem. Agora, no caso dos homens, eu acho que também existe um desconhecimento, né, dessas formas de violência. Por exemplo, achar que olhar o celular da companheira, da namorada, não seja uma violência. Eu acho que existe também um desconhecimento, mas eu acho que, acima de tudo, é uma maneira de preservar, infelizmente, a nossa sociedade patriarcal, uma forma de permanecer essa cultura que coloca o homem em condição de superioridade à mulher, que coloca o homem como o dominante, né? E que a mulher deve ser subalterna. Infelizmente, isso já ocorre, não é há 100 anos, ocorre há milênios. E é um problema muito sério que a gente precisa desconstruir, é uma construção que a gente precisa desconstruir em todos os lugares. E a gente vai precisar de todo mundo, de mulheres e homens. A gente precisa desconstruir dentro de casa, nas escolas, na rua, no bar com os amigos, na igreja, nas igrejas, nos meios de comunicação de massa, nas mídias sociais. Então, é um trabalho que parece pequeno, mas é imenso e todo mundo pode colaborar. Eu posso colaborar dentro da minha casa, pedindo para o meu filho arrumar a cozinha, pedindo para minha filha ir na rua fazer alguma coisa, quer dizer, o espaço público é dela também. A professora dentro da escola, quando ela pede para o menino fazer um exercício de matemática na lousa e pede para a menina ler uma redação, por exemplo, ela está reforçando aí as carreiras do cuidado, né, para as mulheres, e as carreiras mais tecnológicas e as que ganham mais, as que estão acima, né, para os meninos. Então, é um trabalho imenso e que todas e todos podemos contribuir para melhorar, porque essa construção dos conceitos equivocados de feminilidade e masculinidade vão provocar uma série de consequências em toda a sociedade, mas sem sombra de dúvida, a maior delas é a violência contra a mulher. E aí a gente tem, então, estatísticas terríveis, né, de 4 feminicídios por dia no Brasil, 1 estupro a cada 6 minutos, de 30% a 40% das mulheres brasileiras e meninas brasileiras já sofreram violência. Então, é desse trabalho de formiguinha, de desconstrução, que a gente vai conseguir modificar essa realidade, que ela repercute em vários campos, né? No trabalho, em vários campos. Mas a violência contra a mulher, infelizmente, é a pior das consequências.
4: 11 horas mais 33 minutos.
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1: Agora vamos falar de agenda cultural. Em entrevista exclusiva à TMC, a coreógrafa e bailarina Débora Coker comentou com o repórter Júnior de Castro sobre a carreira e o espetáculo Remix, que está em turnê pelo Brasil. Vamos conferir.
2: Débora, são mais de 30 anos de companhia, exatamente 32 anos neste ano. E eu queria fazer uma retrospectiva com você, voltar lá atrás. Você, quando começou a companhia Débora Coker, que hoje a gente sabe é uma das maiores do Brasil, você já trabalhou em vários lugares do mundo, já trabalhou com Cirque du Soleil, Metropolitan nos Estados Unidos. Você já pensava nisso? Como é que foi esse seu início de carreira, esse seu início principalmente da companhia Débora Coker?
3: Eu dava aula de dança contemporânea já há muito tempo e eu trabalhava muito como diretora de movimento em teatro. Trabalhei assim, fiz 60 peças de teatro, trabalhei com show business, trabalhei no início da MTV e durante um tempão, eu sou aquela típica pop, assim, né? Eu fazia show business, eu fazia televisão, sempre imprimindo, sempre trazendo a dança, né? Essa certeza eu tinha, que o meu lugar no mundo era com a dança, né? E aí chegou nessa hora, eu fiz um trabalho menor, e aí várias pessoas foram assistir, toda essa galera que eu estava trabalhando, né? Atores, atrizes, diretores, todo mundo, pô, você tem que fazer esse seu trabalho e tal. Eu falei, eu quero muito fazer. E aí eu vi que precisava mesmo, era de uma companhia, né?
2: Agora você em cartaz com Remix aqui em Belo Horizonte, são vários espetáculos da sua carreira unidos em um só. Eu quero saber como é que foi a curadoria para você fazer essa montagem, né? Qual recorte você quis dar para esse espetáculo que está aí em cartaz desde 2025, está viajando o Brasil e é sucesso de público e de crítica também.
3: Revisitar esse espetáculo, retrabalhar, eu volto na importância deles, eu vejo como eles estão potentes, né? Como é. Porque às vezes você olha uma fotografia e ela faz parte do seu passado.
2: Sim.
3: Você lê um livro, ele foi importante para você. E às vezes você lê um livro, vê um filme e se fala, gente, ele ainda faz parte da minha bagagem. Ainda é quem eu sou, né?
2: Eu já estou curiosíssimo para conferir o espetáculo. Com certeza eu vou estar lá. Mas agora, Débora, eu queria te agradecer muito. Um prazer imenso ter você aqui na TMC. E até a próxima.
3: Mas venham todos, espero, porque Remix é... Muita gente que viu o Remix fala para mim, ai, que bom poder ver novamente. E essa junção tão diferente provoca a nossa cabeça. Então, para quem viu, venha. E para quem ainda não viu, vem aí. Olha a gente aí fazendo novamente.
1: fica aí a indicação, dica cultural para você, ouvinte. 11 horas mais 40 minutos.
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1: Agora vamos para o nosso quadro. Tem música chegando para falar de quatro nomes marcantes do pagode dos anos 90. Você curte pagode? Bom, então esses quatro nomes vão se reunir em um show inédito chamado Somos 90, a reunião do pagode. A apresentação está marcada para o dia 27 de novembro no estádio Nubank Park, em São Paulo. Então o encontro reúne os cantores Belo, Pixote, Rodriguinho e Marquinhos Sensação, artistas que fizeram sucesso durante uma das fases mais populares do gênero. O show acontece em meio ao resgate da memória do pagode dos anos 90, esse período marcado por grupos que conquistaram um grande público e levaram o samba romântico para as rádios, inclusive, e também em programas de televisão e grandes eventos. Então, entre os artistas confirmados, Belo segue com carreira solo e reúne sucessos que marcaram sua trajetória. Rodriguinho ficou conhecido também pelo trabalho no grupo Os Travessos, né? Vale lembrar. Já Pixote e Marquinhos Sensação fazem parte da geração que ajudou a consolidar o pagode paulista dos anos 90. Então a reunião celebra músicas que atravessaram gerações e continuam presentes em rodas de samba, festas e também aí nas plataformas digitais bombando aí. E falando de pagode, agora a gente muda de assunto. para uma outra notícia, porque o cantor americano Noah Kahan entrou para uma longa lista de artistas que reclamaram do uso de suas músicas em conteúdos ligados ao governo de Donald Trump. Mais um para a lista, então, porque desta vez a Casa Branca publicou imagens de Trump durante uma visita a um centro de testes da General Motors, em Michigan, usado como trilha sonora a música American Cars, do cantor, então, Noah Kahan. O problema é que o cantor afirmou que nunca autorizou o uso da faixa em apoio ao governo Trump e disse que jamais aprovaria essa associação. A situação reacende uma discussão antiga, né? Então, no caso, o uso de músicas, imagens e marcas por campanhas políticas sem o consentimento dos artistas. Muitas dessas montagens até utilizadas aí com inteligência artificial. O Trump já enfrentou reclamações semelhantes em outros episódios, né? Durante suas campanhas, vários músicos pediram para que ele parasse de usar suas canções em eventos políticos. Um dos casos mais conhecidos que eu trago aqui é da banda britânica Queen, por exemplo, né? Com a música We Will Rock You, foi usada em eventos do Trump e os representantes do grupo reclamaram do uso sem autorização, né? Então a banda já tinha demonstrado aí incômodo com a associação da música à imagem política do Donald Trump, né? Outro caso envolveu também a Adele, né? A cantora britânica reclamou quando Trump usou seus sucessos Rolling in the Deep e Skyfall em comícios. A equipe dela afirmou que o uso também não tinha sido autorizado. É, teve caso envolvendo a Rihanna também, que também se manifestou quanto à música Don't Stop the Music, que foi tocada também em um evento do Trump. Né? Teve também Celine Dion também, que criticou o uso de My Heart Will Go On, né? Famosa pelo filme do Titanic, e também foi utilizada ali em um comercial do Trump. É, a gente trouxe aqui essa semana, inclusive a Katy Perry também, que criticou o governo depois da música Firework aparecer em um vídeo da Casa Branca com imagens de ataques militares. Né? Então, anteriormente, a gente falando aqui de músicas tocadas em comícios, mas no caso da cantora Katy Perry, foi ali para fazer, inclusive, uma relação, né, de Firework, no caso é Fogo de Artifício, né? Uma música que fala sobre autodescoberta, sobre você mostrar o que você tem de melhor para o mundo, e sendo associado aí a ataques militares, né? Teve também a cantora Ariana Grande que pediu que o governo parasse de usar suas músicas em um vídeo de serviço de imigração americano. Estou falando do ICE, né, que mostrava então operações de agentes federais. Né? Então o ponto central desse episódio que eu trago é que nos Estados Unidos artistas, né, podem questionar o uso de suas músicas por questões de direitos autorais, né, licenciamento e também associação da imagem. Então, ter uma música disponível publicamente não significa necessariamente que ela possa ser usada para vincular um artista a uma campanha ou posição política, né? Ainda mais sem autorização. Então, mais um capítulo, mais um caso que se junta aí a outros envolvendo artistas que estão sendo utilizados aí pela campanha e também nas redes sociais da Casa Branca e nas redes sociais do próprio Donald Trump. E ainda falando de música aqui no nosso resumo TMC, eu falo agora de lançamento, é da Karol G, que anunciou o disco inédito Não Me Arrependo de Sentir Tanto. Desculpa aí pelo portunhol, né? Então, disco previsto para semana que vem. É, então, a Karol G surpreendeu os fãs e anunciou seu sexto álbum de estúdio, um pouco mais de um ano depois do Trópico Coqueta, de 2025. O projeto inédito se chama Não Me Arrependo de Sentir Tanto. Então, Não Me Arrependo de Sentir Tanto e chega às plataformas digitais no dia 7 de agosto, ou seja, na sexta-feira que vem. Então, o disco vem na esteira do sucesso anterior dela, que foi lançado em junho do ano passado, e a expectativa é que o novo repertório seja incluído na turnê, que inclusive passa pelo Brasil com um show na Arena Pacaembu, em São Paulo, no dia 12 de fevereiro de 2027. Então, lançamento incluindo aí a Karol G, que fez muito sucesso, né, com suas músicas ali latinas, trazendo uma batida bem contemporânea. Tem mais lançamento previsto, é isso mesmo, né? Falando agora da filha do Chico Science, a Louise, que apresentou um EP de estreia chamado Notívaco. Então, foi na madrugada quando o silêncio abre espaço para memórias e inquietações que nasceu o Notívago, EP de estreia de Louise, filha do saudoso Chico Science, que é um ícone do Mangue Beat, né, que ganhou muita fama ali com Nação Zumbi. Então o trabalho de estúdio reúne quatro faixas autorais.

Rock e Flamengo também. É, Flamengo, projeto que representa a consolidação de um processo de amadurecimento artístico que levou anos para se desenvolver. É, então essa novidade aí envolvendo a cantora Louise. Será

música popular brasileira e também outras batidas. Vamos também aguardar este lançamento. E falando agora de Bruno Mars, então a passagem dele por Londres encerrou na última terça-feira, ou seja, dia 28, com uma estratégia para ampliar a capacidade de público, mas para atender os fãs que não conseguiram entradas para a sequência de 6 shows esgotados no estádio, né, a organização disponibilizou ingressos na categoria No View, Audio Only. Então, na tradução, sem visão, só áudio, é isso mesmo. Vendidas ali por 58 libras, aproximadamente R$397. As entradas garantiam acesso a assentos em setores superiores com a visão do palco e dos telões totalmente obstruída, servindo exclusivamente para acompanhar a apresentação pelo som do estádio. Então a iniciativa fez parte da The Romantic Tour, que começou em abril desse ano, lá em Las Vegas, e com o encerramento previsto para janeiro do ano que vem, em Tóquio. Então, inclusive, tivemos o Bruno Mars aqui no Brasil, mas imagina, você vai lá, né, compra o ingresso para assistir o artista e consegue só ouvi-lo, né? Então, acaba que a experiência não é a mesma. Mas essa tendência de setor audio or limited view only, né? Então, áudio ou visão limitada, não é só do Bruno Mars, não, viu? Então, turnês de estrelas como a Taylor Swift, por exemplo, com a The Eras Tour, a Beyoncé também com Cowboy Carter, né? E até a Ariana Grande também, que tá para lançar álbum com a Eternal Sunshine Tour, também tinham esses bilhetes de visão limitada ou parcial liberados de última hora. Então, é uma opção que atrai fãs muito dispostos mesmo a abrir mão do impacto visual, né, para garantir a experiência sonora e a atmosfera do show ao vivo por um valor mais acessível, né? Então, ali por cerca, nesse caso aqui, envolvendo Bruno Mars, quase 400 dinheiros aí, né? R$400. Bom, tem gosto pra tudo, se você quiser vivenciar, sentir a vibe do show, né? Mas, sem conseguir ver, fica complicado. E não tem música chegando, eu falo agora de rock and roll. Vou falar de Beatles. E vou falar de um dos discos mais importantes da história deles, porque ele vai ganhar uma edição especial. Tô falando do álbum Rubber Soul, lançado em 1965. Agora ele será relançado em uma versão ampliada, com gravações inéditas, novas mixagens e materiais raros de estúdio. Então você, ouvinte que gosta de Beatles, olha só, o disco chega em uma edição comemorativa no dia 2 de outubro e promete apresentar aos fãs uma nova maneira de ouvir um trabalho que é considerado um dos momentos de maior transformação artística, né, da banda britânica. A nova versão terá, então, mixagens em estéreo e também em Dolby Atmos, uma tecnologia de áudio que cria uma sensação de som em 3 dimensões. Na prática, a música deixa de parecer apenas vinda dos alto-falantes e ganha uma experiência mais imersiva, como se o ouvinte estivesse dentro do estúdio acompanhando a gravação. Então, o trabalho de restauração ficou nas mãos de Giles Martin, que é o filho do lendário produtor dos Beatles, né, que é o George Martin, em parceria com o engenheiro de som Sam Ockel. Então, eles utilizaram as fitas originais de 4 canais e uma tecnologia de separação de áudio criada pela Wingnut Films, empresa do cineasta Peter Jackson. Então, essa mesma tecnologia foi usada no documentário Get Back, lançado em 2021, que mostrou imagens inéditas dos Beatles durante a criação do álbum Let It Be, né? Então, o que vem nessa edição especial? A versão mais completa, chamada Super Deluxe, reúne 24 gravações das sessões de estúdio de Rubber Soul. Entre os materiais inéditos estão, então, 20 takes, nunca lançados oficialmente, 3 demos caseiras de John Lennon, versões iniciais de músicas como Day Tripper e We Can Work It Out, e a faixa Little Girl, uma composição de Lennon que nunca apareceu oficialmente no catálogo dos Beatles. Então a coleção também terá a mixagem original em mono, que é o formato de áudio muito usado nos anos 60.

Você ouve agora então Day Tripper dos Beatles. Muito bom, muito bom. Beatles não tem jeito, né? Mesmo que você não curta um rock and roll, Beatles é um clássico. Né? E além de também esse clássico, né, que é o Day Tripper, então falando do álbum Rubber Soul, que é esse aí que vai reunir, né, essa versão com novidades aí, com demos nunca lançadas. Você pode lembrar de vários outros hits desse álbum aí, como Baby, You Can Drive My Car, né? Que é a música Drive My Car. Tem também a música Girl, In My Life, né? Que In My Life é considerada uma das grandes composições de John Lennon e Paul McCartney, né? Tem também aquela que é o Nowhere Man, uma das principais músicas da banda com uma reflexão mais existencial. Então, esse que é considerado um dos discos que ajudaram a transformar o rock em uma forma de expressão artística mais sofisticada.

0: Tô ouvindo então Let It In, do Paul McCartney. Muito bom, muito bom. 11 horas mais 54 minutos.
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0: E mais uma notícia aqui no nosso Tem Música Chegando. Na verdade, uma polêmica que movimentou bastante. O grupo sul-coreano BTS anunciou que não vai enviar músicas para concorrer ao Grammy Awards de 2027. A decisão é um protesto contra a criação de uma nova categoria de premiação voltada exclusivamente para a música pop asiática. Então, a academia de gravação responsável pelo Grammy criou 5 novas categorias, entre elas a de melhor performance de música pop asiática. E para o BTS, a mudança pode acabar separando artistas asiáticos das principais disputas da noite, como as categorias de álbum do ano e gravação do ano. Então acaba, né, apenas limitando artistas asiáticos a essa categoria. Então, o anúncio foi feito pelos 7 integrantes do grupo nas redes sociais. Em uma mensagem aos fãs, o BTS afirmou que decidiu não enviar suas músicas para avaliação e defendeu que a música seja reconhecida pelo seu valor artístico, independentemente do idioma ou da região de origem. Então, com o boicote, o álbum Ari Rank, lançado em 2026, em março, ficará fora da disputa do Grammy. Então, o disco era apontado por especialistas, inclusive, como um dos trabalhos do grupo com maior possibilidade de aparecer nas principais categorias da premiação. Né? E essa decisão, inclusive, reacende um debate antigo sobre a presença do K-pop nas grandes premiações internacionais. Né? Porque, embora o gênero tenha conquistado uma popularidade mundial, críticos dizem que os artistas asiáticos ainda enfrentam barreiras para disputar os principais troféus ao lado de nomes da música norte-americana e europeia. Né? Então, aquele eurocentrismo, aquele American way de excluir outras culturas, como a gente vê em muitas premiações, né? Coffee Coffee, Oscar, que elas mandam em direta, né? Mas o BTS já recebeu 5 indicações ao Grammy ao longo da carreira. Então, o grupo concorreu nas categorias de melhor performance pop, em duo ou grupo, além de participar da indicação ao álbum do ano, pela colaboração no disco Music of the Spheres, do Coldplay. Apesar das indicações, o grupo nunca venceu um Grammy. Então, realmente é de se avaliar, é de se refletir essa questão, eles têm um ponto aí, realmente, porque quando você cria uma categoria de melhor performance de música pop asiática, acaba que todos os grupos, né, os cantores, os músicos que possuem aí, que são asiáticos, acabam sendo segregados a essa categoria e muitas vezes isso acaba limitando, pode acabar limitando o espaço em categorias principais, como de melhor álbum do ano. Então, realmente é se questionar e a gente aguarda também por um posicionamento do próprio Grammy em relação a isso. O BTS, que é um fenômeno internacional, inclusive aqui no Brasil, o pessoal acampando para ver o show, sem mesmo nem sabendo ainda quando e onde ia ser o show, o pessoal já acampando. Então, realmente é muito talento mesmo e acaba realmente movimentando os ARMYs, né, que são os fãs aí de K-pop, os fãs de BTS. E com isso eu vou chegando aqui na reta final do nosso Resumo TMC. Então, você ficou aí com um compilado completo das informações do mundo da política, da música, do comportamento e também com as nossas curiosidades aqui culturais do mundo da ciência também. Então, não se esqueça, Transamérica agora é TMC, com muita informação, jornalismo, dinamismo, cultura, uma programação completa para você. Teve a apresentação Alexia Marília e nos vemos amanhã às 10 horas da noite com mais Resumo TMC. Tchau, tchau, um beijo!
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1: Muito bom dia, uma ótima sexta-feira para você que sintoniza a TMC. Hoje é dia 31 de julho. Seja muito bem-vindo, muito bem-vindo ao Amanhã TMC. Eu sou o Diego Andrade e eu te faço companhia ao vivo até as 5 da manhã. Aqui no Amanhã TMC você fica por dentro de tudo o que aconteceu de mais importante no noticiário do Brasil quanto do mundo, além de saber das primeiras notícias que vão impactar aí a sua sexta-feira. Se você está em Belo Horizonte, acompanhe a nossa programação em 88.7. Em Recife, 92.7. São Paulo e Brasília, 100.1. Em Curitiba, 100.3. E no Rio de Janeiro, estamos no 101.3. O meu muito obrigado a você que sintoniza a TMC. O WhatsApp está aberto para você participar, manda sua mensagem, comenta sobre as principais informações aqui do Amanhã TMC no 119-7221-1001. 119-7221-1001. Vamos às principais manchetes do programa de hoje. O presidente Lula afirmou que o filho Fábio Luiz Lula da Silva, o Lulinha, não terá tratamento privilegiado caso seja investigado pela Justiça. A declaração foi feita no podcast Inteligência Limitada após o Supremo Tribunal Federal autorizar a abertura de um inquérito para apurar suspeitas de tráfico de influência e corrupção envolvendo Lulinha. O presidente disse que se o filho tiver cometido irregularidades, deverá responder como qualquer outro cidadão. O PSD anunciou Aldo Rebelo como coordenador político da campanha de Ronaldo Caiado à presidência da República. O ex-ministro e ex-presidente da Câmara, Rebelo, será responsável pela articulação política da campanha e pela construção de propostas para a candidatura de Caiado nas eleições. A senadora Tereza Cristina confirmou que conversou com Flávio Bolsonaro sobre a possibilidade de ser candidata a vice-presidente, mas afirmou que nenhuma decisão foi tomada. Em nota, a ex-ministra disse que uma eventual composição de chapa ainda depende de conversas políticas e partidárias. Nos bastidores, fontes ouvidas pela TMC afirmam que ela aceitou o convite de Flávio Bolsonaro. A Justiça Federal absolveu duas mulheres condenadas por envolvimento em um plano do PCC para matar autoridades, entre elas o senador Sérgio Moro. O TRF-4 entendeu que não havia provas suficientes da participação delas na organização criminosa. As condenações de outros seis réus foram mantidas por crimes ligados ao plano de sequestro e assassinato de autoridades. O presidente do Tribunal Superior Eleitoral, Cássio Nunes Marques, determinou que a meta preserve dados de perfis suspeitos de atuar em uma campanha coordenada contra Flávio Bolsonaro nas redes sociais. A decisão atende um pedido da campanha do senador, que afirma ter identificado cerca de 20 mil perfis falsos, impulsionando conteúdos contra candidatos da direita. O PT também acionou o TSE e acusa Flávio de usar inteligência artificial de forma irregular durante a campanha. O Brasil acionou a Organização Mundial do Comércio contra as tarifas impostas pelos Estados Unidos sobre produtos brasileiros. O governo afirma que a medida busca contestar as taxas na OMC, mas admite que a ação tem efeito mais simbólico, já que o órgão responsável por julgar recursos está paralisado desde 2019. O Ibovespa subiu 1,88% nesta quinta-feira e fechou os 177.100 pontos, recuperando as perdas das vésperas com o otimismo dos mercados após novos dados da economia dos Estados Unidos. O dólar caiu 0,92% e encerrou o dia cotado a R$ 5,06. A melhora do mercado foi impulsionada por sinais de desaceleração da inflação e da economia americana, aumentando as expectativas de corte de juros nos Estados Unidos. A arrecadação do governo federal bateu recorde para o mês de junho e somou 274 bilhões e 400 milhões de reais, alta de 7,7% em relação ao mesmo período do ano passado. O resultado foi impulsionado pelo aumento da arrecadação de impostos e pela alta do preço do petróleo. Apesar do avanço das receitas, o governo ainda enfrenta dificuldades para cumprir a meta fiscal prevista para este ano. No noticiário internacional, ataques de Israel deixaram pelo menos 4 mortos, entre eles 2 crianças na faixa de Gaza nesta quinta-feira. Enquanto os bombardeios continuam, mediadores do Egito, Catar e Turquia negociam com o Hamas em um novo acordo de paz. As conversas avançam, mas ainda há divergências sobre o desarmamento do grupo e a retirada de tropas israelenses de Gaza. Muito bom dia a você que sintoniza a TMC. Vamos à previsão do tempo para todo o país nesta sexta-feira. Em Curitiba, o dia é nublado com algumas aberturas de sol. Não chove, máximas de 20 e mínimas de 10 graus. Já em São Paulo, a sexta-feira é nublada com algumas aberturas de sol. Não chove, máximas de 25 e mínimas de 14 graus. No Rio de Janeiro, dia de sol com chuva de manhã e diminuição de nuvens à tarde. Máximas de 26 e mínimas de 18 graus. Em Belo Horizonte, o dia de sol com muitas nuvens. Não chove. Máximas de 26 e mínimas de 15 graus. Em Brasília, o dia é ensolarado e não chove. Máximas de 28 e mínimas de 16 graus. E para fechar em Recife, o dia de sol com chuva de manhã e diminuição de nuvens à tarde. Máximas de 28 e mínimas de 22 graus. O Supremo Tribunal Federal tomou uma decisão sobre os desdobramentos de apurações que envolvem o filho do presidente da República. O repórter Murilo Hernandes traz as informações.
2: O ministro André Mendonça autorizou a abertura de um novo inquérito contra Fábio Luiz Lula da Silva, o Lulinha. A decisão atende o requerimento da Polícia Federal para apurar a suspeita de práticas de crimes como tráfico de influência e corrupção. O foco da nova apuração está na atuação de Lulinha junto ao Ministério da Saúde, para verificar se houve favorecimento a empresários, entre eles Antônio Carlos Camilo Antunes, conhecido como Careca do INSS. O pedido da corporação surgiu a partir de desdobramentos e análise de documentos recolhidos durante as diligências da Operação Sem Desconto. A defesa de Fábio Luiz contestou a decisão do Supremo Tribunal Federal e negou qualquer irregularidade. Em nota assinada Santos, os defensores aferentes não têm relação com fraudes no INSS e classificaram o pedido da Polícia Federal.
1: Confirmado mais uma vez como candidato a vice de Lula, Geraldo Alckmin declara lealdade ao presidente da República e critica o bolsonarismo. Mais detalhes com Rafael Felitti, direto de Brasília.
3: A manutenção da parceria entre o presidente Lula e o vice-presidente Geraldo Alckmin já era esperada no mundo político. Mas a confirmação veio durante a convenção do PSB nesta quarta-feira, em decisão unânime do diretório do partido. Durante a convenção, Alckmin citou resultados do governo, como recorde de empregos formais, crescimento de programas sociais como Bolsa Família e o Minha Casa Minha Vida, a reforma tributária e a ampliação da faixa de isenção do imposto de renda. O vice-presidente também fez críticas ao governo anterior e ao bolsonarismo, que se desenha, mais uma vez, como o maior adversário da chapa Lula-Alckmin nas eleições deste ano, com a candidatura do senador Flávio Bolsonaro. Segundo Alckmin, o grupo político rejeita a democracia e, por isso, não deveria disputar as eleições deste ano. O candidato do PSB também ironizou o lema bolsonarista Deus, Pátria, Família e Liberdade, ao avaliar contradições na postura do grupo. Outra crítica foi sobre a apropriação desses temas pelo bolsonarismo, afirmando, por exemplo, que o nome de Deus não deve ser usado para incitar ódio e que o patriotismo é incompatível com práticas contra o país. Ao agradecer ao PSB pela indicação unânime para a composição da chapa, Geraldo Alckmin declarou lealdade ao presidente Lula, que marcou presença no evento.
4: Quero dizer ao presidente Lula que conte conosco, com lealdade, com dedicação. Conte conosco, presidente Lula, para essa jornada. O que anda para trás é caranguejo. Vamos para frente, Lula presidente!
3: Lula também discursou e afirmou que o vice é uma garantia de alguém que vai trabalhar pelo bem do país.
1: O presidente do Tribunal Superior Eleitoral, ministro Cássio Nunes Marques, determinou que a Meta guarde os dados de perfis em redes sociais que podem ter atuado em uma ação coordenada contra Flávio Bolsonaro. Rodrigo Vicente conta os detalhes.
5: Pois é, na prática, Nunes Marques quer identificar quem estaria por trás desses perfis. O ministro atendeu a um pedido do coordenador de campanha de Flávio, o senador Rogério Marinho. Segundo o parlamentar, foi identificada uma rede de cerca de 20 mil perfis falsos no Facebook, no Instagram e também no WhatsApp que patrocinavam publicações contra candidatos do campo da direita. Marinho teve um encontro presencial com Nunes Marques agora, em 20 de julho, e entregou um dossiê elaborado pela equipe jurídica do PL. O levantamento aponta que perfis estranhos com 20 a 30 seguidores chegavam a investir até R$200 mil em impulsionamentos direcionados contra o filho do ex-presidente Jair Bolsonaro. Bem, durante a convenção do PL, o candidato Flávio Bolsonaro sugeriu, sem provas, que o presidente Lula teria desembolsado em torno de 20 milhões para impulsionar publicações contra ele.
1: O Conselho de Ética da Câmara de Curitiba remarcou para esta sexta-feira, às 11 horas da manhã, a votação sobre a suspensão do mandato do vereador Éder Borges. A reunião desta quinta-feira não teve quórum suficiente para decidir o caso. Os detalhes chegam com a repórter Isabela Miranda.
6: Sala completamente vazia e o Conselho de Ética da Câmara de Curitiba não teve quantidade suficiente de membros para votar o parecer que sugeria suspender o mandato do vereador Éder Borges do Partido Novo por 120 dias.

0: A reunião, que estava marcada para as 9h30 da manhã desta quinta-feira, terminou sem uma resposta definitiva sobre o que deve acontecer com o processo. O conselho é formado por 6 vereadores, precisando de 5 para que a reunião aconteça, mas 2 membros faltaram. O documento foi elaborado pela relatora, vereadora Laís Leão, do PDT. Ela fala sobre como esse processo foi conduzido.
1: A gente lidou com o prazo da maneira mais adequada possível, com muito respeito, né, ao processo, ao que prevê o regimento da casa mesmo. A gente fez todo o processo, se esforçou para ouvir todas as testemunhas, garantir, né, o direito ali do contraditório, ampla defesa ao vereador, né, e garantir que o processo acontecesse da forma mais fluida possível. Infelizmente, a gente está agora na última etapa, que está no fim, né? O regimento prevê um prazo e esse prazo tem fim. Então, se não for votado, infelizmente, o processo é automaticamente arquivado.
0: Essa seria a última parte do processo que apurou o gesto feito por Éder Borges de arminha com as mãos em uma foto com vereadores e também com uma representante do Sindicato dos Servidores do Magistério Municipal de Curitiba, o SISMAC. Esse acontecimento foi no dia 1º de abril de 2026, depois de uma tribuna livre dessa representante. Ela se colocou ali à frente do plenário junto com outros vereadores para um registro fotográfico.

0: comércio contra sobretaxas comerciais aplicadas pelos Estados Unidos. O documento foi divulgado 3 dias depois de ter sido recebido pela organização. O governo brasileiro contesta sobretaxas de 25% e 12,5% impostas pela Casa Branca. Segundo o governo, as tarifas são injustificadas e incompatíveis com as regras comerciais, além de representarem uma punição contra o Brasil. A taxa adicional de 12,5% foi aplicada depois que os Estados Unidos afirmaram, por meio de uma investigação, que o Brasil e outros 70 países não combatem a compra de produtos de países que utilizam trabalho forçado. O ministro do Desenvolvimento, Indústria e Comércio, Márcio Elias Rosa, afirmou que a sobretaxa de 37,5% sobre vários produtos brasileiros é fatal.
1: O problema é muito grave para quem sofre. Aquela empresa que produz madeira, que exportava 100% para os Estados Unidos, esquadria de madeira, molduras, para quem exportava alguns pescados congelados, para essas atividades econômicas, a tarifa de 37,5% ela é fatal. E se o Brasil deixa de ocupar esse mercado, outros ocuparão, e a recuperação do mercado é muito difícil, por isso que ela é injusta. Ela é ilegal do ponto de vista dos tratados internacionais, ela é indevida, de acordo com a motivação, mas para o povo brasileiro ela é injusta.
0: Segundo o governo brasileiro, os Estados Unidos agiram de forma discriminatória ao não aplicar tarifas semelhantes a outros membros da Organização Mundial do Comércio. As tensões entre os dois países aumentaram desde julho do ano passado, quando o Brasil passou a sofrer uma tarifa de 40%.
2: O Tribunal de Contas da União concluiu uma auditoria que encontrou irregularidades nas aplicações de emendas PIX. O repórter Murilo Hernandes traz as informações.
3: O Tribunal de Contas da União aprovou o relatório de auditoria sobre 100 transferências de recursos federais realizadas por meio de emendas PIX. Os auditores identificaram falhas em 82 das 100 amostras analisadas, atingindo 82% dos 73 municípios e 2 estados contemplados pelos repasses. O prejuízo potencial aos cofres públicos é estimado em R$ 49 milhões, o equivalente a 25% de todo o valor auditado. Segundo o relatório, R$ 26 milhões de reais do prejuízo estão relacionados à falta de transparência e ao uso de contas bancárias inadequadas. Outros 14 milhões envolvem pagamentos sem comprovação fiscal. O restante está relacionado a obras paralisadas, projetos não executados e superfaturamento. O levantamento foi realizado após determinação do ministro Flávio Dino, do Supremo Tribunal Federal, e o relatório final será anexado aos processos que questionam a constitucionalidade do modelo de emendas na Corte. O TCU também determinou a abertura de processos de tomadas de contas especial para cobrar o ressarcimento dos valores e deu prazo de 120 dias para o Ministério da Gestão reforçar a segurança do sistema Transfere.gov.
2: O governo federal classifica como descabida a decisão dos Estados Unidos em prorrogar sanções de 50% contra o Brasil e definir o país como uma ameaça. O Rafael Felitti traz as informações.
4: Os Estados Unidos decidiram prorrogar por mais um ano uma ordem executiva contra o Brasil, baseada na Lei de Poderes Econômicos de Emergência Internacional. Na prática, a medida não tem efeito, por já ter sido derrubada pela Suprema Corte do país. Quando decidiu aplicar as sanções em julho de 2025, a Casa Branca aplicou uma tarifa linear de 50% a produtos brasileiros, ainda na primeira fase do tarifaço. Recentemente, os Estados Unidos impuseram uma nova tarifa de 25% ao Brasil, por práticas consideradas desleais, como PIX e a pirataria, segundo argumentos do governo Trump. Em complemento, uma taxa de 12,5% foi aplicada por uma suposta falha na fiscalização e na adoção de medidas concretas para impedir a circulação de mercadorias, que supostamente teriam sido feitas por meio de trabalho forçado. Em nota, a presidência da República afirma que a posição norte-americana de caracterizar o Brasil como uma ameaça aos Estados Unidos é inteiramente descabida, especialmente à luz dos históricos laços diplomáticos e da amizade que une os dois povos. O governo diz ainda que o Brasil reafirma sua soberania e a independência dos poderes da União. O Poder Judiciário brasileiro

0: pauta a sua atuação pelo fiel cumprimento dos preceitos da Constituição Federal, segundo afirmou a Presidência da República nessa nota.
1: O governo federal mudou o destino de parte do dinheiro arrecadado com as apostas de cota fixa no país. A nova regra direciona recursos para o Fundo Nacional de Segurança Pública e para a Polícia Federal. O repórter Murilo Hernandes traz mais informações.
2: O presidente Lula sancionou a lei que destina parte dos recursos arrecadados com apostas para a área de segurança pública. Com a medida, uma parcela dos impostos e das outorgas cobrados das empresas do setor será destinada à Polícia Federal e ao Fundo Nacional de Segurança Pública. O dinheiro poderá ser usado no treinamento de agentes, na compra de equipamentos de inteligência, no reforço da segurança nas fronteiras e no financiamento de operações contra o crime organizado e crimes na internet. O diretor-geral da Polícia Federal, Andrei Rodrigues, avaliou a chegada dessa nova fonte de financiamento para o trabalho da corporação.
3: As instituições dão um passo decisivo na valorização dos seus quadros, ativos, aposentados e pensionistas, consolidando uma política de cuidado com as pessoas e reconhecendo a saúde e o bem-estar como pilares do fortalecimento institucional. Essa medida, presidente, alcança cerca de 30 mil famílias policiais federais. O auxílio saúde representa mais que um benefício funcional. Ele é, acima de tudo, um reconhecimento do governo federal, presidente Lula, ao trabalho de homens e mulheres que dedicam suas vidas à proteção da sociedade brasileira.
2: Além da Polícia Federal, parte da arrecadação também será destinada ao Fundo Penitenciário Nacional e às ações de prevenção ao vício em jogos conduzidas pelo Ministério da Saúde. A nova regra entra em vigor a partir da data da publicação no Diário Oficial da União e a execução dos recursos ficará sob supervisão do Ministério da Justiça e Segurança Pública.
1: O governo federal registrou recorde de arrecadação em junho. E o repórter Adrian de Almeida traz os detalhes.
4: A arrecadação das receitas federais chegou a quase 265 bilhões de reais em junho, com crescimento real de 7,7% em relação ao mesmo mês do ano passado, já descontada a inflação. No acumulado do primeiro semestre, as receitas somaram cerca de 1,5 trilhão de reais, alta real de 6,6% na comparação com os seis primeiros meses do ano passado. Do total arrecadado em junho, 255 bilhões de reais correspondem às receitas administradas pela Receita Federal, impulsionadas pelo desempenho da atividade econômica, da massa salarial e das importações. Entre os destaques, o imposto de renda da pessoa jurídica e a contribuição social sobre o lucro líquido somaram mais de 33 bilhões de reais no mês. A arrecadação previdenciária chegou a 64 bilhões de reais em junho, alta real de 4,7%, beneficiada pelo aumento da massa salarial. Enquanto a arrecadação aumentou, a dívida pública federal também subiu. Em junho, a alta foi de 2,6%. O estoque da dívida chegou a 9,27 trilhões de reais, 240 bilhões de reais a mais que em maio. Segundo o Tesouro Nacional, o aumento ocorreu principalmente por causa da emissão de títulos públicos no mercado interno.
1: Nas últimas semanas, o governo Lula ampliou programas voltados à renegociação de dívidas, ao crédito e à transferência de renda com o Desenrola, o Move Brasil e o Pix Pensão. As medidas são apresentadas como respostas a problemas econômicos e sociais, mas também levantam questionamentos sobre o impacto fiscal, eficácia e uso político em ano eleitoral. Para analisar esses pontos, o TMC 360 conversou ao vivo com o Fernando Agra, diretor da doutor em Economia Aplicada pela Universidade Federal de Viçosa. E a gente acompanha esse bate-papo agora.
5: Tem que haver uma consonância entre o lado social financeiro e a questão das contas públicas, porque não existe almoço grátis. Alguém paga a conta. Desses programas que nós vamos repercutir hoje, eles não têm um impacto direto nas contas públicas. Por quê? Porque são tanto do Desenrola quanto do Move Brasil, não é? É uma concessão de juros financiados, juros subsidiados, não é? E no caso do Desenrola, ainda tem aquela questão dos dinheiros esquecidos do banco e tem até uma investigação para ver se isso está sendo feito corretamente. Então, não tem um desembolso efetivo e imediato dos gastos públicos. Claro que, tanto no Desenrola quanto no Move Brasil, se houver uma inadimplência, né, ainda mais no Move Brasil, que tem a questão de trabalhadores autônomos, tudo, não tem como descontar em folha, aí que o governo vai ter que entrar e gastando. E aí sim teria um desembolso efetivo. Agora, indiretamente, isso mostra para o mercado que o governo não está atacando a raiz do problema do endividamento público, de investimentos em infraestrutura. E sim, como você falou, e eu concordo plenamente, que tem objetivos eleitorais com todo o governo, seja ele qualquer esfera, tem em ano de eleição. E isso causa uma incerteza no mercado, e cada vez mais essa incerteza dificulta o Banco Central reduzir as taxas de juros, e aí retroalimenta um aumento do gasto público com juros da dívida, que aumenta a dívida pública. Então, uma decisão, que são decisões boas, até como o PIX pensão, né? De uma maneira geral, num momento como esse, a gente percebe que tem os fins eleitorais, tem o caráter eleitoreiro, e todo esse objetivo, sem atacar pontos estruturais, entra na questão da incerteza do mercado, retroalimentando juros altos e aumentando a dívida pública. E aí, finalizando a minha fala aqui, quanto que esse alerta deve ficar ligado? Esse alerta já está ligado há muito tempo. A gente tem um problema dos últimos governos de um aumento considerável da dívida pública e o próximo governo, seja esse reeleito ou outro, vai enfrentar sérias restrições orçamentárias com relação à questão do gasto público.
6: E aí, professora, eu tenho uma pergunta que acho que preocupa a gente desde que... Eu ia falar desde que o mundo é mundo, mas não, desde que o Brasil é Brasil. Nenhum governo brasileiro vai começar do zero, né? Vamos supor que vença em 2026 a chapa Fernando Agra e Felipe Bueno. Aí nós vamos começar em janeiro a preparar como será o nosso governo. Aliás, a gente já tem que estar preparando isso agora, né? Mas na hora de executar, há tantas amarras, né, que nenhum plano consegue resistir ao segundo ano. Tanto que é corrente falar aqui no Brasil que se você não tomou as suas medidas no primeiro ano, você passa os outros 3 anos enxugando gelo. Então, como seria mudar estruturalmente essa questão no Brasil?
5: Felipe, essa pergunta é uma pergunta de US$1 milhão, né? Queríamos, né, ter uma resposta tão simples e direta para isso, né? Não querendo ser profeta do apocalipse, eu me preocupo muito com o futuro da economia brasileira, não só para os próximos anos, como para as próximas décadas. Há muitos anos, ou talvez algumas décadas, a gente não tem investimentos em infraestrutura que venham a promover um crescimento econômico de maneira sustentada. Investimentos na logística, a gente depende muito do caminhão por questões políticas da década de 60, e é muito caro, caro para o transporte, dependência dos combustíveis fósseis, inflação. A gente não tem um investimento como a gente gostaria em fontes alternativas de energia, a gente fica aí, ó, com essas bandeiras pagando mais. A gente falta investir em educação realmente desde a base, com seriedade, para poder aumentar a produtividade do trabalhador brasileiro, e faltariam aqui dedos nas minhas mãos para outras medidas. Então, todas essas medidas de investimento em infraestrutura que venham a promover um crescimento econômico sustentado, que venha promover combate de uma maneira mais eficaz à corrupção, a gastos ineficientes do setor público, com regalias de alguns setores, combate à corrupção, enfim, tudo isso leva um tempo, leva uma mudança de cultura. E, infelizmente, a gente não vislumbra, Felipe, né, nem para o próximo ano, para as próximas décadas. E eu concordo com você que esses problemas a gente tem há 500 anos. E aí, Felipe, como você falou, entra o primeiro ano. O governo tem muitas amarras, não tem a total, digamos assim, autonomia, muito ligado a questões políticas. Então, infelizmente, Felipe, eu ando muito preocupado, não é de hoje, eu estudo economia há mais de 30 anos, não é? O grande ganho da economia que a gente teve nas últimas 3 décadas foi o Plano Real, que deu uma controlada naquela hiperinflação, e de lá para cá a gente não teve mais grandes projetos de mudanças estruturais. Então, infelizmente, não era isso que eu gostaria de falar para quem nos assiste. Eu estou seriamente preocupado porque não vislumbro mudanças estruturais no curto prazo para o nosso país.
1: Vamos às principais manchetes do programa de hoje. Um assessor parlamentar da Câmara Municipal de Niterói foi preso suspeito de envolvimento em um crime de estupro contra uma jovem. A Polícia Civil também investiga a participação de outras pessoas no caso, que é tratado como um possível estupro coletivo. O preso foi identificado como Matheus Rodrigues Gonçalves, assessor do vereador professor Túlio. De acordo com a investigação, a identificação do suspeito aconteceu após o depoimento da vítima e ela indicou por meio de um aplicativo o endereço onde o crime teria acontecido. As investigações continuam para esclarecer a dinâmica do crime e identificar quem seriam os demais participantes. Governador em exercício do Rio de Janeiro, Ricardo Couto de Castro, demitiu 4 policiais penais. Entre os demitidos está um agente investigado pela Polícia Civil e pelo Ministério Público num esquema de propina e golpes do falso sequestro comandados pela facção Povo de Israel de dentro dos presídios fluminenses. As demissões aconteceram após a Corregedoria da Secretaria de Polícia Penal emitir um parecer pelos desligamentos dos agentes. Todos os 4 eram alvos de operações e processos administrativos disciplinares. A Justiça do Distrito Federal manteve a condenação de Wellington Macedo de Souza a 6 anos de prisão em regime fechado. Ele teve envolvimento no caso da bomba colocada em um caminhão-tanque próximo ao Aeroporto Internacional de Brasília em dezembro de 2022. Segundo o processo, a bomba só não detonou por causa de uma falha na montagem do mecanismo de acionamento. Segundo o tribunal, as imagens de segurança e a confissão de um dos envolvidos mostram que o grupo passou repetidas vezes pelo local antes de escolher o ponto onde o explosivo seria colocado. A perícia concluiu ainda que a carga explosiva tinha a capacidade para provocar uma detonação. A Polícia Civil do Distrito Federal deflagrou nesta quinta-feira uma operação contra grupo suspeito de vender dados pessoais sigilosos obtidos por acesso irregular a bases governamentais e privadas. Entre os dados acessados estão os de alta autoridades públicas do Distrito Federal que não tiveram as identidades informadas. A corporação aponta que o grupo lucrou R$1 milhão. Foram cumpridos 4 mandados de prisão, 3 preventivos e 1 temporário, e 6 mandados de busca e apreensão em São Paulo, Rio Grande do Sul e Rio de Janeiro, além de bloqueio de R$2 milhões dos investigados. Segundo a Polícia Civil, entre maio de 2023 e junho de 2024, mais de 18 milhões de pedidos de acessos a dados restritos foram feitos ao grupo. O sistema operado pelos investigadores teve mais de 45 mil cadastros. Os acessos eram pagos via Pix. Se condenados, os investigados podem pegar até 46 anos de prisão.
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1: 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Voltamos a falar sobre as rajadas de vento que causaram mortes pelo país. Após o rastro de destruição, os governos dos estados se reúnem para decidir a melhor forma de enfrentar esses desastres climáticos. O repórter Marcos de Pato tem mais informações.
8: De norte a sul do país, o mesmo cenário se repete. Árvores no chão, telhados arrancados e bairros inteiros sem luz. Os estragos dos últimos dias atingiram o Rio Grande do Sul, São Paulo e o Rio de Janeiro, ao mesmo tempo. Em São Paulo, as rajadas chegaram a mais de 120 km por hora. No litoral, o Porto de Santos chegou a suspender a navegação. Na Rua Aguiar de Andrade, a força do vento derrubou parte do muro do pátio de veículos de uma empresa, destruindo 3 postes e 2 caminhões e deixando tijolos espalhados pela via. Nos terminais do porto, os contêineres também saíram do lugar com a ventania.
9: Estávamos na frente do serviço, né, que nós trabalhamos aqui do lado, que é literalmente na frente do ocorrido. Nós estávamos terminando de se arrumar para poder ir almoçar, quando nós já estávamos vendo o muro balançando. Na hora que o muro começou a balançar, nós olhamos para o lado, quando olhou de novo, o muro começou a cair. Na hora que caiu, todo mundo correu para dentro do serviço e foi assustador, porque, mano, voou destroços na nossa reta, quase que alguém foi atingido. Graças a Deus, não tinha ninguém dentro dos 2 caminhões e do carro que estava ali.
8: Ainda em Santos, uma estrutura metálica desabou sobre um grupo de pessoas na rua Fernão Dias, no bairro Gonzaga. Até o momento, o estado de saúde das vítimas não foi divulgado. No Rio de Janeiro, a queda de um muro em Santa Teresa matou 2 pessoas. Em Nova Iguaçu, o vento arrancou uma caixa d'água do alto de um prédio de 20 andares. O apagão provocado pela ventania chegou a afetar mais de 500 mil de clientes no estado. O temporal também parou o transporte. O aeroporto Santos Dumont fechou para pousos e decolagens. E a ponte Rio-Niterói passou a operar em sistema de comboio, abrindo e fechando conforme a força das rajadas. Em São Paulo, segundo a AENA, concessionária que administra o aeroporto de Congonhas, 32 chegadas e 22 partidas já haviam sido canceladas nesta quarta-feira. Na manhã desta quinta, outras 3 chegadas e mais 2 partidas precisaram ser canceladas por conta de um ajuste na malha aérea. No Rio Grande do Sul, um tornado atingiu Giruá, 7 de setembro, e Senador Salgado Filho, no noroeste do estado. Casas foram destruídas e dezenas de famílias ficaram desalojadas. A chuva no estado também provocou estragos em mais de 100 municípios. E o nível do Rio Guaíba, em Porto Alegre, chegou à cota de atenção. A previsão é de que as rajadas percam força nos próximos dias, mas a chuva ainda deve continuar em parte do Rio Grande do Sul. É nesse cenário de clima extremo que o governo federal anunciou um pacote de R$1,3 bilhão para preparar o país para o El Niño, fenômeno que deve provocar chuva forte no sul e seca no norte e nordeste a partir da segunda metade do ano.
1: No dia seguinte do vendaval no Rio de Janeiro, moradores ainda enfrentam a falta de luz, problemas no transporte, contabilizam prejuízos. Especialistas alertam que episódios como esse podem voltar a se repetir nos próximos meses, influenciados pelo El Niño. O Rafael Alves conta os detalhes.
10: Os ventos que atingiram o Rio de Janeiro na tarde dessa quarta-feira, com rajadas superiores a 100 km por hora, foram muito mais intensas do que o previsto pelos sistemas de monitoramento meteorológico. Nessa quinta-feira, ao menos 500 mil imóveis amanheceram sem energia elétrica e dezenas de ruas da capital fluminense e de outros municípios ainda tinham diversas árvores caídas. O prefeito do Rio, Eduardo Cavalieri, disse que as estações de monitoramento usadas na cidade indicavam a possibilidade de ventos moderados, mas que na prática as projeções foram superadas.
11: Essas 11 estações fizeram um alerta, uma previsão de ventos moderados, ventos fortes, mas que não previram a intensidade do que aconteceu ontem. A gente viveu um evento extremo, né? A previsão era de ventos de 40 por hora, de 60 por hora, né? E chegou a ventos de mais de 100 km por hora, obviamente impactando muito a cidade.
10: Entre os impactos causados pela ventania, o sistema público de trens também enfrentou problemas nessa quinta-feira. Além disso, cariocas e moradores de outras cidades do estado ainda calculam os prejuízos provocados pelo evento climático. Para os próximos dias e meses, a meteorologista-chefe do Sistema Alerta Rio, Juliana Remsdorff, alertou que episódios como esse podem voltar a acontecer, influenciados principalmente pelo fenômeno Super El Niño.
12: E nesse período também, primavera-verão, a gente tem temperaturas mais elevadas, né? Então, com o El Niño, a gente tem uma expectativa dessas temperaturas serem um pouco acima da média do esperado por conta do impacto do El Niño nas temperaturas aqui na cidade. Então, essa temperatura mais elevada é um dos combustíveis de tempestades intensas.
10: Após a ventania, a Light, concessionária de energia do Rio, reforçou o plano operacional e mobilizou uma força-tarefa para acelerar o restabelecimento do fornecimento. Aos consumidores que tiveram prejuízos em razão da falta de energia, o PROCON do Rio orienta que reúnam provas dos danos para solicitar eventual ressarcimento à concessionária responsável pelo fornecimento de energia.
1: Em Ilhabela, os fortes ventos mobilizaram donos de embarcações e até suspenderam regatas na Semana Internacional da Vela, um dos principais eventos da cidade. A TMC conversou com o prefeito de Ilhabela, Toninho Colucci, que atualiza a situação no município e explica as ações adotadas pela prefeitura.
13: Ontem foi bravo, o vento entrou forte. Foram pouco mais de 45 minutos, né? Uma ventania forte. A cidade para, né? Algumas árvores acabam sendo atingidas, o nosso espaço da festa foi atingido, onde a gente teve que suspender a festa no período da tarde e noite, mas a gente trabalhou a noite toda, recuperamos tudo, fizemos a remoção de árvores, né? Alguns telhados de particulares foram danificados, a gente está ajudando essas famílias mais carentes, mas a cidade voltou à normalidade. Alguns barcos ainda, muitos barcos acabaram sendo atingidos porque distraidamente ou mal ancorados acabaram migrando, sendo empurrados para a areia, para as costeiras, né? Isso são prejuízos individuais, mas a cidade já está normalizada, água, luz, a festa em torno da Semana de Vela continua, então a cidade voltou à normalidade hoje pela manhã.
14: Mas, prefeito, a Defesa Civil Municipal continua em estado de alerta? Há equipes de prontidão para novos eventos climáticos, caso haja?
13: Então, vamos lembrar que o mês de junho, julho, são meses de ventos, né? Por isso que a gente vê muita gente empinando papagaio nessa época, né? Porque é a época que tem vento, a garotada, a molecada gosta de empinar papagaio, é por isso que a Semana de Vela acontece em julho, porque é um mês de ventos, e a gente tem toda a equipe da Defesa Civil, a gente suspende férias nesse período, então toda a equipe da Defesa Civil, ela fica de prontidão esses meses todos. Junho, julho e agosto são meses que a gente está sempre atento a essa possibilidade. Então, a gente tem uma equipe preparada, é lógico, a gente recebe alerta da Defesa Civil de São Paulo, a gente tem os radares, nós temos um radar novo instalado aqui, numa parceria Prefeitura Municipal, Governo de Estado, Universidade de São Paulo, Unesp, então tudo isso ajuda e a gente está atento para tentar minimizar qualquer problema que possa acontecer.
15: E prefeito, então a Semana de Vela de Ilhabela, que é um evento muito importante, né, também para a região, mantida sem nenhum tipo de problema.
13: Sem nenhum tipo de problema. Aliás, o vento para nós na Semana de Vela é importante, né? Porque sem vento os veleiros não se movem, né? Então a gente torce para que esses ventos estejam presentes, não com a intensidade daquele período de ontem, né? Porque aquilo foi quase um tufão, né? Vamos dizer assim. É, a gente torce para o vento, então voltou à normalidade, pelo contrário, está todo mundo animado para ir para a água, desfrutar desse vento que ajuda a que a prova seja mais emocionante.
14: E até por esse evento, e a gente fala sobre tudo o que aconteceu, claro, o evento, destruição, mortes, paralisações por conta desse vendaval que mobilizou tudo e a todos, o turismo é a principal atividade econômica de Ilhabela, né? Então queria saber se o senhor já tem ou se houve algum impacto de alguma paralisação para hotéis, pousadas, restaurantes, comércio legal, local, aliás.
13: Bom, vamos lá. Primeiro, aqui não tivemos nenhuma morte, né? Nenhum acidente envolvendo pessoas. É, eu tenho que agradecer a Nossa Senhora da Ajuda, que é a nossa padroeira, a Deus que está sempre olhando por essa terra abençoada. Ilhabela é uma cidade maravilhosa, a gente tem que cuidar dela, né? Então, eu quero agradecer. E aqui, nada dessas ocorrências que envolveram o Rio de Janeiro, Santos, isso aqui não aconteceu aqui, né? Ilhabela, principalmente esse trecho que a gente está no canal, ele é um tanto quanto mais protegido, né? Porque a gente está de costas, essa face de Ilhabela está de costas para o Oceano Atlântico, vamos lembrar disso, né? A gente, nessa região que moram as pessoas, né? A gente é voltado para o continente, esse canal que é o canal onde acontecem as provas de vela, né? Então, é lógico que as pessoas se assustam, de repente, uma outra reserva de turista que ia chegar ontem acabou não acontecendo, mas logo em seguida o hotel liga para o hóspede, comunica, a balsa ficou parada por duas horas, três horas, mas já voltou à normalidade. Eu mesmo ontem estive no Ministério da Saúde em Brasília, fui ontem pela manhã, pela madrugada, saí daqui 6 horas da manhã de Guarulhos, voltei ontem 7 horas da noite, tanto na ida quanto na volta, atravessei de forma tranquila a balsa, as estradas, nenhum problema. Então, A gente espera que esse evento tenha sido mesmo um ponto isolado da semana e que não atrapalhe, como não está atrapalhando, o desenrolar da semana de vela.
1: A Defesa Civil Gaúcha emitiu novos alertas de inundação após a previsão de chuva para o fim de semana. Em Porto Alegre, o rio Guaíba pode atingir níveis críticos a partir deste sábado. As informações chegam com o nosso repórter Luiz Fernando.
16: As chuvas no Rio Grande do Sul deram trégua, mas os temporais do início da semana ainda causam reflexos em 136 municípios, de acordo com o último boletim da Defesa Civil Gaúcha. Além dos estragos, pelo menos 7 pessoas ficaram feridas. As equipes registram 779 desabrigados em pelo menos 11 cidades. A maioria está em Lajeado, no Vale do Rio Taquari, uma das regiões mais afetadas pelas inundações. Nos próximos dias, a elevação dos rios deve seguir impactando o estado. O rio Jacuí tem risco muito alto para inundação entre as cidades de General Câmara e Charqueadas, além dos municípios de Eldorado do Sul e Cachoeira do Sul. O rio Uruguai também pode registrar inundações em Itaqui e Uruguaiana. Já o rio Taquari pode atingir níveis críticos em Lajeado, Bom Retiro do Sul e no trecho entre Taquari e General Câmara. Na capital Porto Alegre, a preocupação fica por conta da elevação do rio Guaíba, que pode chegar à cota de alerta neste sábado, de acordo com projeções da prefeitura. Apesar da subida do rio, os órgãos públicos descartam enchentes parecidas com as da tragédia de 2024. O tempo segue nublado no Rio Grande do Sul até a sexta-feira. No sábado, novas pancadas de chuva devem afetar o estado gaúcho, especialmente na região da Campanha Gaúcha e no extremo sul, que tem alerta laranja para temporais emitido pelo Instituto Nacional de Meteorologia.
1: E não é só no Brasil que sofre com os efeitos climáticos, viu? A Europa está lidando com uma crise sem precedentes de incêndios causados pelas altas temperaturas no verão. Já são cerca de 11 mil mortes causadas pelo intenso calor e o fogo nas queimadas. O apresentador da TMC, Rodrigo Alvarez, tem mais informações.
17: O fogo ficou tão intenso no sudoeste da França que criou a própria tempestade. Era uma nuvem carregada de eletricidade que soltava raios e abria novos focos de incêndio a quilômetros de distância. 42 mil hectares de vegetação já viraram cinza na região francesa de Gironde. 220 mil pessoas tiveram que largar tudo e sair de casa. Móveis queimados, paredes destruídas, montes de cinza no que um dia foram casas. É isso que muitos espanhóis encontram ao voltar depois de esperar o fim dos incêndios nas regiões de Madrid e Ávila. O alívio, no entanto, não é para todo mundo. 10 mil moradores da província de Castellón, no leste da Espanha, seguem fora de casa. 3 bombeiros gregos morreram durante o combate. 2 ficaram presos no meio da fumaça na ilha de Creta. Na ilha grega de Paros, onde o fogo esvaziou 10 áreas, moradores hesitaram em deixar as casas para não abandonar os animais. Pacientes que estavam na UTI precisaram ser retirados às pressas num hospital na região de Mugla, na Turquia, com um incêndio que avançava com a força do vento. Na Inglaterra, o fogo chegou a 5 quilômetros da usina nuclear de Sizewell B e fez as autoridades declararem incidente grave. Por hora, os bombeiros dizem que a operação nuclear está fora de perigo. Para os próximos dias, nenhum alívio à vista. Mesmo com focos estabilizados na França e na Espanha, uma nova onda de calor com temperaturas perto dos 40 graus mantém o risco alto. E a União Europeia alerta. O fogo agora avança para o centro e para o leste do continente, com a tensão redobrada na Grécia e na Itália.
1: Tem eletricista ganhando o equivalente a R$1 milhão por ano só para trabalhar na construção desses gigantes da inteligência artificial. Segundo o jornal americano New York Times, empresas como OpenAI, Meta e Google estão contratando eletricistas e carpinteiros aos milhares para erguer os centros de dados que sustentam a inteligência artificial. O boom é tão grande que está tirando mão de obra de outros setores da construção e as próprias empresas de tecnologia já criaram programas de treinamento para formar esses profissionais mais rápido. Para entender como essa corrida por profissionais qualificados chega até quem trabalha com madeira e construção, os apresentadores do Link TMC conversaram com a Letícia Piaghetini, que é marceneira, e a gente confere esse bate-papo agora.
18: Bom, eu não sei vocês, eu tô numa bolha de profissionais dessas áreas de serviços. Brasil é o país do meme, então eu adoro que todo mundo da minha área tem colocado aqui memes do tipo, tô vendo aí a IA fazendo desenho e legenda de foto, tô aguardando ela vir assentar uma laje, colocar uma parede de pé, então tá todo mundo empolgado com isso. E vejam essa notícia que mostra o quanto é dependente do trabalho manual. É incrível, eu trabalhando nessa área vejo que mesmo se a gente tirasse essa demanda específica, ainda é uma área carente de profissionais, ainda é uma área com muita oportunidade de atuação. Então, é muito louco. Eu olho isso como várias das revoluções que a gente passou como humanidade. Então, revolução industrial, e vai acabar os empregos, e agora essa questão da IA. Eu acho que a gente tem que ter sempre o olho no peixe e outro no gato. Eu trabalho na área e também sou dona da minha empresa, então eu também não posso ignorar a existência da inteligência artificial no meu dia a dia, mas eu acho que a gente tem que olhar as duas coisas, e essa matéria comprova muito isso.
17: Letícia, a gente tinha a impressão no Brasil antigamente que a mão de obra era muito barata. Antigamente a gente via o trabalhador manual, chamado trabalhador braçal, que não é o caso, né, porque tem muita inteligência nisso, era visto como uma mão de obra barata. Me parece que isso mudou. Você hoje considera que um marceneiro é alguém que pode ter uma vida de classe média, pode comprar um carro bom, pode ir para o restaurante, ele está nesse nível de vida?
14: Eu já aproveito e te emendar. Letícia, conta rapidamente a sua história para o Alvarez, que eu conheço a história da Letícia. Letícia era executiva de multinacional, para você ter uma ideia.
18: Então, eu acho assim, a gente tem um país de N realidades e a gente tem muita gente que está nesse tipo de trabalho, não por opção, né? Está marceneiro, não é porque gosta, e daí a gente tem uma série de questões, né? Você não desenvolve o mesmo trabalho quando você é obrigado ou quando você gosta de fazer aquilo, enfim. Eu acho que tem oportunidade, sim, do marceneiro se tornar essa pessoa de classe média e ter uma vida boa trabalhando de marcenaria. Eu acho que, como quase tudo, falta muito investimento em educação e até em convencer esse profissional de que ele precisa estudar, de que ele precisa se especializar, que ele precisa ser um profissional antenado e ir atrás de conhecimento e sempre estar se reciclando, porque a nossa área é muito assim. E também porque é uma área que você não tem uma faculdade, né? Pelo menos a minha, a marcenaria, não tem uma faculdade. Você vai, muitas vezes, aprender empiricamente ou um conhecimento que você ganha do seu pai, do seu avô, do seu tio. Não foi meu caso. Como a Mayara falou, eu venho do mercado corporativo, trabalhava em multinacional, conheci a minha sócia lá. Hoje somos eu, ela e uma ajudante. Essa é a realidade. Eu brinco que é a Nano Marcenaria, mas a gente tem uma marca muito forte no mercado, até por sermos mulheres num mercado tipicamente, tradicionalmente masculino. Mas a gente começou defendendo isso, porque a gente não veio desse aprendi com o pai, a gente foi atrás de estudar. E a gente vê que muito desse estudo se paga hoje, que a gente consegue realmente colocar um valor no nosso trabalho que consegue pagar uma vida legal, né? E eu acho que devia ser isso para todos os profissionais da área.
17: Maravilhoso.
19: Letícia, uma pergunta, voltando um pouquinho para a inteligência artificial. A gente estava falando sobre as coisas boas que a IA está trazendo para esse mercado, a necessidade da construção de grandes data centers, tudo isso que foi citado pela Mayara e explicado por você. Existe alguma coisa negativa? Porque eu, vendo como leigo, eu imagino inteligência artificial, de repente, atrapalhando o trabalho de arquitetos, de decoradores, mas quem vai pôr a mão na massa, não sei, tem algum jeito lá na frente, a IA pode atrapalhar também o trabalho de quem põe a mão na massa com impressoras, de repente, super modernas, regidas pela inteligência artificial? Eu não consigo vislumbrar essa possibilidade, mas como eu disse, eu sou leigo nessa área.
18: Eu acho assim, não posso afirmar com certeza, mas eu acho que jamais vai 100% substituir o trabalho humano. Falo muito agora da minha área de móveis, eu faço móveis sob medida. Então, eu tenho a instalação, as casas, cada casa é uma casa, você tem sempre a surpresa, todo mundo que já fez obra sabe que tem coisas que vão aparecer só na hora H. Nós que somos marceneiros, a gente entra numa etapa de obra, geralmente, que é a gente resolver tudo que ficou para trás. Então, assim, ah, isso aqui o pedreiro não fez direito, então na marcenaria você vai ter que dar um jeito. Isso aqui o eletricista fez direito, na marcenaria você vai ter que dar um jeito. E isso é o trabalho humano. Talvez a inteligência chegue nesse ponto, não sei, eu acho difícil, porque exige uma combinação de skills ali na hora, que eu ainda não sei como que a inteligência artificial vai combinar. E exige o fazer, né? Eu falo, então, cadê o instalador de IA lá para ajudar a gente na hora? Então, eu realmente acho que 100% não vai acontecer.
19: Muito bom.
20: A Letícia falou agora há pouco que falta qualificação. Olha que incrível isso, né? Como é que isso é uma distorção. Por quê? A gente... Algumas décadas atrás, talvez uma ou duas décadas, o Brasil começou a acreditar que a solução para o país era fazer universidade. Começou uma multiplicação de universidades privadas, muitas de qualidade duvidosa, muitas bastante ruins, que formaram pessoas que acabaram nunca exercendo suas profissões. Aí eu vou trazer um exemplo aqui da Europa, que é o inverso desse. Como é que acontece na França? Quando chega aos 15 anos, 14 anos, o adolescente ele é orientado pela escola a ir ou para a universidade ou para um curso profissionalizante. A escola percebe a vocação ou a falta de vocação do aluno para outra coisa e direciona ele. E aí ela vai para uma escola e ela começa a fazer estágio desde cedo e aprende. Outro exemplo que é ainda mais curioso, interessante, é na Alemanha. A Alemanha é muito rigorosa com isso. Aos 10 anos a criança já é direcionada. E ser marceneiro na Alemanha é um orgulho. Ser eletricista na Alemanha é um orgulho. Eles ganham muito dinheiro e são muito qualificados. O que acontece? Aos 10 anos a escola diz, esse menino ou essa menina não é para a universidade. O perfil deles é de ter um curso profissionalizante. Eles vão para lá. Até os pais não gostam, porque às vezes isso é imposto. Mas no fim das contas a economia funciona. Porque você tem marceneiro qualificado, você tem operário qualificado, você tem eletricista qualificado, o país funciona melhor porque eles sabem trabalhar melhor, deixam menos problema para os outros resolver, como a Letícia estava falando agora há pouco aí, e não vão disputar emprego em outros lugares onde eles não seriam bons. Então, o Brasil tem uma visão, a meu ver, equivocada de que todo mundo tem que fazer universidade. Gente, universidade é um lugar, inicialmente, para desenvolvimento de pesquisa, para desenvolvimento acadêmico. Criou-se essa ideia de que a universidade é para todos, mas não é por aí o caminho. A gente devia pensar muito mais em curso profissionalizante. Olha só que exemplo bom, a Letícia aqui, bem sucedida, feliz. A marcenaria dela, inclusive, parece ser bonita, bem bacana, moderna, tem uma geladeira aí toda bacana atrás dela. Isso é moderno, gente, isso não é ultrapassado. E as pessoas têm que perceber o seguinte: que bom que alguém é marceneiro com orgulho, e é bom marceneiro, é muito melhor que ser um engenheiro de merda.
21: Mas eu aposto que se a Letícia tivesse sido conduzida lá no passado, ela não tinha ido lá para a parte, talvez, corporativa, que era onde ela se estressava, onde ela não tinha vida, onde ela vivia nervosa. E, aliás, se vocês quiserem conferir o trabalho da Letícia e da sócia dela também, a Fernanda Sanino, ó, é Lamberdius, São Paulo. Então, é Lumber Jills. Então é Lamberdius. Põe assim, ó, Letícia Piagentini nas redes, você acha lá o lamberdius.sp. É um trabalho primoroso que as meninas
19: fazem. E sem atraso na entrega, Letícia, porque é difícil encontrar marceneiro que entrega no prazo certinho. Eu não conheci nenhum até hoje.
18: Pois é, mas sabe por quê? Porque dá prazo errado. O cara, ele dá aquele prazo já sabendo que ele vai entregar naquele prazo. Tem que ser realista, tem que dar o prazo.
19: Tá certo.
18: De acordo. O mais raro que tem é um marceneiro que anota coisa na agenda e eu anoto.
19: Boa. É
21: uma mulher, né? Fazendo um ótimo serviço. Letícia Piagentini, marceneira, conversando
20: aqui. Tenho certeza que se contratar a Letícia, você vai ficar satisfeito. Tenho certeza, nenhuma dúvida.
21: Eu já vi o trabalho dela, né? Então é uma coisa muito perfeita.
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3: Uma da manhã, bom dia. No programa A Cidade é Sua de Belo Horizonte, conversamos com o advogado especialista em direito eleitoral Matheus Braga, o especialista em estratégia de comunicação e construção de imagem pública Gustavo Dias e o diretor em teoria do direito professor Luciano dos Santos. Em pauta, as eleições de 2026. A gente acompanha esse bate-papo agora.
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23: Há menos de 3 meses para as eleições, nós, do Cidade é Sua, vamos discutir exatamente isso. Em Minas Gerais, que é o segundo maior colégio eleitoral do Brasil, e tem aquela máxima desde a redemocratização de que quem ganha em Minas, ganha no Brasil. Então, um estado de bastante peso para as decisões eleitorais. Para discutir sobre isso, a gente recebe aqui hoje o advogado especialista em direito eleitoral e tributário, Matheus Braga, o especialista em estratégia de comunicação e construção de imagem pública, Gustavo Dias, e o doutor em teoria do direito, professor Luciano dos Santos. Agradecemos a presença de todos e vamos iniciar então discutindo, vou perguntar para o doutor Matheus, sobre um dos maiores receios do eleitor, né, que é votar em alguém que depois acabe com aquele registro cassado na justiça. Como que o cidadão mineiro pode consultar a situação de um candidato antes de ir à urna e terminar ali, né, com esse voto anulado, representado por um suplente que não foi ele quem escolheu?
24: Mariana, tudo bem? Obrigado, TMC. Boa tarde a todos. É uma satisfação estar com vocês aqui para poder discutir sobre. E esse é um tema, de fato, muito importante, essa questão referente ao registro de candidatura. Então, assim, o processo eleitoral tem algumas fases, né? Atualmente a gente está aí no período de convenções eleitorais, né, a fase de escolha ali dos candidatos, onde os partidos vão escolher ali quem vai de fato disputar a eleição, e logo após vai ter ali a fase do registro de candidatura, que é um ponto muito importante. Esse é o momento em que a Justiça Eleitoral verifica se aquele candidato tem ou não as condições de disputar aquele cargo. Aí tem vários critérios, idade, questões de domicílio eleitoral, a questão também de eventuais condenações criminais, enfim, é um leque ali de situações que a justiça faz esse levantamento. E aí, caso o candidato ele esteja com tudo em ordem, cumprindo todos os requisitos legais, de fato a justiça vai lá e defere o registro de candidatura, ou seja, dá aquele aval, né, chancela aquela candidatura. E para que o eleitor consiga ter esse acesso, esse controle, hoje a Justiça Eleitoral, de fato, ela é muito moderna no que diz respeito à transparência e divulgação dessas informações. Hoje nós temos um sistema chamado DivulgaCand, em que qualquer cidadão, qualquer eleitor consegue fazer uma busca ali na rede de internet, colocar DivulgaCand, vai ter ali todas as candidaturas registradas no Brasil todo. E ali também tem o número do processo, abre-se um processo judicial eletrônico, em que tem ali a publicidade de todas as decisões, de fato aquele registro ele foi deferido, foi indeferido, ou se ele está sob júdice também, se a Justiça Eleitoral conceder algum prazo para que aquele candidato se regularizasse, enfim. Então, hoje o cidadão ele tem essa possibilidade de fazer essa pesquisa pelo DivulgaCand.
23: Certo. A pergunta agora vai para o professor Luciano. Minas Gerais reúne mais de 16 milhões de eleitores, né? E como eu disse no início, é considerado um grande termômetro das eleições no país. Por que o comportamento do eleitor mineiro reflete tanto esse resultado nacional e como que esse perfil afeta as estratégias dos candidatos?
25: Olá, Mariana, que é o nosso colega, os ouvintes aí do TMC. Por essa oportunidade de estar aqui, de fato, né, nessa discussão sobre as eleições de 2026. Né, olhando para o nosso colégio eleitoral, né, mineiro, aí 16 milhões da sua influência, que historicamente há essa consciência, né, dessa presença, dessa formação política. Vamos dizer que a Minas, ela é uma escola, né, um colégio político, e ela vai trabalhando, né, todo esse processo aí no cidadão, na cidadã, né, daquele que vai ser escolhido e daquele, por exemplo, esse ano, né, nós temos aí 6 candidatos a serem votados, e um deles é a presidência, por exemplo, o governador. Então isso marca muito essa presença, se Minas está representada lá, seja na forma, né, do executivo, seja lá do Senado, seja também deputado federal, seja deputado estadual, mas principalmente aí na esfera nacional. Então é essa consciência e essa formação política para ter, como se diz, esse poder político democrático, né, também para comandar o país, que vem de uma velha história ali entre São Paulo e Minas, né? Então sempre essa busca, né, para se manter no poder e, no caso aqui, atualmente, né, de uma situação democrática.
23: A gente pode entender que é por isso que alguns candidatos, e aqui eu vou até ser nominal, né, o ex-deputado Eduardo Cunha, pode ser por isso esse interesse por se lançar por Minas Gerais?
25: Com certeza, né? Isso é uma hipótese, uma estratégia, né? A política, ela é marcada por estratégias, lógico que ela não pode se resumir só a estratégias. Aquele que se candidata, ele se coloca como representante do povo. Mas também aí os candidatos e as candidatas terão esse olhar a partir dos seus partidos também, o lançamento de uma campanha onde, de fato, eu serei eleito, né, e antecipadamente eu teria essa vitória.
23: Antes de passar para o Gustavo, vou até voltar para o doutor Matheus dentro desse gancho. Como que fica nessa questão a situação do domicílio eleitoral?
2: O que acontece? A legislação, ela determina, né, um período ali em que, antes mesmo do período eleitoral, tem a questão referente ao domicílio eleitoral. Então, a legislação, ela estabelece essa questão tanto da filiação quanto do domicílio, para que de fato tenha esse controle nesse sentido. Então, tem esse controle no que diz respeito a qual, né, unidade da federação aquele candidato de fato vai disputar a eleição. Então, por exemplo, filiação, domicílio, tem ali o período de 6 meses para poder já regularizar essa situação. Tivemos um caso também aqui na Câmara, em BH também, que houve uma discussão referente ao vereador. De fato, essa questão do vínculo dele aqui também no que diz respeito a Belo Horizonte, enfim. Então, a legislação estabelece como um dos critérios para se ter o registro de candidatura deferido, para se disputar a eleição aqui em Minas, por exemplo, já ter essa comprovação referente ao vínculo com o Estado. Então, assim, obviamente que hoje, com a questão da internet, né, o trabalho sendo realizado em vários estados, enfim, acaba que raramente a pessoa fica só em um estado. Mas, obviamente, tem que comprovar aquele vínculo com aquele estado em que o candidato decide disputar a eleição.
23: Certo. Agora, para o Gustavo, né, pegando justamente esse gancho aí dessa era de marketing digital, também das redes sociais, como o eleitor pode ir além? Porque, às vezes, ele é fisgado por um conteúdo que é de seu interesse, é de uma pauta que ele conversa com aquilo, né? Mas como que ele pode ir além daquilo e saber mais sobre o candidato, se aquilo realmente está alinhado, saber sobre a vida pregressa desse candidato, talvez, né? Se aquilo é uma verdade ou não.
4: Primeiro, Mariana, agradecer você, a TMC, pela oportunidade. Eu pensei em começar agradecendo por ter falado depois de 2 advogados, mas você fez uma pergunta tão complicada que eu não sei se eu posso agradecer. Mas vamos tentar resumir. Eu acho que a desinformação e a questão das fake news é, de fato, o grande centro de preocupação hoje de todas as democracias ao redor do mundo. É muito difícil fazer o controle de informações, especialmente numa era em que a disputa de narrativas é o que governa de fato o resultado eleitoral. Pouco se fala sobre propostas hoje em dia, e o que vigora, o que comanda as estratégias nas campanhas eleitorais são as narrativas que são colocadas. Dessa maneira, é importante a gente tentar modificar a sua pergunta, entender que, de fato, esse trabalho não é só do eleitor, é uma responsabilidade que é do partido, é dos candidatos, é também do eleitor, da justiça eleitoral, então uma responsabilidade compartilhada. De maneira geral, é muito difícil cobrar-se do eleitor que ele tenha uma informação, que ele busque uma informação que seja mais verossímil, sendo que os controles são muito difíceis ainda no Brasil. E nessa eleição, especificamente, a gente tem um fator complicador ainda maior, que é a utilização cada vez maior e crescente da inteligência artificial. O que se pode recomendar, de maneira geral, é que não confie naquelas mensagens, textos, fotos, vídeos que chegam diretamente via WhatsApp sem fonte nenhuma de informação. Então é muito importante que toda informação que você tenha acesso, sabendo que o algoritmo na rede social não trabalha a seu favor, ele trabalha de maneira a confirmar as predisposições ou pretensões que você já tem em termos políticos, mas não tem o compromisso com a sua informação. Então, sabendo de tudo isso, procurar sempre fontes confiáveis de informação, como aqui a Rádio TMC e outros veículos da grande mídia que fazem a cobertura eleitoral no estado.
23: Perfeito. Vamos voltar para o Dr. Matheus para perguntar quais são hoje as principais condutas durante pré-campanha e campanha que podem levar à inelegibilidade ou ao indeferimento de uma candidatura com base na lei da ficha limpa.
24: O que acontece, Mariana? Hoje a gente tem alguns ilícitos eleitorais, uns com menor com sanção de fato mais branda, menor complexidade ali, enfim, e outras que, de fato, outras situações que acabam levando não só ao indeferimento do registro de candidatura, mas também levando à questão de inelegibilidade, enfim, e até a perda ali do mandato, né, caso tenha sido eleito aí referente à disputa. Por exemplo, hoje nós estamos aqui vivendo a pré-campanha, que é aquele momento em que o pré-candidato ele pode expor ali as suas qualificações pessoais, ele pode falar sobre suas ideias, projetos, como o Gustavo bem colocou, ele pode se posicionar. Olha, eu sou desse lado, eu sou daquele outro lado, eu defendo isso, defendo aquilo outro, a minha história, a minha profissão foi essa, enfim. Então ele pode ali se expor, o pré-candidato, com relação a esses pontos, mas obviamente sem, por enquanto, fazer aquele pedido expresso de voto. Que seria basicamente aquelas expressões vote em mim, meu número será tal, enfim. E também a questão do pedido de voto implícito, que a legislação fala, que basicamente seria um pedido de voto disfarçado. Por exemplo, estamos juntos, conto com teu apoio em outubro, estamos juntos, está quase chegando a hora, vamos sair vitoriosos. Então, assim, essas palavras que são consideradas mágicas pela jurisprudência do TSE são palavras basicamente disfarçadas com esse intento de voto. Então, assim, questões de propaganda eleitoral irregular, geralmente tem ali o pedido de retirada, tanto pelo Ministério Público, Justiça Eleitoral, um eventual eleitor, algum outro pré-candidato que queira fazer essa denúncia também. Então tem a questão da retirada dessa propaganda eleitoral irregular, fora de hora. Caso não tenha retirada, pode sofrer uma sanção ali de R$ 5 a R$ 25 mil reais com multa. Agora, quais são os outros dois ilícitos, duas condutas de fato, que levam não só à questão da retirada de eventual material, né, da internet, mas também gera a cassação do registro ou diploma, além da inelegibilidade? Seria basicamente a questão do abuso de poder. E aí ele se divide em duas, né, das mais conhecidas aí categorias, que seria o abuso de poder político. Por exemplo, um deputado estadual, um federal, um governador, ele se utiliza ali ainda daquela estrutura em que ele está vinculado para ter uma projeção e uma vantagem eleitoral em cima daquilo. Então, tem aí a vedação de 90 dias de participação, por exemplo, de deputados em inauguração de obras públicas. Então, assim, esse é o intento da lei de conferir igualdade. Então não é porque um deputado estadual ou federal ele já tem um mandato, vem para a reeleição, que ele pode aproveitar daquela estrutura pública para poder ter uma vantagem eleitoral nesse sentido. Por exemplo, jurisprudência do TSE são palavras basicamente disfarçadas com esse intento de voto. Então, assim, questões de propaganda eleitoral irregular, geralmente tem ali o pedido de retirada, tanto pelo Ministério Público, Justiça Eleitoral, um eventual eleitor, algum outro pré-candidato que queira fazer essa denúncia também. Então tem a questão da retirada dessa propaganda eleitoral regular, fora de hora. Caso não tenha retirada, pode sofrer uma sanção ali de R$ 5 a R$ 25 mil reais com multa. Agora, quais são os outros dois ilícitos, duas condutas de fato, que levam não só à questão da retirada de eventual material, né, da internet, mas também gera a cassação do registro ou diploma, além da inelegibilidade. Seria basicamente a questão do abuso de poder. E aí ele se divide em duas, né, das mais conhecidas aí categorias. Seria o abuso de poder político. Por exemplo, um deputado estadual, um federal, um governador, ele se utiliza ali ainda daquela estrutura em que ele está vinculado para ter uma projeção e uma vantagem eleitoral em cima daquilo. Então, tem aí a vedação de 90 dias de participação, por exemplo, de deputados em inauguração de obras públicas,

0: poder político, usar da máquina pública para poder, de fato, ter essa conquista do voto. Então, isso seria um abuso de poder político, que aí gera a cassação, né, ou do registro ou do diploma, caso tenha sido eleito, e aí acaba tendo a questão da inelegibilidade. E outro abuso de poder também que é muito comum, não só nas eleições gerais, mas principalmente nas municipais, seria o abuso de poder econômico. Seria basicamente ter aquela troca de algum benefício com relação ao voto. Então, aquele candidato que acaba ali oferecendo de forma até mesmo criminosa uma cesta básica, oferecendo ali algum benefício, que seja reforma de casa, algo nesse sentido, fazer festas, pagar bebidas alcoólicas. É muito comum também a questão de times de futebol também, que tem ali aqueles jogos de camisas também, para ter o apoio daquele time. Então, essa troca com o viés financeiro, algum benefício irregular, gera um abuso de poder econômico. Então, basicamente, o candidato ele não pode fazer essa compra de voto, assim, já mais abertamente falando, que aí gera essa questão da inelegibilidade e também da cassação do registro ou do diploma.
1: Vou pegar como gancho também a última resposta do Gustavo, para a gente falar, né, sobre essas regras mais rígidas contra a manipulação que o TSE aprovou para essas eleições, principalmente no que diz respeito ao uso de deepfakes. E aí, para explicar ao nosso ouvinte, né, quando um candidato, enfim, se apropria de um rosto, né, de um outro candidato, para atribuir um discurso que não foi aquela pessoa quem falou. Mas quando a gente tem a inteligência artificial tão sofisticada como nos dias de hoje, é muito difícil a gente convencer que não é realmente aquela pessoa que disse aquilo. Né?
2: Até a gente que trabalha com isso tem dificuldade, às vezes, de saber Sim. se a peça é real ou não é.
1: Queria saber de vocês, aí a gente pode trocar aqui essa figurinha, né, do ponto de vista legal, quais são as punições e as consequências jurídicas para os candidatos ou para as campanhas que se apropriarem disso?
0: O que acontece, Mariana? De fato, é algo muito novo, né? Então, assim, a legislação está aí, né, já tentando fazer a regulamentação do uso de IA, já tem a previsão na resolução também. E aí a jurisprudência, né, que seriam as decisões dos tribunais, já vão acabar se consolidando, creio que daqui para frente, que é algo de fato muito novo. Mas, por exemplo, a resolução já fala ali sobre a questão da identificação referente àquela peça publicitária, se teve uso ou não de IA, também fala sobre a vedação de disparo, por exemplo, de sistemas robotizados via WhatsApp, enfim, então pode se ter uma comunicação ali através de comunidades, lista, o próprio Gustavo pode falar um pouco sobre isso. Mas, de fato, essa questão, além do viés eleitoral, eu vejo até mesmo uma repercussão penal no que diz respeito a essa questão, até mesmo da falsidade ideológica, enfim, pode até desbarrar nessa questão também criminal. Então, a legislação ela tem se aprimorado com relação a isso. Essas questões desses usos, dessas postagens, de fato, a Justiça Eleitoral já tem o poder de mandar retirar esse material. E isso pode, sim, refletir na condição do candidato ele tomar posse ou não, enfim. Então isso pode ter outros desdobramentos também mais graves.
1: Gustavo, vou te pedir para complementar essa resposta, né? Principalmente explicando essa liberdade, essa linha tênue entre uma liberdade estética e uma violação ética, né, de imagem pública de um outro candidato.
2: Eu enxergo esse cenário agora da inteligência artificial nessa campanha com uma coisa muito recente que a gente viveu, que foi quando a Justiça Eleitoral começou a legislar, começou a julgar ações em relação a impulsionamento de conteúdo na internet, que também era, né, doutor?
0: Sim.
2: Uma estratégia, uma ferramenta muito nova, sobre a qual ainda não existia jurisprudência, e ela foi construída ao longo dos tempos e também reformada de uma eleição para outra, né? Algumas regras que valiam para impulsionamento há dois ciclos eleitorais mudaram para o ciclo imediatamente anterior a esse, então imagino que esse cenário ainda vá ser construído. O que eu acho que é importante dizer e que às vezes escapa pela margem é que a inteligência artificial ela aparece no cenário, né, contemporâneo para ajudar, né? Eu não sou contra a tecnologia, sou a favor de que ela avance cada vez mais. Mas é claro que tanto no cenário político, eleitoral, quanto em qualquer outro campo das humanidades, das tecnologias, essas ferramentas são utilizadas para o bem e para o mal. E aí cabe a legislação.

0: processo eleitoral, o processo jurídico, fazer de fato a análise sobre isso. Mas o que eu acho importante dizer sobre a perspectiva comunicacional é que o maior perigo das deepfakes, das fake news, de todas essas, desse processo de desinformação, não é de fato a desinformação que é produzida no momento eleitoral. Não é de fato o eleitor que eventualmente vota desinformado, mas é o que acontece posteriormente a isso, que é uma sensação generalizada de que você talvez não possa acreditar em nada porque é tudo pré-fabricado, porque tudo isso provém de fake news, porque é tudo narrativa. Isso já vem acontecendo há pelo menos 2 ciclos eleitorais no Brasil, e é importante que nós profissionais, mas também todo o arcabouço jurídico e legislativo que ordena os processos eleitorais no país estejam atentos a isso, porque o mais importante nas democracias, e todas elas vêm sendo violentadas ao redor do mundo, é a sensação de segurança sobre o processo democrático, né? A confiança que o eleitor tem de que o voto que ele deposita na urna vai de fato se manifestar numa vontade eleitoral. E quando a desinformação toma conta de maneira generalizada, a consequência que produz é uma participação cada vez menor política, é um envolvimento cada vez menor da sociedade com os processos não só eleitorais, mas políticos em grande margem, e por isso a nossa democracia fica prejudicada.
1: É importante também, foi colocado pelo doutor aqui, Matheus, o Gustavo, diante dessa questão da inteligência artificial, em eleições anteriores, né, disseram, olha, os algoritmos, eles decidiram, seja as eleições lá americanas, seja as eleições presidenciais aqui no Brasil, e não havia, de fato, ainda, né, um avanço, né, de uma orientação, né, jurídica, né, sobre esse uso da inteligência artificial. E já está no site lá do TRE de Minas Gerais, por exemplo, você baixa lá o documento, tem lá tudo que pode, o que não pode, todas as regras já para as eleições de 2026. E lá tem os itens, né, com relação à internet, em relação a essa inteligência artificial. Então vale a pena também, não só os partidos, né, os candidatos e as candidatas, mas o cidadão e a cidadã também, se apropriar, né, buscar informações. Que um dos elementos, né, para a gente tentar, como o Gustavo aí colocou muito bem, que trabalha nessa área de marketing, às vezes até daí eu sou confundido, né, com aquilo é tão perfeito, mas precisa de ter toda essa identificação, né, jurídica, CNPJ, né, seja da empresa, seja ali do candidato, né, de um site oficial. Então a gente sabe que é uma guerra, né, para quem vai conseguir influenciar mais ou manipular mais. E isso vai cair justamente, talvez, nessa insegurança do eleitor. Isso está chegando, é verdade ou é mentira? É falso ou é verdadeiro?
0: Eu disse, Mariano, que a situação se assemelha à regra do impulsionamento lá atrás. É importante aí, talvez o doutor possa ajudar, reconhecer que a justiça eleitoral no Brasil, ela é uma das mais avançadas no mundo. Nosso processo eleitoral, juridicamente, é muito bem organizado. E isso leva a ferramentas como a Meta, Facebook e Instagram adaptarem metodologias dentro da própria ferramenta para atender a legislação eleitoral no Brasil, como foi o caso com o impulsionamento. O rótulo de conteúdo impulsionado por temas políticos, sociais, aparece na Meta a partir de uma demanda político eleitoral brasileiro, isso não existia em nenhum outro lugar. E eu imagino que isso vai acontecer também com o conteúdo criado ou alterado por inteligência artificial em algum momento. Porque hoje a legislação prevê, como o professor colocou, doutor, que você sinalize que aquele conteúdo foi alterado ou criado a partir de inteligência artificial. Mas essa ainda é uma obrigação agora do candidato. Assim como todo material impresso numa campanha precisa ter especificação de quem mandou imprimir, quantas foram as unidades, quem pagou por aquele material e quem imprimiu. Mas é muito provável que dentro em breve as próprias ferramentas precisem disponibilizar algumas ferramentas para facilitar a leitura do eleitor ou a interpretação daquele conteúdo, de saber que aquele conteúdo foi de alguma forma produzido por inteligência artificial, é o que eu imagino para um cenário próximo.
2: Gustavo, você tocou num ponto importante que eu estava curiosa sobre isso, assim, enquanto você falava. Nessa era atual, muito digital, muito, né, as redes sociais ali sendo o principal meio de divulgação de um candidato. Os santinhos, como que isso está, assim? Como que isso é visto nas campanhas? Ainda é muito necessário? Ainda chega, talvez, naquele perfil de eleitor que não lide tanto com as redes sociais e que, no caso aqui do Estado Mineiro, por exemplo, os idosos são ainda um público votante muito expressivo? Como que as campanhas têm enxergado isso?
0: Olha o que acontece. Eu acabei de dizer que a justiça eleitoral brasileira é uma das mais avançadas do mundo, mas também a comunicação política brasileira é uma das mais avançadas e mais reconhecidas no mundo, tendo ganhado recentemente, grandes colegas meus, mineiros inclusive, prêmios internacionais por grandes atuações. E por que, que eu digo isso? Porque a gente tem uma, talvez por causa da desigualdade de acesso no Brasil aos mecanismos digitais, à internet de alta qualidade, a gente precisa se adaptar, na maior parte das vezes, quando está fazendo campanha, a diversas realidades. Eu fiz campanha nos últimos 3 ciclos eleitorais no Macapá, na cidade de Macapá, no Amapá. Macapá é uma cidade de 500 mil habitantes, que se assemelha talvez a Governador Valadares, um Juiz de Fora aqui em Minas Gerais, mas é a capital de um estado no norte, no extremo norte do país. A realidade no Amapá é substancial e completamente distinta da realidade eleitoral em Minas Gerais. Então é por isso que eu não consigo te dar uma resposta assertiva no seguinte sentido: se o Santinho morreu ou não morreu, se a estratégia digital tem mais ou menos peso. A grande verdade é que a maior parte das campanhas que são vitoriosas e que entendem a realidade do contexto em que ela está se colocando, aquela candidatura está posta, e desenvolvem estratégias e campanhas para poder atingir os públicos e conversar com os públicos da melhor maneira. Eu ainda faço campanha física e digital, e a despeito de que, nesse processo eleitoral agora em 2026, e é importante levantar esse dado para a gente conversar mais sobre, 40% do eleitorado são de pessoas que nasceram no exato ano que eu nasci, 1990, portanto das gerações Z e millennials. Isso significa que a gente está numa virada muito importante geracional, e que daqui para frente as novas tecnologias serão ainda, já são, mas serão ainda mais importantes para os processos eleitorais.
2: Vou pegar esse ponto aí do geracional, vou passar a pergunta para o professor Luciano. Os dados, né, trazendo um recorte aqui do Estado especialmente, os dados mostram um eleitorado mineiro majoritariamente feminino e com um crescimento expressivo de votantes idosos com mais de 70 anos. De que forma essa transição demográfica, e aí, até como o Gustavo disse também, englobando jovens, né, pressiona os partidos e os candidatos a adaptarem suas propostas?
1: Olha, a importância de uma sociedade democrática é o processo também educacional. No passado não havia os debates, né, nas escolas, né, eu trabalho tanto no ensino superior quanto em escola, né, de ensino médio. Então hoje o material didático, sejam nas aulas de filosofia, de sociologia, de história, então, hoje tem uma formação muito mais assim, efetiva com relação não partidária, mas de uma criação de uma consciência de participação política, porque uma democracia ela avança à medida do possível também que há uma educação, né, de participação nessa democracia. Então, na prática, do ponto de vista até das ciências sociais, das suas pesquisas, quanto mais você tem uma sociedade, uma geração que é estudada, preparada, mas essa geração ela vai se importar com política, e mas ela vai exigir também e vai acompanhar seus candidatos, aí utilizando principalmente hoje essas novas ferramentas. Então a gente vive também um processo de transição, né, essa geração que está muito mais hoje conectada, mas também que acompanha esse processo político, talvez não de sair às ruas, né, lá dos anos, final dos anos 70, 80, ainda ali no início dos anos 90, mas uma geração que vai se comunicando por meio, né, dessas ferramentas, aí hoje, de modo especial, né, das redes sociais, do WhatsApp. A gente fala muito que essa geração está no WhatsApp, porque ninguém pode encontrá-la, né? Eles fazem seus grupos e ali estão comunicando, mas estão se articulando. E, por outro lado, nós temos aí né, os idosos continuam votando e participando, porque existe aí uma carga, né, de uma, como é que fala, não só de uma tradição, mas de um legado, né? Então esse legado, né, dos cidadãos, cidadãs aí, idosos, ele é importante para essa nova geração, para mostrar que a nossa participação política, que não é só votar, mas se acompanhar os nossos representantes, então isso faz uma diferença na nossa democracia. Então nós analisamos que esse processo nós estamos vivendo. Nós temos o legado dessa geração, né? Outro dia estive aí com algumas, fazendo uma entrevista também, mas conversei com alguns idosos dizendo, olha, eu tenho mais de 90 anos e eu quero ir lá e votar em 2026. Então isso é um legado para essa nova geração também que está aí chegando aí, né, para uma participação mais efetiva na política.
2: Certo. Voltar para o doutor Matheus, que trouxe uma ferramenta importante, que é o Divulga Candi. E agora eu queria convidá-lo a falar sobre o Pardal, né, que é uma ferramenta aí muito útil também para o eleitor.
3: Sem dúvida. O aplicativo Pardal, como o Gustavo bem disse, a Justiça Eleitoral, de fato, tem muito avançado aí referente a essas tecnologias, enfim. E o processo judicial eleitoral também, ele é muito rápido. Ouso dizer que é o mais rápido do Brasil, o processo judicial eleitoral. Então, assim, são prazos ali de 24 horas para uma das partes responderem, tem que ter uma sentença rápida, uma liminar. Então, assim, abrindo um parênteses, quem dera se todas as justiças do Brasil fossem tão eficazes quanto a da Justiça Eleitoral, de fato, ali é muito rápida nesse quesito. Mas, especificamente sobre a sua pergunta, Mariana, referente ao aplicativo Pardal, ele é uma ferramenta em que o cidadão ele consegue ali, de fato, usar o seu celular, seu smartphone, como um canal de denúncias, referente até mesmo fazer o registro daquela irregularidade e já encaminhar essas informações para a Justiça Eleitoral referente a eventuais condutas ilícitas, para que de fato já haja ali uma movimentação de um processo, que haja uma liminar para retirada daquilo, enfim. Então, por exemplo, vamos ilustrar aqui. Tem ali um carro de som rodando próximo a um hospital, o que de fato é vedado durante ali o período eleitoral. Então ali o eleitor pode, ou o cidadão pode fazer o uso ali desse aplicativo Pardal e já identificar aquele carro que está fazendo uso de som ali próximo a um hospital, por exemplo. A gente tem também algumas vedações que podem ser também levadas aí dentro do aplicativo. Questões, por exemplo, de outdoor. Outdoor, de fato, a legislação não permite que o candidato faça sua propaganda em outdoor. Assim, raramente a gente vê isso nas capitais, mas indo mais para o interior você ainda acaba vendo algo nesse sentido. Então, ali também o cidadão pode fazer o registro referente ao aplicativo e já mandar essa infração para a Justiça Eleitoral. Então, o próprio cidadão, isso que é muito bacana também frisar, a Justiça Eleitoral ela dá essa abertura para o cidadão ir lá e ver a questão do registro de candidatura daquele candidato, ver como é que está, de fato, caminhando essa avaliação dele perante a Justiça Eleitoral. Também dá a condição do cidadão fazer essas denúncias via aplicativo Pardal, dá a condição também o acesso do cidadão fazer o controle ali da movimentação também financeira daquele candidato. Então, assim, por exemplo, um candidato foi lá e recebeu uma doação de 100, 150 mil reais. Então, automaticamente aquela doação vai ficar lá disponível também no portal da Justiça Eleitoral também referente a essa questão, o tanto que ele gastou, quem contratou, quem deixou de contratar, quem que é o grupo, por exemplo, que está ali investindo nele, enfim. Então, hoje, a Justiça Eleitoral, de fato, trabalha de uma forma muito transparente, muito aberta para o eleitor ter essa participação até mesmo ativa, não só na hora de fazer o seu voto, né, computar lá na urna, mas também durante todo esse processo, né? Então o cidadão hoje, com as ferramentas que a Justiça Eleitoral tem, consegue participar de forma muito ativa nessas questões. Então, assim, o aplicativo Pardal, de fato, desconheço outro país que tenha algo semelhante, mas o aplicativo Pardal é como se cada um tivesse ali o seu direito, não só de votar, mas também de fiscalizar e denunciar para que a gente consiga ter um processo eleitoral mais justo e mais igualitário entre todas as candidaturas ali.
2: Perfeito. Vou aproveitar essa sua resposta, fazer uma dobradinha e também convidar o professor, se quiser comentar, fica à vontade. Que é sobre fundo eleitoral. Quando a gente divulga, partido X recebeu tantos milhões ou bilhões, Y tantos milhões ou bilhões, a gente repara principalmente nos posts que vão às redes sociais e geram interação, né, por parte do nosso ouvinte, telespectador. Que absurdo! Esse dinheiro devia sair do bolso da própria pessoa. Então, queria primeiro que o senhor explicasse como que funciona essa questão do fundo eleitoral, que esse ano vai repassar quase 5 bilhões aos 30 partidos que foram registrados no TSE para as campanhas.
3: Esse é um ponto muito polêmico, o Gustavo deve concordar comigo nisso. Então, assim, essa questão do financiamento público de campanhas eleitorais, né? Querendo ou não, é um recurso vinculado à União, é um recurso federal, né, em que já há essa previsão, inclusive, na lei orçamentária, e ele faz, de fato, a União ali, ela faz essa divisão referente a alguns critérios partidários. Por exemplo, o que mais, de fato, determina se um partido vai ter mais recurso do que outro, é a questão do número de deputados federais, a representação ali na Câmara. Então há uma polêmica, de fato, é muito dinheiro, isso poderia ser investido em educação, saúde, isso aí poderia construir não sei quantos hospitais, e de fato é verdade, é muito dinheiro, é muito recurso que se envolve num pleito eleitoral. Contudo, há um grande questionamento. Mas tudo bem, não vai ter recurso público para a campanha, mas então só quem tem muito dinheiro vai conseguir disputar uma eleição e ser eleito. Esse é um ponto que tem ali seus ônus e bônus. Por quê? De fato, essa divisão referente ao recurso do Fundo Especial de Financiamento de Campanha, apesar de a legislação já ter esse critério de divisão com base na representatividade dos deputados na Câmara, inclusive tempo de TV e tudo, depois, para chegar lá na ponta, quem decide a distribuição referente a esses recursos já não é mais, de fato, questões legais, é uma questão intrapartidária, internamente o partido que vai decidir. Olha, aquele, por exemplo, o Gustavo, que eu acho que ele tem mais chance que o Luciano, então eu vou aportar mais fundo nele do que o Luciano, porque ele tem mais chance, exemplo, de ser eleito deputado federal. E automaticamente o meu partido tendo mais deputados federais, eu vou ter mais recursos, mais tempo de TV. Então é um ciclo ali que basicamente, assim, ao meu ver, tem as suas vantagens, mas tem as desvantagens, porque de fato essa questão do Fundo Especial de Financiamento de Campanha, na grande maioria das vezes, não chega naqueles candidatos que às vezes não tem um padrinho político, não tem um pai, um avô que foi político, etc. Então, de fato, esse recurso acaba sendo direcionado pelos diretórios nacionais para os diretórios estaduais, e os diretórios estaduais fazem essa divisão. Obviamente que tem aquela questão dos 30% para candidaturas femininas, etc., tem a questão das cotas, mas a grande maioria fica na discricionariedade, no critério do dirigente partidário. Então envolve, sim, questões pessoais, envolve questões de grupo, envolve muitas questões para decidir esse recurso. Então a lei, ela estabelece uma divisão até certo ponto. Dali em diante é o partido que se resolve com os candidatos. Aí vira briga, vira confusão, enfim, aí gera um monte de atrito ali internamente no partido. Mas assim, é uma pergunta até que eu deixo pro Gustavo também, ver qual que é a opinião dele, se de fato a questão do fundo eleitoral torna mais democrático ou não o processo eleitoral, porque de fato, assim, na prática eu não vejo que esse recurso, na sua grande maioria, chega naquele candidato que não tem, às vezes, tanta estrutura, mas sempre vai para aquele cacique político, né? Então, assim, tem gente que concorda, tem gente que discorda, enfim. Aí eu queria passar a bola para o Gustavo falar um pouquinho sobre.
0: Ele respondeu a parte fácil, jogou a batata quente para mim. Advogado é esperto demais, ele não vai querer se complicar. Mas eu vou fazer duas coisas. Primeiro, eu vou tentar tirar essa parte de discricionariedade, esse juridiquês, e vou trocar em miúdos para quem está ouvindo exatamente o que o doutor falou. É que é um ciclo que se retroalimenta. São 5 bilhões do seu dinheiro, do meu dinheiro, do pagador de impostos, que está sendo tirado do seu bolso, ou está sendo tirado da saúde, da educação e da segurança, num estado que já vem há muito tempo em déficit, precisando de dinheiro e precisando de oferecer melhores serviços públicos. Então esse dinheiro é tirado de lá e aplicado numa eleição. E o que o doutor acabou de explicar, eu vou tentar traduzir para uma linguagem mais acessível, favorece sempre aqueles mesmos que já lá estão. O problema é muito perigoso a gente fazer esse tipo de afirmação sobre se é mais democrático ou menos democrático a utilização do dinheiro público na eleição. Por quê? porque todas as questões que envolvem a eleição em um país de dimensões continentais como o Brasil, as questões são muito complexas, é tudo muito complicado. O fundo partidário e o fundo eleitoral nascem como resposta à crise do Mensalão, à crise da Lava Jato, onde grandes empresas, grandes conglomerados financiavam partidos políticos e financiavam candidaturas. Para acabar com o financiamento privado de campanha, criou-se um instrumento do financiamento público, sob a hipótese ou a tentativa de que todas as pessoas pudessem ter acesso ao mesmo recurso, não houvesse diferença de financiamento entre um e outro, e no final a eleição fosse mais democrática, porque não haveria favorecimento de uma empresa ou de outro em relação a um candidato. O problema é exatamente o que o doutor colocou. Nos partidos políticos, para quem conhece as estruturas dos partidos políticos internamente, como é o nosso caso, a decisão sempre privilegia aqueles que lá já estão, que já mandam no partido ou que têm um padrinho político. Significa necessariamente dizer que você, Dona Maria, Dona Roberta, seu João, que hoje é um empresário, é um advogado, é um médico e que quer entrar para a política, dificilmente dentro de um partido vai encontrar financiamento igual ou adequado em relação àqueles que já têm mandato hoje. Porque o ciclo precisa se retroalimentar. Quanto mais deputados federais e senadores o partido elege, mais dinheiro ele recebe no próximo ciclo, nos próximos 4 anos. Então, é claro que o partido vai tentar maximizar estratégias para tentar eleger o maior número de deputados federais. Então, ele aporta dinheiro naqueles que já têm mandato, porque lá já estão fazendo um trabalho há 4 anos, e ocorre, e aí eu vou abrir uma outra porta aqui para a gente poder conversar, fenômenos como o recente, que estamos observando em São Paulo, por exemplo, o grande cantor, dono do hit Caneta Azul, agora será candidato a deputado federal, vários ex-jogadores de futebol, vários ex-BBBs, vários influencers da internet, na busca desse partido, de utilizar a força que essas pessoas têm na fama, na internet, para poder conseguirem alcançar mais cadeiras no Congresso Nacional e, com isso, mais dinheiro para o próximo ciclo.
2: E eu diria até que se retroalimenta de um outro sentido também, né? Porque as empresas que geralmente investem em um candidato, depois a gente vê elas recebendo algumas isenções. Então, tem esse outro lado também, né?
3: E esse é um ponto importante, até que o Gustavo falou, referente, hoje é vedado a empresa fazer assim, de forma oficial, de forma legal, fazer doação para candidatura, né?
0: Mas os donos de empresa ainda continuam.
2: A gente acha o nome deles, então.
3: Exato. Mas tem essa limitação ali até 10% do seu último informe de rendimentos e tudo. Mas é uma questão muito polêmica. E envolve até uma outra ponta aqui, abrindo também, a questão das candidaturas femininas. De fato, tem uma reserva de recursos muito grande para as candidaturas femininas e mulheres são muito concorridas e assim, até não no aspecto pejorativo, mas assediadas para se candidatarem. Sim. No sentido de cumprir aquela cota ali dos 30% das candidaturas, mas também tem um recurso lá para elas, que é o deputado federal vai lá e já quer fazer uma dobradinha com a mulher para poder também ter acesso àquela mesma estrutura, né, de despesas em comum, enfim. Então é uma questão que às vezes a intenção é muito boa, mas a forma que se implementa na prática ela não consegue atingir aquele fim. Então essa questão referente a Fundo Especial de Financiamento de Campanha, vamos implementar, de fato, para poder impedir esses conglomerados empresariais a dominarem a eleição. Mas, de fato, esse recurso sempre chega nos mesmos, para que eles continuem lá e o partido tenha mais dinheiro. Há uma outra ferramenta, né, que seria a questão da vaquinha eleitoral, que, de fato, é muito pouco ainda explorada, mas isso traz mais resultado para quem já tem uma audiência muito consolidada nas redes sociais, enfim, que seria basicamente ali o cidadão poder doar diretamente ali para aquele projeto e aí depois que tiver a conta oficial da campanha poder usar aquele recurso. Então assim, desde já do início do semestre, basicamente ali, se não me engano, acho que foi período de maio, já pôde ser feita a vaquinha eleitoral em que os cidadãos poderiam já fazer uma poupancinha ali em favor daquele candidato. Mas isso na prática assim, é muito pouco. A gente vê que se for comparar os rankings ali dessas plataformas que fazem captação de doação de pessoa física, comparado ao fundo eleitoral, é muito pouco.
0: Então, salvo melhor juízo, eu estive acompanhando até os últimos dias, acho que as vaquinhas que mais arrecadaram agora estão em torno de R$1 milhão até agora, a esse momento. A que mais arrecadou, eu sei que já bateu essa marca de R$1 milhão, sendo que o teto para um deputado federal vai girar em torno de 3 milhões alguma coisa em Minas Gerais, em São Paulo. Então, de fato, esse mecanismo não só ele é pouco utilizado ainda no Brasil em relação a outros lugares do mundo, como os Estados Unidos, mas representa uma parcela muito pequena do que é o financiamento todo de um processo eleitoral como esse.
2: Sim. Doutor Matheus, eu vou pegar um gancho do senhor também, que é sobre essa questão das cotas de gênero. Ontem houve uma atualização, vou até ler aqui a manchete do jornal, né? TSE planeja poupar mulheres eleitas e caçar só homens se o partido fraudar cota de gênero. Como que era antes e como que essa decisão vai mudar alguma coisa na prática?
3: O que acontece? Esse é um tema muito polêmico, que acontece, de fato, com muita frequência, não só nas eleições gerais, mas também nas eleições municipais. Eu vou contar aqui alguns casos concretos, alguns casos reais, né, que a gente atuou. Basicamente, a questão da chapa. O que seria uma chapa eleitoral? Seria aquela lista de candidatos vinculados àquele partido ou àquela federação. A federação já é a junção ali de dois ou mais partidos, enfim. Mas basicamente a chapa eleitoral é composta como se fosse fazer uma analogia, uma comparação, um time de futebol. Tem lá 11 jogadores. Então aquilo ali é uma chapa eleitoral. Tem ali, né, os candidatos a deputados, tanto federais quanto estaduais. E aí a lei estabelece uma reserva para 30% dessas vagas para mulheres. E o que infelizmente a gente acompanha ainda até os dias atuais é alguns dirigentes partidários, algumas lideranças acabam pegando essas mulheres, muitas das vezes despreparadas, sem conhecimento técnico, sem saber onde que ela está entrando, sem saber qual que é a consequência disso. Tive situações que eu tive que intervir no sentido da pessoa entrar, ter alguns problemas, inclusive emocionais, em virtude da consequência dela ter saído candidata sem uma orientação prévia de quem convidou a sair candidata. Por exemplo, questões de prestações de contas, tudo que entra, tudo que sai na conta eleitoral tem que ter uma prestação de contas. E muitas das vezes, não só mulheres, mas tem candidatos que entram sem saber disso. Aí, às vezes não guardam um recibo, não guardam uma comprovação daquilo, depois tem que pagar uma multa, devolver isso para a União, enfim. Então, hoje essa questão dos 30% referente às mulheres estarem dentro ali do pleito eleitoral, de fato tem essa obrigatoriedade, mas a Justiça Eleitoral tem observado basicamente ali alguns critérios. Por exemplo, ela teve número de votos adequados? Esse é um ponto polêmico, porque de fato nem toda mulher tem a obrigação de ter uma votação expressiva. Às vezes ela tem de fato o interesse, quer disputar, mas ainda é inexperiente, não sabe ali como mobilizar o pessoal. Acaba tendo uma votação baixa. Um outro ponto também para poder identificar a fraude à cota de gênero seria a questão referente à ausência de movimentação na prestação de contas. Peraí, ela veio candidata, mas não teve santinho para ela, ela não impulsionou nada na rede social, ela não gastou com nada. E toda a campanha, obviamente, na maioria das vezes era um mínimo de custo. Então, assim, somou a questão de não ter, por exemplo, materiais nas redes sociais dela, pedindo voto para ela. Não teve movimentação na conta eleitoral. E também teve uma votação quase que zerada. Então, basicamente, isso gera uma identificação ali de fraude à cota de gênero. E aí teve uma situação em um município próximo aqui em BH, em que atuei na defesa da chapa, em que o outro partido adversário veio com uma ação, de fato, para poder ter a declaração da fraude e derrubar a chapa, e assim quem entrou com a ação, de fato, poderia ter acesso às cadeiras. Só que, peraí, beleza, tá discutindo ali que ela teve 2, 3 votos, não movimentou muito bem ali a questão da campanha. Só que a mesma chapa elegeu uma vereadora mulher. Então, a gente vai sacrificar uma vereadora eleita na chapa, discutindo uma votação inexpressiva de uma outra mulher na mesma chapa. Então, com o objetivo de incentivar a mulher a participar da política, a gente vai caçar uma chapa que teve uma vereadora eleita mulher. Então, assim, de fato, são critérios bem minuciosos. E o que eu vejo no judiciário, tanto no TRE, no TSE, enfim, é o caso concreto. Então, assim, há uma súmula do TSE que estabelece esses critérios de votação inexpressiva, ausência de movimentação financeira, ausência de pedido de voto, mas a gente tem conseguido trabalhar caso a caso, levando ao judiciário as razões tanto de denúncia, né, referente à ação judicial, quanto defesa também nesses casos. Então, assim, é uma questão polêmica também, a obrigatoriedade desse 30%. Porque eu já vi muitos casos de mulheres que não queriam, de fato, às vezes, estar ali de forma ativa e participativa, mas foi ali, de fato, convencida por um, por outro, por um amigo, por um candidato, enfim. Então, é muito difícil você ter uma legislação também que acompanhe ali os avanços ou retrocessos da sociedade. Então, basicamente, tem esses critérios aí para identificar uma fraude à cota de gênero, tem essa obrigatoriedade de 30% das mulheres estarem dentro das chapas, mas, de fato, a eleição não é fácil. Eu já vi muita gente entrando sem saber onde estava ali iniciando uma questão eleitoral e tendo problemas, inclusive, na esfera pessoal, com multas, bloqueio de contas, etc.
2: Certo. Professor Luciano, agora um ponto, mudando um pouco de assunto, né, que é as eleições aqui para o Estado, principalmente, né, para o governo de Minas. Com todo mundo que a gente conversa, e até aqui mesmo eu ouvi esse assunto antes de a gente começar a gravar, esse cenário muito indefinido, com uma proximidade, né, tão batendo a porta mesmo das eleições, a gente não tem ainda alguns nomes colocados. E nas pesquisas que a gente vê, as não estimuladas, às vezes o eleitor fala nomes que a gente não tem certeza se vão estar em jogo. Então isso parece proposital ou isso tem mais a não ser favorável? Qual que é a opinião do senhor? Por que tanta demora?
1: De fato, o eleitorado, né, que está nos acompanhando aqui também, nos ouvindo, há uma indefinição primeiro. Inicialmente a gente estava conversando aqui um pouco, Gustavo trazendo aí da experiência, né, dessa indefinição até para fazer as campanhas, né, porque você entra num processo econômico. Isso é um interesse político, é um interesse econômico, e isso pesa muito, né, você tem que fazer um investimento aí muito alto. Depois você tem um processo aí também dessas polarizações políticas, né? Quem nós vamos lançar, né? Que já está aberto para fazer essas assembleias, já para indicar aí seus candidatos, né? Então essa indefinição, ela não é só proposital, ela também é um processo técnico, né? Como que nós vamos aí lançar os nossos candidatos, quem nós iremos lançar, numa questão econômica, há um investimento, mesmo tendo, você tem aí um fundo partidário, né, nos diretórios dos partidos, né, seja lá desde, né, nacional, depois aí estadual. E o eleitor, ele está aí nessa expectativa também, que hoje falar de política é pisar em ovos hoje, né, na prática, né, porque você não sabe, né, que você for conversar com um ou com outro, se você vai ser atacado, se você vai ser aceito ou não. Então, da parte do eleitorado também é um pisar em ovos por enquanto. Se a gente pode falar de política ou não, devido a esse histórico nosso aí de polarização. E segundo aí dos partidos, que ainda agora, né, a partir do dia 20, né, que tem até o dia 15, né, é isso, para se organizar e lançar de fato ali as suas candidaturas oficiais. Mas eu entendo por esses fatores também, o econômico, o político, essa polarização, o Gustavo colocava muito bem aí também, né, me permite aqui, será que a IA, a inteligência artificial, então, ela vai fazer tudo por nós e não vamos ter que gastar dinheiro? Mas nós avaliamos que isso aí é um grande erro, né, pensar nisso, né? Vai ter que, de fato, usar um processo aí de investir dinheiro e investir também estratégias para que o eleitorado tenha confiança. É isso que está faltando hoje, né? Sim. Essa confiança do eleitorado nesses candidatos, né, que já estão aí ou que serão lançados também, mas por enquanto ainda está essa indefinição.
2: Gustavo, queria ouvi-lo sobre isso, porque principalmente a gente vê alguns partidos batendo cabeça ali, né? Vai ser, vamos lançar fulano, não, fulano tem mais chance no Senado, não, então vamos apoiar fulano, vamos juntar, e alguém sugere, vamos então fazer uma coligação, não, mas a gente quer ter ali chapa puro sangue.
0: Eu acho, queria fazer duas observações sobre especificamente o cenário em Minas Gerais. Para mim, existem duas coisas muito claras que estão ocorrendo no momento. Primeiro, eu faço análises quase que diariamente nas minhas redes sociais sobre o contexto político no nosso estado e também no Brasil. E a minha intenção é mostrar como alguém que viveu o ambiente partidário por dentro e que atende partidos e candidatos políticos nas eleições, como é que algumas coisas acontecem por trás. Porque para quem está olhando de fora, assim, em definição, em Minas, pode parecer que ora o partido ventila uma hipótese, ora ventila uma outra, tenta fazer uma composição e depois volta atrás. Mas para quem entende o jogo do lado de cá, na maior parte das vezes, um elemento do partido, alguém que tem uma intenção de lançar uma notícia para tentar de alguma forma tumultuar o processo. Mas as intenções dos partidos, na maior parte das vezes, elas são mais claras do que parecem. Então esse é um primeiro ponto. Não acredito que o cenário em Minas esteja tão tumultuado. Duas ou três decisões ainda precisam acontecer nos próximos dias e elas vão ser tomadas. A gente conversava aqui antes de começar o programa e eu vinha dizendo que decisões tomadas na última semana ou nas próprias convenções partidárias ocorreram em Minas Gerais nos últimos ciclos eleitorais, ocorreram em Belo Horizonte, isso é comum do modo mineiro de fazer política. Então eu acho que a gente ainda vai ter uma surpresa grande nesse final de ciclo, seja uma retirada de uma candidatura forte, seja o aparecimento de uma candidatura que ninguém havia ventilado ainda, isso vai ocorrer por causa dessa indefinição. O outro ponto, e o segundo e talvez mais relevante, que explique um pouco dessa indefinição no cenário de Minas Gerais, é dado por essa nova configuração das eleições, no que toca especificamente ao meu trabalho, as redes sociais. O advento das redes sociais e a sua utilização na eleição como um todo. O candidato que lidera todas as pesquisas atualmente no estado, o senador Cleitinho, tem o maior número de seguidores, mas não só o maior número de seguidores, engajamento e alcance nas redes sociais, como se somar todos os seus outros potenciais adversários, não o alcança. Então isso oferece para o senador Cleitinho uma posição de negociação que imobiliza alguns partidos e que imobiliza algumas tratativas. Ele tem tamanha vantagem digital na competição política que ele pode se dar ao luxo de tomar uma decisão no momento que ele quiser, e isso inviabiliza, de fato, algumas tratativas. Isso eu acho que explica um pouco do contexto em Minas Gerais. Ninguém sabe, mas a minha aposta é de que ele será candidato, mas ninguém sabe se o senador será, de fato, candidato ao governo de Minas, mas essa vantagem que ele tem na internet ajuda a explicar um pouco de por que esse cenário está tão embaralhado no estado.
2: Mas principalmente por causa dessa vantagem na internet, não seria então preferível que ele se antecipasse ali como pré-candidato e ganhar tempo na campanha? Por que não fazer isso antes? Não só ele, como outros.
0: Muito legal essa pergunta, muito interessante essa pergunta. Eu acho que é a primeira vez que me fazem assim no microfone. Cada estratégia de campanha que a gente, quem trabalha com marketing, política e comunicação, desenha, cada estratégia tem um objetivo específico. A gente está tratando de uma campanha no estado de Minas Gerais em que o líder das pesquisas, o principal candidato, tem mais seguidores, engajamento e alcance que todos os outros adversários somados numa campanha de 45 dias. Você já viu isso acontecer antes? Eu me referi aqui agora há pouco ao cantor do jingle Caneta Azul, que vai ser candidato em São Paulo. Você já tinha visto, e todo mundo que nos acompanha, já tinha visto outras pessoas famosas serem candidatos na tentativa dos partidos de elegerem deputados. Mas isso acontecia com a televisão, com cantores sertanejos, como foi o caso do Sérgio Reis, do Tiririca, o Palhaço. Agora ocorre com influências digitais. Assim como você já tinha visto isso que a gente está observando na campanha agora acontecer. Candidatos que tinham mais recursos, mais dinheiro, mais tempo de televisão, partidos mais fortes, se davam ao luxo de não ir a um debate, ou dois, ou três, e aparecer somente no último debate. Quantas vezes nós vimos isso acontecer? O que o Cleitinho, o senador, está organizando nesse momento é uma indefinição tão grande, tão próxima do período eleitoral, que potencialmente ele vai colocar os seus adversários em condição de não conseguir reagir. São apenas 45 dias de campanha. Se ele empurra essa decisão cada vez mais para próximo da eleição...
2: Otário Matheus Braga, o especialista em estratégia de comunicação e construção de imagem pública Gustavo Dias, e o doutor em teoria do direito, professor Luciano dos Santos. A gente agradece a presença de todos e até o próximo programa.
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7: 2:01, bom dia. Vamos às principais manchetes do programa de hoje. O presidente Lula afirmou que o filho Luiz, Fábio Luiz Lula da Silva, ou Lulinha, não terá tratamento privilegiado caso seja investigado pela justiça. A declaração foi feita no podcast Inteligência Limitada após o Supremo Tribunal Federal autorizar a abertura de um inquérito para apurar suspeitas de tráfico de influência e corrupção envolvendo Lulinha. O presidente disse que se o filho tiver cometido irregularidades, deverá responder como qualquer outro cidadão. O PSD anunciou Aldo Rebelo como coordenador político da campanha de Ronaldo Caiado à presidência da República. Ex-ministro e ex-presidente da Câmara, Rebelo será responsável pela articulação política da campanha e pela construção de propostas para a candidatura de Caiado nas eleições. A senadora Tereza Cristina confirmou que conversou com Flávio Bolsonaro sobre a possibilidade de ser candidata a vice-presidente, mas afirmou que nenhuma decisão foi tomada. Em nota, a ex-ministra disse que uma eventual composição de chapa ainda depende de conversas políticas e partidárias. Nos bastidores, fontes ouvidas pela TMC afirmam que ela aceitou o convite de Flávio Bolsonaro. A Justiça Federal absolveu duas mulheres condenadas por envolvimento em um plano do PCC para matar autoridades, entre elas o senador Sérgio Moro. O TRF4 entendeu que não haviam provas suficientes da participação da organização criminosa. As condenações de outros seis réus foram mantidas por crimes ligados ao plano de sequestro e assassinato de autoridades. O presidente do Tribunal Superior Eleitoral, Cássio Nunes Marques, determinou que a Meta preserve dados de perfis falsos e perfis suspeitos de atuar em uma campanha coordenada contra Flávio Bolsonaro nas redes sociais. A decisão atende a um pedido da campanha do senador, que afirma ter identificado cerca de 20 mil perfis falsos, impulsionando conteúdos contra a candidatura da direita. O PT também acionou o TSE e acusa Flávio de usar inteligência artificial de forma irregular durante a campanha. Duas horas, 3 minutos pelo horário de Brasília. Muito bom dia a você que sintoniza a TMC. O Dinheiro TMC desta semana, o tema é o custo de alimentação no Brasil. Comer em casa ou almoçar fora? O que pesa mais no bolso? Em junho, o preço médio dos pratos feitos chegou a R$31,90. Uma alta de 7,2% em relação a janeiro, segundo o índice Prato Feito. Com esse valor, o trabalhador pode gastar em média R$ 638 para almoçar fora durante os 20 dias úteis. Para analisar o que está por trás desta alta, os impactos no orçamento das famílias e a perspectiva para os preços dos alimentos, os convidados desta semana são o economista Rodrigo Simões e a economista e professora da FGV, Carla Bene. E o presidente da Abras, João Galassi. A gente confere esse bate-papo agora.
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6: Olá, olá, sejam todos muito bem-vindos ao Dinheiro TMC, esse espaço aqui da nossa programação dedicado a fazer você entender melhor, se relacionar melhor, cuidar melhor do seu din-din. Eu sou Estela Ribeiro e, como sempre, muitíssimo bem acompanhada de Thiago Matheus aqui pela próxima uma hora, atualizando os principais temas que fazem parte do nosso cotidiano, da rotina do nosso bolso.
8: Exatamente, tudo bem, Estela? Um abraço para você que ouve a gente aqui na programação da TMC, ó, Dinheiro TMC no ar, te ajudando sempre a ficar em paz com o seu bolso, ser o melhor amigo do seu dinheiro também. E no programa de hoje, Estela, a gente vai falar de um assunto que envolve 100% da população brasileira. Não tem como. Não é um programa só para alguns, não. Para você, sim, porque a gente vai falar do custo da alimentação aqui no nosso país. Cada vez mais pegando no bolso do brasileiro. E a gente já deixa a pergunta logo de cara. Qual que é a melhor opção aí pro bolso do brasileiro? É comer em casa? É comer fora? É fazer aquela compra mensal dos produtos? Aquela compra semanal? Enfim, tudo isso e muito mais a gente debate nessa próxima hora.
6: Estamos hoje recebendo uma visita ilustre que vai nos trazer muitas informações, muitos esclarecimentos, que é o economista e professor da Faculdade de Comércio de São Paulo, Rodrigo Simões. Rodrigo, muito obrigada. Seja bem-vindo ao Dinheiro TMC.
8: Bem-vindo.
9: Muito obrigado pelo convite, Estela, Thiago, eu que agradeço.
6: Rodrigo, eu não vou nem sem delongas. Você foi responsável por organizar, junto à Faculdade de Comércio e também em parceria com as associações de comércio do Brasil, um estudo sobre o prato feito que vocês chamaram de IPF, né? Que é o Índice do Prato Feito. E esse estudo revelou que o prato feito hoje em dia está mais caro, já aumentou em relação ao começo do ano, por exemplo. Conta pra gente como é que esse estudo e como é que ele atinge o nosso bolso.
9: Bom, muito bem, Estela. Você sabe que esse é um assunto muito importante, principalmente pro bolso do brasileiro, nesse ano de 2026, onde a gente vê a inflação correndo cada vez mais o bolso do cidadão. E foi um estudo que nós criamos na Faculdade do Comércio, em parceria com as associações comerciais de todo o Brasil, para poder tentar mensurar e capturar qual é o impacto da inflação no bolso do brasileiro. Porque enquanto a gente vê o IPCA sendo divulgado no IBGE, aí a gente, na Faculdade do Comércio, a gente chamou o índice prato feito de o IPCA de garfo e faca, que é quando você consegue verificar diretamente no balcão, no ponto de venda, o impacto realmente do custo dos alimentos, entre outros itens que compõem o prato feito. Então é um estudo que busca capturar a sensibilidade diretamente no bolso do cidadão.
8: E o estudo mostra o quê, professor? Que o prato feito no sul do país, no centro-oeste, ele é muito mais caro do que nas regiões norte e nordeste. E a nossa região, aqui que estamos aqui em São Paulo, sudeste, está no meio do caminho. O estudo apenas comprova isso?
9: É, Thiago, exatamente. O prato feito, na média, tá, no mês de junho, ficou em R$ 31,90, na média nacional do Brasil, só que no sul ficou mais caro do que na região norte, ficou 16% mais caro do que na região norte. Na região sudeste, onde nós estamos aqui, ficou em R$ 31,99. O que que isso mostra pra gente? Que você tem impactos, principalmente de matéria-prima, e impacto também de energia e de combustível, porque existem outros itens que impactam o prato feito quando chega na mesa para a população. Uhum. E é um indicador em que, se não a grande parte da maioria, mas a grande maioria tem acesso, e a gente conseguiu monitorar e mensurar como que ele é calculado, como ele é precificado pelos empresários, porque a gente também conversa muito com o setor de alimentação, e o setor de alimentação, Estela, ele se vê pressionado principalmente por dois pontos. De um lado, ele tem que manter a qualidade para o consumidor, o preço é sensível, mas por outro, existem os custos que estão pressionando. Principalmente com essa guerra que a gente está vendo agora, que é a questão de energia, custo de energia, custo de diesel, que impacta a logística, que impacta no alimento, e a gente ainda tem uma surpresa para o próximo semestre, que é a chegada do El Niño.
6: Pois é. E professor, a gente está falando da diferença entre as regiões e os pratos devem ser diferentes nas regiões também, né? Por exemplo, aqui no Sudeste, aqui em São Paulo, o nosso prato feito o que é? O arroz, o feijão, uma proteína, uma saladinha e um acompanhamento. Como é que esses alimentos são variados ao longo das regiões?
9: Bom, muito bem. Sabe que essa sua pergunta, ela foi importantíssima na hora da gente criar a metodologia de pesquisa. Porque na metodologia, o que que nós temos mensurado e qual que é a regra para os pesquisadores fazerem? Tem que ter o carboidrato, que é o arroz, o feijão. Tem que ter as hortaliças. e tem que ter a proteína. No mínimo isso, tá? Qual que é a proteína? A proteína é carne vermelha ou frango. Mas aí pode mudar. Tem uma carne que uns usam um tipo de carne, no norte usa outro tipo, mas tem que ser uma carne vermelha ou a carne branca, que é o frango. O peixe não entra.
6: Tá.
9: E o valor e o preço, né? A modalidade do prato é o prato que não está na promoção. É o prato realmente precificado pelo restaurante, é o prato mais barato e acessível, por isso que chama prato feito, e aí a gente consegue ter uma base correta até mesmo de comparação.
6: E tem um peso? Esse prato tem que pesar determinados gramas para ser considerado um prato feito?
9: Não necessariamente, tá? Mas a porção ela é muito parecida em todos os restaurantes que nós mensuramos. Não é por quilo, mas é pelo prato em si já composto.
6: Tá joia.
8: A gente está recebendo aqui o Rodrigo Simões, ele que é economista, professor da Faculdade do Comércio de São Paulo, autor dessa pesquisa, inclusive, que a gente vai detalhar mais ao longo do nosso Dinheiro TMC. Mas antes de mais perguntas, né, Estela, mais detalhamentos, a gente dá um tempinho aqui no Papo na Conversa com o professor para passear pelo Brasil e entender como os custos da alimentação estão impactando aí o orçamento do brasileiro. A gente começa por Minas Gerais nesse momento. Vamos mostrar esse levantamento do mercado que foi identificado que comer fora de casa está cada vez mais caro. Então, com a alta aí dos alimentos, os valores das refeições também sofreram impacto. E quem traz os detalhes para a gente nessa reportagem é o Júnior de Castro.
10: Comer fora de casa está cada vez mais caro e aqui em Belo Horizonte o cenário não é diferente. De acordo com o economista Feliciano Abreu, do site de pesquisas Mercado Mineiro, as variações na comida quilo, no prato feito e no marmitex, por exemplo, podem chegar a quase 1000%.
11: Hoje a gente tem o quilo do self-service custando de R$ 19,99 até R$ 209,00, uma diferença de 945%. O próprio prato feito de R$ 16,00 até R$ 69,90, com a diferença de 336%. O marmitex grande de R$ 16,00 a R$ 45,90, com a diferença de 186%. Um suco de laranja, por exemplo, natural, de R$ 5,00 a R$ 14,00 com 300 ml. Assim também como o refrigerante em lata de R$ 4,50 até R$ 9,90, com a diferença de 120%, dependendo do restaurante da localização. Hoje o preço médio do prato feito chegando a R$ 31,75 e o própria comida aquilo, né, que de janeiro até agora subiu 2,23%. O consumidor estava pagando em média R$ 76,35, atualmente está pagando em média R$ 78,05. O próprio marmitex também subiu quase 3%. O marmitex pequeno, que era R$ 21,00 em janeiro, já está passando a R$ 21,60. Aí dá um aumento de quase 3%.
10: Ainda segundo o Feliciano, mesmo com a variação na localização e qualidade da comida dos restaurantes, o cálculo de quanto o trabalhador gasta por mês com alimentação tem
11: R$ 9,90, com a diferença de 336%. O marmitex grande, de R$ 16,00 a R$ 45,90, com a diferença de 186%. Um suco de laranja, por exemplo, natural, de R$ 5,00 a R$ 14,00 com 300 ml. Assim também como refrigerante em lata, de R$ 4,50 até R$ 9,90, com a diferença de 120%, dependendo do restaurante da localização. Hoje o preço médio do prato feito chegando a R$ 31,75 e o própria comida aquilo, né, que de janeiro até agora subiu 2,23%. O consumidor estava pagando em média R$ 76,35, atualmente está pagando em média R$ 78,05. O próprio marmitex também subiu quase 3%. O marmitex pequeno, que era R$ 21,00 em janeiro, já está passando a R$ 21,60. Aí dá um aumento de quase 3%.
10: Ainda segundo o Feliciano, mesmo com a variação na localização e qualidade da comida dos restaurantes, o cálculo de quanto o trabalhador gasta por mês com alimentação tem assustado os bolsos.
11: Você pegar, por exemplo, um marmitex por dia, pelo preço médio de R$ 27,50, mais um suco de R$ 7,85, ele gasta somente no almoço R$ 35,35. Se multiplicar isso por 30 dias, é R$ 1.060 somente com o almoço de PF. Se for na comida aquilo, comendo em torno de 500 gramas por dia, na hora do almoço, você está pagando R$ 39,00 da comida em média e R$ 7,85 do suco, dá R$ 46,88 por dia. Multiplicado por 30 dias é R$ 1.406,00 somente no almoço.
10: O site Mercado Mineiro realizou este levantamento em 105 restaurantes de Belo Horizonte e região metropolitana entre os dias 29 e 30 de julho. E a dica é simples, pesquisar sempre.
6: Obrigada, Júnior, pelas suas informações. E como o professor Rodrigo já antecipou, no segundo semestre a gente vai ter a incidência do El Niño, que deve trazer chuvas acima da média para a região sul. E o que pode esclarecer ainda mais o custo dos alimentos, até encarecer o custo dos alimentos até o final do ano. E mesmo assim, especialistas afirmam que ainda é mais vantajoso cozinhar em casa. As informações direto de Curitiba com a repórter Isabela Miranda.
12: A região sul do Brasil tem o valor mais alto do prato feito brasileiro. A média chegou a R$ 34,90, aumentando 7,2% neste primeiro semestre de 2026, custando mais, inclusive, do que a média nacional, que chegou a R$ 31,90. As informações são do índice Prato Feito, da Faculdade do Comércio de São Paulo. Já a cesta básica também tem valores elevados nas três capitais da região sul. No mês de junho,

0: somente a alimentação, se deve somente à inflação. Né? A gente tem uma questão aí de transporte, a gente tem uma questão de mercado internacional e a gente tem uma questão climática, que impacta muito na nossa alimentação. Né? Então, acredito assim, que só dicas é que as pessoas se preocupem agora em olhar os preços no mercado e fazer opções. Né, opções mais baratas, trocar um produto pelo outro, é realmente assim, prestar atenção naquilo que a gente está consumindo agora, para não perder a qualidade da alimentação.
1: Para a professora, mesmo com a alta na cesta básica, ainda é mais viável para paranaenses, catarinenses e gaúchos comerem em casa.
0: Quando nós pegamos Sudeste e Sul, ele tem uma proporção maior no seu valor. Né? Nós acreditamos que geralmente pode ser uma questão... realmente transporte, né? Pode ser que fatores climáticos, a gente tem sido mais afetado em relação a fatores climáticos, que isso também resulta nos preços finais, né? Então compensa sim você fazer em casa, até porque você vai mudando, você pode alterar uma carne, você pode colocar um pouco mais de verdura, quando uma hortaliça está muito cara, né? Por exemplo, a gente teve o fato do tomate ter um alto preço no último mês, a gente troca esse tomate por um outro, né? O restaurante, né? O prato feito, ele se sente na obrigação de sempre servir os mesmos componentes. E talvez por isso ele fique até um pouco mais alto.
1: Para o restante do ano, a previsão é que os valores fiquem ainda mais elevados como consequência dos fatores climáticos. O El Niño deve trazer para a região sul chuvas acima da média esperadas para a época, podendo encarecer o custo na produção de alimentos e até mesmo levar à perda de plantações. A logística na distribuição também pode ser afetada nos estados do Paraná, Santa Catarina e Rio Grande do Sul, dependendo das condições do tempo.
2: Valeu, Isa. Um abraço para você. Obrigado pelas informações do Sul. A gente pega um voo, vamos para o Nordeste agora falar com o Kennedy Lacerda, porque o tradicional prato feito, conhecido por ser uma das opções mais econômicas para quem almoça fora de casa, ele está pesando cada vez no bolso do brasileiro, a gente já vem batendo nessa tecla. Daqui a pouco a gente volta a falar do estudo, mas antes o nosso repórter Kennedy Lacerda traz as informações direto de Recife.
3: R$30, este é o preço médio do PF aqui no Nordeste. A região concentra o segundo valor mais barato do país. Porém, comer fora de casa ainda é um desafio. Quem almoça em restaurantes todos os dias úteis da semana precisa desembolsar R$ 660 por mês, o que significa aproximadamente 40% do salário mínimo. De acordo com levantamentos recentes, entre os alimentos que mais pressionaram a subida dos preços estão carne bovina, tomate e cebola. Para tentar minimizar os custos, muitas vezes é preciso fazer algumas substituições, como, por exemplo, escolher proteínas mais baratas, dentre elas, frango ou ovo.
1: Kennedy, valeu pelas suas informações. E se a sensação é de que o dinheiro está rendendo menos na hora de se alimentar, os números confirmam essa percepção. Na capital fluminense, o preço da cesta básica está salgado, chegando a quase R$1.000. Já o preço médio do prato feito fica em torno de R$60. E o curioso é que no Rio de Janeiro, às vezes em que eu estive, que eu consumi o prato feito, o feijãozinho deles lá é o feijãozinho preto, né? Que é o que a gente costuma colocar na feijoada aqui em São Paulo. Nosso feijão de todo dia é o feijão carioca, que é aquele marronzinho, né? Mais cremoso.
2: E pro carioca, o feijão carioca é o preto.
1: É o preto.
2: É uma confusão, né?
1: Eu particularmente adoro o feijão preto. Quem traz essas notícias do Rio de Janeiro para a gente é a Júlia Novaes.
4: Um levantamento do Departamento Intersindical de Estatística e Estudos Socioeconômicos mostra que no primeiro semestre de 2026, todas as capitais brasileiras registraram alta no preço da cesta básica. Aqui no Rio de Janeiro, o cenário chama atenção. A cidade tem a terceira cesta básica mais cara do país, custando R$ 920,94. Só entre maio e junho, o aumento foi de 0,71%. Em 12 meses, a alta chega a 9,2% e apenas neste ano já passa de 16%. Isso significa que uma parcela maior da renda das famílias está sendo destinada somente à alimentação. Entre maio e junho, 9 dos 13 produtos da cesta básica ficaram mais caros. As maiores altas foram da farinha de trigo, do tomate e do feijão preto. Carne, arroz, pão francês, leite e manteiga também subiram. Já açúcar, batata, café e óleo de soja tiveram queda, mas não o suficiente para aliviar o custo final da cesta. Segundo o Diz, esse aumento é reflexo dos problemas climáticos, da redução da produção agrícola e da alta nos custos de distribuição, que acabam chegando ao consumidor. E o impacto não

0: cara no supermercado. Comer fora também ficou mais caro. Segundo a Lelo, uma refeição no Rio custa em média R$ 63,36. O prato comercial sai por cerca de R$ 50,00, enquanto uma refeição à la carte ultrapassa os R$ 100,00. Já o levantamento da Ticket Edenred aponta um preço médio de R$ 60,46 por refeição e um gasto mensal com alimentação de quase R$ 800,00 para quem utiliza o benefício.
1: Valeu, Júlia. Obrigado pelas informações direto do Rio de Janeiro. Bem, esses foram os nossos repórteres, trazendo aí um panorama de cada praça TMC. Mas a nossa equipe foi para as ruas para falar com você, ouvinte, para saber o que, que as pessoas estão sentindo na hora de se alimentar em São Paulo, por exemplo. O que, que elas estão fazendo para se virar e não gastar tanto? Tá dando para comer fora de casa? O nosso ouvinte responde e também traz perguntas para o nosso entrevistado, Rodrigo.
2: O que, que é ideal? Comer na rua ou a pessoa trazer de casa?
3: Bom, essa é uma boa pergunta, Estela, Thiago, entre comer fora ou produzir em casa. Você sabe que todo trabalhador hoje tem ali a dificuldade de carregar o valor do seu benefício de alimentação ou de refeição até o final do mês, comendo fora ali no intervalo de trabalho. Mas existe uma estratégia, tá? Porque eu acho que a população, que o cidadão, que todo trabalhador ali na hora do almoço pode fazer. É uma parte ele mensurar, uma parte ele gastar fora, comendo prato feito, e a outra estratégia é, se for permitido, se for possível, produzir em casa, tá? Porque hoje o aumento das pessoas, do número de pessoas que estão levando marmita para o trabalho, tem crescido muito, porque o preço médio da refeição no dia a dia é maior do que o benefício médio oferecido pelas empresas. Então isso tem corroído uma parte do orçamento do trabalhador e até mesmo da família.
1: É, muita gente ainda questiona, né, Rodrigo? Fala assim, não, ó, pra mim compensa mais comer fora de casa. Porque eu vou ao mercado, tá tudo muito caro, tá tudo muito difícil e tudo mais. Mas o estudo não mostra exatamente isso. Então, assim, pra algumas pessoas isso pode funcionar, né, professor? Pra outras, nem tanto. Então, não dá pra cravar. É assim que funciona ou é assim que funciona? É melhor comer no serviço? É melhor comer em casa, trazer a marmita, né? Então, funciona de pessoa para pessoa? É mais ou menos isso?
3: Exatamente, Thiago. Você sabe que aí o trabalhador ele tem que fazer uma análise, sim, né? Do que ele consegue otimizar o valor que ele gasta com refeição fora do trabalho, juntando com o benefício que ele recebe pela empresa. Para quê? Para que o valor da alimentação que ele vai gastar fora não corroa parte do orçamento dele, do salário, da família, da renda, que talvez iria para uma educação, iria para um lazer, iria para medicamento. Então ele consegue comer um pouquinho fora e produzir um pouquinho dentro de casa.
4: Vamos para a próxima pergunta?
5: Por exemplo, comer uma comida mais simples, tipo assim, um arroz, um feijão, uma fritas, uma salada. Isso impacta até quando, até quanto no financeiro? Porque hoje em dia, esse tipo de alimentação, para ser num lugar mais ou menos saudável, na minha opinião, eu penso que é muito caro.
3: Sim. Bom, essa é uma pergunta importante da nossa entrevistada. E o que acontece, né? Hoje, o prato feito, o valor médio do prato feito no Brasil inteiro, realmente ele tem ficado cada vez mais caro. O aumento é de 7,2%. Em junho comparado a janeiro, então você vê que é um aumento até mesmo acima do indicador do IPCA, e de 5,4, Estela e Thiago, em relação a junho do segundo trimestre contra o primeiro trimestre. No caso dessa pergunta, o que a gente pode entender é que o trabalhador ele pode pesquisar os dias em que o prato feito entra em promoção nos estabelecimentos e até mesmo aderir aos cupons de desconto e aos aplicativos personalizados das marcas que oferecem pontos para você poder trocar por desconto. Isso acaba ajudando a economizar e funciona, viu? Você participando desses programas, principalmente dessas redes de restaurantes, redes de fast food, você consegue até alcançar alguns bons cupons de desconto. Agora, é fato que comer saudável tem ficado muito caro, porque o alimento, a matéria-prima tem sido impactada por diversas razões, tá? Não só no Brasil, mas no mundo inteiro. Mas para o trabalhador isso é importante, porque cada um real a mais que ele gasta no dia a dia da sua refeição é um valor que acaba saindo do orçamento dele.
4: E professor, falando sobre alimentação saudável, que realmente custa mais caro, a gente está falando aqui dos alimentos médios, né, do brasileiro. Não estamos entrando na seara dos orgânicos, dos alimentos para quem tem restrições alimentares, por exemplo, que não pode se alimentar com glúten, no caso dos celíacos, os intolerantes a determinados tipos de alimento. Nesse caso, então, esse preço pode ficar muito mais caro, né?
3: Sem dúvida, Estela. Você sabe que o índice do prato feito, ele busca capturar o preço da refeição básica. Agora, quando você tem uma refeição um pouco mais elaborada, com ingredientes, né, a um nível ali de saudabilidade maior, produtos específicos para uma boa dieta, realmente o preço, ele é muito superior a esse, tá? A refeição média, ela certamente e facilmente passa dos R$50, por prato pronto, mas não é o acesso que todo brasileiro, que todo cidadão tem. Então, por isso que o brasileiro ou o trabalhador, fazendo essa combinação entre produzir em casa e comer fora, e até mesmo comprar marmitas semi-prontas, também acaba sendo uma outra alternativa.
4: Aquela marmitinha congelada. Sim. Que fica ali no freezer, né? Pra gente ir pegando... antes de ir pro trabalho, você já pega uma, ela vai descongelando no caminho. Quando chega na hora do almoço, já tá quase em temperatura ambiente.
1: Praticidade e é saudável, né? É. E se ajudar no bolso, melhor ainda. Tem mais ouvinte mandando a sua pergunta pro nosso economista, professor Rodrigo Simões, aqui no Dinheiro TMC.
6: Eu creio que uma dúvida sobre alimentação saudável, né? Porque a gente come fora e tem muita besteira, muita comida rápida, pronta, que não faz bem para a saúde. Então, acho que seria uma pergunta mais nesse sentido, assim, o que que a gente pode procurar se houver a necessidade de comer fora? Como que a gente pode comer de uma forma barata e saudável?
3: Olha, você vê, outra pergunta interessante também sobre a questão de como comer fora, pagando mais barato.
1: Pois é.
3: Mais barato do que o prato feito. Existe, sim, algumas opções. Hoje, no mercado, em geral, de alimentação, tem se destacado um segmento de marmitas prontas. Aquelas marmitas congeladas, aquelas marmitas semi-prontas que ficam nas gôndolas de supermercados, nas geladeiras e até mesmo nos restaurantes. Isso também é uma opção, porque você consegue comer, fazer a sua refeição por um preço menor, mas a gente só tem que se atentar a um ponto. Boa parte dessas marmitas prontas, elas possuem uma quantidade de ingredientes um pouco menor do que o prato feito. Uhum. Então elas são mais baratas, mas às vezes também a quantidade ela é um pouco menor. Então o cidadão ele vai ter que dar um jeito de equilibrar ali, né, a sua fome com a quantidade de alimentos e também o valor, o seu poder aquisitivo de renda para poder comprar.
4: Professor, a gente está falando aqui, tomando como base uma pessoa, né? Eu, por exemplo, sou solteira, moro sozinha, então eu faço essa conta com o meu gasto diário. Mas no caso das famílias, por exemplo, você tem ali três pessoas que saem para trabalhar. Nesse caso, fazer a comida em casa, em que você já prepara as três marmitas, ou seja, você prepara uma quantidade maior dos alimentos para dividir em três marmitas, porque leva o pai, leva a mãe, leva o filho. Você acha que aí, nesse caso, a economia é maior?
3: Olha, você sabe, Estela, que realmente esse é um grande impacto no orçamento, porque comer fora hoje, 20 dias úteis, a essa média de prato feito que nós pesquisamos, nós estamos falando de R$638 por mês, por pessoa. Então imagina uma família ali com pelo menos três pessoas que trabalham fora, tá? Ou até mesmo filhos que precisam se alimentar fora durante o período de aula, etc. Você já tem um impacto no orçamento de quase R$2.000, só com alimentação básica. Não estou falando nem que é aquela alimentação do restaurante, do lazer, do passeio, não é. Agora, certamente, com esses R$2.000, pode haver um equilíbrio entre um período a família ou o trabalhador come fora, se alimenta, buscando os cupons de promoção e até mesmo produzir a produção sendo feita em casa, porque isso vai ajudar a economizar. E dinheiro no bolso, melhor, porque você tirar dinheiro do gasto com educação, com lazer, com remédio, para poder complementar a alimentação fora, que com esses R$2.000, pode haver um equilíbrio entre um período a família ou o trabalhador come fora, se alimenta, buscando os cupons de promoção e até mesmo produzir a produção sendo feita em casa, porque isso vai ajudar a economizar. E dinheiro no bolso, melhor, porque você tirar dinheiro do gasto com educação, com lazer, com remédio, para poder complementar a alimentação fora, que você está ali no momento do trabalho, eu acho que fica um pouco defasado ali.
1: É sobre isso que eu ia justamente perguntar, viu, professor? Vamos voltar a falar um pouquinho do seu estudo que está mostrando, então, esse aumento, né, no prato feito do brasileiro em 7,2% no ano, né? Então, sim, ficou acima da inflação, inclusive. O que, que esse estudo mostra do poder de compra do brasileiro? É, a gente vê muita reclamação, assim, brasileiro dizendo que vive para pagar as contas e para comer, apenas. E acaba deixando o lazer de lado, o poder de compra acaba diminuindo, enfim, e muita gente bate nessa tecla. Só trabalho para pagar conta e para comer. O estudo também mostra um pouco, revela um pouquinho do poder de compra do brasileiro?
3: É, Thiago, é exatamente isso. Você fez uma ótima introdução. O índice do prato feito, quando a gente decidiu fazer essa medida, e até mesmo na metodologia da pesquisa, quando o brasileiro paga os R$ 31,90 pelo prato, ele não está pagando só pelo preço da comida em si. Tudo que está no prato envolvido, que o trabalhador, o consumidor, o cliente, ele não vê, o que é que está embutido ali? Que o empresário, ao precificar o produto, o que ele coloca ali no valor do preço final? Ele coloca o custo do ponto comercial. Aluguéis no Brasil, nesse primeiro semestre, cresceram aproximadamente, pelo menos entre 3, 4 e 5% reajuste de ponto comercial. Uhum. O que mais está embutido? Folha de pagamento, funcionários e benefícios. Salário mínimo e salário médio cresceu em média 7%. Então também vai para a precificação do produto final. Você também tem benefícios, que os trabalhadores também recebem. O empresário vai lá e também coloca na formação do preço de venda. Outros pontos que são importantes, o custo do diesel, da gasolina, que impacta a frete e impacta o custo do alimento também na matéria-prima. Na matéria-prima, você também tem outros itens importantes que vale destacar. Hortaliças. Nesse primeiro semestre, você teve hortaliças que cresceram, tiveram um aumento de mais de 40%. No preço. Carne vermelha, em média, pelo que a gente conversou com os empresários do ramo de alimentação, mais de 10%. E para não deixar de lado, e menos importante, existe um ponto crucial que vale destacar. O empresário do ramo de alimentação, ele também precisa manter a porta aberta. E ele depende muito de capital de giro. Para tomar empréstimo de capital de giro, você tem uma taxa de juros que também paga. Taxa nossa Selic ainda alta, que prejudica bastante o crédito, não só para as famílias, mas para as empresas também, mas esse custo financeiro também vai para o preço final. Por isso que quando você paga pelo prato feito, você está pagando não só pela comida, mas pela estrutura, Thiago, de negócios do Brasil. Quanto custa operar um setor, um segmento de alimentação na economia brasileira?
4: Ô professor, dentro do nosso prato feito hoje, qual que é o alimento mais barato e o mais caro?
3: Boa pergunta. Você sabe que nesse primeiro semestre, o frango ele teve uma desaceleração, tá? A carne branca teve uma desaceleração. O feijão encareceu mais de 40%, e esse ficou bastante caro, que aí impactou também o preço final. E também tem a questão da carne, porque a carne pesa bastante. Então, assim, no mínimo 100 gramas que o trabalhador, que o empresário vai colocar ali no prato, então você tem carnes ali com mais de 10% de aumento, então ali a margem do empresário também fica apertada. Dói no bolso, mas também dói no fluxo de caixa do empresário.
4: É por isso que muitas vezes a gente compra um PF-ão, né? Como a gente chama, um marmitex, e vem aquela cama de arroz que não termina nunca, né? Porque o arroz é a base que dá o peso, aquela sustância, e é o alimento que está dentro ali dos valores dos mais baratos, né?
1: Ô professor, a gente sabe que estudo não trata de achismo ou qualquer tipo de projeção. Até dá para fazer projeção, mas baseado em fatos, né? Em estudos e tudo mais. O que eu faço pergunta para você, baseado no estudo que você trouxe para a gente, existe chance agora desse próximo semestre, ou até já vislumbrar o ano que vem, o preço dos alimentos ficarem mais caros ainda, ou você consegue ver um desafogo aí e dá para baratear um pouco? O brasileiro que ouve agora o nosso Dinheiro TMC, ele pode ficar mais preocupado ou um pouco mais aliviado nos próximos meses?
3: Thiago, essa sua pergunta é sobre perspectivas. Uhum. Então é excelente, tá? O que vem pela frente? A gente tem monitorado vários indicadores econômicos no geral, tá? E o que tem nos preocupado para a gente já se preparar principalmente para esse segundo semestre de 2026? Analisando o relatório e a divulgação do INMET, que é o Instituto Nacional de Meteorologia do Governo, fala que a probabilidade do El Niño acontecer nesse segundo semestre ela é muito grande, com excesso de chuvas na região sul e redução de chuvas com calor, com excesso de calor na região centro-norte. Isso certamente impactará a safra de alimentos brasileira. Impactando a safra, se você tiver menos produtos produzidos, fica mais caro o preço, chega mais caro no restaurante, que depois vai chegar mais caro no prato do consumidor. E além disso, você tem, infelizmente, mais um fator, que é o fim do cessar-fogo da guerra dos Estados Unidos com o Irã, que faz com que o custo dos fretes e da logística internacional encareça também e contribua para o aumento do diesel, o aumento da energia. Então, uhum, tudo isso é uma cadeia que engloba. Só que, pensando no prato feito, a gente acredita, começamos a já colher as informações, os dados desse segundo semestre, pode vir, sim, infelizmente, trazer novos aumentos.
4: Tá, joia. Professor, gostaria de agradecer a sua presença aqui no Dinheiro TMC, muito esclarecedoras as informações.
1: Isso tudo importantíssimo, né?
4: Seja sempre muito bem-vindo ao Dinheiro TMC.
3: Obrigado, Estela, pelo convite, Thiago também, a Faculdade do Comércio agradece e também a Associação Comercial de São Paulo. Muito obrigado.
4: Obrigada.
1: Rodrigo Simões, economista e professor da Faculdade do Comércio de São Paulo, aqui conosco no Dinheiro TMC.
4: Pois é, Thiago, e a gente está falando aqui do consumidor, né? Como é que o pessoal na rua está se organizando com essa alimentação do dia a dia? A TMC foi às ruas, claro, para saber como é que é. Vocês preferem comer em casa, preferem comer no trabalho, levar sua marmitinha, comer no restaurante por quilo ali perto do seu trabalho? Vamos ouvir.
7: Olha, eu prefiro comer em casa, que é uma comida mais saudável para mim e para o meu filho. Mas hoje, São Paulo sendo uma cidade gastronômica, temos muitos restaurantes a preço acessíveis que trabalham também com o gostinho caseiro, com a qualidade caseira.
2: Eu prefiro comer na rua. Eu estipulo um orçamento para alimentação todos os dias.
5: Prefiro comer em casa. Eu como fora porque eu trabalho, mas se eu tivesse que escolher, eu comeria em casa.
8: À noite, em casa. Na hora do almoço não tem jeito, eu tenho que almoçar no restaurante próximo ao meu trabalho.
6: Eu prefiro comer em casa. Na questão financeira, hoje eu comi fora, gastei uma nota comendo fora e eu tinha uma baita comida boa em casa e eu poderia ter economizado se eu tivesse trazido marmita. Tá muito caro comer fora, então eu prefiro comer em casa mesmo.
1: Tá aí o ouvinte TMC comentando se tá dando pra comer fora de casa ou não, o que é melhor pra saber de tudo isso. Melhor agora, ainda, a gente vai falar com a economista, professora Carla Beni, e vamos tentar descobrir qual que é esse motivo dos preços dos alimentos estarem tão altos. Professora Carla, bem-vinda novamente. Muito obrigado pela participação.
4: Oi, professora, bem-vinda.
9: Obrigada, Thiago, Estela. É sempre uma alegria estar aqui com vocês.
1: Agora, professora, essa resposta é fácil de dar. Por que que o preço dos alimentos estão tão caro? São os fatores externos que a gente observa, guerra, inflação e tudo mais. Mas tem uma explicaçãozinha um pouco mais simples para quem acompanha a gente agora?
9: Olha, esse é um patamar de preços. O patamar de preços subiu. Então, mesmo que não tenhamos uma inflação explosiva, não existe nada disso no Brasil, a gente está aí com 4,6 mais ou menos de inflação aí no ano para o IPCA, essa construção do patamar de preços, ela vem subindo muito depois da pandemia, em todos os lugares do mundo. E aqui no Brasil, a gente também passa a ter esse reflexo, então a gente tem essa sensação real mesmo, de que quando a gente vai ao supermercado e faz as compras, sempre o preço sobe. Só que mesmo que a gente faça aí um olhar, pegar uma lupa e olhar aí a nossa conta, você vai ver que alguns itens caíram, outros subiram, mas na média a gente acaba sempre tendo esta sensação, que é real, de que eu gastei muito e levei pouca coisa no supermercado. Então isso é uma questão de patamar de preços que tem subido bastante. E um grande impacto são as questões climáticas também, principalmente para itens perecíveis, como frutas, verduras e legumes.
4: Para o nosso ouvinte, fica até uma dica. Existem alguns serviços que estão atrelados a pequenos produtores, por exemplo. Eu já participei de um desses sistemas que você compra uma caixa de alimentos de pequenos produtores e você não sabe o que vai vir. É como se fosse uma assinatura. Então, semanalmente, chega uma caixa na sua casa com os alimentos que foram produzidos naquela semana. Então, chegam umas verduras ali que você nunca viu, nunca ouviu falar. Quer dizer, no meu caso, que não sei cozinhar, por exemplo, é um desafio, porque chega lá uma chicória, eu nunca fiz uma chicória, não sei como, mas é exatamente isso, é a possibilidade também da gente variar e ampliar a nossa dieta, né, professora?
9: Isso, e olha, eu vou dar uma dica para você e para todo mundo. Saber cozinhar é algo muito importante para o longo da vida, para a gente poder dominar aquilo que a gente come. Porque senão, a sedução dos ultraprocessados, ela é muito fácil quando a gente está passando na rua e compra alguma coisa e desembala. Então, no entanto, que essa é a frase mais importante quando a gente pensa na dieta no Brasil, que é descascar mais e desembalar menos. Então, essa ideia da cesta de produtos que você recebe, inclusive se forem orgânicos, vai ter um amassadinho, vai ter uma batidinha lá na banana e vai até ter talvez uma lesminha no meio da chicória. E é porque são orgânicos, então por favor não entre em pânico, né? Então cuidado para entender o processo. E eu acho que essa surpresa, ela leva a uma série de coisas. Olha que um refogadinho de chicória vai bem, hein?
1: Ô professora, o brasileiro no geral, ele gosta de achar um culpado para as coisas. Ou é o governo, ou são as guerras, ou é o clima, alguma coisa que está encarecendo e está impactando a gente. Responde para a gente, então, o que mais está pesando, então, no bolso do preço dos alimentos? É o clima? É o dólar? Ou, abre um parênteses aí no dólar, o que está acontecendo na guerra mesmo, internacionalmente falando? Ou são os juros também?
9: Nós temos os juros, porque no Brasil nós temos a maior taxa real de juros do mundo, então quando o empresário pega dinheiro emprestado, ele acaba repassando uma parte disso nos produtos dele, então seja um supermercado, um atravessador, o que for, então os juros é um problema. As questões climáticas, elas alteram muito, por isso que eu já mencionei e volto na questão da gente alterar o nosso hábito, porque se um preço estiver muito caro, a gente arruma um substituto, digamos assim. Então, as questões climáticas, você consegue minimizar com algumas ferramentas específicas, que o Brasil precisa entender isso profundamente, né? Trabalhar com irrigação, com silagem, uma série de outras coisas. Quando a gente pensa na guerra, a gente pensa no combustível e pensa no frete. Aqui no Brasil, nós não tivemos esse impacto tão grande, mas tivemos impactos nos fertilizantes. Uhum. Então, uma novidade importante para a gente no Brasil, nós somos muito dependentes de importações de fertilizantes, e o Brasil agora está trabalhando para fazer biofertilizantes e para a gente caminhar para uma certa independência em relação a isso. Então, nós temos vários fatores, políticas públicas que podem melhorar em relação a isso. Então, quando você falou, a gente está sempre terceirizando a culpa, né? A culpa é sempre externa. Por isso que eu comecei falando que a gente também precisa pensar que nós também contribuímos para o processo inflacionário. Quando um preço sobe, a gente continua comprando, uhum, mesmo ele elevado. Um exemplo rápido para vocês é o café.
1: Sim,
9: quando o café subiu muito de preço, em economia ele tem uma característica chamada de preço inelástico. O que será isso? Eu vou explicar de uma forma bem fácil. Você está no supermercado, olha a prateleira, olha aquele pacote de meio quilo de café, xinga. Olha aqui, isso aqui é um absurdo. Aí você pega, coloca no carrinho e fala o quê? Ah, eu não vivo sem o meu cafezinho. É. Sabe o que é isso? É um preço inelástico. Ele não tem substituto e você paga. E aí tem um ponto. O produtor sabe que você paga e o supermercado também sabe que você paga.
4: É verdade. E às vezes você fala assim, vou comprar só de raiva. Professora, a senhora falou sobre a questão do cozinhar ser importante, e a gente está aqui desde o começo do programa abordando essa questão do cozinhar em casa, de se alimentar em casa ou se alimentar na rua. Diante da sua experiência e dessa nova rotina que a gente tem, você acha que hoje em dia compensa mais fazer a compra no supermercado e cozinhar em casa para levar a sua marmita para o trabalho, para a escola? Ou ainda dá para achar mecanismos de se alimentar na rua de maneira parecida, economicamente parecida?
10: É muito importante a gente entender o seguinte: se você recebe um vale-refeição, se esse vale-refeição cobre a sua refeição, digamos assim, nos 20 dias úteis ao longo do mês, se não cobre e você precisa fazer um complemento, se você vai a um restaurante fora do padrão do seu vale-refeição e aí chega no dia 10 o dinheiro já acabou. Então, todos esses itens, eles são importantes para você pensar com uma cabeça mais financeira, digamos assim, uma cabeça mais de educação financeira. Se a gente pegar os dados médios aí de valor que você gastaria, que é que dessa última pesquisa que saiu do Prato Feito, sairia mais ou menos, acho que R$638 por mês que você gastaria para comer fora em média. Exato. Não foi isso, mais ou menos, isso, os dados isso. que a gente estava vendo?
4: Uhum.
10: Eu resolvi fazer uma conta ao contrário. A gente, no lugar de pensar em 30 dias, a gente precisa pensar em 12. Se você pegar esse valor e multiplicar por 12, você vai ter R$7.656 no ano. Aí vem a sua pergunta. Se esses R$7.656 no ano, eu continuo usando no restaurante ou eu faço compras e levo a minha marmita? Eu daria uma sugestão: fazer as compras e levar a própria refeição, mas deixar sim um dia por semana para você poder comer fora, para poder socializar, para ter aquele dia de relaxamento. Pode ser na sexta-feira, no sextou, ou pode ser em outro dia da semana que você queira. Para quê? Para que você não carregue esse peso. E tem a questão da qualidade do alimento. Se você tem uma dieta específica, se você quiser fazer uma alimentação mais saudável, porque você cozinhou e você sabe, mas Carla, eu vou ter que cozinhar quando eu cheguei em casa, ou no domingo, vou ter que fazer as marmitas, as refeições. Isso também é uma questão de hábito. Uhum. Mas pense na questão do valor financeiro, e cada um tem uma realidade. Eu acho que a gente pode entrar no meio do caminho. Que tal você começar com duas vezes por semana levando a comida de casa? Pode ser uma coisa interessante.
1: Professora, sempre muito didática aqui conosco, né? Dando uma aula para a gente já vai agradecendo a sua participação. Professora Carla Bene, economista, professora da FGV. Mas antes de ir embora, a gente tem praça, professora, no sul do país, na região sudeste, centro-oeste e também nordeste. Vamos falar dessa diferença, mais ou menos, do preço do Prato Feito que a gente trouxe no estudo agora há pouco, quando no sul do país você paga R$34,90, no nordeste você paga R$30,90, enfim, tem essa diferença. Eu queria perguntar, o que explica, então, essa diferença nos preços aí entre as regiões do nosso país, e aí não só do Prato Feito, mas da comida, da alimentação no geral?
10: Essa diferença, ela tem muito a ver com o custo de vida do local. Então, imagine um restaurante próximo, por exemplo, da Faria Lima. Uhum. Ele sabe que ele pode cobrar mais e que ele vai ter cliente que pague. Então, isso tem muito a ver com o bairro, tem a ver não só com a região, tem a ver com o bairro, tem a ver com o valor médio dos salários e dos vales refeições da região, porque o restaurante, ele também vai pesquisar no entorno. Então, os restaurantes também têm preços muito próximos. Então, vai depender muito de quanto aquele cliente consegue ou não pagar. E se você vai num restaurante Aquilo, por exemplo, ou se você vai num à la carte, vamos pegar o restaurante Aquilo de uma forma mais fácil. O restaurante Aquilo, ele tem uma estratégia maravilhosa, que é um prato gigantesco, que é para você poder encher ele todinho, né? Então, a ideia é justamente essa, você ter quem pague aquele valor do quilo. Então, sempre é importante lembrar do entorno, porque os restaurantes também sabem que se você tiver que pegar o carro e se deslocar para comer mais barato no outro local, tem o tempo. E a gente, na hora do almoço, do trabalho, não pode perder tempo. Então, isso também entra na conta.
4: Muito bem, professora, sempre um prazer recebê-la aqui. Olha, já vou dedurar que ela fez uma promessa fora do ar que um dia virá presencialmente aqui ao nosso estúdio, num programa especial, né, aqui no Dinheiro TMC. Então, tá aqui o nosso convite reiterado. Muito obrigada, professora Carla Bene, professora e economista da Fundação Getúlio Vargas. Seja sempre bem-vinda.
1: Um abraço, professora.
10: Obrigada, meus queridos. Olha, promessa dada é promessa cumprida. Vamos agendar isso. Obrigadão.
4: Que coisa boa. Tchau, tchau. E agora, Ti, vamos falar mais sobre os preços dos alimentos, só que agora na visão dos supermercados, não é isso?
1: Exatamente. TMC que sempre traz o ponto e o contraponto. Agora a gente vai ouvir o outro lado, vamos entrevistar o presidente da ABRAS, a Associação Brasileira de Supermercados. Se comer fora está ficando cada vez mais caro, a solução é cozinhar em casa. Então, como é que estão o preço dos supermercados? E para isso a gente recebe aqui o João Galassi, ele que é o presidente da ABRAS.
4: Bem-vindo, João.
11: Eu que agradeço. Pois não.
1: Como que o senhor... Obrigado. Como que o senhor observa, portanto, o preço nos supermercados? Estão mais chamativos? Talvez seja a alternativa para as pessoas que estão reclamando que comer fora de casa está cada vez mais caro?
11: Olha, de uma forma geral, independente se for dentro dos supermercados ou fora do lar, né, você tem um aumento de custos que realmente tem impactado no bolso dos consumidores. Isso independe onde for o consumo. O que sempre foi e continuará sendo, o custo para você produzir dentro da sua casa e se alimentar dentro do lar, ele sempre será mais em conta do que no restaurante, porque o restaurante oferece outras questões, a experiência, os serviços, e quando você leva para a tua casa, você mesmo prepara, você mesmo que faz toda ali a sua gestão dos custos do dia a dia no consumo das famílias.
4: E, senhor João, a gente fala dessa cesta básica que, em teoria, ela deveria durar para o mês todo, né? São os alimentos básicos que deveriam durar o mês todo e a gente sabe que, em muitos casos, isso não acontece. E aí fica aquela pergunta... O brasileiro ainda tem o hábito de ir ao mercado uma vez por mês, fazer aquela compra grande do mês? Ou ele já aderiu a esse formato mais de ir lá comprar o que está faltando uma vez por semana? O que é que acaba compensando mais? Fazer a compra grande ou deixar para fazer essas compras menores ao longo da semana, de acordo com o que vai precisando, que é até para fazer um cálculo melhor das necessidades do lar?
11: Com a mudança do plano real ainda, nós estamos falando lá em 84, com a estabilização da moeda no país, não há mais a necessidade de você fazer grandes estoques para fugir da inflação. Apesar que ainda nós temos ainda uma inflação relativamente fora do ponto de controle, né? Que nós deveríamos estar em torno de 4%, nós estamos beirando ali 6% ou 3,5%, quase batendo em 6% de inflação. Mas não há aquele risco de você, no passado, não sei se vocês viveram essa realidade, né, que nós vivemos muito nos mercados, você chegava no primeiro dia do mês, que acabava de receber ali o teu salário, você descarregava a sua compra ali, o seu salário, para se proteger da inflação, porque ao longo dos 30 dias você tinha inflação de 80% ao mês. Então isso tudo mudou com o tempo e com isso mudaram os seus hábitos. Mas há ainda muitas pessoas que costumam ir a determinados estabelecimentos, enfim, e se abastecerem para o mês ou para uma grande compra, principalmente dos itens básicos. O que a ABRAS vem trabalhando ao longo desse tempo todo em nossos projetos dentro do Congresso Nacional é que, independente se a compra for uma compra menor ou se for uma compra mensal, o que nós temos que garantir para os nossos consumidores é que eles possam, de fato, encher esse carrinho, completar esse carrinho e conseguir satisfazer todas as suas necessidades dentro dos mercados. Por isso que nós lutamos tanto para que a cesta básica, pela criação da cesta básica nacional de alimentos isenta de impostos, ou seja, com zero imposto, incluindo carne, frango e peixe, que começa a sua validação, né, a sua entrada agora em vigor a partir de 2027, com a implantação da reforma tributária, começam ali com os impostos federais e depois, ao longo do tempo, conforme for realizada a implementação da reforma tributária, nós teremos também todos os impostos estaduais sendo completamente isentos, ou seja, zerados, para que nós possamos ter uma redução real dos custos dos produtos no dia a dia dos mercados. Eu que já frequento, vivi, nasci dentro dos mercados a minha vida inteira, sei muito bem que a composição de custos de uma cesta básica, basicamente você tem ali os custos operacionais da loja, o custo da adquisição do produto, e como a margem do supermercado ela é muito reduzida, sobra pouco espaço para nós conseguirmos ali contribuir nesse impacto da inflação. O que nós conseguimos hoje contribuir no impacto da inflação é pela nossa grande concorrência interna, porque nós somos hoje um dos setores mais descentralizados do país. E aonde nós tínhamos espaço para realmente reduzir os custos dos produtos para os consumidores brasileiros? É exatamente aonde nós atuamos no Congresso Nacional durante a reforma tributária, são nos impostos. Então, quando nós, de fato, tivemos a reforma tributária implantada e a redução e a extinção de todos os impostos sobre a cesta básica, essa cesta básica ampla, completa, com carne, frango e peixe, aí sim nós vamos conseguir entregar ali um benefício real para os consumidores brasileiros.
4: Tá, joia. Seu João, eu tenho uma pergunta, na verdade é uma pergunta que vários ouvintes já fizeram aqui para a gente ao longo do nosso programa Dinheiro TMC. A pergunta é a seguinte: quando a gente vai a um supermercado e tem lá uma promoção, então é a quarta-feira em que a carne fica mais barata. Já numa outra rede, a gente tem promoção de um outro produto. E assim você vai, né, fazendo aquela logística para comprar cada coisa mais barata em cada supermercado. Quais são os recursos que os supermercados usam para oferecer esses preços promocionais determinadamente?
11: É, essa é uma história muito longa, né? Porque, na verdade, eu fiz parte da história dessas promoções em Campinas, lá quando a gente atuava no dia a dia da operação da loja. Nós criamos uma dessas quartas-feiras, foi a quarta-feira café da manhã. O que acontece? Nós conseguimos esse movimento, trazer um custo menor, porque naquela data, naquela semana, nós ampliamos as nossas compras direcionadas àqueles produtos, e direcionamos todos os descontos que nós conseguimos nas negociações e todos os impactos da promoção diretamente naqueles produtos. Isso traz ali para o consumidor um benefício muito relevante e importante, porque como nós temos uma semana, toda semana você tem inúmeras promoções, um dia do hortifruti, um dia da carne, outro dia da cesta básica, do dia do leite, cada um tem uma ideia ali, um modelo, nós conseguimos reduzir a inflação dos nossos consumidores para que eles possam levar mais produtos. Então a lógica é muito simples, ou seja, você consegue atrair novos clientes ou os mesmos clientes para aquela promoção específica. Nós conseguimos descontos com os nossos fornecedores e repassamos para os nossos clientes. E com isso todo mundo, de certa forma, ganha. Ganha o consumidor porque reduziu o seu custo, ganha o fornecedor porque nós compramos mais e ganha a loja porque ela teve um aumento ali de número de clientes na loja.
1: Tá certo, batemos um papo aí com o senhor João Galassi, trazendo o posicionamento da Abras, a Associação Brasileira de Supermercados, aqui conosco no Dinheiro TMC. Senhor João, muito obrigado, até uma próxima.
4: Obrigada, senhor João.
11: Eu que agradeço, foi um prazer estar com vocês. Tchau, tchau.
4: Tchau, tchau. Bom, Thiago Matheus, então é isso. O PF tá mais caro. A gente tem aí a alternativa de cozinhar em casa, tem a alternativa de buscar os alimentos sazonais, as promoções, como disseram aqui os nossos entrevistados. E então a gente reforça. Exato. Que o Dinheiro TMC tá aqui para prestar esse serviço de poder sempre te oferecer opções, ferramentas para você lidar melhor com o seu din-din, sempre trazendo assuntos pertinentes ao nosso bolso.
1: E esse programa vai ficar salvo aqui no nosso perfil, @TMCNewsBR, para você, ó, encaminhar, compartilhar, mandar para aquele amigo, para aquela colega, para aquele parente que precisa economizar na hora de escolher o que vai comer, na hora de fazer a compra no supermercado, enfim, salve, ative o sininho, receba notificações também para um próximo Dinheiro TMC comigo, Thiago Matheus, com Estela Ribeiro.
4: Até mais, tchau, tchau.
1: Valeu, gente, tchau.
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14: Três da manhã, bom dia. Vamos às principais manchetes do programa. O presidente Lula afirmou que o filho Fábio Luiz Lula da Silva, o Lulinha, não terá tratamento privilegiado caso seja investigado pela justiça. A declaração foi feita no podcast Inteligência Limitada, após o Supremo Tribunal Federal autorizar a abertura de um inquérito para apurar suspeitas de tráfico de influência e corrupção envolvendo Lulinha. O presidente disse que se o filho tiver cometido irregularidades, deve responder como qualquer outro cidadão. O PSD anunciou Aldo Rebelo como coordenador político da campanha de Ronaldo Caiado à presidência da República. Ex-ministro e ex-presidente da Câmara, Rebelo será responsável pela articulação política da campanha e pela construção da proposta para a candidatura de Caiado nas eleições. A senadora Tereza Cristina confirmou que conversou com Flávio Bolsonaro sobre a possibilidade de ser candidata a vice-presidente, mas afirmou que nenhuma decisão foi tomada. Em nota, a ex-ministra disse que uma eventual composição de chapa ainda depende de conversas políticas e partidárias. Já nos bastidores, fontes ouvidas pela TMC afirmam que ela aceitou o convite de Flávio Bolsonaro. A Justiça Federal absolveu duas mulheres condenadas por envolvimento em um plano do PCC para matar autoridades, entre elas o senador Sérgio Moro. O TRF4 entendeu que não havia provas suficientes da participação delas nas organizações criminosas. As condenações de outros seis réus foram mantidas por crimes ligados ao plano de sequestro e assassinato de autoridades. O presidente do Tribunal Superior Eleitoral, Cássio Nunes Marques, determinou que a Meta preserve dados de perfis suspeitos de atuar em uma campanha coordenada contra Flávio Bolsonaro nas redes sociais. A decisão atende a um pedido da campanha do senador, que afirma ter identificado cerca de 20 mil perfis falsos, impulsionando conteúdos contra a candidatura da direita. O PT também acionou o TSE e acusa Flávio de usar inteligência artificial de forma irregular durante a campanha. O Brasil acionou a Organização Mundial do Comércio contra as tarifas impostas pelos Estados Unidos sobre produtos brasileiros. O governo afirma que a medida busca contestar as taxas da OMC, mas admite que a ação tem efeito mais simbólico, já que o órgão responsável por julgar esses recursos está paralisado desde 2019. O Ibovespa subiu 1,88% nesta quinta-feira e fechou aos 177.100 pontos, recuperando as perdas das vésperas de um otimismo dos mercados após novos dados da economia dos Estados Unidos. O dólar caiu 0,92% e encerrou o dia cotado a R$ 5,06. A melhora no mercado foi impulsionada por sinais de desaceleração da inflação e da economia americana, aumentando as expectativas de corte de juros nos Estados Unidos. A arrecadação do governo federal bateu recorde para o mês de junho e somou 264 bilhões e 400 milhões de reais, alta de 7,7% em relação ao mesmo período do ano passado. O resultado foi impulsionado pelo aumento da arrecadação de impostos e pela alta do preço do petróleo. Apesar do avanço das receitas, o governo ainda enfrenta dificuldades para cumprir a meta fiscal prevista para este ano. Agora, no noticiário internacional, ataques de Israel deixaram pelo menos 4 mortos, entre eles 2 crianças, na faixa de Gaza nesta quinta-feira. Enquanto os bombardeios continuam, mediadores do Egito, Catar, Turquia negociam com o Hamas um novo acordo de paz. As conversas avançam, mas ainda há divergências sobre o desarmamento do grupo e a retirada das tropas israelenses de Gaza. Transamérica, 3:04 pelo horário de Brasília. Muito bom dia a você que sintoniza a TMC. E agora vamos com o seu programa favorito. Tô falando do Sobremesa. Neste episódio tivemos como convidado Marcos Cazu, que é brasileiro, que está na história do Cirque du Soleil. No comando do programa estão eles, Lucas Salles, Marcelo Batista e Amine Ruth. Fica agora com o Sobremesa.

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1: Você que tá sintonizado na TMC. Sim, Transamérica agora é TMC. Quem escuta sabe. Seja muito bem-vindo ao Sobremesa, o seu programa favorito. Comigo, Lucas Salles, e também com ela, Mini Ruth.
2: Oi, gente, que maravilha. Dia ótimo, né, Batistinha?
3: É, mais ou menos, né? Mais ou menos.
1: Por que mais ou menos?
3: Mais ou menos. Tá bom, ó, estamos ao vivo no YouTube, TMC News BR. Vai lá, você pode fazer perguntas pro nosso convidado. É importante você seguir a gente, se inscreve no canal do YouTube também e deixa o seu joinha, tá certo? Aliás, você pode participar pelo YouTube e pelo nosso WhatsApp, que é o 97221-1001. A pergunta de hoje: qual o seu maior luxo de pobre?
1: É? Mini Ruth?
2: Meu luxo de pobre? Ah, gente, eu gosto de mortadela boa, né? Mortadela de marca boa.
1: É, e você, Batista?
3: Aquela com, e aquela com pistache?
2: Ah, é boa, eu gosto dessa.
1: É boa,
2: é boa. É boa demais.
1: E você, Batista?
3: O meu acho que é encher o tanque do meu carro com etanol.
1: Nossa, que susto, achei que você fosse falar outra coisa. Manda pra gente, então, qual é o seu luxo de pobre? A gente quer saber. Manda no 011-97221-1001. E o nosso tio... Ai, me desconcentrei, perdão, galera. Todo dia a gente recebe um convidado de honra. E o nosso convidado de hoje, além de ser de honra, ele é internacional.
3: Sim.
1: Oh. É. Olha, eu poderia falar que ele é um clown. Mas ele é mais do que um clown. Ele é o palhaço. E ele sabe fazer disso a sua vida inteira. Porque ele é um dos mais talentosos. Ele foi o primeiro brasileiro a ter um espetáculo no Circo do Solé. Ele é palestrante, empresário e também autor. Senhoras e senhores, ele, Marcos Cazu.
3: Cazu! Ô, Cazu, ensina ele a falar Cirque du Soleil aí, que acho que ele falou errado. Por favor, como é que... qual que é a pronúncia correta em francês, você que esteve lá durante muito tempo? Fala pertinho do microfone.
4: Cirque du Soleil.
1: Ah, eu falei certo.
3: Cirque du Soleil.
2: Cadê o VAR? Perdão, monsieur.
1: Cirque du Soleil. Bom.
4: Não falei do francês.
3: Ô, Cazu, que a gente tem uma pergunta aqui que a gente faz para todo convidado, que no final do ano, no dia 31 de dezembro, às 23h50, com Maiara Bastianello ao vivo aqui na TMC, a gente vai divulgar um ranking de sobremesas preferidas dos nossos convidados. Qual a sua sobremesa preferida?
4: A minha preferida é pudim.
3: Pudim. Mais um voltou para o pudim.
1: Pudim é nome de palhaço também.
2: É verdade.
1: Palhaço pudim. Palhaço pudim.
4: Vou criar um personagem.
1: Já existe o palhaço pudim. É de Santos. O C1, C2. A grande.
3: Ah, é. Tem o
1: palhaço
3: pudim.
1: O Enô César.
3: Tem o pudim, é verdade.
2: Olha só.
3: Ô, Cazu, você que esteve lá no Cirque du Soleil, me tira uma dúvida. Se eu quiser entrar pro Cirque du Soleil, se eu for pro semáforo, ficar na rua, pegar umas bolinhas de tênis suja e ficar fazendo malabares... É igual futebol, tem um olheiro do Cirque du Soleil que fica aí pelos semáforos do Brasil vendo quem tem talento ou não.
4: Ó, olheiro existe sim.
1: Cara, tá? Que legal.
4: Olheiro existe sim. Eles fazem audições pelo mundo afora, mas também já coincidiu, né, do próprio Cirque ver um malabarista, um artista de rua, se impressionar com a técnica, mas precisava envelopar esse artista também, né? Trazer todo esse lugar de disciplina, de preparação. E aí é feito um convite. Ele acaba fazendo um teste, né? Apenas para o registro do próprio casting. E fazer parte do espetáculo. Aconteceu com o Jefferson, né? Que era o nosso malabarista. Eu conheci ele numa apresentação. Ele fez malabares num restaurante que eu estava... ali jantando com meus familiares, eu observei a técnica dele, gostei, dei meu cartão pra ele e depois encontrei com ele fazendo malabares no semáforo. Oh, você não me ligou. Aí eu perdi o cartão.
3: Olha aí a chance que quase ele deixou embora.
4: E aí ele trabalhou comigo durante acho que uns 8 anos, até eu fazer uma papelada aí pra ele e conseguir uma coisa bem interessante lá nos Estados Unidos pra ele.
1: Cara, você, que legal.
3: Você foi o coiote, atravessou ele pelo México.
4: Sim. Com sua papelada. Mas ele trabalhou o quê? 8 anos com a gente, viajou Colômbia, Argentina, Chile, fizemos outros países também. Mas ele é um case muito interessante que eu menciono, né, nas palestras que eu dou, sobre esse lugar de da gente envelopar. Na verdade, a pessoa tem a técnica e falta apenas, acho que, um direcionamento, e aí vem a magia do Universo Cazul, né? O que eu aprendi com o Cirque, de uma boa maquiagem, um bom figurino e um bom treinamento. Funciona muito legal, muito bem mesmo.
2: Mas precisa ter essa técnica mesmo? Tem crianças no circo que começam desde novinho? Porque eu queria ser a mulher barbada. Te der.
4: Ó, é... todos nós, tá? E aí eu coloco vocês também, né? A gente vem com bilhões de habilidades que estão adormecidas aí, a gente fala, né? O Hélio Couto fala muito sobre isso, né? O universo tem 12 bilhões de cores, e aí eu trago esse lugar de 12 bilhões de habilidades que nós temos, só que precisamos de estímulos. Então depende de cada estímulo que você vem recebendo. E na nossa infância, que é o grande barato, né? Desde o nascimento aos 8 anos, é onde realmente eu gosto de trazer esse lugar e perceber nas crianças o que, que elas realmente têm mais aptidão, do que mais elas gostam. Isso é um grande caminho, né? Eu que fiz ginástica olímpica, porque eu também, que já tive escola de circo, consigo identificar um pouco. Opa, esse aí vai ser um ótimo equilibrista. Um exemplo, né? Já quero até mandar um beijo pro Elohim, pro Ravi, meus filhos, que também pediram pra eu falar isso, né? Eu ia chegar em casa e ia rolar umas pauladas na minha cabeça, umas bolinhas na minha cabeça. Mas o Elohim, ele é muito flexível. Então eu vejo que ele pode ir pro lado de da acrobacia, mas principalmente do equilíbrio com contorcionismo, né? Que é parada de mão. Já o Ravi, a aptidão dele é música. Então ele toca piano, batera, ele gosta de violão. Então eu consigo direcioná-los para desenvolver ainda mais isso que já está florindo de uma forma tão natural, entendeu? Então funciona nesse formato, né? Sobre a barba, eu tenho que começar então a desde
1: criança. Ô Marcos, você é um clown, um palhaço, também é empresário, primeiro brasileiro a ter um espetáculo no Cirque du Soleil, e também é um empresário, como você mesmo disse aqui. Você viu um menino fazendo malabares na rua, num restaurante, depois o reencontrou na rua e fez com que a vida dele mudasse da água pro vinho. Hoje ele tá morando nos Estados Unidos.
4: Sim.
1: Olha aí, olha o salto que a pessoa deu, hein? Mas isso então é uma profissão? Estamos falando de ser palhaço, fazer malabares. Dá pra ganhar dinheiro com isso?
4: Ó, eu não sei em quantos outros palhaços, mas sobre o meu palhaço, sim. É possível, sim, você alavancar de uma forma muito, muito inteligente, muito bacana e criativa, porque a arte é sobre isso, tá? Eu levo a arte, eu levo toda a minha história para o mundo corporativo que, sei lá, que talvez é o que me patrocina, vamos dizer, né? Eles me pagam para que eu possa motivar, para que eu possa também estimular a sua equipe de vendas, através não só das minhas histórias. Então a gente faz team building, tantas outras coisas. E através desse lugar, também onde eu me apresento e levo toda a minha equipe da Universo Cazul, nós temos um rótulo que é os eventos especiais, mas no mundo corporativo, eles falam muito esse bordão que é o palhaço que conquistou os homens sérios, uau, tá? Então, aí você tem, né, uma margem muito interessante que se pode aplicar no mundo corporativo, tá? E sim, é rentável, né? É muito rentável, sim. E o que mais? É que eu sou um cara meio que fora da curva, né? Nem todos os artistas que saíram do Cirque du Soleil conseguiram sustentar não só esse lugar do ex-Cirque du Soleil, mas colocar as suas ideias, colocar o que você já fazia dentro aqui no Brasil e conseguir engajar todo esse movimento, entendeu?
1: E nem muitos conseguiram ir ao Cirque du Soleil também, né?
3: E como é que você chegou lá, no Cirque du Soleil? Como é que escolheram você pra fazer o Alegria lá, pra ser o clown do Alegria? Eu quero histórias do Cirque du Soleil, quero coisa de bastidor.
4: Bastidor, backstage.
3: Você ganhou muito dinheiro no Cirque du Soleil, mas como é que você chegou lá?
4: Sim, lá ganhei e foi o que me ajudou a investir no Universo Cazul em tudo que hoje eu faço. E engraçado assim, eu tenho minha casa, né? E os meus patrimônios, mas não foi pelo Cirque du Soleil. Foi pela técnica deles, tudo que eu aprendi lá, né? Tudo que eu ganhei, eu investi num show e investi em mim para desbloquear essas habilidades, tá?
1: Que legal.
4: E através disso, eu consegui levantar recursos para ter os meus patrimônios, minha casa, todas as coisas.
3: Tá. Mas no circo, como é que você virou o clown lá,
4: Os olheiros. Primeiro vem os olheiros. Eu trabalhei num circo tradicional, que era o grande circo popular do Brasil. Na época, o idealizador era o ator Marcos Frota, né? Até hoje ele tem, né? O grande circo popular do Brasil.
3: E aí o olheiro te viu e falou, esse cara é bom.
4: Eles assistiram, porque eles estavam no Brasil para fazer um casting e estavam atrás também de novos talentos.
1: Pô, então o Tonho da Lua foi quem te ajudou.
4: Praticamente foi.
1: Queimado, cara. Tá vendo?
4: Demais. Foi bem isso mesmo. Mas eu não nasci no circo, não venho de uma família tradicional de circo, mas eu sempre gostei de acrobacias, capoeira, ginástica olímpica, né? Eu gostava muito de teatro. Então, esse lugar do circo foi onde eu observei que esse lugar de tudo é possível, né? Não sei se vocês já assistiram Big Fish.
1: Sim, o grande peixe. Do Tim Burton, muito bom.
4: Sim, então, eu tinha muito sobre esse lugar, contanto que os tradicionais circenses, principalmente o Edu falava assim pra mim que eu era muito iludido. Mas era através desse lugar, que hoje faz todo sentido, né? Depois a gente vai entrar nesse lugar do Coralife, mas assim,

0: Ah, tá bom.
1: Até parece.
0: Tem que treinar muito. Mas não é sobre o treinamento. É sobre realmente tudo que eu faço tem que realmente reverberar de uma forma diferente em mim. E aí, não para provar para as pessoas, mas para viver aquilo que realmente faz sentido na minha jornada dentro desse meu mundo interior, entendeu?
1: Tá vendo? Você está ouvindo palavras de Marcos Cazu, que está na história do Cirque du Soleil como o primeiro brasileiro a ter o seu próprio espetáculo. Ele é um palhaço, um clown, palestrante, empresário e também autor. Já tem mais de 7 livros publicados e vai lançar mais um ainda daqui a pouquinho. Fica aí. Ô Marcos, eu sei que a gente tá no Brasil. Infelizmente, no nosso paizinho aqui, a palavra palhaço ela não é muito bem vista, não. Inclusive, até tipo, é tipo uma ofensa.
2: Pejorativa.
1: Bem pejorativa. Você fica triste quando te chamam de palhaço?
0: Rapaz, não. Porque é esse lugar do palhaço, né? Porque eu tenho, acho que um humor, não vou dizer como humor inteligente, mas é um humor muito sofisticado, né? As pessoas agora falam assim, Cas, você é premium, né? Então, assim, se eu não me mover, não chega trabalho pra mim. Ninguém me convida mais pra participar em festivais, ninguém me convida mais pra fazer animação em tal lugar, então eu preciso me movimentar nesse movimento. O lance do palhaço é que depende como que esse vestuário, sabe... Sei lá, cabe em cada um. Pra mim, eu não vejo problema nenhum. O único problema, talvez, que possa... Não sei se chega, pode chegar a me incomodar, mas é a forma como, realmente, o palhaço se apresenta, né? E faz as suas esquetes com um grande público. Então, você tem momentos que, talvez, alguém pode se sentir não tão confortável com isso, né? E em alguns momentos que a pessoa pode entrar no improviso e sair muito bem, mas o improviso, né? Vocês também comediantes sabem que o improviso é o primeiro passo pro fracasso também. Se você não tiver anos de estrada, tá? Então eu evito improviso, mas todas as vezes eu estou improvisando. Todas as vezes também estou improvisando.
2: Ou seja, treino. Aí eu quero saber, no Cirque du Soleil lá, é muito treino. Quantas horas você treinava por dia? E a gente vê, quem assiste o espetáculo do Cirque du Soleil, vê tudo acontecendo de uma forma maravilhosa. Mas já deu ruim com você alguma já. Vez? O que já aconteceu que o povo ouviu ou não viu, né, de repente, ou não percebeu?
0: Ah, cara, Marcelo, isso aí é aquele assunto lá de trás, né?
2: Que foi o quê? Lá no início?
0: Eu hoje já não vejo dessa forma, eu vejo tão fácil, tá tão fácil o acesso entrar pro Cirque du Soleil, onde eu considero uma das maiores empresas de entretenimento do mundo, tá? Mas na época, pra mim, era algo muito impossível. Né? Ainda mais do que eu tinha o quê? 20 e poucos anos, eu já estou com quase 55, né? Então imagina que quando eu consegui realmente passar, tinha mais de 600 artistas, acróbatas, campeões olímpicos na audição, passaram 32, eu fui um dos escolhidos, em menos de um mês e meio já estava em Canadá, Quebec, e quando eu cheguei lá, parecia a sala da justiça, na verdade, né? Tipo assim, todos os super-heróis, era meu sonho, eu falei, cara, missão cumprida. Mas até chegar lá, me machuquei muito. Até chegar lá, eu tive mais de 18 cirurgias no meu corpo, né?
3: Eita!
0: Todas essas tentando me aprimorar, o tal do triplo salto mortal, tentando, né? Enfim. Mas quando eu cheguei e tive mais um ano e meio de treinamento, missão cumprida, nada.
2: Tô bem. E aí,
0: eu cheguei lá, consegui nada. Chegou um tradutor, veio um rapaz falando russo comigo. E aí eu falei, quem é esse cara? Esse é o Sasha Moiset, é o coach, né, da equipe Russian Bar, de acrobatas russos. E ele vai ser o seu coach. Eu falei, como assim, meu coach, meu técnico? Sim, você vai fazer parte da equipe russa de acrobatas. Ou seja, sabe aquela frase, a coisa tá russa?
1: Sim.
0: É. Trabalhando com mais 12 russos campeões olímpicos. Depois de um ano e meio de treinamento, eu fui estrear no México. E no meu primeiro dia de ensaio, no meu primeiro dia de treino mesmo, né? 3 mil pessoas, e o volante em cima lá, e tem uns toques, né? De uma forma, ele mexe o braço, tem que mexer pra cá, pisca, e ele salta, ele sobe em torno de 12, 15 metros de altura. Aquelas
2: barras,
0: o que é? São 3 varas acopladas de salto e altura, né? Então fica um portô lá, um portô aqui, né? Tipo assim, um rapaz de um lado, do outro, segurando o ombro, o volante fica assim, ele salta, vai 12, 15 metros de altura, faz triplo salto mortal, faz tanta... E volta e tem que
2: ir. Tem que cair na vara, trampolim. Literalmente.
0: Totalmente.
2: É.
0: E ele fica como um trampolim. E na vara, né? No centro, que era o momento principal, onde era aí o Anatoly, um campeão olímpico,

0: também. E esse rapaz, ele começou a ir pro lado. E eu esperando o toquinho dele pra, né? E eu dando toquinho pra, meu, eu tô a meio metro de acabar o palco. E ele não, ele fez o movimento, fez lá três voltas. Quando voltou, que eu peguei ele, meu pé escorregou, eu caí fora do palco.
1: Nossa!
2: Caiu a primeira apresentação.
0: Caí fora do palco, assim, bateu bem muito próximo da virilha, né?
2: Virilha?
0: 3 mil pessoas, parou tudo. E aí tem uma coreografia também quando tem acidente no palco, né? É tudo muito bem ensaiado, tudo muito bem preparado. E eu no chão caído pensando assim, cara, não acredito.
1: Vão me mandar embora, ferrou.
0: Não, não, nem pensei nisso. A única coisa que eu pensei
2: era assim, dor no saco mesmo. Cara,
0: eu esperei minha vida inteira a estrear, entrar pra companhia e me acontece isso. E aí fiquei pensando um monte de coisa, né? E meu pai sempre falava assim, ó, errou, levanta e faz de novo. Só veio essa voz, levantei, vum, aquela posição, o público, o volante em cima parado como estátua, todos os outros personagens em cena olhando pra mim assim, né? E aprendi a falar russo, né? E eu meio que falei baixinho, na Armênia, pai de ama, né? Tipo assim, normal, vamos de novo, né? Subi no palco, fizemos o truque novamente e o público, uau! Quando eu saí no backstage, olha como eu tô tentando, cara. Quando eu saí no backstage, aí veio a galera da fisioterapia, veio o diretor, você tá bem? Não, tô bem e tal. Você tá bem mesmo? Você não deveria ter voltado? Sim, mas no Brasil e nos circos tradicionais falam sobre isso. Errou, faz de novo. E eu senti, e foi sucesso.
2: Salva de palmas, Zé! Olha aí. Marcos Cazu, o palhaço que conquistou o mundo e aprendeu a falar em russo e francês, tudo para se comunicar no Circo de Soleil. Ele é o primeiro brasileiro a ter um espetáculo com o Circo de Soleil. Você sabe o que é isso? Pensa o seguinte, você que trabalha na sua empresa, no seu setor, pensa assim na maior referência que tem na área. Este é o Circo de Soleil na área do entretenimento, cara. É o maior dos maiores, né, não, Batista?
3: Exato. É igual jogar no 15 Piracicaba, ser contratado pelo Real Madrid. Você fala, é o limite. Cheguei no limite.
4: Ah, não, Cazu. Eu quero saber se você aprendeu algum xingamento em russo pra ensinar pra gente também, né?
2: Olha o horário, menino.
3: Tem russo ouvindo a gente agora.
2: Se for em russo, tá tudo bem. Mas, tá tudo liberado.
0: Palavrões também tem bastante, mas tem coisas, tem palavras bem, bem bacanas, tipo assim, padiam na minha damoi, djevushka. Eu tô falando pra você assim, vamos lá pra casa.
2: Olha, você aprendeu isso aí, os russos te ensinavam isso?
0: Sim, é, mas, poxa,
2: né? É mesmo, não, fala um palavrão.
0: Sabe o que, acho que um momento bacana.
2: Você não pode falar palavrão?
0: Não vou falar, mas...
2: Não, em russo. Em russo, não precisa nem traduzir.
4: A gente não vai entender.
1: Pode ser até melhor. Se você quiser, manda um recado pro Putin.
2: É, o Putin é em russo.
1: Por favor,
2: em
1: russo. Manda um recado pro Putin.
2: Não, que vai que ele manda um míssil aqui na
0: Rússia. Putin, nenê vier, bullying. Tá bom,
1: tá ótimo.
4: Não tem. Eu achei que ele ia falar filha da Putin.
0: É quase isso, mas eu só falei pra ele assim: pô, eu não tô acreditando o que você tá fazendo.
1: Olha aí, viu? Abre o olho, Putin.
0: Sobre esse lugar, né, onde eu aprendi a falar russo, mas, eu aprendi brincando. Porque os russos, eu era o único brasileiro, né? E eles falavam assim, eu tinha uma garota que gostava muito, e eles chegavam e falavam assim, ó, fala pra ela assim, assim, assim. Né? Falava, mas o que, que isso significa?
2: E eles não falavam.
0: Significa que, ô, você é muito bonita, eu gostaria de sair com você, tomar um café, né? Ah, beleza, eu ficava praticando com ele. Só que quando eu falava, não era nada disso.
2: Olha,
4: que demais.
0: Aí eu falei, ué, aí ela, você não sabe o que você tá falando pra mim, né? Eu falei assim, sei, né? Aí eu tentava falar meio que inglês, que era tomar um café com ela, eu falei assim, não, você não falou isso. Eu olhei pra trás e tava, aí, os dois caras... russos caíram no chão indo.
1: Não dá pra confiar em soviético.
2: E russo, não dá. E bebe muito russo ou não?
0: Muito. É um país muito frio. Tá? Então a vodka é, puxa, mano, é arroz, é água, né? Vodka, sauna e uma sopinha com os legumes que eles fazem, que é uma delícia, né? Que há um mês atrás eu recebi um amigo russo e ele fez essa sopinha junto com a esposa lá em casa, então foi muito bacana poder conversar também em russo, que fazia muito tempo, né? Agora, no demais, só memórias muito boas, né? Foi difícil. Foi muito desafiador trabalhar com uma equipe de alta performance. Foi muito desafiador. Né? Muito. Eu não imaginava que iria dar conta disso tudo lá. Né? Mas depois desse tempo de treinamento, eu lembro que eu estreiei em Nova York e assim ficou mais leve, até poder ter essa transição que foi do acrobata, né? Para esse lugar mais do palhaço mesmo, né?
2: Vamos falar então do palhaço, que isto é o que o Brasil gosta. Tanto que a gente tem a frase pão e circo, né? A gente gosta disso, de palhaçada. Você, bom, você começou trabalhando com o Tonho da Lua, Alexandre Frota.
0: E... Marcos Frota.
2: Perdão,
3: O Alexandre Frota fazia outra coisa. O Alexandre fazia outra coisa. É, ele descabelava o palhaço. Era diferente.
4: Que palhaçada isso.
2: O Marcos Frota começou a trabalhar com o Tonho da Lua. O Marcos Frota, que mantém as raízes brasileiras de circo até hoje, né? Acho muito bonito. Inclusive, em algumas cidades pequenas do interior, não se tem teatro, não se tem cinema, não tem nada. Mas estas mesmas cidades recebem o circo como um grande evento. Qual a importância do circo para o Brasil, Marcos?
0: Oh, talvez não para o Brasil, mas para toda a humanidade mesmo, sabe? Um lugar onde tem uma história muito interessante. Difícil. Foi muito desafiador trabalhar com uma equipe de alta performance. Foi muito desafiador. É, muito. Eu não imaginava que iria dar conta disso tudo lá, né? Mas depois desse tempo, ter essa transição que foi do acrobata, né, para esse lugar mais do palhaço mesmo, né?
2: Vamos falar então do palhaço, que isto é o que o Brasil gosta. Tanto que a gente tem a frase pão e circo, né? A gente gosta disso, de palhaçada. Você, bom, você começou trabalhando com o Tonho da Lua, Alexandre Frota.
0: E... Marcos Frota.
2: Perdão.
3: O Alexandre Frota fazia outra coisa. O Alexandre fazia outra coisa. É. Ele descabelava o palhaço. Era diferente.
4: Que palhaçada isso.
2: O Marcos Frota começou a trabalhar com o Tonho da Lua. O Marcos Frota, que mantém as raízes brasileiras de circo até hoje, né? Acho muito bonito. Inclusive, em algumas cidades pequenas do interior, não se tem teatro, não se tem cinema, não tem nada. Mas estas mesmas cidades recebem o circo como um grande evento. Qual a importância do circo para o Brasil, Marcos?
0: Oh, talvez não para o Brasil, mas para toda a humanidade mesmo, sabe? Um lugar onde tem uma história muito interessante, onde não é só sobre a vida do circense, mas é um lugar onde eu trago esse lugar, onde a criatividade e os sonhos a gente pode... materializá-lo em arte, tá? Então, assim, eu não nasci no berço do circo, não nasci, mas eu sempre mencionei para os tradicionais sobre essa serragem no meu sangue, né? Eu não tomei o lugar de ninguém dentro do circo, porque normalmente um circo tradicional é de geração para geração, mas eu acabei caindo nesse mundo onde eu me apaixonei, e o que fez eu realmente, né, trilhar esse lugar, não só com o Circo do Soleil, mas principalmente com o meu projeto Universo Cazu, que é um lugar onde você mencionou que eu foco muito nesse lugar. Eu levo um entretenimento de altíssima qualidade para as cidades e principalmente os lugares que não tem tanta condição de entretenimento cultural, né? Com patrocínio, na maioria das vezes é sem patrocínio mesmo, e eu agradeço muito porque eu tenho parceiros, empresas que me apoiam nessa minha jornada, que a contrapartida, às vezes, é essa palestra que eu dou dentro das convenções.
2: Que legal.
0: É, eu vejo que não é só sobre o circo, mas como o tema agora o tema é o circo, eu vejo que, falando em Brasil, poderia ter mais apoio, mais editais focado de uma forma mais séria com o circo, e principalmente quem está tocando circo ter um olhar de uma gestão muito maior do que apenas fazer um espetáculo qualquer, né? É, garante a sobrevivência das pessoas que estão trabalhando, né? Principalmente isso, mas também traz esse lugar de estímulo lúdico, tá? Eu vejo que alguns circos que estão cobrando ainda até hoje entre 15, 20 ou 30 reais num ticket, que não sustenta a estrutura, não sustenta uma cenografia bacana, ou principalmente um espetáculo que realmente vale a pena, mas, e por não sustentar tudo isso, eu vejo que às vezes os artistas, eles têm que atuar em cena, depois têm que vender pipoca, depois têm que montar e desmontar o circo, e isso faz com que o próprio artista não tenha energia suficiente para se dedicar àquilo que realmente ele tem que fazer, surpreender e encantar.
2: Que bonitas palavras de Marcos Cazuzinho.
3: Fala bonito ainda, fala bonito, hein?
1: custa assim pra levar um evento do circo aí? Quero levar um evento, quero montar. Tem uma cidadezinha pequenininha. Não,
3: você acha que ele vai falar isso?
1: Não, quanto custa? Quero saber a operação, gente.
4: Ele quer fazer aniversário diferente esse ano.
1: Quanto custa uma operação assim? Eu só quero saber assim.
0: Eu acho que depende de cada, não, de cada estrutura. Tá. De cada espetáculo, vamos dizer assim, né? Por causa assim, ó. Se o Circo do Soleil vem pra cá, puta, é um absurdo, é milhões. Tá. Né? O que se torna muito caro, quase inviável, é o aluguel do terreno.
1: Entendi.
0: Tá? Porque você precisa de um terreno no mínimo aí, invade. De 3 mil metros.
3: Invade. Mas uma parceria aí com a rapaziada aí.
1: Deixa o pessoal da MST. Vai invadir o terreno, vai botando um palhaço lá.
0: E aí eu acredito que, sei lá, observando aí entre lona, carreta, tudo isso aí, você vai ter uma operação para ficar num mês num terreno, em torno aí de uns 300 mil, talvez, tá bom, sabe?
1: 300
0: mil. Acredito eu.
3: Ele tá anotando, acho que ele quer fazer aniversário dele.
4: Parcela em 12?
3: Parcela em 12. Ô, Cazu, aquele, sabe aquele o Eduardo Sterblitch?
0: Sim,
3: né,
0: sim.
3: Que fazia, aquele que ele fazia lá, o Fred Mercury prateado. É um tipo, é um clown aquilo ou não? É.
0: Cara, não deixa de ser, tá? É. Não deixa de ser, né? Bem carcata, bem mímico, tá? E eu gosto da linha dele, a gente já se trombou bastante. Sobre o clown, sobre o palhaço, é apenas um rótulo, eu vejo isso, né? Porque não deixa de ser um comediante e uma linha. E cada um tem uma linha. Tem um Bufão, tem o Alerquim, né? Eu busquei um estilo onde... Evito falar muito, porque eu uso muito gramelô. Isso induz a pessoa... O que seria o
3: gramelô?
0: São palavras distorcidas.
3: Tipo, dá um exemplo. O que é um gramelô?
0: Um gramelô... Os negros mobot em pedos todos. Então, é mais ou menos isso que... Né, com o contexto e a fotografia e a cenografia, induz cada um a viajar num lugar... E criar sua própria história, e assim você vai adivinhando como que isso funciona. E esse lance do gramelô foi uma sacada muito bacana que eu desenvolvi ali quando estava criando as minhas performances junto com o Antônio Valei no Alegria, onde rendeu muita coisa pra gente, né? O Cirque comprou como royalties para o show Lanuba, eu assinei um contrato de quase 10 anos para eles reterem isso. Então, foi muito bacana. O que o Stablish faz... Nada mais é do que também trazer esse lado clown, porque ele curte muito isso, né? A gente conversava muito sobre esse lance do clown, do palhaço, mas desse lugar mais caricata, entendeu? E é humor, né, gente? E o Brasil tem esse lugar.
1: Hoje recebemos ele, Marcos Cazu, que é palhaço, com P maiúsculo, respeito, moço, tá? Ele é o único brasileiro, o primeiro brasileiro a ter o seu espetáculo no Circo de Soleil. Alegria. O cara é bom. O cara realmente é muito bom. Alegria. E ele está aqui conosco e a gente já vai voltar para a entrevista, porque antes nós vamos dar uma olhadinha na nossa enquete do dia.
3: E daqui a pouco, atenção, você que está ouvindo a gente, se prepare. Porque daqui a pouco ele vai fazer um pedacinho de um número.
4: Ah, é?
3: É. E... O Cirque du Soleil quis comprar os direitos desse número. E ele não quis vender. Não quis vender. Daqui a pouco ele vai fazer exclusivamente para você ouvir da
1: Tribuna. Que legal. Então daqui a pouquinho vai ter mais Marcos Cazu. Mas antes, sim, vamos dar uma olhadinha na nossa enquete do dia, que traz a pergunta: qual é o seu luxo de pobre? Você manda pra gente no nosso WhatsApp 011 97221. Vai aí, Batista.
3: Marcos Lima, comprar queijo prato fatiado. Porque ele disse que aquele bloco de queijo, sabe? É pobreza, aquele queijão grandão. E o fatiado é burguesia.
1: Pior que eu concordo com ele.
3: Não é, o cara compra aquela peça de mussarela gigante, é muito
1: minha pobre. Minha avó fazia isso e vinha um negocinho com
3: Um negocinho de ferro que você vai dando umas lambidas, né?
1: Você machuca o dedo.
3: É, você vai dando umas lambidinhas.
1: Tem mancha de sangue.
3: E a fatia nunca sai inteira. Nossa
4: senhora.
3: É desgraça.
1: Ai, minha infância.
4: Minha avó faz isso até hoje também.
3: Sai só uns pedaços de queijo que você tem que ficar juntando pra dar uma fatia.
4: Ai, que infância. O Gustavo Lopes, ele mandou o seguinte: colocar o dobro de presunto no misto quente. Isso aí é café da manhã de diretor de empresa, meu filho.
3: Olha só, essa aqui é boa da Camila, hein? Pedir entrada, prato principal e sobremesa no delivery.
1: Uau!
3: Isso é um
1: inclusive. Isso aí é luxo, hein?
4: Isso aí tá com grana, hein?
1: A gente quer saber qual é o seu luxo de pobre? Manda pra gente no WhatsApp 011 97221 1001. Sabe que eu tenho um problema às vezes? Cadastro, vou fazer, peguei hotel. Qual é o seu telefone? 011 97221 1001.
3: Ah, qual o problema?
4: Só não pode passar o seu aqui no ar, senão...
3: Qual é o problema? Você sair sem pagar...
1: Né? Vamos lá, vamos voltar então a conversar com o Marcos Cazu, que é palhaço, empresário, palestrante. Já escreveu 7 livros, tem um publicado e vai publicar outros aí, não tem? Não é, Marcos?
0: Sim.
1: Já tem a data de previsão de lançamento dos seus outros livros?
0: Estamos ainda trabalhando, né, em todo esse lugar de como lançá-lo, né? Porque tudo, hoje em dia tudo é digital. Contanto que meu primeiro livro, que chama-se Fragmentos de Curar, foi no digital, né? Tive ali em torno de quase 4 mil exemplares vendidos, né? Foi bem interessante, por causa que o livro convida você também a vir conhecer o meu espaço, o Cura Life, e a passar, né, 2 dias lá com a gente em imersão. Então isso é muito bacana para esses estímulos de desbloqueio de habilidades, mas não é só para desbloqueio de arte, mas para um olhar mais profundo para si mesmo. Né?
1: Então o Cura Life é o tipo de lugar que eu posso ir, eu vou lá fisicamente, vou, sim, lá e passo um final de semana, é isso?
0: Passo um final de semana comigo e com a minha equipe.
4: Que legal!
1: E eu faço o que lá? Fico lá, vejo você fazendo palhaçada. O que é? Me conta, vai.
3: A gente tem o palhaço coach e tem o coach palhaço. Não confunda. Não confunda, não seja enganado.
1: Essa foi genial. Essa foi muito boa.
0: Como eu tenho uma trajetória bem interessante e começou a me cair a ficha de que, cara, o que eu estou hoje trazendo para o Cura Life foi o que me ajudou a chegar na maior empresa de entretenimento do mundo. E o grande barato é que hoje tudo é informação. Então você pode ter muita informação, mas falta repertório. E na maioria das pessoas, elas estão muito nesse lugar sobre, eu sei, mas ela não aplica no dia a dia ou em si o que realmente ela sabe. E fica uma coisa muito genérica. Então, o que eu fiz? É sobre uma metodologia, mas assim, se a forma como eu observava, né, através do meu mundo interior, como eu observava esse mundo, né, exterior, vamos dizer assim, eu comecei a entender que, cara, então se eu tiro só o circo e coloco qualquer outra coisa, vai funcionar, porque o caminho é o mesmo. Então eu desbloqueio habilidades nas pessoas que elas praticamente não conseguem enxergar e que já têm, e ajudo elas a chegar ou ajudo elas a materializar aquilo que elas buscam, tá? Agora, uma outra coisa é que é tão imperceptível porque, né, nas leis biológicas, principalmente, o nosso corpo fala muito sobre isso. Então, é interpretado que a alergia, vou dar um exemplo, está focada em uma patologia e um remédio para curar. Sendo que, na maioria das vezes, é nosso tecido ectoderma e o corpo está falando que eu tive um contato, né, que eu não queria, ou um contato que eu gostaria de ter e não tive também. Então imagina que nossa percepção, nosso cérebro trabalha em 2 frequências. Só existe isso. Simpaticotônico e parasimpaticotônico. E quando eu estou na guerra, eu estou com a minha amígdala ligada. Eu não deixo o meu córtex funcionar de uma forma tão natural para potencializar aquilo que realmente almejo. Então no Cura Life, eu dou estímulos para olhar para aquilo que te trava, seja também no lugar biológico, patológico, seja o que for, mas também dando estímulo para que você possa desbloquear aquilo que realmente faz sentido para você.
1: Tá que vendo? Legal.
4: Mas e se eu tiver um medo de palhaço, por exemplo? Você destrava isso?
0: Sim.
1: Modo
0: sim.
1: Essa sim. Foi muito boa, hein,
0: e é legal ter essa percepção, porque se você tem medo de palhaço, né, não é o palhaço em si, mas um momento, um evento inesperado que você viveu em solidão, guardou só para você e se sentiu impotente. E está relacionado a alguma coisa no passado. Quando eu trago a informação, quando faz sentido para você, o seu inconsciente desarma essa defesa e você, na hora ali, você deixa de sentir esse lugar. Porque quem tem medo de palhaço ou de qualquer outra coisa, né, a pessoa entra num processo para o palhaço, seja outra, qualquer outra coisa. Tem muita gente tão talentosa que gostaria de estar aqui ou subir num palco ou realizar alguma coisa, mas... E ela já está pronta. E ela está fazendo de novo mais um curso, de novo mais um curso, de novo mais um curso, e não consegue avançar na vida. Então, é sobre esse lugar, as estratégias que nosso inconsciente cria para nos garantir a sobrevivência, mas funcionava quando você era criança ou adolescente.
3: Viu só?
0: E não numa muito fase adulta.
3: Viu só?
0: Muito bom.
3: E agora vocês vão ver, ouvintes, e ouvir, principalmente ouvintes da TMC, porque ele foi eleito um dos 10 maiores clowns do mundo, com votos do Arrelia, do Palhaço Carequinha. Você vai ver. Eu vou pegar... Ô, Pipa, chega aí, Pipa. Tá tudo bem com você? Tá gostando da entrevista?
0: Sim.
3: É, muito bem. Ó, eu tenho, pra quem tá acompanhando em vídeo, eu tenho aqui em minhas mãos um prato, ó.
0: Um prato e um garfo.
3: Ok. Ô, Pipa, é seu, chama agonia, né? É isso?
0: Agonia.
3: Agonia. Não, é o Pipa que tem que responder.
0: Agonia?
3: É.
0: Agonia?
3: É, agora é o Pipa. Toma aí, atenção, aumente o volume do seu... Esse número, o Cirque du Soleil quis comprar os direitos, ele não quis vender. Isso é poesia para os ouvidos.
0: Tá bom.
3: Você vai ver só. Quero aumente ver. O volume do seu rádio agora. Você que está em tela também aí no YouTube, aumente o volume do seu computador, do seu rádio no carro, na sua casa. Agonia com Pipa.
0: Agonia! Agonia?
3: É.
0: Ai, ai, ai.
3: Ai, ai, ai. Ele está com um prato e um garfo na mão.
0: Ok. Arrepiar? Eu gosto!
3: Sai, basta! Não, mais um pouquinho só! Mais um pouquinho!
0: Bem perto do microfone!
3: Bem pertinho, tá?
0: Um, dois... Arrepiar?
2: Salve de palmas, senhoras e senhores, para Marcos Gazul, ele que é palhaço, empresário e também palestrante, tem o Cura Live e esteve aqui conosco para falar da sua trajetória no Cirque du Soleil e também da sua vida circense, ele que foi eleito como um dos maiores palhaços do mundo. Muito obrigado pela sua presença, Marcos. Gostaria que você desse agora os seus recadinhos finais para quem nos ouve, por favor.
0: Ah, no demais eu quero apenas agradecer, fazia muitos anos que eu não vi esse rapaz aqui, né? Bastante tempo. Ah, no demais acho que não é nem sobre mensagem, mas agradecer a oportunidade de estar aqui presente e ver vocês, o quanto vocês também são bons, a energia que vocês reverberam, e o Brasil precisa de pessoas como vocês, né? Como a gente, principalmente. Tô de volta, né? Coloquei mais 5 anos, talvez, por causa que eu estou empenhado sobre o Instituto, o Cura Life, tantas outras pessoas que vêm de outros países também, para desbloquear não só suas habilidades, mas olhar para suas patologias de uma forma diferente, seus conflitos. Mas está vindo coisas bem gigantescas, tá? O Universo Cazu tem uma proposta muito interessante de uma grande turnê, de uma estrutura que eu almejei durante muitos anos, né? Então, acredito que daqui para frente vão ser passos muito mais largos, mas me proponho aí mais uns 5, talvez 7 anos, né? Para que eu possa realmente dar mais linha na pipa e... sobre esse projeto do Cura Life. E no demais, eu acho que acredita no poder da sua mente, gente. Viva a vida, que ela é única. Sim. E seja feliz.
3: Quem quiser seguir no Instagram, qual é o Instagram?
0: Arroba Marcos Cazuo ou arroba Universo Cazuo.
3: Muito bem. Valeu, Cazuo!
2: Valeu! Muito obrigado, Cazuo! E a gente segue daqui com o nosso programinha de meu Deus, trazendo aquele quadro que é o favorito de todos. Por onde a gente passa, todo mundo fala que o programinha de meu Deus tem o melhor quadro, que traz notícia, só que de um jeito diferente. É hora de dar informação com diversão. É hora dele, do Girinho de Notícias. Vai!
3: Aí, girando, vai girando, vai girando. Posso fazer mais um pouquinho aqui do...
4: Ai, não, pelo amor de Deus.
3: Prato.
4: Nossa, Nossa, eu nem tinha medo de palhaço, agora eu tenho, viu, rapaz? Meu Deus.
2: Vamos lá, primeira notícia do dia. Olha, Batista.
3: Oi.
2: Você chegou aqui querendo dar uma notícia sobre uma pesquisa da corrida presidencial. Confere isso?
3: Exatamente. 128 a pesquisa. Eu vi. 128 de intenção de voto para um candidato.
4: 128?
2: Batista.
3: Ué, 128.
2: Não
3: pode
2: não,
3: dar 128.
2: Claro que não. O máximo são 100%. Não dá o máximo, é 100%. Não tem como.
3: Ah, é?
2: É óbvio, Batista.
3: Não tava sabendo, não.
2: Como não tem? Só, Batista, é matemática simples, pelo amor de Deus. Olha só, vem cá. Que instituto fez essa pesquisa aí que você trouxe? É o Data Tiririca? Instituto Kleber Bambam?
3: Não, peguei. Eu vi na internet. Se tá na internet, é verdade.
2: Não, não pode. Ah. Olha só, Batista. Ah. Essa pesquisa aí que você trouxe tá totalmente errada, tá?
1: pesquisa confiável é que a TMC vai divulgar amanhã. Anota aí, hein? Amanhã vai ter a pesquisa de intenção de voto em parceria com o Instituto Alfa Inteligência. 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Essa você pode espalhar que é confiável, pesquisa séria. 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
3: Olha aí.
4: Olha então, que legal, cara.
3: Pesquisa, eu peguei essa pesquisa, o mesmo cara do Internacional que usou o áudio falso do VAR lá. Tava no mesmo Instagram.
4: A idade, faz ele cair em fake news mesmo.
1: Vamos então, a próxima notícia é com ela, Mini Rotei.
4: Eu, a rainha das fofocas, e trago notícia dela, minha diva, Anitta. Anitta aí que tá divulgando, né, a nova turnê dela, do novo álbum Equilibrium, disse para os fãs que não haverá venda de bebidas alcoólicas durante o show, porque ela pretende fazer nos próximos eventos aí um projeto especial com yoga, com meditação, e por conta disso não haverá venda de bebidas para que o público consiga aproveitar um pouco mais da sua nova turnê espiritualizada.
3: Quer dizer que agora o povo vai no show da Anitta pra meditar. Porra, agora
1: não faz o menor sentido isso, cara.
4: Gente,
3: vai meditar.
4: É porque é a fase que ela tá, entendeu? Ela tá numa fase espiritualizada, que é aproveitar, né, os chakras, as coisas, tudo.
1: Cara, que coisa.
4: Eu achei legal. Eu achei bem legal.
1: Você que tava louco pra ir no show da Anitta pra beber e ficar com um bando de gente, você
3: balançar, não vai poder. Balançar a rabeca.
1: É, não vai poder. Que coisa triste. Falando em balançar, vamos com a próxima notícia dele, Marcelo Batista.
3: Esporte é comigo mesmo, esporte é comigo. Se liga aí, beija! Ó, é o seguinte, o Ancelotti falou que encerrou, acabou o ciclo dos veteranos na Copa do Mundo. Depois dessa Copa, ele percebeu que não dá mais. Só depois dessa Copa, ele, que é o melhor técnico do mundo, dizem, só depois da Copa, ele percebeu que não dá mais pro Neymar, nem pro Danilo, nem pro Casimiro.
4: Quanto que ele vai perceber que não dá mais pra ele também?
3: É,
4: não,
3: então, só já que saber, é pra encerrar o ciclo de veterano, podia começar pelo velho do Ancelotti.
1: Calma aí, Ancelotti tem Champions League, calma aí, pera aí.
3: Não, mas também com aquele time do Real Madrid, eu técnico ganho uma 5
4: Champions League. Aí é fácil.
3: Ué, com o time que ele tinha no Real Madrid, eu ganho Champions League.
4: Fácil. Sabe onde ele ia ganhar bem?
3: Onde?
4: Campeonato de mascar chiclete, aí.
3: Nossa, mas você continua péssima.
1: Vai, próxima notícia eu trago. Falando em estrangeiro, amigos e amigas, o francês foi preso e multado por lamber canudo de máquina de suco em Singapura. Um francês foi para Singapura e aí ele retirou o canudo de uma máquina de suco. Ele lambeu e colocou de novo na máquina. A brincadeira viralizou nas redes sociais e ele foi detido, mas acabou sendo solto sob a condição de pagar uma multa que daria em torno de uns R$2.400. Agora, uma coisa que eu me surpreendi é que Singapura é conhecida pela rigorosa aplicação de suas normas de ordem pública e higiene. E eu só tenho uma pergunta.
3: Diga.
1: O que é que isto importa?
3: Nada.
1: O que é que isto vai mudar na sua vida?
3: Nada.
1: Isto vai fazer alguma benfeitoria na vida de alguém?
3: Nada.
1: Então é isso. Próxima notícia, traga você, Mini Ruth.
4: Pra você aí, mulher, amiga que tá ouvindo este programa Maravigold, você tá querendo reconquistar seu ex, né? Então, mas tem pessoas que podem te ajudar, quem sabe? Afinal, lá na China tá rolando uma coisa muito comum, viu, Batistinha?
3: O quê?
4: Os coaches estão tentando ajudar as mulheres a reconquistar o ex e estão cobrando até R$15.000 pra isso. Inclusive, tem uma mulher aí de 28 anos que pagou cerca de R$2.500 por um mês de acompanhamento 24 horas por dia, 7 dias por semana. O objetivo era reconquistar esse homem tão amado que já passou pela vida dela.
3: Mas eu pagaria pra não voltar pra minha ex. Né? O cara vai pagar pra querer voltar com a ex.
1: Mas é que a pista pra mulherada tá salgada.
4: Tá salgadíssima.
1: Fala aqui com a solteira aqui do nosso lado, que é a Mini Ruth.
4: A pista tá muito salgada. Eu até pagaria também, viu?
1: Pra voltar com seu ex?
4: Ah, não, pensando bem, não. Pensando bem, Mas aí, agora
1: começa as reclamações de uma mulher solteira.
4: Todas, Kibbutz, né?
1: O que é que está ruim para uma mulher solteira?
4: Olha lá o que você vai falar. Os caras não te chamam mais para nada.
1: Tá.
4: Quando eles te chamam, só chamam para casa dele, não quer fazer nada, não quer levar em restaurante, não quer te buscar na tua casa. Às vezes você que tem que pagar tudo, né? Aí, beleza, deu certo o date, beijou na boca, né? No dia seguinte, não mandam mensagem, não ligam. Tá. Isso quando eles não têm uma 01, que é o quê? É outra mulher.
1: Tá, agora vamos lá, vamos fazer o contrário. Tá bom? Imagina que um homem chega até você.
4: Tá bom.
1: Te convida pra sair.
4: Tá.
1: Tá bom? Aí ele paga tudo.
4: Tá.
1: Aí vocês vão lá, vão dar beijinho na boca.
4: Tá.
1: Tá bom? Vão namorar pelado.
4: Sim.
1: Aí no dia seguinte ele te manda mensagem, certo? Qual é a chance de você falar, ai que meloso, muito grudento, não tô gostando?
4: Eu nunca falaria, eu nunca encontrei um homem
1: desse. Fofo demais,
4: Não, eu adoro esses fofinhos.
1: Adoro.
4: É que eu nunca encontrei, eu gosto de cafajeste.
1: Ah, tá vendo? Problema é você, Mirikuchi. Problema é você.
4: Será que eu tenho tipo? É o bigodinho fininho, né? O problema é o bigodinho
1: fininho. É o ratatatã, é que dá pelo amor de Deus. Vai, próxima notícia, quem traz sou eu. Olha só.
3: Sou eu?
1: Vai, não, você pode. Seguinte, eu gostaria de dar essa notícia com muito pesar. Porque, bom, todo mundo viu o que aconteceu com aquela mulher que matou e esquartejou o marido. Eu tô falando de Elise Matsunaga. Ela foi presa, aí depois ganhou documentário, agora teve um filme que lançou semana passada dela, e parece que a cobertura de luxo onde ela cometeu o crime foi colocada à venda por 2 milhões de reais. São quase 3 milhões de reais, são 2 milhões e 800 mil reais. O apartamento tem 5 quartos com suíte, piscina privativa com churrasqueira, banheiro com banheira de hidromassagem, além de salas de estar, sala de jantar, copa, bar, lareira, escritório e duas varandas. O triplex ainda tem sauna seca com sala de descanso, adega climatizada e também vista panorâmica da zona oeste da cidade. Olha, o valor do condomínio custa, em média, uns 6 mil por mês.
3: Tá vendo? E você ganha, você comprar, você ganha um conjunto de malas ainda, que tá na promoção. Eu achei que
1: fosse um conjunto de facas.
4: Não, vai ter churrasco com farofa, certeza.
3: Ai, meu Deus do céu. Depois se tirarem a gente do ar, não quero nem saber, viu?
1: Que loucura, cara. Que loucura
3: isso. Falando, já que estamos falando de dinheiro, custa caro isso aí. 3 milhões de reais, 6 mil de condomínio. Acho que o Neymar compraria isso com folga, sabia?
1: É verdade, com fácil. 3 milhões?
3: Neymar, o Neymar, ele tem 30 milhão de real de carro na garagem dele.
4: Mentira.
1: Caramba, 30 milhões de reais só na garagem.
3: Você quer a lista?
4: Manda, Braga.
3: Ó, ele tem Ferrari, tem BMW, tem uma Kombi azul e branca. Uma Kombi azul e branca, que ele vende caldo de cana.
1: Do Mineiro tá o Neymar.
3: No Gonzaga. Vai
4: pro pagode.
3: Caldo de cana do Ney.
4: Com os parça.
1: Imagina a cena. Neymar.
3: O Santos tá devendo 90 milhões pra ele, porra.
1: Situação da foda, né, Ney?
4: Não tá fácil pra ninguém, né?
3: Ele tem Porsche, tem Lamborghini, tem Aston Martin, tem Rolls Royce, tem Mercedes e tem até o Batmóvel.
4: É por isso que a Bruna Biancardi não entende, porque ele some à noite. É o Batman.
1: Tá fazendo frila. O Ney chega em casa cansado domingo.
3: E depois da Copa o caldo ainda vem com chorinho.
4: Para tudo. Parou tudo. Solta a vinheta.
3: Eu vou embora.
5: Agora o mundo para.
3: Desculpa, direção. Hoje não deu. Eu sei que a direção às vezes fica brava, mas não deu.
1: Olha aí. É isso mesmo. Agora o mundo para porque saiu no UOL. Bárbara Evans torce o tornozelo ao comemorar o gol.
4: Ela usou as redes sociais aí para atualizar os seguidores sobre um problema de saúde que enfrentou nos últimos dias. A influenciadora e modelo contou que torceu o tornozelo enquanto comemorava o gol durante a final da Copa.
1: Acabou. Essa é a notícia.
3: Tá.
1: Bárbara Evans torce o tornozelo ao comemorar um gol.
3: Pronto. E essa notícia agora é para você, Lucas.
1: E
3: depois de 50 anos sem pisar na Lua, a NASA falou que mira o retorno agora em 2028, hein?
1: Epa!
3: Foi o chefe da NASA que falou que em 2028 vocês verão, né? Botas na lua, pisando na lua.
1: Tá eu vendo? Colocaria verão pela primeira vez. Não duvido muito, que lá
3: em 1969. O último pouso tripulado foi em 1972 com o Apolo 17.
4: Jesus amado. Aí, ó, você pode ser chamado pra ir, Lucas. Pra, já pensou?
1: Com, eu não, você o Naldo, acreditar. Né?
4: O Naldo vai na próxima missão, gente. É. Mas sabe o que é surreal também?
1: Que?
4: Artista inventar coisas pra criar conteúdo e o conteúdo ser uma porcaria e dar ruim.
1: Flopar,
4: né? É. Não só flopar, dar ruim pra eles mesmo. Foi o que aconteceu com o VTube e Eliezer. Pois é, o casal que acabou criando aí um reality com seus próprios empregados. Eles vão precisar pagar nada menos do que 350 mil por danos morais. O programa colocava aí 11 funcionários da residência, ou seja, a galera que trabalha com eles, pra disputar algumas provas em troca de prêmios. E teve provas muito polêmicas. Teve uma que eles colocaram os funcionários pra procurar moedas de plástico dentro dos vasos sanitários. E aí, isso daí não foi muito bem visto, tanto pelo público, quanto, né, pela galera aí que investiga os direitos trabalhistas. E aí deu ruim, né?
3: Meu Deus, quer isso aí? Aguentar VTube e Eliezer aí? Prova de resistência maior que essa em reality não tem.
1: Eu vou ser do contra aqui. Posso ser do contra?
4: Diga, quer procurar moeda? Eu jogo uma lá no banheiro daqui. Se quiser...
1: Não, eu vou ser do contra o seguinte. Eu não acho nada demais que eles fizeram.
4: Sério?
1: Eu não acho nada demais. Ô, Mini Ruth, pensa comigo.
4: Ah, não gostei, não.
1: Não, tudo bem, é sua opinião, respeito. Mas assim, pensa comigo. Eles vão lá e fazem um conteúdo. Eles vão lá e eles têm que consultar as pessoas, as colaboradoras, as secretárias do lar deles. Elas topando, tá tudo bem.
3: Se qual o problema? Assinaram o contrato?
4: É. Né? Ah, mas sei lá, é que nem empresa que faz videozinho com funcionário se humilhando. Não, não é você funcionário. Acha legal?
3: É colaborador.
4: Que seja. Não achei legal. Eu acho que... cara, eles são grandes influencers, famosos. Eu acho que a VTube tem várias ideias legais. Agora, envolver... eu achei o ó, de verdade. Achei
1: mim,
4: o ó.
1: Pra mim, isso não foi nada. Eu achei de boa. Se o vídeo faz quem quer, vê quem quer, tá tudo certo. O que você se dá? Você mandou pro nosso WhatsApp. Vai lá, Batista.
3: Opa, João Pedro, ar-condicionado ligado com a janela aberta, viu? É, tá vendo só? O cara quer climatizar o bairro inteiro.
4: Olha só, Felipe Martins mandou o seguinte: comprar detergente de todas as cores. O cara montou um arco-íris na pia. Conscientizar do quê? De ir no banheiro e achar moeda, VTube?
1: Seguinte, vamos dar uma olhadinha na nossa enquete do dia, que traz o tema que tem tudo a ver. Qual é o luxo de pobre que você se dá? Você mandou pro nosso WhatsApp, vai lá, Batista.
3: Opa, João Pedro, ar-condicionado ligado com a janela aberta, viu? É, tá vendo só? O cara quer climatizar o bairro inteiro. Deixar o chuveiro esquentando antes de entrar. Olha o shake da conta de luz.
1: Tchau, tchau, pessoal. Valeu, tchau. Até amanhã.

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1: Muito bom dia, uma ótima sexta-feira para você que sintoniza a TMC. Hoje é dia 31 de julho. Seja muito bem-vindo, muito bem-vindo ao Manhã TMC. Eu sou o Diego Andrade e eu te faço companhia ao vivo até as 5 da manhã. Aqui no Manhã TMC você fica por dentro de tudo o que aconteceu de mais importante no noticiário do Brasil quanto do mundo, além de saber das primeiras notícias que vão impactar aí a sua sexta-feira. Se você está em Belo Horizonte, acompanha a nossa programação em 88.7. Em Recife, 92.7, São Paulo e Brasília, 100.1, em Curitiba, 100.3 e no Rio de Janeiro estamos no 101.3. O meu muito obrigado a você que sintoniza a TMC. O WhatsApp está aberto para você participar, manda sua mensagem, comenta sobre as principais informações aqui do Amanhã TMC no 119-7221-1001. 119-7221-1001, vamos às principais manchetes do programa de hoje. O presidente Lula afirmou que o filho Fábio Luiz Lula da Silva, o Lulinha, não terá tratamento privilegiado caso seja investigado pela Justiça. A declaração foi feita no podcast Inteligência Limitada após o Supremo Tribunal Federal autorizar a abertura de um inquérito para apurar suspeitas de tráfico de influência e corrupção envolvendo Lulinha. O presidente disse que se o filho tiver cometido irregularidades, deverá responder como qualquer outro cidadão. O PSD anunciou Aldo Rebelo como coordenador político da campanha de Ronaldo Caiado à presidência da República. O ex-ministro e ex-presidente da Câmara, Rebelo será responsável pela articulação política da campanha e pela construção de propostas para a candidatura de Caiado nas eleições. A senadora Tereza Cristina confirmou que conversou com Flávio Bolsonaro sobre a possibilidade de ser candidata a vice-presidente, mas afirmou que nenhuma decisão foi tomada. Em nota, a ex-ministra disse que uma eventual composição de chapa ainda depende de conversas políticas e partidárias. Nos bastidores, fontes ouvidas pela TMC afirmam que ela aceitou o convite de Flávio Bolsonaro. A Justiça Federal absolveu duas mulheres condenadas por envolvimento em um plano do PCC para matar autoridades, entre elas o senador Sérgio Moro. O TRF4 entendeu que não havia provas suficientes da participação delas na organização criminosa. As condenações de outros seis réus foram mantidas por crimes ligados ao plano de sequestro e assassinato de autoridades. O presidente do Tribunal Superior Eleitoral, Cássio Nunes Marques, determinou que a Meta preserve dados de perfis suspeitos de atuar em uma campanha coordenada contra Flávio Bolsonaro nas redes sociais. A decisão atende um pedido da campanha do senador, que afirma ter identificado cerca de 20 mil perfis falsos, impulsionando conteúdos contra candidatos da direita. O PT também acionou o TSE e acusa Flávio de usar inteligência artificial de forma irregular durante a campanha. O Brasil acionou a Organização Mundial do Comércio contra as tarifas impostas pelos Estados Unidos sobre produtos brasileiros. O governo afirma que a medida busca contestar as taxas na OMC, mas admite que a ação tem efeito mais simbólico, já que o órgão responsável por julgar recursos está paralisado desde 2019. O Ibovespa subiu 1,88% nesta quinta-feira e fechou 177.100 pontos, recuperando as perdas das vésperas com o otimismo dos mercados após novos dados da economia dos Estados Unidos. O dólar caiu 0,92% e encerrou o dia cotado a R$ 5,06. A melhora do mercado foi impulsionada por sinais de desaceleração da inflação e da economia americana, aumentando as expectativas de corte de juros nos Estados Unidos. A arrecadação do governo federal bateu recorde para o mês de junho e somou 274 bilhões e 400 milhões de reais, alta de 7,7% em relação ao mesmo período do ano passado. O resultado foi impulsionado pelo aumento da arrecadação de impostos e pela alta do preço do petróleo. Apesar do avanço das receitas, o governo ainda enfrenta dificuldades para cumprir a meta fiscal prevista para este ano. No noticiário internacional, ataques de Israel deixaram pelo menos 4 mortos, entre eles 2 crianças, na faixa de Gaza nesta quinta-feira. Enquanto os bombardeios continuam, mediadores do Egito, Catar e Turquia negociam com o Hamas em um novo acordo de paz. As conversas avançam, mas ainda há divergências sobre o desarmamento do grupo e a retirada de tropas israelenses de Gaza. Muito bom dia a você que sintoniza a TMC. Vamos à previsão do tempo para todo o país nesta sexta-feira. Em Curitiba, o dia é nublado com algumas aberturas de sol. Não chove, máximas de 20 e mínimas de 10 graus. Já em São Paulo, a sexta-feira é nublada com algumas aberturas de sol. Não chove, máximas de 25 e mínimas de 14 graus. No Rio de Janeiro, dia de sol com chuva de manhã e diminuição de nuvens à tarde, máximas de 26 e mínimas de 18 graus. Em Belo Horizonte, dia de sol com muitas nuvens, não chove, máximas de 26 e mínimas de 15 graus. Em Brasília, o dia é ensolarado e não chove, máximas de 28 e mínimas de 16 graus. E para fechar em Recife, o dia de sol com chuva de manhã e diminuição de nuvens à tarde, máximas de 28 e mínimas de 22 graus. O Supremo Tribunal Federal tomou uma decisão sobre os desdobramentos de apurações que envolvem o filho do presidente da República. O repórter Murilo Hernandes traz as informações.
2: O ministro André Mendonça autorizou a abertura de um novo inquérito contra Fábio Luiz Lula da Silva, o Lulinha. A decisão atende o requerimento da Polícia Federal para apurar a suspeita de práticas de crimes como tráfico de influência e corrupção. O foco da nova apuração está na atuação de Lulinha junto ao Ministério da Saúde, para verificar se houve favorecimento a empresários, entre eles Antônio Carlos Camilo Antunes, conhecido como Careca do INSS. O pedido da corporação surgiu a partir de desdobramentos e análise de documentos recolhidos durante as diligências da operação Sem Desconto. A defesa de Fábio Luiz contestou a decisão do Supremo Tribunal Federal e negou qualquer irregularidade. Em nota assinada pelo advogado Guilherme Sugimori Santos, os defensores afirmaram que o cliente não tem relação com fraudes no INSS e classificaram o pedido da Polícia Federal como pescaria probatória. Segundo a nota, a tentativa de iniciar uma nova linha investigativa sem fatos determinados reflete interesse político para esticar o assunto até as eleições. Com a autorização concedida pelo relator no STF, os peritos da corporação iniciam uma análise detalhada do material apreendido, além do cruzamento de dados de agendas, trocas de mensagens e registros de entradas no Ministério.
1: Confirmado mais uma vez como candidato a vice de Lula, Geraldo Alckmin declara lealdade ao presidente da República e critica o bolsonarismo. Mais detalhes com Rafael Felitti, direto de Brasília.
3: A manutenção da parceria entre o presidente Lula e o vice-presidente Geraldo Alckmin já era esperada no mundo político. Mas a confirmação veio durante a convenção do PSB nesta quarta-feira, em decisão unânime do diretório do partido. Durante a convenção, Alckmin citou resultados do governo, como recorde de empregos formais, crescimento de programas sociais como Bolsa Família e o Minha Casa Minha Vida, a reforma tributária e a ampliação da faixa de isenção do imposto de renda. O vice-presidente também fez críticas ao governo anterior e ao bolsonarismo, que se desenha mais uma vez como o maior adversário da chapa Lula-Alckmin nas eleições deste ano, com a candidatura do senador Flávio Bolsonaro. Segundo Alckmin, o grupo político rejeita a democracia e, por isso, não deveria disputar as eleições deste ano. O candidato do PSB também ironizou o lema bolsonarista Deus, Pátria, Família e Liberdade, ao avaliar contradições na postura do grupo. Outra crítica foi sobre a apropriação desses temas pelo bolsonarismo, afirmando, por exemplo, que o nome de Deus não deve ser usado para incitar ódio e que o patriotismo é incompatível com práticas contra o país. Ao agradecer ao PSB pela indicação unânime para a composição da chapa, Geraldo Alckmin declarou lealdade ao presidente Lula, que marcou presença no evento.
4: Quero dizer ao presidente Lula que conte conosco, com lealdade, com dedicação. Conte conosco, presidente Lula, para essa jornada. O que anda para trás é caranguejo. Vamos para frente, Lula presidente!
3: Lula também discursou e afirmou que o vice é uma garantia de alguém que vai trabalhar pelo bem do país.
1: Presidente do Tribunal Superior Eleitoral, ministro Cássio Nunes Marques, determinou que a Meta guarde os dados de perfis em redes sociais que podem ter atuado em uma ação coordenada contra Flávio Bolsonaro. Rodrigo Vicente conta os detalhes.
5: Pois é, na prática, Nunes Marques quer identificar quem estaria por trás desses perfis. O ministro atendeu a um pedido do coordenador de campanha de Flávio, o senador Rogério Marinho. Segundo o parlamentar, foi identificada uma rede de cerca de 20 mil perfis falsos no Facebook, no Instagram e também no WhatsApp que patrocinavam publicações contra candidatos do campo da direita. Marinho teve um encontro presencial com Nunes Marques agora, em 20 de julho, e entregou um dossiê elaborado pela equipe jurídica do PL. O levantamento aponta que perfis estranhos com 20 a 30 seguidores chegavam a investir até R$200 mil em impulsionamentos direcionados contra o filho do ex-presidente Jair Bolsonaro. Bem, durante a convenção do PL, o candidato Flávio Bolsonaro sugeriu, sem provas, que o presidente Lula teria desembolsado em torno de 20 milhões para impulsionar publicações contra ele.
1: O Conselho de Ética da Câmara de Curitiba remarcou para esta sexta-feira, às 11 horas da manhã, a votação sobre a suspensão do mandato do vereador Éder Borges. A reunião desta quinta-feira não teve quórum suficiente para decidir o caso. Os detalhes chegam com a repórter Isabela Miranda.
6: Sala completamente vazia e o Conselho de Ética da Câmara de Curitiba não teve quantidade suficiente de membros para votar o parecer que sugeria suspender o mandato do vereador Éder Borges, do Partido Novo, por 120 dias. A reunião, que estava marcada para as 9h30 da manhã desta quinta-feira, terminou sem uma resposta definitiva sobre o que deve acontecer com o processo. O Conselho é formado por 6 vereadores, precisando de 5 para que a reunião aconteça, mas 2 membros faltaram. O documento foi elaborado pela relatora, vereadora Laís Leão, do PDT. Ela fala sobre como esse processo foi conduzido.
7: A gente lidou com o prazo da maneira mais adequada possível, com muito respeito, né, ao processo, ao que prevê o regimento da casa mesmo. A gente fez todo o processo, se esforçou para ouvir todas as testemunhas, garantir, né, o direito ali do contraditório, ampla defesa ao vereador, né, e garantir que o processo acontecesse da forma mais fluida possível. Infelizmente, a gente está agora na última etapa, que está no fim, né? O regimento prevê um prazo e esse prazo tem fim. Então, se não for votado, infelizmente, o processo é automaticamente arquivado.
6: Essa seria a última parte do processo que apurou o gesto feito por Éder Borges de arminha com as mãos em uma foto com vereadores e também com uma representante do Sindicato dos Servidores do Magistério Municipal de Curitiba, o SISMAC. Esse acontecimento foi no dia 1 de abril de 2026, depois de uma tribuna livre dessa representante. Ela se colocou ali à frente do plenário junto com outros vereadores para um registro fotográfico. Então, Éder Borges se posicionou à frente de todas essas pessoas que estavam por ali e fez esse gesto com a arminha, gerando um clima de muita tensão e também de muita discussão e debate ali no plenário da Câmara de Curitiba.
1: O documento em que o Brasil pede a mediação da Organização Mundial do Comércio contra as tarifas americanas foi divulgado 3 dias depois de ser protocolado. Vamos entender os detalhes dessa história com o Adrian de Almeida.
8: O Brasil oficializou um pedido de consultas na Organização Mundial do Comércio contra as sobretaxas comerciais aplicadas pelos Estados Unidos. O documento foi divulgado 3 dias depois de ter sido recebido pela organização. O governo brasileiro contesta as sobretaxas de 25% e 12,5% impostas pela Casa Branca. Segundo o governo, as tarifas são injustificadas e incompatíveis com as regras comerciais, além de representarem uma punição contra o Brasil. A taxa adicional de 12,5% foi aplicada depois que os Estados Unidos afirmaram, por meio de uma investigação, que o Brasil e outros 70 países não combatem a compra de produtos de países que utilizam trabalho forçado. O ministro do Desenvolvimento, Indústria e Comércio, Márcio Elias Rosa, afirmou que a sobretaxa de 37,5% sobre vários produtos brasileiros é fatal.
9: O problema é muito grave para quem sofre o problema. Para aquela empresa que produz madeira, exportava 100% para os Estados Unidos, esquadria de madeira, molduras. Para quem exportava alguns pescados congelados. Para essas atividades econômicas, a tarifa de 37,5% ela é fatal. E se o Brasil deixa de ocupar esse mercado, outros ocuparão. E a recuperação do mercado é muito difícil, por isso que ela é injusta. Ela é ilegal do ponto de vista dos tratados internacionais, ela é indevida, de acordo com a motivação, mas para o povo brasileiro ela é injusta.
8: Segundo o governo brasileiro, os Estados Unidos agiram de forma discriminatória ao não aplicar tarifas semelhantes a outros membros da Organização Mundial do Comércio. As tensões entre os dois países aumentaram desde julho do ano passado, quando o Brasil passou a sofrer uma tarifa de 40%.
10: O Tribunal de Contas da União concluiu uma auditoria que encontrou irregularidades nas aplicações de emendas PIX. O repórter Murilo Hernandes traz as informações.
11: O Tribunal de Contas da União aprovou o relatório de auditoria

0: transferência e ao uso de contas bancárias inadequadas. Outros 14 milhões envolvem pagamentos sem comprovação fiscal. O restante está relacionado a obras paralisadas, projetos não executados e superfaturamento. O levantamento foi realizado após determinação do ministro Flávio Dino, do Supremo Tribunal Federal, e o relatório final será anexado aos processos que questionam a constitucionalidade do modelo de emendas na Corte. O TCU também determinou a abertura de processos de tomadas de contas especial para cobrar o ressarcimento dos valores e deu prazo de 120 dias para o Ministério da Gestão reforçar a segurança do sistema Transfere.gov.
1: Governo federal classifica como descabida a decisão dos Estados Unidos em prorrogar sanções de 50% contra o Brasil e definir o país como uma ameaça. O Rafael Felitti traz as informações.
2: Os Estados Unidos decidiram prorrogar por mais um ano uma ordem executiva contra o Brasil, baseada na Lei de Poderes Econômicos de Emergência Internacional. Na prática, a medida não tem efeito, por já ter sido derrubada pela Suprema Corte do país. Quando decidiu aplicar as sanções em julho de 2025, a Casa Branca aplicou uma tarifa linear de 50% a produtos brasileiros, ainda na primeira fase do tarifaço. Recentemente, os Estados Unidos impuseram uma nova tarifa de 25% ao Brasil, por práticas consideradas desleais, como PIX e a pirataria, segundo argumentos do governo Trump. Em complemento, uma taxa de 12,5% foi aplicada por uma suposta falha na fiscalização e na adoção de medidas concretas para impedir a circulação de mercadorias, que supostamente teriam sido feitas por meio de trabalho forçado. Em nota, a presidência da República afirma que a posição norte-americana de caracterizar o Brasil como uma ameaça aos Estados Unidos é inteiramente descabida, especialmente à luz dos históricos laços diplomáticos e da amizade que une os dois povos. O governo diz ainda que o Brasil reafirma sua soberania e a independência dos poderes da União. O Poder Judiciário brasileiro pauta sua atuação pelo fiel cumprimento dos preceitos da Constituição Federal, segundo afirmou a presidência da República nessa nota.
1: O governo federal mudou o destino de parte do dinheiro arrecadado com as apostas de cota fixa no país. A nova regra direciona recursos para o Fundo Nacional de Segurança Pública e para a Polícia Federal. O repórter Murilo Hernandes traz mais informações.
0: O presidente Lula sancionou a lei que destina parte dos recursos arrecadados com apostas para a área de segurança pública. Com a medida, uma parcela dos impostos e das outorgas cobrados das empresas do setor será destinada à Polícia Federal e ao Fundo Nacional de Segurança Pública. O dinheiro poderá ser usado no treinamento de agentes, na compra de equipamentos de inteligência, no reforço da segurança nas fronteiras e no financiamento de operações contra o crime organizado e crimes na internet. O diretor-geral da Polícia Federal, Andrei Rodrigues, avaliou a chegada dessa nova fonte de financiamento para o trabalho da corporação.
3: As instituições dão um passo decisivo na valorização dos seus quadros, ativos, aposentados e pensionistas, consolidando uma política de cuidado com as pessoas e reconhecendo a saúde e o bem-estar como pilares do fortalecimento institucional. Essa medida, presidente, alcança cerca de 30 mil famílias policiais federais. O auxílio saúde representa mais que um benefício funcional. Ele é, acima de tudo, um reconhecimento do governo federal, presidente Lula, ao trabalho de homens e mulheres que dedicam suas vidas à proteção da sociedade brasileira.
0: Além da Polícia Federal, parte da arrecadação também será destinada ao Fundo Penitenciário Nacional e às ações de prevenção ao vício em jogos conduzidas pelo Ministério da Saúde. A nova regra entra em vigor a partir da data da publicação no Diário Oficial da União e a execução dos recursos ficará sob supervisão do Ministério da Justiça e Segurança Pública.
1: O governo federal registrou recorde de arrecadação em junho. E o repórter Adrian de Almeida traz os detalhes.
4: A arrecadação das receitas federais chegou a quase 265 bilhões de reais em junho, com crescimento real de 7,7% em relação ao mesmo mês do ano passado, já descontada a inflação. No acumulado do primeiro semestre, as receitas somaram cerca de 1,5 trilhão de reais, alta real de 6,6% na comparação com os seis primeiros meses do ano passado.

0: do total arrecadado em junho, 255 bilhões de reais correspondem às receitas administradas pela Receita Federal, impulsionadas pelo desempenho da atividade econômica, da massa salarial e das importações. Entre os destaques, o imposto de renda da pessoa jurídica e a contribuição social sobre o lucro líquido somaram mais de 33 bilhões de reais no mês. A arrecadação previdenciária chegou a 64 bilhões de reais em junho, alta real de 4,7%, beneficiada pelo aumento da massa salarial. Enquanto a arrecadação aumentou, a dívida pública federal também subiu. Em junho, a alta foi de 2,6%. O estoque da dívida chegou a 9,27 trilhões de reais, 240 bilhões de reais a mais que em maio. Segundo o Tesouro Nacional, o aumento ocorreu principalmente por causa da emissão de títulos públicos no mercado interno.
1: Nas últimas semanas, o governo Lula ampliou programas voltados à renegociação de dívidas, ao crédito e à transferência de renda com o Desenrola, o Move Brasil e o Pix Pensão. As medidas são apresentadas como respostas a problemas econômicos e sociais, mas também levantam questionamentos sobre o impacto fiscal, eficácia e uso político em ano eleitoral. Para analisar esses pontos, o TMC 360 conversou ao vivo com o Fernando Agra, diretor da doutor em Economia Aplicada pela Universidade Federal de Viçosa. E a gente acompanha esse bate-papo agora.
2: Tem que haver uma consonância entre o lado social financeiro e a questão das contas públicas, porque não existe almoço grátis. Alguém paga a conta. Desses programas que nós vamos repercutir hoje, eles não têm um impacto direto nas contas públicas. Por quê? Porque são tanto do Desenrola quanto do Move Brasil, não é? É uma concessão de juros financiados, juros subsidiados, não é? E no caso do Desenrola, ainda tem aquela questão dos dinheiros esquecidos do banco e tem até uma investigação para ver se isso está sendo feito corretamente. Então, não tem um desembolso efetivo imediato dos gastos públicos. Claro que, tanto no Desenrola quanto no Move Brasil, se houver uma inadimplência, né, ainda mais no Move Brasil, que tem a questão de trabalhadores autônomos, tudo, não tem como descontar em folha, aí que o governo vai ter que entrar e gastando. E aí sim teria um desembolso efetivo. Agora, indiretamente, isso mostra para o mercado que o governo não está atacando a raiz do problema, do endividamento público, de investimentos em infraestrutura. E sim, como você falou, e eu concordo plenamente, que tem objetivos eleitorais, como todo governo, seja ele qualquer esfera, tem em ano de eleição. E isso causa uma incerteza no mercado. E cada vez mais essa incerteza dificulta o Banco Central reduzir as taxas de juros e aí retroalimenta um aumento do gasto público com juros da dívida, que aumenta a dívida pública. Então, uma decisão, que são decisões boas, até como o Pix Pensão, né? De uma maneira geral, num momento como esse, a gente percebe que tem os fins eleitorais, tem o caráter eleitoreiro, e todo esse objetivo, sem atacar pontos estruturais, entra na questão da incerteza do mercado, retroalimentando juros altos e aumentando a dívida pública. E aí, finalizando a minha fala aqui, quanto que esse alerta deve ficar ligado? Esse alerta já está ligado há muito tempo. A gente tem um problema dos últimos governos de um aumento considerável da dívida pública e o próximo governo, seja esse reeleito ou outro, vai enfrentar sérias restrições orçamentárias com relação à questão do gasto público.
3: E aí, professor, eu tenho uma pergunta... que acho que preocupa a gente desde que, eu ia falar desde que o mundo é mundo, mas não, desde que o Brasil é Brasil. Nenhum governo brasileiro vai começar do zero, né? Vamos supor que vença em 2026 a chapa Fernando Agra e Felipe Bueno. Aí nós vamos começar em janeiro a preparar como será o nosso governo, aliás, a gente já tem que estar preparando isso agora, né? Mas na hora de executar, há tantas amarras, né? Que nenhum plano consegue resistir ao segundo ano. Tanto que é corrente falar aqui no Brasil que se você não tomou as suas medidas no primeiro ano, você passa os outros 3 anos enxugando gelo. Então, como seria mudar estruturalmente essa questão no Brasil?
2: Felipe, essa pergunta é uma pergunta de US$1 milhão, né? Queríamos, né, ter uma resposta tão simples e direta para isso, né? Não querendo ser profeta do apocalipse, eu me preocupo muito com o futuro da economia brasileira, não só para os próximos anos, como para as próximas décadas. Há muitos anos, ou talvez algumas décadas, a gente não tem investimentos em infraestrutura que venham a promover um crescimento econômico de maneira sustentada. Investimentos na logística, a gente depende muito do caminhão por questões políticas da década de 60, e é muito caro, caro para o transporte, dependência dos combustíveis fósseis, inflação. A gente não tem um investimento como a gente gostaria em fontes alternativas de energia, a gente fica aí, ó, com essas bandeiras pagando mais. A gente falta investir em educação realmente desde a base, com seriedade, para poder aumentar a produtividade do trabalhador brasileiro, e faltariam aqui dedos nas minhas mãos para outras medidas. Então, todas essas medidas de investimento em infraestrutura que venham a promover um crescimento econômico sustentado, que venham a promover combate de uma maneira mais eficaz à corrupção, a gastos ineficientes do setor público, com regalias de alguns setores, combate à corrupção, enfim, tudo isso leva um tempo, leva uma mudança de cultura. E, infelizmente, a gente não vislumbra, Felipe, né, nem para o próximo ano, para as próximas décadas. E eu concordo com você que esses problemas a gente tem há 500 anos. E aí, Felipe, como você falou, entra o primeiro ano, o governo tem muitas amarras, não tem a total, digamos assim, autonomia, muito ligado a questões políticas. Então, infelizmente, Felipe, eu ando muito preocupado, não é de hoje, eu estudo economia há mais de 30 anos, não é? O grande ganho da economia que a gente teve nas últimas três décadas foi o Plano Real, que deu uma controlada naquela hiperinflação, e de lá para cá a gente não teve mais grandes projetos de mudanças estruturais. Então, infelizmente, não era isso que eu gostaria de falar para quem nos assiste. Eu estou seriamente preocupado porque não vislumbro mudanças estruturais no curto prazo para o nosso país.
1: Vamos às principais manchetes do programa de hoje. Um assessor parlamentar da Câmara Municipal de Niterói foi preso suspeito de envolvimento em um crime de estupro contra uma jovem. A Polícia Civil também investiga a participação de outras pessoas no caso, que é tratado como um possível estupro coletivo. O preso foi identificado como Matheus Rodrigues Gonçalves, assessor do vereador professor Túlio. De acordo com a investigação, a identificação do suspeito aconteceu após o depoimento da vítima e ela indicou, por meio de um aplicativo, o endereço onde o crime teria acontecido. As investigações continuam para esclarecer a dinâmica do crime e identificar quem seriam os demais participantes. Governador em exercício do Rio de Janeiro, Ricardo Couto de Castro, demitiu 4 policiais penais. Entre os demitidos está um agente investigado pela Polícia Civil e pelo Ministério Público num esquema de propina e golpes do falso sequestro comandados pela facção Povo de Israel de dentro dos presídios fluminenses. As demissões aconteceram após a Corregedoria da Secretaria de Polícia Penal emitir um parecer pelos desligamentos dos agentes. Todos os 4 eram alvos de operações e processos administrativos disciplinares. A Justiça do Distrito Federal manteve a condenação de Wellington Macedo de Souza a 6 anos de prisão em regime fechado. Ele teve envolvimento no caso da bomba colocada em um caminhão-tanque próximo ao Aeroporto Internacional de Brasília em dezembro de 2022. Segundo o processo, a bomba só não detonou por causa de uma falha na montagem do mecanismo de acionamento. Segundo o tribunal, as imagens de segurança e a confissão de um dos envolvidos mostram que o grupo passou repetidas vezes pelo local antes de escolher o ponto onde o explosivo seria colocado. A perícia concluiu ainda que a carga explosiva tinha a capacidade para provocar uma detonação. A Polícia Civil do Distrito Federal deflagrou nesta quinta-feira uma operação contra grupo suspeito de vender dados pessoais sigilosos obtidos por acesso irregular a bases governamentais e privadas. Entre os dados acessados estão os de alta autoridades públicas do Distrito Federal que não tiveram as identidades informadas. A corporação aponta que o grupo lucrou R$1 milhão. Foram cumpridos 4 mandados de prisão, 3 preventivos e 1 temporário, e 6 mandados de busca e apreensão em São Paulo, Rio Grande do Sul e Rio de Janeiro, além de bloqueio de 2 milhões dos investigados. Segundo a Polícia Civil, entre maio de 2023 e junho de 2024, mais de 18 milhões de pedidos de acessos a dados restritos foram feitos ao grupo. O sistema operado pelos investigadores teve mais de 45 mil cadastros. Os acessos eram pagos via Pix. Se condenados, os investigados podem pegar até 46 anos de prisão.
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1: Voltamos a falar sobre as rajadas de vento que causaram mortes pelo país. Após o rastro de destruição, os governos dos estados se reúnem para decidir a melhor forma de enfrentar esses desastres climáticos. O repórter Marcos de Pato tem mais informações.
5: De norte a sul do país, o mesmo cenário se repete. Árvores no chão, telhados arrancados e bairros inteiros sem luz. Os estragos dos últimos dias atingiram o Rio Grande do Sul, São Paulo e o Rio de Janeiro, ao mesmo tempo. Em São Paulo, as rajadas chegaram a mais de 120 km por hora. No litoral, o Porto de Santos chegou a suspender a navegação. Na Rua Guiar de Andrade, a força do vento derrubou parte do muro do pátio de veículos de uma empresa, destruindo 3 postes e 2 caminhões e deixando tijolos espalhados pela via. Nos terminais do porto, os contêineres também saíram do lugar com a ventania.
6: Estávamos na frente do serviço, né, que nós trabalhamos aqui do lado, que é literalmente na frente do ocorrido. Nós estávamos terminando de se arrumar para poder ir almoçar, quando nós já estávamos vendo o muro balançando. Na hora que o muro começou a balançar, nós olhamos para o lado, quando olhou de novo, o muro começou a cair. Na hora que caiu, todo mundo correu para dentro do serviço e foi assustador, porque, mano, voou destroços na nossa reta, quase que alguém foi atingido. Graças a Deus, não tinha ninguém dentro dos 2 caminhões e do carro que estava ali.
5: Ainda em Santos, uma estrutura metálica desabou sobre um grupo de pessoas na rua Fernão Dias, no bairro Gonzaga. Até o momento, o estado de saúde das vítimas não foi divulgado. No Rio de Janeiro, a queda de um muro em Santa Teresa matou 2 pessoas. Em Nova Iguaçu, o vento arrancou uma caixa d'água do alto de um prédio de 20 andares. O apagão provocado pela ventania chegou a afetar mais de 500 mil de clientes no estado. O temporal também parou o transporte. O aeroporto Santos Dumont fechou para pousos e decolagens. E a ponte Rio-Niterói passou a operar em sistema de comboio, abrindo e fechando conforme a força das rajadas. Em São Paulo, segundo a ENA, concessionária que administra o aeroporto de Congonhas, 32 chegadas e 22 partidas já haviam sido canceladas nesta quarta-feira. Na manhã desta quinta, outras 3 chegadas e mais 2 partidas precisaram ser canceladas por conta de um ajuste na malha aérea. No Rio Grande do Sul, um tornado atingiu Giruá, 7 de setembro, e Senador Salgado Filho, no noroeste do estado. Casas foram destruídas e dezenas de famílias ficaram desalojadas. A chuva no estado também provocou estragos em mais de 100 municípios. E o nível do Rio Guaíba, em Porto Alegre, chegou à cota de atenção. A previsão é de que as rajadas percam força nos próximos dias, mas a chuva ainda deve continuar em parte do Rio Grande do Sul. É nesse cenário de clima extremo que o governo federal anunciou um pacote de R$1,3 bilhão de reais para preparar o país para o El Niño, fenômeno que deve provocar chuva forte no sul e seca no norte e nordeste a partir da segunda metade do ano.
1: No dia seguinte do Vendaval, no Rio de Janeiro, moradores ainda enfrentam a falta de luz, problemas no transporte, contabilizam prejuízos. Especialistas alertam que episódios como esse podem voltar a se repetir nos próximos meses, influenciados pelo El Niño. O Rafael Alves conta os detalhes.
7: Os ventos que atingiram o Rio de Janeiro na tarde dessa quarta-feira com rajadas superiores a 100 km por hora foram muito mais intensas do que o previsto pelos sistemas de monitoramento meteorológico. Nessa quinta-feira, ao menos 500 mil imóveis amanheceram sem energia elétrica e dezenas de ruas da capital fluminense e de outros municípios ainda tinham diversas árvores caídas. O prefeito do Rio, Eduardo Cavalieri, disse que as estações de monitoramento usadas na cidade indicavam a possibilidade de ventos moderados, mas que na prática as projeções foram superadas.
8: Essas 11 estações fizeram um alerta, uma previsão de ventos moderados, ventos fortes, mas que não previram a intensidade do que aconteceu ontem. A gente viveu um evento extremo, né? A previsão era de ventos de 40 por hora, de 60 por hora, né? E chegou a ventos de mais de 100 km por hora, obviamente impactando muito a cidade.
7: Entre os impactos causados pela ventania, o sistema público de trens também enfrentou problemas nesta quinta-feira. Além disso, cariocas e moradores de outras cidades do estado ainda calculam os prejuízos provocados pelo evento climático. Para os próximos dias e meses, a meteorologista-chefe do Sistema Alerta Rio, Juliana Remsdorff, alertou que episódios como esse podem voltar a acontecer, influenciados principalmente pelo fenômeno Super El Niño.
9: E nesse período também, primavera e verão, a gente tem temperaturas mais elevadas, né? Então, com o El Niño, a gente tem uma expectativa dessas temperaturas serem um pouco acima da média do esperado por conta do impacto do El Niño nas temperaturas aqui na cidade. Então, essa temperatura mais elevada, ela é um dos combustíveis de tempestades intensas.
7: Após a ventania, a Light, concessionária de energia do Rio, reforçou o plano operacional e mobilizou uma força-tarefa para acelerar o restabelecimento do fornecimento. Aos consumidores que tiveram prejuízos em razão da falta de energia, o PROCON do Rio orienta que reúnam provas dos danos para solicitar eventual ressarcimento à concessionária responsável pelo fornecimento de energia.
1: Em Ilhabela, os fortes ventos mobilizaram donos de embarcações e até suspenderam regatas na Semana Internacional da Vela, um dos principais eventos da cidade. A TMC conversou com o prefeito de Ilhabela, Toninho Colucci, que atualiza a situação no município e explica as ações adotadas pela prefeitura.
10: Ontem foi bravo, o vento entrou forte. Foram um pouco mais de 45 minutos, né, uma ventania forte. A cidade para, né? Algumas árvores acabam sendo atingidas, o nosso espaço da festa foi atingido, onde a gente teve que suspender a festa no período da tarde e noite, mas a gente trabalhou a noite toda, recuperamos tudo, fizemos a remoção de árvores, né? Alguns telhados de particulares foram danificados, a gente está ajudando essas famílias mais carentes, mas a cidade voltou à normalidade. Alguns barcos ainda, muitos barcos acabaram sendo atingidos porque distraidamente ou mal ancorados acabaram migrando, sendo empurrados para areia, para as costeiras, né? Isso são prejuízos individuais, mas a cidade já está normalizada, água, luz, a festa em torno da Semana de Vela continua, então a cidade voltou à normalidade hoje pela manhã.
11: Mas, prefeito, a Defesa Civil Municipal continua em estado de alerta? Há equipes de prontidão para novos eventos climáticos, caso haja?
10: Então, vamos lembrar que o mês de junho, julho, são meses de ventos, né? Por isso que a gente vê muita gente empinando papagaio nessa época, né? Porque é a época que tem vento, a garotada, a molecada gosta de empinar papagaio, é por isso que a Semana de Vela acontece em julho, porque é um mês de ventos e a gente tem toda a equipe da Defesa Civil, a gente suspende férias nesse período, então toda a equipe da Defesa Civil, ela fica de prontidão esses meses todos. Junho, julho e agosto são meses que a gente está sempre atento a essa possibilidade. Então, a gente tem uma equipe preparada, é lógico que a gente recebe alerta da Defesa Civil de São Paulo, a gente tem os radares, nós temos um radar novo, instalado aqui, numa parceria Prefeitura Municipal, Governo de Estado, Universidade de São Paulo, Unesp. Então, tudo isso ajuda e a gente está atento para tentar minimizar qualquer problema que possa acontecer.
12: E, prefeito, então a Semana de Vela de Ilhabela, que é um evento muito importante, né, também para a região, mantida sem nenhum tipo de problema.
10: Sem nenhum tipo de problema. Aliás, o vento para nós na Semana de Vela é importante, né? Porque sem vento os veleiros não se movem, né? Então a gente torce para que esses ventos estejam presentes, não com a intensidade daquele período de ontem, né? Porque aquilo foi quase um tufão, né? Vamos dizer assim. A gente torce para o vento, então voltou à normalidade, pelo contrário, está todo mundo animado para ir para a água desfrutar desse vento que ajuda a que a prova seja mais emocionante.
11: E até por esse evento, e a gente fala sobre tudo o que aconteceu, claro, o evento, destruição, mortes, paralisações por conta desse vendaval que mobilizou tudo e a todos, o turismo é a principal atividade econômica de Ilhabela, né? Então queria saber se o senhor já tem ou se houve algum impacto de alguma paralisação para hotéis, pousadas, restaurantes, comércio legal, local, aliás.
10: Bom, vamos lá. Primeiro, aqui não tivemos nenhuma morte, né? Nenhum acidente envolvendo pessoas. Eu tenho que agradecer a Nossa Senhora da Ajuda, que é a nossa padroeira, a Deus que está sempre olhando por essa terra abençoada. Ilhabela é uma cidade maravilhosa, a gente tem que cuidar dela, né? Então, eu quero agradecer. E aqui, nada dessas ocorrências que envolveram o Rio de Janeiro, Santos, isso aqui não aconteceu aqui, né? Ilhabela, principalmente esse trecho que a gente está no canal, ele é um tanto quanto mais protegido, né? Porque a gente está de costas, essa face de Ilhabela está de costas para o Oceano Atlântico, vamos lembrar disso, né? A gente, nessa região que moram as pessoas, né? A gente é voltado para o continente, esse canal, que é o canal onde acontecem as provas de vela, né? Então, é lógico que as pessoas se assustam, de repente, uma ou outra reserva de turista que ia chegar ontem acabou não acontecendo, mas logo em seguida o hotel liga para o hóspede, comunica, a balsa ficou parada por duas horas, três horas, mas já voltou à normalidade. Eu mesmo ontem estive no Ministério da Saúde em Brasília, fui ontem pela manhã, pela madrugada, saí daqui 6 horas da manhã de Guarulhos, voltei ontem 7 horas da noite, tanto na ida quanto na volta, atravessei de forma tranquila a balsa, as estradas, nenhum problema. Então, a gente espera que esse evento tenha sido mesmo um ponto isolado da semana e que não atrapalhe, como não está atrapalhando, o desenrolar da semana de vela.
1: A Defesa Civil Gaúcha emitiu novos alertas de inundação após a previsão de chuva para o fim de semana. Em Porto Alegre, o rio Guaíba pode atingir níveis críticos a partir deste sábado. As informações chegam com o nosso repórter Luiz Fernando.
13: As chuvas no Rio Grande do Sul deram trégua, mas os temporais do início da semana ainda causam reflexos em 136 municípios, de acordo com o último boletim da Defesa Civil Gaúcha. Além dos estragos, pelo menos 7 pessoas ficaram feridas. As equipes registram 779 desabrigados em pelo menos 11 cidades. A maioria está em Lajeado, no Vale do Rio Taquari, uma das regiões mais afetadas pelas inundações. Nos próximos dias, a elevação dos rios deve seguir impactando o estado. O rio Jacuí tem risco muito alto para inundação entre as cidades de General Câmara e Charqueadas, além dos municípios de Eldorado do Sul e Cachoeira do Sul. O rio Uruguai também pode registrar inundações em Itaqui e Uruguaiana. Já o rio Taquari pode atingir níveis críticos em Lajeado, Bom Retiro do Sul e no trecho entre Taquari e General Câmara. Na capital Porto Alegre, a preocupação fica por conta da elevação do rio Guaíba, que pode chegar à cota de alerta neste sábado, de acordo com projeções da prefeitura. Apesar da subida do rio, os órgãos públicos descartam enchentes parecidas com as da tragédia de 2024. O tempo segue nublado no Rio Grande do Sul até a sexta-feira. No sábado, novas pancadas de chuva devem afetar o estado gaúcho, especialmente na região da Campanha Gaúcha e no extremo sul, que tem alerta laranja para temporais, emitido pelo Instituto Nacional de Meteorologia.
1: E não é só no Brasil que sofre com os efeitos climáticos, viu? A Europa está lidando com uma crise sem precedentes de incêndios causados pelas altas temperaturas no verão. Já são cerca de 11 mil mortes causadas pelo intenso calor e o fogo nas queimadas. O apresentador da TMC, Rodrigo Alvarez, tem mais informações.
14: O fogo ficou tão intenso no sudoeste da França que criou a própria tempestade. Era uma nuvem carregada de eletricidade que soltava raios e abria novos focos de incêndio a quilômetros de distância. 42 mil hectares de vegetação já viraram cinza na região francesa de Gironde. 220 mil pessoas tiveram que largar tudo e sair de casa. Móveis queimados, paredes destruídas, montes de cinza no que um dia foram casas. É isso que muitos espanhóis encontram ao voltar depois de esperar o fim dos incêndios nas regiões de Madrid e Ávila. O alívio, no entanto, não é para todo mundo. 10 mil moradores da província de Castellón, no leste da Espanha, seguem fora de casa. 3 bombeiros gregos morreram durante o combate. 2 ficaram presos no meio da fumaça na ilha de Creta. Na ilha grega de Paros, onde o fogo esvaziou 10 áreas, moradores hesitaram em deixar as casas para não abandonar os animais. Pacientes que estavam na UTI precisaram ser retirados às pressas num hospital na região de Mugla, na Turquia, com um incêndio que avançava com a força do vento. Na Inglaterra, o fogo chegou a 5 quilômetros da usina nuclear de Sizewell B e fez as autoridades declararem incidente grave. Por hora, os bombeiros dizem que a operação nuclear está fora de perigo. Para os próximos dias, nenhum alívio à vista. Mesmo com focos estabilizados na França e na Espanha, uma nova onda de calor com temperaturas perto dos 40 graus mantém o risco alto. E a União Europeia alerta. O fogo agora avança para o centro e para o leste do continente, com a tensão redobrada na Grécia e na Itália.
1: Tem eletricista ganhando o equivalente a R$1 milhão por ano só para trabalhar na construção desses gigantes da inteligência artificial. Segundo o jornal americano New York Times, empresas como OpenAI, Meta e Google estão contratando eletricistas e carpinteiros aos milhares para erguer os centros de dados que sustentam a inteligência artificial. O boom é tão grande que está tirando mão de obra de outros setores da construção e as próprias empresas de tecnologia já criaram programas de treinamento para formar esses profissionais mais rápido. Para entender como essa corrida por profissionais qualificados chega até quem trabalha com madeira e construção, os apresentadores do Link TMC conversaram com a Letícia Piaghettini, que é marceneira, e a gente confere esse bate-papo agora.
15: Bom, eu não sei vocês, eu tô numa bolha de profissionais dessas áreas de serviços. Brasil é o país do meme, então eu adoro que todo mundo da minha área tem colocado aqui memes do tipo: tô vendo aí a IA fazendo desenho e legenda de foto, tô aguardando ela vir assentar uma laje, colocar uma parede de pé. Então tá todo mundo empolgado com isso. E vejam essa notícia que mostra o quanto é dependente do trabalho manual. É incrível. Eu trabalhando nessa área, vejo que mesmo se a gente tirasse essa demanda específica, ainda é uma área carente de profissionais. Ainda é uma área com muita oportunidade de atuação. Então, é muito louco. Eu olho isso como várias das revoluções que a gente passou como humanidade. Então, revolução industrial, e vai acabar os empregos, e agora essa questão da IA. Eu acho que a gente tem que ter sempre o olho no peixe e outro no gato. Eu trabalho na área e também sou dona da minha empresa, então eu também não posso ignorar a existência da inteligência artificial no meu dia a dia. Mas eu acho que a gente tem que olhar as duas coisas. E essa matéria comprova muito isso.
14: Letícia, a gente tinha a impressão no Brasil antigamente que a mão de obra era muito barata. Antigamente a gente via o trabalhador manual, chamado trabalhador braçal, que não é o caso, né, porque tem muita inteligência nisso, era visto como uma mão de obra barata. Me parece que isso mudou. Você hoje considera que um marceneiro é alguém que pode ter uma vida de classe média, pode comprar um carro bom, pode ir para o restaurante, ele está nesse nível de vida?
16: Eu já aproveito e te emendar. Letícia, conta rapidamente a sua história para o Alvarez, que eu conheço a história da Letícia. Letícia era executiva de multinacional, para você ter uma ideia.
15: Então, eu acho assim, a gente tem um país de N realidades e a gente tem muita gente que está nesse tipo de trabalho, não por opção, né? Está marceneiro, não é porque gosta. E daí a gente tem uma série de questões, né? Você não desenvolve o mesmo trabalho quando você é obrigado ou quando você gosta de fazer aquilo, enfim. Eu acho que tem oportunidade, sim, do marceneiro se tornar essa pessoa de classe média e ter uma vida boa trabalhando em marcenaria. Eu acho que, como quase tudo, falta muito investimento em educação e até em convencer esse profissional de que ele precisa estudar, de que ele precisa se especializar, que ele precisa ser um profissional antenado e ir atrás de conhecimento e sempre estar se reciclando, porque a nossa área é muito assim. E também porque é uma área que você não tem uma faculdade, né? Pelo menos a minha, a marcenaria, não tem uma faculdade. Você vai, muitas vezes, aprender empiricamente ou um conhecimento que você ganha do seu pai, do seu avô, do seu tio. Não foi meu caso. Como a Mayara falou, eu venho do mercado corporativo, trabalhava em multinacional, conheci a minha sócia lá. Hoje somos eu, ela e uma ajudante. Essa é a realidade. Eu brinco que é a Nano Marcenaria, mas a gente tem uma marca muito forte no mercado, até por sermos mulheres num mercado tipicamente, tradicionalmente masculino. Mas a gente começou defendendo isso, porque a gente não veio desse aprendi com o pai, a gente foi atrás de estudar. E a gente vê que muito desse estudo se paga hoje, que a gente consegue realmente colocar um valor no nosso trabalho que consegue pagar uma vida legal, né? E eu acho que devia ser isso para todos os profissionais da área.
17: Maravilhoso.
18: Letícia, uma pergunta, voltando um pouquinho para inteligência artificial. A gente estava falando sobre as coisas boas que a IA está trazendo para esse mercado, a necessidade da construção de grandes data centers, tudo isso que foi citado pela Mayara e explicado por você. Existe alguma coisa negativa? Porque eu, vendo como leigo, eu imagino inteligência artificial, de repente, atrapalhando o trabalho de arquitetos, de decoradores, mas quem vai pôr a mão na massa, não sei, tem algum jeito lá na frente, a IA pode atrapalhar também o trabalho de quem põe a mão na massa com impressoras, de repente, super modernas, regidas pela inteligência artificial. Eu não consigo vislumbrar essa possibilidade, mas como eu disse, eu sou leigo nessa área.
15: Eu acho assim, não posso afirmar com certeza, mas eu acho que jamais vai 100% substituir o trabalho humano. Falo muito agora da minha área de móveis, eu faço móveis sob medida, então eu tenho a instalação, as casas, cada casa é uma casa, você tem sempre a surpresa, todo mundo que já fez obra sabe que tem coisas que vão aparecer só na hora H. Nós que somos marceneiros, a gente entra numa etapa de obra, geralmente, que é a gente resolver tudo que ficou para trás. Então, assim, isso aqui o pedreiro não fez direito, então na marcenaria você vai ter que dar um jeito. Isso aqui o eletricista fez direito, na marcenaria você vai ter que dar um jeito. E isso é o trabalho humano. Talvez a inteligência chegue nesse ponto, não sei, eu acho difícil, porque exige uma combinação de skills ali na hora, que eu ainda não sei como que a inteligência artificial vai combinar. E exige o fazer, né? Eu falo, então, cadê o instalador de IA lá para ajudar a gente na hora? Então, eu realmente acho que 100% não vai acontecer.
18: Muito bom.
17: A Letícia falou agora há pouco que falta qualificação. Olha que incrível isso, né? Como é que isso é uma distorção. Por quê? A gente... Algumas décadas atrás, talvez uma ou duas décadas, o Brasil começou a acreditar que a solução para o país era fazer universidade. Começou uma multiplicação de universidades privadas, muitas de qualidade duvidosa, muitas bastante ruins, que formaram pessoas que acabaram nunca exercendo suas profissões. Aí eu vou trazer um exemplo aqui da Europa, que é o inverso desse. Como é que acontece na França? Quando chega aos 15 anos, 14 anos, o adolescente ele é orientado pela escola a ir ou para a universidade ou para um curso profissionalizante. A escola percebe a vocação ou a falta de vocação do aluno para outra coisa e direciona ele. E aí ela vai para uma escola e ela começa a fazer estágio desde cedo e aprende. Outro exemplo que é ainda mais curioso, interessante, é na Alemanha. A Alemanha é muito rigorosa com isso. Aos 10 anos a criança já é direcionada. E ser marceneiro na Alemanha é um orgulho. Ser eletricista na Alemanha é um orgulho. Eles ganham muito dinheiro e são muito qualificados. O que acontece? Aos 10 anos, a escola diz, esse menino ou essa menina não é para a universidade. O perfil deles é de ter um curso profissionalizante. Eles vão para lá. Até os pais não gostam, porque às vezes isso é imposto. Mas, no fim das contas, a economia funciona. Porque você tem marceneiro qualificado, você tem operário qualificado, você tem eletricista qualificado, o país funciona melhor porque eles sabem trabalhar melhor, deixam menos problema para os outros resolver, como a Letícia estava falando agora há pouco aí, e não vão disputar emprego em outros lugares onde eles não seriam bons. Então, o Brasil
14: tem uma visão, a meu ver, equivocada de que todo mundo tem que fazer a universidade. Gente, universidade é um lugar, inicialmente, para desenvolvimento de pesquisa, para desenvolvimento acadêmico. Criou-se essa ideia de que a universidade é para todos, mas não é por aí o caminho. A gente devia pensar muito mais em curso profissionalizante. Olha só que exemplo bom, a Letícia aqui, bem-sucedida, feliz. A marcenaria dela, inclusive, parece ser bonita, bem bacana, é moderna, tem uma geladeira aí toda bacana atrás dela. Isso é moderno, gente, isso não é ultrapassado. E as pessoas têm que perceber o seguinte: que bom que alguém é marceneiro com orgulho, e é bom marceneiro, é muito melhor que ser um engenheiro de merda.
16: Mas eu aposto que se a Letícia tivesse sido conduzida lá no passado, ela não tinha ido lá para a parte, talvez, corporativa, que era onde ela se estressava, onde ela não tinha vida, onde ela vivia nervosa. E, aliás, se vocês quiserem conferir o trabalho da Letícia e da sócia dela também, a Fernanda Sanino, ó, é Lamberdius, São Paulo. Então, é L-U-M-B-E-R. J-I-L-L-S. Então é Lamberdius. Põe assim, ó, Letícia Piagentini nas redes, você acha lá o Lamberdius.sp. É um trabalho primoroso que as meninas fazem.
18: E sem atraso na entrega, Letícia, porque é difícil encontrar marceneiro que entrega no prazo certinho. Eu não conheci nenhum até hoje.
15: Pois é, mas sabe por quê? Porque dá prazo errado. O cara, ele dá aquele prazo já sabendo que ele vai entregar naquele prazo. Tem que ser realista, tem que dar o prazo.
18: Tá certo.
15: De acordo. O mais raro que tem é o marceneiro que anota coisa na agenda e eu anoto.
18: Boa, boa. É
16: uma mulher, né? Fazendo um ótimo serviço. Letícia Piagentini, marceneira, conversando
14: aqui. Certeza que se contratar a Letícia, você vai ficar satisfeito. Tenho certeza, nenhuma dúvida.
16: Eu já vi o trabalho dela, né? Então é uma coisa muito perfeita.
1: Tá aí, e assim encerramos o Amanhã TMC desta sexta-feira. O programa teve a minha apresentação, Diego Andrade. Muito obrigado pela sua companhia, que seu dia seja leve, produtivo e cheio de boas notícias. Você continua na programação agora com o Start TMC, com a Fernanda Câmara e o Rafael Tebas. Uma ótima sexta.
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1: Cinco em ponto. Muito bom dia. Está começando mais uma edição do Start TMC. Despertador tocando. Muita gente bocejando também. E o Start TMC no ar para você que nos acompanha em Brasília, em Belo Horizonte, no Rio de Janeiro, no Recife, em Curitiba, em São Paulo. Eu sou Rafael Tebas e ao meu lado, como sempre, Fernanda Câmara, parceira. Muito bom dia. Chegou a sexta-feira.
2: Nossa senhora, Paco... Ai, olha. Paco, agora sim, hein? Bom dia, Rafael Tebas, bom dia, Paco, bom dia a você que acompanha o Start TMC. Sexta-feira sem bocejo, hein? Sexta-feira já com cara de latinha de água tônica, de cafezinho, porque tá muito cedo. Você vai acompanhar as principais notícias, as principais manchetes do dia. Pode participar conosco no 11972211001 e também no arroba TMC. News BR, vamos nessa então, Start TMC.
1: Supremo Tribunal Federal autoriza a Polícia Federal a investigar Lulinha por suspeita de tráfico de influência na saúde.
2: Novo inquérito apura suposta atuação do filho do presidente Lula em contratos e intermediações no Ministério da Saúde após desdobramentos da operação Sem Desconto. E esse é só um dos destaques que o Start TMC traz nesta sexta-feira, 31 de julho. E tem mais.
1: Tereza Cristina admite pela primeira vez a possibilidade de ser vice de Flávio Bolsonaro.
2: A senadora afirmou que discutiu a formação da chapa com o pré-candidato do PL, mas ressaltou que ainda não há definição sobre a composição.
1: Flávio Bolsonaro defende o uso de vídeo com inteligência artificial e diz que Jair Bolsonaro não sabia da gravação.
2: O candidato afirma que o conteúdo divulgado na convenção do PL está dentro da legislação eleitoral e nega a participação prévia, então, do ex-presidente.
1: 5 horas e 2 minutos, mais de 279 mil imóveis continuam sem energia elétrica após vendaval no Grande Rio.
2: Tempestade derrubou centenas de árvores, afetou o transporte e deixou ao menos 2 mortes confirmadas. Equipes ainda trabalham para restabelecer o fornecimento de energia.
1: Destaques internacionais: Paraguai convoca embaixador do Brasil após fala de Lula sobre guerra da Tríplice Aliança.
2: Governo paraguaio entregou nota oficial em protesto às declarações do presidente brasileiro e afirmou que defenderá a dignidade e a memória histórica do país.
1: Trump anuncia acordo para desarmamento do Hamas na faixa de Gaza.
2: O presidente dos Estados Unidos afirma que pacto prevê entrega de armas pelo grupo palestino e retirada gradual das tropas israelenses. Israel ainda não comentou o anúncio.
1: Espanha enfrenta crise migratória após a entrada em massa de imigrantes.
2: O governo reforçou a segurança e confirmou ao menos 18 mortes após travessias em larga escala pela fronteira com o Marrocos.
1: E no esporte, quinta-feira de muitos jogos decisivos pelo Campeonato Brasileiro, confrontos também pela Copa Sul-Americana. Muitos times do Brasil em campo e daqui a pouco todas as informações no Start TMC. 5 horas e 4 minutos.
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2: E vamos de previsão do tempo. A gente teve, né, anteontem o vendaval. Ou melhor, foi ontem, né, o vendaval. Gente, tô confusa. O vendaval, que é porque a gente fez...
1: Foi anteontem.
2: A gente trouxe aqui os desdobramentos dos nossos jornais, porque houve mortes, né, destruição. Então, vamos saber como que fica a previsão do tempo. São muitas notícias, muitos assuntos, mas a gente atualiza você aqui no Start TMC, seu primeiro jornal ao vivaço aqui na TMC, apesar de que você já viu várias outras notícias antes. Enfim, vamos continuar aqui com o nosso noticiário. Previsão do tempo, sexta-feira, região sul.
1: Começando por Curitiba.
2: Vamos Curitiba, então.
1: Vamos nessa, então. Curitiba, dia nublado com algumas aberturas de sol, não vai chover. máxima de 20, mínima de 10 graus.
2: Em São Paulo, a sexta-feira é de dia nublado, com algumas aberturas de sol, não chove, máxima de 25 e mínima de 14.
1: No Rio de Janeiro, dia de sol, com chuva pela manhã, diminuição de nuvens à tarde, máxima de 26, mínima de 18.
2: Em Belo Horizonte, o dia é de sol com muitas nuvens, não chove, máxima de 26 e mínima de 15.
1: Centro-Oeste agora, Brasília, dia ensolarado, não chove. Essa época do ano é muito, muito, muito raro chover em Brasília, máxima de 28, mínima de 16.
2: E para fechar, em Recife, o dia é de sol com chuva de manhã e diminuição de nuvens à tarde, a máxima é de 28, a mínima é de 22. E prepare-se então para todas as notícias, para deixar você muito bem informado agora com a notícia que importa para você. 5 e 5.
1: A gente começa a girar a nossa reportagem com Brasília, mas antes, aquele recado que a gente sempre passa, você participa aqui do Start TMC, mande a sua mensagem para a gente, estamos no WhatsApp no 119-7221-1001, ao longo aqui do Start TMC, a gente vai conversando com você que nos acompanha, que faz junto com a gente o Start. Brasília agora, bastidores quentes e muito quentes por conta da montagem das chapas, com muita informação, Murilo Hernandes.
3: É, pessoal, os bastidores da política estão fervendo com a chegada do prazo limite das convenções partidárias, que termina na próxima quarta-feira, no dia 5 de agosto. No plano nacional, o assunto do momento é a senadora Tereza Cristina. Ela já sinalizou aliados que aceita compor a chapa do senador Flávio Bolsonaro para vice. Mas essa indicação ainda precisa passar pela aprovação formal do Progressistas e da cúpula da federação com União Brasil. O nome dela conta com o forte apoio de caciques do Centrão. Já aqui no Distrito Federal, a movimentação ganha atração ao longo do fim de semana. Este sábado, 1º de agosto, vai ser um dia mais morno, sem grandes eventos agendados pelas legendas locais. Mas a maratona de convenções na capital federal começa de verdade no domingo, no dia 2, quando União Brasil e o PP realizam um ato conjunto para oficializar a candidatura de Celina Leão à reeleição. Na segunda-feira, no dia 3 de agosto, é a vez do PSB se reunir para lançar Ricardo Capelli na disputa pelo governo do DF. Na terça-feira, dia 4, o PSDB e o Cidadania confirmam Paula Belmonte. E para fechar a agenda no DF, na quarta-feira, 5 de agosto, o PL realiza sua convenção. A legenda deve bater o martelo no apoio a Celina Leão e formalizar as candidaturas ao Senado e da deputada Bia Kicis.
2: E em Minas Gerais, as articulações continuam e a dúvida sobre a candidatura de Cleitinho permanece. De Belo Horizonte, vamos com a repórter Mariana Reis.
4: Na manhã dessa sexta-feira, Patrus Ananias será oficializado como candidato do PT ao Palácio Tiradentes. A convenção marcada na sede estadual do PT recebe apoio do PCdoB e Partido Verde. Patrus foi vereador, prefeito de Belo Horizonte e chefe do Ministério do Desenvolvimento Social e Combate à Fome no governo Lula 1. No sábado, será a vez do MDB confirmar a candidatura de Gabriel Azevedo em convenção na Assembleia Legislativa de Minas. Gabriel foi vereador de Belo Horizonte por 2 mandatos e chegou a presidir a Câmara Municipal. Ele também se candidatou à Prefeitura de Belo Horizonte nas últimas eleições municipais. Já no domingo, o PSD oficializa a candidatura do governador Matheus Simões, que disputará a reeleição. Vereador de Belo Horizonte de 2017 a 2020, Simões foi eleito vice-governador de Minas em 2022, ao lado do governador Romeu Zema. Em março desse ano, assumiu de vez o executivo após a saída de Zema. Ainda no domingo, está prevista a convenção do PSB. Embora o partido tenha marcado o encontro, nos bastidores ainda se discute se o partido lançará a candidatura própria ao Palácio Tiradentes com o ex-procurador-geral de Justiça, Jarbas Soares, ou se a legenda vai integrar a aliança liderada pelo PT. Caso opte pela composição com os petistas, caberá ao PSB indicar um candidato ao Senado na chapa. E na segunda-feira, a Federação União Progressistas deve oficializar a candidatura do ex-secretário de governo Marcelo Aro ao governo estadual. Aro também foi chefe da Casa Civil durante a gestão Zema e havia costurado um acordo com o governador para se lançar como candidato ao Senado. A federação costura uma aliança com republicanos que deverá indicar um vice para Aro. A junção surge após a desistência de uma candidatura própria, depois que o senador Cleitinho faltou à convenção em que a legenda pretendia oficializá-lo como cabeça de chapa.
1: É, fica essa dúvida sobre Cleitinho em Minas Gerais e a gente vai continuar apurando com a nossa equipe no estado de Minas. 5 horas e 10 minutos, Rio de Janeiro e São Paulo firmaram um acordo para integrar os sistemas de segurança urbana. O Ailan Bernardo, em São Paulo, tem as informações.
5: Agora as forças de segurança vão ganhar um reforço no combate ao crime, integrando sistemas de tecnologia já existentes. Num acordo firmado entre os ministérios públicos de cada estado, fica previsto que as imagens registradas por câmeras inteligentes distribuídas nas cidades sejam depositadas em um banco de dados compartilhado, que só os órgãos de segurança vão ter acesso. Essas informações compartilhadas vão ajudar na captura de foragidos da justiça e também em casos de pessoas desaparecidas, auxiliando a combater o tráfico de seres humanos. São Paulo e Rio de Janeiro possuem mais de 70% dos registros de pessoas desaparecidas em todo o país, o que chamou a atenção do Ministério de Segurança. Agora, com o acordo, eles buscam mudar essa realidade. O acordo ainda prevê a elaboração de relatórios, treinamentos em conjunto e capacitação dos profissionais, mas a medida ainda não tem data para entrar em vigor.
2: Obrigada pelas informações, o Ailan Bernardo. Agora 5 horas e 12 minutos. O ex-prefeito de Curitiba, Rafael Greca, deve anunciar hoje a desistência da corrida pelo governo do Paraná. E quem explica como fica o xadrez político é o Brian Valêncio.
6: Sexta-feira que promete ser agitada na política paranaense. Isso porque Rafael Greca é um dos principais postulantes ao Palácio Iguaçu, que é a sede do governo do estado do Paraná, deve desistir nesta sexta-feira da candidatura. Rafael Greca vinha dizendo que não tinha perfil de vice, que não disputaria um outro cargo se não fosse o de governador do estado, até porque ele foi 3 vezes prefeito da capital, já foi ministro do turismo e afirmou que não abriria mão de ser um cabeça de chapa na disputa de outubro. Mas, após uma reunião na terça-feira com o governador Ratinho Júnior e na quinta-feira com o candidato do PSD, Sandro Alex, que inclusive já foi homologado por convenção partidária, Rafael Greca cedeu e aceitou compor para ajudar na sucessão de Ratinho Júnior contra o senador Sérgio Moro. Então a chapa nesse momento ficou Sandro Alex sendo candidato ao governo, Rafael Greca, que deve ser anunciado como vice, e Alexandre Cury, o presidente da Assembleia Legislativa, para a vaga 1 de Senado. A segunda vaga está entre Álvaro Dias, do MDB, e Cristina Grêmio, do PSD, que também deve ser organizada nas próximas horas e anunciada também nessa sexta-feira. Do outro lado, Sérgio Moro já está com a chapa fechada. Vice dele vai ser Edson Vasconcelos, presidente licenciado da Federação da Indústria do Paraná, e no Senado, Deltan Dallagnol, ex-procurador-chefe da Força-Tarefa da Lava Jato, e também Felipe Barros, deputado federal. Essa é a composição do grupo de Sérgio Moro, e aí um terceiro candidato é Requião Filho, que vem com Gleisi Hoffmann e Dr. Rosinha, os dois do PT ao Senado, e não tem vice definido. Esse vice sai até 5 de agosto. Por enquanto, o que a gente tem, então, é a saída de Greca, um dos principais postulantes da disputa, e agora a eleição aqui no Paraná vai ser centrada em Sandro Alex, em Requião Filho e Sérgio Moro. Um dos três deve ser o novo governador paranaense a partir de 2027.
1: É assunto para o nosso Bruno Rizzi comentar, avaliar, analisar aqui no Start TMC. Já, já, fique com a gente aqui nessa edição do Start TMC. E a gente vai agora para o Rio de Janeiro com todos os destaques. A repórter Érica Levigardi tem as informações e conta tudo para a gente.
7: Os dois homens que morreram depois do desabamento de um muro em Santa Teresa, na região central do Rio, vão ser velados na manhã desta sexta-feira no cemitério do Catumbi. O ex-jogador do Botafogo, Tássio Maia dos Santos, de 41 anos, e o amigo Vandré Cordeiro, morreram depois de serem atingidos pelos escombros de um muro durante a forte ventania que atingiu a capital fluminense na quarta-feira. Vandré deixa a esposa, que está na reta final da gravidez do primeiro filho do casal. Os familiares das vítimas estiveram no Instituto Médico Legal para fazer o reconhecimento dos corpos nesta quinta-feira. Essa ventania provocou estragos em diferentes regiões do estado do Rio. Segundo o Corpo de Bombeiros, foram registradas 291 ocorrências, entre elas 154 quedas de árvores, 31 salvamentos de pessoas e 5 desabamentos. Além da dupla, um pescador foi encontrado morto na praia de Tarituba, em Paraty, na Costa Verde do Rio, vítima das fortes ventanias. O corpo de Celson Costa Júnior foi localizado na manhã desta quinta-feira pelo Corpo de Bombeiros. Além disso, o vereador professor Túlio determinou a exoneração do assessor acusado de estuprar uma mulher em Niterói, na região metropolitana do Rio. Matheus Rodrigues Gonçalves foi preso em flagrante horas após o crime. O caso é tratado como um possível estupro coletivo, já que a vítima foi atraída até o apartamento do criminoso por um segundo homem. No local, a mulher foi surpreendida com a presença do preso e brutalmente agredida por ele. Ela foi estrangulada até perder a consciência e, desacordada, o agressor a estuprou. A Polícia Civil segue investigando o caso.
2: E a gente também acompanha por aqui e com essas notícias que a Erika Levigard trouxe pra gente, o nosso YouTube já se movimentou, as pessoas aqui comentando sobre as pessoas vítimas da ventania que atingiu o estado do Rio de Janeiro, né, e outros lugares também, mas a gente falando agora do Rio de Janeiro. E aí a Sandra Regina Queiroz, de Niterói, diz: é muito triste ver famílias passando por uma perda tão repentina, que encontrem força para enfrentar esse momento tão difícil. E o Marcelo Augusto aqui também, claramente, lamentando essas mortes. O Marcelo Augusto Vilela, que é de Copacabana, a gente acompanha essas notícias e percebe como um temporal pode mudar a vida de tantas pessoas em poucos minutos. Meus sentimentos aos familiares. É esse o nosso sentimento também, as nossas condolências aí aos familiares. 5:17.
1: A gente continua aqui então girando, movimentando a nossa reportagem. Agora a gente vai para o Recife com o Kennedy Lacerda. A revogação da chamada taxa das blusinhas e os efeitos da medida acendem um alerta para empresários do setor têxtil de Pernambuco. Ele conta tudo para a gente, tem as informações. Fala aí, Kennedy.

0: têxtil e de confecções também aponta que, para 81% dos entrevistados, a revogação da taxa das blusinhas é negativa ou muito negativa para o setor regional. Entre as principais reivindicações dos empreendedores do Polo de Confecções de Pernambuco, um dos maiores do país, estão a redução da carga tributária, a ampliação do acesso ao crédito para capital de giro e o fortalecimento dos centros de comercialização. Segundo o estudo, essas medidas podem aumentar a competitividade das empresas e estimular novos investimentos.
1: Obrigada, Kennedy Lacerda, com todas as informações. E olha, tem eletricista nos Estados Unidos ganhando o equivalente a até 1 milhão por ano para ajudar a construir os centros de dados da inteligência artificial. O boom de empresas como OpenAI, Meta, Google aumentou a demanda por profissionais da construção. E para entender todo esse cenário, os apresentadores do Link TMC conversaram com a marceneira Letícia Piagentin.
2: E vocês, eu estou numa bolha de profissionais dessas áreas de serviços. Brasil é o país do meme, então eu adoro que todo mundo da minha área tem colocado aqui memes do tipo, tô vendo aí a IA fazendo desenho e legenda de foto, tô aguardando ela vir assentar uma laje, colocar uma parede de pé, então tá todo mundo empolgado com isso. E vejam essa notícia que mostra o quanto é dependente do trabalho manual. É incrível, eu trabalhando nessa área vejo que mesmo se tirasse essa demanda específica, ainda é uma área carente de profissionais, ainda é uma área com muita oportunidade de atuação. Então é muito louco, eu olho isso como várias das revoluções que a gente passou como humanidade. Então, revolução industrial e vai acabar os empregos, e agora essa questão da IA. Eu acho que a gente tem que ter sempre o olho no peixe e outro no gato. Eu trabalho na área e também sou dona da minha empresa, então eu também não posso ignorar a existência da inteligência artificial no meu dia a dia, mas eu acho que a gente tem que olhar as duas coisas, e essa matéria comprova muito isso.
3: Letícia, a gente tinha a impressão no Brasil antigamente que a mão de obra era muito barata. Antigamente a gente via o trabalhador manual, chamado trabalhador braçal, que não é o caso, né, porque tem muita inteligência nisso, era visto como uma mão de obra barata. Me parece que isso mudou. Você hoje considera que um marceneiro é alguém que pode ter uma vida de classe média, pode comprar um carro bom, pode ir para o restaurante, ele está nesse nível de vida?
4: Eu já aproveito e te emendar. Letícia, conta rapidamente a sua história para o Alvarez, que eu conheço a história da Letícia. Letícia era executiva de multinacional, para você ter uma ideia.
2: Então, eu acho assim, a gente tem um país de N realidades e a gente tem muita gente que está nesse tipo de trabalho, não por opção, né? Está marceneiro, não é porque gosta, e daí a gente tem uma série de questões, né? Você não desenvolve o mesmo trabalho quando você é obrigado ou quando você gosta de fazer aquilo, enfim. Eu acho que tem oportunidade sim do marceneiro se tornar essa pessoa de classe média e ter uma vida boa trabalhando de marcenaria. Eu acho que, como quase tudo, falta muito investimento em educação, e até em convencer esse profissional de que ele precisa estudar, de que ele precisa se especializar, que ele precisa ser um profissional antenado e ir atrás de conhecimento e sempre estar se reciclando, porque a nossa área é muito assim. E também porque é uma área que você não tem uma faculdade, né? Pelo menos a minha, a marcenaria, não tem uma faculdade. Você vai muitas vezes aprender empiricamente ou estudar. Um conhecimento que você ganha do seu pai, do seu avô, do seu tio, não foi meu caso. Eu, como a Mayara falou, eu venho do mercado corporativo, trabalhava em multinacional, conheci a minha sócia lá. Hoje somos eu, ela e uma ajudante. Essa é a realidade. Eu brinco que é a Nano Marcenaria, mas a gente tem uma marca muito forte no mercado, até por sermos mulheres num mercado tipicamente, tradicionalmente masculino. Mas a gente começou defendendo isso, porque a gente não veio desse aprendi com o pai, a gente foi atrás de estudar, e a gente vê que muito desse estudo se paga hoje, que a gente consegue realmente colocar um valor no nosso trabalho que consegue pagar uma vida legal, né? E eu acho que devia ser isso para todos os profissionais da área.

0: Maravilhoso.
1: Letícia, uma pergunta, voltando um pouquinho para a inteligência artificial. A gente estava falando sobre as coisas boas que a IA está trazendo para esse mercado, a necessidade da construção de grandes data centers, tudo isso que foi citado pela Mayara e explicado por você. Existe alguma coisa negativa? Porque eu, vendo como leigo, eu imagino inteligência artificial, de repente, atrapalhando o trabalho de arquitetos, de decoradores, mas quem vai pôr a mão na massa, não sei, tem algum jeito lá na frente, a IA pode atrapalhar também o trabalho de quem põe a mão na massa com impressoras, de repente, super modernas, regidas pela inteligência artificial? Eu não consigo vislumbrar essa possibilidade, mas como eu disse, eu sou leigo nessa área.
2: Eu acho assim, não posso afirmar com certeza, mas eu acho que jamais vai 100% substituir o trabalho humano. Falo muito agora da minha área de móveis, eu faço móveis sob medida, então eu tenho a instalação, as casas, cada casa é uma casa, você tem sempre a surpresa, todo mundo que já fez obra sabe que tem coisas que vão aparecer só na hora H. Nós que somos marceneiros, a gente entra numa etapa de obra, geralmente, que é a gente ter que resolver tudo que ficou para trás. Então, assim, isso aqui o pedreiro não fez direito, então na marcenaria você vai ter que dar um jeito. Isso aqui o eletricista fez direito, na marcenaria você vai ter que dar um jeito. E isso é o trabalho humano. Talvez a inteligência chegue nesse ponto, não sei, eu acho difícil, porque exige uma combinação de skills ali na hora, que eu ainda não sei como que a inteligência artificial vai combinar. E exige o fazer, né? Eu falo, então, cadê o instalador de IA lá para ajudar a gente na hora? Então, eu realmente acho que 100% não vai acontecer.
1: Muito bom.
0: A Letícia falou agora há pouco que falta qualificação. Olha que incrível isso, né? Como é que isso é uma distorção. Por quê? A gente... Algumas décadas atrás, talvez uma ou duas décadas, o Brasil começou a acreditar que a solução para o país era fazer universidade. Começou uma multiplicação de universidades privadas, muitas de qualidade duvidosa, muitas bastante ruins, que formaram pessoas que acabaram nunca exercendo suas profissões. Aí eu vou trazer um exemplo aqui da Europa, que é o inverso desse. Como é que acontece na França? Quando chega aos 15 anos, 14 anos, o adolescente, ele é orientado pela escola a ir ou para a universidade ou para um curso profissionalizante. A escola percebe a vocação ou a falta de vocação do aluno para outra coisa e direciona ele. E aí ela vai para uma escola e ela começa a fazer estágio desde cedo e aprende. Outro exemplo que é ainda mais curioso, interessante, é na Alemanha. A Alemanha é muito rigorosa com isso. Aos 10 anos a criança já é direcionada. E ser marceneiro na Alemanha é um orgulho. Ser eletricista na Alemanha é um orgulho. Eles ganham muito dinheiro e são muito qualificados. O que acontece? Aos 10 anos a escola diz, esse menino ou essa menina não é para a universidade. O perfil deles é de ter um curso profissionalizante. Eles vão para lá. Até os pais não gostam, porque às vezes isso é imposto. Mas no fim das contas a economia funciona. Porque você tem marceneiro qualificado, você tem operário qualificado, você tem eletricista qualificado, o país funciona melhor porque eles sabem trabalhar melhor, deixam menos problema para os outros resolver, como a Letícia estava falando agora há pouco aí, e não vão disputar emprego em outros lugares onde eles não seriam bons. Então, o Brasil tem uma visão, a meu ver, equivocada de que todo mundo tem que fazer universidade. Gente, universidade é um lugar, inicialmente, para desenvolvimento de pesquisa, para desenvolvimento acadêmico. Criou-se essa ideia de que a universidade é para todos, mas não é por aí o caminho. A gente devia pensar muito mais em curso profissionalizante. Olha só que exemplo bom, a Letícia aqui, bem sucedida, feliz. A marcenaria dela, inclusive, parece ser bonita, bem bacana, moderna, tem uma geladeira aí toda bacana atrás dela. Isso é moderno, gente, isso não é ultrapassado. E as pessoas têm que perceber o seguinte: que bom que alguém é marceneiro com orgulho, e é bom marceneiro, é muito melhor que ser um engenheiro de merda.
3: Mas eu aposto que se a Letícia tivesse sido conduzida lá no passado, ela não tinha ido lá para a parte, talvez, corporativa, que era onde ela se estressava, onde ela não tinha vida, onde ela vivia nervosa. E, aliás, se vocês quiserem conferir o trabalho da Letícia e da sócia dela também, a Fernanda Sanino, ó, é Lamberdius, São Paulo. Então, é Lamberdius, J-I-L-L-U-M-B-E-R, LLS. Então é Lamberdills. Põe assim, ó, Letícia Piagentini nas redes, você acha lá o lamberdills.sp. É um trabalho primoroso que as meninas
1: fazem. E sem atraso na entrega, Letícia, porque é difícil encontrar marceneiro que entrega no prazo certinho. Eu não conheci nenhum até hoje.
2: Pois é, mas sabe por quê? Porque dá prazo errado. O cara sabe, ele dá aquele prazo já sabendo que ele vai entregar naquele prazo. É realista, tem que dar o prazo.
1: Tá certo.
2: De acordo. O mais raro que tem é um marceneiro que, que anota coisa na agenda e eu anoto.
1: Boa, boa.
3: Uma mulher, né? Fazendo um ótimo serviço. Letícia Piagentini, marceneira, conversando
0: aqui. Tenho certeza que se contratar a Letícia, você vai ficar satisfeito. Tenho certeza, nenhuma dúvida.
3: Eu já vi o trabalho dela, né? Então é uma coisa muito perfeita.
4: É, pois é, a revolução da inteligência artificial também criando aí oportunidades fora do mundo da programação, né?
5: Excelente entrevista, né? Excelente entrevista.
4: Rafael Alvarez.
5: O Alvarez.
4: Rodrigo Alvarez.
5: Rodrigo Alvarez, Maiara Bastianello e o Tomás Rafael. Isso mesmo. No Link TMC. Muito legal, conversando com a marceneira Letícia Piagentin, né? Excelente entrevista e apontando para o futuro, né? É um tema que a gente vai trazer aqui na TMC muitas vezes, tecnologia, inovação, enfim, e o futuro de muitas profissões com a inteligência artificial.
4: Olha, aqui no YouTube o pessoal gostou também. O Paulo Boa. Henrique Dourado, de Brasília. Adoro quando vocês trazem assuntos que mexem com o nosso dia a dia e nos trazem novidades. Então, estava ali ligadinho, prestando atenção na entrevista. E a Camila Figueiredo, de São Paulo, está dando bom dia. São Paulo, a rotina é uma correria, mas sempre deixo o rádio ligado para ver esse tipo de conversa. Muito bom, então, continue com a gente agora, 5h30 TMC, compromisso com a verdade.
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4: Cinco e trinta e um agora. Virou nesse exato momento e virou pra gente falar dos principais assuntos nacionais, das principais capas dos jornais nacionais, começando, claro, pelo nosso portal TMC.
5: É o tmc.com.br, tmc.com.br. Ó, nosso principal destaque nesse momento, Mendonça autoriza a Polícia Federal a investigar Lulinha por suposto tráfico de influência na saúde. A gente trouxe essa informação aqui no comecinho do Start TMC e vamos abordar muito ainda nessa edição com o Bruno Rizzi, com muita análise, mas é um assunto importante, decisão do ministro do Supremo Tribunal Federal.
4: E a gente vai para a capa da Folha de São Paulo, que é o mesmo conteúdo falando então aí sobre Lulinha, né? Sobre Mendonça autorizar a PF a investigar o Lulinha. Esse então também o assunto, o destaque da Folha de São Paulo.
5: E o Globo também traz essa manchete: Mendonça autoriza investigação sobre Lulinha após Polícia Federal citar acesso ao gabinete presidencial. Essa manchete, eu repito, do Globo.
4: E agora a gente vai para a capa do UOL, que traz como destaque o esporte. Yuri Alberto perde gol, sai machucado e Corinthians empata com o Atlético, Rafael Tebas.
5: A manchete que eu não gostaria de ler aqui, mas não tem jeito, não tem jeito. O Coringão ontem realmente não foi bem, empatou e vários outros jogos, viu? Além do Campeonato Brasileiro, também tivemos Copa Sul-Americana com brasileiros em campo. O Grêmio perdeu o jogo em casa, em Porto Alegre, para a tristeza do nosso editor-chefe aqui do jornal, Bruno Chesi, que é gremista, é gaúcho. Bolívar 1, Grêmio 0, e o Grêmio está fora da Copa Sul-Americana. Uma surpresa, uma grande surpresa. Ontem, ainda pela Sul-Americana, o O'Higgins, do Chile, venceu o Boca Juniors por 1-0, mas o Boca garantiu a vaga na próxima fase nos pênaltis. Boca, então, classificado na Copa Sul-Americana. E para fechar aqui, voltando ao Brasileirão, ontem o Cruzeiro venceu o Coritiba por 1-0 no Couto Pereira. em Curitiba. Então, vários jogos, enfim, panorama completo. E, Fernanda, sobre a manchete que a gente trouxe aqui, tanto da TMC como também do jornal Folha de São Paulo e do Globo, sobre o Lulinha, o presidente Lula, e essa declaração está aqui no arroba TMCNewsBR, no nosso Instagram, o presidente Lula afirmou ao podcast Inteligência Limitada que seu filho, portanto Lulinha, não vai ter privilégios e vai responder como qualquer cidadão caso seja investigado. Essa declaração está repercutindo muito nas redes sociais e está disponível, eu repito, no arroba TMCNewsBR, o nosso Instagram, e a TMC vai apurar, vai acompanhar, claro, eventualmente, se as investigações, enfim, prosseguirem, a gente vai acompanhar aqui na TMC.
4: Certamente, essa declaração vai ser cobrada pela população, pelos eleitores, enfim, a gente vai acompanhar todos esses desdobramentos, inclusive desta declaração específica. 5:34, o Tribunal de Contas da União concluiu uma auditoria que encontrou irregularidades na aplicação de emendas PIX. O repórter Murilo Hernandes traz as informações.
10: A União aprovou o relatório de auditoria sobre 100 transferências de recursos federais realizadas por meio de emendas PIX. Os auditores identificaram falhas em 82 das 100 amostras analisadas, atingindo 82% dos 73 municípios e 2 estados contemplados pelos repasses. O prejuízo potencial aos cofres públicos é estimado em R$ 49 milhões, de reais, o equivalente a 25% de todo o valor auditado. Segundo o relatório, 26 milhões de reais do prejuízo estão relacionados à falta de transparência e ao uso de contas bancárias inadequadas. Outros 14 milhões envolvem pagamentos sem comprovação fiscal. O restante está relacionado a obras paralisadas, projetos não executados e superfaturamento. O levantamento foi realizado após determinação do ministro Flávio Dino, do Supremo Tribunal Federal, e o relatório final será anexado aos processos que questionam a constitucionalidade do modelo de emendas na Corte. O TCU também determinou a abertura de processos de tomadas de contas especial para cobrar o ressarcimento dos valores e deu prazo de 120 dias para o Ministério da Gestão reforçar a segurança do sistema Transfere Gov.
5: Murilo Hernandes no Salão Verde da Câmara dos Deputados. A gente continua apurando com a nossa equipe em Brasília. Vamos para o Rio de Janeiro agora, um destaque delicado, muito triste, inclusive. A força do temporal deixou 3 mortos no estado do Rio de Janeiro e a Defesa Civil mantém o alerta para novas rajadas de vento no estado. A Beatriz Trindade tem todas as informações.
11: Os 2 homens que morreram depois do desabamento de um muro em Santa Teresa vão ser velados nesta sexta-feira no cemitério do Catumbi, no centro do Rio. O velório está marcado para as 10 horas da manhã e o sepultamento acontece às 1 da tarde. O ex-jogador do Botafogo, Tássio Maia dos Santos, de 41 anos, e o amigo Vandré Cordeiro, de 43 anos, morreram depois de serem atingidos pelos escombros durante a forte ventania que atingiu a capital fluminense na tarde de quarta-feira. Vandré deixa a esposa, que está na reta final da gravidez do primeiro filho do casal. Os familiares das vítimas estiveram no Instituto Médico Legal nesta quinta para fazer o reconhecimento dos corpos. A ventania provocou estragos em diferentes regiões do estado. Segundo o Corpo de Bombeiros, foram registradas 291 ocorrências, entre elas 154 quedas de árvores, 31 salvamentos de pessoas e 5 desabamentos. Em Mesquita, Josevaldo Monteiro, de 70 anos, está em estado gravíssimo no Hospital Geral de Nova Iguaçu. Ele que foi atingido na cabeça por uma telha durante as rajadas de vento na capital. Já em Campo Grande, um vendedor também sofreu um ferimento na cabeça após ser atingido por uma estrutura durante o episódio. Além dos atendimentos de emergência, foram registrados mais de 30 salvamentos de pessoas que estavam retidas em elevadores pela falta de energia elétrica. O tenente-coronel Fábio Contreira conta como funcionou a operação da equipe.
12: Foram um total de mais de 150 cortes de árvores, mais de 50 combates a incêndios em via pública, principalmente em postes de energia, e mais de 30 salvamentos de pessoas que estavam dentro de elevadores devido à falta de luz. Além disso, foram registrados alguns desabamentos em todo o estado, sendo que um, infelizmente, vitimou fatalmente duas pessoas.
11: A Defesa Civil segue monitorando as condições do tempo e alerta para a possibilidade de novas rajadas de vento ao longo desta quinta-feira. A recomendação é evitar a circulação em áreas desencapadas durante os momentos de vento forte e seguir as orientações dos órgãos de emergência.
4: É uma tristeza, solidariedade às famílias, né? Tem aí uma mãe, né, que está grávida e acabou perdendo, então, o marido. Então, a gente se solidariza com esse fenômeno, né, da natureza. 5:38, devido a esse fenômeno da natureza. E agora a Defesa Civil Gaúcha emitiu novos alertas de inundação após a previsão de chuva para o final de semana. Em Porto Alegre, o rio Guaíba pode atingir níveis críticos a partir deste sábado. As informações com Luiz Fernando.
13: As chuvas no Rio Grande do Sul deram trégua, mas os temporais do início da semana ainda causam reflexos em 136 municípios, de acordo com o último boletim da Defesa Civil Gaúcha. Além dos estragos, pelo menos 7 pessoas ficaram feridas. As equipes registram 779 desabrigados em pelo menos 11 cidades. A maioria está em Lajeado, no Vale do Rio Taquari, uma das regiões mais afetadas pelas inundações. Nos próximos dias, a elevação dos rios deve seguir impactando o estado. O rio Jacuí tem risco muito alto para inundação entre as cidades de General Câmara e Charqueadas, além dos municípios de Eldorado do Sul e Cachoeira do Sul. O rio Uruguai também pode registrar inundações em Itaqui e Uruguaiana. Já o rio Taquari pode atingir níveis críticos em Lajeado, Bom Retiro do Sul e no trecho entre Taquari e General Câmara. Na capital Porto Alegre, a preocupação fica por conta da elevação do rio Guaíba, que pode chegar à cota de alerta neste sábado, de acordo com projeções da prefeitura. Apesar da subida do rio, os órgãos públicos descartam enchentes parecidas com as da tragédia de 2024. O tempo segue nublado no Rio Grande do Sul até a sexta-feira. No sábado, novas pancadas de chuva devem afetar o estado gaúcho, especialmente na região da Campanha Gaúcha e no extremo sul, que tem alerta laranja para temporais, emitido pelo Instituto Nacional de Meteorologia.
5: 5:40, a gente vai para mais manchetes aqui no Start TMC. Olha, um terremoto de magnitude 5,6 foi registrado na noite desta quinta-feira, próximo à fronteira entre o Peru e o Brasil. De acordo com o Serviço Geológico dos Estados Unidos, o epicentro ficou próximo à cidade peruana de Pucallpa, a cerca de 60 quilômetros do Acre. O tremor ocorreu a 145 quilômetros de profundidade, o que reduz o risco de danos. Até o momento, não há relatos de impactos ou de moradores que tenham sido abalados aí em território brasileiro.
4: O Hamas afirmou que concordou em desarmar após o presidente dos Estados Unidos, Donald Trump, anunciar que o chamado Conselho da Paz chegou a um acordo para o desarmamento completo do grupo e de outras facções armadas na faixa de Gaza. Segundo Trump, Israel vai retirar suas tropas de Gaza à medida que o desarmamento for concluído. E um alto dirigente do Hamas confirmou o acordo à BBC, enquanto Israel ainda não comentou o anúncio.
5: 5:41, o futebol mundial se despede de um de seus maiores ídolos. O Milan anunciou nesta sexta-feira a morte de Franco Baresi, ex-zagueiro aos 66 anos, capitão histórico do clube italiano, disputou 719 partidas, conquistou 6 campeonatos italianos, 3 títulos da Liga dos Campeões da Europa, fez história também com a camisa da seleção italiana. Enfim, a gente lembra aqui que a camisa 6 eternizada por Baresi, foi até aposentada pelo Milan, justamente depois que ele parou de jogar. Então fica aqui registrado no Start TMC, Baresi, um dos maiores jogadores da história do futebol italiano. 5:42.
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4: E agora é hora da nossa coluna Marcas e Consumidores com João Faria. Ao longo da semana, a série mostrou como as marcas de artigos esportivos ampliam sua presença e fortalecem a conexão com os consumidores. E a gente continua nesse assunto de esporte.
14: Olá, semana terminando e vamos fechando também a pauta dos nossos boletins diários da coluna Marcas e Consumidores. O tema por aqui, desde segunda-feira, é sobre o marketing no mercado de artigos esportivos. Nós conversamos com Adidas, New Balance, Centauro e hoje é a vez da Penalty. O Daniel Ferreira, head de marketing da marca, conta sobre o grande momento do marketing no varejo esportivo, fala também dos grandes eventos globais e do esporte cada vez mais atrelado à qualidade de vida das pessoas. É saúde, é bem-estar. Conta pra gente, Daniel.
15: Oi, João, tudo bem? Muito obrigado pela oportunidade de poder falar aqui sobre o marketing no varejo esportivo, que está vivendo um grande momento, principalmente por dois fatores, né? A conexão das pessoas brasileiras com os grandes eventos esportivos globais, muito devido à transmissão, ao streaming, e também o fato das pessoas terem entendido a percepção que o esporte está cada vez mais linkado ao bem-estar e à qualidade de vida. E na Penalty, nós acompanhamos essa evolução há muitos anos, né? Nós somos fortemente ligados a toda a jornada do esporte, desde a infância, da escola, até o esporte profissional. Para a gente, a bola, a chuteira, o uniforme, são muito mais do que equipamentos. Eles são ferramentas de conexão que ajudam as crianças a conectarem ao esporte, ao desenvolvimento e ao seu próprio crescimento. Isso porque no final do dia, o que faz esse mercado movimentar e crescer não são apenas as marcas e grandes eventos, são as pessoas e comunidades que se conectam.
14: E que bom que as crianças comecem desde cedo essa relação com o esporte. A prática esportiva tem tudo a ver com saúde e quanto mais as crianças, a garotada, estiver engajada com o esporte, melhor. E eu lembro que amanhã é o dia do programa Marcas e Consumidores. Nós vamos entrar no marketing do varejo. Eu entrevisto a Amanda Assis. Amanda Assis, ela é diretora de marketing do Grupo Casas Bahia. A gente vai lembrar campanhas icônicas de Casas Bahia, quer pagar quanto, uma série de informações sobre estratégias de marketing no varejo. Você não pode perder. É amanhã, ao 12:30. Até lá, bom final de semana.
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5: Horas e 45 minutos, você acompanha o Start TMC comigo, Rafael Tebas, com Fernanda Câmara. Hoje é dia 31 já, 31 de julho. Último dia do mês de julho, impressionante, passou voando mais um mês de 2026. Deixa eu registrar algumas mensagens aqui. Marcelo Freitas em Maceió, no aplicativo da TMC, participando. Ótimo dia, Tebas e Fernanda, toda a equipe. Tô aqui escutando o Start, valeu Marcelo. Também o Thiago participando no nosso WhatsApp no 11972211001, falando aqui, ó, sextou, ele só manda isso, sextou,
3: escreve aqui. Ah, tá feliz aqui da vida, né?
5: É, tá feliz, tá certíssimo. Eduardo Teles também participando em Brasília, na Asa Norte, ele escreve aqui. Saindo de casa agora, ele escreve. Bom dia, Tebas e Fernanda. Boa sexta-feira. Enfim, muita gente participando no WhatsApp.
3: E muita gente vibrando porque é sexta-feira.
5: Olha, gente,
3: só. Vamos falar então.
5: É, essa daí eu sei que você tá já contando segundos para essa reportagem.
3: É verdade, legal, vai. Ó,
5: os animais sem raça definida, os vira-latas, ganharam um dia de homenagem no Rio de Janeiro. E tem um lá que tá fazendo um sucesso danado. A Rebeca Renzi foi conhecer e tem as informações pra gente.
17: Eu amo. Hoje é dia 31 de julho, dia do vira-lata. E a TMC veio conhecer um cachorro que faz sucesso na patrulha militar aqui do Rio de Janeiro. Esse aqui é o Sargento Oliveira. Ele foi resgatado lá no batalhão da Ilha do Governador. E ó, faz sucesso por onde passa, né, Oliveira? O sargento Cristiano é o tutor do Oliveira. Ele conta que encontrou o cachorro no batalhão em 2018 e nunca mais largou. Cristiano explica que ele ficava no batalhão, mas um dia subiu na sua moto e voltou com ele para casa.
18: Então, eu faço isso tudo com uma forma de brincadeira, né? Porque o pessoal do bairro começou a gostar dessa brincadeira de interagir ele com as crianças e tudo. E aí a gente começou a fazer, tipo, ele ia correr atrás de moto, aí eu falava, ele tá fazendo a blitz, então saiu uma blitz, então eu pegava o documento, ele pegava um papel, mordia o papel, ó, tá escalado, ele mordia o papel, e tudo eu fazia isso na rede social, o pessoal começou a adorar e queria visitar ele, e aí viralizou.
17: E se engana quem acha que ele não trabalha. O mascote foi promovido em 2024 e agora é sargento.
19: Gente, pra quem acha que ele não tá preparado, ele tem até arma, tá? Emblema da PEMERJ e uma viaturazinha?
20: Giroflex.
19: Um giroflex.
17: O Dia do Vira-Lata é importante para relembrar o combate ao preconceito a esses animais, que são os mais populares no país, representando 26% dos cães.
21: Hoje eu recebi a missão de falar sobre os SRDs, os nossos cães sem raça definida. Esses cães que são únicos. Cada um tem uma manchinha na pele diferente, cada um tem uma altura diferente, cada um tem uma orelha diferente. Então, eles são únicos e uma coisa que é incomum a todos eles é o amor incondicional.
17: O programa Linha Verde do Disque Denúncia recebeu mais de 2.000 denúncias de agressão e abandono de cães e gatos em janeiro deste ano em todo o estado do Rio de Janeiro. O Sargento Oliveira teve um final feliz. Ganhou uma família, uma patente e virou o xodó da corporação. Mas milhares de outros vira-latas ainda esperam pela mesma oportunidade. Neste Dia do Vira-Lata, a principal mensagem é que adotar também é um ato de responsabilidade. Antes de levar um animal para casa, é preciso ter consciência de que ele vai precisar de cuidados, atenção e carinho por muitos anos.
4: Ai, gente, é muita
5: muito
4: fofura.
5: Fofo,
4: a gente
5: muito
4: amou a reportagem. Fofo. E a mensagem final da responsabilidade ao ter um animal é válida e ela é fundamental. Pegou um animalzinho, tem que ter responsabilidade de ficar com ele até o fim. Tem custos, tem veterinário, fora, claro, o amor e o carinho.
5: E ó, eu não sabia dessa informação da Rebeca Renze. Dia 31 de julho, então, é o dia do vira-lata. Dia do vira-lata.
4: Eu acho que ele merece um aumento, inclusive. Nós vamos reivindicar aqui um aumento pra ele.
5: É isso aí.
4: 5 horas e 50 minutos. Eu espero sempre dar aquela viradinha. 5 horas e 50 minutos. Em entrevista exclusiva à TMC, a coreógrafa e bailarina Débora Kolker conversou com o repórter Júnior de Castro sobre a carreira e o espetáculo Remix que está em turnê pelo Brasil. Vamos conferir.
22: Débora, são mais de 30 anos de companhia, exatamente 32 anos neste ano. E eu queria fazer uma retrospectiva com você. Voltar lá atrás, você, quando começou a companhia Débora Kolker, que hoje a gente sabe é uma das maiores do Brasil, você já trabalhou em vários lugares do mundo, já trabalhou com Cirque du Soleil, Metropolitan nos Estados Unidos. Você já pensava nisso? Como é que foi esse seu início de carreira, esse seu início principalmente da companhia Débora Kolker?
23: Eu dava aula de dança contemporânea já há muito tempo e eu trabalhava muito como diretora de movimento em teatro. Trabalhei assim, fiz 60 peças de teatro, trabalhei com show business, trabalhei no início da MTV e durante um tempão. Eu sou aquela típica pop, assim, né? Eu fazia show business, eu fazia televisão, sempre imprimindo, sempre trazendo a dança, né? Essa certeza eu tinha, que o meu lugar no mundo era com a dança, né? E aí chegou nessa hora, eu fiz um trabalho menor, e aí várias pessoas foram assistir, toda essa galera que eu estava trabalhando, né? Atores, atrizes, diretores, todo mundo, pô, você tem que fazer esse seu trabalho e tal. Eu falei, eu quero muito fazer. E aí eu vi que precisava mesmo, era de uma companhia, né?
22: Agora você em cartaz com Remix aqui em Belo Horizonte. São vários espetáculos da sua carreira unidos em um só. Eu quero saber como é que foi a curadoria para você fazer essa montagem, né? Qual recorte você quis dar para esse espetáculo que está aí em cartaz desde 2025, está viajando o Brasil e é sucesso de público e de crítica também.
23: Revisitar esse espetáculo, retrabalhar, eu volto na importância deles, eu vejo como eles estão dentes, né? Como é? Porque às vezes você olha uma fotografia e ela faz parte do seu passado. Sim. Você lê um livro, ele foi importante para você. E às vezes você lê um livro, vê um filme e se fala, gente, ele ainda faz parte da minha bagagem. Ainda é quem eu sou, né?
22: Eu já tô curiosíssimo para conferir o espetáculo. Com certeza eu vou estar lá. Mas agora, Débora, eu queria te agradecer muito. Um prazer imenso ter você aqui na TMC. E até a próxima.
23: Mas venham todos, espero, porque remix é... Muita gente que viu o remix fala para mim, ai, que bom poder ver novamente. E essa junção tão diferente provoca a nossa cabeça. Então, para quem viu, venha. E para quem ainda não viu, vem aí. Olha a gente aí fazendo novamente.
4: Convite feito, e o espetáculo Remix fica em cartaz em Belo Horizonte até domingo, dia 2 de agosto, no Sesc Palladium, e os ingressos podem ser comprados no Simpla. 5h53.
5: Vamos falar de esporte agora. Ontem tivemos vários jogos, né, pelo Campeonato Brasileiro, também teve Copa Sul-Americana. E o André Galvão tem todas as informações, resultados, análise também. Fala, Galvão!
0: Corinthians e Atlético Paranaense fizeram uma partida muito ruim na Neoquímica Arena. O 0-0 reflete exatamente o que aconteceu em campo, ou seja, nada. Foram pouquíssimas oportunidades de gol para as duas equipes. O Corinthians só teve 6 finalizações no jogo, o Atlético 2, até acertou a trave, né, numa cabeçada do artilheiro do campeonato, Kevin Viveiros, mas foi muito pouco, né, um jogo em que o futebol apanhou demais. As equipes se preocuparam mais em brigar, em discutir com a arbitragem, que também alimenta esse comportamento ruim dos atletas, do que propriamente dito em jogar futebol. Então, Corinthians e Atlético Paranaense se mantêm nas mesmas posições na tabela de classificação. O Furacão faz uma boa campanha, é o terceiro colocado no Brasileirão, e o Corinthians fica estagnado ali, perto da zona de classificação para a Copa Libertadores da América. Pior para o Timão foi o que aconteceu com 2 de seus principais jogadores. Zakaria Labiad, o marroquino, e o atacante Yuri Alberto deixaram o gramado da Neoquímica Arena reclamando de muitas dores, chorando de maca. E preocupam o técnico Fernando Diniz para a sequência da temporada. Da TMC em São Paulo, André Galvão.
5: Valeu, Galvão. Inclusive sobre o Zakaria Labiad, jogador do Corinthians, né, marroquino, a lesão muito feia, né? A gente, claro, deseja a recuperação rápida, a gente espera que não seja algo tão sério, mas as imagens assustam, né? Realmente ele torceu o joelho, uma imagem realmente muito ruim, e a gente vai aguardar então o resultado dos exames, vai passar por vários exames no dia de hoje. Enfim, a gente vai trazer as informações aqui na nossa programação. E só para pontuar aqui, nós teremos um fim de semana diferentão no futebol, bem diferente. Normalmente a gente tem Campeonato Brasileiro, né, no fim de semana, nós teremos também Copa do Brasil, tá? Copa do Brasil, dessa vez mata-mata no fim de semana. Amanhã tem um jogo bem legal, tem Vasco e Fluminense, clássico entre Vasco e Fluminense no Maracanã, claro, você sabe, né, cobertura completa, a transmissão da TMC. No domingo tem Internacional em Porto Alegre recebendo o Corinthians, jogo marcado para 7h30 da noite, também com a cobertura aqui da TMC. E ainda tem Mirassol e Grêmio, também domingo às 18h. Aí na segunda-feira, dia 3, tem Atlético Paranaense e Vitória, também pelas oitavas de final da Copa do Brasil. E ainda amanhã, alguns outros jogos amanhã. Galo, Atlético Mineiro e Juventude, cobertura da TMC, você no 88.7 aí de BH, cobertura completa da TMC. E amanhã também, às 21 horas, tem na Vila Belmiro, Santos e Remo, oitavas de final da Copa do Brasil, nesse fim de semana.
4: E o pessoal no YouTube não para. Leonardo Barcelos, do Rio de Janeiro, ele diz... Tem dia que vocês levantam um tema que continua rendendo lá em casa, cada um dá uma opinião diferente, ninguém percebe a hora passar, coisa boa, obrigada, Leonardo. E tem aqui, olha que legal, a Marina Lins Azevedo, de Curitiba, adorei saber que hoje é dia do vira-lata, tenho um pingo, olha, em casa.
5: Que fofo, que fofo.
4: E aqui, o Tebas, vou deixar para você ler esse comentário aqui do YouTube.
5: Cadê, cadê?
4: Tem no vários, YouTube? Gente, vários.
5: Mila Santos, adoro essa dupla, bom dia, Tebas e Fernanda. Ah, muito obrigado.
4: Obrigada, Mila. Valeu. Continue com a gente, porque ó, tem mais uma hora pela frente.
5: 5 horas e 57 minutos.
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5: 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Você participa com a gente no WhatsApp no 11972211001 e no YouTube também, no arroba TMC NewsBR com imagem. E aí, em qualquer região do universo, você acompanha a nossa programação aqui na TMC. Pode estar em Júpiter, em Plutão, em Saturno, você vem com a gente no Start TMC. Manchetes agora, manchetes do Start TMC. STF autoriza a Polícia Federal a investigar Lulinha por suspeita de tráfico de influência na saúde.
24: O novo inquérito apura a suposta atuação do filho do presidente Lula em contratos e intermediações no Ministério da Saúde após desdobramentos da Operação Sem Desconto. Esse é um dos destaques que o Estado TMC traz nesta sexta-feira, 31 de julho, e tem mais.
5: Tereza Cristina admite pela primeira vez possibilidade de ser vice de Flávio Bolsonaro.
24: A senadora afirmou que discutiu a formação da chapa com o pré-candidato do PL, mas ressaltou que ainda não há definição sobre a composição.
5: Flávio Bolsonaro defende uso de vídeo com inteligência artificial e diz que Jair Bolsonaro não sabia da gravação.
24: O candidato afirma que o conteúdo divulgado na convenção do PL está dentro da legislação eleitoral e nega a participação prévia do ex-presidente.
5: Mais de 279 mil imóveis continuam sem energia elétrica após vendaval no Rio de Janeiro.
24: A tempestade derrubou centenas de árvores, afetou o transporte e deixou ao menos duas mortes confirmadas. Equipes ainda trabalham para restabelecer o fornecimento de energia.
5: Destaques internacionais agora: Paraguai convoca embaixador do Brasil após fala de Lula sobre guerra da Tríplice Aliança.
24: Governo paraguaio entregou nota oficial em protesto às declarações do presidente brasileiro e afirmou que defenderá a dignidade e a memória histórica do país.
5: Trump anuncia acordo para desarmamento do Hamas na faixa de Gaza.
24: O presidente dos Estados Unidos afirma que pacto prevê entrega de armas pelo grupo palestino e retirada gradual das tropas israelenses. Israel ainda não comentou o anúncio.
5: Espanha enfrenta a crise migratória após entrada em massa de imigrantes.
24: O governo reforçou a segurança e confirmou ao menos 18 mortes após travessias em larga escala pela fronteira com o Marrocos.
5: E no esporte, quinta-feira de muitos jogos decisivos no Campeonato Brasileiro e confrontos eliminatórios na Copa Sul-Americana. Daqui a pouco, informações no Start TMC. 6h01.
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24: 6h01, hora da gente acionar o nosso Bruno Rizzi. A gente vai se falando aqui, olha, gente, pelo WhatsApp, ele no carro vindo pra cá, claramente que vai ouvindo aqui a dupla, pra ele já saber os principais assuntos que ele vai destrinchar aqui. Hoje não foi diferente, obviamente, ele já tá aqui, ó, só no tecladinho, selecionando os principais assuntos
5: com seus gráficos ali.
24: Bom dia.
25: Bom dia, Fernanda Câmara, Rafael Tevas, bom dia ao nosso ouvinte espectador do Start TMC. Hoje a gente vai trazer aqui, obviamente, a novela da vice de Flávio Bolsonaro, que já se arrasta por muito tempo. Ontem ganhou um novo capítulo com a história de Tereza Cristina, que, enfim, chegaram até a dizer que poderia estar certo todo esse acordo, mas no final do dia também o próprio partido Progressistas, que faz parte da federação União PP, né, União Progressistas, trouxe ali alguns elementos que talvez colocaram água nesse chope aí. Mas ela segue aparentemente interessada. Eu vou trazer os desdobramentos e as próximas fases aqui para vocês, se ela deve ser vice ou não deve, do que depende isso tudo. A gente vai trazer também toda a questão sobre os desenrolar no Paraná, né, que também é uma eleição muito importante, super relevante da gente também olhar aqui alguns desmembramentos, algumas alianças sendo formadas e desmembradas também por lá. E todo o cenário, obviamente, da política aí, com as campanhas de Lula, Flávio Bolsonaro, tudo muito não vou dizer nos momentos finais de decisão, mas tem um marco importante agora, que a partir de 5 de agosto é o término das convenções. É uma das portinhas que se fecha ali, né?
6: Algumas especulações vão diminuir.
25: Vão diminuir, né? Sem dúvida nenhuma. É. Então a gente tem aí uma série de portas abertas ainda, mas as especulações vão diminuindo, vão fechando as portas e vamos caminhando para o cenário mais normal ali de tudo, que é realmente a definição, a disputa das eleições ali em outubro.
24: Essa questão aí da Tereza Cristina, o pessoal aqui no YouTube perguntando, mas a gente vai desmembrar daqui a pouco, mas o pessoal perguntando se depende só da resposta dela para ser vice ou não. Não é bem assim, mas o Bruno Risi vai trazer todas as explicações logo mais, né, Bruno?
25: Vou trazer todo o detalhamento, se depende dela, não depende, depende do Jair, depende do Flávio, depende do União Progressistas, depende de quem e mais do que tudo, se ela decidir ir, ela vai ser ou não? Essa grande questão ali. Que
6: muita articulação também no Paraná, né, Bruno Risi?
25: Também.
6: Paraná com o cenário aos poucos ficando um pouco
25: lembrando
6: mais claro.
25: Lembrando que no Paraná
6: também
25: a gente tem a figura de Sérgio Moro, né, que é uma figura ali, então a gente tá falando do Paraná, uma eleição pro governo do estado, né, algo regional, mas que tem a figura, tem duas figuras muito marcantes a nível nacional, inclusive, Sérgio Moro, que lidera as pesquisas até o momento, e por outro lado a gente tem Ratinho Júnior, que é o atual governador, que já é reeleito, não pode se candidatar novamente, mas Ratinho Júnior, além de ter um conhecimento, né, da população sobre o seu nome, também foi um possível pré-candidato à presidência da República. Então ganhou uma notoriedade nacional e tem um desenrolar com o apoiado dele nessa questão. É isso que a gente vai trazer aqui. O negócio está ficando um pouco mais complicadinho para o Moro lá, a gente vai trazer.
6: 6:05, a gente vai começar a movimentar ao vivo a nossa reportagem aqui do Start TMC. A gente manda um bom dia, inclusive, aos nossos repórteres espalhados por todo o país. Vamos começar pelo Rio de Janeiro, um assunto delicado. Os corpos das duas vítimas do desabamento de um muro durante o vendaval no Rio de Janeiro vão ser velados hoje, sexta-feira. O Gustavo Sleman está ao vivo com a gente, tem todos os detalhes, Sleman.
9: É isso, acontece hoje, né? Os enterros do Tássio Maia dos Santos, de 41 anos, ex-jogador do Botafogo, e do amigo dele, o Vandré Cordeiro. Os dois que morreram após serem atingidos pelos escombros de um muro que desabou em Santa Teresa, na região central do Rio de Janeiro, durante a ventania da quarta-feira. A gente lembra que um outro corpo também foi encontrado em Paraty, de um pescador na Costa Verde do Rio de Janeiro. Essa identidade foi confirmada pelo Instituto Médico Legal, pela Polícia Civil aqui do Rio de Janeiro. Esse corpo que foi localizado ontem à tarde pelo Corpo de Bombeiros. Então, com isso, chegou a 3 o número de vítimas que morreram, né, perderam a vida por causa da ventania, dos impactos da ventania que atingiu o Rio de Janeiro na última quarta-feira. Terminou na meia-noite de hoje, inclusive, o alerta de novos vendavais por parte da Defesa Civil do Estado. Esse alerta perdurou até a meia-noite de hoje. Claro que ainda pode ter alguma atualização durante a manhã e durante a tarde, afinal de contas, a gente está com a aproximação de uma frente fria que, segundo os meteorologistas ouvidos pela reportagem da TMC, foi a grande causa dos fortes ventos. Mas, enfim, a gente vai ficar em alerta em relação a isso, até porque a cidade ainda contabiliza e ainda repara muitos impactos causados pelo fenômeno. Por exemplo, muitas pessoas ainda sem luz em diferentes áreas do Rio de Janeiro, não apenas na capital fluminense. Na capital, a gente pode destacar algumas regiões, como a Zona Norte, bairros como Anchieta, Tijuca, Vila Isabel, e também bairros da Zona Oeste e alguns trechos da Zona Sul da capital fluminense também. E em outros lugares do estado, temos cidades na Baixada Fluminense, em alguns casos que são até curiosos, digamos assim. Por exemplo, em Nilópolis, na Baixada, parte da cidade está com luz e a outra parte não. E aí chama atenção porque todo município é atendido pela mesma fornecedora de energia. A gente está em contato com a Light, que montou uma força-tarefa. A gente entrou em contato com a empresa, que disse que é o momento mais crítico. Mais de 1 milhão de clientes ficaram sem energia. Esse número foi reduzido por conta da força-tarefa montada pela empresa, que conseguiu reduzir esse número para pouco mais de 296 mil clientes ainda sem energia. Já em relação à Enel, que é a outra concessionária que atende outros trechos aqui do Rio de Janeiro, como parte de Duque de Caxias, região serrana, Petrópolis, Teresópolis, enfim, e a região metropolitana, do outro lado da poça, como a gente costuma brincar aqui, essa empresa disse que já está com 95% já da energia restabelecida para os seus clientes. Então, claro, a gente vai continuar atualizando, afinal de contas, é um problema crítico, né? Muitas pessoas 2 dias sem luz, ainda mais quando você trata de comércio, com as pessoas perdendo seus materiais que servem aí para vender e etc.
24: Obrigada, viu, Gustavo, por todas as informações. E se você tiver mais novidade, aciona a gente aqui. Ótimo trabalho para você, 6:08. Pela primeira vez, a senadora Tereza Cristina confirmou que discutiu a possibilidade de integrar a chapa presidencial de Flávio Bolsonaro. Apesar da conversa, ela afirmou que ainda não há definição sobre a candidatura a vice-presidente, assunto para o Rafael Felitti, ao vivo.
10: Oi, Fernando, oi, Rafa, Bruno, bom dia para vocês, bom dia para todo mundo que nos escuta. Pois é, ontem à tarde, quando essa informação começou a circular nos bastidores de que a Tereza Cristina teria aceitado o convite de Flávio Bolsonaro para ser vice, isso começou a ser movimentado, né? Criou-se a expectativa de que isso pudesse ser confirmado, mas não foi o que aconteceu. O PP, na verdade, a Federação União Progressista, né, do PP e do União Brasil, é contra, né? Vem se posicionando contra essa aliança com a chapa de Flávio Bolsonaro, porque para Tereza Cristina ser vice de Flávio, a federação teria que se coligar, né? Teria que fechar essa parceria com o PL e ir junto com o Flávio Bolsonaro nessas eleições. E sabe que isso implica uma série de questões ali estaduais, né? Nas outras campanhas dos partidos, e eles não veem como interessante entrar nessa campanha eleitoral de Flávio Bolsonaro. Como o Bruno trouxe pra gente aí já de um bastidor aqui durante o programa, não é de interesse do Ciro Nogueira, né, do presidente do PP, senador. A gente lembra que ele e Flávio se afastaram um pouco quando o Ciro Nogueira foi citado ainda no começo ali das fases das investigações do caso Master. O Flávio Bolsonaro se descolou um pouco dele publicamente, e aí eles que tinham uma relação próxima, né, Ciro que sempre que foi ministro do pai de Flávio, o ex-presidente Jair Bolsonaro, ele acabou se afastando. Então, o Flávio, segundo o que a gente tem nos bastidores, ele tem um aceite da Tereza Cristina, mas não tem um aceite do partido dela. É, ele tem ali, então, a vice dos sonhos dele, que ele já tinha falado em outras oportunidades, fazendo uma comparação ali com o futebol. Parece quando um time quer contratar um jogador muito bom, acerta as bases salariais com ele, mas falta o mais difícil, que é conseguir a liberação do time que ele joga, né? Pagar ali a multa rescisória, negociar a transferência, que geralmente é o mais difícil nesses casos. Uma situação parecida que está vivendo o senador Flávio Bolsonaro, o candidato Flávio Bolsonaro, com a senadora Tereza Cristina.
24: Obrigada pelas informações, Rafael Felitti. Bom, Tereza Cristina então falando aí da possibilidade de serviço do Flávio, mas não é bem assim. Mas e se ela quiser, Rize? Exatamente, não é bem assim, ou tem outras questões ali por trás? Como é que funciona isso? Porque é dúvida, inclusive, aqui dos nossos ouvintes.
25: Esse ponto é interessante, assim, não depende da Tereza Cristina essa altura do campeonato. Não existe o cenário de Tereza Cristina ser a vice sem haver uma coligação dos partidos. Tá? Isso não tem como. Então, se a Federação União PP não tiver interesse em se filiar ao PL, ela não tem alternativa. E se ela quiser, se ela mudar de partido, tal, não tem mais tempo, não tem como mudar de partido agora então vou mudar de partido, aí eu viro vice com uma aliança, vou pro PL, tá? Não existe.
24: Então quem define é o partido,
25: ela precisa do acordo dela, precisa do ok dela nas tratativas internas, né? Eu tenho desejo, eu quero, quanto a isso, ok.
24: Uhum.
25: Mas sem essa aliança, é o que o Felitti trouxe ali. Sem o clube detentor dos direitos dar o ok, nada feito. Você pode acertar tudo nos bastidores, tá tudo certo. Né? É aquela história,
11: falta só assinar, né?
25: Falta só a mãe autorizar, né? Os amigos combinaram tudo, mas a mãe não autorizou. Então é basicamente isso aí. Agora, Tereza Cristina, ela é vista como uma vice dos sonhos para Valdemar.
11: Por quê? Esse é um ponto fundamental. Por que que Flávio Bolsonaro, Valdemar, quer tanto a Tereza Cristina? Acho que é fundamental explicar isso.
25: Esse ponto é ótimo, Tebas. Vamos lá, são dois motivos principais. Tá? Primeiro ponto, a união com a Federação União PP, nessa coligação, aumentaria o tempo de TV para Flávio Bolsonaro, justamente por ter a coligação, um número maior de representantes, caberia um tempo maior. Hoje Flávio tem com uma chapa puro sangue, como chamamos, né? Se for realmente apenas Flávio e uma vice do próprio PL, ele teria algo como 20% a menos de tempo de TV em relação ao presidente Lula, ao PT e suas coligações. Esse é o primeiro ponto. Segundo ponto, a questão do agro. Tereza Cristina é uma representante muito forte do agro, além de ser também, vou até trazer um terceiro motivo, uma presença feminina, que é de desejo do PL, é de desejo de Flávio ter uma mulher na representação da vice. Tereza Cristina, que foi ministra no governo Bolsonaro, tem uma forte ligação, é senadora da República, tem uma forte ligação com o setor agro e seria muito benquista, muito bem vista pelo agro. Aí você me fala, Bruno, beleza, mas o agro já vota no Flávio sim ou sim, com ou sem Tereza Cristina. Realmente, mas o apoio e a mobilização do setor em relação a isso muda muito. Né? O setor, o agro veria a possibilidade de ter uma vice como Tereza Cristina com muitos bons olhos. E isso os motivaria a apoiar ainda mais, né, a campanha de Flávio, ou ao menos apoiar a campanha de Flávio e se mobilizar para isso. Então, mudaria. Ah, isso vai mudar quanto em percentual de intenção de voto? Aí é outra história. Mas que a mobilização que hoje está bem distante seria uma aproximação importante num setor super importante. Agora, trazendo aqui para vocês também o lado do Progressistas, do PP, né, que faz parte dessa
11: Ciro
25: federação.
11: Ciro Nogueira e tudo mais.
25: Que tem como presidente Ciro Nogueira, né, que é o presidente do partido de Tereza Cristina. O que que acontece? Ele não quer essa coligação com o Flávio Bolsonaro. Ele foi ministro de Jair Bolsonaro, ele tem uma proximidade, ele tem uma relação de longo prazo, mas quando estouraram algumas fases do escândalo do Banco Master, que citaram seu nome, Flávio fez questão de se afastar de Ciro Nogueira. Não só de não defendê-lo, mas fez questão também de dizer, ó, não é comigo. Ele foi ministro do meu pai, algo assim. Né? Então, assim, Ciro Nogueira ficou muito chateado. Ficou muito sentido com esse afastamento de Flávio num momento delicado ali para ele, que ele precisava desse apoio de um, talvez, aliado, como ele imaginava. Esse é um ponto, tá? Segundo ponto, eu já falei diversas vezes, os partidos do grande centrão, que a gente sempre fala, têm uma intenção de formar bancadas. Eles não têm intenção de formar uma coligação para a presidência da República, não faz sentido. Para eles é mais interessante formar as alianças regionais. Ah, nesse estado vale a pena apoiar Lula, nesse estado vale a pena apoiar Flávio, nesse estado vale a pena apoiar Caiado. O que os estados entenderem como mais válido, né? O mesmo partido, diferentes posições dos estados. Por quê? Permite que os deputados, candidatos a deputados, senadores, tenham uma mobilidade maior perante o seu eleitor.
11: Perfeito.
25: E consigam penetrar mais sem ficar preso a uma aliança única, que no final das contas só vai trazer prejuízo. Ah, ele estaria dentro de uma chapa do presidente da República. Ok, mas isso não seria suficiente. Por fim, existe também um acordo de não agressão no Piauí, que é o estado de Ciro Nogueira. Não é que Lula vai apoiar, Ciro vai apoiar Lula, não é isso. Mas assim, ó, vamos ficar quieto? Você não me ataca, eu não te ataco lá no Piauí? A gente fica tudo certo, eu garanto minha reeleição, você garante a sua e fica tudo ok.
11: 6 horas e 17 minutos, a gente vai para Belo Horizonte agora conversar com o Júnior de Castro, que já está conectado com a gente. A justiça reduziu a indenização paga a familiares de um bebê que morreu na tragédia de Brumadinho. Júnior, quais as informações sobre esse caso? Bom dia para você.
3: Bom dia, Rafael, Fernanda, Bruno. Excelente sexta-feira para todo mundo ligado com a gente aqui na TMC. Pois é, essa indenização seria para os avós e tios dessa criança, desse bebê que morreu na tragédia de Brumadinho. O valor total dessa reparação seria de R$1 milhão, mas agora ela caiu para R$350 mil, isso por uma decisão unânime da quarta turma do Supremo Tribunal de Justiça. Os ministros entenderam que os familiares continuam tendo, sim, direito a essa indenização por danos morais, mas avaliaram que, nesses casos, não basta apenas comprovar o parentesco. Eles também dizem que é preciso analisar qual era a convivência com a vítima e a intensidade do vínculo afetivo ou ainda da dependência emocional ou econômica. Com isso, o STJ fixou o pagamento de 150 mil para cada um dos dois avós e 25 mil para cada um dos tios. Antes, o Tribunal de Justiça aqui de Minas Gerais havia estabelecido 400 mil para cada avô e 100 mil para cada tio. A gente lembra aqui, a gente reforça que a Vale recorreu para contestar aí os valores da indenização e não os direitos da família a essa reparação.

0: O ex-prefeito de Curitiba será confirmado como vice na chapa de Sandro Alex, candidato apoiado por Ratinho Júnior. Leonardo Gomes, conta aí pra gente então. Bom dia.
1: Bom dia a todos. Tem até uma coletiva marcada, né? Coletiva, para ficar claro para o público, é o encontro com a imprensa, né? Onde ele vai poder responder algumas perguntas, não só o Rafael Greca, mas muito provavelmente também, pelo menos, algum representante do PSD. Mas é aquilo, é um anúncio que todo mundo já sabe, o próprio ex-prefeito de Curitiba já conversou com a TMC, conversou com outros colegas de imprensa e confirmou. Não, realmente aceitei, não deu detalhes, é claro, né? Mas de que costurou junto, principalmente, a Ratinho Júnior, atual governador do Paraná, que é o grande articulador nesse momento para construir uma chapa forte, porque ele quer, claro, um sucessor. Sandro Alex não está reagindo muito nas pesquisas, ou pelo menos em boa parte dos institutos de pesquisa. Em alguns ele aparece ainda abaixo de 10% das intenções de voto. Já Rafael Greca, em 14%, 15% ali em terceiro lugar, mas com uma quantidade significativa. Desta forma, Rafael Greca sai da disputa para o governo e vai para a disputa do vice, né? Ele vai ocupar a chapa com o Sandro Alex. O Rafael Greca é do MDB, ou seja, a gente não vai ter uma chapa pura do PSD, mas sim Sandro Alex, que foi secretário de infraestrutura do governo Ratinho Júnior, ali encabeçando a chapa, e logo do lado dele, o braço direito, deve ser Rafael Greca. E aí nós temos o restante da chapa, já que a gente tem esse ano para votar, por exemplo, para o Senado, onde nós já temos o primeiro nome. São duas cadeiras, né, para o Senado neste ano. A primeira que vai disputar essa cadeira, a gente tem o Alexandre Cury, que é presidente da Assembleia Legislativa do Republicanos. E a outra vaga, Léo, podemos ter também um anúncio hoje ou no final de semana, durante as convenções partidárias do MDB, o Álvaro Dias, figura conhecida, foi candidato à presidência da República e também senador por... praticamente 20, quase 30 anos, e ele pode compor essa segunda vaga. Então a gente deve ter uma aliança muito forte, talvez a mais forte do PSD nesse momento, junto com o MDB. Vamos aguardar.
0: Obrigada pelas informações, Leonardo Gomes. A gente pode falar que foi uma movimentação de peso, então, Rizzi?
2: Sem dúvida, sem dúvida. Foi um golaço da campanha de Sandro Alex junto a Ratinho Júnior. Ratinho Júnior, que tem um índice de aprovação do seu governo enorme, enorme, na casa ali dos 80%. A gente trouxe até a pesquisa Quest com o estado do Paraná essa semana aqui no Start TMC. A gente falou disso. É muito importante para a campanha de Sandro Alex, que é o indicado, que é o sucessor, que é o escolhido por Ratinho Júnior, para que, com essa aliança, o que acontece? Greca, que tem uma aprovação também interessante, já foi... inclusive recentemente prefeito de Curitiba, tem um carisma muito grande, tem um conhecimento da população também muito grande, tinha uma aprovação também relevante, ele surfa uma onda positiva ali no estado do Paraná. Claro que não é unanimidade, isso é impossível na política, mas ele é um cara muito bem quisto, e ao conseguir pelas próprias pesquisas, ele vinha conseguindo um desempenho melhor do que de Sandro Alex. Vinha ali Moro em primeiro lugar, né, Sérgio Moro. Em segundo lugar, Requião Filho, né, que é o candidato adversário ali. Em terceiro lugar, vinha Rafael Greca. Em quarto lugar, Sandro Alex. Agora você tem ali algo como 15%, na média, tá? 15% das intenções de voto de Greca, que é o trabalho de Ratinho Júnior e Sandro Alex de puxar. E aí se soma às suas intenções de voto, e eles vão ganhar muita força agora, nesse momento, e aí a gente tem as campanhas valendo. E aí é quando o Ratinho Júnior vai entrar em jogo e vai mostrar que o seu candidato é Sandro Alex. E aí ele vai dar todo o apoio necessário ali, porque ele quer fazer esse candidato ser o eleito ali, que é quase que a sua reeleição, né, entre aspas, aqui. Então é um apoio forte. E eles vão com tudo para conseguir para o segundo turno contra Sérgio Moro.
3: Ou seja, é uma eleição que estava em tese encaminhada, mas que com essa mudança fica totalmente em aberto, especialmente nesse eventual cenário de segundo turno.
2: Em duas mudanças, Tebas, que é interessante a gente trazer. Primeiro ponto, a mudança de cenário, né? Então você tinha ali caminhando para ser um segundo turno de Moro e Requião Filho. Esse é um ponto. Segundo, vai ser uma eleição da direita contra a direita, se for o segundo turno assim. Né, porque Requião Filho mais para o espectro de esquerda e Sérgio Moro mais para o espectro da direita, era o que se desenhava.

0: Agora, você vem Sérgio Moro contra Sandro Alex. Então você tem um cenário mais de uma direita bolsonarista com Sérgio Moro versus uma direita de Ratinho Júnior, pouco mais ao centro, através de Sandro Alex. Lembrando, Sérgio Moro, apesar de ser essa direita mais bolsonarista, tem brigas históricas também em seus tempos como ministro da Justiça no governo Bolsonaro. Então ele divide opiniões do próprio bolsonarismo. Então não é uma campanha tão unânime assim, apesar de ser o grande favoritismo, especialmente no seu estado natal, que é o Paraná, né? Então vai ser muito disputada, uma eleição para a gente ficar bem atento, vai ser muito interessante, vai ter quase que um elemento, entre aspas aqui, de fogo amigo no Paraná, porque vai ser direita contra direita. Se todo mundo quiser ficar tocando a bola pro lado para um ajudar o outro, naquele esquema que a gente já viu, vão cair do cavalo, porque quem vai subir nessa seria Requião Filho. Então a direita vai precisar atacar a direita. Então vai ser aí um cenário muito interessante. Vamos ver como reflete a intenção de voto esse apoio. Vamos ver. Vai transferir tudo de Greca para Sandro Alex? Vai transferir para Indeciso? Vai transferir para o Moro? Vamos ver como fica. Cenas dos próximos capítulos das pesquisas do Paraná. Cenário interessantíssimo.
1: Cenas dos próximos capítulos.
0: Cenas dos próximos capítulos.
1: 6:25. É um jargão do Bruno Rizzi. 6:25. A gente vai agora conversar com Lívia Braz em Brasília. Olha, assunto também repercutindo muito, mas muito mesmo nas redes sociais. O ministro André Mendonça, do STF, autorizou a abertura de inquérito da PF, da Polícia Federal, para investigar o Lulinha, o filho do presidente Lula, por suspeita de tráfico de influência na saúde. Lívia, muito bom dia para você. A repercussão enorme dessa notícia.
2: Sim, Rafa, bom dia para você, Fernanda, Bruno, todo mundo que acompanha a gente. Esse é um desdobramento, né, daquela operação sem desconto que apura o esquema bilionário de fraude nos descontos das aposentadorias e pensões do INSS. E aí, durante a análise de celulares, mensagens e outros materiais que foram apreendidos durante essa operação, os investigadores, eles encontraram aí algumas referências a um possível elo entre o chamado careca do INSS e pessoas que são identificadas como ligadas ao filho do presidente Lula, ao Lulinha. Na investigação original sobre esse caso, né, sobre as fraudes do INSS, não foi encontrada nenhuma prova suficiente para responsabilizar o Lulinha. Por isso, a Polícia Federal pediu ao Supremo Tribunal Federal a abertura de um inquérito separado, que é isso que vai acontecer a partir de agora, que é exclusivamente para apurar se ele, o Lulinha, ele teria usado a influência que tem dentro do governo para facilitar algum tipo de encontro, algumas agendas, alguns contratos também de empresários com o Ministério da Saúde. Agora, com essa autorização que foi liberada aí pelo ministro do Supremo, André Mendonça, a Polícia Federal, ela vai cruzar agendas oficiais, registros de entradas em órgãos públicos e outras informações que foram conseguidas aí ao longo, né, dessa investigação por meio de medidas que foram autorizadas pela Justiça para verificar se houve, de fato, algum tipo de atuação irregular do Lulinha. E aí é muito importante a gente deixar claro aqui, né, que a abertura desse inquérito, ela não significa que houve algum crime. A investigação, ela tem como objetivo justamente reunir todas as provas para confirmar ou para descartar qualquer tipo de suspeita.
1: Valeu, Lívia. Muito obrigado pelas informações, Lívia Braz. Bruno Rizzi, qual impacto eleitoral pode ter essa notícia pensando na candidatura, claro, né, obviamente, do presidente Lula?
0: A gente vai acompanhar nas pesquisas, nas próximas pesquisas, como fica a percepção, essa relação do eleitorado em relação à operação envolvendo o nome do filho do presidente Lula. É algo que, com certeza, a campanha vai ficar atenta. Não é um elemento novo. Não é um problema novo para a campanha lidar, o fato não surgiu agora, mas esse avanço da questão, qualquer que seja o avanço, né, a gente não está falando nem de um avanço efetivo ali, num novo passo, caminhando para uma condenação, não é nesse sentido, né, isso é, enfim, são passos da justiça, mas, por exemplo, a questão do Dark Horse, que teve a abertura do inquérito, né, na relação com o Flávio Bolsonaro, isso já mexeu com o Moro ali. É, opa, operação da PF, abertura de inquérito, apesar de ser um processo normal, né, ser uma fase normal, já mexe. mexeu ponteiro essa questão do inquérito do Dark Horse na Polícia Federal para Flávio Bolsonaro? Não mexeu ponteiro. Mas o caso do Banco Master, que envolve corrupção, mexeu muito os ponteiros para ele. Uhum. Então, a gente vai ter que entender qual a percepção do eleitor.
1: E o Lula já foi a público e falou, olha, eu não vou proteger, se tiver que investigar.
0: Se tiver que ser tal, preso, que ela... vai ser preso, né? Mas não basta.
1: Exatamente. Né?
0: Não basta. Ele vai ter que saber lidar com isso aí, a campanha vai ter que trabalhar. É aquela história, né? O telhado de vidro dos dois vai ficar exposto. Muito do telhado de vidro ainda está coberto com lona para os dois lados. E a hora que as campanhas começarem, essas lonas são tiradas e as pedras começam a ser arremessadas sobre esses telhados de vidro. Quem vai ganhar as eleições? Quem conseguir proteger mais o seu telhado de vidro, né? Então, vai ser uma eleição aí animada, sendo os próximos capítulos. Infelizmente, para não perder o clichê, né? Mas, infelizmente, com essas questões negativas para os dois lados. A quem é o menos negativo? Terrível pra gente aqui como eleitor.
1: 6 horas e 30 minutos, TMC, compromisso com a verdade.
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0: 6:32. Muito bom dia pra você que tá ligadinho, sintonizado com a gente em 100.1 Transamérica Agora é TMC. Eu sou Lívia Braz, sou eu que te faço companhia durante os intervalos da programação nacional. Nesta sexta-feira, último dia, 31 de julho de 2026. Bora falar de previsão do tempo para que você consiga se organizar tanto para essa sexta-feira quanto para o fim de semana que está batendo a nossa porta. Teremos mais um dia quente e seco aqui no Distrito Federal. Ontem fez muito calor, a umidade ficou bem baixa por aqui e hoje a previsão é a mesma. A gente tem novamente aquele alerta laranja que indica perigo por conta da baixa umidade. Hoje podendo mais uma vez cair aí a níveis abaixo de 20%, podendo bater aí os 12%. Esse alerta tá vigente entre meio-dia e 6 da tarde, que é justamente o período mais quente do dia, quando essa umidade pode cair bastante. Nesse momento, 14 graus é a temperatura, tá um ventinho bem fresquinho. A tarde vai esquentar bastante, máxima prevista de 28 graus. Umidade, a máxima hoje é de 60%. A mínima, como eu disse, pode chegar a 10, 12%. Então não dá pra bobear, gente. Já tá sentindo a garganta ressecando? Não bobeia, se hidrata, mesmo se você não tiver sede. Bebe um pouquinho de água a todo momento, lava nariz, hidrata também o corpo, justamente pra você não ter nenhum tipo de problema com relação a esse período de estiagem que a gente vive agora aí pelos próximos meses. Pra amanhã e domingo, mesma coisa, viu? Temperaturas mínimas ficam baixas, aí entre 12 e 13 graus, as máximas batendo 28, 29 graus, umidade também como hoje chegando aí na casa dos 20, 30%, então todo cuidado é pouco durante esse período, aproveite o fim de semana, mas sem se esquecer de se hidratar. Convenções partidárias, bora falar de eleições, porque começou, né, esse período de convenções partidárias que começou na semana passada, vai até a próxima quarta-feira, dia 5, e ontem foi feita a convenção do Partido Republicanos aqui no Distrito Federal, que confirmou o nome de Gustavo Rocha, ex-secretário da Casa Civil do governo Ibanez, como candidato a vice-governador na chapa de Celina Leão, que disputa a eleição agora pelo PP, e essa convenção aconteceu ontem à noite. Gustavo Rocha, ele é advogado, né? Atua também como ministro dos Direitos Humanos no governo do ex-presidente Michel Temer. Foi secretário também de Justiça e Cidadania e no último mandato que teve, no último cargo que teve no GDF, assumiu a Casa Civil. Ele elogiou durante a convenção de ontem a atuação da governadora Celina Leão, que assumiu o GDF em março, depois que o ex-governador Ibanez renunciou ao cargo. Ele disputaria uma vaga ao Senado, mas acabou desistindo dessa disputa. Agora, o candidato disse que não era afiliado a nenhum partido e escolheu Republicanos por conta da comunhão de ideias e valores. Nos próximos dias, a gente vai ter uma maratona aí de convenções partidárias definindo, então, o cenário político, todo o tabuleiro político que a gente vai acompanhar na disputa ao Palácio do Buriti, ao Senado também e ao Congresso Nacional aqui no Distrito Federal. Claro, a TMC está acompanhando tudo e traz a cobertura completa para vocês, para que a gente tenha então uma definição de quem serão os candidatos posteriormente que propostas esses candidatos têm para apresentar para a nossa população aqui do Distrito Federal. Quero lembrar que você participa da nossa programação mandando mensagem no nosso canal direto com os ouvintes. É o WhatsApp, que é o 99381-3030.
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2: 6:37, você está no Start TMC comigo, Fernanda Câmara, Rafael Tebas e Bruno Rizzi, é quem eu vou acionar agora, porque a gente estava falando de Tereza Cristina, com a possibilidade dela ser vice de Flávio, que não depende só dela, enfim, mas ainda falando do PL, a campanha de Flávio Bolsonaro troca de comando da comunicação pela segunda vez e anuncia Duda Lima como marqueteiro, Rizzi.
3: Pois é, a partir de agosto aí, a gente vai ter mudanças na equipe de Flávio Bolsonaro. Passa a ser comandada por Duda Lima, que é próximo a Valdemar da Costa Neto, presidente do PL. Ele é visto por Valdemar e pelo núcleo duro ali do PL como um cara mais combativo ao Partido dos Trabalhadores, ao presidente Lula, mais articulado, mais hábil dentro do próprio PL e melhor na visão de Valdemar do que as equipes que estão lá atualmente. Eduardo Fischer, que estava encabeçando aí a comunicação, sai agora hoje, 31 de julho, né? Ele não tem o contrato renovado, a maioria dos contratos ali de comunicação se encerram hoje, então eles não serão renovados, e ele sai aí com uma certa crítica por parte do PL, até de apoiadores, de não ter conseguido criar um discurso forte para Flávio e nem conseguido emplacar uma linha que desse um protagonismo maior. Ficou mais no campo das respostas e reações do que, de fato, na criação de um discurso e de uma imagem mais positiva para Flávio Bolsonaro.
4: E o Duda chegou a afirmar que a tendência era não participar da campanha, mas foi convencido.
3: Foi convencido, Valdemar e Rogério Marinho. Rogério Marinho também participou, né? O senador, líder ali, do Partido Liberal, que também tem essa participação relevante ali nas negociações, é quem está fazendo a coordenação de campanha de Flávio Bolsonaro. Ele teve a anuência de Rogério Marinho também, teve o apoio dele. Agora, vale um parênteses aqui, tá? Rogério Marinho deu seu aval, teve a anuência dele, mas eles não têm boa relação, tá? Esse é um bastidor aqui. É por isso que Duda Lima só surge agora aos 45 do segundo tempo, né? Vamos lá, 45 do primeiro tempo, que o segundo tempo tem aí a campanha, mas por isso que ele não surge ali no aquecimento desse jogo. É por isso que ele só vem agora, quando o cenário ficou ruim e viram que realmente, assim, a gente não se dá bem, a gente não se gosta, mas Duda Lima é o nome melhor em relação ao que a gente tem agora. Então, agora a expectativa do PL, conversei com uma pessoa ontem do partido sobre o que ele estava, né, percepção, o que ele estava sentindo, o que ele achava, trouxe que uma expectativa que a campanha melhore e se profissionalize e que Flávio deixe de falar apenas para sua bolha, chegando de vez aos eleitores independentes. Essa foi a resposta que eu tive de uma pessoa do PL com relação às expectativas com a chegada de Duda Lima. Só um último parênteses, mostra uma vitória de Valdemar. Valdemar tá ganhando as disputas internas ali, né? Independentemente de Flávio. A questão da vice também tá muito mais alinhada às escolhas de Valdemar do que a de Flávio, né? Tereza também, eu falei aqui, a vice dos sonhos de Valdemar. Então Valdemar vem ganhando as disputas, Flávio tá perdendo espaço dentro do partido. Com relação às decisões, que fique claro, né? Não tô falando de perder espaço do candidato, nada disso. Mas em relação às decisões estratégicas da campanha, estão deixando... Valdemar tá puxando para ele junto com o Rogério Marinho.
4: Muito interessante, a gente vai acompanhar Bruno Rizzi no TMC 360. Daqui a pouco a gente confere Bruno Rizzi.
3: É isso aí, fiquem ligados.
4: Estamos ligados.
3: Se conectados.
4: Estamos ligados.
3: Ligados,
4: valeu,
3: sintonizados.
4: Bruno Rizzi, nosso colunista aqui do Start TMC. 6 horas e 41 minutos, a gente vai girar a nossa reportagem. Ricardo Sparvoli já está ao vivo aqui. Olha, um caso super delicado. Dois policiais militares absolvidos pela justiça no caso da morte de um jovem durante uma operação em Paraisópolis, zona sul da capital paulista. Sparvoli, que caso é esse e quais os desdobramentos?
5: Bom, esse caso chocou o Brasil no ano passado, Rafael Tebas, por conta das imagens das câmeras corporais, todo mundo ficou sabendo. Com essa absolvição, foram expedidos os alvarás de soltura dos policiais militares Renato Torquato da Cruz e Robson Noguchi de Lima, quando eles executaram Igor Oliveira de Moraes Santos. Na ocasião, os agentes alegaram que realizavam patrulhamento em Paraisópolis para combater o tráfico de drogas na região. Os vídeos das câmeras corporais, como eu comentei, mostram a sequência que terminou com a morte de Igor. Ele aparece inicialmente rendido, com as mãos sobre a cabeça, e em seguida se deita no chão depois de receber ordens dos policiais. Depois, começa a se levantar com uma mão erguida, novamente obedecendo às determinações dos agentes, mas nesse momento, o cabo Renato Torquato da Cruz faz o primeiro disparo. Logo em seguida, Robson Noguchi de Lima também atira contra o jovem. As imagens das câmeras corporais não mostram nenhuma arma com nenhum dos suspeitos, incluindo o Igor. E até o fim das gravações das quatro câmeras corporais, não há registro da apreensão de nenhuma arma. De acordo com as investigações, as imagens das câmeras mostram que Igor foi vítima, sim, de execução. Os PMs não sabiam que os equipamentos estavam funcionando e gravando toda a ocorrência. Em nota, os advogados da família de Igor já informaram que entraram com recurso contra a sentença, Rafael.
2: Valeu. E a gente vai acompanhar então, né, depois desse recurso, o que, que vem pela frente. Obrigada, Ricardo Sparkoli. 6h43, agora a gente vai lá para o Rio de Janeiro, porque a prefeitura sanciona a lei que amplia a transparência sobre acidentes com motocicletas. Medida prevê divulgação de dados da rede municipal de saúde em meio ao crescimento da frota e das ocorrências envolvendo motos na cidade. A Beatriz Trindade está ao vivo com a gente para nos explicar essa história.
6: Exatamente, Fernanda, bom dia para você, para todo mundo que acompanha a gente. Essa medida ela foi adotada em um momento em que a cidade registra um crescimento no número desses acidentes, um aumento de 65% na frota ali de motos e, consequentemente, também um aumento de acidentes envolvendo esse tipo de veículo. Com a nova legislação, então, a prefeitura deve publicar periodicamente informações ali detalhadas sobre os atendimentos relacionados a acidentes com motociclistas, como você disse, na rede estadual, da rede municipal, perdão, de saúde. Segundo a lei, então, deverão ser divulgados o número de atendimentos realizados com detalhamento de quantos pacientes eram pedestres, atropelados, condutores ou passageiros desses veículos. Esses balanços também vão informar o número de vítimas que morreram em decorrência dos acidentes e quantas ficaram com sequelas permanentes. De acordo com a lei, então, essas informações vão ser publicadas ali no mínimo a cada quadrimestre por meio dos canais oficiais de comunicação da Prefeitura do Rio. Essa medida, claro, que tem o intuito de melhorar ali as políticas públicas aqui do Estado e campanhas também, gerar campanhas de conscientização sobre o tema. Volto com vocês.
4: Obrigado, Beatriz, pelas informações. A gente continua aqui movimentando a nossa reportagem em todo o país. Agora, Belo Horizonte, apreensões de canetas emagrecedoras ilegais cresceram quase 300% em Minas. 300%. Esse é um assunto para Júnior de Castro, que está ao vivo com a gente e muita gente nos acompanha. É um cenário muito parecido com o que a gente observa nas outras capitais do país também, Júnior.
7: Exatamente, infelizmente cada vez ficando mais comum, né? Aqui em Minas, segundo a Polícia Federal, mais de 3.600 canetas, ampolas e frascos foram retirados de circulação só no primeiro semestre desse ano. É como você disse, Rafael, um aumento de quase 300% em comparação com todo o ano passado, ano de 2025. E esse crescimento, claro, ele acompanha cada vez mais a procura desses medicamentos para a pessoa que emagrecer. E segundo os órgãos especializados em saúde, produtos vendidos sem registro, de origem desconhecida e sem acompanhamento médico, claro, podem causar complicações graves e até colocar a vida em risco. Um dos casos investigados aqui em Minas é de uma moradora aqui de Belo Horizonte que comprou uma caneta trazida do Paraguai. Depois que ela usou esse medicamento, ela desenvolveu pancreatite, insuficiência renal e até uma síndrome que causa fraqueza muscular e dormência. Essa paciente, ela ficou 4 meses internada no CTI e hoje ela ainda passa por um longo processo de reabilitação para a gente entender um pouco da gravidade dessas canetas. E os órgãos de saúde ainda reforçam que mesmo as canetas aprovadas pela Anvisa devem ser usadas somente com acompanhamento médico e profissional. Já esses outros medicamentos que eu citei, esses vindos do Paraguai, também procurados aí em redes sociais, por mensagens ou com preços também muito abaixo da tabela, elas podem causar risco muito maior à saúde, então a gente tem que ficar realmente alerta. Eu volto com vocês.
2: Obrigada, viu, Júnior, por trazer essa notícia importante, inclusive você falando e o pessoal aqui no YouTube também já comentando ao mesmo tempo. A Cláudia Regina Menezes, de Belo Horizonte, disse: medicamento é coisa séria, comprar sem saber a origem pode colocar a saúde em risco. A gente movimentando então aqui as nossas redes sociais com as opiniões, e o Anderson Luiz Freitas de São Paulo também disse: quando o preço parece bom demais, vale desconfiar, o barato pode sair muito caro. E o pessoal falando aqui que tem que usar as canetas emagrecedoras sempre com orientação médica e ter responsabilidade, né? Agora a gente vai para Curitiba.
4: Vamos sim. Olha, falando em Curitiba, várias mensagens chegando também, a nossa audiência é muito grande em Curitiba. Uma delas aqui do Felipe Franchini, falando o seguinte: Tebas, Fernanda e Rizzi, sextou. Ele escreve aqui: tô indo pro trabalho sintonizado na TMC. Boa sexta-feira. Valeu, Felipe. Obrigado também pela sua mensagem. 6:48, Leonardo Gomes em Curitiba, mais uma vez conectado com a gente. A justiça determinou, a justiça eleitoral nesse caso, que Sérgio Moro retire ou corrija uma propaganda com uso de inteligência artificial. Qual foi essa propaganda, Léo?
8: É, a gente tem uma propaganda ali falando principalmente das suas propostas, né? O que ele pretende fazer caso seja eleito governador, assim como tantas outras peças. Só que neste caso foi usada inteligência artificial, por exemplo, ao apresentar uma obra. Olha, aqui a gente vai fazer uma duplicação. E aí, ou nós vamos mudar como é que funciona, como é que funciona o atendimento em uma unidade de saúde, por exemplo, ou em um hospital em determinada cidade. E aí foi usada a inteligência artificial para fazer uma simulação de como ficaria dentro daqueles planos do ainda pré-candidato, né? Uma vez que amanhã ele deve ser oficializado candidato. Pois bem, só que aí não foi colocado, como manda a legislação eleitoral, mesmo que seja nas letras miúdas, que aquilo ali é conteúdo gerado por inteligência artificial. Aí os adversários, no caso aqui o diretório do PSD, atento, né, a qualquer deslize dos adversários, entrou com uma representação no Tribunal Regional Eleitoral aqui do Paraná, no TRE, e disse: ó, isso aqui está errado. A juíza substituta, responsável por analisar, Cláudia Cristina Cristofani, realmente falou: existem elementos suficientes aqui, vamos puxar a orelha do pré-candidato Sérgio Moro. E basicamente é isso. Ele pode manter a publicação no ar desde que corrija essas informações e deixe de forma clara que há sim essa irregularidade e que ela foi gerada por inteligência artificial. Ou apenas apagar na publicação, pode publicar depois, desde que tenha essas letras miúdas explicando. São coisas pequenas, mas que fazem toda a diferença, já que a gente está falando de caso haja um descumprimento, a multa diária é de R$5.000 ao ex-juiz, podendo chegar a R$25.000.
4: Valeu, Leonardo Gomes. E inclusive, né, Fernanda, você, Léo, você que nos acompanha em todo o país, a gente ainda vai ver muitas decisões da Justiça Eleitoral sobre inteligência artificial. A campanha, enfim, está só começando e você acompanha tudo aqui na TMC, cobertura completa das eleições gerais de 2026. 6:50, esporte agora no Start TMC, André Galvão vem aí. Afinal de contas, teve Campeonato Brasileiro, teve Copa Sul-Americana e muita coisa vai acontecer no fim de semana. Conta pra gente, Galvão.
9: Fim de semana de Copa do Brasil, fase oitavas de final. Agora a competição mudou um pouco o seu formato e os confrontos das oitavas de final acontecerão em duas partidas consecutivas. Neste final de semana, os jogos de ida e logo no meio de semana, as partidas de volta. Alguns duelos merecem atenção, como por exemplo, Vasco e Fluminense, clássico carioca. Neste sábado, a bola rola para o primeiro confronto entre eles. Nós teremos também, por exemplo, Corinthians e Internacional de Porto Alegre, um duelo que já foi final de Copa do Brasil em outros tempos. O Timão derrotou o Colorado e foi campeão em 2009, duas equipes que alimentam uma rivalidade grande também fora dos gramados, desde aquele título brasileiro conquistado pelo Corinthians em 2005, com muita reclamação contra a arbitragem do Internacional. O primeiro duelo entre Corinthians e Inter será no Beira-Rio, em Porto Alegre, no próximo domingo. Tem outros jogos que também vão acontecer, como Palmeiras e Fortaleza, Santos e Remo, Atlético Mineiro e Juventude, Atlético Paranaense e Vitória, enfim, tudo com total cobertura da TMC para você. Final de semana de muita Copa do Brasil. Você se liga por aqui.
4: Vai ser sensacional. E amanhã tem também Vasco e Fluminense no Maracanã com a cobertura completa aqui da TMC. Rapidinho aqui, Fernanda, né? Os maiores campeões da Copa do Brasil. Cruzeiro é o maior campeão da Copa do Brasil com 6 conquistas. Flamengo e Grêmio tem 5. Corinthians, Palmeiras com 4 títulos cada um. E aí vem Atlético Mineiro com 2, Atlético Paranaense, Criciúma, uma lista muito grande de equipes com 1 título da Copa do Brasil.
2: 6:52, agora a gente está aqui com o nosso editor-chefe Bruno Chese para falar que o Hamas aceitou acordo para o seu desarmamento e retirada de Israel de Gaza.
10: Pois é, isso é uma notícia que está se desenvolvendo aí nas últimas horas, dada pela BBC Internacional, e é o seguinte: o presidente dos Estados Unidos, ele tinha afirmado que o Conselho de Paz, formado por ele e outras nações, chegou a um acordo para o desarmamento completo do Hamas e de outros grupos armados na faixa de Gaza. Um alto dirigente do Hamas, inclusive, disse à BBC que o grupo aceitou o plano do Conselho de Paz para se desarmar completamente em Gaza e que um comunicado oficial será divulgado em breve. Porém, Israel ainda não se manifestou se isso é ou não verdade. O presidente Donald Trump afirmou que Israel retirará suas tropas de Gaza, e aí abre aspas para ele, à medida que o desarmamento for concluído, e afirmou ainda que isso é um passo fundamental para que Gaza finalmente seja governado por um novo governo palestino. Essa é a segunda fase do plano de cessar-fogo mediado pelos Estados Unidos, que inclui o desarmamento do Hamas e a reconstrução da faixa de Gaza. E o que é importante a gente pontuar aqui, esse anúncio, ele representa uma nova etapa dessas negociações que vem aí se arrastando, na verdade, a gente pode falar, nos últimos meses, né, de um cessar-fogo, principalmente no que diz respeito ao sul do Líbano, ali, que era onde Israel estava realizando parte dos seus ataques. Então essa proposta faz parte dessa segunda fase de um plano de cessar-fogo. Ao longo do dia a gente ainda vai ter mais desdobramentos desse reporte aí da BBC Internacional.
4: E ainda muita atenção sobre o Estreito de Hormuz também, né? Os impactos também em relação à economia global. A gente vai continuar acompanhando e temos também informação exclusiva sobre esse e outros assuntos no nosso portal, o tmc.com.br. Lá você encontra informação de bastidor, informação exclusiva, noticiário internacional também, com, enfim, informações sobre o governo dos Estados Unidos, também a situação envolvendo a guerra no Oriente Médio, a guerra em relação ao Irã também. Impactos você acompanha, perdão, no nosso portal, repito, tmc.com.br.
10: E só um detalhe, que na verdade essa questão do desarmamento do Hamas era um dos pontos mais sensíveis dessas negociações, e inclusive o grupo se manifestou de que ele só entregaria as suas armas ante a debandada, como eles falaram, antes de uma retirada completa de Israel ali da fronteira com o Líbano.
2: O Ghazi Hamad, que é um dos negociadores do movimento, disse que o Hamas está fazendo concessões pelo bem do povo na faixa de Gaza para salvar o povo da morte, do deslocamento, e que Israel não vai interferir na questão do desarmamento. E segundo Hamad, a tarefa de fiscalizar a entrega das armas será a responsabilidade do Comitê Nacional para a Administração de Gaza.
10: É, isso provavelmente ainda se estende aí no final de semana.
2: Obrigada, viu, Bruno Chese, pelas informações. Muita gente movimentando as nossas redes sociais, o @tmcnewsbr. Cláudia Moura, gosto quando o programa mistura informação séria e leve também. A gente aprende, dá risada e ainda escuta histórias que, em muitos casos, se parecem muito com as nossas, e assunto sério a gente também fica ligada. De Belo Horizonte tem o Rafael Dornelles Pimenta. Mineiro gosta de um dedo de prosa, então fico esperando a participação de vocês com os assuntos sérios e leves também. Sempre aparece alguém contando uma experiência que faz a gente pensar, e isso acontece comigo.
4: E algumas outras mensagens aqui no WhatsApp, no 11972211001. O Gustavo Siqueira, de João Pessoa, acompanhando pelo aplicativo da TMC. Ricardo Viana também por aqui, ele que é de Brasília. André Caldas também aqui participando em São Paulo. Enfim, tem muita gente no nosso WhatsApp, no 11972211001.
2: Mas a gente tem que falar tchau para todo mundo que está aqui e agradecer o pessoal que participou e que sempre participa, na verdade, né? Porque logo cedinho a gente começa o start 5 horas da manhã Já tem gente no YouTube movimentando aqui os assuntos, também no WhatsApp, né? O pessoal brindando com a gente aqui, o cafezinho que a gente sempre toma. Então a gente agradece. Ó, hoje é sexta-feira, água tônica
4: aberta.
2: Olha lá, o Paco já soltando a trilha sonora que muita gente gosta de ouvir, porque o fim de semana já tá chegando, né? Sexta-feira, coisa boa. E a gente abordando aqui sempre os principais assuntos, os principais destaques do seu dia, do Brasil e do mundo.
4: E vem aí o TMC 360 com Joana Trepton e Felipe Bueno.
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2: 7 horas da manhã, muito bom dia, TMC 360 no ar, começando agora com as principais notícias, com as principais informações do Brasil e do mundo nesta sexta-feira, dia 31 de julho de 2026. Pois é, o mês chegando ao fim e a gente aqui na TMC iniciando, dando mais um passo na corrida eleitoral. Hoje, a partir de agora, nós temos dados exclusivos, análises exclusivas, com informações também exclusivas de pesquisa de intenção de voto, aqui, feitas em parceria com a TMC, Instituto Alfa também.
8: Instituto Alfa Inteligência. Bom dia, Joana Trepton.
2: Bom dia, Felipe Bueno.
8: Bom dia a você que está nos acompanhando nessa sexta-feira. Seja bem-vinda, seja bem-vindo. A partir de hoje, uma nova fase na cobertura da campanha eleitoral com pesquisas nossas para você. TMC com o Instituto Alfa Inteligência. E hoje já tem pesquisa mostrando a situação da corrida presidencial. A gente vai falar daqui a pouquinho, daqui uns 32 segundos, mais ou menos. Já demos bom dia, já dissemos para você que você é bem-vindo, você é bem-vindo. Então, tá na hora de começar, Joana?
2: Vamos começar.
8: Agora.
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20: Pesquisa exclusiva TMC, realizada pelo Instituto Alfa, aponta uma pequena vantagem de Lula sobre Flávio Bolsonaro no segundo turno. De São Paulo, Luísa Mutoni.
21: Silva aparece com 7 pontos de vantagem em um eventual segundo turno contra o senador Flávio Bolsonaro. Lula aparece com 48% das intenções de voto, enquanto Flávio Bolsonaro aparece com 41%.
22: O levantamento mostra ainda que 11% dos eleitores ainda não escolheram nenhum dos dois ou não sabem em quem votar.
20: E traz um dado alarmante para a campanha de Lula. 53% dos brasileiros não acham que o presidente merece ser reeleito.
22: Você vai ver e ouvir os números, a repercussão e as análises, o ponto e o contraponto. Para entender o momento desta pré-campanha eleitoral e formar a sua opinião. Tudo ao vivo e exclusivo aqui no TMC 360.
20: Enquanto isso, a campanha de Flávio diz que Jair Bolsonaro não sabia de vídeo de inteligência artificial usado durante convenção do partido dele, o PL, em São Paulo. Lívia Braz.
23: Flávio disse que a lei proíbe o uso da inteligência artificial para enganar o eleitor ou para divulgar notícias falsas, o que, segundo ele, não aconteceu nesse caso.
22: A senadora Tereza Cristina, do PP, admite a possibilidade de ser vice na chapa de Flávio Bolsonaro, mas o presidente do partido descarta a participação dela. E aí, hein? Rafael Felitti, de Brasília.
24: Tereza Cristina e a campanha de Flávio Bolsonaro têm até o dia 5 de agosto para convencer a Federação União Progressista sobre composição de chapa à presidência da República.
20: O presidente Lula afirma em entrevista que não vai usar o cargo para proteger o filho Lulinha e ele não tem o direito de errar, disse o presidente Lula. A Polícia Federal apura suspeita de que o filho do presidente tenha cometido tráfico de influência e corrupção.
22: Ainda hoje no TMC 360, no Rio Grande do Sul, mais de 1.100 pessoas estão fora de casa e 136 cidades registraram prejuízos com os estragos provocados pelas cheias e pelos temporais. De Curitiba, Leonardo Gomes.
25: A preocupação fica agora com o final de semana, que pode ter novas tempestades com a chegada de uma frente fria. As rajadas de vento podem chegar a 70 km por hora no litoral gaúcho.
20: No Rio, os homens que morreram após o desabamento em Santa Teresa serão velados logo mais. Ao vivo, Rafael Alves.
26: Além desses dois homens, a Polícia Civil identificou uma terceira vítima que morreu no seu barco, na costa verde do Rio. Enquanto isso, moradores de vários regiões do estado seguem sem energia elétrica, sem água e sem internet.
22: Um terremoto de magnitude 5.6 é sentido na fronteira entre Peru e Brasil. A região de Pucallpa fica a cerca de 60 quilômetros do Acre.
20: O Hamas concorda com o plano de Donald Trump de desarmamento na faixa de Gaza, mas o governo de Israel ainda não se pronunciou sobre a proposta do presidente norte-americano.
22: E o primeiro-ministro da Espanha vai hoje à região de Ceuta em meio à crise de imigração. As autoridades do país estimam que 4 mil imigrantes marroquinos chegaram nadando após atravessarem a fronteira. A estimativa é de que pelo menos 19 pessoas tenham morrido.
20: No Campeonato Brasileiro, Corinthians faz jogo morno e só empatou. Cruzeiro venceu Coritiba. Agora são 7:05.
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22: Pois é, e como nós falamos na abertura aqui do 360, as eleições de 2026 entram hoje em uma nova fase na cobertura do nosso jornalismo aqui da TMC. A partir de hoje, nós passamos a divulgar pesquisas nacionais exclusivas, produzidas em parceria com o Instituto Alfa Inteligência. Ao longo dos próximos meses, portanto, levantamentos vão acompanhar a evolução da disputa presidencial e principais movimentos da campanha, sempre com metodologia registrada na Justiça Eleitoral e também a análise de especialistas. Além dos números, a cobertura da TMC vai contar com entrevistas, debates, sabatinas também e o acompanhamento diário da corrida eleitoral. Vamos então aos dados dessa nossa primeira pesquisa TMC junto com o Instituto Alfa Inteligência.
20: Para Para nós vermos aqui os dados, para nos ajudar a entender e analisar esses dados, Bruno Rizzi, nosso comentarista de política, está aqui. Antes, Bruno, bom dia, eu queria te pedir só para você nos explicar exatamente qual é a metodologia do Instituto Alfa Inteligência, para a gente entender como é que esses números foram captados, como é que esses números eles vão ser analisados a partir de agora, Rizzi.
0: Bom dia, Joana Trepto, bom dia, Felipe Bueno, bom dia ao nosso ouvinte, espectador. A gente tem aqui, para quem está nos acompanhando no YouTube, vai poder ver aqui ao fundo os dados, mas eu também vou trazer aqui para você que está nos acompanhando, nos ouvindo no rádio. A pesquisa entrevistou 2.700 eleitores, um nível de confiança de 95%, com uma margem de erro de 1,8 pontos percentuais para mais ou para menos. Então, a nossa pesquisa hoje traz uma margem de erro, sempre considerem 1,8%, para mais ou para menos.
20: Rizzi, o dado que é destaque, claro, é para o segundo turno, com os dois principais pré-candidatos. Agora nós já podemos falar de Flávio Bolsonaro como candidato. O presidente Lula ainda terá a sua convenção agora neste fim de semana, mas vamos aqui pela ordem mais cronológica da coisa. Vamos começar pelo primeiro turno. O levantamento Alfa Pesquisa mapeou o cenário de primeiro turno na corrida pela presidência da República e os números são os seguintes. Presidente Lula lidera a disputa com 43% das intenções de voto. Flávio Bolsonaro aparece em segundo lugar com 29%. Em seguida, vem Ronaldo Caiado com 7%, Romeu Zema com 6%, Renan Santos tem 3%, Augusto Cury marca 1%. Os dados mostram que Lula mantém uma vantagem de 14 pontos sobre o segundo colocado, enquanto os demais pré-candidatos do campo da direita seguem pulverizados sem ameaçar a ida de Flávio Bolsonaro ao segundo turno. Esse é o cenário de primeiro turno, que é um cenário estimulado, como você disse, sobre a metodologia da pesquisa, ou seja, os nomes foram apresentados para as pessoas tiveram essas opções quando foram perguntadas sobre a intenção de voto. Rizzi.
0: Perfeito. Diferentemente da espontânea, que é aquela que o eleitor fica livre para falar seus nomes, a pesquisa estimulada traz os nomes. Se as eleições fossem hoje, dentre esses candidatos, qual seria a sua escolha para o primeiro turno? E aqui a gente vê que Lula lidera com 43%, com uma margem bastante confortável em relação a Flávio Bolsonaro, mas lembrando que se a gente olha Lula como o líder no espectro de esquerda, o único candidato somando 43%, a margem aperta para um eventual segundo turno com qualquer um dos candidatos que a gente vai ver daqui a pouco, mas justamente por esse primeiro turno ser mais dissipado, ser mais desmembrado entre eleitores do espectro de direita e centro-direita. A gente vê Flávio Bolsonaro do PL com 29%, Ronaldo Caiado 7%, Romeu Zema 6%, Renan Santos do Missão com

0: metade mais um. Ou seja, metade acima da soma dos outros candidatos que estariam disputando. É um quadro difícil, mas matematicamente essa possibilidade existe, né?
1: Ela existe, ela tem sido considerada, principalmente pela campanha do presidente Lula, é um elemento que a gente tem que acompanhar e faz sentido dentro da matemática da coisa ali, até porque se a gente olhar a intenção de voto do presidente Lula, ela precisa converter, como o Felipe bem trouxe, esses votos aqui, porque não adianta simplesmente a disputa ficar entre Lula e Flávio no primeiro turno, porque qualquer voto que não seja de Lula no primeiro turno, traz um voto que não vai somar nesse 50% mais um que o Felipe trouxe para o primeiro. Então, Lula não precisa não só não ter votos para Flávio nesse primeiro turno, ele precisa converter esses votos para ele.
2: Até porque aqui a gente tem, na eleição deste ano, um cenário de um candidato de esquerda e outros de centro-direita e direita. É algo que chama bastante atenção e que tem que ser levado em consideração, por exemplo, no debate. É um dos motivos para o presidente Lula não ter confirmado ainda a ida aos debates presidenciais. Algo que é muito disruptivo, usando aqui a palavra da moda. Vamos agora para o cenário de segundo turno, porque esses números mostram que há segundo turno e a maior possibilidade neste momento é de segundo turno entre Flávio Bolsonaro e o presidente Lula. No principal cenário, então, que é esse, nós temos o presidente liderando com 48% das intenções de voto, enquanto o candidato do PL aparece com 41%, uma vantagem de 7 pontos percentuais, está acima da margem de erro da pesquisa, você disse que é de 1,8%, aqui votos brancos e nulos somam 10%, 1% dos entrevistados não soube responder. Ou seja, temos aí a forte polarização estampada bem na nossa frente com esse gráfico.
1: Sem dúvida nenhuma. E traz outro elemento, Joana, Felipe, nosso ouvinte, espectador, que é essa questão da construção desses 41% de Flávio Bolsonaro. Repare, muitos trazem a possibilidade de Flávio Bolsonaro conseguir agregar todo aquele volume de votos do primeiro turno dos demais candidatos, que são do espectro de direita e centro-direita, para a sua votação no segundo turno. A gente vê que esse cenário não é simples assim. Lula consegue conquistar uma parcela bem menor, obviamente, daqueles votos do primeiro turno, mas Flávio não consegue somar todo aquele contingente de outros candidatos e que poderia até consolidá-lo numa eventual liderança. Então, Lula consegue construir uma vantagem até confortável aqui, pelo que a gente consegue ver pela essa pesquisa TMC Alpha aqui que a gente está trabalhando hoje. Então, Flávio Bolsonaro tem dois desafios. Não só vencer o presidente Lula nessa eleição, mas também conquistar os votos daqueles que estão votando em outros candidatos
2: vencer
1: no primeiro turno.
2: Vencer e convencer.
1: Vencer e convencer.
2: Ou primeiro convencer para depois vencer.
0: Exatamente. Usando uma outra expressão, sair da bolha. Né? Sair da bolha. Sair da bolha é importante para qualquer pessoa que queira ganhar uma eleição, qualquer que seja. Vamos trazer agora um pouco do perfil desse eleitorado. O levantamento aponta alguns recortes regionais demográficos no eleitorado brasileiro. Vamos lá. O presidente Lula mantém uma ampla vantagem na região Nordeste. Ele soma 57% das intenções de voto contra 23% do adversário. Lula também lidera entre os mais jovens, de 16 a 24 anos, nesse quesito, 53%. Flávio Bolsonaro lidera no Centro-Oeste, com 37 a 31%, e aparece numericamente à frente entre os eleitores com ensino superior. Na região Sudeste, maior colégio eleitoral do país, os números indicam cenário de empate técnico no segundo turno, 46 para Flávio, 42 para Lula, ou seja, dentro da margem de erro. O que, que a gente tem aqui na tela para a gente debater agora? Ideologia política.
1: Ideologia política.
0: Esse é muito interessante.
1: Esse é muito interessante, porque a gente sempre fala dessa polarização, a tão famosa polarização. E a gente sempre traz aqui também, diversas vezes a gente comentou, que o eleitorado hoje no Brasil, ele está basicamente dividido entre um terço para a esquerda, independente de ser lulista ou não lulista, um terço para a direita, independentemente de ser bolsonarista ou não bolsonarista, e um terço para o centro. Esse é o número geral que a gente sempre traz. E a pesquisa reforça. A gente vê aqui que a direita bolsonarista e a direita não bolsonarista soma 34%,

0: de direita e nem de esquerda, que seria o eleitor de centro, somando 35%, e na sequência a esquerda, lulista e não lulista, somando 29%. Apenas 2% não sabem e não responderam. Então, realmente fica uma margem bem pequena ali para trabalhar dentro desses espectros. Basicamente, a gente tem aqui um terço para cada lado, uma ampla uma pequena vantagem aqui da direita perante a esquerda, mas no ambiente geral, reforça aquilo que a gente traz da visão geral de um terço para cada lado, sobrando um terço para o eleitor de centro, que é quem vai definir, hein? Uhum. Lembrando, desses 35%, a gente precisa tirar 20%. O que é o 20%? Abstenção. Esses 20% não votam, então 35% vai sobrar 15%. Eles que vão decidir as eleições.
1: Agora, Rizzi, eu quero fazer uma pergunta por causa de um dado que eu estou vendo aqui na nossa pesquisa, que é o seguinte. 51% dos entrevistados desaprovam a gestão do presidente Lula. 47% aprovam. 47% aprovarem não significa que são 47% de lulistas ou pessoas que são eleitores do presidente. É neste momento, como é que o eleitor, como é que o entrevistado se sente em relação ao atual governo? Ele pode eventualmente querer mudar, agora 47% aprovam. Mas esse número dos 51% de entrevistados que desaprovam, ele chama bastante atenção. Agora tem outro. Quando o assunto é reeleição, 53% dizem que o petista não merece um novo mandato. 44% defendem a permanência no cargo. Então a gente tem aí uma rejeição numérica, mas Lula lidera todos os cenários eleitorais consultados. O que que isso significa? Como é que a gente justifica esses dados que num primeiro momento, quando a gente coloca os números crus, eles parecem até que não somam, eles não se juntam, não se conversam.
0: Pois é. Isso é interessantíssimo, Joana. E você trouxe uma palavra aqui que eu quero usar e vou reforçar. É a questão da mudança, né? A mudança no na vontade do eleitor.

0: lidera. Então, ao mesmo tempo que a população quer Lula na intenção de voto para ser reeleito, o desejo de reeleição ele não ocorre. E aí eu quero trazer aqui, acho que uma frase que define muito bem essa eleição. O eleitor, ele quer mudança, mas ele tem medo dela. Isso fica muito claro por essa pesquisa. O medo da mudança se sobressai à demanda pela mudança, à real vontade pela mudança. Esse é um elemento que essa pesquisa deixa muito claro. Ou seja, não quero que haja a reeleição do atual presidente, mas na intenção de voto tem uma parcela ali que se contradiz desse cenário. Então, acho que é a grande frase dessa pesquisa aqui que reforça essa questão para a gente.
1: Muito bem, são 7 horas e 21 minutos. Vamos aproveitar e antes da gente fechar esse primeiro bloco da nossa pesquisa aqui, a primeira de muitas TMC, Instituto Alfa Inteligência, vamos abrir espaço para você, já que a gente está falando de pesquisa, que nada mais é que um retrato da sua opinião, a nossa enquete está no ar, no TMC News BR e também no nosso canal do WhatsApp. A pergunta é muito simples, mas a gente sempre conta com a sua sinceridade, né? Você acredita, com base em tudo que a gente trouxe aqui, em tudo que o Rizzi falou, especialmente nesse último ponto aqui, né? Do desejo da mudança versus o medo da mudança, é um paradoxo, mas não é? Você acredita que há espaço para a terceira via nessa eleição? Basicamente é isso. Sim ou não? E a gente está contando com a sua resposta a partir de agora até as 9h59.
2: Muito obrigada, Bruno Rizzi. Bruno está todos os dias aqui com a gente por volta das 7h10, 7h15, analisando o cenário da política e com essa pesquisa exclusiva da ATMC. Nós começamos o pontapé e damos o pontapé inicial na cobertura dessas eleições. Aqui você vai ter debates, entrevistas, o acompanhamento diário de candidatos que estão fortes na disputa, os outros que também não estão tão fortes assim. Também temos o acompanhamento desde o início do ano, a gente aqui todos os dias trazendo informação para você e, claro, a situação nos estados considerados chaves.
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1: Bom, e daqui a pouco, né, ao longo desta sexta-feira, a gente vai trazer mais informações, mais recortes dessa nossa primeira pesquisa. E daqui a pouco, Emanuel Tom Borges, CEO da Alfa Inteligência, estará aqui no estúdio para falar exatamente alguns desses recortes. São 7 horas e 24 minutos.
2: Vamos virar a página aqui? Vamos para o esporte. O Corinthians ficou apenas no empate com o Atlético Paranaense. O Cruzeiro vence o Coritiba no Paraná. E ainda teve clube gigante sendo eliminado na Copa Sul-Americana. Quem traz os detalhes das partidas é o repórter Kaique Silva, ao vivo. Bom dia para você, Kaique.
16: Bom dia, Joana, bom dia, Felipe. Abraço para vocês, para todo mundo ligado aqui na TMC. Noite de Campeonato Brasileiro e também de Copa Sul-Americana, né? Então a gente começa, portanto, justamente com esse empate em 0x0 em Itaquera. é que o Corinthians empata em casa, é verdade, tem um

0: tropeço, digamos assim, diante do Atlético Paranaense, mas o que chama atenção é a perda do Corinthians de dois jogadores e a reclamação muito grande do técnico Fernando Diniz com relação ao gramado. O gramado do Corinthians foi trocado e ainda não teve aquele assentamento da forma que o Corinthians esperava. Segundo o Diniz, cinco jogadores ralaram o joelho porque tem muita areia presente ali ainda do gramado e também duas situações de lesões, como eu citei, né? O Yuri Alberto sentiu uma lesão muscular, ele vai passar por exames, e o Zakaria Labiade, né, o marroquino jogador do time do Corinthians, machucou o joelho, é um lance visualmente muito feio, ainda não tem nenhuma confirmação de lesão, mas a tendência é que os dois jogadores fiquem de fora do jogo contra o Internacional, tanto a ida quanto a volta da Copa do Brasil, já no final de semana e no meio da próxima semana. Também pelo Campeonato Brasileiro, o Coritiba perdeu em casa por 1-0 para a equipe do Cruzeiro, um gol marcado pelo excelente meio-campista Matheus Pereira, camisa 10 da equipe do Cabuloso, portanto, a equipe de Belo Horizonte. Pela Copa Sul-Americana, dois jogos, né? O Grêmio foi eliminado para o Bolívar. Depois de uma derrota por 3-2 jogando na altitude da Bolívia, em casa, diante do seu torcedor, o Grêmio perdeu por 1-0, gol marcado aos 16 minutos da primeira etapa. O Grêmio não teve força para buscar o resultado. Protesto da torcida para cima do técnico Luiz Castro, que se defendeu em entrevista coletiva. E no outro jogo da noite, né, o O'Higgins do Chile conseguiu vencer o Boca Juniors no tempo normal, mas como tinha perdido na ida por 1-0 na Argentina, o jogo foi para os pênaltis e por 4-3 o Boca Juniors se classificou. Só um detalhe dessa eliminação do Grêmio, que é o próximo adversário do São Paulo pelo Campeonato Brasileiro, depois dessa parada do Brasileirão para a Copa do Brasil, Grêmio e São Paulo poderiam justamente se enfrentar na próxima fase, um confronto brasileiro, que foi interrompido por essa eliminação. Sendo assim, o São Paulo vai ter que enfrentar o Bolívar e toda a altitude de La Paz nas oitavas de final da Copa Sul-Americana. Infelizmente, não teremos um duelo de tricolores pela competição continental, gente.
1: Eita, eita, eita. Valeu, Kaique. Obrigada pelas informações. Daqui a pouco a gente volta a se falar. Vamos agora falar da UEFA, principal órgão do futebol na Europa. Anunciou um boicote a todos os torneios da FIFA. Todos é muita coisa. Todos os torneios da FIFA, até que a proposta de venda de ações seja cancelada. Bom, o Lucas Escórcio vai trazer as informações para a gente sobre esse boicote total à FIFA.
2: A decisão desse boicote da UEFA foi apoiada pelas 55 delegações que fazem parte da Associação Europeia de Futebol. Com isso, seleções como França, Alemanha, Itália, Portugal e até mesmo a atual campeã do mundo, Espanha, começam a correr perigo de não participar das próximas Copas do Mundo. O boicote já ameaça diretamente a Copa do Mundo Feminina de 2027, que será disputada aqui no Brasil, além, é claro, das próximas competições da FIFA, incluindo a Copa do Mundo Masculina de 2030. Tudo começou quando o presidente da FIFA, Gianni Infantino, revelou um plano de se criar uma empresa subsidiária chamada FIFA Forward Enterprise, que iria gerir os direitos de transmissão das competições do torneio. A empresa seria avaliada em 20 bilhões de dólares e o plano seria vender partes dessa empresa para investidores privados e também outras companhias americanas. O valor da cota giraria em torno de 4 bilhões de dólares. A grande questão disso tudo é que Gianni Infantino ofereceu entre 20 e 40 milhões de dólares para seleções que dissessem sim para esse projeto até o dia 19 de setembro. Seleções de menor expressão e que precisam de dinheiro, como as africanas e asiáticas, prontamente disseram sim. No total, são 211 delegações que aprovam ou não os projetos da FIFA. A UEFA foi a primeira a se posicionar contrária a essa decisão. Em nota oficial, o presidente da UEFA, Alexander Seferin, disse que Gianni Infantino cruzou a linha e privatizou um patrimônio cultural, a Copa do Mundo. Ele também disse que o torneio não é feito para enriquecer investidores e que, na verdade, é um patrimônio do esporte. A oposição da UEFA também chamou a atenção de outras entidades, como a Confederação Asiática de Futebol, a CONCACAF, que é da América do Norte e da América Central, além, é claro, da FIFPRO, que é o sindicato dos jogadores. Todos emitiram notas dizendo que não existiu nenhum tipo de diálogo com a FIFA e que a decisão do projeto foi unilateral. A CONMEBOL da América do Sul e a CBF, Confederação Brasileira de Futebol, ainda não se pronunciaram.
3: Bom, então essa história de UEFA e FIFA baterem de frente, com certeza vai continuar por algum tempo, porque as duas entidades são enormes. Obviamente a FIFA é muito maior que a UEFA, mas a UEFA tem poder político, tem o soft power de ser representante do futebol europeu no mundo, né? Então espere próximos capítulos para essa história. E já que estamos falando em futebol, futebol internacional, cabe aqui a referência a uma perda de um jogador histórico, um ex-jogador, né? Um jogador histórico do futebol italiano, que é Franco Baresi, o último dos grandes líberos, né? Um defensor que é muito conhecido dos brasileiros por ter feito parte da seleção de 1994, que enfrentou o Brasil na final, né? 0-0, com o Brasil vencendo nos pênaltis em 94, muito conhecido também dos torcedores do São Paulo, por causa do bicampeonato mundial do São Paulo, São Paulo e Milan, né? Vencido pelo São Paulo por 3-2 em 1993, Franco Baresi, que disputou praticamente a vida inteira os campeonatos com duas camisas, a camisa do Milan e a camisa da seleção italiana, a Azzurra, né? Ele teve registrado um nódulo no pulmão. Quem está acompanhando aí vê imagens do Franco Baresi com a camisa da seleção italiana, a camisa do Milan. Uma coisa importante a dizer do Baresi é que ele venceu muitos títulos na vida e ele era um defensor respeitado por todos os adversários. Todos os clubes italianos hoje fizeram manifestações em redes sociais, os jornais italianos trazem fotos de Franco Baresi nas primeiras páginas, porque ele era tido como um dos últimos talentosos e limpos jogadores da defesa. Então fica aqui a referência, a homenagem a esse grande adversário que o Brasil e outras seleções tiveram ao longo dos anos 80 e 90.
1: Muito bem. Agora, aqui, um recado para você. Nós, no próximo bloco, vamos falar novamente sobre a pesquisa de intenção de voto, pesquisa TMC Alfa Inteligência, com mais recortes, com mais análise, e também uma apuração da TMC de que a senadora Tereza Cristina aceitou o convite de ser vice de Flávio Bolsonaro na disputa presidencial. Isso, inclusive, pode mudar aí os dados para uma futura pesquisa. Os detalhes já já.
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3: 7:34, eu tô de volta, eu sou Olivia Braz, sou eu que te faço companhia durante esse intervalo da programação nacional. Distrito Federal entra no segundo dia consecutivo com alerta laranja que indica perigo por conta da baixa umidade do ar. Hoje, mais uma vez, a gente pode ter termômetros chegando aí aos 28, 29 graus durante a tarde, que é justamente quando a umidade do ar pode cair abaixo dos 20%, o que é considerado pela OMS um nível perigoso para o nosso organismo. Então, muita atenção, reforço na hidratação nessa época do ano. Para amanhã e para domingo, mesma previsão, viu? Previsão de sol forte, calor e baixa umidade do ar. O que a gente tem aqui na área central de Brasília agora é o sol brilhando forte, pouquíssimas nuvens, mas não faz muito calor ainda. O calorão vem mesmo lá pelo meio da manhã, comecinho da tarde. Nesse momento a gente tem 18 graus, ainda tá um ventinho fresco, mas lembrando, temperaturas podem bater os 28, 29 graus hoje. Agências do Trabalhador hoje começam a sexta-feira disponibilizando 676 vagas. Oportunidades que contemplam aí candidatos que tenham ou não experiências em várias áreas de atuação, vários níveis de escolaridade, com salários chegando até R$5.000. Essa é a maior remuneração oferecida hoje para o cargo de chefe de cozinha lá na Asa Sul e tem 5 vagas disponíveis. Nesse caso, você que quer concorrer, né, precisa ter experiência comprovada nessa função e ensino médio completo. Entre as profissões com maior número de oportunidades estão auxiliar de linha de produção, com 50 vagas, operador de caixa, com 30 vagas. Em ambos os casos, salário R$ 1.621, além de benefícios. Como é que você faz para participar? Tem que cadastrar o seu currículo no aplicativo Carteira de Trabalho Digital ou ir até uma das agências do trabalhador, que funcionam de segunda a sexta-feira, sempre das 8 horas da manhã até às 5 horas da tarde. Hoje vai ter chuva de meteoros. É o céu de Brasília que tá com uma lua cheia linda. Vai ser também inundado por uma chuva de meteoros, o pico dessas chuvas, Delta Aquáridas do Sul e Alfa Capricornídeas, está previsto para acontecer durante a madrugada. Talvez a lua cheia dê uma dificultada aí na visualização dessa chuva de meteoros, justamente por conta da alta luminosidade que ela está trazendo para o nosso céu. E segundo os especialistas, melhor horário para curtir, para quem quiser acompanhar essa chuva, é por volta das 2 horas da madrugada. Se você então conseguir ficar acordado até lá, 2 da manhã, de hoje para amanhã, você vai acompanhar então esse espetáculo que deve ser bem bonito, né? Prestação de serviço agora, moradores do Lago Norte ficam sem luz hoje entre 10 da manhã e 4 da tarde. Modernização da rede é o motivo dessa interrupção. Áreas afetadas, setor de mansões do Lago Norte, trecho 7, núcleo rural Capoeira do Bálsamo. Se você não mora no Lago Norte e falta luz na sua residência, tem que registrar ocorrência pelo telefone 116.

Atualizando o trânsito nessa sexta-feira, que muita gente pega o carro para vir ao trabalho e voltar mais cedo para casa, né? A gente tem um trânsito complicado ali na 020, na altura do estádio Agostinho Lima. Não tem acidente registrado por ali, mas esse trânsito, ele segue complexo até a altura dos condomínios. Velocidade média por ali de 20 km por hora, mais ou menos, e segue ruim assim, né? De pesado a moderado até a altura do viaduto do Colorado, sem acidente registrado por ali, só um grande volume de carros. Onde também tem trânsito complicado nesse comecinho de manhã é ali na EPTG, logo depois que o motorista passa da Unieuro e vai até logo depois do viaduto Israel Pinheiro, trânsito complexo assim, tanto na principal quanto na marginal. Já na altura do Guará, o trânsito está fluindo bem, sem pontos de lentidão, assim como a chegada à EPIG, nesse momento ainda sem trânsito pesado, viu? Lá no meio do Sudoeste, já no meio da EPIG, na altura do Parque da Cidade, por ali tem sim um trânsito mais pesado por conta daquelas obras que acontecem naquela região. Uma opção é a estrutural, que nesse momento tem um trânsito moderado ali na altura da cidade estrutural, altura do CIA, mas logo depois que o motorista passa por esses trechos, ele consegue uma boa velocidade e entra tranquilamente ali na EPA Norte.

0: 7h40. Vamos começar mais um É da Sua Conta, nosso quadro diário em parceria com o Banco PicPay. Ali Lupe, bom dia para você. O Dia dos Pais está chegando. O pessoal já começa a procurar presente. Aliás, já começa a procurar presente, hein, querido ouvinte da TMC? Hoje é sexta, amanhã é sábado, tem tempo de sobra para procurar. Não vai esquecer presente do pai, hein? Quais são as expectativas do mercado para essa data neste ano?
1: Tem online também,
0: Não tem desculpa.
1: Bom, bom dia para você, Joana Felipe, nossa audiência. Joana, a expectativa é que as vendas aumentem em comparação com o ano passado. A Associação Brasileira de Inteligência Artificial e E-Commerce, a Abiacom, por exemplo, aponta que o Dia dos Pais deste ano deve movimentar mais de 10 bilhões de reais só no e-commerce. Cerca de 1 bilhão a mais do que em 2025. E entre os produtos mais procurados, não estão meias nem lenços, estão eletrônicos, roupas, perfumaria e calçados, Joana.
0: Mas assim, meia tá ali na roupa, eu acho. Eu acho que só muda o...
1: É verdade, tem razão.
0: Eu entendi o que você quis dizer,
1: gostei muito do recado. É que eu pensei naquela meia tradicional, sabe? Aquela. mas tudo bem. Tem umas meias coloridas.
0: As meias coloridas são demais. Demais, a gente tava vendo aqui na TMC, tem uma galera que usa umas meias coloridas diferentes, tem um colega que tá com a meia do Tom e Jerry hoje, tem outro que vem com a meia do Maradona, é quase uma competição, mas aí é uma ideia sim. 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
0: Muito bem, Ali Lupe, obrigada. Na semana que vem você volta para mais É da Sua Conta, todos os dias, por volta das 7h40?
1: Sim, exatamente assim que vocês apertarem o sinal sonoro, eu apareço aqui. 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
0: Muito bem, tchau, Alê, bom fim de semana pra você.
1: Poxa, pra você também, Joana e Felipe Bueno.
0: Ai, ai. Muito até cedo. Às 7h44.
1: Dessa vez eu não falei nada. Dessa vez eu não falei nada.
0: É bom. Beijo, pra lembrar que sempre. É sexta. Beijo, tchau. É muito cedo pra desejar bom fim de semana, mas a gente tem que ser educado e também é bom a gente ter essa luz ao fim do túnel pra começar a sexta-feira muito bem.
2: Voto com a relatora. 7h e reforçando, né? 44 minutos, um ótimo fim de semana para você. Vamos lá falar de mercados financeiros operando em alta hoje, impulsionados pela reação do setor de tecnologia. Ações ensaiaram uma recuperação após o governo chinês prometer incentivos. Bom, apesar do avanço, indicador nacional encerra julho com um tombo acumulado de quase 26%. Pior da história, 26% é muita coisa. Na Europa, otimismo com tecnologia e mineração levou a uma máxima histórica. É o quarto mês seguido de alta. Assunto para o nosso colunista Guilherme Ravache, de Tecnologia e Negócios, que já está aqui com a gente. Fala, Ravache, bom dia.
3: Bom dia, Joana. Bom dia, Felipe.
0: Bom dia.
3: Pois é, né? A gente ontem teve anúncio de resultado da Apple e da Amazon. Duas gigantes, né? Fazem parte aí daquele grupo das sete magníficas. As sete magníficas, a maioria já anunciou resultado, o Google anunciou, a Meta também, a Tesla anunciou resultado. Mas ontem se repetiu a dinâmica que a gente viu essa semana, né? Teve um anúncio da Meta que decepcionou o mercado e teve o anúncio da Microsoft que surpreendeu positivamente e subiu muito na bolsa. Ontem, a Microsoft teve o maior crescimento de uma ação americana na história. Ela cresceu 450 bilhões de dólares num único dia. 450 bilhões num único dia. Por que que subiu tanto? O mercado ficou animado com o crescimento em nuvem da Microsoft, e esse crescimento em nuvem está mostrando que a empresa está investindo muito dinheiro em inteligência artificial, mas ainda assim está conseguindo rever esse dinheiro ou está conseguindo lucrar com o crescimento da nuvem. E aí ontem de noite, né, final do dia aqui no Brasil, teve o anúncio de resultado da Amazon e da Apple. A Apple decepcionou. Não porque os números sejam ruins, ela bateu de novo, né? Um número absurdo de receita, conseguiu vender muito, porém tem uma perspectiva ruim, né? A Apple até poderia ter vendido mais, não fosse por limitação de chip. Tá faltando chip no mercado, principalmente chip de memória. Então isso fez com que a Apple vendesse menos do que poderia nesse trimestre. A linha de serviços, que é a nuvem que a gente paga, né? O iCloud, aquelas compras que a gente faz dentro da loja da Apple, isso veio abaixo da estimativa do mercado, mas o que pegou mesmo foi um guidance, né? Ou seja, a Apple projetando um próximo trimestre ainda difícil, ou abaixo da expectativa, porque vai faltar chip para a empresa. Lembrando que a Apple aumentou os preços recentemente, anunciou um aumento de preço, porque os chips estavam encarecendo e faltava chip no mercado. Já a Amazon nadou de braçada, agradou muito aos investidores, porque o resultado de nuvem, assim como a Microsoft tem o Azure, a Amazon tem a AWS, que é a divisão de nuvem da empresa. Essa divisão de nuvem da Amazon, ela é muito lucrativa, ela entrega aí uma parte significativa do lucro da Amazon, e ela também cresceu muito forte. Ela em 3 meses superou 42 bilhões de dólares de receita, só a nuvem, tá? 42 bilhões de dólares de receita e um crescimento aí bastante forte, né? Um crescimento de mais de 37% na nuvem da Amazon. Então o mercado olhou para a Amazon e falou: bom, então daí estão conseguindo ganhar com inteligência artificial, mais nuvem sendo usada. Apesar da Amazon ter anunciado um aumento, né, de CapEx, ou seja, o CapEx é o que ela vai gastar para construir infraestrutura, basicamente data center, né? Quando a gente fala de CapEx, dessas gigantes de IA, né, hyperscalers, como é chamado quem compra muito, muita infraestrutura de inteligência artificial. Esse CapEx aí indo para 220 bilhões de dólares é uma enormidade, fez até o fluxo de caixa livre da Amazon ficar negativo. Ainda assim, o mercado viu com bons olhos esse crescimento da nuvem, e aí as ações devem abrir hoje subindo muito. No aftermarket, ontem, depois do anúncio, chegaram a subir 12%. Então, a Apple caiu 7%, a Amazon subiu 12%. Então, hoje, quando o mercado abrir nos Estados Unidos, a tendência é de alta, principalmente para empresas de tecnologia que vinham sofrendo aí, né? Nos últimos dias, e desde ontem viraram para alta. Isso beneficia, né, quem investe em tecnologia, particularmente empresas de inteligência artificial. E para fechar aqui no Brasil, ontem teve um anúncio da Vale, teve uma queda de lucro de 35%, uma queda significativa, porém a Vale anunciou recompra de ações, o que dá a entender aí que a empresa está otimista com o mercado e pode ser positivo positivo para a bolsa como um todo, né? Muita demanda de tecnologia, infraestrutura, isso aí consome mineral, muito mineral, é uma oportunidade para a Vale. Mas Vale a gente vai entender para valer como o mercado leu. na hora que a bolsa abrir, a gente vê se o lucro, perdão, se o prejuízo, a queda aí do lucro vai pesar mais, se a queda do lucro pesa mais, ou se a recompra de ações vai agradar os investidores, no caso da Vale. Felipe e Joana.
0: Tá certo, Ravache. Daqui a pouquinho a gente volta a conversar ao vivo com você, com mais informações. E agora, vamos acionar o nosso Igor Damasceno, direto de Brasília, com uma apuração da TMC, apuração do Igor, que traz um nome, traz uma definição para a chapa de Flávio Bolsonaro. Essa incógnita, não era uma incógnita, vamos colocar mais como um mistério, uma dificuldade de resolver. Como é que você diz ou classifica essa falta de nome para vice de Flávio Bolsonaro, que acabou ontem? O que tudo indica, temos um nome. Igor, bom dia para você.
4: Oi, Joana. Bom dia a você, ao Felipe. Bom dia a todos que nos acompanham. Pois é, nós estamos falando da senadora Tereza Cristina. A informação de bastidor que nós temos é que ela teve um encontro com o senador Flávio Bolsonaro, candidato do PL à presidência da República, e ali naquela conversa, Tereza Cristina sinalizou que estava disposta a ser a candidata à vice-presidência na chapa de Flávio Bolsonaro. Inclusive, a informação que nós temos é que ela já avisou aos aliados políticos que vai sim integrar a chapa de Flávio Bolsonaro para o pleito deste ano. E olha, a informação que eu tenho é que essa decisão da Tereza Cristina foi bastante comemorada ali dentro do Partido Liberal por três motivos. O primeiro deles é que ela foi ministra da Agricultura na gestão de Jair Bolsonaro e foi considerada uma das melhores ministras da gestão do ex-presidente, uma das mais bem avaliadas. O segundo motivo, ela é do Centrão. Tereza Cristina é uma senadora do Centrão, tem muita aproximação com o Progressista, com União Brasil, MDB, PSD. Então, é uma figura que pode ser importante para a chapa de Flávio Bolsonaro, porque pode trazê-lo mais próximo, levá-lo mais próximo a figurões do Centrão, que hoje é quem manda no nosso país. E um terceiro motivo é que a Tereza Cristina, ela é do agronegócio, ela dialoga bem com o agronegócio, que historicamente sempre acompanhou a família de Flávio Bolsonaro, mas que deu uma certa afastada desde o tarifaço de 40% imposto pelo governo dos Estados Unidos no ano passado. Então, a escolha de Tereza Cristina é estratégica. É uma mulher, é uma ex-ministra muito bem avaliada, é uma figura do Centrão muito querida e é uma figura que dialoga bem com o agronegócio. Ela preenche todos os requisitos que Flávio Bolsonaro precisa nesse momento. Uma outra apuração que nós temos aqui pela TMC é que a Tereza Cristina disse que, mesmo se o Partido Progressista, que é o dela, não concordar com essa aliança que faria com o Partido Liberal, ainda assim, ela estaria disposta a contrariar o partido e, então, integrar a chapa de Flávio Bolsonaro. Ou seja, é algo que já está praticamente certo. Mas só deve ser confirmado nos próximos dias, porque ainda precisa ali de algumas conversas dentro da legenda. Oficialmente, a Tereza Cristina publicou uma mensagem nas redes sociais, admitiu que houve uma conversa com Flávio Bolsonaro, que pela primeira vez eles falaram sobre esse assunto, mas que não pode cravar que será a candidata a vice dele, porque ainda precisa conversar, dialogar com o partido, e ela é submissa ao Partido Progressista, ela se submete às decisões do partido. Mas nos bastidores, as nossas fontes dentro do Partido Liberal já estão comemorando, porque ela teria sim aceitado esse convite de Flávio Bolsonaro, viu?
2: Tá certo, então, Igor Damasceno, com mais esse destaque exclusivo na nossa programação. A gente volta daqui a pouquinho.
0: Vale só lembrar o prazo, Felipe Bueno. 5.
2: Que dia é hoje?
0: De agosto. Hoje é dia 31 de julho, sexta-feira. Vamos lembrar que é sexta-feira, tá? Disso a gente não esquece. 5 de agosto é na próxima quarta-feira. Então, até quarta-feira não há mais suposições, não há mais será, é o que é. E aí a gente entra na disputa eleitoral deste ano.
2: Por falar em é o que é ou não é? Sabia ou não sabia? Bom, Flávio Bolsonaro respondeu a Alexandre de Moraes sobre o vídeo produzido com inteligência artificial que recriou a imagem e a voz do ex-presidente Jair Bolsonaro. É ou não é? Sabia ou não sabia? O senador e pré-candidato do PL disse que não há nada de errado com o conteúdo e que estudou a legislação. Vamos continuar na capital do país com você, Lívia Brás. Conta pra gente essa história. Muito bom dia pra você. Você é você mesmo ou você é inteligência artificial?
5: Eu sou eu mesma, então, por tá enquanto,
2: bom. Tá? Então, tá bom.
5: Bom dia pra você, Felipe. Bom dia, Joana. Oi. Todo mundo que acompanha a gente. Pois essa declaração de Flávio Bolsonaro foi feita ontem durante uma transmissão ao vivo, logo depois que o PT acionou o Tribunal Superior Eleitoral contra Flávio Bolsonaro e contra o PL também por conta da exibição desse vídeo no último sábado. Daí Flávio disse que o pai não fazia ideia dessa transmissão do vídeo e que a equipe de campanha dele estava sim por dentro da lei. Vamos ouvir um trechinho.
6: É óbvio que o presidente Bolsonaro não tinha a menor ideia de que ia passar um vídeo de A dele na nossa convenção. E, obviamente, que nós estudamos a legislação e não tem absolutamente nada de errado.
5: Bom, nesse vídeo, Flávio Bolsonaro também disse que a equipe jurídica da campanha entende que esse conteúdo que foi divulgado no sábado não viola a legislação eleitoral, argumenta ainda que o que a lei proíbe é o uso da inteligência artificial para enganar o eleitor ou para divulgar qualquer tipo de fake news, notícias falsas, o que, segundo Flávio, não ocorreu durante essa transmissão.
6: Isso é proibido sempre que houver a intenção de ludibriar, de enganar quem estiver assistindo esse vídeo com o IA.
5: Bom, o senador ainda disse que o próprio vídeo deixa claro logo no comecinho que a imagem foi sim criada por inteligência artificial justamente para evitar que o público acreditasse se tratar de uma imagem verdadeira, de uma gravação real. Flávio também argumentou que o uso desse tipo de tecnologia já é comum em várias áreas, na imprensa, no judiciário, nas redes sociais, e acredita que vai ser inviável que as plataformas consigam fiscalizar todos os conteúdos que serão produzidos por inteligência artificial. Agora a gente lembra para o nosso ouvinte que cabe ao TSE, Tribunal Superior Eleitoral, analisar se essa representação que foi apresentada pelo PT, se houve ou não algum tipo de irregularidade aí na utilização desse vídeo durante as convenções partidárias, a convenção partidária do PL no último sábado.
0: Obrigada, Lívia. A gente acompanha de perto esse desdobramento, porque tem muitas consequências, ou pode ter consequências eleitorais. Vamos agora aqui para notícias do mundo. Uma imagem ontem rodou o mundo. Milhares de pessoas atravessaram a fronteira entre o Marrocos e o território espanhol. Ceuta, a cidade de Ceuta, pelo mar. Levou o governo da Espanha a enviar militares para reforçar a segurança. Mais de 40 mil imigrantes. 40 mil imigrantes. Se você viu a imagem, você consegue entender a dimensão desse número. 40 mil imigrantes entraram em Ceuta nos últimos dias, de acordo com o jornal El País, que é o principal jornal da Espanha. A maioria, jovens marroquinos, há famílias, há crianças. Uma imagem muito impactante de um nenenzinho, um bebezinho de um ano que chegou boiando, numa boia, literalmente numa boia, pelo mar, sozinho. O fluxo já tinha se intensificando ao longo da última semana, os centros de acolhimento da cidade estavam próximos do limite antes dessa onda de chegada que aconteceu ontem. Pelo menos 19 pessoas morreram durante a travessia, de acordo com o jornal espanhol. Os corpos foram recuperados pelas forças de segurança. E para quem não está a par da situação em Ceuta, é algo histórico lá. Ceuta é uma entrada, um lugar historicamente que recebe muitos imigrantes ilegais. Nesse caso, a gente pode falar de invasão, Felipe Bueno. A imagem é muito significativa.
2: A imagem é muito significativa e a distância entre a pontinha da Espanha e a pontinha de Marrocos é de 14 quilômetros arredondando. Aí você pensa, 14 quilômetros é ali, só que não nadando. Né? Não nadando. Então, imagine só a situação dessas pessoas. E respondendo esse ponto que a Joana levantou, tem duas coisas importantes a se discutir aqui. Primeiro, por parte de outros países europeus a intensificação das barreiras legais para a presença desses migrantes. Isso é um ponto. E o segundo ponto que monta todo esse quebra-cabeça, que explica todo esse quebra-cabeça, é o seguinte: você tem a decisão da justiça espanhola, a recente decisão da justiça espanhola, de seguir na contramão e afrouxar essas permissões à entrada de migrantes, né? Então, por isso, né, percebeu-se aí que a Espanha seria um caminho natural para a Europa, né? Novos capítulos certamente vão acontecer, essa pressão voltada para a Espanha vai acontecer e pode ter certeza de que as consequências, a repercussão internacional já é grande e que as consequências virão nos próximos dias. Agora, 8 horas, o que temos para o próximo bloco, Jonathan Trepton?
0: No próximo bloco, nós temos mais informações sobre a pesquisa da TMC em parceria com o Instituto Alfa Inteligência. 8 horas em ponto.
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0: 8 horas, 1 minuto. Vamos direto às principais notícias deste momento. Pesquisa exclusiva TMC realizada pelo Instituto Alfa aponta uma vantagem de Lula sobre Flávio. Bolsonaro, no segundo turno da disputa à presidência, o pré-candidato do PT tem 48% das intenções de voto contra 41% do senador e pré-candidato do PL.
2: O ministro do Supremo Tribunal Federal, André Mendonça, autoriza a abertura de um inquérito para investigar Fábio Luiz Lula da Silva, conhecido como Lulinha. Suspeita é de que ele tem atuado em favor do chamado careca do INSS no gabinete presidencial para vender cannabis medicinal ao Ministério da Saúde também.
0: Terremoto de magnitude 5,6 é registrado perto da fronteira entre Peru e Brasil. Tremor foi sentido do lado peruano a cerca de 60 quilômetros da divisa com o Acre.
2: Partido Missão realiza congresso com ingressos de até R$8.000 em São Paulo. O evento vai apresentar a campanha de Renan Santos, a candidatura à presidência da República.
0: Hamas concorda com o plano de Donald Trump de desarmamento na faixa de Gaza. O governo de Israel ainda não se pronunciou sobre a proposta do presidente norte-americano.
2: Morre o italiano Franco Baresi, lenda do Milan e ícone do futebol mundial. O ex-jogador da seleção italiana foi submetido a uma cirurgia para remover um nódulo pulmonar no ano passado. 8 horas, 3 minutos.
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0: Presidente Lula se pronuncia sobre investigação envolvendo o filho, Lulinha, no âmbito do inquérito das investigações sobre o escândalo do INSS. Pois é, de Brasília, o Rafael Felitti vai explicar pra gente. Então, o que o presidente disse, Felitti?
10: Bom dia, Joana, bom dia, Felipe, bom dia para os nossos ouvintes aqui da TMC. Olha, isso mesmo, né? Essa investigação foi autorizada pelo ministro André Mendonça e a Polícia Federal vai investigar se Lulinha utilizou de tráfico de influência e também vai investigar corrupção por parte do filho do presidente da República com relação a se ele teria facilitado, de alguma forma, negócios envolvendo o Antônio Carlos Camilo Antunes, conhecido como careca do INSS. Nesse caso, principalmente, eles vão investigar se ele facilitou algum tipo de contato ali pro careca do INSS vender remédios feitos com cannabis medicinal. Mas a Polícia Federal também vai se debruçar se ele era sócio oculto do careca do INSS com relação às fraudes do INSS. Se esses recursos, de alguma forma, eram usados para outros negócios ali do Antônio Carlos Camilo Antunes. Então, o presidente Lula, inclusive, se pronunciou sobre isso, disse que o Lulinha não vai ter nenhum privilégio, que não vai tentar defender o filho de alguma forma, mas que acredita na inocência de Fábio Luiz. Já a defesa de Lulinha afirma que essa investigação se trata de uma pesca probatória, porque, como segundo a defesa, não foi encontrado nada para incriminar Lulinha com relação às fraudes do INSS. Dessa vez, eles estão tentando encontrar outras coisas com essa abertura de uma outra investigação. A gente vai seguir acompanhando esse caso, porque a gente sabe, né, que a gente está com a campanha política quase chegando, a campanha eleitoral, as eleições são em outubro, e essas investigações da Polícia Federal, tanto para um lado agora de Lulinha, quanto para o outro, se a gente pegar do Flávio Bolsonaro no caso Master, isso pode impactar na disputa eleitoral também. Mas aí a gente teve essa decisão de André Mendonça para investigar o filho do presidente da República. Volto com vocês.
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2: Muito bem, a partir de hoje, como nós prometemos e já estamos cumprindo, a TMC passa a divulgar pesquisas nacionais exclusivas produzidas em parceria com o Instituto Alfa Inteligência. Nós trouxemos aqui os primeiros números e vamos analisar agora esses dados com Emanuel Tom Borges, que é fundador da Alfa Inteligência. Seja bem-vindo, presencial hoje aqui no estúdio mais uma vez. Seja bem-vindo, Emanuel Tom, bom dia para você.
12: Bom dia, Felipe. Bom dia, Joana. Bom prazer. Dia. Parabéns novamente aqui pela estrutura, tá muito, muito linda.
2: É a primeira vez que ele está no nosso estúdio novo aqui, muito bem. Então vamos começar destrinchando, são muitos números, é claro, mas vamos tentar trazer algumas análises principais desse primeiro levantamento em conjunto nosso aqui. Por exemplo, a pesquisa mostrando 53% dizendo que Lula não merece ser reeleito, mas apenas 41% votando no adversário principal, que até agora é Flávio Bolsonaro, falando de segundo turno, né? Então, Emanuel, por que essa rejeição ao governo, ao desempenho do presidente, ao governo federal, não se transforma integralmente em voto na oposição? Pelo menos é o que a fotografia está mostrando, né?
12: Eu vim com essa pergunta na cabeça, Felipe. E esses indicadores, digamos, mais pessimistas do Brasil vem persistindo aí nos últimos pelo menos 12 meses. A desaprovação maior do que a aprovação, o sentimento se merece ser reeleito ou não, o não merecimento maior, a expectativa sobre o futuro do Brasil é o pessimismo maior e mesmo assim um presidente liderando. Né? Existe um fator preponderante que é a falta, na visão dos eleitores, de uma liderança de oposição que possa aglutinar todos esses votos, que possam representar esse sentimento. E um ponto fundamental é que a somatória de todos os candidatos no primeiro turno ultrapassa o Lula, entretanto o Lula tem uma vantagem no segundo turno por um fato muito simples, que o eleitorado, por exemplo, do Ronaldo Caiado não vai em sua maioria para o Flávio, o eleitorado do próprio Renan não vai em sua maioria para o Flávio, e esse eleitor ele faz o movimento de anular o voto e um pedaço pequeno para o Lula e uma fatia maior para quem vai para o segundo turno. E essa dispersão, ela faz uma falta porque ela no final ela favorece, né, o presidente nesse sentido. Então, o grande ponto da eleição brasileira nessa janela de 2026 é que o brasileiro não enxerga um candidato à altura para poder fazer com que o Lula não vença a eleição.
0: Agora, eu queria, Emanuel, então, que você nos ajudasse a entender uma conta aqui. Flávio Bolsonaro é o adversário mais forte no primeiro turno, no principal cenário de segundo turno. Isso daí tá dado. Mas quando a gente olha um cenário de Lula e Ronaldo Caiado, ex-governador de Goiás, essa disputa ela é mais apertada contra Lula no segundo turno. Ou seja, Ronaldo Caiado, que não chega nem a 10% no primeiro turno, se ele fosse uma opção no segundo turno, ele poderia ter mais votos do que Flávio Bolsonaro, que tem muito mais intenção de voto no primeiro turno. Assim, é algo que, pra gente, quando a gente olha o número cru, não faz muito sentido. onde é que está a perda de força de Ronaldo Caiado no primeiro turno e o ganho no segundo turno, Emanuelton?
12: A resposta está numa pergunta que está no relatório, que é a ideologia política do brasileiro, né? Então, hoje nós temos 5 faixas ideológicas: a direita bolsonarista, a direita não bolsonarista, o do meio que não tem posicionamento ideológico, e a esquerda, a lulista e não lulista. Essa faixa do meio, que vai representar entre 33% e 35% do eleitorado, ela é quem faz o movimento de decidir a eleição, porque os extremos, né, o Lula vai conseguir trazer esse eleitor da esquerda, o Flávio Bolsonaro da direita, mas esses 35% que não tem posicionamento ideológico é quem decide essa eleição. O do meio, o Lula tem 41% dessa faixa dos 35%, enquanto o Flávio tem menos de 20%. E o Caiado, ele tem um desempenho melhor que o Flávio quando olha essa faixa do eleitorado do meio aí que não tem posicionamento ideológico. E nós batizamos esse meio de pragmáticos sobreviventes, né? Que são os eleitores pragmáticos, onde a sua ideologia é o boleto, é a feira, é o gás de cozinha. Então eles são muito mais sensíveis às pautas econômicas e muito mais sensíveis novamente em relação à segurança pública, que eles não vão num trabalho de ideologia. Então o Flávio, ele foca a sua campanha numa ideologia política. Note que traz, né, praticamente a cada 2 meses o Donald Trump para uma discussão a nível da eleição, mas esquece de discutir o futuro do país. Eu sempre digo que o grande problema das candidaturas de oposição, com exceção, vale o registro do próprio Renan Santos, que tem discutido um pouco nesse sentido, mas a grande maioria está calçando sua linha de comunicação em bravatas, em brigas, e não discute o problema do brasileiro. E aí esse pragmático sobrevivente dos 35% olha para esses candidatos: não, então eu não sou representado. Então se já está ruim, né, avalia que o país não está bem, e eu vou colocar alguém que só vai brigar, então fica como está. Então esse é o ponto, e eu acho até interessante essa altura do campeonato que os candidatos e as suas assessorias não acordam, né, para entender que o brasileiro está cansado de discutir algo que não se pega, não é tangível, né? O que dói na barriga, no estômago, que é a fome, ou na sensação de insegurança, ninguém está discutindo isso.
0: Só vamos para o embate. Isso realmente, você tocou num ponto que a gente precisa trazer aqui e a gente precisa colocar na discussão, porque a gente fica muito em cima de declaração, um disse isso, um disse aquilo, acusações. Isso não resolve
13: bravatas,
0: o problema,
13: né,
0: do Brasil. Não resolve. E deveria. A gente está há 3 meses da eleição. O tempo está contando, menos de 3 meses, e a gente tem dificuldade de chegar até os planos de governo, de entender quais são as propostas. Mas os insultos que eles repetem e que viram uma marca na campanha, esses a gente sabe bem, né? Inclusive, isso é algo que a gente precisa entender. Como é que os candidatos, pré-candidatos, eles vão mostrar quem eles são neste ano, quais são as propostas? Muitos deles, eles não são sequer conhecidos quando a gente olha para o Brasil como um todo, quando a gente sai dos principais colégios eleitorais. Esse é um desafio, Emanuelton, das campanhas? Quando a gente olha estado por estado, região por região?
12: Com certeza, né? O que nós temos entendido no Brasil todo, né? Embora essa pesquisa foi país todo, mas eu acompanho muito as corridas eleitorais nos estados, senados e governadores, né? Então, esse ano devemos acompanhar pelo menos 20 dos 27 estados do país. E o que nós estamos enxergando, vou cortar o Nordeste, sempre foi um território do lulismo. Não falo nem da esquerda, muito mais do Lula, né? Que o Lula é maior do que a esquerda em si. A briga ideológica, ela tem perdido força, porque na medida que a camada social mais pobre, ela é atendida com os programas sociais, o brasileiro passa a sonhar, como qualquer ser humano, com novos passos. Então ele passa a exigir uma saúde de melhor qualidade, ele passa a exigir uma moradia de melhor qualidade. Enquanto os candidatos vêm trazendo essa briga, porque é uma coisa que é inacreditável, né? Nós que trabalhamos com comunicação, vê a miopia nessas estratégias, porque o eleitor radical dos polos, eles já estão com esses candidatos, independentemente de proposta, independentemente de qualquer coisa. E a fatia que vai resolver, ela não está sendo cativada, não está sendo chamada a atenção, porque tem um problema grande, né, nas candidatas de oposição, com exceção do Flávio, abre aspas, por conta do sobrenome Bolsonaro, né, nem por conta do Flávio, é porque o Zema, o Caiado e o Renan, por exemplo, são desconhecidos. Então, como é que eu vou discutir, como é que eu vou criticar um presidente como o Lula, por exemplo, se eu sou desconhecido? Então, a camada de construção dessa comunicação, ela está feita de forma equivocada, porque eu preciso primeiro me apresentar, identificar o problema do país, apontar soluções. No caso dos ex-governadores, Zema e Caiado, mostrar o que eles fizeram nos seus estados para poder ter uma prova social que é possível fazer isso a nível em grande escala no país. Mas não, você tira tudo isso e vai para uma briga. E na cabeça do eleitor político só faz duas coisas: brigar e fazer coisa errada.
0: É.
12: E isso é o que o eleitor fala em pesquisa qualitativa, né?
2: E, Emanuel, tem um ponto importante aqui, analisando essa pesquisa, a gente chega claramente a uma distinção que não é necessariamente uma distinção popular entre centro e centrão. Quando você fala dos pragmáticos sobreviventes, é muito interessante a gente saber que tem aí os seus 35% que não estão necessariamente ideologicamente ligados com A ou com B, ou seja, com os extremos, e a comunicação não chega, a comunicação dos dois principais candidatos até agora não chega a eles da maneira como deveria chegar. Aí eu te pergunto, fica claro, né, que há uma diferença entre projetos de poder e projetos de Estado. E está faltando, imagino, né, você me diga se eu estiver errado, que para esses 35%, está faltando então um projeto de Estado, um projeto de governo, um projeto que não seja o projeto pessoal ou de uma facção, podemos dizer assim, de poder, né?
12: Não, 100% concordo com você, Felipe. Em meados de junho, julho do ano passado, saiu até um artigo nosso no Estadão, que eu dizia que era o seguinte: o maior desafio da direita brasileira é a união, e continua sendo até hoje, né? Quando a gente enxerga a esquerda não tem candidatura, né? Fora o Lula, e a direita tem múltiplas candidaturas. Então essa desunião, ela faz com que o eleitor ele se fragmente. E o que é que acontece? Há uma briga entre as próprias subdivisões da direita. Isso termina enfraquecendo, porque os pontos fracos desses candidatos, eles são aflorados, né? O Caiado falou que o Flávio era a questão do Kinder Ovo, né? O Zema, quando saiu aquela questão do áudio do Vorcaro, né? Confusão. Então, note que nós não temos essa comunicação para atrair esse eleitor. E esse eleitor que está preocupado em relação ao boleto para pagar, em relação a uma série de problemas que são mais urgentes, né? Tem um teórico muito famoso chamado Maslow, ele criou a pirâmide das necessidades, né? São cinco camadas. A primeira são as necessidades fisiológicas, até chegar na autorrealização. Então as pessoas não estão discutindo o básico. Como é que eu tenho a segurança pública como o maior clamor, né, do Brasil, algo que pode decidir a eleição, e as pessoas não discutem isso, né? O Congresso até fez um movimento nesse sentido de revisão dessas leis aí, do projeto antifacção. Mas mesmo assim, as pessoas não conseguem entender que isso foi aprovado e entender como é que isso vai mudar na ponta quando ela sai de casa, que sai com medo, que tem a sensação de insegurança. Então, é um ponto central para esse pragmático sobrevivente, ele poder acreditar que esses candidatos, eles podem minimamente mudar o status quo atual do país, e eles não estão enxergando isso, né? Tomara que com a comunicação, né, com toda a parte do programa eleitoral, possamos ver propostas aí de todas as candidaturas, mas até então, com esse recorte, a pesquisa ela é muito clara que o Lula acaba sendo favorito em todos os cenários.
2: E Emanuel, então você me permita que eu vou usar bastante agora, porque eu adorei esse conceito do pragmático sobrevivente. Uma última pergunta sobre esse conceito, que é: há uma variação muito grande regional da presença desse pragmático sobrevivente, ou seja, a configuração dele no Sudeste é diferente da configuração dele no Norte, até porque o pragmático, me parece, pelo conceito que você traz aqui, esse pragmático sobrevivente, ele é aquela pessoa que se costuma dizer, na gíria popular, é aquela pessoa do corre, né? Ela está se virando de uma forma ou de outra para pagar as contas do mês e não sabe exatamente como é que vai ser o mês seguinte. Então, é uma figura homogênea no Brasil inteiro ou tem também diferenças regionais?
12: Perfeita pergunta, Felipe. A característica desse eleitor são em grandes centros do país inteiro. Então, todas as cidades acima de 200 mil habitantes, estou falando num recorte de mais ou menos de 600 municípios no país, de um recorte de mais de 5.800. Esse eleitor está concentrado ali, onde a vida ela é mais difícil, ela é mais complexa, o custo de vida ela é mais caro, né? Ninguém sai de casa sem pôr a mão no bolso. no interior dos estados, né, e nos municípios pequenos, você tem um deslocamento que, não, por exemplo, não tem custo. Você vai a pé, você resolve as coisas com mais facilidade. O custo de vida é muito menor. Onde o custo de vida ele é mais elevado, que é necessário uma série de elementos para poder sobreviver, esse pragmático, ele sofre na pele e ele fica cada vez mais descrente, né? Tanto é que, de novo, como eu falei no começo,

0: tarefa inteligência. Tem muitos recortes, muitos dados, muitos números. E se você quer saber mais, você pode acessar o nosso agregador de pesquisas no tmc.com.br, o nosso portal. Tem lá a pesquisa Alfa Inteligência e também tem outras pesquisas. Você que acompanha a TMC sabe que nós trazemos aqui todas sempre com muita análise e também com informações de bastidores.
1: Emanuel Tom já sabe, né, que agora vai aparecer aqui,
0: aparecer
1: aqui com uma certa frequência, né, Emanuel Tom?
2: Não, sem dúvida, e tem um recorte interessante a partir de segunda, vamos discutir sobre o caso Master, a influência na eleição, de quem é a culpa, quem leva essa...
0: Quem leva a batata quente.
2: Essa batata quente, né, então muita coisa interessante, porque só dando spoiler, 98% do Brasil tem ciência do caso Master.
0: É impressionante 98. A capilaridade, o escândalo Master também não é para menos. Que bom que as pessoas sabem e que isso sirva de alerta. Que as pessoas não só saibam do caso Master, mas também que fiquem atentas para os nomes que estão envolvidos e para a investigação, o andamento das investigações, não só do caso Master, mas de outras investigações importantes. E isso daí é algo que ainda pode impactar os números. Porque nós temos um cenário muito cristalizado, mas se acontecer alguma coisa grande e... Pode acontecer. Os números que nós temos como tidos, como dados hoje em dia, Manoelton, eles podem mudar bastante.
2: Podem mudar e um ponto fundamental é como explorar essa questão do caso Master, né? É, o brasileiro entende que a classe política toda ela está envolvida. A classe política toda está envolvida, mas existe os espectros ideológicos com mais peso e menos peso. Então, como é que vai explorar isso? Mas, de novo, ele é fundamental para poder, digamos, de forma mais ácida, queimar a imagem de um candidato. Mas, de novo, o pragmático sobrevivente não vai votar pelo Master. Ele vai votar pela comida na mesa, pelo dinheiro do gás e pela segurança pública melhor, né?
1: Emanuel Tom, grande abraço para você. Obrigado pela visita. Outras, com certeza, virão. Valeu.
2: Abraço.
1: E a gente, não se esquecem, amanhã é sábado, mas tem TMC 360 e tem mais desdobramentos dessa pesquisa. E como prometeu o Manoelton, na segunda-feira, mais dados, porque os números são muitos e a gente vai traduzir tudo para você. Agora, 8 horas, 22 minutos.
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0: Vamos chamar o nosso Guilherme Ravache, está na linha, está conectado para falar sobre bancos no Brasil, até mesmo gigantes, que sofrem com estrangulamento do crédito por causa dos juros altos. Altíssimos, Ravache, explica. Diga, Ravache.
16: A gente sempre fala aqui, né, do problema que é o juro alto no Brasil, essa armadilha que faz com que o país não avance ou avance mais devagar do que poderia, bem mais devagar, por sinal. Juro real do Brasil é um dos mais altos do mundo, ele já afeta, né, empresas, a gente viu, né, empresas pedindo recuperação judicial, empresas reclamando que não conseguem pagar a dívida, e a origem disso é o endividamento da máquina.

0: pública, né? Um endividamento alto que acaba encarecendo o juro no país. Não é só uma decisão do Banco Central, tem a ver com a dívida pública. Mas olha que curioso, essa semana o Bradesco anunciou que vai fazer, né, ou vai precisar fazer um aumento de capital de 10 bilhões de reais. 8 bilhões vão ser feitos pelos próprios acionistas, né, ou seja, os donos, os maiores acionistas do Bradesco vão comprar aí 8 bilhões dessa nova emissão que vai ser feita pelo banco. O restante aí deve, os outros 2 bi devem ser captados no mercado. Por que que o Bradesco precisa de capital, né? Porque crescimento de dívida duvidosa dentro do banco, compras que o banco teve que fazer, está passando por uma reorganização o Bradesco aí nos últimos tempos, particularmente nos últimos 2 anos, o Bradesco teve que. Último ano, né? Entre 2 e 1 ano, o Bradesco teve que fazer uma reestruturação muito forte para enxugar créditos ruins, ou seja, aquelas empresas e pessoas que pegaram dinheiro no banco e não estão conseguindo pagar, gerou aí uma situação desafiadora para o resultado do Bradesco. Mas não é um caso isolado, aliás, está longe de ser um caso isolado. A gente está vendo o Santander também, essa semana, anunciou o resultado, e um resultado horroroso, diga-se de passagem, né? Porque teve queda do lucro, né? O lucro foi de 3 bilhões, 20% menor do que no primeiro trimestre, e 18% abaixo do que foi o valor, que foi o lucro no ano passado, no mesmo período. E aí, os devedores duvidosos, né, que é o PDD, ele ficou em 7,6 bilhões de reais no segundo trimestre, foi uma alta de 20,6%. E aí a gente está vendo agora o Santander anunciar que vai recomprar suas ações no Brasil, ou seja, a empresa, o Santander na Espanha, vai comprar as ações da filial brasileira aqui, que estão listadas na Bolsa, e vai tirar o Santander da Bolsa. De novo, né? A gente está vendo dois bancos gigantes que estão tendo que fazer medidas não muito comuns, né? Você sair do mercado, como no caso do Santander, sair num mercado brasileiro, ou no caso do Bradesco, ter que fazer aí essa capitalização, porque a situação do país é muito desafiadora. Eu, inclusive, vi uma reportagem, né, do Valor Econômico, uma entrevista com o Michel Frankfurt, que é o chefe do Scotiabank aqui no Brasil. E ele disse uma frase que eu achei bem interessante. Ó, o BC tenta capturar a sensibilidade do quanto a economia está sendo estrangulada pelo juro alto. Ninguém sabia o tamanho do estrangulamento. Agora parece que isso vai ficando mais claro, ele disse, né? E isso vai acender a luz amarela no BC na questão do crédito. Essa luz amarela, na prática, pode se transformar numa taxa de juro mais baixa. O problema, o desafio, é que não dá para baixar a taxa de juro na marra. A taxa de juro tem que cair ou pode cair porque o país está fazendo sua lição de casa. O dinheiro público está sendo bem investido e não tem o que a gente consiga controlar esse endividamento gigantesco que o país enfrenta, com uma série de programas sociais, uma série de benefícios e desvios também, diga-se de passagem, né, que acabam pesando na conta. Não estou dizendo que a gente é contra nenhum tipo de benefício, a gente está dizendo que no conjunto a série de benefícios, o endividamento da máquina pública faz com que o juro seja muito alto e afete a economia inteira, acaba sendo bastante ruim para o crescimento do país. Joana e Felipe.
1: Valeu, Ravache. Daqui a pouquinho, Ravache volta com outras informações aqui sobre tecnologia e negócios. Um destaque do noticiário internacional que muito nos interessa: um terremoto de magnitude 5.6 é registrado perto da fronteira entre o Peru e o Brasil. Foi nesta madrugada, as informações são do Serviço Geológico dos Estados Unidos. Segundo o órgão, o tremor ocorreu perto da cidade de Pucallpa, no lado peruano da fronteira. Informações preliminares registram que o terremoto teve profundidade de 145 quilômetros, o que reduz, teoricamente, pelo menos a probabilidade de danos. Nas redes sociais, peruanos relataram terem sentido, sim, o tremor, mas com baixa intensidade. Não há registro de danos ainda. O epicentro desse tremor está a cerca de 60 quilômetros da fronteira entre o Peru e o Brasil, no estado do Acre.
2: E daqui a pouco aqui no TMC 360 teremos a coluna Sem Dó ao vivo com o Luiz Filipão, né? Que vai falar sobre a ampla polarização das pessoas. 7h29.
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0: Oito horas e 33 minutos. Muito bom dia, ouvinte. Eu sou Marcela Franco e acabo de chegar para te fazer companhia nesta sexta-feira, sextou, 31 de julho de 2026. Vamos juntos aqui nos nossos espaços locais, para você que está ligado, sintonizado aqui na nossa programação em 100.1 FM. 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

0: Agora são 8h34, temos 20 graus de temperatura neste momento aqui no Distrito Federal, área central de Brasília, com o céu ensolarado, céu azulzinho aqui no plano piloto, 45% é a umidade relativa do ar neste momento. E olha, eu fiz questão de falar aqui sobre a previsão do tempo para te lembrar do aviso meteorológico que está no alerta laranja do Instituto Nacional de Meteorologia, que indica aí umidade relativa do ar que pode variar entre 20 e 12%. Umidade muito baixa, então, nesses últimos dias. Fica o alerta para você lembrar de se hidratar bastante, cuidar muito bem da hidratação. A mínima prevista para hoje é de 20%. E a temperatura, olha, vai esquentar bastante. 28 graus é a máxima prevista para os momentos mais quentes do dia. E como hoje é sexta-feira, antes de dar aquele giro no trânsito, eu já vou trazer algumas dicas de cultura para você que está acompanhando aqui a nossa programação. Olha só, hoje no Capital Moto Week, hoje é o penúltimo dia de Capital Moto Week, ali no Parque da Granja do Torto, vai rolar Marcelo Falcão. Os sucessos eternizados da banda O Rapa e também músicas do novo álbum O Legado. Em seguida, Tijuana sobe ao palco celebrando 25 anos do álbum Ilegal. Isso tudo no Capital Moto Week, ali na Granja do Torto. Lembrando que o evento segue até amanhã. Você consegue encontrar os ingressos no site do Capital Moto Week, que vai te direcionar ali para bilheteria digital. E motos sem garupa, pilotando ali, não pagam, viu? Motos com garupa entram de graça até às 6 horas da tarde, hoje, e aos sábados e domingos até às 3 da tarde. Lembrando que domingo também tem aquele tradicional passeio de encerramento com os motociclistas ali do Capital Moto Week. Agora sim, vamos dar aquele girinho pelo trânsito, ver como é que tá a situação de momento. Lembrando que você participa também, mandando sua informação pelo nosso WhatsApp 61993813030. Bom, trago informações aqui do trânsito ali na região da barragem do Paranoá, viu? Motorista que segue em direção ao Lago Sul para pegar ali a ponte JK enfrenta bastante lentidão antes mesmo de entrar na barragem do Paranoá. A princípio não tem registro de acidente ali na região, mas a velocidade média não passa dos 7 km por hora. A gente vai entrar aqui em contato com o Corpo de Bombeiros para entender o que passou por ali, mas se você puder, evite pegar a barragem do Paranoá neste momento. Se puder pegar uma via alternativa, vale mais a pena, porque senão você vai ficar travado nesse trânsito. Pessoal que sai ali dos condomínios do Jardim Botânico enfrenta bastante lentidão também ali no comecinho, antes de chegar ao balão da ponte JK. 20 quilômetros é a velocidade média e tem alerta de veículo parado ali no acostamento. A princípio sem registro de acidente, mas está complicada a vida do motorista por ali, vai precisar de um pouquinho de paciência. Agora 8h38.
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2: Muito bem, são 8 horas e 39 minutos. Como você sabe, a partir de hoje a nossa TMC passa a divulgar pesquisas nacionais exclusivas produzidas em parceria com o Instituto Alfa Inteligência. Nós vamos fazer a repercussão dessa primeira edição com o deputado federal Maurício Marcon, pelo PL do Rio Grande do Sul. Eu tenho o prazer de cumprimentá-lo aqui. Seja bem-vindo mais uma vez à nossa programação. Deputado, muito bom dia.
3: Bom dia.
4: Bom dia, Joana. Bom dia, Felipe. Bom dia, audiência. Eu que agradeço a oportunidade de conversar com vocês.
2: Bom, são muitos, muitos os recortes. Vamos começar aqui por um, mostrando a aprovação ou desaprovação ao governo federal e a potência que essa desaprovação tem de bater votos para o principal candidato da oposição, que é Flávio Bolsonaro. Mas os números, por enquanto, mostram que isso aí acontece mais ou menos, né? 53% dizem, segundo essa nossa pesquisa, que o Lula não merece ser reeleito. Mas tem 41% votando em Flávio Bolsonaro no segundo turno. Por que que essa transferência não é integral e o senhor entende que isso pode aumentar ou já bateu num teto?
4: Felipe, muito boa a tua pergunta, inclusive as minhas anotações elas vão de encontro ao que tu me perguntou. É, além desse número, a gente tem outros números que corroboram aí com a tua análise. Primeiro, a expectativa sobre o futuro do país. Quando a gente pega esse recorte, apenas 33% dizem muito otimista ou otimista. Enquanto a gente tem entre pessimista e muito pessimista, 45%. Né? Os de nenhuma expectativa, 21%. Ainda nessa seara, forma de administrar de Lula. Né? Entre ótimo ou bom, a gente tem 40%. Entre ruim ou péssimo, a gente tem 46%. Aqui chama a atenção na pesquisa que 35% dizem que a forma de governar de Lula ela é péssima. E só 18% dizem que ela é ótima. Continuando ainda para finalizar, o rumo do país. A gente pega o caminho errado, segundo a pesquisa, 45% dizem que está no caminho errado, enquanto somente 37% dizem que está no caminho certo e 16% nenhum nem outro. Quando a gente traz esses números, que é a pergunta que tu me fez, para o resultado eleitoral, a gente tem uma coisa que chama muito atenção. Os nenhum, o pessoal que não omite, que não emite opinião, que está tudo bem ou está tudo ruim, eles não sabem, são justamente os que vão neste momento para a faixa de voto do Lula. Veja você que a forma de governar, se nós somarmos aqui o ótimo, bom e o regular, dá exatamente a votação que Lula está tendo em votos válidos pela pesquisa. Ou seja, o que está acontecendo hoje? Quem não tem opinião, quem está meio aéreo, quem não se importa muito com a eleição, que é uma parcela significativa do eleitorado, ainda não deu aquele start eleitoral que a gente chama. As propagandas na TV e no rádio ainda não começaram, né? A gente não tem ainda os candidatos a deputado que fazem toda a máquina girar ainda nas ruas pedindo voto. Então, o que a gente pode interpretar nesse momento? Historicamente, quem não se importa muito diz, o que está aí continua e ponto. Quando a pesquisa começa, quando a eleição propriamente começar, a campanha começar, a gente vai ter uma migração de votos aí mais distribuída, porque realmente as pessoas, se elas não estão felizes com o governo que está, se elas não estão contentes com a expectativa que o país tem, automaticamente alternativas quando chegar na hora do voto. Então, na minha visão, na minha opinião, se a gente fizer esse recorte, eu acho muito interessante tu começar a análise por esses números mais esmiuçados da pesquisa, para nós entendermos mesmo de onde é que vem esses resultados e por que esses resultados ainda podem mudar, porque a maioria das pessoas estão insatisfeitas com o país. Só um último recorte, Felipe, de forma rápida. O Guilherme trouxe antes a questão do crédito, eu acompanhava o programa, trouxe a questão do crédito. Esse enforcamento da população no endividamento, ela provoca uma revolta do governo. Porque se sabe que se tua vida está mais difícil, automaticamente tu tem uma revolta contra alguém, e normalmente é contra o governo. Então, ainda a gente tem um período até a eleição, e a expectativa dos próprios bancos é que esse terceiro trimestre, a questão do crédito piore, ou seja, as pessoas passem a dever mais e a ter mais dificuldade para pagar suas contas. E isso pode sim refletir na eleição lá em outubro.
3: Quero me aprofundar nesses números e nesse grupo de pessoas sobre o qual o deputado estava falando, que nós chamamos de pragmáticos sobreviventes. As pessoas que são e estão preocupadas, sobretudo, com o custo de vida, com o emprego, com renda, com a capacidade de fechar as contas no fim do mês, pessoas que estão menos preocupadas com a ideologia e querem viver, sobreviver. Mesmo com indicadores econômicos que o governo, inclusive, costuma usar para sustentar um discurso positivo, a percepção dessa parte da população não acompanha esse otimismo, como você muito bem disse. Mas agora, o senhor acredita que o PL consegue falar com esse eleitor sem ficar restrito às pautas que mobilizam a própria base, sem ficar restrito a discursos que sustentam a ideologia? Porque a gente vê discursos muito em bolha nessa polarização. E eu falo do PL, falo do PT também, mas eu quero falar com o deputado sobre a estratégia de comunicação do PL. Como comunicar o plano de governo do partido?
4: Olha, Joana, excelente tua pergunta. O que acontece? Essa faixa que tu mencionou, ela costuma votar com o bolso. Ela não costuma votar com a ideologia. A gente teve, em 2018, uma eleição do presidente Jair Bolsonaro, onde os números mostraram que as pessoas estavam insatisfeitas. Nós vimos numa crise provocada pelo PT lá com a segunda eleição da Dilma, ela não tinha sido esquecida mesmo com o impeachment, apesar que já se faziam aí quase 2 anos, mas a crise tinha sido muito forte e as pessoas estavam, digamos, traumatizadas com o governo do PT, acabaram votando na direita. Em 2022, a gente teve toda uma questão de pandemia, que também trouxe muitas dificuldades para muitos negócios, que fecha tudo, enfim, né? E aí as pessoas acabaram, mesmo quase uns 50-50, e no segundo turno acabaram acabaram decidindo por alterar o governo. Agora a gente tem essa situação que ela não está em melhora, ela está em piora, né? A gente vê isso pela própria pesquisa, né? Esse recorte ele é muito interessante do rumo do país. A gente tem 45% dizendo que o rumo do país está no caminho errado. Ou seja, isso é algo muito preocupante, né? Em economia a gente considera que um dos principais índices que a gente tem, se não o principal, para saber o futuro econômico do país, é justamente ver qual que é a expectativa das pessoas com o futuro. Porque se tu não tem uma expectativa boa, tu não investe, tu não faz dívida, tu não compra novas coisas, porque tu tem medo do que vai acontecer. Sobre a questão do PL, sobre a questão de conversar, a gente teve nos últimos dias, aí nas últimas semanas, o próprio candidato, né, agora o Flávio Bolsonaro, indo ao supermercado e mostrando a diferença dos preços do governo do seu pai e como está agora. Isso fala direto com essa parte do eleitorado. Tanto é que teve uma outra pesquisa que saiu ontem, que a percepção das pessoas sobre os preços no mercado aumentou drasticamente, e 70% das pessoas, quase 69%, entendem que os preços aumentaram no supermercado. Uhum. Então é justamente isso. Essa faixa que decide a eleição, que não é nem de direita nem de esquerda, ela vota com o bolso. Por isso que, se a gente somar tudo que a gente trouxe até aqui, a questão do endividamento, a questão dos próprios bancos fechando capital, porque entendem do risco que o Brasil está vivendo, o juro lá em cima, as pessoas não conseguindo fazer novas dívidas e não conseguindo rolar suas próprias dívidas, indo ao supermercado, o salário não acompanhando, entre tantas outras coisas que a gente pode trazer aqui como perspectiva ruim do país no futuro, nestes 60 dias que ainda faltam, 70 dias que ainda faltam para a eleição, a gente vai ver cada vez mais isso pesando na campanha eleitoral. Se o presidente Lula conseguir dizer que a coisa está melhorando e as pessoas tiverem essa perspectiva, mesmo indo nos supermercados, mesmo se endividando cada vez mais, ele vai ter sucesso. Se nós conseguirmos mostrar para a pessoa que esse endividamento que as pessoas estão aumentando, esse juro exorbitante, ele é em decorrência de um descalabro fiscal, a gente tem aí um déficit nominal de quase 9% do PIB, a gente teve no mês passado um déficit de quase 50 bilhões de reais nas contas públicas, isso é insustentável. E isso que provoca propriamente as pessoas estarem cada vez mais endividadas, porque alguém paga esse custo, e quem paga é a população, às vezes ela não é de forma direta, mas indiretamente ela que paga. Então assim, para finalizar, resumindo, ou o governo consegue convencer a população que as coisas estão melhorando, ou vai ficar um terreno mais fértil para a oposição para mostrar alternativas do que pode ser feito para melhorar a vida das pessoas.
3: Muito bem, muito obrigada pela análise, pela participação. Acabamos de conversar com o deputado federal Maurício Marcon, pelo PL do Rio Grande do Sul. Bom trabalho e até a próxima.
4: Obrigado, fiquem com Deus.
3: Tchau.
2: 8:48 e sobre esses números que nós estamos trazendo pela primeira vez dessa primeira pesquisa TMC Instituto Alfa, essa pesquisa eleitoral reforça o compromisso da TMC com o jornalismo baseado em informação qualificada, rigor metodológico e independência editorial. 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
3: Vamos falar agora de Banco Master? Olha só, assunto que estava em stand-by no noticiário. Não por falta de investigação, mas por falta de novas revelações. Então agora temos. Ah, vale pontuar aqui no nosso noticiário que, ao que tudo indica, Daniel Vorkaro desistiu da tal delação e da colaboração, porque realmente o caminho é a defesa tradicional. Por isso é que a gente está com menos informações aí, menos apurações, mas temos aqui o seguinte: informações do relatório da Polícia Federal que investiga a relação entre Daniel Vorkaro e o senador Jacques Wagner, do PT da Bahia, mostrou uma troca de mensagens envolvendo o ex-ministro das Comunicações do governo Jair Bolsonaro, Fábio Faria. Pois é, nós achando que são todos inimigos, que se odeiam, que ficam nessas bravatas, nos grupos de WhatsApp não é bem assim. Lívia Braz, conta pra gente, direto de Brasília.
5: É, Joana, segundo esse documento, em maio do ano de 2024, Daniel Vorcaro disse a Fábio Faria que tinha recebido, abre aspas, apoio total de ACM Neto, que é ex-prefeito de Salvador e que é adversário político do PT lá na Bahia. E aí, em resposta, Fábio Faria ele teria sugerido o seguinte, abre aspas, agora é aproximar o PT da Bahia. Essa foi a troca de mensagens, o início da troca de mensagens entre os dois. Daí, para a Polícia Federal, né, que interceptou essas mensagens, essa conversa que aconteceu entre os dois indica aí uma tentativa de ampliar os canais de interlocução de Daniel Vorcaro com as lideranças petistas lá no estado baiano. Esse relatório ele também destaca a relação de longa data que existia entre o senador Jax Wagner e Augusto Lima, que era sócio de Daniel Vorcaro no Banco Master, como um fator que teria aí contribuído para essa aproximação do empresário Daniel Vorcaro com o Jax Wagner. Para os investigadores, essa conversa ela reforça a hipótese de que Vorcaro ele estava buscando, de fato, apoio e influência junto a vários grupos políticos, diferentes grupos políticos lá na Bahia. Só que esse mesmo relatório, não há nenhum tipo de registro de qualquer providência que tenha, de fato, sido tomada por Fábio Faria e nem mesmo de uma resposta de Daniel Vorcaro a essa sugestão que foi feita pelo ex-ministro. Essa investigação foi tornada pública ontem por uma decisão do ministro André Mendonça.
3: Muito bem, e ainda sobre esse assunto, ainda sobre Jax Wagner, o Rodrigo Vicente vai nos explicar um pouquinho mais sobre as ligações do senador. A gente já não está falando sobre as ligações de Daniel Vorcaro, a gente já está falando sobre as ligações de Jax Wagner e ligação mesmo, ligação telefônica com Augusto Ferreira Lima, que é ex-sócio do Banco Master, também é investigado no escândalo do Master. Rodrigo Vicente, então mais informações ao vivo que mostram como essa relação, ela era uma relação direta. 74 ligações telefônicas entre Jax Wagner e Augusto Ferreira Lima, Rodrigo.
6: Oi, Joana, bom dia a você, bom dia para o Felipe, para todo mundo que nos acompanha. Pois é, foram bastantes ligações aí que houve entre Augusto Ferreira Lima, que é ex-sócio do Banco Master, e o senador Jax Wagner. Bem, isso tudo está naquela decisão que foi autorizar a fase da Operação Zero ocorrida no dia 18 de junho. E o que acontece ainda nessa decisão que foi revelado ontem? Essa decisão, ela foi autorizada um dia antes, no dia 17 de junho, e ela mostra o seguinte, de que houve um monitoramento, por isso que se sabe dessas ligações, do celular de Jax Wagner e de outros investigados nessa fase aí da Compliance Zero. E por que que esse monitoramento ele foi autorizado? Porque passou-se a desconfiar de que essa suposta organização criminosa envolvendo essas relações com o Master e que estaria envolvido aí tanto o senador Jax Wagner quanto familiares dele teriam condições de monitorar tanto outros investigados quanto a outras autoridades, autoridades aí que estão envolvidas nessa operação. Isso porque um dia antes de essa fase da Compliance Zero ser autorizada, um dos alvos chegou a pedir audiência com o ministro André Mendonça. Houve, portanto, a desconfiança de que sabia de algo. Outra questão, um dia antes também da operação, o próprio senador Jax Wagner esteve no Supremo tentando falar com o ministro André Mendonça. Bem, diante desse cenário, o ministro, a pedido da Polícia Federal, autorizou aí por considerar operacionalmente relevante o acesso a registros de chamadas, enfim, SMS, conexões de internet e dados que permitissem, inclusive, a localização aproximada dos telefones de Jax Wagner e de outros investigados. Eles não têm acesso aos dados, mas eles queriam, nessa autorização, saber quem estava aí falando com quem e por onde andava. Bem, sobre as suspeitas do senador, né? A Polícia Federal apura suspeitas de que Jax Wagner tenha recebido pagamentos, um deles pela nora dele, que recebeu aí supostamente um apartamento avaliado em quase 2 milhões e meio de reais, e que Jax Wagner também teria trabalhado a favor do Master em duas ocasiões. Uma medida provisória que permitiu aí empréstimos consignados e que criou uma possibilidade maior de acesso ao Master, e outra, o aumento do fundo garantidor de crédito de 250 mil para 1 milhão de reais, além da compra do BRB. Há outras também questões aí que estão sendo colocadas como um suposto favorecimento de Jacques Wagner, enfim, com o uso de aviões. Há diversas questões que estão sendo colocadas aqui nessa decisão. Volto com vocês.
3: Valeu, Rodrigo. Obrigada pelas informações. Vamos agora para a nossa coluna Sem Dó, sempre ao vivo às sextas-feiras, às 8h50. A nossa coluna Sem Dó com o nosso, de todos nós, mas com um carinho mais especial aqui, da TMC e do 360, filósofo e escritor Luiz Felipe Pondé.
2: Sem que dó já... com fumaça hoje.
3: Sem dó com fumaça, com o cachimbo dele. Tem uma música do Gabriel Pensador que é o cachimbo da paz, esse é o cachimbo da discórdia. Exato. Bom dia, Pondé.
7: Olha só, boa definição.
3: Você gostou?
7: Bom dia, gostei.
3: Você vai falar de polarização das pessoas? É discórdia, não é mesmo?
7: Discórdia, isso mesmo. Bom dia, Joana, Felipe, todos que nos seguem. Então, o que eu queria pontuar hoje, porque essa coisa de polarização nas redes sociais, são uma tecnologia com cara do século XXI. Né? Mas tem aí algumas teorias, por exemplo, de um filósofo inglês chamado John Gray, vivo, em atividade, já esteve até no Brasil, de que grande parte das pessoas envolvidas com essa coisa de polarização, elas estão envolvidas porque, no fundo, não tem muito o que fazer. É uma teoria filosófica, mas parece que não é, parece teoria de bar, né? Não tem muito o que fazer. Então, ocupa o tempo com esse tipo de participação aguerrida, né? Xingando pessoas, normalmente é movida mais, principalmente por esse tipo de atitude. E, ao mesmo tempo, seguindo a mesma teoria, uma busca de você se sentir relevante, visível, atuante, quando, na verdade, a maioria de nós, quase o tempo todo, não é assim tão relevante nas decisões do mundo, da sociedade, do país, né? E aí a participação nas redes sociais dá esse elemento de visibilidade, de relevância, o que, aliás, já foi apontado como uma característica das redes sociais, é uma espécie de mídia narcísica por excelência. Porém, existe também o que eu acho interessante, apesar de que não foi aplicado pelo Freud, claro, ele não conheceu essa tecnologia, mas o Freud escreveu sobre o totem, né, e o tabu, né, o totem, aquela imagem do animal que você, o bando se identificava, tinha a mesma religião, vivia junto, guerreava junto, portanto o totem era o animal que representava aquele bando. Eu tenho a suspeita, pensando assim de forma freudiana, que muitas dessas pessoas que estão na polarização, berrando, gritando, escrevendo, postando, elas estão numa lógica meio tribal, sabe? Uma coisa meio de totem. A ideologia é o totem, uma determinada figura política é o totem, ou algum artista é um totem, e também um totem para ser odiado. Eu me defino por ser contrário àquela pessoa. Né? Então, é uma mistura, de certa forma, interessante entre uma tecnologia do século XXI e um atavismo da espécie.
2: Pondé, você traz essa discussão para a gente justamente no Dia Nacional do Vira-Lata. Tem alguma coisa a ver? É uma maldade sua isso aí. Ou foi sem querer, hein, Pondé?
7: Eu não sabia, hoje é o Dia Nacional do Vira-Lata.
3: O Felipe Bueno gosta de efeméride.
2: Eu adoro. É o cachorrinho, mas na verdade está falando de outros vira-latas nas redes sociais, né, Pondé?
7: Bom, o Nelson falava do complexo de vira-lata.
2: Exato.
7: Né?
2: Nelson Rodrigues.
7: Eu não sabia que era, né? Interessante saber. Não, foi por acaso.
3: São as coincidências.
2: Sincronicidades, já que estamos nesses termos, sincronicidades, Pondé.
7: É isso aí. Isso mesmo.
2: Um ótimo fim de semana para você, Pondé. Sexta-feira tem mais ao vivo e terça-feira e quinta também tem o Pondé gravado aqui no 360. Beijão, bom fim de semana.
7: Beijo, bom final de semana para vocês. Tchau, tchau.
3: E daqui a pouco aqui no TMC 360 vamos falar sobre os recortes regionais da pesquisa TMC Alfa e Inteligência. Já, já.
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2: 9 horas em ponto, terceira e última hora hoje do nosso TMC 360. Nós estamos na sexta-feira, última sexta-feira do mês, último dia de julho, 31 de julho de 2026. Eu, Felipe Bueno, ela, Joana Trepton. Nós dois trazendo para você os destaques atualizados do noticiário, começando com esse aqui, ó. Pesquisa exclusiva TMC, realizada pelo Instituto Alfa, aponta uma pequena vantagem de Lula sobre Flávio Bolsonaro no segundo turno, na disputa à presidência da República. Pré-candidato do PT tem 48% das intenções de voto, estourou a margem de erro, né? Contra 41% do senador e pré-candidato do PL.
3: Já no Rio de Janeiro, levantamento da Paraná Pesquisa aponta a liderança de Eduardo Paes, do PSD, contra Douglas, do PL, Douglas Ruas, na corrida ao governo do estado. Na disputa ao Senado, Benedita da Silva, do PT, e Marcelo Crivella, do Republicanos, lideram.
2: A dívida bruta do governo geral atinge 81,9% do PIB, o Produto Interno Bruto, em junho. Os dados foram divulgados pelo Banco Central.
3: O primeiro-ministro da Espanha vai hoje à região de Ceuta em meio à crise de imigração. As autoridades do país estimam que 49 mil imigrantes marroquinos chegaram a nado ou por terra depois de atravessarem a fronteira. A estimativa é de que 34 pessoas morreram. Esse número aumentou nas últimas horas.
2: Morre o ex-jogador Franco Baresi, campeão mundial pela Itália em 1982 e rival do Brasil em 1994, ele deixa um legado histórico. Agora 9 horas e 2 minutos.
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2: Bom, vamos trazer mais informações aqui sobre um assunto que a gente já está discutindo desde o começo do TMC 360, que é a situação na Espanha, a chegada em massa de quase 60 mil migrantes do Marrocos, tratado pelo governo espanhol como violação e ataque à integridade territorial. O primeiro-ministro Pedro Sánchez, em visita ao território de Ceuta, que é uma cidade autônoma da Espanha, atribui a crise à atuação de máfias de tráfico humano. Países e entidades pelo mundo começam a se manifestar. Pelo menos 34 pessoas morreram, segundo o presidente da cidade autônoma, Juan Jesús Vivas. Assunto para o nosso Rodrigo Alvarez, que está aqui para conversar conosco sobre mais esse problema migratório, um capítulo que não se fecha no continente europeu. Bom dia, Alvarez. Seja bem-vindo.
13: Bom dia. Bom dia, Felipe. Bom dia, Joana. Incrível o que está acontecendo, né? A gente já tinha visto Ceuta se transformar num lugar de passagem de, principalmente, marroquinos que querem entrar na Europa, mas igual ao que aconteceu agora, não tem precedente. Uma invasão do território espanhol de 60 mil pessoas, como vocês já falaram. A gente, para dar uma ideia do que é isso, é só lembrar um estádio lotado de futebol. É um estádio inteiro. Como se a torcida, os dois lados da torcida, de uma torcida, de um jogo, saíssem e entrassem num país de repente. Aí o primeiro-ministro espanhol se viu obrigado a ir até lá, só para lembrar o nosso ouvinte, nosso espectador aqui, Ceuta não fica no que a gente conhece como Espanha. Ceuta fica no norte da África. São dois enclaves espanhóis ali, que eles têm em pontinhas de Marrocos, que são cidades autônomas espanholas. Então elas estão muito mais perto de Marrocos do que da Espanha continental que a gente conhece. Então é uma situação de muita tensão, porque você tem um país muito desenvolvido, chamado Primeiro Mundo, um país com renda muito mais alta, encostado no outro. É mais ou menos, gente, o que a gente vive nas favelas. Pega o exemplo do Rio de Janeiro, pega o exemplo de São Paulo, quando você tem um bairro muito pobre do lado de um bairro muito rico. Então há uma tendência natural dessas pessoas quererem mudar para o outro lado para tentar viver melhor, tentar ter uma vida melhor. Agora, qual é a situação, qual é o problema disso tudo? Há uma discussão sempre, como a gente sabe, nesse mundo polarizado, não é só o Brasil que é polarizado, há uma discussão muito grande sobre o que fazer com essas pessoas. É uma situação humanitária? Você dá asilo para elas ou você manda elas de volta? Então, teve uma decisão recente da Suprema Corte e da Espanha que teve uma interpretação que o Pedro Sánchez, o primeiro-ministro, está dizendo que foi interesseira e que atrapalha a devolução de pessoas. Então, há um problema dentro da Espanha sobre o que fazer com isso. Agora, 60 mil pessoas eles nunca tinham visto antes. Então, eles estão tendo que entender essa situação. É uma invasão do território, não tem como discutir, não tem uma questão humanitária aqui que a gente possa dizer, não, eles estavam num navio, afundaram no barco. Não, eles foram para lá, eles organizaram, houve uma organização para que isso acontecesse. E aí o Pedro Sánchez está dizendo que isso é tráfico de pessoas, são grupos de tráfico de pessoas que organizaram o movimento. Está muito claro aqui, e eu acho que a Espanha já entendeu isso claramente, que há um movimento coordenado. Não foi, de repente, alguns amigos se juntaram. Não, tem alguém por trás disso, tem uma organização por trás disso. Esse é o problema. E essas pessoas entraram à vista da polícia. A polícia de imigração espanhola não teve o que fazer, porque causaria um massacre, ou o policial, os policiais seriam massacrados. Então, a Espanha está tentando agora adaptar a sua situação, adaptar a sua lei. Eles estão correndo, a gente está vendo imagens ao vivo, quem está com a gente na internet aqui, quem está no YouTube está vendo imagens da passagem ali. Você vê que é um lugar que a pessoa chega nadando, tem normalmente um sistema de proteção que dentro do mar separa os dois países, né? Tem uma grade que entra por dentro da água, mas se você consegue dar a volta nisso, você entra. O que acontece? Muita gente tentava passar sozinha ou em pequenos grupos. Quando vinha um pequeno grupo, a polícia de fronteira espanhola pegava. Aí eles perceberam, já tinham testado no ano passado, se passar umas centenas de pessoas é mais difícil. Ano passado teve um dia que foram dezenas, teve outro dia que foram centenas. Aí agora eles falam, não, vamos milhares. Milhares é impossível. Então gerou-se uma situação que era impossível controlar a passagem dos imigrantes na fronteira. Então o primeiro-ministro foi para lá, se juntou lá ao que eles chamam de presidente do ayuntamiento, né, que é o equivalente ao prefeito dessa cidade autônoma, mas tem um cargo mais parecido com o governador, dada a autonomia da cidade. Então, começaram a retornar essas pessoas. A Espanha está dizendo agora que já retornou 25 mil desses marroquinos, é quase a metade desses 60 mil que entraram. Então, agora estão nesse esforço para conseguir pegar essas pessoas e devolver para o Marrocos. É um problema grave, não vai se resolver rapidamente, e fala mais uma vez do mundo desigual em que a gente está vivendo. A gente tem visto, a gente fala muito, né? Vocês falam muito aqui de manhã no 360, nós falamos à tarde no link também, sobre o que a inteligência artificial está causando no mundo, o que a riqueza que vai para o mundo da internet causa, está causando uma grande desigualdade social, e onde tem menos dinheiro está ficando mais difícil ainda. Então esses marroquinos estão tentando ir para Ceuta, que é um pedacinho de Espanha no continente africano, para, quem sabe, conseguir serem aceitos na categoria de asilo para entrar na Europa e aí ficar na Europa de vez. Esse seria o objetivo deles. Vão tentar, os espanhóis estão tentando impedir, Felipe e Joana.
2: Ô, Varei, só um último ponto aqui antes da gente encerrar. Tem um conceito maior, você passou por isso aqui brevemente, que é a Espanha, que já tem os seus problemas geopolíticos, especialmente desde o começo do ano, quando bateu de frente com Donald Trump no episódio da Venezuela, e tem outras questões a resolver com outros países europeus. E a legislação, né, que você lembrou muito bem no começo, que mudou, né, foi classificada pelo Pedro Sánchez como oportunista, ela vai totalmente contra a legislação que está sendo praticada na Europa por países que são governados por, podemos dizer assim, partidos de centro ou de direita. Então, dá para a gente entender que a Europa, né, é unida, é uma comunidade europeia, mas tem visões diferentes desse problema. Aliás, não estou falando nenhuma novidade, mas é mais ou menos isso, né?
13: Sabe qual é o problema, Felipe? Essa disparidade está levando a Itália agora a dizer o seguinte: vamos tirar a Espanha do espaço Schengen. O Schengen, como algumas pessoas dizem, é um espaço que reúne 29 países, não só a União Europeia, por exemplo, a Suíça também entra, que tem livre circulação de pessoas. E aí agora, com essa crise, a Itália está dizendo, não, a Espanha não pode continuar. A Espanha não é capaz de controlar sua fronteira. Então isso também está gerando, Felipe, dentro da União Europeia, desavenças. Porque uma vez que esse cidadão entra para a Europa continental e ele está na Espanha, ele não está mais na Espanha. Ele está na Itália, ele está na França, ele está em qualquer lugar, em Portugal. Ele vai ter livre circulação, porque ninguém para você numa estrada europeia para pedir passaporte. Então, uma vez que você entrou, você vai para onde você quiser. E esse é o risco que os outros países europeus estão percebendo. Antes, a gente via acontecer muito isso em Malta, que é parte da Europa. A gente via muito acontecer isso, e acontece ainda em Lampedusa, que é uma ilha italiana. As pessoas ficavam ali, conseguiam asilo e entravam para a Itália continental. Esse é o procedimento que os marroquinos estão tentando conseguir agora. Asilo. A gente tem uma situação de emergência, nos recebam, e aí eles vêm. Né? O que, que os europeus que são contra vão dizer? Eles vão tumultuar o sistema de hospitais, né? Porque a Europa já não está muito bem em termos de saúde. Hospitais da França, por exemplo, vivem lotados. Hospitais da Inglaterra, filas e filas, horas para ser atendido. Em outros países, a Inglaterra nem está na União Europeia. Mas isso é um problema europeu. O sistema de saúde está super, super povoado. Quando você começa a receber mais gente, esse sistema vai entrar em pane. Então há uma crise em desenvolvimento. Agora, precisa saber, acima de tudo, quem é ou quem são os criminosos por trás dessa organização. Porque esse movimento que a gente viu não acontece com uma meia dúzia de vizinhos se reunindo, dizendo vamos lá tentar a vida na Europa. Não, tem alguém por trás e tem alguém que está ganhando dinheiro com isso.
2: Alvarez, espaço sempre aberto aqui no TMC 360. Um ótimo fim de semana para você. Você está à tarde hoje no link, né?
13: Boa tarde, às 3 da tarde, com a Mayara e com o Tomás no link, mas sempre aqui com vocês, viu? Uma alegria estar com você, com a Joana e com os ouvintes da nossa manhã.
3: Um abraço. Eva, sempre bom te receber para nos ajudar a entender esses assuntos que estão distantes de nós, mas que são muito importantes para nós aqui também. Até mais, Rodrigo.
13: Tchau.
3: Antes da gente seguir, para a gente amarrar esse assunto, Ceuta é o retrato de um mundo profundamente desigual. De um lado, uma Europa que não quer mais a chegada de imigrantes, ainda que precise da mão de obra para enfrentar o envelhecimento da população. E de outro, países marcados por pobreza, por instabilidade política, por poucas oportunidades, onde milhões de pessoas enxergam na imigração uma única alternativa para construir uma vida digna. Ignorar essa realidade é insistir em soluções superficiais para um problema que é estrutural, um problema complexo. A maior lição da crise de Ceuta é que nenhuma cerca, nenhum muro, nenhuma operação militar é capaz de conter o desespero humano. Enquanto persistirem as desigualdades globais, as guerras e a ausência de perspectivas econômicas, novas crises vão surgir. A verdadeira escolha não está entre abrir ou fechar fronteiras, mas entre construir políticas migratórias responsáveis ou continuar administrando tragédias anunciadas. Segundo um estudo da Universidade de Oxford, desde o ano 2000, cerca de 400 mil pessoas por ano tentaram emigrar da África para a União Europeia. 90% foram mandadas de volta. Na tentativa de chegar em solo europeu, milhares perderam a vida no Mediterrâneo. Só neste ano, estima-se que ao menos 600 pessoas morreram. Isso, números oficiais. Enquanto a política insistir em administrar as consequências sem enfrentar as causas, Ceuta vai continuar sendo palco de crises recorrentes e o Mediterrâneo vai continuar sendo uma das fronteiras mais mortais do mundo. 9:13.
2: E mais um destaque relevante do noticiário internacional. O presidente dos Estados Unidos, Donald Trump, anuncia que fechou um acordo para o, palavras dele, desarmamento completo do grupo terrorista Hamas e de todas as facções na faixa de Gaza. O Hamas confirmou a existência desse acordo, segundo duas fontes, a agência AFP e também a BBC. Em uma publicação nas redes sociais, Donald Trump classificou o acordo como um passo histórico rumo à paz e afirmou que após o desarmamento, Gaza passará a ser administrada por um novo governo palestino. Segundo o presidente dos Estados Unidos, o processo vai ocorrer de forma gradual. À medida que o desarmamento for concluído, as forças israelenses vão deixar a faixa de Gaza e uma força internacional de estabilização e uma nova polícia palestina, essas duas unidades vão assumir a segurança do território.
3: O partido Missão promove neste fim de semana em São Paulo um congresso que também vai servir para apresentar a campanha presidencial de Renan Santos. O evento vai ter diferentes categorias de ingresso. E tem ingresso que custa mais de R$8.000. Da capital paulista, Marcos de Pato tem mais informações.
14: Oi, Joana, bom dia. Bom dia, Felipe, a todos que acompanham a programação da TMC. Pois é, esse evento aí chamado de Primeiro Congresso da Missão, né, realizado pelo Partido Missão, vai ser realizado em um espaço de eventos aqui da capital paulista, a partir do meio-dia até as 8 da noite. Como você bem disse, Joana, é para apresentar aí a campanha do presidente da legenda e também candidato já oficializado para a presidência da República, Renan Santos. E aí também vai detalhar as diretrizes da sigla para as eleições de 2026. E o que chama a atenção, como você também disse, Joana, são os valores dos ingressos, que começam a partir de R$ 94,00 e chegam a R$ 8.014,00. É um valor bem alto. O mais caro, aí, chamado de onça, dá acesso aí ao open bar, né, que é o consumo livre de bebidas. Também vai ter direito ao almoço no domingo, né, com integrantes do partido. E no dia de amanhã ainda vai possibilitar aí acesso a áreas privilegiadas e também integrantes do partido. Além de um item colecionável autografado por Renan Santos. Já o ingresso mais barato vai ficar bem longe do palco e não vai ter nenhum assento ali para o pessoal ficar de uma forma mais confortável. Só uma área de alimentação. Segundo a organização desse congresso, o evento tem o objetivo de lançar formalmente o programa partidário e reunir apoiadores dispostos a colaborar com o projeto político do grupo para o país. Algumas lideranças, né, como o Renan Santos mesmo e também o deputado federal Kim Kataguiri, estarão presentes neste sábado. Aí eu deixo a pergunta para vocês, qual foi o ingresso mais caro que vocês, Felipe, Joana, já pagaram? Olha, eu no começo desse ano fui ao show do AC/DC, paguei mais de R$1.000 e achei bem caro, viu?
2: Tá, nossa, aí, ô, Joana.
3: Não pagaria.
2: Tá aí a pessoa que vai nos emprestar dinheiro pro próximo show. Porque, pelo visto, o rapaz tem bala na agulha, hein? Ó, parabéns, viu? Marcos de Pato falando em rede nacional aqui, que gastou R$1.000 pro show desse dia. Nada contra a banda, já fui ver, maravilhosa e tal. Mas, ó, eu vou te falar, viu? E eu brigando pra ir pra show de 50 conto aí, tá certo. Parabéns, viu, Marcos de Pato? Um abraço pra você.
3: Agora, pegando aqui, obrigada, Marcos, pela informação, o gancho de Renan Santos e desse evento, acho que vale trazer aqui uma informação sobre os debates, né? Porque esses eventos, eles servem para os pré-candidatos, daqui a pouco candidatos, apresentarem as suas ideias, mas os debates presidenciais são um momento de embate de ideias. E Renan Santos está aproveitando a possível ausência de Lula e de Flávio Bolsonaro nos debates para tentar ganhar espaço aí na corrida presidencial. Inclusive, o candidato do Missão passou a desafiar publicamente Flávio para um confronto de ideias e propostas, porque Lula sinalizou, inclusive ontem em um podcast, que não quer participar de debates, que considere eventos marcados por provocações e ataques. E a campanha de Flávio, de acordo com informações de bastidores, avalia que o senador também não deve ir se o presidente ficar de fora, porque aí Flávio seria o centro dessa atenção, não Lula. Flávio seria o centro dessa atenção, porque só teria outros candidatos de centro-direita. Então Renan Santos tenta explorar justamente essa brecha, uma estratégia aí de pressionar Flávio e de se apresentar como candidato disposto a debater, enquanto os dois principais nomes evitam confirmar presença nos tão tradicionais debates presidenciais, Felipe.
2: Bom, vamos falar mais então sobre a nossa primeira pesquisa TMC Instituto Alfa, mas antes, a gente tem uma vinheta para colocar.
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2: Para ficar mais bonito, né? Para ficar mais bonita a nossa conversa, até porque a gente já tem aqui no estúdio o nosso Wilson Pedroso para comentar alguns desses recortes da pesquisa, mas antes a gente vai chamar um dos recortes regionais dessa TMC Instituto Alfa. Recorte da região, que é importantíssimo esse recorte, das regiões Norte e Nordeste. O presidente Lula lidera as intenções de voto no primeiro turno no Nordeste com 57%. E no Norte com 46%, seguido por Flávio Bolsonaro nas duas regiões. Vamos fazer a comparação rapidamente aqui. Nordeste, 57-23. Norte, 46-17. O Nordeste soma 8% de votos brancos Nulos indecisos, o Norte ainda tem 21. Júlio Andrade, direto do Recife, traz mais informações para a gente. Diga, Júlio, bom dia.
16: Muito bom dia a todos. É isso, a pesquisa mostra, né, essa vantagem que todos nós já conhecíamos do presidente Lula aqui. Ele tem uma força eleitoral muito grande. E aí, no primeiro turno das eleições, o cenário estimulado, Lula, como o Felipe acabou de falar, aparece com 57% das intenções. Segunda posição, Flávio Bolsonaro, com 23%. Romeu Zema, Ronaldo Caiado registram 4% cada. Renan Santos, 2% das intenções. Brancos, nulos e indecisos, 8%. Para a região de Lula, lidera com 46%, Flávio, 17%.

0: mudado. Lula, 62%, Romeu Zema, 29%. Em relação ao cenário com o Renan Santos, aí o presidente Lula, 61%, e o Renan, 100%. Então, são números aqui da região Norte e Nordeste. Eu volto com vocês no estúdio.
1: Agora vamos para Minas Gerais entender como é que está o humor do eleitor, a vontade do eleitor no segundo maior colégio eleitoral do país. Presidente Lula lidera as intenções de voto no primeiro turno com 38%, seguido por Flávio Bolsonaro com 33%, dados da pesquisa exclusiva TMC, feita com o Instituto Alfa Inteligência. Rodolfo Simões traz mais detalhes ao vivo de BH. Rodolfo.
2: Bom dia, Joana Trepto, bom dia também para o Felipe Bueno, para todo mundo que está acompanhando a gente no YouTube e também no rádio. Pois é, a gente vai trazer agora os números aqui da TMC pela Alfa Sudeste e alguns destaques. No cenário do primeiro turno, como a Joana já adiantou aí, o presidente Lula lidera com 38%, seguido por Flávio Bolsonaro com 33%, confirmando aí a polarização entre o PT e o PL. Na terceira colocação aparecem empatados Ronaldo Caiado, do PSD, e Romeu Zema, do Partido Novo, ambos com 7%. Na quinta colocação, Renan Santos, do Missão, com 3%. Na sexta colocação, Augusto Cury, do Avante, com 1%. Outros, 2%. Branco ou nulo, 8%. E não sabem ou não responderam, apenas 1%. Já num eventual cenário de segundo turno, No confronto direto, a região apresenta uma forte competitividade, com a oposição à frente em dois cenários. Um empate absoluto e em outro, a liderança de Lula apenas contra Renan Santos. Lula contra Flávio Bolsonaro, o Flávio registra 46% contra 42% de Lula. 11% brancos e nulos e 1% de indecisos. Lula contra Ronaldo Caiado, o Caiado marca 43% contra 40% de Lula. 15% brancos e nulos e 2% de indeciso. Lula contra Zema, há um empate em 41% entre o representante do PT e o representante do Partido Novo. Brancos e nulos configuram 17% e 1% indecisos. Lula versus Renan Santos, Lula lidera com 41% contra 34% de Renan Santos, outros 22% de brancos e brancos e nulos e apenas 3% de indecisos. Lembrando que esse compilado aí do segundo turno é analisando toda a região sudeste, não apenas o estado de Minas Gerais, a região sudeste, que é o maior colégio eleitoral do país e representa aí aproximadamente 40% de toda a votação do país. A amostra entrevistou 1.130 pessoas. E os dados revelam um cenário altamente competitivo no primeiro turno, além de uma vantagem dos nomes da oposição no eventual segundo turno.
1: Muito bem, Rodolfo, obrigada pelas informações. Wilson Pedroso, nosso colunista, já está aqui para comentar esses recortes estaduais da pesquisa TMC, feita em parceria com o Instituto Alfa Inteligência. Então, Wilson, bom dia para você. A gente acaba de ter aí os dados de intenção de voto para a presidência de Norte, Nordeste e Sudeste. O que você destaca?
3: Joana, Felipe, bom dia. Bom, primeiro, a margem muito ampla no Norte e Nordeste, muito parecido com o que a gente vê nas eleições passadas. Nada muda, o Lula sempre bem no Norte e Nordeste, e o candidato que sempre é segundo lugar nas pesquisas, ou segundo lugar nas campanhas eleitorais, sempre um pouco mais distante. E o Sudeste, sempre muito aquele pau a pau que a gente diz no dia a dia. Porque São Paulo, Rio de Janeiro, Belo Horizonte, Minas Gerais e Curitiba, são sempre pontos importantes para diminuir a distância, principalmente da esquerda contra a direita, para consolidar principalmente o presidente Lula. E é o que a gente vê, se a gente for enxergar, Minas Gerais, o candidato Flávio Bolsonaro ainda não tem o seu candidato a governo. Tinha o Cleitinho, que acabou, de alguma forma, sendo retirado pelo seu partido republicano, e agora tenta construir uma aliança com Marcelo Aro, que é do PP, que era, inclusive, secretário de governo do Zema. Existe uma grande confusão lá em Minas Gerais para achar esse candidato, e o Marcelo Aro pode ser o possível candidato da direita que vai, de alguma forma, tentar ajudar Flávio Bolsonaro. Se não tiver esse candidato, Minas Gerais, o PT deve levar com certa facilidade. Bom, já que o

0: Wilson falou também de Sul e Sudeste, vamos puxar para o Sul e saber o que, que a gente tem desse recorte da região Sul aqui na nossa pesquisa TMC Instituto Alfa. Primeiro turno, Flávio Bolsonaro 35, Lula 34, olha aí, né? Também é uma situação que já era esperada, empatando tecnicamente, mas no segundo turno, aí no Sul, o presidente perde para todos os adversários. Mas quem vai trazer mais números, vai falar mais sobre isso de Curitiba, é o Leonardo Gomes, pois não, Léo?
1: É isso, a gente tem os números no primeiro turno que mostram um empate técnico, contabilizando eleitores, ou pelo menos uma sondagem com os eleitores dos três estados da região sul, Paraná, Santa Catarina e também Rio Grande do Sul. Como o Felipe disse, um empate muito perto mesmo, 35% das intenções de voto para Flávio Bolsonaro do PL, 34% para o Luiz Inácio Lula da Silva do PT, e considerando a margem de erro de 1,8 ponto percentual, melhor dizendo, a gente tem ali um empate, portanto, não dá para saber quem está na frente, quem está atrás, embora um nome ou outro exista esse 1% nesta simulação de primeiro turno. E os demais candidatos e pré-candidatos nesta simulação de primeiro turno, bem distantes. A gente imagina Lula com 34, quem que aparece na sequência? A gente tem ali Ronaldo Caiado, do PSD, com 10% na região sul, Romeu Zema do Novo, 9%, coladinho, Renan Santos com 2%, Augusto Cury 0%, não pontuou, e outros nomes chegaram a 1%. Neste cenário, 7% dos entrevistados declararam voto branco, nulo ou disseram que não escolheriam nenhum destes nomes, enquanto 2% não soube ou preferiu não responder. A pesquisa TMC Instituto Alfa traz ainda os possíveis cenários para segundo turno, colocando o nome de Lula em todos esses cenários, só que ele acaba perdendo ao disputar, por exemplo, com Ronaldo Caiado, ao disputar, por exemplo, com Romeu Zema e também com Renan Santos, inclusive com uma larga vantagem para os adversários. Quando, eventualmente, né, a gente tem um segundo turno, vamos supor que esse cenário exista entre Flávio Bolsonaro e Lula na região sul, Lula perderia no placar de 52 a 38. Flávio Bolsonaro com 52% das intenções de voto e Lula com 38% em um hipotético segundo turno. Branco nulo chega a 8%. Não sabe ou não respondeu, 12%, o que mostra também muita gente indecisa caso exista um segundo turno nestas condições.
0: Bom, e para montar esse quebra-cabeça, para terminar de montar esse quebra-cabeça com as informações do Léo, no Centro-Oeste, né, a gente tem o Flávio Bolsonaro liderando a pesquisa TMC Alfa no primeiro turno, e o ex-governador de Goiás, Ronaldo Caiado, como era de se esperar também, pelo peso do estado de Goiás, tem a melhor performance em um segundo turno contra Lula. Agora, Wilson, trazendo todos esses recortes aí de todas as cinco regiões brasileiras, existe uma matemática importante, porque não adianta você ir bem em uma região ou em um estado, porque no fim das contas, o que dá o resultado é o país inteiro. Em 2022, apertado, venceu Lula. Como é que você faz a comparação com 2026 e essa primeira pesquisa TMC Instituto Alfa?
2: O que fica claro é que o presidente Lula lidera as eleições, mas ele não controla. E ele tem uma margem, como em outras eleições, e volta a reforçar, norte e nordeste, e nas regiões sudeste e sul, ele tem que tentar, de alguma forma, diminuir a vantagem entre ele e o candidato Flávio, principalmente no sul, onde no sul e centro-oeste. O bolsonarismo é muito forte e a distância é muito maior. Mas Flávio Bolsonaro tem uma tarefa muito importante. Ele não pode só ter a base da direita bolsonarista. Ele tem que começar a flertar com o centro e com as mulheres. Porque se ele não flertar com o centro e com as mulheres, ele consegue passar para o segundo turno, mas tem dificuldade de vencer o presidente Lula. Aí, um candidato que tem força e consegue somar, diferente de Flávio Bolsonaro, é Ronaldo Caiado. Ronaldo Caiado, se a gente for ver a pesquisa a fundo, a pesquisa Alfa, Ronaldo Caiado é o candidato da direita, diferente de Flávio, que não tem condições, que tem dificuldade para chegar no segundo turno, mas se chegar ao segundo turno, é o candidato que tem condições de ampliar o número, trazendo os eleitores de centro, trazendo as mulheres e trazendo dificuldade para o presidente Lula no segundo turno.
3: Wilson, para a gente encerrar aqui e amarrar tudo, queria que você falasse sobre essa questão dos debates. Primeiro, da importância dos debates para nós, que queremos ouvir os pré-candidatos, afinal de contas, nós estamos falando da presidência da República do nosso país. Não é um projeto de cada um deles. É algo que deve pensar em todos, ou deveria. E eu queria que você, além disso, falasse sobre essa possível recusa do presidente Lula e de Flávio Bolsonaro de participar dos debates.
2: Eu escutei vocês hoje cedo falando com o Emanuel, meu amigo da Alfa. O que nós temos? A gente tem uma eleição polarizada. Uma eleição sem propostas. É uma eleição onde existe ataques e não existe propostas para a população. Uhum. E aí, o que acontece? Vai num debate polarizado e sem capacidade de fazer uma proposta, é muito ruim. E hoje, falando sobre a polarização, qualquer escorregão pode ser um resultado fatal para um e para outro. Então, eles estão, de alguma forma, preferindo o desgaste de não ir num debate, o desgaste de a gente comentar justamente que eles não têm propostas, do que, de alguma forma, escorregar no dia do debate e isso afetar justamente os números que a gente vê nas pesquisas agora.
0: Wilson Pedroso, obrigado pela visita aqui no 360. Um grande abraço, bom fim de semana.
2: Felipe e Joana, muito obrigado.
0: 9:32.
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0: Daqui a pouco no TMC 360, o Campeonato Brasileiro voltou. E agora volta, sabe o quê? A Copa do Brasil, em instantes.
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2: Olá, muito bom dia. Eu sou o Henrique Carmo e te atualizo das notícias aqui de Brasília na sua Transamérica TMC hoje, sexta-feira, dia 31 de julho de 2026. Agora são 9 horas e 36 minutos. Logo mais, a partir das 10 da manhã, você acompanha aqui o Brasília TMC hoje com a Lívia Brás e a Marcela Franco. Entre as principais notícias do jornal de hoje do Brasília TMC está a pesquisa Alfa TMC, que fez um panorama das eleições, né, no país, as eleições deste ano. Aqui no Centro-Oeste, os números da pesquisa mostram Flávio Bolsonaro em uma vantagem sobre Lula em um eventual segundo turno. Essa região, a região aqui do Centro-Oeste, marcada por forte presença do agronegócio e perfil conservador, reforça a preferência à direita. Essa e outros outros detalhes da pesquisa a gente acompanha logo mais no programa Brasília TMC, com a Lívia Brás e com a Marcela Franco, os detalhes dessa pesquisa realizada pela Alfa TMC.

Outra notícia que a gente traz também aqui no Brasília TMC é sobre a prisão de dois irmãos gêmeos de 24 anos por suspeita de tentativa de homicídio em São Sebastião. Os suspeitos foram localizados no bairro Vila Nova, lá onde moravam. Segundo as investigações, o crime foi na madrugada de 4 de maio e teria sido motivado por uma dívida relacionada à venda de camisetas. Outra notícia policial que será destaque logo mais também é de três homens que foram presos nesta quinta-feira, ontem, né, por tráfico de drogas na Asa Sul. Os homens já vinham sendo monitorados por serem reconhecidos como pequenos traficantes que distribuem drogas pelo plano piloto. A Polícia Civil também foi atrás de um grupo criminoso especializado em aplicar golpe da falsa garota de programa. Esse grupo foi alvo de uma operação da polícia nesta manhã. Segundo as investigações, os criminosos criavam perfis falsos de garotas de programa em sites de anúncio e depois que as vítimas entravam em contato, as vítimas passavam a receber ameaças de pessoas que se apresentavam como integrantes do PCC. Nós falamos, recebemos aqui com o delegado responsável por esse caso, logo mais no Brasília TMC, mais detalhes sobre essa notícia.

Outra notícia destaque também no nosso Brasileiro MC é de uma criança cadeirante de 9 anos de idade que caiu da escada rolante da estação Ceilândia Sul do metrô. O menino teve o fêmur quebrado, machucou o pé, teve uma lesão no braço direito e vários ferimentos no rosto. Devido ao acidente, a criança está na UTI com um quadro delicado, porém estável. A equipe médica que acompanha o caso está preocupada com a criança, né, que corre o risco de ser entubada. Então, logo mais, no Brasileiro TMC, mais detalhes sobre essa notícia. Vamos falar também logo mais sobre o Conselho Federal de Medicina, que criticou uma nova resolução do Conselho Federal de Odontologia, que autoriza cirurgiões e dentistas a aplicar sedação por via endovenosa em consultórios, clínicas e até em atendimentos domiciliares. Nós recebemos aqui essa nota, né, que critica essa nova resolução do Conselho Federal de Odontologia, e o Conselho Federal de Medicina critica essa nova medida aí, falando que esse tipo de anestesia tem que ser aplicado por um médico especializado em anestesia, né? Por isso a gente vai falar sobre esse assunto logo mais no Brasília TMC, que começa às 10 da manhã, hoje com Lívia Braz e Marcela Franco. E continua aí, o IMET emitiu o alerta laranja para baixa umidade do ar em 8 estados e aqui no Distrito Federal. O aviso vale do meio-dia às 6 da tarde, prevê índices críticos entre 20% e 12%. A situação aumenta o risco de incêndios florestais e pode provocar problemas de saúde, como dificuldades respiratórias, irritação nos olhos e pele seca. Então, redobrar a hidratação, andar sempre aí com a garrafinha. Período seco em Brasília começou e a gente tem que ficar alerta.

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2: Hora de atualizar o noticiário de economia e infraestrutura no Brasil. Hora, então, que horas? 9 horas, 42 minutos. As informações são da Agência Infra, parceira da TMC. O Conselho Nacional de Política Energética aprova a resolução que autoriza leilões do gás natural pertencente à União na produção do pré-sal. A venda será conduzida pela Pré-Sal Petróleo S.A., PPSA, com o primeiro certame previsto para ocorrer ainda no último bimestre de 2026. Nas quatro primeiras etapas, entre 26 e 29, os leilões serão voltados ao curto prazo e abertos a todo o mercado livre, com a estimativa inicial de oferta de mais de 1 milhão de metros cúbicos de gás por dia. A partir de 2030, os leilões passam a ser de longo prazo, terão cargas direcionadas prioritariamente a indústrias de base, como setores químico e siderúrgico, mediante um compromisso de ampliação de capacidade ou construção de novas plantas. O objetivo do governo federal é aumentar a oferta do insumo e reduzir custos para o setor produtivo nacional.
1: Vamos falar de outra venda agora? A imprensa norte-americana traz a informação de que a Tesla avalia vender operações na China para viabilizar uma fusão com a SpaceX e reduzir entraves regulatórios nos Estados Unidos. Elon Musk e a Tesla na China negaram veementemente os rumores e classificam a reportagem do Wall Street Journal como inteiramente falsa. Ravacho está de volta. A gente sabe que Elon Musk sempre jogou com informação e com um mercado de ação, não é mesmo? Pode ser isso ou não, Ravacho?
3: Não só joga, né? Como já disse no passado, que não faria coisas que fez. Então também não dá para levar muito ao pé da letra, né, a declaração do Musk. Depois ele entrega a Tesla na China e diz que não era bem isso, que era diferente. Enfim, o Musk é brilhante por um lado, mas é bastante questionável em outras decisões. Mas vamos entender qual é a questão aqui, né? A SpaceX, que é a empresa mais valiosa, né, das empresas do Elon Musk, fez uma abertura de capital que bateu um recorde de valor, mais de 1,5 trilhão de dólares, fez o Elon Musk se tornar aí o homem, já era o homem mais rico do mundo, ficou ainda muito mais rico, né, beirando se tornar um trilionário, mas a SpaceX é uma empresa que basicamente vende para o governo americano. A Starlink, ela tem satélites, está dentro da SpaceX, mas a receita dela, perto do que a SpaceX recebe do governo americano para lançar foguetes, da NASA, mesmo da parte militar americana, não chega a ser um valor tão significativo, principalmente quando a gente olha para frente, para o futuro. Tem muito dinheiro investido na SpaceX para desenvolver foguete também, armamentos eventualmente. A própria SpaceLink, Starlink, é usada em combates no mundo inteiro, né? A internet que o Musk oferece. E a Tesla, por outro lado, que foi a empresa, né, que por muito tempo trouxe a fortuna do Elon Musk, tem perdido o mercado. O crescimento dos carros chineses no mundo inteiro aumentou muito a pressão em cima da Tesla. Não fossem as barreiras tarifárias nos Estados Unidos, a Tesla seria uma empresa muito menor do que ela é hoje. O próprio Musk diz que, como uma empresa de carro, a Tesla não é mais. Ela deixou de ser uma empresa de carro para se tornar uma empresa de inteligência artificial. Ela desenvolve robôs, né? Tem o Optimus, que vai ser lançado provavelmente no ano que vem, que é um robô humanoide que usa muita inteligência artificial, e carros autônomos, que também usam muita inteligência artificial. Se a Tesla deixou de ser uma empresa de carro, faz mais sentido para ela, como uma empresa de inteligência artificial, estar dentro da SpaceX, que tem planos, inclusive, de lançar a data center no espaço, e o xAI, que é a plataforma de IA do Elon Musk, né, tá dentro da SpaceX. Então a ideia é juntar essas duas empresas, mas para que isso seja possível, ele precisa resolver a questão da Tesla na China. Ao longo dos anos ele já criou uma empresa separada, a Tesla na China é bastante contida, mas para isso avançar, o caminho avançar a fusão Tesla e SpaceX, o caminho é entregar a SpaceX na, a Tesla na China, seja vendendo, criando uma entidade separada, ou mesmo fechando a Tesla na China, porque já não está conseguindo concorrer com os carros chineses por lá.
2: Tá certo, Guilherme Ravassi, ótimo fim de semana para você, a gente volta a falar aqui no 360 na segunda-feira, valeu.
3: Vocês também, um ótimo final de semana, um abraço.
2: 9h47. Tá na hora de conversar com o nosso colunista de política, Fernando Molica, e o assunto de hoje, é claro, é a pesquisa exclusiva, a primeira de muitas, TMC em parceria com o Instituto Alfa Inteligência. Bom dia, Molica, o que é que você achou de mais interessante, o que você quer puxar dessa pesquisa aí? Bom dia para você.
4: Bom dia, Felipe, bom dia, Joana. Oi. Bom dia a todos. Vamos lá, primeiro assim, pela ordem, né? O primeiro turno. Tem um dado interessante, né? O Lula tem uma vantagem muito grande sobre o Flávio Bolsonaro, 43-29. Mas quando você soma o percentual atribuído ao Lula, 43, com o dos adversários, isso dá o seguinte: Lula 43 contra os adversários, e os adversários somam 47, ou seja, é uma diferença de 4 pontos percentuais que indica alguma possibilidade de vitória do Lula no primeiro turno. A margem de erro da pesquisa é de 1,8, ou seja, 1,8 para baixo, 1,8 para cima, isso aí dá 3,6. Fica aí no limite da margem de erro esses 4 pontos do Lula em relação aos demais candidatos, indicam no limite da margem de erro, quase no limite. Ou seja, e para vencer no primeiro turno, um candidato precisa ter mais votos que a soma dos outros candidatos. Ou seja, isso não é uma possibilidade completamente descartada. Isso é um ponto. Então, outra questão. O Caiado aparece com 7 pontos, o Zema com 6, ou seja, somando 13. Isso ainda é muito pouco em relação ao percentual de votos atribuídos, às intenções de votos atribuídas ao Flávio Bolsonaro, 29. Mas há o risco do Flávio Bolsonaro, se houver algum crescimento de um dos dois, possivelmente o Caiado, eventualmente, para ser mais exato, o Caiado, isso pode complicar um pouquinho a vida do Flávio. Eu lembro que o querido João Saldanha, né, grande jornalista, ele dizia, brincando muito, quando ele falava das posições, das funções dos laterais, lateral direito, lateral esquerdo em campo, ele dizia que muitos desses que tinham que atacar e defender ficavam igual ao Miquinho que namorava a girafa, né, que ele tinha que subir pro ataque e ia lá dar um beijinho na girafa, subir o pescoço da girafa para dar um beijinho na girafa. Depois ele tinha que descer para pegar na patinha da girafa. Então o namoro dele era ficar na base das idas e vindas. O Flávio Bolsonaro tem que ficar mais ou menos igual a esse miquinho que namorava a girafa. Ou melhor, no caso, um miquinho que briga com a girafa. Ele tem que subir o pescoço da girafa para dar uns socos ali no Lula, né? Bater no Lula. E tem que descer para pisar no pé da girafa, para não deixar o Caiado subir, caso haja alguma movimentação nesse ponto. Então, isso, primeiro turno. Primeiro turno tem também uma boa notícia para o Lula, que é um empate no primeiro turno entre os evangélicos. 36% votariam no Flávio, 36% votariam no Lula. Então, esse é um dado interessante. Vamos para o segundo turno, né? Uma simulação de segundo turno, o Lula com 7 pontos à frente, o que mais ou menos corresponde ao que tem sido divulgado por outras pesquisas, né? Nesse caso, Lula 48, Flávio 41. E o Lula ganhando, inclusive, entre homens, de 46 a 43. Isso é importante também para o Lula, que tem uma maior resistência do eleitorado masculino. Já que entre os evangélicos, num eventual segundo turno, o Flávio teria uma vantagem de 48 a 41 em relação ao Lula, que é também algo bem relevante. Agora, um dado que eu acho assim, fundamental é a questão dos nem-nem, aqueles eleitores que não se definem nem de direita e nem de esquerda. Os de esquerda majoritariamente votam no Lula, os de direita no Flávio. Mas entre os nem-nem, que ficaria em torno de 35% do eleitorado, o Lula tem uma vantagem muito boa em relação ao Flávio, de 34 pontos a 18, ou seja, esse eleitorado que não está polarizado, que não gosta do Lula, que também não gosta do Flávio, que não é de direita nem de esquerda, muito pelo contrário, esse eleitorado que, de um modo geral, é mais moderado, tende a votar no Lula, e aí fica aquela questão do Flávio, que é uma dúvida cruel do Flávio desde o início da campanha. Ser um Bolsonaro moderado, né, se apresentar com um Bolsonaro moderado, um Bolsonaro que toma vacina, ou partir para a radicalização, que é o que ele tem feito. Esse é o grande dilema atual do Flávio Bolsonaro, que precisa, qualquer candidato para vencer a eleição, vai precisar do voto do neném.
2: Ou, com vocês. Ou a girafa encolhe, ou o miquinho cresce. Esse é um desafio para a gente refletir nesse fim de semana. Valeu, Molica. Até segunda-feira.
4: Até segunda. Ótimo fim de semana para todo mundo. Abraços.
1: Lembrando aqui que nós temos a companhia, as análises de Fernando Molica todos os dias no TMC 360 a partir das 9h40. Para a gente encerrar esse assunto aqui no TMC 360, o assunto pesquisa exclusiva TMC Instituto Alfa, vamos trazer o resultado da enquete, Felipe Bueno?
2: Vamos.
1: Qual tá aqui, era a pergunta? Relembra aqui.
2: Você que está nos acompanhando, acredita que há espaço para terceira via nessa eleição? Olha, ganhou de goleada um não, 71%, o sim teve apenas 29%, tanto no TMC News BR como no nosso canal no WhatsApp. Segunda-feira, mais uma enquete para você.
1: Muito bem, agora, antes da gente encerrar, vamos para Brasília. A área técnica do Tribunal de Contas da União apontou indícios de irregularidades na renovação bilionária do contrato da Brasil Terminal Portuário, a BTP, no Porto de Santos. Segundo os auditores, cerca de 2 bilhões e meio de reais em investimentos não passaram por uma verificação independente dos preços. O terminal é controlado por grupos ligados a Maersk e a MSC. De Brasília, mais detalhes agora com Rafael Felitti.
5: Isso mesmo, Joana. O TCU fez uma auditoria que identificou que a Agência Nacional de Transportes Aquaviários, a ANTAQ, descumpriu uma determinação do próprio Tribunal de Contas da União com relação a essa renovação bilionária de um terminal lá no Porto de Santos. Segundo os auditores, a ANTAQ deixou de verificar, por exemplo, aproximadamente 2 bilhões e meio de reais em investimentos apresentados pela Brasil Terminal Portuário, a BTP. A empresa teve o contrato prorrogado até 2045 de ampliação na capacidade terminal. A afirma que a ANTAQ preços apenas pela própria BTP e não observou outras empresas e outros critérios que ela deveria ter observado para fazer essa renovação bilionária. Em avaliações anteriores, por exemplo, a própria ANTAQ já havia identificado que a BTP estava praticando sobre processos de 49%, por exemplo, na compra de containers, 84% na expansão do pátio e até 130% na ação de equipamentos. Mas mesmo assim, ela só observou os documentos da própria BTP para fazer a renovação. A área técnica propõe que a ANTAQ refaça toda essa análise e represente num prazo improrrogável de 120 dias esse novo relatório. A agência afirma que analisou separadamente cada fase do empreendimento e que aguarda uma decisão do plenário do TCU para adotar novas medidas. A BTP diz que cumpre todas as exigências do contrato. O caso seria julgado pelo TCU nessa semana, mas fiado, né? E ainda também não representa uma determinação definitiva do Tribunal de Contas da União. Volto com vocês.
1: Obrigada, Felipe. Deixa eu só repetir aqui os números. A conexão, ela prejudicou o entendimento, então vamos reforçar aqui que a agência regulatória tinha identificado indícios de sobrepreço em diferentes itens do plano de investimento. Estamos falando de percentuais de 49% para portainers, 84% para a expansão do pátio e até 135% para a eletrificação de equipamentos usados na movimentação desses containers. Bom, a decisão do Tribunal de Contas da União é dura. O prazo de 120 dias para refazer a análise independente dos custos da renovação é improrrogável. A auditoria destaca que não houve verificação específica dos custos das obras civis, embora tenha sido feita uma exigência expressa nesse sentido. E qualquer pessoa que faça uma obra em casa sabe como esses custos podem variar. A agência reguladora se limitou a confrontar o orçamento apresentado pela concessionária com documentos fornecidos pela própria empresa Brasil Terminal Portuário, que é controlada pelos grupos Maersk e MSC, sem fazer uma verificação dos preços de mercado. Esse é um caso que envolve um investimento de 2 bilhões e meio de reais no mais importante porto do país. Não pode ser tratado com displicência e não pode ser tratado com desleixo por parte do Estado. Uma empresa que recebe o direito de explorar um terminal público até 2047 não pode pretender que seus próprios orçamentos sejam aceitos sem uma fiscalização independente. A gente vai continuar acompanhando cada detalhe e desdobramento deste caso. Agora, 9 horas e 57 minutos.
2: Ah, e dá tempo da gente fechar esse TMC 360 com o futebol, porque ela está de volta, a Copa do Brasil, oitavas de final. Meu amigo Kaique Silva, bom dia, conta tudo pra gente.
6: É isso, Felipe, Joana, abraço pra vocês. Até por isso, nesse final de semana não tem Campeonato Brasileiro, né? Datas reservadas pela CBF para esse final de semana e o meio da próxima semana para a Copa do Brasil. Neste sábado temos Vasco e Fluminense, clássico carioca, Atlético Mineiro e Juventude e Santos e Remo. No domingo, Palmeiras e Fortaleza, Mirassol e Grêmio, Chapecoense e Cruzeiro e também Internacional e Corinthians, clássico nacional. Fechando esses jogos de ida, na segunda-feira, 9 horas da noite, tem Atlético Paranaense e Vitória. Esses confrontos todos que eu falei, no meio da próxima semana, entre quarta e quinta-feira, na verdade, entre terça e quinta-feira, o confronto é invertido. Quem jogou em casa joga fora e vice-versa. A Copa do Brasil, portanto, chegando à sua fase de oitavas de final. Alguns times, inclusive, priorizaram a Copa do Brasil, colocaram times reservas nesse meio de semana no Campeonato Brasileiro, pensando justamente na competição de mata-mata.
2: Estamos de olho. Na segunda-feira a gente vai acompanhar os resultados aqui no 360. Um abraço, Kaique, valeu! E um abraço para você também, que está nos acompanhando até agora. E para Joana Treptow também, especial. Tchau, Joana.
1: E para você, Felipe Bueno, até segunda-feira. Tchau, bom fim de semana.
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6: 10h01, tá no ar o seu Brasília TMC. Muito bom dia para você, nosso ouvinte da Transamérica, que agora é TMC. Eu sou Lívia Braz, aqui comigo ela, Marcela Franco. Bom dia, Marcela.
7: Bom dia, Lívia Braz. Muito bom dia para você, ouvinte. Sextou. Vamos Sextou. Juntos nessa próxima hora, conversando sobre tudo que movimenta a nossa capital. E quando eu digo juntos, é Lívia Braz, Marcela Franco e você, nosso ouvinte, que participa pelo nosso WhatsApp 993813030. Manda sua participação aqui pra gente, que a gente lê no ar, microfones sempre abertos pra você, e você encontra também muito mais informação, uma extensão aqui da nossa programação da Transamérica TMC no nosso Instagram, @TMC Distrito Federal, segue a gente lá.
6: Toda a nossa audiência ligadinha com a gente pela próxima hora, a gente fica juntinhos até as 11 da manhã, levando pra você sempre muita notícia, prestação de serviço, muita informação, tempo, trânsito, ou seja, tudo que movimenta a nossa capital, a gente leva até você, nosso ouvinte.
7: Vamos agora aos destaques desta sexta-feira, dia 31 de julho de 2026.
6: Eleições, pesquisa Alfa TMC mostra que no Centro-Oeste Flávio Bolsonaro teria vantagem sobre Lula em um eventual segundo turno.
7: Sem estrutura, menino cadeirante de 9 anos está na UTI depois de despencar da escada rolante da estação do metrô em Ceilândia. O elevador estava quebrado.
6: E chegou a sexta-feira, a gente traz para você a agenda completa de diversão e arte.
7: Vamos. 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
6: Sexta-feira, dia de tirar o carro da garagem. Marcela Franco conta pra gente tudinho como é que tá a situação do trânsito aqui no nosso Distrito Federal. Daqui a pouquinho a gente traz pra vocês informações do trânsito. O que que você tem agora, Marcela Franco, pra gente?
7: Agora sim, mapa de trânsito devidamente aberto. E olha, vida pro motorista que vem ali de Taguatinga, Ceilândia e Águas Claras. Nesta sexta-feira, a princípio, tá bem tranquila na estrutural e na EPTG. Agora, quem pega a EPNB pra vir aqui pra área central de Brasília, enfrenta um pouquinho de lentidão ali na altura do núcleo Bandeirante, viu? Tem um registro de acidente por ali. Velocidade média não passa dos 30 km por hora nesse momento, mas já melhora antes mesmo de chegar ali na altura do Museu Vivo da Memória Candanga. É um trecho bem curtinho, só na altura do Bandeirante mesmo. Nem chega a impactar ali o pessoal que está na altura do Riacho Fundo. Agora, antes disso, ali na fábrica de refrigerante, tem aquela lentidão já clássica, 17 km por hora é a velocidade média. Agora, para quem vai entrar na estrutural, não na estrutural já, mas um pouquinho antes, o motorista que vem ali do entorno, passando pela BR-070, pega um pouquinho de lentidão em frente ao núcleo de limpeza urbana de Taguatinga, 19 km por hora, e alerta de veículo parado no acostamento. Lembrando, isso ali na BR-070, para o motorista que segue em direção à estrutural. Mas depois que passa desse trecho, que é bem curtinho, caminho. Só ali nessa altura que eu mencionei, o motorista consegue pisar no acelerador e seguir ali na velocidade máxima permitida ao longo de toda a estrutural. Agora, EPTG, como eu disse, tem trânsito super tranquilo, mas quem vai seguindo ali em direção ao sudoeste, passando pela EPIG, enfrenta lentidão, viu? Bem ali na altura do estacionamento 4 do Parque da Cidade, mais ou menos, tem veículo parado no acostamento, bem naquele trechinho ali que antecede aquelas obras ali na EPIG. Aqui na área central de Brasília, tem um pouco de lentidão no comecinho da W3 Norte, ali também no retorno do eixo monumental em frente ao eixo cultural ibero-americano, também está um pouquinho complicado por ali. Mas nas principais vias aqui que cortam mesmo, que trazem a área central de Brasília, o motorista já não enfrenta mais muita lentidão no trânsito.
6: Vamos falar agora de eleições, porque uma pesquisa aponta polarização entre Lula e Flávio Bolsonaro nas eleições deste ano. O filho do ex-presidente tem vantagem aqui no Centro-Oeste e também no Sul do país, enquanto o petista mantém a vantagem no Norte e no Nordeste. É a pesquisa TMC Instituto Alfa que foi divulgada hoje. E quem vai explicar tudo pra gente é o nosso repórter Rodrigo Vicente. Rodrigo, bom dia pra você.
8: Olivia, Marcela, bom dia para vocês, bom dia para todo mundo que nos acompanha nessa sexta-feira aqui. Pois é, pesquisa aí, TMC, Instituto Alfa, para a gente ter uma ideia. Aqui no Centro-Oeste, os números da pesquisa mostram Flávio Bolsonaro em vantagem sobre Lula em um eventual segundo turno. A região, a gente sabe, marcada aí por forte presença do agronegócio e perfil mais conservador, reforça essa preferência pela direita. No Sul, o cenário segue meio semelhante. Flávio Bolsonaro também aparece à frente, consolidando aí uma tendência de resistência na região ao presidente Lula. A pesquisa indica que o eleitorado sulista mantém uma postura crítica em relação ao petista, o atual presidente Lula, o que amplia aí a margem de vantagem, claro, de Flávio Bolsonaro nessa parte do país. Bem, já no Nordeste o quadro é outro. Lula conquista ampla maioria, sustentado aí por uma base eleitoral estável já de um longo tempo, e no Norte Lula também aparece aí com uma vantagem. A polarização intensa, ela se concentra no Sudeste. Em um possível segundo turno, Flávio Bolsonaro teria na região 46% e Lula tem 42%. Bem, em resumo, o levantamento revela um Brasil bem dividido, né? Flávio Bolsonaro lidera no Sul e Centro-Oeste, enquanto Lula vence aí no Norte e no Nordeste. Só para a gente saber, a pesquisa ouviu 2.700 pessoas entre os dias 23 e 28 de julho, com margem de erro de 1,8 ponto percentual e nível aí de confiança de 95%. Volto com vocês aí.
6: Rodrigo, polarização que vem acompanhando a gente há tantos anos, né? Há tantas eleições aqui. Ainda segundo essa pesquisa, 53% dos entrevistados disseram um dado importante aqui. Disseram que o presidente Lula não merece um novo mandato, enquanto 44% defendem a continuidade. 3% não souberam responder sobre essa pergunta. Levantamento também revela uma desaprovação de 51% em relação à forma como o presidente governa, contra 47% que aprovam. Obrigada, Rodrigo Vicente, por todas as suas informações. Um bom fim de semana para você.
8: Valeu, Rodrigo. Valeu, gente. Para vocês também. Bom trabalho. Até.
6: Até.
7: Agora, 10 horas e 8 minutos, uma criança de 9 anos está internada na UTI do Hospital de Base, depois de sofrer um grave acidente na estação Ceilândia Sul do metrô. Arthur Felipe Martins, que tem paralisia cerebral e usa cadeira de rodas, caiu na escada rolante junto com a mãe, porque o elevador da estação estava fora de funcionamento. Segundo a mãe, Bianca Fabiola Martins, o elevador estava interditado e sem outra alternativa de acessibilidade, ela precisou usar a escada rolante com o filho. Ao entrar no equipamento, ela acabou perdendo o equilíbrio. A cadeira de rodas despencou pelos degraus, quebrou durante a queda e o menino rolou do topo até o fim da escada. A mãe também caiu e teve ferimentos no pé.
6: Pois é, o Arthur ficou com lesões no rosto e no braço direito, sofreu uma fratura no fêmur e passou por exames para verificar uma possível fratura no braço. Segundo o IGES-DF, o estado de saúde dele é estável, mas ele continua internado na UTI pediátrica e é acompanhado por uma equipe multiprofissional. Em nota, o metrô lamentou esse acidente, informou que os funcionários prestaram os primeiros socorros, encaminharam também mãe e filho ao hospital e a companhia também disse que o elevador da estação deve voltar a funcionar no próximo dia 2. O que a gente percebe é isso, né? Rodoviária, estações do metrô, uma falta de acessibilidade, um problema. Eu moro em Brasília há 18 anos e há 18 anos eu noticio esse tipo de situação por vários equipamentos públicos aqui do Distrito Federal. É uma situação corriqueira que as pessoas que têm qualquer tipo de dificuldade de mobilidade vêm enfrentando aqui no Distrito Federal.
7: E a gente recebeu uma informação exclusiva aqui na TMC do deputado distrital e presidente da Comissão de Mobilidade da Câmara Legislativa, dizendo que a comissão vai oficiar o metrô em relação a esse acidente que acabou causando, então, todo esse transtorno, essa situação muito, muito difícil para essa família. Lembrando, a vítima foi um menino de 9 anos que está, então, precisando de atendimento por ter caído da escada rolante. A mãe, eu como mãe, fico imaginando a cena, a sensação dessa mãe precisando carregar o filho na cadeira de rodas ali na escada rolante e tudo isso acontecendo. A impotência dessa mãe é muito triste.
6: É, todo mundo que frequenta qualquer ambiente, né, seja shopping center, seja estação de metrô, rodoviária, que tem uma escada rolante, sabe que a indicação, a orientação, né, inclusive dos técnicos, é que a gente não use carrinho de bebê, cadeira rolante, não, escada rolante, né, quando você tiver que andar aí com esses equipamentos.
7: Sim, é absolutamente não recomendado.
6: Só que como que minha mãe faz para subir vários lances de escada, 2, 3 lances com uma criança na escada? É impossível. Ela recorreu ao que era possível naquele momento. Acabou acontecendo esse acidente justamente pela falta de funcionamento do elevador, que deveria estar funcionando. E segundo agora a informação do metrô, volta a funcionar depois de amanhã. Amanhã é dia 1º, volta então a funcionar do domingo. Mas o caso dele, desse menino, já aconteceu, né? Já está lá internado no hospital em decorrência desse acidente.
7: E agora o metrô vai ter que responder. Bom, uma peça solta em um vagão teria motivado aquele descarrilamento que causou transtornos para passageiros também do metrô na última terça-feira. A gente segue falando sobre esse modal de mobilidade, né? Isso é o que diz um comunicado emitido pela Comissão de Transporte e Mobilidade da Câmara Legislativa depois do recebimento de uma denúncia. Chegaram até a comissão relatos e imagens que mostram que um componente do sistema de engate dos vagões teria se desprendido de um trem. Diante dessa denúncia, foram encaminhados ofícios ao metrô e à Secretaria de Mobilidade. A comissão quer informações detalhadas sobre o que causou esse incidente, quais são os planos de manutenção e quais foram as medidas adotadas nesse caso e também quais serão as medidas adotadas para reforçar a segurança do sistema e evitar novos problemas.
6: A interdição começou antes mesmo do início da operação, na madrugada da última terça-feira. Nesse dia, a circulação de um trem da estação Asa Sul chegou a ser interrompida por cerca de 7 horas. E desde então, o trecho entre essas duas estações, né, a estação 110 e a 112 Sul, ele segue operando com velocidade reduzida. E aí a gente lembra que no mês passado, um relatório da Comissão de Transporte e Mobilidade Urbana da Câmara Legislativa apontou que dos 32 trens que compõem toda a frota do metrô, 13, um terço, estão fora de circulação, sendo 4 que já são considerados irrecuperáveis, ou seja, já não voltam mais a circular. Deputado distrital e presidente da comissão, Max Maciel, ele falou que o relatório e os transtornos causados essa semana, né, desde o começo da semana, expõem aí uma situação do transporte público muito complicada e cobra também que sejam tomadas algumas mudanças. A gente vai ouvir agora o que falou então o deputado Max Maciel a respeito desse assunto.
9: Bem, o metrô precisa de fato de um choque de gestão. A atual gestão não conseguiu entregar absolutamente nada de positivo para a cidade e a gente vem tendo uma sequência de problemáticas, como, por exemplo, as escadas rolantes que rotineiramente acontecem alguns problemas, seja por necessidade de troca ou até mesmo necessidade de manutenção. Isso também reflete o quanto tem de orçamento para o próprio metrô. Só a Secretaria de Mobilidade deve mais de 140 milhões para o metrô DF. Então a gente precisa de fato ou o metrô ter uma priorização do Estado, do governo, para que ele chegue no nível, ou de fato é um sistema que infelizmente vai parar por completo.
7: A gente recebeu aqui um retorno do metrô do Distrito Federal sobre esse caso do descarrilamento. O Conselho Permanente de Segurança do Metrô diz que tem um prazo de até 30 dias para esclarecer as causas do acidente, que, enfim, está correndo atrás disso. A gente segue acompanhando e você recebe todas as informações em primeira mão sempre aqui ao longo da nossa programação da Transamérica TMC Brasília.
6: Um homem que usava uma motosserra em uma área de proteção ambiental na região de Arniqueira foi abordado pela Polícia Militar Ambiental na tarde de ontem. Segundo a PM, ele não apresentou autorização para o corte da vegetação, nem documentos que comprovassem a origem dos equipamentos. O homem foi informado sobre a infração prevista na Lei de Crimes Ambientais, assinou um termo circunstanciado de ocorrência, se comprometendo a comparecer à justiça, se for chamado. Duas motosserras foram apreendidas e encaminhadas à seção de crimes contra o meio ambiente da Polícia Militar.
7: E um grupo criminoso especializado em aplicar o golpe da falsa garota de programa foi alvo de uma operação da Polícia Civil hoje de manhã. Segundo as investigações, os criminosos criavam perfis falsos de garotas de programa em sites de anúncios. Depois que as vítimas faziam contato, elas passavam a receber ameaças, como explica o delegado João Guilherme, que é chefe da Delegacia de Repressão aos Crimes Cibernéticos.
10: O médico, ele é treinado para tratar todas essas complicações. Complicações, por exemplo, o paciente pode não respirar e o médico precisar respirar por ele, é o que a gente chama de ventilação, ou até entubar.
11: E quando as vítimas entravam em contato para marcar esses encontros, eles então iniciavam as coações, as extorsões, aduzindo serem do PCC. As vítimas, então, acuadas, depositavam os valores exigidos pelo grupo criminoso por acreditar que estava tratando com essa organização criminosa.
7: A investigação identificou dois suspeitos de 27 e 29 anos de idade, que são moradores das cidades de Tramandaí e Imbé, no Rio Grande do Sul. Mandados de busca e apreensão foram cumpridos nos endereços desses investigados. A Polícia Civil pediu também a prisão preventiva dos dois, mas a Justiça negou o pedido. Os suspeitos foram indiciados por extorsão, crime com pena de até 10 anos de prisão. Segundo a polícia, as investigações continuam agora para identificar outros possíveis integrantes dessa organização criminosa.
6: Vamos falar sobre dinheiro? Hoje a Receita Federal paga o terceiro lote da restituição do Imposto de Renda de 2026. São bilhões de reais liberados aí para mais de 2 milhões de contribuintes. O crédito é feito diretamente na conta ou pela chave Pix. Quem vai trazer para a gente todas as informações a respeito desse pagamento é o nosso repórter Rafael Felitti. Rafa, bom dia para você.
12: É isso, Lívia. Bom dia para você, bom dia, Marcela, bom dia para os nossos ouvintes. Hoje a Receita Federal paga o terceiro lote de restituição do Imposto de Renda de 2026. Como você já vinha falando, Lívia, são mais de bilhões de reais liberados para 2,7 milhões de contribuintes. O crédito é feito diretamente na conta ou pela chave Pix, informada na declaração. Entre os beneficiários estão mais de 1 milhão e 300 mil contribuintes sem prioridade. Cerca de 839 mil que usaram a declaração pré-preenchida com Pix, outros 309 mil que combinaram as duas opções e quase 198 mil pessoas com prioridade legal, como idosos, pessoas com deficiência ou doença grave e professores. Com este pagamento, a Receita encerra a fila regular de restituições, já que os lotes de maio e junho concentraram 80% dos valores previstos. A partir de agosto, só receberão quem caiu na malha fina ou teve inconsistência bancária. Um alerta importante, cerca de 165 mil restituições não foram creditadas porque o contribuinte informou o CPF como chave Pix sem ter a conta vinculada. Para resolver, é preciso cadastrar a chave Pix no banco, alterar a conta no serviço Meu Imposto de Renda ou retificar a declaração com dados válidos. Se o depósito não cair, o valor fica disponível por até um ano no Banco do Brasil. O contribuinte pode agendar crédito em qualquer conta pelo portal do Banco do Brasil ou pela central de atendimento da instituição. Volto com vocês.
6: Dinheirinho extra, então, caindo aí na conta do contribuinte. Obrigada, Rafael Felitti, pelas suas informações.
7: Valeu, Rafa. Agora são 10 horas e 20 minutos. A gente vai para o nosso primeiro intervalo comercial. Na volta tem muito mais notícias sobre tudo que movimenta o nosso Distrito Federal. E como é sexta-feira, tem muita dica de cultura e mimo também para você, nosso ouvinte. Até daqui a pouquinho, não sai daí não.
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3: São 10h22, a gente está de volta com o nosso Brasília TMC desta sexta-feira, 31 de julho, último dia de julho de 2026. Quando virar a semana, a gente já vai estar no mês de agosto. Agora são 10 horas 22 minutos, já falei o horário, mas repito para você não perder a sua hora e vou passar para você também a informação, as informações sobre a previsão do tempo completíssima para o fim de semana. Mais um dia de sol, de calor, de umidade baixa e o segundo dia consecutivo de alerta laranja emitido pelo Instituto Nacional de Meteorologia, indicando aí perigo por conta dessa baixa umidade do ar. A gente tá aí, toda a nossa região centro-oeste está coberta por esse alerta. Podemos, então, a partir de meio-dia, ter uma umidade do ar caindo abaixo de 20%, o que é considerado muito perigoso para a saúde coletiva. Então, fiquemos atentos à hidratação. Temperatura hoje registrada mínima foi de 16 graus. À tarde, mais um dia de calorão, viu? 30 graus é a máxima prevista para hoje. Fim de semana, vamos adiantar aqui o que a gente tem previsto. Tempo firme, vai da praia, sábado e domingo. A gente tem essa amplitude térmica importante acontecendo por aqui, né? Temperaturas começando aí o dia em 14, 15 graus. E no meio da tarde, as temperaturas máximas chegam aí aos 28, 30 graus. Para os dois dias do fim de semana, a gente tem previsão também de umidade relativa do ar caindo bastante. Então, a dica é não bobear com a hidratação.
4: 10 horas e 23 minutos. A justiça manteve a condenação do GDF ao pagamento de R$50 mil de indenização à irmã gêmea de uma criança que teve graves sequelas durante o parto na rede pública de saúde. Esse caso foi em 2009. Segundo o processo, houve demora na intervenção médica e falta de equipamento adequado para atendimento das recém-nascidas. Uma das bebês teve asfixia perinatal, desenvolveu uma lesão neurológica irreversível e precisou de cuidados permanentes até chegar a morrer em 2024, aos 15 anos de idade. Os desembargadores entenderam que ficou comprovado o sofrimento da menina ao longo de toda a vida e mantiveram a indenização por danos morais. Essa decisão da Justiça do DF foi unânime.
3: Três homens foram presos ontem por tráfico de drogas na Asa Sul. Os homens já vinham sendo monitorados por serem reconhecidos como pequenos traficantes que distribuem drogas no plano piloto. Foi apreendido com eles cerca de 500 comprimidos de êxtase, além de outras drogas sintéticas. Entre elas, uma variação da droga MDMA, que é conhecida como areia de Ibiza.
4: Dois irmãos gêmeos de 24 anos foram presos por suspeita de tentativa de homicídio em São Sebastião. Eles foram encontrados no bairro Vila Nova, onde moravam. Segundo as investigações, esse crime foi na madrugada do dia 4 de maio e teria sido motivado por uma dívida relacionada à venda de camisetas. De acordo com a Polícia Civil, depois de uma discussão, a vítima foi derrubada e esfaqueada nas costas e no ombro. Um terceiro envolvido, que ainda não foi identificado, teria entregado a arma usada no ataque. A vítima foi socorrida por um familiar e sobreviveu depois de receber atendimento médico. As investigações reuniram depoimentos de testemunhas da vítima e também provas periciais que levaram ao indiciamento dos

0: irmãos por tentativa de homicídio qualificado. A polícia informou também que os dois já tinham outras passagens e estavam fora dos endereços conhecidos, o que contribuiu para a decretação dessa prisão preventiva. Os irmãos permanecem agora à disposição da justiça e as investigações continuam para identificar o terceiro envolvido no crime.
1: O Tribunal de Justiça manteve a condenação de uma comerciante por injúria racial durante uma discussão em uma feira de Taguatinga. O caso foi em janeiro do ano passado. Segundo o processo, durante uma briga entre duas lojistas do mesmo galpão, a acusada chamou a vítima de macaca por duas vezes. A ofensa foi presenciada por testemunhas e registrada também em vídeo. A defesa pediu a absolvição da comerciante ou que o crime fosse tratado como injúria simples. Também alegou que ela apenas reagiu às ofensas da outra mulher. Mas os desembargadores entenderam que as provas comprovam a prática de injúria racial e destacaram que a expressão usada tem caráter discriminatório. O colegiado também rejeitou o argumento de que houve uma troca equivalente de ofensas. Com a decisão unânime, fica mantida a condenação de 2 anos de prisão em regime aberto. A pena foi substituída por medidas restritivas de direito, além do pagamento de multa.
0: 10 horas e 27 minutos. O El Niño está de volta e já muda o clima em todo o país. O fenômeno é o aquecimento anormal das águas do Oceano Pacífico, que desorganiza o regime de chuvas e provoca secas em algumas regiões e temporais em outras. Para reduzir os estragos, o governo federal anunciou R$1,3 bilhão no enfrentamento dos efeitos desse fenômeno. Eventos extremos como esse mostram que a conta da mudança do clima já chegou. E adaptar a economia a essa nova realidade também custa dinheiro. É o que avalia a Confederação Nacional da Indústria, a CNI. A entidade apresentou aos presidenciáveis um pacote de propostas para o meio ambiente, com foco no financiamento da transição para uma economia de baixo carbono. O superintendente de meio ambiente e sustentabilidade da CNI, Davi Bontempo, explica a aposta do setor.
2: Bom, são propostas que colocam a possibilidade do Brasil assumir uma posição de destaque, né? Uma proposta que faz muita relação com aquelas vantagens comparativas que o Brasil tem, como a matriz elétrica bastante renovável, assim como a matriz energética, grande quantidade de água, uma indústria bastante competitiva em termos de sustentabilidade, ou seja, ela emite gás de efeito estufa, mas quando comparado com o mesmo setor em outros países, tem uma competitividade e uma liderança bastante destacada. Temos aí também a maior biodiversidade do mundo. Então é como você transformar essas vantagens comparativas em competitividade. Então essa é a conexão com as propostas que a gente vem desenvolvendo, olhando também para a possibilidade de financiamento, porque fazer uma transição para uma economia de baixo carbono custa e custa caro, e a gente vem desenvolvendo formas e mecanismos de ter um acesso mais robusto a essas linhas de financiamento.
1: Essa agenda tem endereço certo neste ano, a COP31, a Conferência das Nações Unidas sobre Mudança do Clima, que reúne governos e empresas para negociar metas de cortes de emissões e formas de financiar a adaptação dos países. A indústria brasileira não vai só como observadora. A CNI criou uma iniciativa para levar empresas e projetos nacionais à conferência, que é a chamada Sustainable Business COP. Davi Bontempo detalha como é essa preparação.
2: A gente entendeu que a COP também é uma oportunidade para que as empresas trabalhem também a parte da promoção comercial, ou seja, mostrar cases de sucesso, mostrar projetos, ou seja, mostrar como a empresa está contribuindo para a transição para uma economia de baixo carbono. Então, há um ano atrás, a CNI ela lançou uma iniciativa a nível nacional chamada Sustainable Business COP, né, em sigla SBCOP. Foi uma iniciativa criada dentro de casa e expandida para o mercado, ou seja, criamos vários grupos de trabalho, várias forças-tarefa, trazendo CEOs de renome para promover o engajamento e também a articulação em várias temáticas como energia, bioeconomia, economia circular, finanças, qualificação profissional, segurança alimentar, segurança energética. Então, temas que vão destacar o Brasil caso ocorra sua efetiva implementação. Então, esse assunto ele foi bastante consolidado aqui dentro da empresa e dessa forma foi também projetado no mercado. Hoje...
1: A expectativa do setor é que as decisões da conferência orientem os investimentos em adaptação climática nos próximos anos, não só aqui no Brasil, mas em todo o mundo.
0: Agora, 10 horas e 31 minutos, um homem foi levado à delegacia por pesca irregular no Lago Paranoá. Isso foi ontem à tarde. Durante um patrulhamento de barcos, policiais militares flagraram essa irregularidade. Ao perceberem a chegada dos policiais, dois homens que pescavam com dentro de um pier ali, né? Eles estavam em cima de um pier pescando, acabaram fugindo quando viram os policiais. Os militares encontraram uma rede de pesca instalada na água e outras duas redes sobre a grama, perto do local onde os suspeitos estavam. Depois das buscas, um dos homens foi encontrado. Ele informou aos policiais que não tinha licença de pesca. Com o uso da rede de emalhar, é proibido para pesca amadora no Lago Paranoá, o homem foi levado para a delegacia do Paranoá, onde esse caso foi registrado. As redes usadas nessa prática irregular foram apreendidas pela polícia.
1: São 10 horas 32 minutos. O Conselho Federal de Medicina criticou a nova resolução do Conselho Federal de Odontologia, que autoriza cirurgiões dentistas a aplicarem sedação por via endovenosa em consultórios, clínicas e até em atendimentos domiciliares. Em nota divulgada junto com a Associação Médica Brasileira e a Sociedade Brasileira de Anestesiologia, o CFM diz que a medida ela coloca pacientes em risco. Segundo a entidade médica, durante a sedação, podem acontecer várias complicações que exigem atendimento médico imediato, principalmente em casos de emergência. O Conselho Federal de Medicina também argumenta que essa resolução desrespeita a lei do ato médico, que reserva aos médicos procedimentos como sedação profunda e anestesia geral. Por conta disso, as entidades informaram que vão recorrer à justiça para tentar suspender essa resolução e também pretendem acionar o Ministério Público Federal para apurar a legalidade dessa norma. Médico e conselheiro federal Diogo Leite Sampaio detalha o motivo dessa ação.
3: O médico, ele é treinado para tratar todas essas complicações. Complicações, por exemplo, o paciente pode não respirar. E o médico precisar respirar por ele, é o que a gente chama de ventilação, ou até entubar esse paciente. E é por esse motivo que o Conselho Federal de Medicina entrará na justiça contra essa resolução do Conselho Federal de Odontologia para impedir que essa resolução fique valendo em todo o território nacional. E mais, vai apresentar uma notícia crime contra os membros do Conselho Federal de Odontologia, porque nós estamos falando agora de um crime sanitário, de um crime, possivelmente, de prevaricação, usando o cargo público para interesses pessoais, para ampliar o escopo de uma área que não foi criada para isso.
1: O doutor Diogo Leite, ele ainda faz um alerta para quem for fazer novos procedimentos odontológicos.
3: Você que está em casa, está no carro, no trabalho, você que vai procurar uma clínica de odontologia, um dentista para realizar um procedimento com sedação. Verifique se o profissional que vai realizar a sua sedação é um médico treinado para realizar a sua sedação. E eu quero entrar para explicar para vocês que a sedação não é um procedimento simples, inócuo, sem nenhum tipo de complicação. O médico não quer ser dentista e o dentista, tenho certeza absoluta, que não quer ser médico.
0: A prévia da inflação oficial ficou praticamente estável no DF em julho. O índice marcou 0,07%, segundo o IBGE. O resultado representa uma forte desaceleração. No mês passado, a alta tinha sido de 0,93%. Esse foi o menor resultado positivo entre todas as regiões pesquisadas no país. O índice é o IPCA 15, uma prévia que antecipa o comportamento da inflação oficial. No país, a taxa ficou em 0,06%. No acumulado do ano, a inflação, em Brasília soma 3,27%. em 12 meses chega a 4,29%. A maior pressão veio do grupo Saúde e Cuidados Pessoais, com alta de quase 0,60%.
1: Os planos de saúde ficaram mais caros, assim como perfumes, produtos para pele e medicamentos hormonais. A habitação apareceu em seguida com um avanço de 0,42%. Subiram também taxa de água e esgoto, aluguel residencial e energia elétrica. O grupo alimentação ficou praticamente estável e as refeições fora de casa e os lanches ficaram mais caros. Entre os alimentos, a cebola subiu quase 8% e o leite longa-vida 1,53%. E a gente tem uma entrevista com o economista César Bergo, que explicou um pouquinho mais sobre esses novos números do IPCA.
4: O que é importante observar é que esses comportamentos, sobretudo os alimentos, vem apresentando um decréscimo, primeiro em função da oferta da safra. Isso faz com que os preços caiam e temos observado isso. Então, o item alimento não pressionou a inflação em Brasília e a tendência até o final do ano é que mantenhamos essa inflação próxima à média nacional. Nos próximos meses, nós teremos uma influência na questão do transporte, porque se continuar caindo o preço do petróleo, você vai ter um barateamento do combustível. Isso tem um peso muito grande aqui em Brasília, como também passagens aéreas. Tudo isso, você tem um comportamento mais equilibrado dos preços e essa desaceleração da inflação deve ficar evidenciada também nos próximos meses, sobretudo nos indicadores apresentados pelo IBGE.
1: Agora são 10 horas 37 minutos e a gente vai para o nosso segundo intervalo comercial. Na volta tem muito mais notícia para você no nosso Brasília TMC primeira edição. E também teremos dicas de diversão, afinal de contas, hoje é sexta-feira. E olha, tem muita coisa para fazer no fim de semana. Fica aí, a gente volta já já.
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0: 10 horas e 40 minutos, estamos de volta com Brasília TMC desta sexta-feira. Não é só sexta-feira, como é o último dia do mês de julho, hein, gente? 31 de julho de 2026.
1: Tá chegando agosto.
0: Tá chegando. Agosto é um mês muito especial, se você não sabe, muito é o mês especial. Do aniversário da Lívia Brás, viu? Já pode mandar parabéns e boas energias pra ela, não só da Lívia Brás, como do nosso social media maravilhoso.
1: Temos
0: JP Santos.
1: Vários leoninos,
0: vários aniversariantes aqui na TMC em agosto, viu, galera? Já pode mandar parabéns aí pra eles. Bom,
1: mandar um beijo, inclusive, pra Isa, nossa social media. Não?
0: Não é
1: nossa
0: hoje.
1: Estagiária.
0: Não é hoje o aniversário dela. É durante o mês de agosto, né?
1: Muito
0: ah,
1: bem.
0: Bom,
1: muito
0: então
1: bem.
0: Vamos lá. Continuando aqui com as notícias do Brasília TMC, agora 10 horas e 40 minutos. O Tribunal de Contas do DF vai apurar a contratação de uma agência de comunicação pelo BRB. O BRB contratou essa agência para gerenciar a crise de imagem provocada pela tentativa de compra do Banco Master. O contrato, feito em caráter emergencial e sem licitação em março do ano passado, custou cerca de R$1.400.000. Agora, o Tribunal de Contas determinou a citação dos gestores responsáveis, que vão ter até 30 dias para apresentar defesa ou devolver os valores aos cofres públicos. Lembrando que a gente está falando de cerca de R$1.400.000. Segundo o Tribunal de Contas, há indícios que justificam aprofundar a investigação sobre a legalidade desse contrato, incluindo a caracterização da emergência, a dispensa da licitação e também os critérios adotados para a escolha da empresa. O BRB afirma que a contratação foi necessária para proteger a imagem da instituição diante da repercussão aí da Operação Compliance Zero e sustenta que a medida foi legal. A empresa FSB Comunicação também defende a regularidade do contrato e afirma que essa contratação atendeu sim aos critérios técnicos e ao interesse público. Esse caso agora segue em análise aí pelo Tribunal de Contas do DF e, claro, a gente segue acompanhando aqui na TMC.
1: 10h42, chegou a sexta-feira, chegou também o penúltimo dia de Capital Moto Week, ainda tem muita festa por lá. Se você pretende ir até esse festival, né, que bombou aqui no Distrito Federal, tá bombando ainda, afinal de contas, temos mais 2 dias de festa. O trânsito lá naquela região da Granja do Torto, onde acontece esse festival, ele segue alterado até amanhã, dia 1º de agosto. Então, todos os dias a gente teve aí, né, fiscalização ali em toda essa região, que ficou sinalizada com cones, barreiras, vários painéis orientando os motoristas. Teve também pontos de controle, né, durante todo esse período do festival.
0: Fica assim até amanhã, né?
1: Fica assim até amanhã. E aí, quem for de carro de aplicativo, tem uma área exclusiva entre hoje e amanhã para fazer esse embarque e desembarque ali na frente dos estacionamentos públicos e também da entrada principal do festival. Idosos, pessoas com deficiência, tem vaga exclusiva na área interna do evento. Já táxis têm espaços reservados ali pertinho do acesso de pedestres. Motociclistas precisam ficar atentos. Quem está sozinho e quem leva alguém na garupa entra por portões diferentes, mas fica tranquilo porque tem sinalização por lá indicando o caminho certinho. E durante todo o festival, inclusive hoje e amanhã, teremos agentes de trânsito fiscalizando, evitando também que aconteçam infrações ali, né? Como dirigir de bebê, pilotar e bebê, pilotar sem capacete, estacionar em lugar irregular. Ou seja, os agentes de trânsito estão ali, né, desde a semana passada, justamente para poder manter a ordem no trânsito nesse evento que é voltado justamente para os motociclistas e para o público em geral.
0: Muito bem, já que a gente está falando de Capital Moto Week, vamos já dar o serviço desse fim de semana, né? Os últimos dias aí de Capital Moto Week. Tem showzaço, viu, hoje lá no festival. Últimos dias, então, fechando a edição de 2026, a programação de peso, viu, gente? Hoje é dia de Marcelo Falcão, pois é, o ex-integrante aí do Rapa vai fazer um showzaço lá no Capital Moto Week. Temos Marcelo Falcão aí pra galera entrar no clima?
1: Claro.
0: Pois é, vai rolar, viu? Além de Marcelo Falcão, hoje lá no Capital Moto Week, tem também Tijuana. E amanhã, o encerramento do festival, gente, vai ser super especial. Vai ficar por conta do Barão Vermelho Encontro, pois é.
1: Temos
0: com a
1: também
0: formação original da banda. Ingressos a partir de R$ 145,00 pela bilheteria digital. Lembrando que Moto Sem Garupa entra de graça. Olha aí, Barão Vermelho, Bete Balanço. Delícia demais. Esse encerramento vai ser maravilhoso, hein, gente? encerrar com chave de ouro.
1: Fechando com chave de ouro.
0: É, pois é. R$145, então, a partir, né, de R$145 pela bilheteria digital, você encontra. Só entrar no site do Capital Moto Week, dá um Google aí, Capital Moto Week Brasília 2026, enfim, que você encontra todas as informações. Lembrando que moto sem garupa entra de graça todos os dias e moto com garupa entra de graça hoje até as 6 horas da tarde e amanhã até as 3 horas da tarde. Então, de repente, você tem moto, tem alguém que você conhece aí que tem moto, dá pra chegar cedo lá no festival e ficar, porque é uma delícia, dá pra passar o dia mesmo.
1: Vamos colocar mais um pouquinho de Barão Vermelho?
0: Bora, a gente adora.
1: Ó, e a gente tem aqui participação da Miriam Machado, nosso ouvinte, mandando mensagem pra gente. Deixa eu abrir aqui a mensagem dela. Falando que moto e barão é legal demais. Ela curtiu essa combinação, viu? Gostou muito. Eu concordo.
0: Combina mesmo.
1: Eu também acho que combina super. Vamos falar de mais programação aí pro nosso fim de semana? Bom, quem tá buscando um passeio em família, começa também neste fim de semana o Obon Matsuri no Templo Shin Budista, que fica lá na 315 Sul, esse festival que reúne gastronomia japonesa, apresentações culturais, oficinas, dança taiko e espaço sensorial para acolher as pessoas neurodivergentes. Programação rola todo sábado e domingo desse mês todinho de agosto, viu? Sempre começando às 4 horas da tarde e indo até às 10 horas da noite. Ingressos custam R$11 pelo Simpla e você consegue outras informações pelo Instagram deles, @budismodaterrapura.
0: Olha, são 10 horas e 47 minutos. Eu quero dizer para o nosso ouvinte que está acompanhando Brasília TMC dessa sexta-feira, acompanhou ontem também, claro, porque aqui é companhia todos os dias para você. De repente, se ontem você não conseguiu levar um par de ingressos para o Na Praia, a gente vai dar outra chance, né, gente? Vamos lá. Hoje, o Na Praia recebe Bakuechu do Blues, Veig, Djonga, Will e Teto a partir das 7 horas da noite. A gente tem uma música do Veig aí pra rodar, pra você também entrar no clima. Enquanto isso, vamos pensar, Lívia Braz, em uma palavra-chave? Olha aí que massa. Esse é dançante. Esse é dançante, esse é o som do Veig, muito massa. Então, olha, já que Veig é um pouco difícil de escrever, eu acho que eu vou colocar...
1: É, vamos facilitar a vida do nosso ouvinte.
0: Vamos colocar... E tá, tem de tudo esse fim de semana no Na Praia, daqui a pouquinho a gente vai falar do resto da programação. Vou colocar uma palavra-chave super fácil, tá? Pro nosso ouvinte, a palavra é música.
1: Ótimo, perfeito.
0: Ótimo, então pra você que quer curtir aí esse showzaço do Bakuechu do Blues, Veig, Djonga, Will e Teto... Hoje, a partir das 7 da noite no Na Praia, já escreve a palavra música na nossa conversa 993813030. É o número, se você ainda não abriu aí. Então coloca a palavra-chave música e quando a gente falar valendo, o primeiro que mandar, leva.
1: Já tem gente mandando aqui, espera um pouquinho. Deixa eu rodar mais um pouquinho a música enquanto vocês mandam a mensagem.
0: Tá me ouvindo bem? Vai escrevendo aí enquanto isso.
1: Vamos de 3, 2, 1?
0: Vamos de 3, 2, 1 então, hein?
1: 3, 2, 1, valendo.
0: Primeiro que chegar aí, Lívia Braz. Enquanto isso, eu vou dando o resto da agenda aqui lá do Na Praia, que tá super recheada.
1: Agora sim, já tá valendo de fato. Então, quem mandou a partir de agora faturou aí esse par de ingressos pra hoje curtir esse eventaço lá no Na Praia. Quem faturou esse evento de hoje foi
0: já vai falar.
1: Miguel Santos. Já vou dar o presente.
0: Ótimo.
1: De uma vez pra ele já saber que ele faturou.
0: Parabéns, Miguel.
1: Parabéns, Miguel. Final do telefone 7531 faturou, então, esse par de ingressos pra curtir hoje na praia.
0: Muito bem. Olha, amanhã o rolê começa um pouco mais cedo por lá, viu? Sabadão, 6 horas da tarde, na praia já abre os portões pra quem vai curtir o quê? Natan, Matheus e Cauã e Bia Frazo. Vai ser muito legal também. Bora lá ouvir um pouquinho de Natan.
8: Pode tudo dar certo.
0: Aí é outro clima, né? Lívia Braz adora, já tá dançando aqui. Matheus e Cauã, que curte pra caramba também. Então vamos lá, qual é a palavra-chave, Lívia Braz?
1: Bom, a palavra-chave, eu vou facilitar a vida do ouvinte, vai ser festa.
0: Festa.
1: Festa é a palavra-chave para quem quiser concorrer a esse par de ingressos, então, para o sabadão, que vai ser uma festança com Natan, Matheus e Cauã e Bia Frazo. Mas antes disso, deixa eu ler uma mensagem aqui, enquanto chegam... Ah, não, vamos fazer a contagem regressiva? Que daí o pessoal já vai mandando a mensagem.
0: Bora lá. Então, a palavra-chave é festa. O nosso número é 99381-3030. E você pode mandar a partir de...
1: Agora.
0: Agora sem regressiva. Já sem manda regressiva. Aí então, hein? A primeira agora. Que chegar.
1: Quem
0: vai, enquanto isso,
1: festa,
0: conta aí.
1: Tem uma mensagem aqui do nosso repórter ouvinte, Adrian de Almeida.
0: Opa!
1: Falando que o expediente dele só começa daqui a pouquinho, mas que ele já tá antenado no Brasília TMC com essas duas figuras. Parabéns, Marcela e Lívia.
0: Um maravilhoso, beijo, obrigada, Adrian.
1: Nosso parceiraço aqui que tá sempre ajudando, fazendo a programação e ouvindo, porque a gente também é ouvinte, né, Marcela?
0: Sempre antenado na programação e nas notícias para trazer para o nosso ouvinte também aqui na programação da Transamérica TMC. Muito bom poder trabalhar com pessoas como você, Adrian. Valeu pelo carinho.
1: É verdade, Adrianzito. Um beijo para você. Temos o ganhador de amanhã.
0: Diga.
1: Final do telefone 2528. Deixa eu ver se eu consigo descolar. O nome dele é o Rafael. Não tem o sobrenome aqui. Mas o Rafael faturou o par de ingressos para a festa de amanhã lá no Na Praia.
0: Natan, Matheus e Cauã e Bia Frazo. Mas ó, como a gente é muito legal, né? A gente sempre fala aqui que a TMC é uma mãe. Os nossos ouvintes adoram esses mimos. Bom, a gente, se você não ganhou pro show que vai rolar à noite, você pode ganhar pra curtir o Day Use lá no sábado, pra chegar cedinho ali, 8 da manhã, já dá pra entrar, pra curtir aquele climinha de pé na areia mesmo, um dia na praia, tem atividade física, dá pra tomar um drinkzinho com a sua família, levar as crianças pra brincar, é super legal. Então, vamos colocar a palavra-chave areia, pra quem quiser
1: areia.
0: Curtir o Day Use de sábado.
1: Bora.
0: Ok? Então, essa é a palavra-chave. O nosso WhatsApp, você já sabe. Escreve aí, então, areia. E a partir de 3, 2, 1,
1: valendo,
0: o primeiro que chegar leva. Enquanto isso, bora falar de domingo?
1: Bora falar de domingo.
0: Tá recheada a programação do Na Praia esse fim de semana. Olha, gente,
1: no
0: domingo, sobem ao palco Panda e Ícaro e Gilmar, isso a partir das 5 horas da tarde. Você viu que só foi ficando mais cedo, né?
9: Quando o Guilherme disse isso aqui, ó.
1: Pra entrar no clima. Pra entrar
9: não
1: no
9: fácil, não.
0: Hoje o rolê começa às 7, amanhã começa às 6 e no domingo começa às 5.
1: E ontem a Yas, ela explicou pra gente que é justamente porque na segundona tá todo mundo trabalhando. Então, quanto mais cedo começar, mais cedo termina a festa. A galera volta pra casa descansada, sem atrapalhar o expediente
0: da
1: segunda-feira.
0: Dá pra curtir e descansar, então, né, gente? Então, ó, domingo vai rolar esse aí, Panda, Ícaro e Gilmar, a partir das 5 da tarde. Você encontra mais informações e consegue comprar também os ingressos pelo site da R2.
1: Vou colocar mais um pouquinho aí, né? Já temos aqui o ganhador.
0: Do Day Use de sábado?
1: De sábado. Vou passar já já.
0: Muito bem, enquanto isso, vamos dar mais dica de cultura, porque aqui não é só uma coisa não, tem de tudo, viu? Se você tá querendo curtir um teatro, olha, a nossa dica é ir ao CCBB. O clássico Sonho de uma Noite de Verão, de Shakespeare, ganha uma nova montagem com música ao vivo e muito humor, viu? Estreou ontem às 7h30 da noite, mas você pode entrar no site do CCBB pra ver direitinho quais são os detalhes dessa programação, que rola até domingo. Então, Sonho de uma Noite de Verão, lá no CCBB, retirada de ingressos de graça, gente, é só entrar no site onde você consegue tirar o ingresso e ver também direitinho todos os horários das sessões que vão até domingo no CCBB.
1: Posso dar o resultado de quem faturou o Day Use pro sábado?
0: Pode demais.
1: Nosso ouvinte Miriam Machado, final do telefone 6525, vai curtir então o fim de semana do Day Use lá no Na Praia. E olha, boa notícia que vai da praia. Literalmente.
0: É, ouviu aí a previsão do tempo com a Lívia Brás? Vai dar super praia.
1: Vai dar sol.
0: E olha, lembrando que hoje Brasília recebe um dos maiores eventos de MMA do país, o LFA 238, distrito número 1. Vai ser lá na Arena Nilson Nelson. O destaque da noite vai ser a luta entre o brasileiro Herbert Souza e o uruguaio Paulo Portillo, em um duelo válido pela divisão dos pesos galo. Pois é, uma única vitória pode colocar esse vencedor na disputa pelo cinturão da categoria. Os portões lá na Arena Nilson Nelson vão ser abertos às 16h30. Lembrando de hoje, viu, galera? As lutas preliminares começam às 17h e o card principal tá marcado para 21h. Para entrar, é só pegar a sua cortesia no Simpla e levar 1 quilo de alimento para deixar ali na entrada do evento.
1: Bom, vamos falar agora de gastronomia, Marcela Franco?
0: Ai, delícia. Eu salivo só de pensar nesse festival. Olha, se você ainda não viu por aí...
1: E de lembrar também, porque você já degustou.
0: A gente foi no lançamento, gente. Delícia. Já tá rolando Brasília Restaurant Week até o dia 30 de agosto. Se a ideia, de repente, é aproveitar o fim de semana aí pra comer bem, já aproveita essa dica, viu? Até o dia 30 de agosto, como eu falei, mais de 120 restaurantes participam desse festival com menus especiais de almoço e jantar. Né, Lívia Braz?
1: Os preços começam em R$59,90 no almoço, vão até R$149. E aí tem opções super completas, né? O tema desse ano é uma viagem pelos sabores das 5 regiões do Brasil e tem

0: Uma novidade, alguns... Bom, refeições infantis a R$ 39,90, uma boa oportunidade, né? Para as pessoas conhecerem de restaurantes diferentes, revisitar aquele restaurante favorito pagando um valor fechado. Você sabe que você vai chegar lá e vai pagar esse valor fixo aí por esse menu completo, que
1: entrada, prato principal e sobremesa. Bom demais.
0: E aí, se você quiser mais informações, quais são os restaurantes, como é que tá o cardápio de cada um, porque tem cardápio
1: diferente.
0: Daria
1: pra gente falar mais de 120 restaurantes aqui, né?
0: Entra lá. E tem cardápio diferente pra de dia e pra de noite, então entra lá no site do Brasília Restaurante Week.
1: Agora 10h56, dá tempo da gente dar uma última dica super legal, porque esse é o último fim de semana, gente, última chance para aproveitar o Brinca Mais, que é o festival de férias do SESI Lab aqui em Brasília. A programação reúne atrações para crianças, para famílias, com atividades que misturam cultura, música e ciência. Eu sou fanzaça do SESI Lab. O destaque é o show da dupla infantil Tiquequê, outra que eu também sou fã, os meus filhos adoram. Tiquequê vai se apresentar amanhã e domingo ao pôr do sol ali na Praça da Árvore, no SESI Lab. Tem também o espetáculo Paracelso, o Fenomenal, que combina teatro com experiências de química e física, além de oficinas de robótica, atividades científicas e uma oficina de argila voltada para bebês de até 4 anos de idade. Muito legal. Programação completa você consegue ir lá no site do SESI Lab, mas tem um recadinho específico para o nosso ouvinte, né, Lívia Braz?
0: Isso aí.
2: Olá, bom dia pessoal da TMC, aqui é Carolina Vilas Boas, coordenadora de exposições e ações culturais do SESI Lab, queria fazer um convite para vocês. Esse final de semana é a última oportunidade de curtir o Festival Brincar Mais aqui no SESI Lab, com oficinas, shows, teatro, das 10 às 19 horas, tudo gratuito, você pode retirar ingresso pelo nosso site ou aqui na bilheteria física do museu. Não deixe de vir.
0: Aí então, Brinca Mais, a gente tem um conteúdo super legal que a gente gravou lá no SESI Lab, chamando a galera para esse evento. Então, criançada que não tá de férias mais, vai curtir o fim de semana, dá para aproveitar. Então, você viu que a programação é extensa, né? Vai desde bebezinho até os mais velhos.
1: Oficina de argila para bebezinho. Imagina que delícia.
0: É bom demais.
1: Maravilhoso,
0: né?
1: Uma atividade super sensorial. Eles gostam de tocar nas texturas diferentes, né? Argila meio geladinha. Muito massa. Se você ainda não foi com a sua família, eu recomendo muito. A gente recomenda muito, né, Lívia?
0: Na época do Brinca Mais é legal pra caramba, porque tem várias oficinas rolando ali ao mesmo tempo para crianças de todas as idades. Tem atração do lado de fora, que também é um grande atrativo,
1: não,
0: né? Só brincar naquele
1: esse
0: jardim.
1: Fim de semana. Se você é pai ou mãe, não conhece ainda Tiquequê, se seus filhos não conhecem, entra aí no Google, dá uma buscada que eu tenho certeza que vocês vão adorar e vai rolar show do Tiquequê no SESI Lab esse fim de semana. Então aproveita, entra lá no site do SESI Lab para conferir todas as informações e também retirar seu ingresso.
0: Com tempo firme, programação de graça, cultural. Uma excelente
1: maravilhoso.
0: Programação.
1: Agora, deixa eu dar uma notícia aqui para o nosso ouvinte também,
0: fala,
1: antes da gente encerrar. Amanhã estarei com você, viu, ouvinte, no Brasília TMC. Estou de plantão esse fim de semana e vou te fazer companhia na edição de sábado do nosso Brasília TMC.
0: Eu só volto na próxima segunda, às 10 horas da manhã. Na verdade, às 6 horas da manhã, já estou na sua companhia. Um beijo, Brasília. Um ótimo fim de semana. Marcela volta amanhã. Eu tô de volta na segunda.
1: Obrigada pela sua companhia e amanhã eu te espero de novo, hein? Beijo.

0: Opa, 11 horas em ponto, chegou a sexta-feira finalmente, mas não chega o mês de agosto. O julho interminável, mas sextou aqui na TMC com o Trend das 11, comigo Thiago Matheus, com ela Pietra Mesquita, bom dia pra você.
1: Bom dia Thiago, bom dia pra você que tá acompanhando a programação da TMC, sextamos com muita informação de tudo que tá viralizando nas redes sociais, viu?
0: É, o mês não acaba, as notícias não acabam também, não também. Tem muita coisa importante nesta sexta-feira, muita coisa trendando no esporte, na política, no entretenimento, na música, nos filmes, eleições TMC. Também, é o que mais está trendando nesta sexta-feira. A gente fala já logo de início, na abertura do programa, hein?
1: Pois é, imigrantes também está trendando por aqui. Um vídeo viralizou nas redes sociais e a gente já vai comentar com vocês também.
0: Isso é impressionante. Homem-Aranha, impressionante também. Recorde atrás de recorde.
1: E Franco Baresi também sendo um dos assuntos mais comentados. Tudo isso e muito mais aqui no Trend das 11.
0: Então, bora nessa. Vamos começar em grande estilo com a tag Eleições TMC. É claro, hoje um dia muito especial aqui na programação da TMC desde as 7 horas da manhã e a nossa pesquisa TMC em parceria com o Instituto Alfa e em um segundo turno, tá lá no nosso site, mas eu adianto pra você, Lula teria 48%, Flávio Bolsonaro teria 41%, a TMC entrou de vez, né, nessa cobertura das eleições 2026 com a primeira pesquisa exclusiva de intenção de voto, como eu falei, tudo isso em parceria com o Instituto Alfa Inteligência. Então, no levantamento, o Lula também tem vantagem contra o Ronaldo Caiado, uma diferença aí de 5%, contra o Romeu Zema, a diferença aumenta 9%, mas as novidades não param por aí, não. A programação também vai ter debates ao longo do próximo mês. Vamos ter muitas entrevistas com todos os candidatos, análises, bastidores, cobertura diária das campanhas. Então, em grande estilo, essa estreia aqui da TMC em parceria com o Instituto Alfa Inteligência e Roda o VT para você ficar bem informado aqui na nossa programação.
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1: É isso mesmo, a eleição é aqui na TMC. Lembrando que você pode ficar aí a par dessa pesquisa no nosso site em tmc.com.br e também, claro, da nossa cobertura bem completa nas nossas redes sociais, @tmcnewsbr, e por aqui também ao longo da nossa programação, você que está sintonizado ou você que também está assistindo a gente no YouTube, @tmcnewsbr. A gente segue por aqui o nosso Trend das 11 atualizando o nosso feed, até porque esse é o momento de você ficar inteirado, atualizado de tudo que está viralizando nas redes sociais. Como, por exemplo, imigrantes aparecendo aqui, uma tag bastante comentada, viu, gente? Pois é, ontem viralizou um vídeo de uma multidão de marroquinos chegando na Espanha, tá? Uma cidade espanhola ali que fica bem na pontinha do norte da África, recebeu ontem um mar de imigrantes vindos do Marrocos. Vídeos mostram ali essa multidão de quase 50 mil pessoas chegando a pé e também pelo mar. Gente, é impressionante o vídeo que, inclusive, tá nas nossas redes sociais, lá no arroba TMCNewsBR, tá? Ao menos 19 pessoas perderam a vida afogadas. Os policiais, né, no vídeo ali que a gente vê, tentam conter, mas em pouco número, né, os policiais não conseguem ali deixar que essas pessoas deixem de entrar no país e acabam, então, abrindo o portão e liberando a entrada. Assim que os marroquinos, eles entram, eles comemoram, gritam Viva a Espanha! Enfim, e por conta disso tudo, o governo vai enviar, então, militares aí para a cidade para entender como que vai funcionar, né, o tanto de pessoas que entraram na Espanha ontem com um vídeo que viralizou.
0: Crise migratória gigante, o governo espanhol agora vai ter que lidar com esse caos. Atualizando o feed por aqui, vamos falar de cinema, vamos falar de Homem-Aranha. Continua trendando, repercutindo nesta sexta-feira, por conta de números absurdos aqui no nosso país. O filme teve a segunda maior estreia da história do Brasil. Não é pouca coisa, não. A história é a sequência direta do filme anterior. Ela conta sobre o herói lidando com o peso de ter sido esquecido pelas pessoas que ele ama e tudo mais. E logo de cara, Homem-Aranha Novo Dia, ó, ouça só, já arrecadou mais de 23 milhões de reais em bilheteria. E com isso, é o segundo filme que mais lucrou na estreia nos cinemas brasileiros. Ele só ficou atrás de outra produção, super produção, da Marvel, que foi Vingadores Ultimato, esse filme que foi lançado em 2019 e conseguiu ali, na época, quase 30 milhões logo de cara. É o terceiro, e o terceiro lugar fica para Barbie. Portanto, esses grandes blockbusters estão liderando aí as estreias, os recordes na bilheteria do Brasil.
1: Boa! Franco Moraes aparecendo aqui, gente, pra gente. Ídolo da
0: Pera. Desligou? Acho que foi, então. Não tô ouvindo a Pietra. Vamos dar uma conexãozinha aí, Pietra?
1: Já, segue pra
0: mim. A gente segue por aqui, então. Vamos falar como a Pietra lançou essa tag aqui, Franco Baresi. Franco Baresi, infelizmente, nos deixou, pra quem não conhece, o jogador ídolo da Itália, craque da bola, zagueiro, e nos deixou de uma forma bem precoce, aos 66 anos de idade. Ele jogou pelo Milan, e no Milan, o Baresi, ele fez história com mais de 700 jogos, ganhou 6 campeonatos italianos, 3 ligas dos campeões, e quando ele se aposentou, lá no ano de 1997, o clube anunciou que ninguém mais ia ter a camisa 6, a camisa que ele jogava, que era usada pelo Baresi, tanto na seleção italiana, quanto no Milan e outros clubes que ele acabou disputando. Na Itália, não, a camisa é mantida, mas no Milan ela foi suspensa, algo muito parecido que eles fazem na NBA. Quando o jogador vai muito bem, eles aposentam a camiseta. E pela seleção italiana, ele foi campeão da Copa de 82 e vice-campeão pro Brasil em 94. Agora você imagina, Romário contra Baresi naquela Copa de 94, era só craque em campo. E é até legal essa analogia, porque o Brasil, ele é muito conhecido pelo futebol arte, pelo futebol bonito, pelo futebol alegre. Se a gente tem Romário e Ronaldo como referência no ataque, a Itália é conhecida pelo sistema defensivo gigantesco que eles têm, né? Então conhecida com Paolo Maldini, Franco Baresi, que são os craques da zaga. Então uma perda gigantesca pro futebol italiano. Não divulgaram a causa da morte, mas a notícia tá lá no nosso site e também nas nossas redes sociais, @TMCNewsBR. Vamos atualizar o feed por aqui? Então a gente segue atualizando o feed por aqui. Vamos falar de caso Master. Caso Master tá trendando, por quê? Flávio Bolsonaro, ele pode ser incluído em uma lista da Interpol. A Interpol, para quem não sabe, é uma organização que conecta a polícia de todos os países. Então, por isso, está trendando. A nossa Polícia Federal, ela está considerando pedir a inclusão do Flávio Bolsonaro nessa lista, chamada Difusão Prateada. Na prática, isso facilita autoridades estrangeiras a rastrearem dinheiro e bens de pessoas investigadas. Então, a Polícia Federal, ela pode usar isso no caso dos repasses milionários de Vorcaro, dono do Banco Master, ao filme de Bolsonaro, que é o Dark Horse. É por isso que tá trendando caso Master na manhã desta sexta-feira. Vamos para Recife agora? 92.7 é a sintonia e a Carol Oliveira vai trazer uma trend muito curiosa por lá. Parece que uma vaquinha de um cantor famoso tá gerando críticas, Carol. É com você, bom dia.
15: Bom dia para todo mundo que nos acompanha aqui no Trend das 11. Pois é, essa vaquinha deu o que falar nessa semana aqui pelo Recife, tá? Deixa eu situar vocês melhor. A vaquinha é do cantor e compositor pernambucano Afroito. Só que ele já desistiu dessa vaquinha. Essa vaquinha, ela tinha o intuito, né? Ele buscava arrecadar R$1 milhão para comprar um casarão aqui no Recife e quitar dívidas de aluguéis atrasados. A decisão ela foi divulgada no Instagram do cantor após uma semana bem intensa de polêmica envolvendo o nome dele e essa vaquinha, porque do mesmo jeito que teve muita gente que aprovou, que incentivou a ideia, que doou inclusive nessa vaquinha, teve muitos comentários bem maldosos, eu diria, muita gente aí. Foi uma vaquinha que realmente dividiu muito as opiniões do público e teve muita gente que agiu de maneira negativa contra ele e não gostou. E por conta desses comentários, ele ficou meio preocupado e aí desistiu da vaquinha. Mas deu o que falar, viu? R$1 milhão para poder comprar esse casarão aqui no Recife e quitar alguns aluguéis atrasados. Volto com vocês.
0: Tá certo, Carol. Valeu, obrigado, portanto. Notícia que tá mais trendando em Recife, em Pernambuco, na manhã desta sexta-feira.
1: Voltando aqui, gente, o microfone voltou. Vamos falar de Armani. Armani tá trendando nas redes sociais porque a vida do estilista italiano vai virar uma série. Olha que legal. Giorgio Armani foi um dos maiores estilistas da história, né? Vocês já sabem, criou ali um império da moda com a marca que leva o nome dele, o nome Armani. Ele faleceu em setembro do ano passado, aos 91 anos. E uma empresa de mídia italiana anunciou, então, que está produzindo agora uma série que vai contar a vida e a carreira de Giorgio Armani. A Armani tinha uma fortuna ali, gente, estimada em mais de R$60 bilhões. É dinheiro, viu? E se você ficou com vontade de comprar, né, um terno ali, enfim, alguma peça da Armani, custa basicamente uns R$37 mil. Mas se você quiser uma opção mais barata, como, por exemplo, uma camisa polo, Thiago, vamos ali pra R$2.500. Tá tranquilo, tá muito tranquilo. Mas Armani vai receber então aí essa homenagem com essa série.
0: Esse aqui é o Trend das 11, atualizando o feed, contextualizando pra você as principais notícias que o pessoal tá repercutindo na internet. É cantor fazendo vaquinha, né? É muita coisa relacionada ao futebol, perda de um grande ícone do futebol internacional. Tudo isso a gente contextualiza, a gente traduz pra você aqui em todas as manhãs a partir das 11 horas. E Ucrânia tá trendando também. E um dado curioso, envolvendo o nosso país, por mais que Ucrânia seja a tag da vez, o Brasil é o terceiro país com mais vítimas nessa guerra. Claro, se a gente descontar aí ucranianos e russos nesse embate, um levantamento do jornal alemão Deutsche Welle, ele apontou que mais de 100 brasileiros já morreram nessa guerra. Entre os estrangeiros, a gente fica atrás só dos Estados Unidos e da Colômbia. Então, são dados importantes, curiosos, inclusive. Os canais de recrutamento da Ucrânia, eles vivem postando conteúdos em português, chamando os brasileiros para esse combate. Desde o começo da guerra, que aconteceu lá em 2022, cerca de 150 mil ucranianos já perderam a vida por conta desse embate, que já passa aí dos 4 anos.
1: Vamos falar de Palmeiras, gente. Palmeiras está trendando por aqui porque o Banco Central vai produzir medalhas comemorativas do clube. Você palmeirense, então, atenção para essa notícia. Olha, lá em 1951, o Palmeiras ganhou a Copa Rio e começou aí um debate, né?
0: Sim.
1: É um debate polêmico.
0: Acalorado.
1: Tem quem diga que tá contando como um título mundial. Então, Palmeiras tem mundial. Tem gente que discorde, então Palmeiras não tem mundial. E aí fica nessa, Palmeiras não tem mundial, Palmeiras tem mundial. Enfim, o fato é que em comemoração aos 75 anos aí da competição dessa Copa Rio, torcedores, eles vão poder comprar uma medalha especial, tá? Com um pouco mais ali de 1.000 unidades, então limitado.
0: Limitadíssima.
1: Elas vão ser divididas entre ouro, prata e bronze. E aí, quem quiser a ouro, né, a douradona, vai ter que desembolsar aí apenas R$75 mil. Tá bom pra você? Mas fica aí a notícia. Vai que você tem esse dinheiro pra conseguir essa medalha, não é não?
0: Quem tem dinheiro pra comprar um terno da Armani? Ou uma camisa polo que você trouxe?
1: Compra, isso aí é fichinha. Medalha,
0: tá, isso certo. Aí é fichinha, dá pra comprar medalha também. Eleições é a tag da vez, tá trendando novamente. Do futebol, vamos falar de política? Porque o PT acionou a justiça eleitoral contra Flávio Bolsonaro. O partido diz que a campanha do Flávio tá usando inteligência artificial para disparar conteúdos contra o Lula. Seriam vídeos, fotos, áudios associando ele a crimes. Supostamente 10 milhões de usuários já teriam recebido essas publicações. Agora o PT está pedindo para apagarem essas postagens e querem os dados dos perfis envolvidos. Ontem mesmo a gente trouxe informação contrária, né? Que é o PL e Flávio Bolsonaro que estão em busca de retirada de vídeos, estão acusando e tudo mais. Ou seja, é aquele fla-flu eleitoral que a gente já conhece. É a campanha Toma Lá da Cá. É só o começo, a gente vai ver muito ainda ao longo dos próximos meses.
1: Até outubro tem muita coisa pra acontecer, gente. E olha, enquanto eu e o Thiago Matheus estamos aqui, né, passando informações pra vocês do que tá trendando nas redes sociais, tem também o que tá trendando no momento de agora, no real time. Então o pessoal da nossa redação tá dando sempre o F5 pra chegar esse momento do nosso trend de agora. A pessoa favorita, cronicamente online favorita, Larissa Torati. Bom dia pra você, Lari.
16: Bom dia, gente.
0: Sextou, hein, Lari?
16: Sextou,
1: muita
16: finalmente.
1: Trend aí? Muita trend?
16: Pior que hoje não.
1: Mentira.
16: Até as trends estão já no modo sextou.
1: Mas o que tá trendando, então? Já que é pouca trend, mas tem uma trend trendando aí, de fato.
16: Tem, com certeza. Olha, Rick and Morty apitando meu radar aqui. Quem conhece a
0: desenho,
16: série?
0: Desenho, desenho. Famosíssimo.
16: Uhum. Verdade. Olha, pra você que nunca ouviu falar de Rick and Morty, é uma série de animação para adultos. Ela acompanha viagens malucas entre o tempo e o espaço por universos paralelos com o Rick, que é um cientista com problemas com bebida, acompanhado pelo seu neto, o Morty, que não é lá um jovem tão brilhante assim quanto o avô dele.
1: Eu amo que a sinopse envolvendo um desenho é engraçado, né?
16: Não é? Incrível, gente, incrível. A série, ela já tá na sua nona temporada, então já tá um bom tempo aí no ar. E o criador, o Dan Harmon, ele falou em uma entrevista recente que o projeto de um filme da série já está em desenvolvimento, com um roteiro em produção e um diretor já definido, o Jacob Hare, que é diretor da série desde a quarta temporada. Então já é um trabalho aí de longa data. Agora só falta a gente descobrir quando que vai sair a data de estreia, né? Mas já tá andando legal. Eu confesso que eu tô bem animada. Eu gosto bastante, acompanho já tem bastante tempo.
1: Legal. E eu acho que é um desenho, uma série assim, que pega muitas gerações, né?
16: Sim.
1: Então tem uma galera aí que acompanha há um tempinho, né?
0: E essas animações com humor ácido, elas são legais demais, né? Family Guy, Rick e Morty, os Simpsons, é sempre bom acompanhar. Então tem novidade para os fãs de Rick e Morty. Esse foi o trend de agora, sempre com ela, Lari Torati. Um abraço.
1: Valeu, obrigada, gente. Lari.
0: E a tag da vez agora, a gente saiu do desenho para geopolítica, para assuntos internacionais perigosíssimos. Vamos falar de faixa de Gaza. Agora o Hamas e os Estados Unidos, eles estão fechando um acordo para desarmar os extremistas. Será que é mais um daqueles muito acordos que a gente vê de guerra que acaba não indo para frente? Vamos aguardar, mas o Hamas, para quem não sabe, é um grupo paramilitar que atua na Palestina. Eles que atacaram Israel em outubro de 2023, inclusive. E desarmar esse movimento é um dos principais passos aí para diminuir os conflitos na região. De acordo com Trump, esse acordo ele vai ser aplicado em algumas fases, passo a passo. Os extremistas vão entregar todas as armas, é o que eles estão pedindo, e à medida que isso for acontecendo, o exército de Israel, com auxílio dos Estados Unidos, vai saindo aos poucos da faixa de Gaza. Vamos ver se esse acordo vai pra frente ou não.
1: A gente vai acompanhando. E, gente, olha só, trendando por aqui, incêndios florestais, a gente tá falando desses incêndios que tá acontecendo na Europa há um tempo aqui durante a programação da nossa TMC, e agora envolvendo um ator, porque George Clooney teve que evacuar a sua família ali na França, depois de uma onda de calor histórico, né? A Europa, ela tá sendo atingida por enormes incêndios, e uma das áreas mais afetadas é na França, onde o ator George Clooney mora. Ele, a esposa e os dois filhos de 9 anos tiveram ali que ir embora quando a região entrou em alerta severo, tá? A família mandou uma carta se comprometendo a ajudar na reconstrução da cidade, inclusive. Eles também, né, estão ali entre as mais de 220 mil pessoas que tiveram que evacuar por conta dos incêndios. Então, uma situação bem preocupante na Europa e agora aqui, principalmente na França, com a família de George Clooney tendo que ser evacuada.
0: Da Europa, a gente vai para o Paraguai, aqui na América do Sul. O Paraguai está trindando por quê? Porque o embaixador do Brasil ele foi chamado para explicar as falas do Lula. Pois é, na semana passada, o presidente disse que a guerra do Paraguai começou porque o país resolveu invadir o Brasil. E aqui e ali começou a gerar uma crise diplomática grandiosa. Esse conflito foi o pior da história da América do Sul, matando quase 70% dos paraguaios. As autoridades ficaram indignadas e o governo convocou o embaixador brasileiro para se retratar, para conversar, para justificar. O presidente do Paraguai ligou para o Lula, inclusive, querendo entender melhor a situação. E vamos ver se isso vai causar alguma crise diplomática entre as autoridades, entre os dois países.
1: Eita, e olha, de confusão política, a gente vai falar de esporte agora, de futebol especificamente, porque amistoso tá trendando, tá? A seleção brasileira vai jogar na Índia pela primeira vez.
0: Oh.
1: Olha isso. Durante a Copa do Mundo, né, vídeos rodaram ali a internet, mostrando multidões de indianos vibrando com os jogos ali do Brasil. A gente tem torcida pra caramba por lá, viu?
0: Você tem.
1: E aí, como a seleção indiana não tem muito destaque,

0: inclusive o Ancelotti falou disso, né? Falou que tá na hora de se despedir ali dos veteranos, então vem aí, abriram as porteiras pros nossos Enzos, né? Do futebol. Vamos ver como é que vai ser a convocação de Ancelotti pra esse amistoso.
1: E os indianos vão curtir, viu? Porque aquelas imagens viralizaram. Aliás, eles estavam até mais animados que muitos brasileiros. Estavam fazendo carreata, todo mundo de verde e amarelo por lá. Vão gostar de receber a nossa seleção. Tarifaço é a trend de agora, é a tag da vez. Porque o Brasil chamou aquelas tarifas dos Estados Unidos de irracionais e discriminatórias. Tem produto brasileiro sendo vendido por muito mais caro, aliás, vendido muito mais caro no mercado americano por conta daquelas tarifas. A gente já vem falando sobre isso faz tempo. Então, o documento do governo pede que a Organização Mundial do Comércio agora investigue a legalidade dessas medidas de Donald Trump. A carta diz que o tarifaço viola regras básicas do comércio internacional, ainda dando pano para manga o tarifaço de Donald Trump aqui nos principais assuntos que estão trendando na internet.
0: Vamos para Brasília, gente, para saber o que está trendando por lá. A gente vai falar agora com o Rodrigo Vicente. Rodrigo, bom dia para você. Conta para gente o que está trendando por aí. Tem a ver com política, certo?
2: Para todos que nos acompanham aqui, pois é, o que aconteceu foi o seguinte: ontem foi revelada aí aquela autorização que o ministro, a decisão que o ministro André Mendonça tinha deixado aí aberto, estava em sigilo, na verdade, sobre a Compliance Zero envolvendo o Banco Master e o caso do senador Jax Wagner, do PT da Bahia. O que acontece foi o seguinte: a partir de ontem isso ficou revelado, e o que se descobriu é o seguinte, de que havia aí um possível monitoramento das pessoas investigadas para as autoridades, enfim, todos que estavam envolvidos nessa investigação. Isso se descobriu pelo seguinte, porque no dia que foi autorizada essa decisão do ministro André Mendonça, lá em 17 de junho, um dos investigados, inclusive, pediu audiência com o ministro. Diante disso, ele desconfiou, né, de que poderia ter aí um monitoramento das autoridades e, portanto, passou a monitorar os investigados, entre eles o ministro Jax Wagner. Não há informação sobre o conteúdo desse monitoramento, mas há, enfim, para quem ligou, mensagens de texto, geolocalização, tudo isso passou a ser aí possível para saber com quem eles estavam falando. Só para concluir, essa apuração aqui, ela tem a ver com essa investigação do senador Jax Wagner, que envolve aí recebimentos envolvendo o Banco Master, entre eles um apartamento em Salvador, no valor de quase 2 milhões e meio de reais, no nome da nora dele, que supostamente teria sido recebido aí pelo banco em troca de favores aqui do senador no Congresso Nacional, entre eles o aumento do Fundo Garantidor de Crédito de 250 mil para 1 milhão, que ajudaria aí o Banco Master nessas suas empreitadas. Volto com vocês aí no estúdio.
0: Obrigada, Rodrigo, pelas informações. Mais um capítulo, né, dessa novela Banco Master por aqui. A gente segue atualizando vocês no nosso feed.
1: E mais um capítulo de Kanye West, o polêmico rapper. Ele tá trendando, a gente fica até com os cabelos em pé.
0: Preocupado, quando fala Kanye West é polêmica, certeza.
1: É, mas é um outro assunto. O rapper fechou um acordo aí no processo de agressão sexual. É polêmico o assunto, mas o desfecho é mais ou menos esse. Kanye West, pra quem não sabe, músico americano, que ultimamente é mais famoso pelos escândalos do que pelas letras, do que pelos álbuns e tudo mais. Aí, 2 anos atrás, ele foi acusado de drogar e assediar sexualmente a ex-secretária. Agora, a revista People divulgou que eles fecharam um acordo aí no caso. Apesar de não ter detalhes do que foi negociado, se foram valores altos ou não, a ex-funcionária deve pedir que a denúncia seja arquivada nas próximas semanas.
0: De Kanye West, a gente vai falar de economia, de preço dos carros. Tá trendando, porque o valor teve menor aumento em 6 anos, tá? Pra quem sonha aí ter o primeiro carro ou quer trocar o carro atual, o preço parece estar dando uma esfriadinha, viu? Então, um estudo da Bright Consulting, que faz consulta empresarial, disse que o valor médio dos veículos subiu menos do que a inflação. É a primeira vez, gente, que isso está acontecendo desde 2020. A chegada ali de montadoras chinesas pode ser responsável, porque isso aumentou também a concorrência no mercado, tá? Mas na prática, não é que os carros eles ficaram mais baratos. Longe disso. É que os preços estão subindo menos. Então, continua caro

0: mas os preços estão ali subindo um pouquinho devagar, digamos assim.
1: Bom dia, Verônica! É a tag da vez. Será que tem alguma Verônica ouvindo aí? Será que ela... Acho que é pra ela.
0: Bom dia pra você, Verônica,
1: pra você, então. Verônica. Ó, pra quem... É, brincadeiras à parte. Pra quem conhece a série Bom Dia, Verônica, ela fez um baita sucesso contando sobre uma investigação policial com aquela dose de suspense. E ela foi baseada em um livro de Rafael Montes, que costuma escrever terror, coisas mais tensas e tudo mais, e faz muito sucesso. Inclusive, ótimo escritor. E ele mesmo confessou que tem medo de ler algumas histórias sobre crime, os famosos true crimes, né? Que tá gerando cada vez mais moda, adeptos aí, portanto, nos streamings, na literatura e tudo mais. Apesar de escrever umas coisas bem macabras, ele não curte saber sobre violência real, não. Ele disse que ele tem até medo sobre o assunto. É quase como um piloto, ô Pietra, admitindo ter medo de altura. Né?
0: A coisa, não tem como. É. Ele escreve sobre true crimes e tem medo. Tá tudo certo, mas vale a pena, viu?
1: Vale a pena. É a famosa frase Casa de Ferreiro, Espeto de Pau. É, quase verdade. Que isso, mas ele vai bem demais na escrita dele, viu?
0: É verdade. E olha só, gente. Mapa inteligente, Aline Mineiro, seleção trendando por aqui. Mas já, já. Não sai daí.
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11:30. Estamos de volta com as notícias do Distrito Federal para você que está acompanhando o Trend das 11 com a Pietra Mesquita e o Thiago Matheus, ficando por dentro de tudo que está bombando nas redes sociais. Agora eu te trago informações aqui do Distrito Federal. 25 graus é a temperatura neste momento, 11 horas e 31 minutos da manhã. 37% é a umidade relativa do ar. Por que que eu te falo isso? Para te lembrar de se hidratar, hein? Se você tá com uma garrafinha aí ao lado, enquanto escuta aqui a nossa programação, já toma aquele golão de água, porque hoje a umidade deve cair a 20% nos momentos mais quentes do dia e vai esquentar, viu? 30 graus é a temperatura máxima prevista.

0: coloquei a nossa trilha do trânsito para dar uma notícia muito esperada por muitos brasilienses. Os viadutos 10 e 11 do Eixão Norte, perto ali do buraco do Tatu, foram, enfim, totalmente liberados ontem à noite. Essa entrega marca a conclusão das obras de recuperação de duas estruturas que ficam em um dos maiores pontos aí de circulação de veículos e pedestres do DF. A via foi liberada depois da aprovação do teste de carga, etapa que comprova a segurança da estrutura antes de, enfim, ser reaberta. De acordo com a avaliação técnica que foi feita pelo GDF, os viadutos, lembrando, os viadutos 10 e 11 ali do Eixão Norte, atenderam a todos os parâmetros exigidos depois das obras. As equipes finalizaram o asfaltamento da última das quatro alças de retorno, concluíram a sinalização e a limpeza do antigo canteiro de obras e também a recomposição do gramado. A reabertura deve retomar agora o fluxo normal de veículos na região e encerra aí uma das principais obras viárias que estavam em andamento no plano piloto. E olha, ouviu a buzina aí, né? Ainda falando sobre trânsito, olha, vai ter alteração no trânsito do plano piloto e do Gama nesse fim de semana. Isso tudo por causa de eventos esportivos e culturais que vão rolar. O Detran que vai fazer todas essas intervenções aí. Olha só, na Esplanada dos Ministérios, sábado e domingo, vai ter prova ali de 5, 10, 21 e 42 quilômetros, a corrida Live Run XP. Sábado, as interdições vão começar às 4 horas da tarde, isso na Esplanada dos Ministérios. Já no domingo, o bloqueio das vias vai começar às 4 da manhã. Vai ter interdição aonde? Na via S1, que desce ali no Eixo Monumental em direção à Praça dos Três Poderes. Via N1, que é a contrária, subindo ali no Eixo Monumental em direção à Épia Norte. E também na via Palácio Presidencial, que chega ali perto do Palácio do Planalto. Além de desvios também para L2 Sul, L4 Norte e para o buraco do Tatuí, aquele que liga a L2 Sul à L2 Norte. O acesso à Catedral de Brasília também vai ser alterado, lembrando que a gente está falando aí de sábado e de domingo, por causa de uma corrida que vai rolar no eixo, na Esplanada dos Ministérios, perdão. Sábado, a previsão de liberação dessas vias todas que eu mencionei é a partir das 8 horas da noite. Já no domingo, os bloqueios devem seguir até as 10 da manhã. Lembrando que domingo, esse bloqueio começa bem cedinho ali, às 4 horas da manhã. Gama, galera, Rua do Lazer vai rolar no domingo, das 7 horas da manhã até as 6 da tarde, na via principal, entre o Gama Shopping e o Centro Esportivo do Setor Central. Todos os acessos a esses trechos vão ficar fechados, com exceção do acesso ao condomínio Flex Gama, que vai ser mantido com uma sinalização específica ali para avisar os motoristas sobre os desvios. Agentes do Detran vão ficar em locais específicos para orientar os motoristas e garantir a segurança de todo mundo no trânsito. Agora são 11 horas e 35 minutos. 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Agora são 11h35.
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2: De volta com seu Trend das 11, sextamos por aqui com muita informação para você, atualizando o feed e te atualizando de tudo que tá viralizando nas redes sociais.
3: Eu quero ver se semana que vem você vai atualizar lá da Europa algumas coisas pra gente também, viu?
2: Férias, já, no final do programa me despeço de vocês.
3: Daqui a pouco ela explica, mas a gente vai atualizar o feed aqui no Brasil, na Europa, nos Estados Unidos, em todo lugar, e você segue atualizando com a gente também. Manda aí no WhatsApp 11972211001, que tá aparecendo no seu feed. Qual que é a boa da sua sexta-feira?
2: Pois é, no nosso feed tá aqui, ó, mapa inteligente aparecendo, tá?
3: Aline Mineiro, influenciadora, tá trendando.
2: E seleção também trendando por aqui.
3: Além do desemprego, mais a notícia positiva.
2: Vamos falar de mapa inteligente, gente? Uma tag que tá trendando por aqui nessa manhã de sexta-feira, porque o Google Earth agora é integrado com inteligência artificial, tá? Quem nunca abriu ali a plataforma, né, pra procurar a própria casa, dá uma olhadinha em alguns lugares famosos, tipo o Coliseu, lá em Roma. E o Google Earth, então, anunciou a opção de usar uma ferramenta de IA, inclusive, para mexer nos mapas. E um dos principais recursos ali, um dos principais usos, né, é recriar lugares históricos para você estudar. Como a cidade de Pompeia, né, que foi ali destruída por um vulcão. Mas ele também pode deixar a imaginação livre, como, por exemplo, colocar o Batman com o Cristo Redentor. Então você pode criar, pode estudar, pode estar imerso ali realmente, né, nos seus estudos e na história como um todo. Google Earth, então, trazendo essa inteligência artificial para facilitar a nossa vida.
3: Eu acho legal.
2: Legal.
3: É boa essas novidades. É bacana demais para você, né, consumir coisa bacana, exato, inteligente na internet. Fica a dica. Portanto, Aline Mineiro tá trendando o nome aí da influenciadora, mas por conta do namorado dela, que agrediu um homem em São Paulo. A Aline, ela é uma influenciadora com milhões de seguidores. Ela ficou famosa por participar do Pânico na Band e também do reality A Fazenda. O parceiro dela, ele foi filmado agredindo um jovem de 20 anos num condomínio onde eles moram, que fica na zona sul da cidade de São Paulo. O homem teria começado a confusão, ele acabou ofendendo a família da Aline e o namorado, então, partiu pra cima dele com socos, até chute na cabeça. Então as imagens começaram a circular por aí. O jovem foi levado ao hospital, a polícia tá investigando o caso, por isso que Aline Mineiro é dos nomes mais citados nessa sexta-feira.
2: E olha, inclusive sobre esse caso, os moradores do condomínio, né, fizeram um protesto pra pedir que a Aline e o namorado saiam do condomínio, saiam do apartamento, que eles não querem mais eles morando por lá. Vídeo também que viralizou, que também se encontra lá nas nossas redes sociais, @tmcnewsbr, tá? A gente segue aqui atualizando, vamos falar de seleção? Seleção como uma tag aí sendo bastante comentada, porque quase metade dos brasileiros culpa os jogadores pela eliminação da Copa, viu? O Brasil, né, gente, viu o sonho aí do Hexa ir embora, quando a gente perdeu o jogo contra a Noruega. Pois é, fomos eliminados pelo cometa Haaland. E o Datafolha, então, levantou que 47% das pessoas acham que essa eliminação foi culpa do time num todo, tá? Por volta ali de um quinto, vê a comissão de Carlo Ancelotti como a responsável também. E aí 18% culpam a própria CBF pela campanha fraca no Mundial. Mas tivemos aspas de Carleto ontem falando que ele admite também culpa nisso tudo. Então...
3: Mas o brasileiro deu aquela passada de pano pro Carleto. Tá culpando a seleção, a CBF, mas principalmente os jogadores. É pra todo mundo, né? Tem que sobrar pra todo mundo, também portanto. Acho. Desemprego é a trend da vez, é a tag do momento, mas é o índice mais baixo já registrado para um mês de junho, isso mesmo. O IBGE, ele que divulgou os dados ontem, que o desemprego no Brasil ele atinge agora pouco mais de 5% da nossa população adulta. Então esses dados estão mostrando que o Brasil nunca teve tantas pessoas trabalhando no mês de junho. Pelo menos desde que o país fez esse registro. A porcentagem dá cerca de 6 milhões de brasileiros que, por enquanto, não tem emprego. Bons dados para esse mês de junho de 2026.
2: Olha, gente, aqui é o Trend das 11, onde a gente vai atualizando o nosso feed, atualizando junto com você, para te manter bem informado de tudo que tá viralizando, sendo bastante comentado nas redes sociais. Tem de tudo, tem de entretenimento, tem saúde, tem esporte, tem política, muita coisa. E também tem aqui, ó, um assunto que está sendo bastante falado, que é colonoscopia. Uma tag que está trendando no momento. E uma notícia triste, gente, porque uma mulher morreu durante exames de rotina em São Paulo. Pois é, a colonoscopia, para quem não sabe, é aquele exame médico que usa um tubo, né, com uma câmera ali para ver o intestino. Ele é usado em outras coisas também para detectar câncer, né? E aí uma mulher de 41 anos, ela foi fazer esse procedimento pela primeira vez na Zona Leste de São Paulo, mas aí um erro médico aconteceu, fez com que o intestino dela fosse perfurado e resultou no falecimento dessa mulher de 41 anos. A prefeitura abriu uma investigação sobre esse caso, e a gente segue aqui atualizando vocês também sobre esse erro médico que resultou no falecimento dessa mulher.
3: Vamos lá atualizar o feed pra você que sintoniza em qualquer canto do país e pra você que gosta de ouvir uma musiquinha no Spotify enquanto dá aquela corrida, faz aquela academia, quando tá se exercitando, quando tá agitado. Agora tem novidade no aplicativo que ele vai adaptar músicas ao seu ritmo de treino. quem faz exercício, escutando música, já deve ter sofrido quando começa a tocar aquela música que não tem nada a ver com o momento. Você tá lá num treino agitado, toca Roberto Carlos.
2: Nossa,
3: assim,
2: aí já era.
3: Do nada. Aí quebra o clima, né, Pietra Mesquita?
2: Aí não dá mais.
3: Agora o Spotify, ele... que tem, né, cerca de 700 milhões de usuários, vai ter um modo específico para isso, ferramenta que vai usar a inteligência artificial para escolher as músicas de acordo com o seu treino. Já lançou em países como Estados Unidos e Canadá, mas ainda não tem data para chegar aqui no Brasil. Se chegar, vai fazer sucesso?
2: Não, eu acho que sim.
3: Conta aí a sua opinião pra gente, que a gente quer saber.
2: Boa. Bom, vamos seguir atualizando aqui. Boicote tá aparecendo. A Europa confirmou que não vai mais participar de competições da FIFA. Deu ruim pra FIFA, ruim. Viu? A UEFA bateu ali o martelo para que as suas 55 federações de futebol, muita coisa, se distanciem do futebol internacional. A decisão seria ali uma forma de protesto contra a venda de ações de participação dos torneios, como a Copa do Mundo, por exemplo. Na prática, gente, as seleções e federações ligadas à UEFA agora ficam de fora de competições organizadas pela entidade máxima do futebol, né, que é a FIFA, e pelo menos até a FIFA aí mudar de ideia. A gente vai seguir atualizando para ver o que vai acontecer.
3: Falando nesse assunto, vamos pro nosso trend esportivo. É o trend do esporte com o Leandro Boldaquian aqui nos estúdios. Fala aí, Lele, bom dia.
4: Tudo bem, Tiagão? Bom dia, bom Pietra. Dia. Só para completar ainda em relação
3: por favor,
4: a essa questão.
3: Por favor.
4: Isso, assim, o estopim para acontecer isso foi aquele cartão do Balogun, o jogador dos Estados Unidos, que foi retirado com a presença e com a anuência do presidente Donald Trump.
3: Sim.
4: Ligou lá, tocou o telefone do Infantino, aí aconteceu tudo aquilo. E aí a UEFA foi o estopim para que ela pudesse entrar em rota de colisão com a FIFA. E a UEFA tem poder, né? Afinal de contas, os times europeus são, entre aspas, os mais importantes aí para qualquer competição, né?
3: São os que mandam, né, no futebol mundial, não tem como. Agora, você acha que é fogo de palha? Você acha que é mais uma ameaça para colocar o Infantino no seu devido lugar? Ou você acha que a UEFA pode não tá blefando tanto assim, não?
4: Eu acho que ela não tá blefando e eles vão tentar organizar agora um candidato para concorrer com o Infantino no ano que vem. O Infantino, por enquanto, é candidato único. Março de 27 a gente tem as eleições da FIFA, né? E aí a UEFA tem poder para tentar botar um candidato para bater de frente com ele. Só que assim, ele tem várias ideias de mudanças, não só a questão da venda. E para isso precisa de aprovação também da UEFA. Então o Infantino também precisa que, para modificar o que ele quer, a UEFA esteja com ele e a gente vai acompanhar os próximos passos.
2: É, gente, então a gente segue aqui atualizando vocês sobre esse caso todo, né? Caso complicado, polêmico envolvendo aí o futebol, certo, Thiago?
3: Certo, mas vamos falar da rodada de ontem. Teve rodada agitada, Corinthians e Atlético Paranaense. Ficaram no 0-0, tão falando que o juiz estava picotando o jogo, querendo aparecer mais, né?
4: É, exatamente. Não foi futebol ontem, né? Depois ainda estou tirando a Copa do Mundo do meu organismo e eu vendo esses jogos ainda.
3: É um detox, né?
4: Sinto falta de Irã e Nova Zelândia, sinto falta de qualquer jogo, né? Porque realmente, né? O juiz, o Paulo César Zanovelli ontem picotou muito o jogo, mas os jogadores também não ajudam, né? É uma coisa de louco, assim. Eles percebem que o juiz perde a mão e começam a causar. O jogo foi 0-0, né? Corinthians e Atlético Paranaense. No outro jogo, o Cruzeiro venceu o Coritiba fora de casa, né? Agora, final de semana reservado pra Copa do Brasil, hein? Não é costumeiro, né?
3: Não
4: Copa do Brasil final de semana. E é rápido, né? Final de semana é o jogo da ida, meio de semana que vem a volta já pra definição das oitavas de final.
3: Pra finalizar, um pitaco aí da janela europeia. Vini Júnior, fica no Real ou vai pro Arsenal?
2: Isso tá trendando, viu?
3: É, tá trendando porque o Real tá dando aquele ultimato. E aí, Vini?
4: O Real Madrid teve um faturamento de 7 bilhões de reais no ano passado.
3: Dinheiro
4: já gastou,
3: não falta,
4: aí
3: né?
4: Não falta, contratou, né, o Diomandé, que foi o destaque da Copa do Mundo e do Leipzig. Eu tô achando que o Vini, ele tá botando uma carta na mesa, que ele quer uma renovação salarial muito boa pra ele, não sei se blefando ou não, e o Real, talvez, não sei se esteja interessado em continuar, justamente porque já gastou com outros jogadores. Então, eu não duvidaria se ele saísse, não.
2: Partiu o Arsenal.
4: Aí o Arsenal pinta como favorito, times da Arábia Saudita também querem, né, pelo projeto Arábia Saudita ser um cara importante, né, pra poder chamar atenção ainda mais do futebol por lá. propostas pra ele não faltarão, Tiagão. Assim que ele anunciar que não vai ficar, vai chover mensagem,
3: e, né? E ó, que ele já é o maior salário do mundo, brasileiro que mais ganha, é o que melhor ganha no mundo todo. Leandro Boldacchianda, equipe esportiva, meio-dia tem esporte na programação.
4: Exatamente, gente, boa sequência pra vocês. Obrigada. Muito bom estar aqui, valeu.
3: Aquele abraço com o Leandro Boldacchianda, nosso trend do esporte.
2: É isso, e a gente segue por aqui atualizando o nosso feed pra falar agora de Cidade do Rock, gente. Mas assim, nada a ver com música, a gente vai atualizar a situação da Cidade do Rock depois do vendaval lá Rio de Janeiro, né? Porque o vendaval danificou estruturas do Rock in Rio. Uma ventania ali de mais de 100 km por hora atingiu o Rio de Janeiro essa semana, provocando mortes e falta também de energia. A gente acompanhou aqui durante a nossa programação da TMC. E aí outro prejuízo foi que algumas estruturas do festival Rock in Rio foram danificadas ali. Um palco, cenários e até camarins, eles foram destruídos, tá? Pelos ventos fortes. Vale lembrar, o festival é no começo de setembro, já, né? Então o pessoal já tá fazendo esses preparativos aí. Mas a organização disse que tá seguindo as montagens normalmente e agora eles estão se ajeitando então pra normalizar tudo e deixar tudo sob controle.
3: Vai dar, tem tempo, né? Vai dar tudo certo. Agora, remédios com bolor passaram aqui no meu feed, ainda bem que eu não comprei, pelo amor de Deus. Você toma cuidado aí também, porque a Anvisa tá suspendendo um lote de medicamentos contra febre e dor. Ou seja, isso é muito corriqueiro, todo mundo acaba comprando, tome cuidado. O uso e a venda de paracetamol 750 mg da farmacêutica Belfar, que ele é usado contra temperaturas altas, dores leves, ele foi suspenso, ok? Da farmacêutica Belfar. Atenção, foram encontrados comprimidos com sujeira e também contaminados por mofo, por incrível que pareça. Agora esse lote ele vai ser recolhido pela Agência de Vigilância Sanitária. Se tiver esse remédio aí na sua casa, dá uma conferida no número do lote. Se for preciso, jogue ele fora. Acesse nosso portal de notícias, tmc.com.br. Fique bem informado. Tome cuidado, portanto, com esses remédios.
2: Fica esse alerta, gente. Olha só, xenofobia trendando por aqui. Porque um ministro faz fala preconceituosa contra japoneses, tá? Ontem, o ministro de Minas e Energia, Alexandre Silveira, ele participou de um evento sobre a venda de gás natural. E aí, durante o discurso ali dele, ele comentava sobre o tratamento dado a quem procura o Estado para comprar gás. E disse que os agentes econômicos são todos iguais, abrindo aspas aqui, como um caminhão de japoneses, fechando as aspas do ministro de Minas e Energia, Alexandre Silveira. Lamentável, né, gente? Vindo de uma autoridade. Mas, enfim, xenofobia, então, trendando por conta dessa fala do ministro.
3: E só corrigindo a informação anterior, do paracetamol é 750 mg, portanto, é a suspensão daquela marca que eu falei, Paramol, né? Paramol, portanto, 750 mg. Da farmacêutica Belfar, correção aqui pra você que acompanha aqui o nosso trend das 11. Vamos lá de Epic Games, que tá trendando. E a dona do Fortnite acusando a Apple de fazer pressão contra o Brasil. Pois é, Fortnite, pra quem não conhece, pra quem não é dos games, é dos maiores sucessos aí da indústria dos videogames online, com mais de 600 milhões de perfis cadastrados. Se você não conhece, a molecada é na sua família, com certeza conhece. E a Epic Games, que é a criadora do jogo, ela acusou a Apple de pressionar o governo dos Estados Unidos para prejudicar o Brasil em disputas comerciais. Ó, que grande acusação. A empresa diz que ela tenta influenciar autoridades americanas depois que a justiça brasileira obrigou mudanças na App Store. Então, a mais polêmica sendo a compra de aplicativos em lojas rivais. Obviamente, a Apple negou as acusações, mas o nomezinho Epic Games Fortnite continua trendando desde ontem aqui no nosso feed.
2: O que tá trendando também por aqui é INSS. Esse aí trenda bastante, né, gente? A justiça manda o Instituto analisar benefícios de entregadores. Motoboys do iFood não vão poder ter benefícios do INSS recusados por falta de carteira assinada, tá? Agora, cada pedido, ele vai ser analisado individualmente. E vale, gente, mesmo quando o entregador é considerado autônomo ou parceiro da plataforma. O INSS também vai ter aí que revisar pedidos que já foram negados antes. Então, INSS trendando por aqui diante dessa notícia.
3: E o Neymar tá trendando também, não tem nada a ver com o INSS.
2: E é nem polêmica, outra, né?
3: Dessa vez não. Tá sem certo. Polêmicas, é porque o Santos Futebol Clube inaugurou uma estátua, um busto em homenagem ao jogador, as duas coisas. Quem for ao memorial ali de conquistas da Vila Belmiro, o estádio do Santos, vai ver uma estátua do Neymar, além da estátua, um busto também. As novidades foram apresentadas ontem, contam um pouco da história dele, com a camisa santista, pelo clube. O Neymar foi muito bem no início da carreira, ele ganhou 3 campeonatos paulistas, uma Copa do Brasil e também uma Libertadores da América pela camisa do Peixe. Voltou agora, não tá muito bem não. Estão dizendo que é o time que não ajuda muito bem o Neymar também, mas mesmo assim, ganhou estátua, ganhou um busto também.
2: E golpe, gente? Golpe tá sendo bastante comentado aqui, uma tag bastante comentada, porque tem a ver com o filme A Odisseia. Pois é, o streaming falso de A Odisseia tá roubando dados. Então já fica esse alerta aí pra você. O filme já é um dos maiores sucessos do ano, né? E muita gente que não conseguiu ir ao cinema ainda por cair nessa daí de streaming falso. Golpistas criaram um site falso que supostamente já tinha A Odisseia no catálogo. E aí o pessoal não quer ir no cinema? Quer pegar ali na pirataria? E dá de cara com isso aqui, ó. Parece real, né, esse streaming, com opções de dublagem e até comentários forjados. Mas aí na hora que a pessoa, ela clica, faz o cadastro ali pra assistir, os dados digitais que estiverem no computador,
3: olá,
2: eles são roubados. Então, pra manter seguro, vai no cinema, gente. Vai assistir o filme. Estão falando que tá valendo a pena bastante, né? Inclusive, ó, um dos filmes aí de maiores sucessos do ano. Se quiçá o filme do ano.
3: Pois é.
2: A galera tá curtindo e comentando bastante.
3: É o famoso barato que pode sair caro. É. Então, muito cuidado. Lulinha tá trendando, o filho do presidente Lula, porque a Polícia Federal agora vai investigar o filho do presidente. Inclusive, o ministro André Mendonça, do STF, ele que autorizou essa investigação, porque a Polícia Federal está suspeitando de corrupção e também tráfico de influência por parte de Lulinha. Esse segundo é basicamente quando alguém recebe dinheiro para influenciar a autoridade pública, querendo algum benefício, sabe? E isso teria sido feito em um negócio de cannabis medicinal ligado ao Ministério da Saúde. Por conta disso, dessa trend, dessa polêmica na internet, o presidente diz que Lulinha vai ser tratado como filho de qualquer pessoa nesse julgamento, aliás, julgamento não, durante essa investigação por parte da Polícia Federal.
2: Vamos falar de campanha, trendando por aqui também, porque Flávio trocou marqueteiro para corrida eleitoral, viu? Pela segunda vez ali, em menos de 3 meses, Flávio Bolsonaro fez uma troca na comunicação da sua campanha. Esse cargo, ele é responsável por toda a gestão da imagem do candidato, né? E aí agora sai Eduardo Fischer e entra o publicitário Duda Lima, que já atuou em campanhas ali antes, como na disputa de Jair Bolsonaro em 2022 e também na reeleição do prefeito de São Paulo, Ricardo Nunes, em 2024. Então, campanha, Flávio Bolsonaro e novo marqueteiro trendando por aqui.
3: Ariana Grande tá trendando também, a cantora, por conta de uma polêmica. Polêmica não, né? Por conta de uma declaração que ela deu. E ela falou que o álbum novo dela é experimental. Não sei como os fãs receberam tudo isso. Se você não conhece Ariana Grande, ela é um dos maiores nomes aí da música pop atualmente no Spotify. Ela tem mais de 90 milhões de ouvintes mensais. É muita coisa. Você ouve ela?
2: Ouço super. E ainda vejo como atriz, né? Ela que faz aí Wicked também. Mas ali a Glinda Tostos. Então,
3: Pietra contribui para esses 90 milhões de ouvintes. E esse oitavo disco dela, Petals, que foi lançado hoje nas plataformas, tá causando burburinho por conta dessa declaração. Ela falou que normalmente reescreve cada música várias vezes, mas dessa vez ela fez diferente. Ela descreveu o álbum como muito experimental e diferente. Resolveu experimentar, jogou pros fãs, agora os fãs que vão ouvir e vão avaliar se ficou bacana ou não.
2: Vou dar meu feedback depois. Wagner Moura trendando por aqui, gente. O nosso reizinho, né? Ele que tem o molho brasileiro. O brasileiro vai ser vilão em novo filme de Hollywood, viu? Ele que é amado no nosso Brasilzão por clássicos como tropa de elite, não é mesmo?
4: Sim.
2: Também Carandiru. Wagner Moura agora tá conquistando espaço no cinema americano. Ele que também é bastante conhecido por Agente Secreto. A gente não pode esquecer disso também. Dessa vez, ele vai fazer, né, um novo filme da franquia 11 Homens e um Segredo, que costumam ali ter histórias de roubos épicos. E aí, em uma entrevista à revista americana GQ, ele confirmou que vai gravar com estrelas como Bradley Cooper e também a Margot Robbie. A previsão é que o filme seja lançado no ano que vem. Então a gente vai ver aí Wagner Moura no filme da franquia 11 Homens e um Segredo.
3: Tereza Cristina é o nome da vez, tá trendando também desde ontem, porque a senadora falou que sim, pode ser a vice de Flávio Bolsonaro. Ela disse ontem que conversou com Flávio Bolsonaro pela primeira vez sobre uma possível aliança. Ainda não tem nada confirmado. Até na manhã de hoje, o Flávio Bolsonaro confirmou ela como vice, mas o PP nega e reafirma neutralidade. Ainda não está oficializado, apesar de algumas declarações. O tempo é curto, já que as candidaturas à presidência precisam ser oficializadas até a próxima quarta-feira, mas a gente segue aqui, ó, apertando o F5 para atualizar para você.
2: É, e agora a gente segue para falar de Tom Morello. Guitarrista lendário lançou um novo single. Ele que é famoso, né, por aí ser bastante ativo politicamente, também pela banda Rage Against the Machine.
4: Isso.
2: E dependendo da sua idade, ele pode ter jogado, né, você pode ter jogado com ele em Guitar Hero. Guitar Hero, que é um jogo, né, bastante conhecido aí.
3: É, inclusive, é inspirado aí na história real de jovens que lutam contra o nazismo. Tom Morello publicou, né, a música Date Night. Ela faz parte de um novo disco que vai ser lançado em setembro, ou seja, assim como Tom Morello, Rage Against, eles fazem temas bem relacionados a esses assuntos, né? Estão sempre muito bem engajados. Então, tem novo single chegando pela frente, mas a gente termina ao som de Rage Against the Machine.
2: Exato.
3: Pra Pietra viajar agitadona, né,
2: é
3: Pietra?
2: É isso, gente. Inclusive, me despeço de vocês aqui, porque a gente vai se ver só daqui a alguns dias. Entro de férias na segunda-feira, mas vocês estarão bem acompanhados com Marcela Franco aqui, dividindo esse Trend das 11 com o nosso Thiago Matheus.
3: Atualiza pra gente aí.
2: Pode deixar. Vou atualizando o meu feed lá e vocês vão acompanhando, tá? Um beijo pra vocês e a gente se vê em breve.
3: Bom fim de semana a todos. Boa viagem, Pietra.
2: Valeu, tchau.

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1: Um dos maiores zagueiros líberos da história do futebol nos deixou hoje, Franco Baresi, ele que é italiano e nos enfrentou aí na final da Copa de 94, uma história incrível. Ele fez a estreia na Copa do Mundo e quebrou o joelho e conseguiu voltar para a final, ainda jogou muita bola, né? Anulou a dupla Romário e Bebeto, melhor dupla de ataque do mundo na época. A Itália conseguiu segurar o empate, um dos melhores jogos individuais da história das Copas do Mundo e provavelmente o melhor tecnicamente de um zagueiro. Ah, teve aquele do Beckenbauer com braço, mas ali é heróico. Tecnicamente, o que o Baresi fez ali ao lado do Costa Curta, do Maldini, é uma coisa incrível. Nosso público-alvo gira muito em torno, né, dos 30 mais, a galera 40 mais, que viu o Baresi jogar, um ídolo eterno do Milan também, jogou a carreira inteira por lá, um jogador de estatura não muito privilegiada e que superou as expectativas, chegou a ser reprovado na Inter de Milão, enquanto o irmão dele foi aprovado, o Giuseppe Baresi, que também foi outro grande jogador, e no Milan ele achou o caminho e chegava na frente, desarmava, era um completo. Carrinho, desarme por cima, pulo, tudo. Era um cracaço de bola. O melhor que o Saião viu, Franco Baresi, o italiano. Descanse em paz e futebol. Beleza? Agora a trilha, vambora. Baresi, não é da tua época não, né, o Farias?
4: E aí, belezinha?
1: Boa tarde.
4: Boa tarde, Torelli, boa tarde.
1: Eu não tenho nenhum cabelo branco, você não viu o Baresi jogar?
4: Mas eu tô sem cabelo, eu tô ficando sem cabelo. É quase a mesma coisa que ter cabelo branco. Eu tô com um cabelinho branco na barba, cara, eu tô ficando igual a sua barba. Meu sonho é ficar igual a sua barba, eu acho sua barba muito estilosa. Assim.
1: Obrigado, só falta eu ter o desenho da tua barba, né?
4: Alguns pelos grisalhos, assim, acho que valoriza, né? É. Eu, ao contrário de muita gente, eu não tô com nenhum problema em envelhecer. É, cara, o Baresi...
1: Quem sentiu, sentiu. Colegas que acham que são Peter Pan. Não, sentiram.
4: É porque assim, são duas opções, né? Você sabe quais são as opções. Ou você envelhece ou você morre. Eu escolho sempre envelhecer. Uma boa tarde aos amigos que nos acompanham aqui no Rio, em Brasília, também no YouTube, TMC Esporte. A Baresi é um dos grandes nomes. A gente sempre fala muito sobre isso aqui. É, não dá pra assistir a tudo que acontece na história do futebol mundial. Então, você precisa buscar referência, você precisa estudar, você precisa buscar informação. Nós, enquanto jornalistas, temos essa missão muito clara e qualquer jornalista que pense em trabalhar com futebol deveria ao menos passar por algum livro de história que fale um pouquinho sobre a história do Baresi, um dos maiores zagueiros que já pisaram no planeta Terra e que infelizmente nos deixa muita força à família e a todos os italianos que certamente têm um carinho muito grande pelo jogador. E no nosso quintal aqui hoje é dia, né, de Botafogo na rivalidade entre Vasco e Fluminense. A única missão deste programa hoje, a única missão é deixar vascaínos e tricolores completamente em pânico com a possibilidade da eliminação na próxima quarta-feira.
1: É, a gente é ser humano e falha, até pessoas que acertam bastante, que nem você, Farias, erram, porque a gente tem outra missão, receber bem a nossa convidada.
4: Ah, não.
5: Tem convidada hoje?
4: Mas isso aí é óbvio. É
1: outra missão óbvio. Importante.
5: Temos convidada?
1: Temos convidada, já ela vai sentar à mesa conosco.
4: Isso aí eu já tava contando.
1: E aí, imagine, tudo bem? Boa tarde.
5: Tudo bem, Torelli, boa tarde pra você, pro Farias, pro Saião, pra todo mundo tá acompanhando a gente aqui no Papo de Craque Primeiro Tempo. É isso, cara, um jogador que marcou uma geração, né? O Saião aqui disse que foi um dos melhores que ele viu jogar também.
1: Ou melhor, que ele falou.
5: Ou melhor, né? Que ele viu jogar também. Então, assim, pra gente, como disse o Farias, né? No nosso quintal aqui, eu não possuo barba, até porque não cresce, não quer crescer de jeito maneira. Também não tenho problema em aceitar que estou ficando mais velho.
1: Quantos anos, Vagênia?
5: Alguns. E...
4: então você tá com leve problema, então.
1: Tá mentindo idade.
5: Brincadeira, 36.
1: 36, 38...
4: 34.
1: 34 e Saião, 84. Que bacana.
5: Só de operador de áudio.
4: De TMC, né?
1: É. TMC.
5: E então, assim, pra gente, a gente vai acompanhando, vai estudando, vai pesquisando. É um dos grandes nomes da seleção italiana. Fica aqui o meu desejo também de os sentimentos da família, que Deus possa confortar todo mundo. E a gente, pelo fato da gente ficar mais velho, Torelli, a gente vai tendo essa frequência de notícias. Eu diria incômodas, tá? Não vou dizer desagradáveis, porque são notícias que a vida vai trazendo pra gente de forma natural.
4: É da vida.
5: E grandes nomes, não só como o Baresi, mas outros grandes nomes também, a gente vai recebendo notícias de falecimento, da galera se despedindo, né? Pra quem acredita em planos, em outras vidas, enfim. Mas o pessoal tá se despedindo dessa convivência com a gente, assim, né? Vamos dizer dessa forma. Então, fica aí o desejo de que Deus possa confortar todo mundo. E, mais uma vez, como o Farias disse, né? Vamos causar o caos aqui, porque quarta-feira, ou Vasco ou Fluminense, um dos dois, vai dar adeus à Copa do Brasil.
1: É verdade, obrigado. Imagine, você participa conosco pelo 21 99 557 1013, 21 99 557 1013, o nosso WhatsApp. Participa aí em Brasília, em 100,1 Brasília, 100,1, 21 99 557 1013. No Rio de Janeiro também tem dial, mais importante, hein? 101,3. Galera, dá valor ao rádio, Saião, que coisa boa, né? Coisa maravilhosa. Botou muita fralda lá em casa, o rádio. Obrigado. Que continue fazendo isso futuramente, né? Até porque temos aqui uma postulante, né? Você não deseja ser mãe um dia? Então, Rebeca, tudo bem? Boa tarde. Isso, microfone, liga, isso. Começou agora.
6: Não tá ligado? Acho que tá ligado.
1: Agora tá. Isso. Tudo bem. Rebeca Orenstein, minha respectiva, minha namorada, meu amor. E aí, tudo bem?
6: Tudo bom, e você?
1: Tudo bem. Ela que foi convidada pra cá, porque ontem ela entrevistou o Rodrigo Santoro, né? Isso é uma pauta muito importante.
4: Importantíssima.
6: Tô nervosa até, tô extasiada até agora.
1: É verdade. Conta mais, foi um desafio, né? Onde é que você tava? Pode falar, isso aí você pode falar. Banco, você evita. Banco e bet, né?
4: Banco
1: e bet, o resto você pode falar.
4: Produtos de higiene.
1: Produtos de higiene também?
4: Maquiagem também não pode.
1: Marca de refrigerante. Não, mentira. Só banco e bet, o resto pode, vai.
6: Não, então, que ontem eu fui no... não posso falar, porque o evento foi de uma
1: publicidade. Pode, da Prime Video, pode falar.
4: Pode.
6: Do Prime Video.
4: Só não pode falar mais de 3 vezes.
6: Ah, é?
1: Uma sacanagem, Rebeca, segue.
6: Não sei, eu tô conhecendo ele agora.
1: Você acabou de recebê-la bem, cara. Pô. Bullying, vai.
6: Enfim, aí bullying do bem. Eu fui lá, graças a Deus, né, publicidade aí.
1: Tamo dinheirinho.
6: Tu ganha um dinheirinho, que a gente trabalha como influenciador. Você que não conhece o trabalho do influenciador, a gente só consegue ganhar com a publicidade, né? Então, quando pinta, vamos estar valorizando aí os influenciadores que vocês gostam na publi.
1: Isso, e você é jornalista também, né?
6: Eu sou jornalista.
1: É bom citar.
6: Isso aí, sou jornalista, que atualmente só trabalho com a internet, né? Mas tamo aí, porque deve é.
1: Isso.
6: E aí, eu fui ontem teve a promoção do vídeo, né? Do filme.
1: Uhum.
6: Corrida dos Bichos, que vai lançar agora dia 7 no Prime Video. E o personagem principal, que é do Abu, que é interpretado pelo Rodrigo Santoro, né? E aí, ele estava lá, né? Tinham vários artistas lá, mas assim, pra mim, o Rodrigo Santoro, eu não sei, desde pequena, assim, cara, o Rodrigo Santoro na minha cabeça foi tipo o cara que conseguiu invadir Hollywood, o brasileiro que conseguiu invadir Hollywood. Tipo, hoje em dia a gente tem o Wagner Moura, beleza. Tem até o Celton Mello, né, que também tá fazendo coisa. Beleza, mas assim, eu de pequena, o Rodrigo Santoro foi o pioneiro,
5: isso
6: assim.
5: Que eu ia falar,
6: então,
5: o pioneiro.
6: Tipo assim, eu sou muito fã, assim, de cara. Eu acho ele muito incrível por ele ter conseguido isso, entendeu? Essa abertura no nosso cinema, né, um pouco lá fora. Então eu admiro demais. E aí, cara, eu tive que ser meio cara de pau pra falar com ele, porque um monte de gente querendo falar com ele. E eu fui, cheguei chegando, né?
1: Deu uma de João sem braço. Vai falar real ou tá com vergonha? Você tem vergonha? Você tá bem tímida, né, Rebeca?
6: Não, pode falar.
1: Pode falar, lógico que pode. Aqui pode falar quase tudo, Rebeca.
4: Não, assim, expressões que levam ao cancelamento.
1: Uma por hora,
4: assim.
5: Evitada e tal, mas. De resto. Não.
1: Evita ser. Eu sempre falo isso pra você no nosso dia a dia. Evita ser cancelada.
6: É.
1: Fala, pode falar.
6: Não, então, porque aí já tinha dado entrevista pra todo mundo, né? A gente tava lá como influenciador. Tinha equipe de reportagem mesmo, né? Que era até num lugar separado. Que aí ele foi no banheiro, deu aquela saidinha, né? Aí, pô, o Rodrigo. Cara, eu tenho que falar com o Rodrigo, cara. Tem que conseguir a moral aí.
5: Só saio daqui depois.
6: E o pessoal da publicidade falou: cara, você pode tentar falar com ele, mas não sei se vai conseguir, não, porque ele é o mais difícil da noite. Eu, não, mas eu vou conseguir, gente. Eu tenho que conseguir. Aí eu peguei, ele tava saindo do banheiro, voltando lá pro lugar. Eu, cara, aqui, Rodrigo, pro Prime. Aí ele, gente, que essa louca, que tá pro Prime. Ah, mas eu acabei de dar entrevista pro Prime, ué, você chegou agora? Não, já tava lá, já tava aqui há mó tempão. Inclusive, a gente abriu o evento, já tava aqui.
1: É porque o oficial do Prime, o repórter oficial da parada, ou os repórteres...
6: Estavam em outro local.
1: Estavam em outro local da imprensa. A Rebeca estava no local dos influenciadores. Mas isso, como ela é jornalista...
6: Isso aí.
1: Corre na veia. Entendeu?
6: Ela
1: deu aquele jeitinho... né,
4: correto.
1: Pra conseguir a palavra do Rodrigo. E foi ajudado, inclusive. O Marcel, da equipe do Felipe Neto, estava contigo.
6: Estava comigo, me filmou. Falei, bora, Marcel, bora me filmar. Bora garantir esse momento.
1: Marcel de quê?
6: É ponto Mosby, né?
1: Ponto Mosby?
6: Eu acho que é.
1: Marcel ponto Mosby, um abraço.
6: E aí foi lá, falei
1: sobrenome
6: com
1: legal,
6: ele.
1: Né? Ponto Mosby.
4: É muito bom, né? Não saber o sobrenome, mas o arroba tá aí.
1: Maravilhoso.
6: O arroba tá aí.
1: É, trabalha com isso, né? Vai.
6: Não, e aí é isso, tipo, eu conversei com ele, eu fiquei tipo, gente, eu não tava acreditando que eu tava tão perto do Rodrigo Santoro. Mas foi, eu falei com o meu jeitinho, né, Bruno?
1: Uhum.
6: É, foi isso aí, gente. Depois eu vou postar nas minhas redes, vocês sigam lá, @beca.orange, tem que vocês vão ver como é que saiu essa entrevista aí que eu vou postar.
1: Olha só.
5: Peraí, como é que é o arroba?
6: @beca.orange. Tem a canal da Beca, que eu gosto de falar. Canal
1: isso.
6: Da Beca.
1: Boa. Vocês também se comportem, tá? Vocês estão mandando WhatsApp, ok? Se comportem, vocês não estão acostumados com mulher na programação. E é a minha mulher, tá? Vocês respeitem.
6: Mas fala se gostou da minha voz, né? Tem que falar se gostou da minha voz.
1: E não vem me esculachar. Ah, tem que ter muito saco pra aturar. Tu tá comigo no dia a dia? Tu me conhece? Me conhece de hoje, da TMC? Não é só isso a vida, não. Tem vida social, né, Rebeca? Tem?
6: É.
1: Não muita, né?
6: É, você vive trabalhando, né? Quando tá no...
1: E você não, né?
6: Eu também, eu sou a workaholic.
1: É, somos casal workaholic. 21 99557 1013, o nosso WhatsApp, hoje aqui com a Rebeca Orenstein, influenciadora, @RebecaOrenstein, jornalista.
6: Não, influenciadora.
1: @Beca Orenstein.
6: Isso aí.
1: Como é que tá aquela campanha de mudar o arroba?
6: Não tá aí, né? Não tem como.
1: Tá boa, né?
6: Tem muita Beca por aí. Eu queria que meu arroba fosse só Beca, mas já tem outra.
1: Acontece. 21 99, eu também queria que fosse só Vegeta, mas tem 800 mil Vegetas.
6: É.
1: Não dava na época. 21 99557 1013, fala aí.
7: Alex Rodrigues aqui, de aplicativo. O Vasco vai atropelar o Fluminense. 3-1 no primeiro jogo, que a gente toma gol todo jogo, e 2-1 no segundo.
1: Então, o Fluminense também toma gol todos os jogos, então acho que foi uma bela conta. Se bem que no passado não tomou, né? Uma raridade. Thiago Silva entrou e já fez o Fluminense não tomar gol finalmente, por mais que não tenha ficado a partida inteira. Como é que tá a nossa escala de programação, Farias? Você tem ela aí na mão?
4: Escala de quê?
1: Dos jogos do fim de semana?
4: Ah, cara.
1: Pra gente passar pra galera.
4: Amanhã é o clássico, né? É, Vasco Fluminense. Tem que ser exatamente o mando, Fluminense Vasco. Com narração do André Marques, comentários meus, Gabriel Farias, e reportagens do Yuri Duque. E do Joel Silva, o Jota de Vigário.
1: Isso.
4: Outro apelido não, por favor, tá? Ele não gostou. E quanto mais reforçar, ele vai ficar chateado. Jota de Vigário, ele aceita.
1: Ele tá preocupado com o que ele fala, então, com relação aos outros gostarem ou não? Porque comigo não parece que ele tá muito preocupado com o que eu gosto de ouvir ou não.
4: Eu tô meio preocupado de chamar ele pra tomar cerveja amanhã depois do jogo e... Ah. Brincadeira, comigo ele não tem esse problema. É, e essa é a nossa única, né, escala do fim de semana, pô.
1: Ele é preconceituoso.
4: Tem esse jogo, tem mais algum jogo? Não, ó, Henrique Maggini faz o esquenta e o FDP, ou seja, e também estará no plantão. Então essa é a equipe, André Marques, Gabriel Farias, Joel Silva, Yuri Duque e Henrique Maggini, que está aqui do meu lado.
1: Abertura de...
5: Jornada? Quatro horas. 4 horas e o fim de papo até às 9. Então, isso, das 4 às 9, a gente com a transmissão o tempo todo falando de Fluminense e Vasco amanhã, primeiro jogo da Copa do Brasil.
1: Jogaço, é pra parar o Rio de Janeiro. Agradecendo a galera que tá no chat também com a gente, o Wallace Santos, o Wagner Costa, o Farias Barbudo da TMC, o Marcos Mateus, o R. Carbonelli, o especialista em quê? Em Porta de Trás, o Seja Esteja, o Jorge da família Butman, galera que tá sempre com a gente, Marcelo Augusto, esse é novo. É o cantor? Aquele que é no Gugu toda hora? Marcelo Augusto? Tinha um cantor Marcelo Augusto. É, tem o...
4: Fala em cantor, eu gostei de você e o Léo Pinheiro no Instagram cantando Ivan
1: não, Lins, não é Ivan Guilherme Arantes. Guilherme Arantes. Ah, eu e Rebeca vamos cantar hoje.
6: Inclusive,
1: também.
6: Não,
1: peraí, algumas músicas.
6: Não, Bruno, você falou uma.
1: É, tem algumas músicas que a gente gosta de cantar, que a gente inventa.
6: Qual?
1: É aquela música, o nosso amor a gente inventa, do Cazuza. Então, não é isso. As nossas músicas a gente inventa. A gente faz versões.
4: Ah, legal.
1: É, das músicas. Tem várias, Rebeca. Pensa um pouquinho, vai.
6: Tem a nossa, mas que já é feita já.
1: Então, mas a gente faz a versão.
6: Qual?
1: No break a gente fala.
6: Tá.
1: 21 99 557 1013.
8: Um monte de gente querendo falar com ele.
9: Bom dia, aqui é o Alan, ajudante da Jamef. Ó, amanhã a gente vai pegar e afundar o Vasco mais ainda, hein? Aqui é a Flusão, hein?
1: Bom, duas participações, essa de Fluminense e a outra também de Fluminense, né?
5: A outra de Vasco, se não me engano.
1: Não, falou que o...
5: Ah, não, foi de Fluminense também.
1: É, 2-0 Fluminense placar, hein? Vascaínos, e aí? Vão deixar? Vocês que são... O público mais engajado da TMC. Ah, não, não é não. É o do Botafogo. O público. Maior público da TMC. Ah, não é não. É dos antes. Depois dos antes, o maior público da TMC, segundo o Data Torelli. Participa aí. Beleza? Eu só vou ler o chat depois de 100 likes, tá? E já tô lendo com todo respeito aqui. Então, se mandar
4: uma,
1: com todo respeito.
4: Tem uma muito boa.
1: Eu não vou ler.
4: Não, tem uma boa, tipo, com respeito.
1: Não. Não vou ler, não. O Negócio Barbosa, não vou ler, nem quando tiver 100 likes. O Álvaro Rocha...
4: Lê do Bruno Boldrino.
1: Me corrigiu, falou que foi do Vasco, a outra. Lê você então, mané.
4: Não, é você que tá recomendando o chat.
1: Eu não quero ler até 100 likes.
4: O Bruno tá perguntando, Beca, você passou a usar óculos há pouco tempo?
6: Não.
4: É a pergunta. Ele tá perguntando como foi a experiência de ver o Torelli através dos óculos.
6: Ah, é, quando eu conheci ele, eu tava sem óculos. Depois que eu botei o óculos, deu uma assustada. Mas depois eu acostumei.
1: Ah, que bom. Que ótimo.
6: Depois eu vi a beleza interior dele. Que mas, é linda.
4: Desculpa, vocês se conhecem há quantos anos?
6: Mais de 4 anos e meio.
4: Ah, então não. É porque assim, a gente tem aqui um. A gente traçou uma linha de evolução fisionômica do Torelli. Ah. E. A melhorou, gente já melhorou. Concordou que há uns 5, 6 anos ele tá vivendo o auge estético dele. Ah, então o auge de fisionomia. Eu. Então você já conheceu no auge.
6: Eu tô botando ele pra malhar.
1: Isso. Alguém assumiu o teu BO antes? Quanto tempo você ficou aí na pista?
6: Ah, fiquei uns anos aí, né?
1: Né? Uns anos
6: tentando
1: aí, né?
6: Tentando conquistar aí.
1: É.
6: Os corações.
1: Ninguém assumiu esse BO, né?
6: Não.
1: É verdade, né?
6: Pra você.
1: É, hashtag gratidão. 219... Eu também, né? Fiquei anos na pista também. 21995571013. Fala aí.
10: Fala, galera da TMC, Pierre Estrada, taxista vascaíno, beleza? Alô, Farias.
1: Opa.
4: Oi.
10: Eu tô aqui quebrando a cabeça, me perguntando quantas horas de sono os tricolores estão tendo por noite.
4: Pois é.
10: Tão com medo, tão com muito medo do pior Vasco. Do pior Vasco dos últimos tempos. Eles estão com medo, estão com pavor, não dormem.
6: Inclusive,
10: quarta-feira é só cortar a cabeça. Um abraço, rapaziada.
6: Não, inclusive eu tenho um vídeo meu que viraliza o tempo todo, que eu entrevisto um vascaíno, que eu pergunto pra ele, tá casado, tá solteiro, tá o quê? Aí ele fala, eu tô recentemente solteiro. Aí eu, pô, tu tá triste? Ele, tô nada, triste eu tô com o Vasco. E aí, tipo, os vascaínos repostam toda hora esse vídeo, cara.
1: É, foi um dos virais, né? Um dos vários virais que você teve aí nessa jornada curta, mas agitada nas redes sociais. E foi muito por acaso, né? Eu acho que essa questão de ser orgânico ajudou muito, Rebeca, sinceramente. Porque muita gente vai, eu quero ser famoso, eu quero fazer vídeo, e não sabe nem por que tá fazendo, né? Rebeca passou por uma situação aí de... que todo mundo passa, de mercado de trabalho, que eu passei também, acho que vocês passaram também.
11: Sim.
1: De não ter oportunidades, e acabou criando a própria oportunidade através do Instagram. Mas quando ela entrou, não tinha esse... Assim,
11: tudo era mato.
1: Geração dela, o sonho era ser... repórter de TV.
6: É, o meu sonho era ser repórter de TV.
1: É, né?
6: É.
1: Geração que não é, essa que já nasce querendo ser influenciador. 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
8: Aqui na TMC com informações da cidade, equipe do Rio TMC. Diga aí, Larissa.
9: Então, Torelli, a gente traz atualizações sobre uma operação que está acontecendo ali no Complexo da Pedreira desde o início da manhã desta sexta-feira. A gente, até o momento, tem uma informação de 4 presos que ainda não se sabe para onde serão encaminhados. Isso porque a delegacia da Pavuna, que atua ali na região, ela está fechada por falta de energia elétrica e falta d'água, ainda em decorrência da ventania que atingiu o estado do Rio na última quarta-feira. Além desses 4 presos, um grupo de pedestres, que a gente ainda não tem a informação de quantas pessoas foram ou o estado de saúde, foram atropelados durante a fuga desses bandidos. Os hospitais ali da região, tanto a UPA de Costa Barros quanto o Hospital Municipal Ronaldo Gazola, eles estão funcionando normalmente com as medidas de segurança cabíveis, né? Mais cedo nas redes sociais estavam circulando imagens de pessoas agachadas dentro das unidades de saúde, né? Tentando se proteger dos tiros ali da região. Mais cedo também, a Avenida Pastor Martin Luther King, ela precisou ser fechada, assim como a estrada de Botafogo também foi fechada, né? Tiveram barricadas colocadas ali na região que foram ateadas fogo. Aí, nesse momento, o COR informou que a Martin Luther King já foi liberada, mas ainda sem informações da Avenida Botafogo. Mais cedo, o Rio Ônibus informou que 8 linhas estavam sofrendo impactos aí de desvio de rota devido à segurança ali da região por conta desses bloqueios. O Rio Ônibus atualizou agora a informação de que apenas 3 linhas mantêm aí a rota desviada, né? São elas a 778 Pavuna Cascadura, 920 Pavuna Bom Sucesso e a SVB 665 Pavuna Sãs Penha. Essa medida também serve como segurança, né? Daquilo que a gente já vem recorrente acontecendo no Rio de Janeiro, nesses casos de violência, de ônibus sendo feitos, né? De barricadas e sendo retiradas as chaves, deixando a população à mercê da violência dos criminosos. Torelli.
8: Obrigado pelas informações. E o Rio de Janeiro é isso, né? Então, Zona Norte, mais uma vez, agitada. Atenção pra galera aí que circula pela área. Obrigado pelas informações, Larissa. Olha só, a gente tem que agitar o jogo, hein? Tem clássico, hein? Tem Copa do Brasil, oitavas de final. Tem áudios sobre o assunto,
10: Não,
8: né?
10: Não, chama um zap.
8: Beleza. 21 99 557 1013.
11: Fala, rapaziada, boa tarde. Tô passando aqui só pra deixar os meus parabéns pra Rebeca. Porque, Rebeca, se tem uma pessoa no mundo que tem meu respeito, essa pessoa é você. Aturar o Torelli todo santo dia, pô, você merece um prêmio. Você é uma mulher digna de uma vaga no céu. Parabéns. Forte abraço, bom final de semana pra todo mundo. É nóis.
12: Caraca, fui eu que mandei, eu dei 20 pratos pra ele mandar esse áudio.
8: Boa resposta, Rebeca.

0: excelente resposta. Você vai dormir no sofá hoje. 21 99 557.
1: Daqui a pouco, atualização da obra, tá? Por favor.
0: Tem atualização da obra.
2: Quero F5. E fica a sugestão também para os casados. Eu sou casado, Farias vai casar em breve. Torelli já convive com a digníssima Beca Orenstein. Quando você for fazer compras de imóveis para sua residência, escolha bem o sofá, tá? O colchão, não sei o que, mas escolhe bem o sofá.
0: É verdade.
2: Garante o sofá também.
0: Isso é um ponto que lá na casa da sogra realmente tá difícil de lutar, né?
3: E tem que ser um sofá grande, porque os cachorros também, né?
2: Tem
3: um lá que dorme com ele. Então,
2: o colchão, não sei o que, mas não economiza no sofá também, não, tá? Fica a dica.
3: Isso aí.
0: É verdade. Viu, o Tati Maris? Por isso que eu demorei pra trazer a Rebeca aí. Por isso que eu fiquei enrolando. Que ia ser essa encheção de saco, entendeu?
1: É o seu público, irmão.
0: Tá aí o meu público que gosta de mexer o saco, né? A relação é mútua. 21 99 557 1013.
4: Fala, senhores do Papo de Craque, Wallace de Guadalupe. A freguesia vai continuar, né, minha gente? Desde que o mundo é mundo, o Vasco ganha do Fluminense. Amanhã não será diferente. 2-1 Vascudo, 2 do Brenner, anotem. Vocês, Bet Henrique, Bet Paquetá, anotem.
0: Não.
4: 2-1.
0: 365, que é nosso parceiro.
4: 2 do Brenner, confia, saudações vascaínas.
2: 2 do Brenner.
0: Esses apelidos com jogadores envolvendo as polêmicas e outros não, né? São bons apelidos, né?
2: Eu não gosto de utilizar, mas são bons. A criatividade
1: não
2: utilizar,
1: não. Ainda mais quando o cara não foi condenado como Paquetá. O Bruno Henrique ainda foi condenado, né? O Paquetá não.
2: Tá respondendo à justiça comum e tudo mais e tal, mas assim.
0: Mas só apelidos aqui... engraçados.
2: Mas enfim. Mas não,
0: o último
2: não
0: que
2: está
0: em julgamento tem um apelido bom também.
1: Também, muito bom, mas eu vou aguardar o resultado.
0: Acho que nem sei se está em julgamento ainda, mas pelo menos está sendo investigado.
1: A CBF, no caso, recebeu alerta e isso vai ser investigado.
0: Assim verdade.
2: Como o Rio não é para amadores, o brasileiro tem uma criatividade absurda.
0: Assim que o Jota de Vigário, o Joel Silva, mandar o dele, me avisa que eu vou para dentro do noticiário dos dois. O Reinaldo Amaral tá com o Yuri também. Mais de 50 likes. O Reinaldo Amaral tá com a gente, o professor Rodrigo Teixeira, o Gilson Júnior. Não vou ler os comentários, o Gilson Silva Júnior, enquanto não tiver 100 likes. André Cole, Richard Bartender, Vinícius Casanova, Shimazosan, Bizum das Américas, Wanda Underline YME, Bruno Ferreira, O Negócio do Barbosa, Cândido Júnior, obrigado pela moral. Henrique Santos, RJ, valeu, que giro sensacional, valeu, Cachorro Caramelo, valeu, Oswaldo Bueno, valeu, obrigado aí pela moral de vocês. Fábio Vascaíno também, não vou ler enquanto não chegar a 100, passou de 80. Vamos falar do Fluminense?
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0: Yuri Duque.
6: Fala, Torelli, um abraço pra você e pra todos que nos acompanham no Papo de Craque Primeiro Tempo. O Fluminense vai ter um grande problema pela frente para o duelo contra o Vasco. Isso porque Thiago Silva e Freitas, agora de maneira oficial, estão fora do confronto pela Copa do Brasil. Os dois jogadores se machucaram ao longo da partida na última quarta-feira no Maracanã contra a equipe do Bahia. Thiago teve uma lesão na coxa direita, já o Freitas teve uma lesão no calcanhar direito. Os dois jogadores já estão em processo de recuperação no CT Carlos Castilho e existe uma possibilidade mínima de estarem presentes no jogo da volta, que acontece na próxima quarta-feira contra o Vasco da Gama. Falando sobre um nome que pode estar de volta para o clássico, Gêmeos. Ele deve começar no banco de reservas, mas pode ser opção. Vale lembrar que o Igor Rabelo não atuava há 6 meses e o zagueiro voltou a jogar com a camisa do Fluminense no último jogo e atuou basicamente por 25 minutos. O jogador foi uma contratação que não foi tão utilizada e acabou ficando de fora desse rodízio do técnico Luiz Ubeldia. Ou seja, vamos para uma provável escalação. Fluminense deve ter Fábio no gol, na lateral direita Samuel Xavier, dupla de zaga com Ignacio e Igor Rabelo, no lado esquerdo Guilherme Arana, que deve voltar aos titulares, óbvio. O jogador vai realizar um último exame na tarde de hoje para saber se está apto e vai rolar uma conversa com o departamento de fisiologia para entender se o jogador tem condições de atuar por 90 minutos. Meio campo com Hércules Martinelli e Lúcio Acosta e no trio de ataque, teremos Canóbio, Hulk, e aí que fica a grande dúvida. Será que o John Kennedy aparece entre os titulares ou não? Ou será que teremos Savarino e o Hulk centralizado? Ou propriamente o Hulk no banco de reservas? Ainda não temos essa resposta. resposta e durante o Papo 2 vou trazer a provável escalação oficial do Fluminense de acordo com os treinamentos encerrados. Valeu, Torelli.
0: Será que Hulk? Será que Hulk? Será que Hulk, ô Faria?
1: Não, eu nem tô preocupado com isso, Torelli. Eu tô preocupado com a zaga.
2: Eu ia falar isso.
1: As notícias das lesões do Thiago Silva e do Freitas complicam ainda mais. Eu sei que o torcedor do Fluminense também não morre de amor pelo Freitas, nenhum de nós. Mas fico preocupado com essa formação que vai ser inédita, basicamente. Eles atuaram juntos por alguns minutos ali.
2: É, foi...
1: Fluminense e Bahia, 20 e poucos minutos.
2: É, 20. Depois da saída do Thiago Silva, por esse período, assim. É o setor que preocupa.
1: É, vão ter que encarar um clássico contra o Vasco. A gente sabe que o Vasco não tá metendo muito medo, mas... Ainda assim é um clássico, é um jogo um pouco mais pesado, um pouco mais complicado. É o grande ponto de preocupação. O Fluminense perdeu muitos zagueiros de uma vez e perdeu aquele que era para ser o referencial técnico, o referencial de liderança. O cara que chegou para elevar o nível, infelizmente, não vai estar à disposição para o torcedor do Fluminense. E vamos ver, né? Porque do outro lado também a dupla de zaga não passa confiança nenhuma. De repente isso favorece um clássico mais animado.
0: Eu acho que o clássico vai ser bem animado, cara. Tô sentindo que o clássico vai ser bem pegado.
2: Cara, eu tenho essa sensação também muito porque é o popular não tem nada a perder, vamos dizer assim. As duas equipes precisam propor jogo, precisam avançar na competição. Uma das duas, infelizmente, vai ficar pelo caminho. E, o Fluminense tem um problema no sistema defensivo. Tem. O Vasco tem problema no setor de criação. E vão precisar se reinventar para esse jogo. Eu espero um jogo movimentado por ser aquilo de responder a críticas. Estamos criticando Vasco e Fluminense há muito tempo, muito por falta de postura dos dois lados. O Vasco não tem uma postura de um coletivo. O time não consegue jogar de forma coletiva. Encontra dificuldade, aposta muito em individualidade, que também não tem. E o Fluminense tem dificuldade no sistema defensivo, agora com a ausência de dois zagueiros importantes e um deles que veio para ser o titular, para tentar trazer de volta o futebol do Freitas, que já estava na equipe, e um setor ofensivo com o Hulk, que ainda não disse a que veio. Eu espero um jogo de colocar à prova, para que essa galera se coloque à prova e a gente consiga meio que criticar só um lado, né? Que foi ou covarde, não sei se pode ser o termo, mas um time que foi menos interessado no jogo. Acho que isso não deve acontecer, acho que as duas equipes vão propor um jogo muito interessante.
0: Esse achômetro, ele é importante que os dois podem entrar também numa de... não quero arriscar, né?
2: Vou deixar pro
0: não
2: segundo jogo.
0: Não tenho confiança, né? Tô esvaziado, não quero me expor.
1: É até a tendência do primeiro jogo.
0: Então, normalmente seria.
2: Sim, mas eu tô confiante em outro cenário.
0: Eu acho que vai ter outro cenário, assim, porque... E acho até que o Vasco vai puxar essa fila.
1: Mas vocês dizem que é um jogo mais aberto?
0: É.
2: Eu acho que sim. Eu acho que sim.
1: Pode ser.
0: Vamos ver como é que vai estar também com relação a público, né? Isso também traz uma diferença, assim, na forma dos times jogarem muitas vezes.
2: E aí também outro achômetro, sábado, 5:30, pode ser um público interessante também para uma
0: muito,
2: decisão.
0: Muito, muito, muito interessante. E digo assim...
1: Vocês estão apostando
0: em bom público?
1: Vocês estão apostando?
0: Eu tô apostando em bom público.
1: Eu aposto.
0: Não sei a parcial. Mas assim, a forma de jogar dos times entrarem em campo, que eu digo, não é taticamente não, tá, gente? É parte da vontade, né? E aí você vai avançando casinha por casinha e pode chegar lá.
1: A semifinal no passado foram dois jogos bons. Não foram jogos travadaços, não.
0: A desse ano, não. Desse ano foi horrível.
1: Ah, não, a do Carioca foi bem ruim. Mas aí, Carioca, início de temporada.
0: É, manhaca, né? 21 99 557 1013, fala aí.
7: Boa tarde, rapazes da TMC, aqui é Janice Tricolor de Maricá, que vem aqui trazer a público a preocupação sincera. Eu tenho amigos vascaínos, eu tenho pessoas muito queridas e eu fico preocupada quando eles entram em dissociação. E eu observei que esse fenômeno acontece sempre que eles ganham uma partida independente do resultado. Eles entram num loop dissociativo de que já ganhou e isso é preocupante. É isso, gente. É sincero. Um abraço a todos vocês.
0: É muito fácil pro vascaíno ficar confiante, cara. É muito rápido, né? Tá indo, Rebeca?
2: Tá confiante, Rebeca?
3: Não, eu não sou uma chiquinha.
0: Tá. Não, é porque ela... A Rebeca, ela tem um senso de humor aguçado, né? E aí, ela também tem um lado humano, sensível. E às vezes ela fica com pena do Vasco, entendeu?
3: Porque meu tio... Eu tenho uma parte da minha família toda que é vascaína. É meu tio, minha tia, minha prima e meu primo. Então, é complicado. engraçado, né? Ver ele sofrendo assim.
0: Você tá rindo do quê?
3: Não.
0: É engraçado ao mesmo tempo, né?
3: É tragicômico, né? É nosso rival. É meu rival.
0: Você é Mengão.
3: Eu sou Mengão da massa. Mas eu fico às vezes com pena.
0: E eu falo pra ela, não pode ter pena do Vasco. Quando eles estavam bem pra caramba, eles não tinham pena da gente. Pena nada. Zero pena. Sempre falo isso. Pena. Não, caramba. Ah, mas não sei quanto tempo. Ah, eles sofrem muito. Pena nada. Tem que sofrer mesmo.
1: Tu não sente pena do Saião, não? Quando o Vasco perde, tu chega aqui e ele tá triste.
0: Zero. Uma marra incrível.
3: Ah, quando...
0: É.
3: Ah, coitado.
0: Chato pra cacete. Basta ganhar um jogo, já fica aí. Já tá achando que vai atropelar o Fluminense já.
1: Ele tá com um sorrisinho, já,
0: é,
1: meio frouxo.
0: Sorrisinho safado, cara. Da outra vez, ele veio assim embaixo, assim, ó. Vasco vai passar pelo Fluminense. Teve o final da Copa do Brasil ano passado.
1: Vai, passou.
0: E passou. O Vasco vai passar. O Flamengo não vai passar, hein? E no ar. Eu estou muito preocupado. Vai passar o Vasco, vai atropelar. Assim. Nesse nível. Vamos lá, Joel Silva, outro. Outro vascaíno assumido. Fala, Joel.
8: Beleza, Torelli, um abraço pra você e pra toda a rapaziada ligada no Papo de Craque. O Vasco encerrou pela manhã a sua preparação para encarar o Fluminense amanhã, 5:30 PM, no Maracanã, pelo primeiro jogo das oitavas de final da Copa do Brasil. O Vasco será o mandante da partida e a tendência é que tenha mais torcedores no estádio. Só que em campo terá um desfalque importantíssimo. Thiago Mendes cumpre suspensão pelo cartão vermelho sofrido na partida contra o Paysandu na fase anterior e é desfalque. Devido a isso, o técnico Pedro Emanuel tem uma dúvida no setor de meio campo entre Tchê e Jair. O Tchê consegue emular melhor o que o Thiago Mendes faz dentro de campo, enquanto o Jair daria mais sustentação na marcação e ajudaria evidentemente na saída de bola. Lembrando que o Jair, né, vem de um longo período de inatividade, tem entrado no segundo tempo dos últimos dois jogos e foi bem. Mas é um jogo muito grande e a questão física pode pesar para que ele fique como opção no banco de reservas. Então a tendência é que o Tchê seja o substituto do Thiago Mendes. Então o meio campo formado por Barros, Ramon Rick e o Tchê aliando ali juventude e também experiência. Só que no comando de ataque, ele também tem uma dúvida importante entre Brenner e Spinelli. De acordo com pessoas que eu ouvi, né, que eu conversei sobre a escalação do Vasco, a estratégia, a tendência é que tenha um time mais rápido e com mais mobilidade no setor ofensivo. Por conta disso, o Adson deve ganhar a vaga do Nuno Moreira e o Brenner deve ganhar a posição do Spinelli. Então, um provável Vasco tem Léo Jardim no gol, Paulo Henrique, Cuesta, Robert Renan e Cuiabano, meio campo com Barros, Ramon Rick e Tietê, na frente Adson, Andrés Gomes e Brenner. Beleza, Torelli?
0: Beleza, beleza sim, o Vasco vem da vitória no playoff da Sula, é o famoso menos mal, e deu uma certa equilibrada aí no favoritismo, por conta do péssimo momento que vive também o Fluminense no pós-copa. 21 99 55 7 113, fala aí.
9: Boa tarde, time. Boa. Da mesa.
0: Hein?
9: Rafael Machado aqui do Recreio.
0: Ah.
9: Meus amigos, olha o prenúncio aí, ó. Já amarelaram logo, ó. Já sentiu o dono na posterior, o outro do dedão.
1: Será?
9: Isso é o prenúncio, amigo, olha só. A gente vai decidir essa vaga no primeiro jogo. É palmadinha nele, sábado. É de 3 pra cima, filho. Esquece. Isso. Vegeta, chora não, bebê.
0: Eu sei que às vezes parece, mas eu não sou tricolor.
1: Você vai torcer pra alguém?
0: Não.
1: Nesses casos assim você...
0: Não.
1: Não, né?
0: Não. Às vezes quando um time tá dando raiva, eu torço contra. Mas independe se ser do
1: falei,
0: Rio ou não.
1: Futebol que Vasco e Fluminense estão jogando... Arriscado, os dois terminaram eliminados.
0: É. Tá? Pois é.
1: Vou ter que fazer uma repescagem no Rio de Janeiro.
0: Não tô achando muito
1: dois jogos. Flamengo e Botafogo. Pra ver quem volta pra Copa do Brasil.
0: Ó, na volta, a gente vai ler o chat, tá, gente? Prometido, passou de 100 likes, a gente vai ler o chat. 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
4: De volta aqui na TMC. É verdade, estamos ao vivo. Para Brasília em 100,1, para o Rio de Janeiro em 101,3, pelo 2199-557-1013, o 2199-557-1013. Cadê o chat, Farias? Leia a galera participando.
5: Vamos lá então, galera participando do TMC Esporte no YouTube, agradecendo a todo mundo que já chega por aqui.
4: Obrigado.
5: Richard Bartender. Ele falou que chegou atrasado, mas coloca desde o início do programa para não perder nada. É uma boa opção também. Dá pra voltar na barrinha do YouTube. 2x,
4: né?
5: É porque também tem uma galera que chega 12h40. Aí o cara fala assim, você não fala nada de Flamengo, você não fala nada de Fluminense. Só que a gente já falou.
4: Então,
5: o programa não espera o sujeito chegar.
4: Eu faço isso, eu coloco numa velocidade maior no início, aí ele alcança em algum momento o ao vivo. Uma boa dica.
5: A Janice tá dizendo aqui, Rebeca Guerreira. O Fábio Smith está perguntando se a Rebeca curte The Smiths.
6: Que isso?
4: Mas...
7: Cara, só uma observação. A Janice colocou Rebeca Guerreira, mas tipo, Guerreira tá em caixa alta. Mas assim...
4: A Janice tava me elogiando outro dia,
5: também,
4: cara.
5: Já, caixa alta. Entrou no personagem.
4: Entrou no personagem.
5: O Vegeta é um cara maneiro. A parte chata dele é o personagem, inclusive, do ar. Né? Fora do ar, todo mundo gosta do Torelli. Todo mundo ouve os conselhos do Torelli.
4: Vamos lá.
5: É, saudoso Vitoca tá por aqui também, mandando um abraço a todos, nos olhando lá do céu. O especialista também tá por aqui. Ele diz que acabou de passar na Avenida das Américas e presenciou um engavetamento. É, acontece, né? De vez em quando, cuidado aí na pista. O Gui Concierge tá por aqui também. Boa tarde, Papo de Craque, primeira edição. Quem tem pena é a galinha. Pena do Vasco? Nunca. Acho que é o primeiro tricolor que chega aqui um pouquinho mais... Se o Gui Concierge é tricolor.
4: Não, ele é Flamengo.
5: Ele é Flamengo, então isso. Por isso que ele tá um pouquinho mais solto, né? Os tricolores não estão provocando tanto. O Anderson Ezequiel participa também, a Wanda está por aqui, ela relembra da reboladinha do Edmundo. Quem tem pena é galinha e outras cocitas mais. É, foi um episódio clássico, mas foi num Vasco Botafogo, né?
4: Foi no Vasco
5: Botafogo.
4: Inclusive, o Botafogo foi campeão depois.
5: É o Gonçalves Devolve, não é isso?
4: É, teve a timbalada e o Gonçalves Devolve na comemoração. Ele que foi vítima da dança da bundinha do Edmundo.
5: O Farias Barbudo pergunta pra Rebeca como é dividir o coração do Vegeta com o Zico.
6: Inclusive, eu até falei isso pra ele. Ele tem uma tatuagem do Zico no pé. Eu falei, quando você vai fazer a tatuagem com o meu nome no outro pé? Porque, ó, se o Zico tem a tatuagem no pé, eu também quero. Então vai ter que fazer beca no outro pé.
4: Você tá vendo sentido nisso, Sayão?
6: Sim.
4: Você vai fazer a tatuagem minha no outro pé?
6: Não, mas eu não tenho tatuagem de ninguém.
5: É verdade. Esse é um argumento
4: que
5: forte.
4: Argumento maravilhoso.
5: Argumento forte, não, argumento forte.
4: Aí vai o fera lá, eu recebi pra fazer essa tatuagem. Você vai pagar pra eu fazer essa tatuagem?
6: Eu já pago todo dia, querido.
4: Recebi bem pra fazer essa tatuagem.
6: Eu pago todo dia, só convivendo com você.
4: É.
6: Então você tem que fazer.
4: E vice-versa, né? 21 99 557 1013. Você aí já tá pago também.
8: Fala, rapaziada da TMC, muito boa tarde pra vocês. Torelito, Henrique Magini e o barbudo mais bonito do rádio brasileiro. Continuo sendo hétero falando esse comentário, mas o recado é pra Beca. Beca, parabéns. Parabéns por aguentar Bruno Torelli, porque ele, aqui na rádio, apesar de ser um cara que eu tenho um apreço enorme, ele é um dos caras mais chatos daqui. Mas a gente ama, ele é o malvado favorito. E parabéns por aguentar. E outra, vidas solteiras importam, tá? A gente olha uma legenda daquela que ele postou hoje, né? Que vocês estão grudados mais que figurinha em álbum, e a gente fica triste e feliz ao mesmo tempo. Abraço!
6: Esse aí eu não paguei não, hein? Esse aí foi do coração.
4: Ó, sucesso! Aí tá mais um motivo pra você estar aqui, ó. Repercutindo a nossa postagem, já sucesso. Que o João sucesso. Camargo... Família Camargo, dão muito valor à mídia, né? É muito importante ter as mídias ativas, claro, somos estimulados sim. A isso. Ontem a nossa postagem junto chegou a 130 mil visualizações.
5: É, né, o amor.
6: Que inspira, isso,
4: né? Até você ficou impressionada,
6: fiquei,
4: né?
6: Fiquei impressionada, porque um monte de foto só chegar a 130 mil.
4: Impressionante. A Rebeca é pop, eu sou alternativo, então funciona.
5: Ontem eu tava conversando com ele no WhatsApp sobre uma questão nossa de conteúdo, de trabalho, até de rede social. Aí ele falou assim, aguenta só um pouquinho aqui que eu tô caprichando numa publicação pra Rebeca. Eu falei,
4: Uma hora e meia.
5: Eu fiquei ansioso, não pela questão do nosso trabalho, mas pela publicação e o sucesso fala por si.
6: Não, ele falou assim, é porque eu demorei muito pra fazer a declaração. Aí quando eu vi a declaração, era uma frase. Só que a frase, ele pensou muito pra fazer.
5: Elaborado. E a construção das fotos, né?
6: Não, foram as fotos, é verdade.
4: Como assim o que demorou mais foram as fotos? Você tava lá pra ver?
6: Não, mas é porque a frase é simples, Bruno.
4: Ou você tinha acabado de me dar uma bronca no telefone? Eu nem lembro, né?
6: Não lembro, não.
4: Ah,
6: é
4: legal.
6: É tão normal que a gente...
4: Bacana. Até ver o horário aqui que foi a bronca, o horário que eu fiz a postagem. Foi mais de uma hora fazendo a postagem. E aí, eu nunca vi ninguém. Eu tento ser criativo, usar coisas só... Sem IA, né? Usar coisas que sejam...
5: É o que eu espero de você, né? Uhum. Que você não utilize IA.
4: Exato. E não é porque só tem uma frase que não é...
5: Não, mas aí é que tá o charme. O sucesso veio do minimalismo.
4: É. E a gente tentou colecionar o álbum da Copa, né?
6: Tentamos. Fiz lá até agora.
4: Uma boa foto.
5: Faltam quantas?
6: Faltam muitas figurinhas.
4: Muitas.
6: E a gente tá com um monte de repetida também.
7: Mais fácil dizer quantas tem, né?
5: Então, dá um bom de repetidas da mão do Torelli, manda ele ir pro shopping, aqui no Downtown tem um ponto ainda de troca.
6: Isso que eu falei, só que ele perde as coisas, né? Então eu tô com medo de Verdade. Dar um bolo de figurinha e ele perder. Mas tá lá em casa, então eu vou te dar pra você vir trocar, pra gente ficar com algumas pelo menos pra colar.
4: Ó, a gente parou de falar às 5h05, voto 5h05. Eu postei 6h10, aí, mais de uma hora elaborando o mais grudado.
5: Mandou bem, mandou bem.
4: Figurinha de álbum.
6: Praticamente.
4: É, eu gostei muito, foi um dos melhores posts que eu fiz, sério mesmo. Assim, de construção e tal, coerência, ética. Essa aqui, tá ética, né? Tem que mostrar que nem tudo são flores, né, Rebeca?
6: É.
4: O pessoal do Instagram fica meio que... Como é que você lida com isso, Rebeca? E com essa cobrança?
5: Essa segunda foto do carrossel, o Torelli tá com algum filtro.
6: Tá com filtro. Um filtrinho eu amo fofo, filtro. Né?
4: Ela que ele botou odeia, o filtro.
6: Ele odeia.
5: Deve ser filtro. Aquele filtro, oi, gente.
4: É.
5: Com I.
4: Eu odeio
5: final.
4: Filtro. Olha só, você que tá com a gente no rádio, o nosso veículo oficial, você pode acionar o Instagram através do Zero Vegeta, que é o meu Instagram, Zero Vegeta, ou da Rebeca, que é o Beca Orenstein.
6: Beca.26.Orenstein.
4: Isso, mas se botar Rebeca Orenstein, Beca Orenstein,
6: vai aparecer.
4: Qual é o teu Instagram, Magini?
7: Henrique Magini.
4: Henrique Magini, tudo junto. Magini
7: com I. Por favor, Magini.
4: E o teu Instagram, ô Farias?
5: Gabriel Farias FC.
4: Gabriel Farias FC. O do Sayão eu não aconselho, então não vou passar.
5: Que isso, cara.
4: O da rádio é TMC Rio de Janeiro.
7: Pera lá.
4: TMC Rio de Janeiro é o da rádio aqui pra você que tá em Brasília. Instagram. O Sayão?
6: É.
5: E tu Tu recomenda?
6: Eu recomendo, aí. É bacaninho o Instagram dele. É low profile, low profile.
4: E que é low profile, Rebeca?
6: Low profile é que posta pouco, não posta muito ele. Posta, ela saião?
9: Não, bem pouco.
6: Então, é low profile ele.
5: Legal. É, mas o que ele faz no direct é a história, né?
4: Que ele faz aqui, né? Que ele fica mostrando pra gente, olha aqui eu em 2005.
5: É, não, mas aí é outra parada.
4: Quebra resenha.
5: Dizem que esse direct aí é um direct movimentado. Verdade.
4: Vamos lá, 21, não é nada. 21 995 57 1013, nosso WhatsApp para Brasília. Para Brasília e para o Rio de Janeiro também. 21 995 57 1013. Tem participação no chat? Eu quero 150 likes. Isso vocês não leem, né? Eu não sabia da Rebeca. Ela cuida dos cabelos do Vegeta, por isso tá lindão. Obrigado, Janice. Voltou ao normal. E, não, ela cuida. Ela traça os limites.
6: Tá
4: na hora de cortar.
6: Eu vou
4: tá
6: moldando.
7: Ridículo isso aí.
6: Eu vou moldando.
4: Tá ótimo isso aí. Por que vocês vão sempre na negatividade, cara? Que loucura.
7: Não, é porque.
6: Eu vou moldando ele. Por exemplo, ó, tem que fazer academia, ó, tá comendo muito. Tá comendo errado, tá comendo muita besteira. Tem que. Eu vou, entendeu? Dando os limites ali, dando esses limites, ele vai vivendo.
4: Você sabe que isso não faz o cabelo crescer, né? Comer mais ou menos. Não.
6: Comer saudável faz bem pro corpo capilares. Inteiro. Do cabelo à planta do pé, tá, querido?
4: Dona Ari, estamos no sufoco na Pavuna, sem luz e operação da polícia na Pedreira. A bala está comendo. Caramba. Sinto muito, o Roberto Zonotti. A gente informou há pouco a equipe do Rio TMC, ouvinte assíduo. Estão sem luz lá na Pavuna e operação da polícia na Pedreira.
5: Pede pro Roberto mandar no WhatsApp, óbvio.
4: Isso.
5: É, mais detalhes do que está acontecendo, que aí o pessoal do jornalismo já pega as informações, vai trocando contigo, Roberto, e já parte para apuração, até para dar uma força a vocês por aí.
4: É, galera do Jornalismo Cidade aqui, da equipe do Rio, TMC, Transamérica agora é TMC dos apaixonados. Torelli tá aprendendo isso com o Farias, falou a Nath Ramos. Farias é romântico nas redes, é verdade.
5: Cara, eu sou, com a minha esposa eu sou.
4: Conta mais.
5: Eu sou romântico com ela, eu sou um cara
4: carinhoso. Tem estratégia de postagem?
5: Estratégia de postagem? Cara, assim, não muito frequente, porque é majoritariamente uma conta profissional.
6: A gente também.
5: É. Mas a Rebeca sabe disso melhor do que todos nós, ela tem um grande público. Mas a galera gosta de saber também, né, Rebeca? Um pouquinho da vida pessoal, a galera quer ver um pouquinho. Aí, inclusive, cada vez que eu posto alguma coisa da minha esposa, a galera interage bastante. Aí eu falo pra ela, ó, o engajamento essa semana tá fraco, me ajuda. Vamos gravar um story aqui, vamos postar uma foto.
4: Rolou essa resenha também, né, Rebeca? É. Porque eu não sou o cara que gosta de ficar aparecendo de qualquer maneira, né? Acho que tem que ter um motivo. E aí Rebeca falou, né, que o pessoal gosta muito de ver casal na internet, né?
6: Gosta. Porque é isso, a pessoa se identifica, né? A pessoa às vezes vê a pessoa que segue como uma coisa, como se não, às vezes não fosse assim humano. Quem é essa pessoa? Um dinossauro? Sendo que aí, tipo assim, quando você vê, exatamente,
7: né?
6: Quando você vê a pessoa ali, muitas vezes com a mãe, com o pai, com a família, ou com o namorado, marido e tal, a pessoa, ah, essa pessoa tem marido, tipo, essa pessoa também, sei lá, tem relação. E aí aproxima da realidade. Eu sou assim porque eu faço isso muito com os, tipo assim, influenciadores e artistas que eu amo. Aí quando posto uma coisa mais pessoal, eu, caramba, que legal, essa pessoa também é um ser humano, né? Que nem eu.
4: É, então. O rádio é campeão nisso, né? Na proximidade, né? Você se sente amigo, você se sente muito próximo dos comunicadores, né? Principalmente. E isso vem da rádio tradicional, né? Que ainda existe bem, graças a Deus, aqui no Rio de Janeiro. E a gente tá carregando isso também, cara. Os ouvintes são muito brothers, né?
7: Sim, tem uma galera que manda mensagem pra gente aqui pra participar, que já tá frequente. É do Papo 1, no Papo 2, nas jornadas.
4: Nossa, então, companhia, assim, né?
7: É, vai virando uma convivência natural, né?
5: Só um ponto, com relação a futebol, né? A gente produz conteúdo sobre futebol. Sim. E a gente lida muito com a paixão da outra pessoa, e isso pra virar amor ou ódio é um estalar de dedos. Então eu entendo também, porque muitos colegas, e eu também evito também de expor ali o tempo inteiro as pessoas que convivem comigo no lado pessoal, porque muitas vezes elas podem virar podem receber um hate ali, o rebote. E não é uma coisa muito legal. Enfim, você sabe bem como é que funciona essa brincadeira no dia a dia.
4: Principalmente pros assumidos rubro-negros, né? Hoje o maior hate, que é o maior ódio, né? Tá em cima de quem é Flamengo assumido dentro da imprensa. E, enfim, até chegou a ser bem visto torcer para outros times, né? Mas basta o time passar a vencer
9: começa a ser mal visto de novo, que é o caso do teu time. Eu acho que o Botafogo estava bem visto, começou a ganhar, o pessoal começou a implicar com o Botafogo também.
5: Mas geralmente quando você que é assumido, já que seu time vence muito, você acaba atraindo essa antipatia. Eu sempre me assumi botafoguense aqui e não tive grandes problemas. Imagina em qual ano eu tive mais problema. Dá um chute aí.
9: 2024?
5: Óbvio, né? O time ganhou. Inveja, legal, né? O Botafogo é simpático. Ninguém liga pro Botafogo. Aí ganhou, aí a galera começou a encher o saco. É, muita gente perguntando do Cervejinha, Rebeca.
6: Atualizações.
9: É bom que a gente já emenda na obra já e libera a Rebeca.
6: O quarto dele, gente, já tá pintando. Inclusive, já postei lá no meu story o quarto dele pintando de azul. Então, esse mês agora, né, de agosto, eu vou lá e vou mostrar pra vocês, pra todo mundo, né, que tá na expectativa, como ficou o quarto dele, gente. Tá ficando bem bonito.
9: É, pra quem não sabe, o Cervejinha é uma figura que a Rebeca encontrou na rua e é o maior viral, né?
6: É. Ele é o maior personagem até agora.
9: Já tem vários seguidores também.
6: Tá, a gente legal. Conseguiu botar 165 mil seguidores pra ele.
5: Ah, legal.
9: É, porque isso realmente foi uma batalha, porque ele também é muito orgânico. Ele não queria isso, não. Ele não é de mídias, ele não gosta de postar. Mas como as pessoas gostam dele, ele é autêntico, acaba dando certo. É o segredo, né? A verdade é o segredo pras coisas. É, sobre a obra lá do AP, lá de Copacabana, tá parada por enquanto. Ia voltar nessa sexta, não voltou. Nessa sexta, conhecida como hoje, não voltou porque teve um vento ventania no Rio de Janeiro que atrapalhou a vida das pessoas.
5: Imagina.
9: Então, semana que vem deve voltar a obra no nosso futuro AP.
6: É. E só pra finalizar também, falando da foto, uma seguidora falou que você parece com o Max Steel.
5: Rola essa comparação aqui no chat de vez em quando. Rola.
9: Eu ouvi ontem também nos comentários, eu li do Lito. Parece o Lito mais novo. Quem Lito é? Do Aviões.
5: É verdade, tem uma semelhança.
6: É, foi muito engraçado. A Barbie encontrou o Max Steel.
9: Rebeca, olha isso, meu amor. Muito obrigado pela participação,
6: obrigada,
9: tá?
6: Obrigada, gente, aí pela recepção. Brigadão. Adorei participar com vocês.
9: Já a gente almoça onde você quer. Que essa é a nossa vida.
5: Que moral, hein?
9: Sempre a gente almoça e janta onde você quer.
6: Façam a mulher de vocês felizes, gente. Deixem ela escolher tudo. Tudo, restaurante, viagem. Deixem elas escolher que vocês vão ser felizes.
7: A última palavra é sempre a nossa, né?
9: É.
7: Sim, senhora.
9: Isso aí. Perfeito. Obrigado, Rebeca.
6: Beijo, gente. Boa tarde.
9: Beijo. Transamérica, agora é TMC, já falamos mais também do Botafogo e do Flamengo, e o nosso chat, e o WhatsApp, por aí vai. Valeu.
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0: agora voltam a treinar. Quase todo o elenco ganhou folga, com exceção dos jogadores que estão lesionados. O zagueiro Caio Pantaleão, o volante Alan e o atacante Júnior Santos deram continuidade aos tratamentos das suas lesões. O que está mais próximo de voltar é o atacante Júnior Santos. Aliás, já no jogo contra o Fluminense, ele pode ser relacionado. Ele está em fase final da recuperação da fissura no pé direito, sofrida na partida contra a Chapecoense, dia 14 de maio. Há mais de 2 meses e meio, ele vem se tratando dessa lesão. Aliás, tudo deu errado nesse jogo. Além da eliminação na Copa do Brasil, o time ainda perdeu o Júnior Santos lesionado. Ele ainda terá 8 dias a contar de hoje para se recuperar 100% e estar à disposição. Se não contra o Fluminense, pelo menos no jogo de ida das oitavas de final da Sul-Americana contra o Cienciano. O Alan também está em fase final de recuperação. Ele se recupera de uma ruptura completa do músculo retrofemoral da coxa direita, sofrida também no mês de maio. E o zagueiro Caio Pantaleão também se recupera, esse de uma lesão bem mais grave, sofreu uma lesão no ligamento cruzado anterior e a previsão de retorno dele é somente para outubro. Menos mal que o Botafogo já contratou jogadores para todas as posições e o clube ainda busca um zagueiro para fechar esse ciclo de contratações. O nome do experiente zagueiro Mbemba, o congolês, segue em pauta. A negociação é complicada, ele possui propostas de outros clubes, mas o Botafogo não se dá por vencido, vai seguir tentando a contratação do zagueiro que se destacou pela seleção do seu país na última Copa do Mundo, sendo o capitão do time. Valeu, Vegeta.
1: Valeu, Brandão. É verdade, seria um grande nome. Mbemba.
2: Ah, seria um bom nome.
1: Botafogo se dá bem com grandes nomes internacionais?
2: Ah, não sei se é um grande nome internacional também, Torelli.
1: Tivemos o japonês, nome. Tivemos o holandês.
2: Cara, o Sidor foi bem, né? Agora o Honda e o Calu, né?
1: Tivemos o Calu de Costa do Marfim?
2: Costa do Marfim.
3: Não foi tão bem assim.
1: O Sidor foi muito bem, tá? Isso foi. Eu acho que é uma injustiça porque ele tem fama de mala. E aí acaba a forma que ele saiu.
3: Mas todo mundo tem um pouquinho, né?
2: Todo mundo é um pouquinho chato, ele também.
1: A forma que ele saiu do Botafogo, que não foi a melhor forma, apesar de não ter sido uma forma derrotada, o time que o Sidorf participou devolveu o Botafogo a Libertadores depois de muito tempo. Inclusive, ele marcou o gol na ocasião.
2: Verdade.
1: Mas esperava-se uma sequência e ele foi pro Milan virar técnico.
2: E ficou 1 ano e meio também, né? Um bom período.
1: E teve eliminação pro Flamengo, então rolou essa coisa da imagem dele ficar um pouco manchada. Eu sou um defensor da passagem do Sidorf pelo Brasil, acho que mudou, assim, tecnicamente elevou o nível na época. Claro que tinha um Ronaldinho no Flamengo, tinha um Juninho no Vasco, tinham grandes nomes na época, já mais velhos, tá? Não era a nata do futebol que tava aqui não, tá, gente? A galera mais velha. Mas o Sidorf ter vindo pra cá, realmente, tá entre as maiores contratações da história do futebol brasileiro. Internacional.
3: Foi o período do Deco no Fluminense?
1: É, Deco no Fluminense.
3: É,
1: internacional, então, sem dúvida, a maior contratação da história.
3: E pro Senado.
1: Em termos de nome, né? Do futebol brasileiro. Então tem um carinho, ele fez grandes partidas pelo Botafogo.
3: E pro cenário carioca foi muito bom também, né? Ter os 4 times do Rio com essas referências, né?
1: Claro.
3: Importante demais, né, nesse período.
1: Foi o último grande momento do futebol do Rio até agora, né? Que estamos num grande momento novamente. Farias, quer falar do Sidorf? Você que é botafoguense?
2: Não, acho que foi uma passagem legal. É porque o Sidorf, ele tinha um jeitão de querer mudar as coisas, de mudar ali uma rotina que talvez passasse um pouquinho do limite. Aí alguns episódios ficaram marcados, né? Uma é aquela em que ele diz que quer mudar hino, aí tem aquela entrevista que ele fala do Ganso, que nem é sobre o Botafogo em si. Mas acho que isso é depois até da passagem dele pelo Botafogo, se eu não me engano. Enfim,
3: E tudo é o jeito de falar também.
2: Também não é porque cultura, o cara é super vencedor que a gente vai também passar pano pra tudo. Acho que ele tinha um jeito de se expressar muitas vezes que transparecia uma soberba, como quem, pô, eu sei e vocês não, mas eu acho que é isso, é um pouquinho disso. E a passagem, de fato, ela não tem nenhum grande título, tem um título do Carioca que, né, serve pra dizer que
1: Bem lembrado, ele foi campeão carioca, né?
2: Um carioca ganhando até os dois turnos, né? Sem necessidade de final. Ele leva o Botafogo de volta à Libertadores, coisa que naquela época não acontecia desde 96, ou seja, 96, 2013, o Botafogo conquista a vaga, joga 14 sem ele já presente.
3: Sim.
2: No elenco. Acho que foi uma boa passagem, pô. Boa passagem. Assim, é ídolo. Pessoalmente, meu, não. Mas eu também sou chato pra caramba pra falar de ídolo. Então, acho que foi um cara que deixou uma marca legal.
1: E o detalhe sobre o Seedorf, o Botafogo, que eu consegui cobrir de perto, né? Um trabalho muito bem feito do Oswaldo de Oliveira também, tá?
2: Sim, muito bem feito.
1: Então, ali, um ótimo time do Botafogo ali na época, com o Felipe Gabriel muito bem. Jogadores que vieram, que o Oswaldo trouxe do Japão, o Rafael Marques, todo mundo duvidava pra caramba, que era meio esquisito pelo jogador, mas foi muito bem.
2: O Oswaldo potencializou uma galera ali, né?
1: A galera, exato, que veio da base, o Gabriel, o volante, sim, o Dória, Jadson. O Jadson. Então, um time muito bom. Jefferson no gol, né? Que acabou tendo atrito com o Seedorf, mas uma referência.
2: Bolívar na zaga.
1: Bolívar.
2: Eu diria que, assim, você tem o time de 95, que é campeão, óbvio. Depois de 95 foi o melhor time do Botafogo? Claro, até que chegou 2024.
1: Em termos de elenco, sim. Em termos de 11, briga com o de 2007. 2007 é muito bom também.
2: É, o de 2007 eu acho mais desequilibrado que o de 2013.
3: O Carrossel, né?
1: Era muito bom de assistir, tinha um bom... Sim,
2: vistoso.
1: Um bom 11, tá?
2: Não, tecnicamente mais vistoso, concordo. O de 2007, mas pensando como um todo, construção de trabalho, acho que 2007 não foi nenhum trabalho tão bem construído, foi um time que aconteceu. Sim. Encaixou.
3: Foram peças que foram dando certo.
2: O Oswaldo fez um trabalho no Botafogo, um trabalho sólido, um trabalho até longo para os padrões do futebol brasileiro. O Oswaldo fica...
1: Mais de ano.
2: A galera pode me corrigir.
1: Mais de ano. Eu fiz...
2: 2011, 12, mais uma boa parte de 13, ou 13 inteira.
3: Acho que ele chega no final de 11, né?
2: Ou 12, 13.
3: Do meio pro fim de 11.
1: Fiz na época, isso, eu tava na Band, a gente fez a matéria da chegada dele. Eu e Bárbara Coelho, que hoje tá na Cazé, e levou ele num restaurante japonês ali no Rio Sul, pra fazer essa brincadeira com relação ao período vitorioso dele pelo Kashima Antlers. Mas o cancelado, com razão... Também tem muito mérito. O Cuca fez um trabalho muito bom com o Botafogo em 2007, né? Encantou, não conquistou títulos, mas encantou. Era um time muito...
2: Oswaldo de Oliveira, 2012 e 13, completos, 13, né? Tá? Isso totalizou 130 jogos. Pô,
3: muito bom.
1: 21 99 557 1013, fala aí.
4: Fala, papo de craque.
1: Oi.
4: Aqui é o Antônio, tenho 8 anos.
1: Oi, Antônio.
4: Assistindo vocês aqui com meu pai. Aqui no caso, somos vascaínos. Estamos torcendo pro Vasco, hein? Vocês são muito bons. Falou.
1: Obrigado pelo carinho. Valeu, que coisa, Antônio, maravilhosa. Coisa boa. Público infantil aí tem prioridade. Não adolescente, não confundam. O público infantil tem prioridade. E o público feminino também.
2: E o adolescente, adolescente
3: tomou de graça. A
1: prioridade
3: essa aí,
1: do adolescente
2: E a gente identificar pela sua voz que tu é adolescente.
1: A prioridade do adolescente é que você ficar quieto. Isso que deveria ser a prioridade, mas não é, pelo contrário. 21 99 557 1013, fala aí.
5: Alô, galera da TMC. Oi. Paulo Assis, vascaíno de Nilópolis.
1: Oi, Paulo.
5: Quero dizer pra galera aí de Tricolete aí, ó. Não leve pó de arroz. Leve lenço, vocês vão precisar para enxugar lágrimas. A pancada vai ser forte. O Vasco vai se levantar em cima do Tricolor. Vai dar arrancada para a Copa do Brasil e para o brasileiro. Obrigado, Tricolor. A gente gosta de agradecer aos fregueses. Um abraço, galera.
1: Como era de se esperar, a maioria das participações são dos vascaínos, né? E o vascaíno, como era de se esperar, também já confiante, né? Situação... Se tivesse o Fluminense bem pra caramba, ia ser um atropelo aqui nas participações. Mas como tá equilibrado, aí o Vasco acaba levando vantagem, tem uma torcida maior e também mais engajada aqui no programa. Ah, mas pô, Torelli, como assim? E o Flu? Eu dou maior moral pro Fluminense, cara. Há pouco o ouvinte achou até que era tricolor. Então participe aí com a gente, porque eu até recebo hate internamente. O falecido que sorriu lá do céu, você sabe que ele me mandou uma mensagem depois que ele saiu daqui, né? Para falar que o Fluminense não é isso tudo que eu falava. Só isso. Inacreditável.
2: Ele lembrou que você existia.
1: Depois do empate, assim, pô, até de sacanagem que você defendia esse Fluminense. Inacreditável. Mas ok.
2: Você não respondeu ele de maneira mal criada, não? Você não tem mais o que fazer essa hora da noite, não?
1: Eu tava cansado, tinha que gravar vídeo pras redes, tinha que terminar meu comentário.
2: Entendi.
1: Tinha que ver como é que ia voltar.
3: Mas pra esse jogo não tem uma quebra de expectativa, não, Torelli?
1: quebra de expectativa?
3: É, de, pô, o Fluminense dentro do cenário de pós-copa seria um Fluminense, não vou dizer avassalador, mas seria um Fluminense mais certo, mais equilibrado com os jogadores.
1: Totalmente. O Fluminense agora reforçou, cara. O Fluminense trouxe o zagueiro que faltava.
3: Tá uma disputa em aberto, pô.
1: E trouxe um dos grandes nomes do futebol brasileiro dos últimos tempos. E dito isso, tá dando tudo errado.
3: Tá uma disputa em aberto agora, pô.
1: O Fluminense tem uma expectativa grande. Geralmente, isso atrapalha, né? Infelizmente.
2: Pelo nível de futebol apresentado, não dá nem pra dizer que tem um favorito.
3: Não tem.
2: Não. Mas assim, mas eu vou explicar meu cálculo sobre favoritismo.
1: A mão na minha cara, lá vem.
2: Eu vou explicar meu cálculo. Não vou ficar aqui em cima do muro, não, porque aí tá fácil pra vocês também. Ah, não tem favorito. Aí vocês ficam em cima do muro aí e não se comprometem com ninguém. Vou dar um papo reto.
3: Desculpa.
2: Tem favorito, pô, Fluminense. Porque tem mais qualidade dentro do elenco. O cálculo que eu faço é o seguinte: quem vai lidar com um maior nível de pressão em caso de eliminação? Vocês têm essa resposta facilmente? Eu tenho, é o Fluminense.
3: Não, é o Fluminense, com certeza.
2: Então o Fluminense, ele tem favoritismo.
3: Sim.
1: Quem vai lidar?
2: O maior nível de pressão. Quem termina mais
3: foi
2: pressionado?
3: Quarta-feira foi eliminado.
2: Fluminense ou Vasco?
1: Cara, a crise no Fluminense, se for eliminado.
3: Então, é isso.
2: Caio, por que você acha?
1: Caio Zubeldia.
3: Papo de craque, primeiro tempo, quinta-feira, com eliminação de Fluminense.
1: Nossa senhora.
3: Pois é.
1: Aí, se cair o Vasco, Pedro Emanuel não cai. Vasco já tá na pindaíba mesmo.
2: Você sabe por que isso? Porque o torcedor do Vasco, ele já assimilou a realidade do ano.
3: Sim.
2: Ele já pensou o seguinte: olha, é salvar o brasileiro, é não ser rebaixado. E nas Copas, se rolar, rolou. Se não rolar, paciência, vida que segue. Mais um ano sem ganhar nada. O torcedor, ele já meio que assimilou a realidade. O torcedor do Fluminense, ele já percebeu que o time meio que bateu a meta no brasileiro. É uma campanha segura na parte de cima. Não vai ser campeão, obviamente. Então não dá pra crescer muito além daquilo. Mas também não deve despencar a ponto de parar perto de um Z4. Aí o torcedor pensa o quê? Opa, eu tenho que ganhar uma Copa pra ter um ano positivo. Eu tenho que levantar uma taça ou de Copa do Brasil ou de Libertadores. E no caso da Copa do Brasil, eu até acho que a Libertadores vale mais pro planejamento interno do Fluminense. Mas na Copa do Brasil, meu parceiro, é de novo o Vasco. Ser eliminado de novo pelo mesmo adversário não está nos planos de ninguém dentro do Fluminense ou na arquibancada. Então esse é o meu cálculo. Me parece muito claro que eliminação quarta-feira, 11h30 da noite, acabou, Fluminense eliminado. É crise no Fluminense, até porque já vem de tropeços nesse pós-copa. E no caso do Vasco, ser eliminado significaria pressão? Óbvio, gente, claro, pô, vai ser eliminado por um rival.
1: Claro.
2: Aquele que tem a maior rivalidade no momento.
1: Claro.
2: O torcedor não vai ficar satisfeito, tem que ver o contexto também, caso aconteça essa eliminação. Mas me parece que o torcedor do Vasco não é que vai aceitar, mas já tá mais consciente de que a limitação existe e talvez não dê pra ir tão além.
1: Beleza. Obrigado, Farias, e imagine, quero agradecer também a participação da galera, tá? Galera participando com a gente pelo 21995571013, já agitando essa fase de oitavas de final da Copa do Brasil, com transmissão da TMC a partir das 16h em Fluminense e Vasco. Vasco e Fluminense. Pouco importa o mandante, que é tudo no Maracanã. Ah. Fluminense e Vasco, Vasco e Fluminense.
2: Esse primeiro é Vasco e Fluminense.
1: Esse primeiro é Vasco e Fluminense. Mas a gente vai falar mais agora do Flamengo.
6: Uma vez Flamengo, sempre Flamengo.
1: Léo Pinheiro.
7: E a história do Flamengo voltou a trabalhar no CT Jorge Lau Ninho do Urubu depois do empate contra o Internacional no meio de semana pelo Campeonato Brasileiro. Momento de oscilação técnica da equipe e muita pressão para cima do técnico Leonardo Jardim. E agora o Flamengo abre essa sequência de quase duas semanas sem partidas oficiais, já que o Flamengo foi eliminado de forma precoce. Desde 2016, o Flamengo não era eliminado tão cedo de uma edição da Copa do Brasil. E o treinador rubro-negro quer utilizar esse período para afinar a equipe, pensando no jogo contra o Cruzeiro pela Libertadores já no começo do mês de agosto. E ele também quer trabalhar com os jogadores que estavam com as seleções durante a Copa do Mundo. Essa é uma argumentação utilizada pelo treinador português do Flamengo. Não treinou com esses jogadores, os jogadores estavam condicionados a outro tipo de estratégia, de mentalidade durante a Copa do Mundo, e isso vem prejudicando o Flamengo. E outro ponto importante que o técnico Leonardo Jardim encontra como solução para essa fase ruim do Flamengo e que ele se sustenta: Lucas Paquetá de volta. No começo da semana, Torelli, a gente falou sobre o retorno dele às atividades integradas no dia a dia no CT Jorge Lau. Ele que se lesionou naquela partida contra o Japão da seleção brasileira na Copa do Mundo, voltou para o Brasil após a eliminação da seleção brasileira no Mundial de forma antecipada, perdeu um período de férias para se tratar e agora está treinando de forma integrada. E o retorno do Paquetá eleva a qualidade, mas também aumenta a rotação. Essa é a argumentação do Leonardo Jardim, por exemplo, para a má fase do Jorginho. Com a volta do Lucas Paquetá, ele consegue rodar o elenco rubro-negro, ter mais qualidade e aí ter um time mais competitivo, vamos colocar assim, para a sequência da temporada. Então, nesse período, o Leonardo Jardim quer trabalhar com os jogadores, afinar a situação e aposta na volta do Lucas Paquetá para solucionar alguns problemas. Concorda com ele? Por aí, a volta do Paquetá vai acabar com alguns problemas do Flamengo, hein, Torelli?
1: Concordo. Paquetá, eu acho o melhor jogador do Flamengo hoje e um dos melhores da América do Sul. Em termos de peso, o melhor da América do Sul. É um cara que é titular da seleção brasileira e joga por aqui. Titular numa função importantíssima, né? Não é titular que ficou de rebote de 20ª opção que nem o Danilo. Então tem várias credenciais, tava em boa forma antes da parada. Então concordo totalmente com o Leonardo Jardim. O Paquetá é muito subestimado por dois motivos, né? Um pela inveja alheia, né? E que a gente debatia, né? Sobre ser relacionado a um time hoje muito vencedor, né? Que é o Flamengo. Ele voltou a defender. E outra pelas questões extracampo que infelizmente ele ficou ligado, né? Que todos sabem do que eu tô falando. Ô Farias, eu tenho que pagar o break, depois eu volto com a tua opinião sobre Leonardo Jardim e a Paquetá dependência e também a do Magini. 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
3: De volta aqui na TMC. 21 995 57 1013 é o nosso WhatsApp para Brasília e para o Rio de Janeiro. É, em 100,1 em Brasília, em 101,3 no Rio de Janeiro. Agradecendo o carinho de vocês nas duas praças e a galera também do YouTube, né? Que participa conosco no chat. Eu quero 150 likes do YouTube para voltar a ler o chat. O Farias Barbudo da TMC, sempre com a gente. O Pedros, da família Cida, que pediu para falar do Flamengo, falamos há pouco. O Luiz Nascimento. Pedro, não sei, eu não sabia, eu li. Acho que não tem problema. Vinícius Machado. Maurício Nogue, Rodrigo Pezão, Gilson Silva Júnior, Orlando Batista, obrigado. Fábio Magra, Fábio Vascaíno, professor Rodrigo Teixeira, obrigado. Diogo Jacó, Nath Ramos, Vinícius do quê? Deixa eu achar o Vinícius do Vinícius. Obrigado.
4: Não tá inventando o nome, não, né?
3: Não, é Vinícius, mas só não achei
4: o celular. Aí olha o celular do cara, tá com a tela apagada.
3: Tem gente que fez muito isso aí no rádio, hein? E na televisão.
4: É da TV, tem o quarto, mas aí foi.
3: De Barã, pô.
4: O Barã, isso.
3: Puro suco de Barã.
4: Não tem falar porque eles fizeram piada da própria situação.
3: É. Sérgio Oliveira.
4: Ó, o Pedro tá falando que não tem duplo sentido, é sobrenome mesmo.
3: Que bom, cara. Tá. Ufa. Vamos chegar a 150 likes. E é paquetar dependência, o Farias?
4: Não, acho que qualquer jogador bom faz falta, né, Torelli? É até meio óbvio falar isso. É. Paquetar, como você falou, um dos principais atletas aqui do continente. Óbvio que ele fica de fora e o Flamengo sente falta. Eu não sei se é paquetar dependência. Me incomoda porque acaba virando uma desculpa fácil. Olha, o Paquetá não tá jogando. E não foi essa a desculpa também do Leonardo Jardim, tá? Só contextualizando aqui. Ele falou sobre desfalques. Falou sobre necessidade de contratar jogador que atue melhor num espaço curto do campo. Enfim, falou que o Paquetá faz falta principalmente. Principalmente não, mas também para fazer a função de oito. Ele tem todo um contexto da fala dele para não ficar parecendo também que ele está justificando o mau desempenho do Flamengo com base somente na ausência do Lucas Paquetá. Mas é isso, faz falta, mas o Flamengo tem elenco, pô, pra encontrar soluções. Se o Flamengo não tá jogando bem, também não é só por conta da ausência do Lucas Paquetá, até porque até janeiro, fevereiro, o Lucas Paquetá nem jogador do clube era.
3: Acho que a queda de rendimento do Arrascaeta acabou tendo essa sobrecarga.
4: E o Paquetá seria um cara óbvio pra atuar na função.
3: Não, seria e foi, né? Fez essa função tanto no Flamengo quanto na seleção. E cara, eu sou um crítico atual ao trabalho do Leonardo Jardim. Acho que todo mundo que preza pelo bom futebol é. Acho que o próprio tem que estar insatisfeito.
4: Claro.
3: E isso sem tirar a culpa dos jogadores, imagine. Mas assim, isso de depender de um jogador, o cara que é extra classe, ele sempre vai ser um cara que não vai ser reposto à altura, cara. Quando o Barcelona perdeu o Messi, quando o Real Madrid perdeu o Cristiano Ronaldo, quando o Pelé perdeu o Santos, isso é as proporções maiores possíveis, né? Você sentem falta. Não tem uma peça à altura do Paquetá hoje no Flamengo pra fazer o que ele faz.
5: E aí passa pelo entendimento do treinador de que ele precisa criar mecanismos pra que seja suprido por um, dois ou três jogadores a mais, pra que aquela ausência ali não seja tão sentida pelo restante do grupo. Não tá conseguindo fazer isso. Tá encontrando muita dificuldade o Leonardo Jardim de colocar um substituto pro Arrascaeta. Achou o Paquetá e aí encontrou dificuldade de ter o Paquetá ali nesse setor de meio campo, nesse setor de criação do Flamengo. Em alguns momentos recentes, né, o Samuel Lino tem voltado ali para fazer essa função. É um cara também que passou por um período de críticas no

0: antes, né, da Copa do Mundo, e agora volta, não vou dizer que tá nos braços do torcedor, mas tem sido cara de confiança para esse sistema que o Leonardo Jardim mantém pro estilo de jogo do Flamengo, mas tem que ter um melhor entendimento das peças do elenco que ele tem na mão para que dois jogadores façam essa função, para que o time não sinta tanto a ausência desses jogadores referências que o Flamengo tem.
1: O Paquetá hoje é o jogador de referência do Flamengo. Não adianta você buzinar, querer parar o carro no meio da pista, jogar na calçada, você em casa. Antes era o Zico, antes era o Romário, antes era não sei quem. Mudou o futebol brasileiro. E é o Paquetá hoje a referência. E faz falta. Pro nível de competitividade que a gente tem hoje no futebol brasileiro, sobra. E sim, fisicamente, inclusive, é impressionante, né? A parte física dele com relação aos demais, sobressair. É muito bom tecnicamente também, tem habilidade e tal, mas a parte física que é uma coisa, ele tá acima. E é isso que tem pra hoje, 2026. 21 99 557 1013.
2: Fala, galera, monte da TMC. Aqui é o Rei da América, tricolor do Recreio. Ah, eu escutei falar aqui que não tem favorito. O favorito deve ser o Flamengo, que já foi eliminado. Claro que é o Flusão, pô. A gente vai ganhar isso, pô. Esquece.
1: Eles não esquecem.
2: Pô, o Vasco vai pra segunda. Vai ganhar a vaga na segunda.
1: Impressionante.
3: Ó, mas eu quero elogiar o áudio.
1: Ah, é?
3: Porque é torcedor que assume responsabilidade.
1: Pô, mas ele falou do outro, não, dei mais dinheiro pro Flamengo.
3: Mas é isso, mas é o cara que tá confiante, ele confia no time dele. Mesmo por dentro ele pode não estar confiante, mas por fora. É, o favorito é meu time mesmo, e a gente bate em todo mundo, e é isso, pô. Agora, fica com esse papinho de, não, eu não quero ser o favorito, eu tô com medinho. Ele assumiu a responsa, irmão. Eu quero ver torcedor, esse torcedor, vou avisar a produção aqui, esse torcedor tem que ser prioridade. Torcedor com esse perfil arrojado. Eu não aguento, mas torcedor tá virando jogador, tá virando dirigente. O que não pode acontecer?
1: Se Deus quiser, respeitando o adversário, pô, procurar os três pontos.
3: Olha só, peraí. O jogador dá uma entrevista bem polida, bem conservadora, pra não gerar combustível do outro lado, eu acho bacana. Agora, nosso amigo aqui, que nem tem nome no WhatsApp, tá escrito Rei da América, é isso que eu gosto, cara. Olha, ele não botou nem o nome dele na descrição do WhatsApp. Ele botou Rei da América, irmão.
1: Ah, mas olha, mas os óculos da fera. Não,
3: mas foi em 2023, que se dane, ele tá tirando onda até hoje, ele tá provocando Flamengo, Botafogo, Fluminense, o América, o Bangu, Corinthians, o Palmeiras, é isso aí. É assim que tem que ser. Agora, o torcedor com medo de responsabilidade. Não, eu não quero ser favorito, eu tenho medinho de ser favorito. Ah, vai torcer então pro Bangu, vai torcer pra América, e você não vai ter que lidar com favoritismo, pô. O torcedor do Fluminense precisa aceitar que o Fluminense de novo chega como favorito e vai ter que lidar com o ônus e com o bônus disso. O ônus é porque tem um time melhor, é claramente encarado como um time mais qualificado. Se passar, pode tirar uma onda. O bônus, se perder, vai ter que lidar com isso. Vai ter que lidar com o adversário dizendo, aí, ó, meu time é horroroso, capenga, eliminou o seu. De novo, tem que lidar, irmão. É jogo de risco futebol isso. Agora, tá virando onda na arquibancada. Esse conservadorismo, gente, pelo amor de Deus.
1: Aproveitando o favoritismo tricolor, para chamar ele, o repórter das Laranjeiras.
4: Yuri Duque.
5: Torelli, tô de volta pra trazer um dado que pode preocupar o torcedor. O Fluminense teve 7 problemas por lesão desde a volta da Copa do Mundo. Vamos à lista. Thiago Silva e Freitas, que ainda não possuem uma previsão de retorno. Caixilho e Guilherme Arana, que devem retornar contra o Vasco, como informei na primeira passagem. Savarino já está recuperado e jogou alguns minutos contra o Bahia e deve ser titular diante o Vasco. O Gêmeos, que tem ali a chance de ser uma opção para entrar ao longo da partida. E o Midian, que ainda vai demorar um pouco mais para voltar. Ou seja, jogadores que são importantes e que fazem parte desse elenco estão frequentando o departamento médico com certa frequência após a volta da Copa do Mundo. O Fluminense tem um trabalho de fisiologia realizado que é muito bom com o Filé, porém, o departamento médico está tendo um trabalho muito grande ao longo desta temporada, ou melhor, ao longo deste retorno de temporada, porque antes da Copa o Fluminense não estava passando por isso. E é difícil a gente decifrar qual o mistério. O que está acontecendo para o Fluminense ter tantas lesões? Valeu, Torelli.
1: Bom, há formas aí de você lesionar. Uma é treinando muito, aí você acaba estourando no jogo. Outra é não treinando muito, você acaba chegando despreparado no jogo. E outra é não se cuidando fora, né? Não tendo rédeas fora, por isso que existe concentração há tanto tempo, né? Pra você cuidar do jogador, né? Que nem um bebê. Em lugares que não precisam de concentração, as coisas andam de outra forma. Mas basicamente são esses pontos aí que atraem mais lesões ou menos. E é claro, as fatalidades, né? O cara, pô, a fatalidade de três terem lesão, sei lá, com relação a batida de perna com perna, enfim.
3: Então, quando são muitas lesões musculares, eu também não gosto de opinar porque é difícil, a gente não tem domínio do assunto, mas quando são muitas lesões musculares, a gente pode até tentar entender. Agora, no caso do Freitas, foi uma pancada que gerou, acho que tornozelo, né? Se gerou alguma...
0: Freitas foi tornozelo.
3: Algum machucado, alguma lesão no tornozelo. Aí o Thiago, já foi uma questão física, muscular. O Midian foi muscular e mais séria. A do Thiago e do Gêmeos já foram coisas mais curtinhas. O Thiago não deve demorar muito a voltar. O Gêmeos já tá, já deve estar à disposição, inclusive, para o clássico contra o Vasco. É muito difícil, cara, de opinar. O Zubeldia deu uma boa entrevista falando sobre isso, né, na coletiva após o 0x0 contra o Bahia. Ele falou um pouquinho sobre o zagueiro, tem que ficar dando sprint, né, que no sistema dele o zagueiro é muito exigido para isso. Aí o torcedor vai confrontar também e dizer, pô, mas tem zagueiro dando sprint aí no futebol brasileiro inteiro e nem todo mundo tá se lesionando. Enfim, aí fica difícil de opinar, sinceramente, eu não gostaria de traçar uma opinião e falar de baixa qualidade de comissão técnica, não, de trabalho mal equilibrado, porque realmente não tem ferramenta pra isso.
1: O equilíbrio é tudo, né? Tanto pra, pro trabalho da galera do futebol, diretamente, que vai a campo, quanto pra gente, sim, na hora de analisar. Ou tanto pra a galera do departamento médico, fisioterapeutas e por aí vai. E não tem como cravar não nada. Tem que investigar, claro, tem que ficar atento. Tem gente não é que normal,
0: coloca,
1: né?
0: Tem gente que coloca justificativa na astrologia, pô, em determinado momento. Então, assim, não tem como a gente ficar aqui cravando o que pode ser essa sequência de lesões que o Fluminense tá passando.
1: Vamos falar mais do Vasco. Teve uma sequência de desarranjo, né? Aí dá pra falar mais, né? Aconteceu.
3: Aí dá pra falar com propriedade, porque o próprio clube avisou, olha, galera...
0: Galera não tá legal,
3: um piriri
0: não.
3: Aí.
0: Deu ruim.
1: Fala aí, João Silva.
6: Torelli, se o time profissional do Vasco deixa o torcedor preocupado, com o sub-20 é só alegria. Ontem, o Vasco venceu o Santos por 2x0 em São Januário e avançou para a final do Campeonato Brasileiro Sub-20 através dos pênaltis, com o Felipe Gabriel, goleiro, sendo o herói defendendo a última cobrança do Santos. No tempo normal, o Vasco venceu por 2x0, dois gols marcados pelo atacante Andrei Fernandes, que é apontado como sucessor do Rayan, também aí acumulando convocações para as seleções de base. Agora o Vasco tem pela frente o Palmeiras em decisão que vai acontecer no final de agosto. Primeiro jogo em São Januário e o segundo em São Paulo. Valeu, Torelli.
1: Valeu, Joel Silva, obrigado pelas informações vascaínas, a base vem forte, que bom, né? A esperança geralmente vem daí, né? Trabalho em sequência.
3: Vai usar ou vai deixar lá?
1: Tem que ser utilizado.
3: Com cuidado.
1: Com cuidado, mas tem que ser utilizado.
3: Tem que usar. Se a base formar e você não usar, não resolve muita coisa, não.
1: Resolve pros outros, às vezes. Você não resolve usa, outros clubes
0: você
1: usam.
0: Você descarta o próximo que chega ali, pega e resolve o problema. Assim, eu sei que o noticiário é do Vasco, mas com a referência do adversário de amanhã já sendo Fluminense... O Vasco consegue utilizar a base em determinados momentos, é o que resolve a situação e o problema do Vasco. E
1: é o que tá mais em crise, geralmente é o que mais apela pra base também.
0: Exato, e a gente tem o Cauã Barros como uma das referências, o Ramon Rick fazendo parte também, sim, desse elenco do Vasco no time titular e tudo mais. E do outro lado a gente tem uma equipe que não tá utilizando a base, né? O Zubeldia não coloca os garotos do Fluminense para jogar.
1: Verdade.
0: Tem que ser tratado também com cuidado, obviamente, né? A inclusão dos atletas da base nesse cenário de time profissional, de time titular e tudo mais. Mas precisa ser utilizado. Tem que ser utilizado, né? A gente falamos muito sobre a Xerém, né? Ser o celeiro de craques do Fluminense, não está sendo utilizado. O Vasco, com o seu elenco sub-20, que daqui a pouco a gente vai ter mais personagens presentes nesse time titular aí. É importante demais, né? Tem que renovar. De algum jeito ou de outro vai ter que renovar.
1: É isso, imagine. O primeiro trabalho é esse, revelar, e o segundo utilizar, e o terceiro conseguir manter o máximo possível. E o quarto, hoje em dia, é vender bem. Essa é a realidade do nosso futebol.
0: Gabarito.
1: No gabarito do ideal. 21 99 557 1013.
7: Fala, galera do TMC Primeiro Tempo, que sim, fala que é Urias Tricolor de Duque de Caxias.
1: Pois não.
7: Gente, Fluminense é favorito contra o Vasco, gente. Quem é Vasco na fila do pão?
1: Vasco.
7: Tá maluco? Vamos ganhar esse jogo de 3-0 no sábado e no outro jogo só manter que vamos pegar as quartas de finais tranquilo, tranquilo.
1: Valeu. É, eu acho que o Vasco é o Vasco na fila do pão, não é isso, o Farias? Vasco da Gama? Não entende por Vasco? Em qualquer lugar?
3: Sim.
1: Ah, tá na...
3: É, inclusive é uma fila bela identidade, né? Uma identidade, sim, quase que única.
1: É, fila do banco. Vasco, Vasco da Gama, né?
3: Eu gosto muito.
1: Tá explicado. 21 99 557 1013.
8: Fala aí, pessoal. Papo do Crack, primeira edição. Aqui é o Jorge Vista Alegre, vascaíno. Olha, eu não concordo com o Torelli, não, quando ele diz que jogador de peso no Brasil e na América Latina é o Paquetá. Isso é mentira. Jogador de peso é o cuiabano. É só você ver os jogos do Vasco. Falou, um abraço.
1: Um veneno escorrendo esse último áudio aí do ouvinte. É, o cuiabano sempre foi um jogador tanajura, né?
3: É, ele não é um cara gordo. A galera...
1: Ele é corpulento, ossos grandes.
3: É isso, ele não é, é o biotipo, pô. Ele é um forte. Cara largo, forte. E aí, quando não tá na melhor forma, fica mais lento. Como qualquer jogador que é largo, que é forte.
1: Isso aí. E é forte pra caramba o cuiabano, tá?
3: E é, inclusive, uma das boas características dele, né? Um cara que, sim, arrasta bem, marcação, que ganha na lateral corpo, esquerda. Que atropela justamente por conta da explosão da força física.
1: O Pedro Isidas, que falou pra gente que o sobrenome dele é esse, não é uma brincadeira.
3: Uhum.
1: É, ele tá com um problema pra falar normal, ele só fala gritando. É, mas a última que ele gritou aqui falou: juntas os três cariocas aí não chega no Flamengo. Juntas é um tempo verbal também?
3: Tem um.
1: Aí veio o Ricardo nossa... gritando também: discordo! Você não tá gritando no chat?
3: É muito bom.
1: Parem de gritar no chat! Eu posso gritar!
3: Você sabe que na nossa publicação de ontem lá no Instagram, pra quem ainda não acompanhou, um bom corte, né? Sobre o Fluminense, falando sobre o JK.
1: Bom corte, cara.
3: Tem um amigo que entrou só na caixa alta.
1: Chato, hein? E a gente lê.
3: Vocês são todos precipitados. A nossa torcida nem se fala.
1: Ah!
3: Eu fui contra a vinda do Hulk. Mas agora que vem, deixa o cara se adaptar. Só fez três jogos. Por que não falam do Acosta? Que não joga nada desde antes da parada pra Copa do Mundo.
1: Ah! O abraço pro Vegeta Reverso, que só grita, né? Tá o tempo inteiro gritando. Um abraço pra ele. Transamérica agora. Tricolor.
3: Ai, cara,
1: Transamérica. Transamérica agora é TMC. Temos aqui o Papo de Craque Primeiro Tempo, de segunda a sexta a partir de meio-dia. E também o Segundo Tempo conosco aí com o Breno Monsef, além do Rio TMC em duas edições na nossa programação. E é isso, a Transamérica agora é uma rádio de noticiário de cidade também. 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Você acompanha com o novo nome, é a SAF, como diria Breno Monsef, TMC. Fala aí, Farias.
3: Uma regra até o final do programa, eu só vou ler o comentário no chat que esteja em caixa alta.
1: Não!
3: E aí você pode mandar uma mensagem tipo sublime, só que eu vou ler gritando. Você manda mensagem assim: bom dia, Bruno Torelli. Eu vou ler: bom dia, Bruno Torelli! Manda aí. Se mandar normal, não vou ler. Até
1: eu vou
3: o final
1: ler
3: do
1: quem
3: programa,
1: mandar normal,
3: alta,
1: quem foi educado. Por exemplo, gritaria do Torelli... Mandou, só quem pode gritar sou eu. Eu li.
3: E ele não
1: ele não mandou. É, mas eu li, você que tá com essa regra aí. Uma pergunta boa aqui, que não é em caixa alta, felizmente. Como é que o Fluminense é favorito se tem um monte de jogador lesionado? Isso não atrapalha o favoritismo?
3: Ah, mas ainda é melhor do que o
1: time?
3: Ainda é melhor.
1: Mesmo assim, é melhor, Farias?
3: Pô, a zaga do Fluminense toda moída vai entrar em campo com o Ignacio e Igor Rabelo. E é uma zaga que não deve nada à zaga titularíssima do Vasco, que é Cuesta e Robert Renan. Só aí pra vocês terem uma noção. É óbvio que os desfalques vão reduzir um pouco isso, principalmente o Thiago Silva, que elevaria demais o nível da defesa tricolor, mas ainda acho o time do Fluminense melhor.
1: Esse foi o Bruno Miranda que mandou e agora tá todo mundo em caixa alta. Virou a baixaria, a gritaria no chat. Parabéns, ô Farias. 21 99 557 1013.
9: Rapaziada do Papo dos TMC, Felipe Moutano Flamenguista. Dá um abraço aí pro Pedrinho aí, presidente do Vasco, que tá aí todo dia com vocês aí na mesa aí, batendo papo, conversando. Não vou falar o nome porque pela voz vocês vão saber quem é. Cara, é muito igual, irmão, na moral. Não, rapaziada, um abraço.
1: Realmente, valeu, a semelhança. Irmão.
0: Obrigado.
1: Imagine, quando você descobriu que a tua voz era parecida com o Pedrinho, presidente do Vasco e jogador também, ídolo vascaíno.
0: Cara, eu tava fazendo um jogo de futsal do Vasco.
1: É?
0: Tava narrando um jogo de futsal do Vasco e aí alguém comentou no chat, falou, ué, o Pedrinho tá narrando o jogo? Eu falei, não, cara, peraí.
1: Isso aí é sacanagem.
0: E aí...
1: aí é sacanagem.
0: E aí, dali em diante, eu comecei a perceber isso, já falei, né? Daqui a pouco eu me empenho um pouco mais pra tentar fazer mais próximo disso. Já tô preparando aqui algumas conversas com o Magno Navarro pra pegar alguns trejeitos aí do Pedrinho.
1: Ah, você não vai precisar se esforçar muito pra imitar o Pedrinho, porque realmente parece com a voz do Pedrinho, impressionante.
0: O esforço tem que ser na academia depois, né?
1: É difícil, muito difícil acompanhar. 21 99557-1013, fala aí.
10: Fala, papo de craque.
1: Oi.
10: Aqui é o Antônio, tenho 8 anos.
1: Antônio.
10: Assistindo vocês aqui com meu pai. Aqui no carro, somos vascaínos. Estamos torcendo pro Vasco, hein? Vocês são muito bons.
1: Caraca, hein? A gente só não interrompeu, tá repetido, tá? A gente só não interrompeu por dois motivos. Um é criança e o outro tá elogiando a gente, então... Ele tá pé nas costas. 2199, obrigado, Antônio. 21 99557-1013.
11: Fala, pessoal, TNC. Os melhores que temos. Aqui quem fala é Sandro Paes. Tricolor de coração. Caramba, ouvi um vascaíno aí falar que vai atropelar o Fluminense. Cara, ele não se esquece que ele tá quase descendo pra segunda divisão de novo. Eles querem voar a gente. Pra segunda divisão.
1: Exige mais afinado.
11: Ele deve ter pedido até música, sabe, naquela emissora, né? Manda ele pedir música aí. Boa tarde aí.
3: Platinado.
11: 2-0 Fluminense.
0: A gente não tem mais música, né?
1: Não tem mais música, não. All News, notícia, noticiário.
3: Mas o Toledo pode cantar.
1: Cidade, mas a gente fez um...
0: Vocês podem fazer um dueto.
1: A gente fez um hip muito afinado esse
3: canto, mas esse I foi um dos melhores I's da história desta emissora.
1: Um dia,
3: considerando o Novo e Velho Testamento.
1: É verdade, vamos um dia testar esse talento novamente no karaokê, que é uma instituição sagrada, a instituição karaokê para o esporte.
3: Vai sair assim, já viu aqueles festivais de música? Presença confirmada.
1: É.
3: Pode ser ausência confirmada, Gabriel Farias.
1: O nosso recordista também, né?
0: Detalhe.
1: Não vai.
0: Ausência confirmada.
1: De pontuação no karaokê?
3: É
1: ele que sorri lá do céu, do top.
3: Ah, não, ele era, é verdade.
1: Qual foi a música que ele cantou, que ele tirou 10?
3: Sabe qual a boa que ele cantava? Uma do Lobão, aquela...
1: Me Chama.
3: Me Chama, isso.
1: É. Difícil, tá?
0: Ele falou, ausência confirmada, o Gabriel Farias vai estar escrito em caixa alta nesse flyer aí.
3: Gabriel Farias!
1: Bora! 21 99557-1013, fala aí.
12: Boa tarde, rapaziada do Papo de Craque 1, Torelli, Farias, Rebeca, Machine, aqui é Alex Damasceno, vascaíno, motorista de aplicativo. Torelli.
1: Oi.
12: Pergunta aí aos tricolores se você já comprou lencinho para ele.
1: Essa ambulância, né?
3: Não deixava.
1: Pois é.
3: Aí eu mandava áudio respondendo.
1: O clima é esse.
3: Xingando, falando palavrão.
1: Não. Não. Você tá tumultuando já o chat, agora tá tumultuando o WhatsApp também.
3: Não, tô brincando. Vai. Palavrão não pode. Vocês podem provocar, pode pegar no pé. Um palavrãozinho assim de leve, né? Aquela vírgula ali no meio da frase, pode. Mas cuidado aí com a ofensa.
1: Vamos com mais informações do Botafogo? Brandão.
13: Beleza, Vegeta, depois dos últimos jogos pela Copa Sul-Americana, os confrontos das oitavas de final foram definidos. O Botafogo, conforme já trouxemos ontem, vai enfrentar o Cienciano. A data ainda será definida pela Conmebol, mas será entre os dias 11 e 13 de agosto. Passando pela equipe peruana, o Botafogo terá pela frente nas quartas o vencedor entre Tigre da Argentina e Montevideo City Torque do Uruguai. E já vislumbrando uma semifinal, poderemos ter confronto brasileiro. Isso porque o Atlético Mineiro vai enfrentar o Red Bull Bragantino nas oitavas e o vencedor desse confronto enfrenta o vencedor de Santos e Macará do Equador. Mas claro, o Botafogo precisa primeiro fazer a sua parte, passar pelo Cienciano, encarar os quase 3.400 metros de altitude da cidade de Cusco para depois garantir a classificação no estádio Nilton Santos para aí sim depois pensar nos próximos confrontos. Valeu, Torelli.
1: Valeu, Brandão. É o Cienciano, né? Na Sul-Americana.
3: Lá em Cusco.
1: Com altitude aí de rival. Larissa Cardoso. Como é que é?
0: Aí tem que subir o Alto do Morro.
3: É. Flamengo subiu lá, pô. É, foi onde o Flamengo enfrentou o Cusco.
1: Cusco. E depois desce e resolve aqui. Ah, aliás, pode resolver aqui antes também e ir pra lá. Não sei como é que tá.
3: É, no caso, inicia lá e decide aqui.
1: Então decide aqui.
0: Pode aprender com o Grêmio.
3: Vai passar.
1: Larissa, informações da cidade do Rio, Zona Norte ainda bem complicada, não é isso?
14: Exatamente, Torelli. A gente traz aí um pouco mais das atualizações da operação que estão acontecendo ali no Complexo da Pedreira e no Complexo do Chapadão. Mais cedo a gente informou que um grupo de pessoas tinha sido atropeladas por criminosos que tentavam fugir dos policiais ali. A gente recebeu, infelizmente, a triste notícia de que entre essas pessoas estava uma mulher identificada como Jéssica Bruna da Silva, de 28 anos, que infelizmente já chegou ao Hospital Ronaldo Gazola sem vida. Bruna é mãe de dois filhos pequenos de 5 e 1 ano de idade e também deixou o marido. Além dessa notícia muito triste nessa sexta-feira, a gente complementa, né, a ação da polícia ali, da polícia militar, que está atuando na região para identificar os sequestradores do homem que foi identificado como Léo, que foi libertado na tarde de ontem. Um vídeo de grande repercussão ganhou as redes sociais sobre esse caso. Em paralelo, a Polícia Civil também está atuando ali numa operação contenção contra roubos de carga. É, dentro dessa operação, os criminosos receberam os policiais com tiros, né, na localidade. E houve um confronto ali, né? E nesse confronto, um menor foi baleado. Contra esse menor tinha um mandado de apreensão. Ele já tá no hospital. A gente não tem estado de saúde dele, mas a gente sabe que ele tá no hospital já apreendido. E além desse menor baleado, a gente tem 4 homens presos, um fuzil apreendido, e a gente ainda não tem a informação de para onde esses criminosos foram encaminhados ou serão encaminhados, já que a delegacia da Pavuna ainda está sem energia após o vendaval, né? Reforçando, a gente estava conversando ainda agora, eu e o Torelli, a gente reforçando que ali na Pavuna já está há quase 48 horas sem energia. A gente demandou a Light cobrando um posicionamento sobre isso, mas a gente ainda não teve um retorno sobre essa região em específico, Torelli.
1: É muito complicado realmente o cenário para os cariocas. Infelizmente, a maior parte dessas notícias tristes são recorrentes, né? Então, um abraço para o Roberto, Zona Norte neles. Roberto Souza está sempre com a gente, ouvinte assíduo, que está aí há mais de 40 horas sem luz, tem tiroteio, tá? Uma situação complicada. Aí, a galera da Pavuna.
14: Como se já não tivesse tão difícil, né?
1: É, no
14: ainda
1: dia
14: tem
1: dia.
14: Mais essa.
3: Ontem a gente estava até falando um pouquinho sobre isso, né? Imagina se tivesse vindo uma chuvinha depois daquela ventania, hein?
14: Graças a Deus.
3: Menos mal, né? Assim, a ventaninha em si já causou um estrago. Exato. E eu olhava pro céu lá em São Januário e, caraca, as nuvens chegando, eu falei, meu Deus do céu, o que vai acontecer nessa cidade hoje? É. Graças a Deus, foi só, entre muitas aspas, a ventania.
1: É isso. Exatamente. Obrigado, Larissa Cardoso, informação com a equipe da TMC Rio, TMC Jornalismo Cidade. A Transamérica agora é TMC.
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0: de volta aqui na TMC. Esse é o Rio de Janeiro, a bela cidade, né? Olha a paisagem que a gente tem aqui do estúdio, na Barra da Tijuca. O belo
1: tá aí.
0: Gigante narigudo, né? Que é um clássico aí. Pera da Gávea.
1: É, hoje ela tá aí, né?
0: Tá aí, bonita, vibrante.
1: Tem dia de nevoeiro aí, meu amigo, que tu não enxerga lá, não.
0: E ao mesmo tempo, o caos de janeiro acontecendo também. Normal. Mas do noticiário dos grandes aqui, que a gente cobre, pra Brasília também, tá? Em 100,1 e no RJ 101,3, com o Mengão.
2: Uma vez Flamengo, sempre Flamengo.
0: Léo Pinheiro.
3: Vamos lá, Torelli, rapidinho pra gente finalizar. O Flamengo fez uma proposta de renovação contratual para o Eric Pulgar com um aumento salarial. Ele que tem vínculo com o clube até o final do ano que vem. E o Eric Pulgar fez uma contraproposta ao rubro-negro. Só pra gente relembrar, no ano passado ele renovou o contrato com redução da multa rescisória e o Flamengo agora propõe uma nova renovação para ampliar essa multa rescisória do jogador, que tem sondagens do futebol norte-americano, também do futebol do Oriente Médio. Esse é o movimento do José Boto. Depois de ter diminuído a multa rescisória, agora quer uma renovação com aumento salarial e também aumento dessa multa rescisória paralelamente. Torelli?
0: E aí? Essa batalha aí pela questão das melhorias de condição salarial. Como é que você vê que funciona, Faria? Se você fosse um empregador, você iria tentar ao máximo ou sempre cumprir todos os contratos, ou você, ah não, fulano tá indo muito bem, vamos renovar, é normal,
4: no futebol,
0: tem um tempo mínimo.
4: No futebol é mais difícil de lidar com isso, né? É, numa carreira comum, nas carreiras
0: mundanas,
4: sei lá, aqui no jornalismo, o Torelli é um bom profissional, tá bem, entrega resultado, vai receber um aumento, vai receber um novo contrato, isso é uma coisa muito natural. Até porque na nossa profissão não existem cifras milionárias. E aí é que mora, sim, a diferença do futebol para todas as outras profissões. Quais são as profissões tradicionais, tá, gente, que mais pagam aqui no nosso país? É um médico, sei lá, um advogado bem-sucedido. Jogador de futebol vai ganhar muito mais, na maioria das vezes, né? Um jogador de ponta. E fica muito difícil de entender exatamente como lidar com esse cenário. E a valorização no futebol, ela acontece muitas vezes de uma maneira ilusória. O jogador, ele tem um mês bom, você já se vê meio que na obrigação de refazer o contrato dele. E aí depois ele nem rende isso tudo, mas aí já assinou um contrato de 4 ou 5 anos. Eu costumo dizer que pra você ser um jogador hoje de ponta, pra você já garantir sua aposentadoria, você tem que meter uns 6 meses aí de bom futebol. Porque você fatalmente, se meter 6 meses de bom futebol numa Série A de brasileiro, até menos, tá? Mas vamos lá, 6 meses. Uma boa temporada, meu Deus, aí tu vai assinar um contrato de 4 a 5 anos com algum clube de ponta, vai ganhar um baita salário com gatilhos enormes, e caso não dê certo nesse contrato, você garante mais alguns contratos lá pra frente que ainda vão te dar uma carreira ali bem lucrativa. Então é difícil, cara, de avaliar. Futebol é muito complexo.
0: Imagine, você acha que essa política no futebol...
4: Dito isso, eu me daria um aumento, assim, imediatamente.
0: Tá. Você acha que essa política no futebol, ela se justifica?
1: Eu acho que ela se justifica no medo, tá? É, ela se justifica no medo. Tem times que têm medo de perder o atleta.
0: É.
1: E aí, às vezes, tem bastidores que a gente não fica sabendo, mas que o cara contribui ali. É um cara do grupo, é um cara que agrega nos treinamentos, dá conselho pra galera mais nova. E aí, muito por conta disso, o clube estende o contrato pra não perder esse atleta, essa condição pra outro clube, às vezes até rival.
0: É por isso que nasce aquela frase, né? Aí... Fulano é maior que o clube. Ou fulano é maior que o clube. Por isso,
1: exato,
0: que nasce isso.
1: Exato. Mas acho que tem muito por conta disso. Muito por conta do medo de perder o atleta. E aí tem a renovação do contrato justamente pra evitar que outro clube chegue ali e ofereça... Pô, o cara tá ganhando aqui um doce de amendoim e um refresco de Guaraná. E aí ali na frente ele ganha aquele de cola e um salgado e vai embora.
4: E de cola é melhor, né?
0: Eu não sei, depende.
1: Depende do momento.
4: É. Contra também, né? Tá chato.
0: Agora na Antártica é muito bom, né?
4: É bom, eu gosto.
0: Coca-Cola é excelente.
4: E é um dos poucos que o zero, eu não vejo quase que diferença nenhuma pro...
0: Muito bom.
1: Exato.
4: Tradicional. E o refrigerante de cola, pra quem não sabe, a garrafa grande, tá vindo com 30% menos açúcar.
0: E não sei, teve...
4: E não mexeu no sabor.
0: Ficou bom. Tem gente que reclama, mas ficou bom. É, mas o avanço da Coca Zero também, que hoje vende mais até do que o normal, acho que levou pra essa consciência também das pessoas, a questão da saúde, por aí vai.
1: Torelli.
0: Farias.
1: Rapidinho.
0: Aliás, imagine.
1: O Gama se classificou na Série D, tá nas quartas de final. Aê! Venceu o América de Natal e vai enfrentar o São José.
0: Parabéns pro Gamão, venceu Gamão. Por 3-2, o América de Natal está classificado.
1: Quartas de final da Série D.
0: Isso aí. Você mandou a galera gritar no chat, lê aí no final aí.
4: Um abraço pra galera que participou e faz o programa junto conosco. Prepara muito obrigado fone, a você irmão. Que deixou o like. O Thiago de São Gonçalo tá falando do refrigerante da Amazônia. O Farias Barbuto que fica o tempo inteiro aqui no chat dando moral. O Bruno de Carvalho. O Pizurno das Américas tá por aqui também. Enfim, muito obrigado a todos.
0: Obrigado a todos. Beijo. Valeu, equipe. Obrigado, Rebeca, também que participou. Agora é a vez do Sobremesa. Valeu.
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0: pra você que tá sintonizado na TMC. Sim, Transamérica agora é TMC. Quem escuta sabe. Seja muito bem-vindo. Começa agora o Sobremesa, o seu programa favorito. Comigo, Lucas Salles, e também com ela, Miri Ruth.
1: Oi, gente! Finalmente sextou. Ai, que delícia. Pertinho do final de semana é tudo de bom, né, Batichinha?
2: Exatamente. Hoje eu não vou falar nada de negócio de YouTube, que eu já cansei também. Só aí se inscreve no canal, @TMCNewsBR. Faz o que você quiser lá no nosso YouTube, mas participe da nossa enquete pelo nosso WhatsApp, é o Zap Zap da Alegria, é o 11 972211001. E a pergunta de hoje, hoje é dia 31 de julho, e pra quem não sabe, hoje é o dia do orgasmo. Né? Dia do orgasmo, então a pergunta da enquete tem a ver com isso, porque quem nunca passou por aquele momento, né? Dia do orgasmo, quem nunca teve aquela atuação digna de Hollywood.
1: Performance.
2: Fingir um orgasmo pra se livrar logo. Do, né? Pra aliviar o sofrimento, né?
3: E aí, Mini Ruth?
1: Eu nunca, cara. Eu
2: calma,
1: nunca.
2: Calma, mas a pergunta não é essa.
1: Ah, não?
2: Calma, a pergunta é que situação você já teve que fingir pra se salvar? É essa a pergunta.
3: Boa. Entendeu? Boa pergunta, hein, Batista? É. Mini Ruth?
1: Eu já fingi que eu amava pra ganhar presentes.
3: Que? Nossa, que pessoa péssima que você é. Batista?
2: Eu, uma vez eu tava andando numa rua, sim, eu fingi que eu era mais maloqueiro do que o cara que tava do outro lado. Sabe? Que eu fiquei com medo, sim, eu tava com capuz, eu botei o capuz, enfiei a mão no bolso aqui assim, ó.
3: Sim.
2: E fui andando e fui atravessando a rua pra cima do cara. Aí o cara pegou, atravessou pro outro lado. Eu falei, se ele ia me assaltar, ele achou que eu ia assaltar ele.
1: Mas não precisava fingir. Me você salvei. Parece o doidinho do centro mesmo.
3: Parece, né? É, vai lá. Fala você então. Você que é uma devassa. Eu quero saber de você, qual foi a coisa mais louca que você já fez? Manda pra gente no 011 97221 1001. Manda aí pra gente. Agora, amigos, o Batista bem disse que hoje é o dia do orgasmo. É o dia que a gente vai aproveitar esta pauta para conversar com ele, meus amigos, que é gerente de motéis. Sim, ele trabalha com isso há 20 anos. E não é só eu, somente ele não, hein? Isso começou com o avô. Vamos bater um papo com ele, administrador de motéis e a mente por trás do marketing, Bruno Gonzalez! Bruno, seja muito bem-vindo. Que essa entrevista seja um prazer.
2: Ô, Bruno, hoje eu vou fazer a pergunta diferente. A pergunta da sobremesa, eu vou fazer a pergunta diferente. Ô, Brunão, responde pra gente falando bem pertinho do microfone, não seja tímido, né? É, qual a sobremesa mais pedida dentro de um motel? Tem gente que vai pra comer a sobremesa.
4: Tem várias, viu, Batista? Inclusive, a uma que tá na moda agora é o Grand Gâteau. E tem a banana split também.
3: É difícil.
2: O cara pediu a banana split no motel.
1: Mas tem gente que só pede o chantilly, o leite condensado.
4: Tem, inclusive é um serviço que a gente oferece.
3: Ah, bem pensado, né? Pro pessoal poder comer de colher. Leite condensado é uma delícia. Pra quê? Pra ficar fazendo brigadeiro no motel. Vou comer um leite condensado. Bruno, deixa eu entender uma coisa. Que aqui no off, você tava dizendo que você trabalha há 20 anos como administrador de motel. Por isso você tá aqui hoje pra gente celebrar o dia do orgasmo. Mas isso vem antes de você. Seu avô trabalhava organizando motéis, isso, administrando motel?
4: Isso, pioneiro. Pioneiro no ramo. E foi passando de geração em geração, hoje estamos na terceira já.
3: Cara, então o teu avô foi o primeiro aqui em São Paulo?
4: É, foi um dos primeiros em São Paulo.
1: Mas caramba, como que começou isso? Da onde surgiu a ideia dele, né, criar um motel?
4: É, então, a palavra motel vem de motor hotel, né?
3: Caramba, eu não sabia.
4: É, motor hotel.
3: Entendi.
4: É, então, era pra viajantes e tal. E ele era, os motéis eram afastados do centro das cidades, próximos a estradas.
3: Entendi, avenidas.
4: Isso.
3: Entendi.
4: Isso daí abriu a porta para quem fosse da cidade e precisava dar uma escapadinha, para ele ir para um motel. Entendi. Que era menos risco.
3: Caramba.
4: De encontrar alguém conhecido, algum familiar, algum vizinho.
2: Tinha que ser longe de casa.
3: É.
2: Longe de casa. Agora, o Bruno, deixa eu te perguntar. Agora exatamente, galera. Às 14 horas e 5 minutos. Esse é o horário. Qual é o horário no motel que mais o cara. Vamos ajudar você que tá traindo a sua mulher, a senhora também que tá traindo o marido, qual o melhor horário pro amante e pro motel? Tem um horário que é preferido ou não?
4: Olha, é preferível você ir no horário comercial, né? No horário comercial, se você tá pensando em trair. Mas vamos deixar claro aqui que o motel não é pra trair, né?
2: Não?
4: Não.
3: Que isso, não é?
4: Lógico que não.
3: Estamos usando isso errado, então.
4: Pode ser. O motel tá ali pra te oferecer uma experiência, um lazer, um conforto, né? Um sair da rotina.
3: É, bem que eu tô vendo, sabia, Batista Mini Ruth? Eu tô vendo que tá cheio de motel por aí, com vários diferenciais.
1: Não,
3: aí
1: é uma sala piscina temática, com
3: videogame, sala temática. O pessoal tá deixando de namorar pelado pra ir se divertir, pra aproveitar?
4: Tá tendo uma mudança aí de comportamento, que a gente vem mudando, né? Então, a gente tá oferecendo mais serviços do que simplesmente um quarto pra você ir lá e fazer...
2: Fazer
4: amor.
2: Mas entendi. Que tipo de serviço que oferece no motel? É o que? A experiência, tem pole dance, essas coisas?
4: É, um negócio diferenciado. A gente tá com um projeto aí de fazer um spa, pro cara poder fazer uma máscara laser, uma massagem, creminho tântrico, fazer um negocinho, não só o quarto.
1: Nossa!
3: Amor, vamos ao motel fazer um dia de spa.
4: Fazer
3: um
4: skincare, né?
3: Fazer uma skincare.
2: Fazer um dia do noivo. Mas eu perguntei lá o negócio do amante, mas durante a semana, o horário de pico no motel é o horário do almoço ou é à noite?
4: É almoço.
2: Almoço.
1: O famoso almoço executivo, né?
3: Essa foi boa. Ai, o almoço com a executiva.
2: E pensando nisso, o cardápio do motel, porque o cara vai pra desempenhar, né? O cara vai às vezes pra jogar a final da Champions no motel. O cardápio do motel, Brunão, ele é pensado, tem uma nutricionista que elabora o cardápio pra falar, ó, isso aí não pode, o cara quarta-feira vai bater uma feijuca, acho que não cai bem. O cardápio do motel é pensado nisso também?
4: Tem que ser diferenciado, que nem a gente evita alho, cebola crua.
1: Por quê?
3: É que dá bafo, menino.
1: Ah, dá bafo?
3: Claro, alho, cebola crua dá bafo.
4: Mas confesso que a gente tem o frango a passarinho e é um dos pratos que mais sai, motel.
2: Ah, é? Achei que era posição isso.
4: tem que saber escolher a hora também, né? De comer e de brincar, né?
3: Estamos falando aqui com ele, Bruno Gonzalez, que é dono de motéis. Hoje, juntos, celebrando o dia do orgasmo, ele que vai contar todas as histórias pra gente. Inclusive, eu quero fofoca. Já deu algum bafafá de marido que chegou, ou esposa que chegou, pegou na traição?
1: Isso é bom, hein?
2: Tem uma porta secreta de saída?
4: Mas não tem. Assim, contando com o número de casais, né, de clientes que a gente atende no mês, as ocorrências são bem poucas, são mínimas. Mas vira e mexe, acontece. É raro, mas acontece muito.
2: O que que aconteceu, por exemplo, uma situação?
4: Acontece bastante com localização de celular, localiza lá dentro, aí chega na porta querendo entrar, querendo invadir, querendo ir atrás. Inclusive, anteontem teve um caso assim, o rapaz chegou perguntando se tal pessoa tava no motel. Obviamente a gente não passa nem informação que sim, nem que não. Mesmo assim, ele optou por pegar uma suíte e ele ficou na suíte. Até aí, ok. Meia hora depois, ele começou a circular pela área do motel. E aí a gente teve que intervir, conversar com ele e falar, olha, isso aqui você não pode fazer, isso não é uma área comum, isso aqui é um acesso, você não pode ficar perambulando aqui. Você tem que estar dentro da sua suíte.
2: Mas não dá pra você fazer, já que se oferece serviço, se o cara tá com a amante, chega a mulher do cara, já, vocês têm que pensar no serviço. Vocês não dão aquela ligadinha pro quarto e falam, Roberto, vaza que a casa caiu.
4: quando a pessoa já chega identificando nome, placa de carro, viu entrando, não sei o que, a gente avisa por questão de segurança.
2: Tá.
4: Não pra evitar que a mulher pegue o cliente ou pra evitar... Entendeu? A gente fala, ó, tem uma pessoa aqui fora que diz que conhece você, tá te esperando. Não sei se é. Pode ser um assalto, pode ser uma tentativa de alguma coisa.
3: Uma tentativa.
4: Algum fã, alguma perseguição. Então a gente avisa só pra manter ali as medidas de segurança.
1: Já que você falou em fã, então quer dizer que vai muito famoso em um hotel?
4: Próxima pergunta.
3: Ok, não, mas tem aqui.
2: Famoso vai no motel, famoso?
4: Acredito que sim.
2: Mas acredito
1: nisso.
2: Mas o cara mete um RG falso ou não? Com aquela foto de criança que ninguém. Porque, por exemplo, vai o Zezé de Camargo. O cara vai meter aquele RG do Miro Osmar. O cara não vai saber quem é o.
4: Esse é um caso sério. Mas a gente A gente preza muito pela descrição, então nunca ninguém vai saber. Pode ir tranquilo.
0: É um trabalho profissional que o Bruno Gonzalez gera, tá bom, pessoal? Não é essa papagaiada aí, não é um motelzinho de esquina que não tem nem sofá, tem nem um colchãozinho digno, não. Os motéis que o Bruno gerencia são bons, por isso que ele tá aqui conosco hoje para celebrarmos juntos o dia do orgasmo.
1: Não, você falou assim que tem a área comum, bonitinho, né? Eu não sei vocês, mas eu já fui no motel a pé. Acontece bastante do pessoal vir a pé?
4: Acontece bastante. É, hoje com os carros de aplicativo, alguns se recusam a entrar dentro do motel para deixar o cliente, que é um absurdo, né? Você pode muito bem entrar, deixar, passar pela recepção, deixar o cliente na porta do quarto e ir embora. Mas alguns se recusam e aí os clientes são obrigados a descer na porta do motel e aceder a pé.
2: Ah, isso é uma pergunta. E tem gente, por exemplo, às vezes o cara quer fazer um negócio a três, um negócio diferente. Tem gente que entra escondido, porque paga mais caro, não paga? Tem gente que entra escondido no porta-mala, como é que funciona?
1: Eu já entrei
2: escondido. Não, você que é desse tamanho, quer dizer, não sei, vai ter que ser uma caçamba de uma S10.
0: Tem gente que entra escondido, Bruno?
4: Acontece. Mas assim, tem uma série de coisas que acontecem que o cliente mesmo se entrega. Por exemplo, entra na suíte e já pede talher a mais, pede toalha, pede chinelo, pede roupão. E pelo barulho, você escuta às vezes descendo na garagem. É, às vezes o carro super rebaixado de traseira. Então você já, a gente... São muitos anos de experiência, recepcionista.
2: Mas
4: já...
2: for um funkeiro, o carro é sempre rebaixado.
4: Não. Mas dá pra identificar se é rebaixado ou se está rebaixado pelo peso. Né?
1: Mas essa vistoria, ela é feita antes ou é no processo? Vocês ficam de olho o tempo inteiro?
4: O tempo inteiro. O carro entrou, as recepcionistas já estão de olho. Inclusive, já teve vezes de mandar sair do porta-malas e se identificar. O que acontece? Às vezes... pode tentar a entrada de menor de idade, que é, gerar um problema grande para um hotel.
0: Falando em segurança, eu gostaria de saber dicas agora. Anota aí, ó. Pega o caderninho, anota aí, ó. Bruno, uma dica pra gente reconhecer se o lençol foi trocado ou não da cama do motel.
2: Dia dos namorados, como é que faz com aquela rotatividade pra limpar o negócio? Vocês têm aquele negócio igual do CSI? Entra o cara com aquela luz negra, assim, hein? Luminol. Tem que ser já
4: o conselho que eu dou é escolher um motel renomado, um motel conhecido, com boa avaliação no Google, rede social. Mas não tem assim muito como saber, né? Não tem muito como saber.
1: Olha só, e tem muita gente, inclusive, que eu já saí com um boy, por exemplo, que ele não gostava de entrar na banheira, que ficava tipo, ai, não sei quem usou essa banheira, né?
0: Pô, faz sentido, pô.
1: Como que funciona na banheira esse tipo de limpeza? Porque o lençol é mais fácil, só você tirar, trocar, mas a banheira, a piscina é mais complicado, né? Pra trocar toda a água, por exemplo.
4: É, a banheira, a água é toda vez ela é reutilizável, né? A piscina não, a piscina é filtrada ali 24 horas, tem todo um trabalho de cloro,
2: pH
4: e fica filtrando 24 horas.
1: Olha, tem filho do Batista até hoje em alguns motéis.
0: Ô Bruno, a pessoa que mais trabalha no motel é a pessoa que faz a limpeza ou a pessoa que fica na portaria?
4: Olha, todos os setores são bem corridos. Porque tanto na entrada, saída, todos têm restaurante 24 horas. Então são três turnos, aproximadamente aí 30 funcionários. Equipe de segurança, recepcionista, então é um entra e sai direto, né? Então isso gera correria pra todo mundo.
1: Mas sabe o que eu mais gosto? Cara, sabe o que eu mais gosto no motel? Eu adoro chegar no motel e chegar e ver quais produtinhos estão lá, né? Porque geralmente tem comidinha, tem produtos sexuais, brinquedinhos. Como que acontece essa escolha de produtos? Porque são muito específicos. Tem algum que sai mais?
4: São duas coisas aí. Uma, você diminui a sua mão de obra, deixando o frigobar já à disposição. O cara pede uma coca, a copeira tem que sair, levar, voltar. Então você deixando na suíte, você já economiza na mão de obra. E outra coisa é a vitrine, né? Tudo que tá na mão ali, o cliente pegar um produtinho erótico, um brinquedinho, tá na hora ali do calor, já pega e já usa. E usou, tem que pagar, né?
1: Mas tem algum produto que sai mais? de produto sexual.
2: Mas você tá vendendo agora? Você é distribuidor agora? Você quer vender produto pra ele?
3: Estamos celebrando o dia do orgasmo e por isso recebendo ele, Bruno Gonzalez, que é dono de motel. O cara saca tudo. Agora, amigos, eu vou pedir permissão rapidinho porque eu quero ler uma pergunta que mandaram no nosso chat do YouTube.
2: É super, como é que fala?
3: Super chat. E sabe quanto ele pagou?
2: Quanto?
3: R$10,90.
2: É o valor de uma água no motel.
3: Olha, é o @mkg012. Muito obrigado pelo
2: funkeiro,
3: seu superchat.
2: Com esse nome.
3: Ele pergunta assim: posso ir de bicicleta no motel?
4: Com certeza, com certeza.
2: Ué, se pode ir a pé, pode ir de bicicleta.
4: Charrete, bicicleta.
1: Charrete?
4: Pode.
3: Já teve esse
4: cara? Não, em São Paulo acredito que não, mas já ouvi relatos que teve.
2: É. Agora, ô Bruno, teve alguém. E quando o cara tem um mal súbito, por exemplo, no motel? O cara passa mal, sei lá. O cara tomou um negocinho, um aditivo. Aí o cara começa a passar mal. Qual que é o procedimento?
4: É, procedimento é imediatamente acionar o SAMU, a emergência, né? 190. E aguardar, não tem muito o que fazer. Mas assim, como qualquer outro estabelecimento, todo mundo é preparado pra fazer ali primeiros auxílios, segurança. É, a gente tá sempre preparado pra atender.
2: É, tem desfibrilador lá no motel. Kit
1: de primeiros socorros.
2: Eu sou cardíaco, porra.
1: É.
2: Eu sou cardíaco. E esse negócio, por exemplo, o cara tá lá no quarto. Aí, de repente, a mulher precisa voltar pro trabalho ou o homem tem uma reunião. Precisa sair antes. Pode sair sozinho do quarto? Como é que funciona esse procedimento? Porque às vezes, né?
3: É verdade.
4: Boa pergunta. Tem um procedimento de segurança que a gente é obrigado a ligar no quarto pra ver se a pessoa que está lá tá em condições, tá lúcida, tá bem. E aí ele autorizando. Claro, tem nenhum problema. A pessoa pode sair.
3: É por ligação, né?
1: É, porque às vezes parece que a galera no motel tá passando mal, né? Às vezes você vai lá no quartinho com seu boy, aí o que que acontece? Tá uma gritaria no quarto do lado, você fala: gente, o que que tá acontecendo? E aí eu queria te perguntar: quem é mais escandaloso, homem ou a mulher, hein?
4: Acho que aí depende muito, né, Mini Ruth, mas todos os nossos quartos são bem insonorizados, a gente investe bastante na insonorização, mas temos suítes com teto retrátil, então o cliente tá tomando sol, acaba deixando o som sair.
2: Já teve alguém
4: com
2: drone querendo filmar lá no motel ou não?
4: Boa pergunta, né? Que eu saiba,
3: você tá dando ideia pra corno. Você tá dando ideia pra corno. Daqui a pouco o motel vai estar cheio de drone. Vai ter estacionamento de drone na
4: Tô com uma espingarda lá derrubando drone.
2: Ô, Lucas, tem mensagem aí que chegou pelo YouTube e tem mensagem do WhatsApp também.
3: Opa, vamos ler então.
2: Por exemplo, aqui, ó, a Bianca Lopes, ela disse o seguinte: um cara me levou no motel que eu tenho certeza, se ligasse uma luz negra e aparecer cena de crime. Você já viu alguma coisa assim, ô Brunão?
4: Não. Assim, desse tamanho.
1: Ufa.
3: Próximo aí, Minimuth.
1: O Hélio Andrade, ele mandou o seguinte: sempre o quarto ao lado faz tanto barulho que a minha performance parece um lixo. Vocês ligam uma caixa de som simulando barulho quando não tem ninguém lá ou o quê?
4: Uma bela de uma ideia pra incentivar, né?
1: Gostei.
2: Lúcio Neto: tem motel que oferece permanência de meia hora, mas o que é que a gente vai fazer nos outros 28 minutos? Tem motel assim, é igual o taxímetro de... tem ou não? Que nem... É? Tem ou não?
4: Complicado, não.
2: Não tem por hora?
4: Não que
2: pode?
4: Eu penso, não.
2: Pô,
1: Poderia ter, né? O Everton Soares, ele mandou o seguinte: eu adoro comida de motel, mas quando eu tento marcar o jantar do date já no motel, nunca dá certo. Por que será, hein?
4: Eu acho que por falar, acho que a palavra motel de primeiras, assim, acho que dá um
1: impacto. Dá assustada no pessoal?
4: É.
3: Dá, né?
4: É melhor chamar pra tomar alguma coisa. Pessoal. Tomar um banho, tomar um vinho. Fica a dica aí.
2: Ele é Brunão. A pessoa já acha que é um maníaco, né? A Lívia Coelho: quando alguém entra andando no motel, igual a gente já falou aqui, vocês ficam dando risada lá na recepção ou não?
4: Se der risada,
3: toma bronca.
4: Demissão na hora.
1: Mas já aconteceu alguma situação que vocês não aguentaram segurar o riso?
4: Não.
1: Nunca?
4: Não.
1: Ah, ainda bem.
4: Até porque o pessoal entra de Uber a pé, assim, é difícil.
1: Olha só.
3: E a última, Batista?
2: A última aqui é da Bianca Góes: um carinha com quem eu saí não teve grana pra pagar meu consumo e precisou empenhar o celular com o gerente. Já ofereceram lavar louça pra quitar dívida, essas coisas?
4: Lavar a louça não, mas penhorar celular, carteira, RG.
2: Cara, deixa, tem que deixar lá quando não tem dinheiro.
4: É, apesar que hoje em dia com a facilidade do Pix, eu falo, me amigão, liga pra um amigo, liga pra mamãe, liga pro papai, pede um pix. Inclusive já aconteceu de papai e mamãe pagar motel de muito barbado aí, viu?
2: É.
4: Chega
2: sério?
4: Na hora e...
1: Sério?
4: É, liga chega na hora e não passa.
2: Liga pra esposa.
4: Liga pra esposa. Fala
2: isso agora. Liga pra esposa. Cartão, já passaram o cartão errado da esposa, a mulher chegou
4: com
2: lá.
4: Com certeza. É que hoje em dia é difícil, né? Porque é tudo virtual, você não vê mais o cartão físico, né? É difícil o cara... A gente passar o cartão físico.
2: E quem inventa aqueles nomes de que aparece na fatura? R2D2 Empreendimentos Imobiliários e hã? Quem que inventa?
4: Palácio do Prazer, né?
2: Não, Palácio do Prazer entrega.
1: Entrega.
2: Mas tem uns
3: entretenimento.
2: Nomes assim,
3: entretenimento.
2: Grupo de entretenimento.
1: Lava rápido.
4: Antigamente isso acontecia porque a fatura do cartão chegava em casa, né?
3: Sim.
4: Hoje não acontece mais. Hoje é tudo digital, então é difícil. Só se a mulher entrar mesmo.
2: É, uma mulher que tem
4: celular
2: assim. Opa, mulher.
4: Pesquisar.
1: Tudo 007. A gente sempre descobre.
2: Pessoal.
1: E falando nisso, Bruno, eu, cara, já aconteceu muitas vezes isso. Eu acho muito ruim. Mas às vezes, quando eu vou sair com alguém, acaba eu tendo que pagar. Você acha que quem precisa pagar essa continha do motel, o homem ou a mulher? E a mulher acaba pagando bastante?
4: A gente brinca, né? A gente fala, hoje em dia tá mudando bastante, cada vez mais a mulherada tá mais empoderada, mais
2: independente,
4: mas eu brinco, né? Que quem escolhe o motel é a mulher. Mas quem paga é o homem.
2: Olha aí.
1: Olha
2: viu só que coisa?
3: Vivendo bem as tradições.
2: Eu tava, você sabe, Lucas, que eu tava navegando nas redes sociais da rede de motel. E aí é você que faz aqueles conteúdos de coisa que a pessoa esquece.
4: Fácil.
2: O que que o povo esquece dentro do motel? Eu vi uns negócios. Eu já vi andador.
3: Não tem?
2: A pessoa esqueceu um andador.
4: Andador.
2: Mas o cara o quê? Saiu?
4: Dentadura.
3: Dentadura.
1: Batista.
4: Eu faço uns vídeos de bastidores com uma câmera na...
2: Aquela point of view, isso, né?
4: Pop. Tipo um óculos da Meta. E de fato, o cliente deixou uma

0: hotéis, na verdade, e que está aqui hoje para celebrarmos juntos o dia do orgasmo. O que é que você deixa tocando? Porque tem uma música lá, né? Tem uma trilha sonora de motel.
1: Tem.
0: Em alguns que eu já fui, fui em poucos, tá? Só pra deixar claro, assim. Em alguns que eu fui, tinha rádio tocando. Você não pode deixar sintonizado na TMC, não? Pro pessoal ouvir?
1: A gente pode conversar sobre isso.
0: Pode deixar uns. Eu sei, não sei se combina. Você acha que combina, Minigut?
2: Combina.
0: Combina, né? Eu acho que pode ser pro pessoal ouvindo a gente.
1: Claro.
0: Inclusive, nesse horário, deve ter gente nos seus motéis.
1: Sempre.
0: Tem horário de pico? Você disse que é no horário da tarde, mas qual é o horário de pico mesmo?
1: Sim, entre 4 e 6 da tarde. E depois o trânsito começa a piorar em São Paulo, já é mais difícil. Mas entre 4 e 6 é um horário bom.
2: Olha só, mas eu gosto mesmo, Bruno, sabe do quê? Eu acho que quando às vezes a gente chega num quarto de motel, sempre você vai ligar a TV, tem um filmezinho erótico passando, né? Eu queria saber se vocês fazem essa escolha de filme erótico lá passando, ou se não, a última pessoa que mudou o canal, que deixou lá.
1: Não, com certeza. O canal erótico, ele faz parte do motel. Tem que ter.
2: Tem que
1: Mas
2: ter sempre.
1: Mas a gente não deixa no... ligado, não.
2: Olha.
1: Só se você ir lá pra...
2: E já aproveitando, falando de filmes pornôs, já aconteceu de gravarem lá dentro e vocês descobrirem?
1: Já. Antigamente, grandes companhias, né? De
3: produtoras.
1: Combinavam, marcavam, pedia desconto, vinha aquela equipe enorme. Só que hoje em dia... Um criador de conteúdo, um tripé, uma ring light, ele grava. Então, às vezes, essas gravações acontecem e a gente sequer fica sabendo.
0: Tá vendo? Ô, Bruno, você disse que no motel tem muita gente que vai lá, só faz o nheco-nheco, o amorzinho e vai embora. Uhum. Mas tem gente que paga pelas 12 horas e fica as 12 horas no
1: motel? Tem.
0: Dorme tudo?
1: Dorme. A gente atende bastante viajante, público do. Que vem pra assistir shows internacionais de outros estados, outras,
3: eventos,
1: outros países, inclusive. Porque a praticidade do check-in do motel é infinitamente mais simples do que um hotel, né? Cozinha 24 horas, vaga, né? Vendendo meu
3: não
1: peixe,
3: precisa,
1: mas
3: não...
1: vaga privativa embaixo do seu quarto. Não precisa.
3: Não precisa o gov.br pra entrar no motel.
1: Exato.
0: E é mais barato, né?
1: Muito mais barato do que um
0: quarto de hotel.
2: Olha, mas tem uma coisa que me revolta em motel, vou ser bem sincera. Chega dia dos namorados, gente, não tem vaga, não sei o que acontece. Tá todo mundo indo pro motel. Yeah. Dá pra fazer uma reserva antes? Como funciona dia dos namorados?
1: Claro, inclusive, eu até postei, né? Falei, ó, galera, aproveita que tem suíte vaga. A gente libera, tipo, com 3 meses de antecedência e... A falta de 1 mês, mais ou menos,
3: já
1: tá
3: foi
1: tudo reservado.
3: Já foi tudo.
1: Tudo que a gente disponibiliza pra reserva, né?
3: É.
1: A gente deixa algumas suítes também pro desavisado que tá passando. Vamos motel aqui.
2: Já aconteceu de estar tão cheio o motel que você precisou ficar ligando no quarto falando, ô querido, vamos logo, vai, sai daí, já deu?
1: Não, jamais. Enquanto ele tá lá, ele tá pagando, ele vai ficar lá.
0: E já teve algum caso de você ter que intervir? Que a pessoa não saiu, não deu informação, ficou mais do que o horário que ele tinha alugado.
1: Teve uma vez que eu tive que entrar na suíte porque o senhor tava um pouco embriagado.
0: Tá.
1: E aí não consegui acordar, eu tive que sacudir ele lá.
3: E qual foi o tempo que mais alguém, uma diária que mais durou assim no motel? Tem gente que ficou muito tempo.
1: Cara,
3: assim.
1: Na pandemia a gente atendeu médicos ali dos hospitais próximos ali, 2 meses.
0: Cara, 2 meses morando no motel.
2: É.
0: Histórias essas que você só poderia conhecer através de um administrador de motéis. Ele, Bruno Gonzalez, que esteve aqui conosco. Bruno, foi um prazer te receber.
1: Muito obrigado. Prazer.
0: Muito obrigado pela sua presença. E fica aqui os recadinhos finais. A câmera é sua, o microfone também. Diga aí.
1: Bom, galera, quem quiser saber mais do meu trabalho, @opiummotel. É a primeira vez que eu tô aparecendo publicamente. Até então... Era só através do... Só atrás da câmera. E segue lá. Deixa seu recadinho lá e vamos pro motel.
0: Valeu, Brunão. Muito obrigado. A gente vai pra um rápido intervalo e na volta tem mais sobremesa pra você. Não saia daí.
2: Oh, yeah.

0: sabe.
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Olá, muito boa tarde para você que acompanha a Transamérica, agora a TMC, desde manhãzinha aí, né, buscando as informações que importam para você aqui na 100.1, e nós estamos aqui para falar que daqui a pouquinho o Brasília TMC segunda edição começa a partir das 5 horas da tarde com as notícias que mais importam para você. E lembrando que hoje tem muitas premiações, você já vai participando aí no 99381-3030, mandando o seu nome, tem ingresso, tem Deuse ali do... O Deuse, né, do Na Praia também tem ingressos para o Na Praia. 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E olha essa notícia aqui, os viadutos 10 e 11 do Eixão Norte, perto do Buraco do Tatu, foram totalmente liberados na noite desta quinta-feira. A entrega marca a conclusão das obras de recuperação de duas estruturas que ficaram em um dos pontos de maior circulação de veículos e pedestres no DF. A via foi liberada após a aprovação no teste de carga, em a etapa, né, que comprova a segurança e da estrutura e antes também desta reabertura. De acordo aí com a avaliação técnica do GDF, os viadutos atenderam a todos os parâmetros exigidos. As equipes finalizaram o asfaltamento da última, né, das quatro alças aí do retorno e concluíram a sinalização e a limpeza do antigo canteiro de obras e da recomposição, né, do gramado. A reabertura deve retomar o fluxo normal dos veículos na região e encerrar uma das principais obras que varia em o andamento do plano piloto.

0: escuta, sabe?
1: Caro ouvinte que nos ouve com seu ouvido, estamos de volta com Sobremesa, o seu programa favorito aqui na TMC. E o programinha de meu Deus de hoje tá muito especial. Hoje celebramos juntos o Dia Mundial do Orgasmo, recebendo ele, o Bruno, que é administrador de motel. E estavam aqui numa guerra pra saber quem ia ficar com o voucher que ele deu pra gente, né, Mini Ruth?
2: Ah, gente, eu queria ter pego pelo menos uns três aí, né?
1: Olha, eu gostaria de dizer que eu cedi os meus presentes, o meu voucher, para a redação da TMC.
2: Olha que fofinho,
1: essa redação,
2: Lucas,
1: que precisa tanto sentir o prazer na vida. Tá certo?
3: E, então,
1: tá
3: na dado. Redação, se tiver alguém aí, já, o voucher que você cedeu, de repente, já podem usar dois da redação, se entrarem num acordo.
1: Muito,
3: não é? Bom, Batista, um voucher, ó, duas pessoas aí da redação do jornalismo já podem usar.
1: Eu não dei pra uma, eu dei pra duas. Amigos, vamos dar uma olhada na nossa enquete do dia? Quero saber o que é que o pessoal respondeu na pergunta: qual a coisa mais louca que você já fez? Você responde pelo 011-97221.
2: Piu-iu!
3: Lucas, que coisa mais louca.
1: Não é mais louca?
3: É aquela situação que você teve que fingir pra se salvar.
1: Né? Desculpa.
3: Olha só, tem aqui o João Pedro. Ele já fingiu que tava dormindo no busão só pra não ceder o lugar da janela, viu? Ele falou, merecia um troféu, um Oscar de melhor ronco.
2: Olha, quem nunca, né? O Felipe Santos mandou o seguinte: eu sempre finjo que sei dançar nas festas. É só balançar o ombro e fazer cara de quem tá sabendo a música.
3: Camila Soares, fiz cara de que amei o presente da minha amiga. Ela ganhou uma caneca com a foto dela e ela falou, eu nem sabia que existia esse nível de autoestima.
2: Nossa senhora. E a Bárbara Moreira, ela mandou o seguinte: a minha maior atuação é quando o cabeleireiro pergunta, e aí, gostou? E eu respondo, amei, mas só choro chegando em casa.
1: Muito bom. Manda pra gente, então, qual foi a situação mais estranha que você teve?
3: Que você tem que fingir pra se salvar. Deu aquele migué, né? Aquele migué. Eu já fingi também, às vezes você encontra uma pessoa na rua que você não lembra o nome, aí você fala, e aí, campeão, beleza? Manda um campeão, dá uma fingida.
2: Nossa, que saudade,
3: lembra.
2: Quanto tempo que eu não te vi.
1: Como é que você tá, seu irmão? Vou contar uma coisa pra vocês aqui, que já prescreveu, então eu posso falar. Eu namorava na época, aí fui sair com uma menina, fui trair, ó, besteira que eu vou fazer. Aí no meio da traição, bateu arrependimento. E eu não queria mais, e eu não queria fazer, o que que eu falei? Aí eu fingi que eu era homossexual. Eu falei,
3: essa é boa.
1: Te juro por Deus.
3: Essa é boa.
1: Falei,
3: amiga, posso te contar uma coisa?
1: Olha, eu tô tentando.
2: Nossa,
1: não tenho nojo,
2: senhora.
1: Desculpa, né? Ela até hoje acha que eu sou homossexual.
3: Era a minha primeira vez com uma mulher, né?
1: Não fui, não consegui, ó, mas no final das contas não traí. Bom, vamos lá. Amigos, eu gostaria muito de saber o que é que o ouvinte que nos ouve com seu ouvido está achando desse programinha de meu Deus. E pra isso, vamos então receber ele, que é o faz tudo aqui da TMC. Ele resolve qualquer bucha. Ele vai fazer o siso, ele vai ajudar você que está preso dentro do banheiro. Ele trabalha há anos aqui no grupo da TMC e está de novo no nosso programa para dar o seu pitaco. Senhoras e senhores, começa agora o quadro Pitaco do Leleco.
3: É, Pitaco do Leleco. Arruma ar-condicionado, faz tudo. Ô Leleco, nós estamos preocupados, eu quero saber o programa, o que que você tá achando do programa? Gostou do programa hoje, dessa primeira parte do programa?
4: Péssimo.
3: Meu Deus, mas precisa ser tão...
4: Você nem souber nem perguntar direito pro nosso convidado, umas perguntas mais eficazes aí, entendeu? Acho que não me interessou, não me segurou no programa. Leleco. Tava ali assistindo e perdendo meu tempo.
2: Nossa, Leleco.
1: Ô, Leleco, você acha que a gente mandou bem na entrevista?
4: Não. Não? Pessimamente, péssimo.
3: Bom... Então, se ele tá falando, né?
4: Eu acho que vocês precisam melhorar mais. Eu falei, tem que ter aquela harmonia, aquele humor, aquela graça.
3: Mas, Leleco, só vou te pedir uma coisa. Não leve isso para a direção, essa sua opinião.
4: Então. É que eu tô sem meu ponto aqui hoje, né? Mas geralmente o diretor fica acompanhando lá, viu? Só pra você saber.
1: Ô, Leleco, você acha que a gente pode melhorar, então? Dá pra melhorar
4: o
1: programa?
4: Pode, e eu acho que pode como deve, né?
1: Entendi.
4: Nossos ouvintes aí tá esperando o quê? Harmonia, alegria.
2: Nossa, Leleco.
3: Tá muito ignorante o Leleco.
4: Ah, hoje eu levantei com o meu pé esquerdo, hoje é sexta-feira. Não tomei nenhum.
3: Tá bom, é melhor. É melhor pra encerrar o quadro antes que ele fale coisas que não deva nesta emissora de categoria.
4: Eu tô me segurando aqui, viu?
1: Não, Leleco, chega. Então, o seu recadinho final, então, por favor, Leleco.
4: os nossos ouvintes aí da TMC, por favor, né? Preencha o chat aí pra ver se anima essa turma aqui, pra mim poder confiar neles, né? Porque tá difícil.
3: Tá bom, obrigado.
4: Quer saber? Tô indo, tá bom?
1: Tchau. Esse foi o Pitaco do Leleco! Muito obrigado, Leleco. Nossa,
2: o Leleco acabou com a gente.
3: Olha, agora saiu batendo a porta. É ignorante o Leleco, meu.
1: Mas é um homem de poucas palavras e de palavras muito severas. Não tem o que fazer. Bom, amigos, eu gostaria de chamar a atenção pra você que fica gastando o seu dinheirinho com inteligência artificial. Você tá gastando errado. Aqui no Sobremesa, nós temos a nossa própria IA, que é a ignorância artificial. Começa agora o Chato GPT. Vou fazer uma pergunta para o Chat GPT e depois vou fazer a mesma pergunta para o Chato GPT. Você vai ver a diferença. Chat GPT, como fazer amizade no meu trabalho?
2: Dê um sorriso sincero, um bom dia animado e um pouco de interesse genuíno pelas pessoas ao seu redor.
1: Agora vamos ao outro ponto de vista. Chato GPT, como fazer amizade no meu trabalho?
3: Seja falso. Falso. Sempre manda aquele conte comigo, né? Sabe aquele conte comigo? E no fim você odeia a pessoa. Você tem outro aí ou não?
1: Vamos lá. O Chat GPT. Como parar de gastar dinheiro com besteira?
2: Pare de comprar felicidade por impulso. Comece a investir nos sonhos que vão te fazer sorrir.
1: Chat GPT. Como parar de gastar dinheiro com besteira?
3: Gasta tudo que você tem com uma besteira só. Aí não sobra dinheiro, acabou, e você não vai querer se endividar. Não.
1: Na maioria das vezes isso se chama casamento.
3: É.
1: Você gasta tudo que você tem e não tem. Pronto. Numa só. Pronto. Este foi o Chato GPT. Bom, agora chegou a hora de trazermos informação com diversão. É hora de trazermos as notícias, mas do jeito que só a gente sabe. É hora do quadro favorito de que todo mundo ama. É hora dele, do Girinho de Notícias. Vai!
2: Lá vem pra cá, Marcelo Batista. Marcelo Batista, vem pra cá. Olha seu aviãozinho, seu salário tá aqui.
1: Olha, a primeira notícia quem traz sou eu.
2: Aqui, ó. Diga.
1: 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Lula lidera segundo turno contra Flávio Bolsonaro. O Lula tem 48% das intenções de voto, enquanto Flávio Bolsonaro tem 41%. 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
3: Chique, hein?
2: Olha, chique, gente, demais. Chique, chique demais,
1: tamo
2: rapaz.
1: Chique, hein? Chique, ó, chique, hein? Com credibilidade.
2: Tá muito bom, muito bom, adorei. Chique. Mas, próxima, ó, notícia. Gente, galera, falando em eleição que tá chegando, sabe o que tá chegando também? Logo mais tá chegando o verão. E...
3: Verão?
2: É.
3: O verão, não chegou nem a primavera, daqui a pouco tá chegando o verão.
2: Ah, mas eu já tô pensando com um bumbum durinho lá em dezembro, querido.
3: Chegando
2: o
3: verão.
2: Eu já estou indo pra academia.
3: É, tá chegando o verão no hemisfério norte, tá chegando o verão.
2: E daí? Eu já tô pensando em academia, estou me cuidando, porque o verão já tá logo aí. O ano tá passando voando, gente. Dezembro já tá aí praticamente.
1: A mini rute tá certa, a mini rute tá certa.
2: E aí, no verão, sabe o que acontece? Sabe quando a gente passa aquele calor e fala, meu Deus, como eu queria me enfiar numa geladeira, não aguento mais?
1: Ué, tem gente que passa mal até.
2: Tem muito, mas o Japão criou uma novidade que pode nos ajudar. Eles criaram aí uma cabine pra proteger os trabalhadores do calor extremo. Uma empresa japonesa criou essa cabine refrigerada para ajudar os trabalhadores durante as ondas de calor. Porque lá no Japão, quando é calor, é muito calor. Ela mantém um ambiente aí a cerca de 15 graus e libera ar frio. Olha que delícia.
1: Pois é. Que bom pro Japão, né? Sabe o que isso aqui importa na vida de quem ouve a gente? Nada.
3: Nada.
1: Sabe o que 15 vai mudar? Graus,
3: mas o cara tem um choque térmico, morre o japonês.
2: Ah, mas Wesley Safadão já dizia, ah, o ar-condicionado no 15 é a mesma coisa.
3: Né? Mas não morre. Você sai, tá 40 graus no Japão, você entra numa cabine que tá 15...
2: Ah, morrer acho que não.
3: Isso funciona no Japão também, porque imagina no Brasil uma cabine dessa, o cara não ia trabalhar.
1: A gente ia desmontar pra vender as peças.
3: O cara não ia querer trabalhar.
1: Próxima notícia, Marcelo Batista.
3: Olha só, estão falando de Copa do Mundo ainda, os caras estão fazendo pesquisa de Copa do Mundo, 47% dos brasileiros culpam jogadores pela eliminação na Copa dos Estados Unidos. Tá lá no site da TMC, ou seja, olha aqui, ó, 22% culpam o Ancelotti e 18% culpam os dirigentes da CBF. Tá vendo só que coisa, hein?
2: Olha só!
1: É, até que achei até baixa a porcentagem
2: do Ancelotti. Mas eu achei também.
3: Mas eu somei aqui, 47% culpa o jogador, 22% culpa o Ancelotti, 18% culpa os dirigentes. Sobrou 13%. Esses 13% nós tiram a Copa? Porque não deu 100% nessa porra.
1: Não, aí é? Desses 13% vão dividir. Vão achar que foi por conta dos astros. Entendeu?
3: Ah, 47 que culpa aí. Aí o restante aqui
2: então, somar... Então, 22 mais 18 é 47, né, Batista?
1: Que por isso que você é de 20, humanas. 22 mais 18 é 40.
3: Nossa senhora, viu?
2: É, talvez eu seja de humanas também. É.
1: Vamos lá, próxima notícia, quem traz é ela, Mené Rotevar.
2: Eu que adoro fofoquinha, olha só, gente, eu não sei se vocês viram nas redes sociais, mas o homem tá mais bonito do que ele já era. Pois é, Reinaldo Giannichini deixou as madeixas dele, que estavam com o cabelo grisalhinho, e decidiu pintar, mudou totalmente o seu visual aí pro novo filme. O ator de 53 anos abandonou os grisalhos, que já usava um tempinho, e decidiu voltar para os cabelos.
3: Meteu um acaju mesmo, parece um acaju, né?
1: Não, rejuvenesceu bem legal,
2: hein? Não, ele tá lindo. Ele ainda disse o seguinte: tem que tirar esse brancão, que é muito legal, mas agora é hora de mudar tudo. Não,
3: o cabelo branco é charmoso.
2: Aonde?
3: Eu postei até no meu Instagram lá que eu sou o George Clooney brasileiro.
2: Eu acho que você devia, devia pintar, Instagram? Viu, Batista?
1: É verdade,
2: Batista. Tá com cara de velho acabado. Eu
3: acho. Batista, pintar calma. No cabelo.
1: Você começou a ter cabelos brancos a partir de que idade?
3: Ah, deve fazer uns, acho que com uns 30 anos. Acho
1: 30?
3: Que
1: já tinha... Novo então, hein?
3: É,
2: novo. Com 18, né? Que você reclama desde aquela época,
3: novo,
2: né?
3: Novo, novo.
1: A partir dos 25 já começou a ter...
3: Uns 30 eu já tava mais branquinho, mas eu gosto do meu cabelo assim. Não, mas a minha senhora ama o meu cabelo grisalho.
1: Mas você pintaria?
3: Eu não, pra que eu vou pintar meu cabelo?
2: Ah, pinta, Batista, vai ficar bonito. Não,
3: meu cabelo tá ótimo assim. Eu adoro meu cabelo assim.
1: Você nunca pintou seu cabelo?
3: Nunca pintei, não tenho vontade. Às vezes eu tenho vontade só de fazer aquele, deixar ele cinza mais escuro assim. Mas pintar que nem o Giannichini, você tá louco? Mas
1: por que não?
3: Que é ridículo. Você é que o Giannichini é o Giannichini, vai fazer novela. Eu vou pintar meu cabelo, imagina chegando aqui com o cabelo. Se eu pinto meu cabelo, eu chego na TMC, o povo vai rir desde o estacionamento até chegar aqui no estúdio.
1: Não,
2: não, a galera já tá rindo de você lá fora.
1: Eu acho que você deveria tentar.
3: Não, Batista. Não vem, não, não vou pintar.
2: Por
3: vou
2: favor,
3: pintar.
2: Batista.
3: Não vou pintar.
1: Quanto você gostaria?
3: O quê?
1: Pra pintar o cabelo. Quanto?
2: Você pagando? Vai pagar?
1: Pagar, quanto?
3: Não, acho que nem pagando.
1: Pagando quanto? Fala não, o valor, cara.
3: 100 mil.
1: Ah, não.
2: Aí, 100 aí, mil você reais.
3: Você acha que eu vou pintar meu cabelo? Coisa ridícula.
1: Se você falasse mil reais, ó, eu fazia uma vaquinha aqui.
3: Cabelo, mulher adora. O cabelo grisalho transmite uma elegância, um charme diferenciado do homem.
2: Transmite toda aposentadoria. Toda mulher que é enfermeira geriatra gosta mesmo.
3: É. Não é você com essa... Essa franjinha ridícula sua aí, Lucas.
1: Então vamos fazer o seguinte... Segunda-feira que vem a gente vai descobrir.
3: Não, não descobrir o quê?
2: Vai descobrir, o quê?
1: Se você pintaria ou não.
3: Não, não vem com ideia. Não vem com
1: isso.
3: Não, não vem com ideia, não. Não vem.
1: Qual o problema?
3: Isso aí.
1: Pinta.
3: Não, não.
1: Pinta.
3: Ó, isso,
1: pinta.
3: Isso aí.
1: Em homenagem ao dia do orgasmo?
2: Pinta.
3: Pinta. Ó, não vem. Não, não vou pintar nada, hein? Já tô avisando. Isso aí. Vocês devem ter conversado isso aí com o diretor e sem eu ficar sabendo. Vocês estão cheios de graça.
1: Segunda-feira nós iremos
3: descobrir. Meu cabelo vai ficar assim, do jeito que ele está.
1: Segunda-feira vamos descobrir. E até segunda-feira muita coisa pode acontecer, inclusive coisas relacionadas a namoro. Afinal de contas, Manuel Gomes, o Eterna Caneta Azul, Azul Caneta, anunciou o fim do namoro com a influenciadora Mary Jane. Ele namorava com a criadora de conteúdo Mary Jane e terminaram. O cantor de 56 anos e a companheira afirmaram que o término foi amigável e pediram respeito pelo casal. Olha, nas redes sociais. Quem é que vai querer desrespeitar?
3: Tá lançando um filme novo do Homem-Aranha, a Mary Jane, ó, já vazou.
2: Já vazou. Né? Foi já atrás vazou. Do Peter Parker.
1: Mas, ó, o problema ali que eles terminaram foi que, segundo o Manuel Gomes, a incompatibilidade de agendas e os compromissos profissionais foram os principais fatores para o término da relação.
2: Até porque uma criadora de conteúdo adulto tem muita coisa na agenda mesmo, né, galera? E o Manuel Gomes também, né?
3: Vai, ô Batista. Não, eu quero ler a outra. Deixa eu ler a outra.
1: Vai com a próxima notícia, vai.
3: Vai, vai, Mini Ruth. Eu quero ler a outra.
2: Olha só, olha só. Você aí, né? As eleições estão chegando. E você aí, que às vezes fica xingando político. Se você morasse em outro país, isso poderia ser proibido, sabia?
3: Ué? Ah, é? Como assim? Onde?
2: Pois é, lá na Alemanha. Políticos, não pode insultar políticos de jeito nenhum, sabia disso?
1: Não pode xingar político na Alemanha?
2: Exato, o Código Penal alemão prevê uma multa ou uma prisão para ofensas públicas contra os políticos. Que se isso? O insulto for considerado capaz de dificultar substancialmente a atuação pública, a pena pode chegar até 3 anos de prisão.
3: Caramba!
2: Ou seja, se você xingar qualquer político lá na Alemanha, você é preso.
3: Paga multa em dinheiro.
1: Sempre a Alemanha, né?
3: É.
1: Que incrível, sempre a Alemanha.
3: Se essa moda vem pro Brasil, metade do país já ia estar em liberdade condicional.
1: Não é? Metade do país é PDE primário.
3: Ô, louco. Tá preso. Ó, agora essa notícia aqui é boa. Atenção, essa aqui eu vou ter que ler porque é uma notícia muito complexa. Vocês têm que prestar atenção, você que está ouvindo a TMC.
2: Diga.
3: E assistindo, olha só. O prefeito de Natal diz que avalia acabar com os shows do Natal em Natal, né? É o Paulinho Freire, que é prefeito de Natal, quer manter apenas o show de Réveillon em Natal, acabando assim com o show de Natal em Natal. Isso deixaria Natal sem o show de Natal. Lembrando que o próximo Natal está marcado para 25 de dezembro em Natal e também no restante do mundo. Boa, prefeito.
1: Boa, mandou muito, Paulinho. Vamos juntos. Acabou Natal e já. Ô, Paulinho, já sai distribuindo flyer, panfleto, lembra? Falando Papai Noel não existe.
3: Lembra o Maduro que antecipou o Natal para outubro, lembra? Aquele, é verdade, lembra o Maduro, que era doidão?
2: Ele falou, sério?
3: Natal na Venezuela agora vai ser em setembro. Ele falou, vamos comemorar em setembro.
1: Adiantou tanto que tá preso, né?
2: Vai. Parou tudo.
3: Aliás, não falaram nunca mais nada nunca, do Maduro, né?
1: Nada, falar nada.
3: E deixa eu falar um negócio, tá chegando a eleição... E o Vorcaro? Ninguém fala mais nada do Vorcaro?
1: Menino, não é que você tem razão?
3: É, para, vai, para. Vai.
2: Então para. Solta a vinheta, Cuca.
0: É isso mesmo. Agora o mundo para, porque saiu na revista Quem que Kawan Raymond admite ser reservado demais.
2: O ator disse em uma entrevista: eu sou por natureza um cara reservado. Então isso, às vezes é bom e às vezes é ruim, porque eu acho que eu devia sair mais de casa.
3: Olha só,
0: essa é a notícia. Saiu na revista Quem. Kawan Raymond admite ser reservado demais.
1: Bom, agora que o mundo parou e a gente ficou aqui...
2: Se ele quiser sair, eu mando a Loki. Ó,
1: vamos para notícias bem menos reservadas. Sim. E importantes do que essa.
3: Você sabia que o vale... Olha só a situação que o Brasil tá. O vale refeição do brasileiro só dá para 9 dias no mês, 9 dias úteis. Porque o preço da comida, ó, sobe que nem o foguete do Elon Musk, né? E o valor do VR, ó... Continua o mesmo. Para você ter ideia, enquanto o valor médio de uma refeição subiu 4,3%, o valor médio do VR cresceu só 1,5%. Na prática, o brasileiro, ele precisa desembolsar 590 conto do próprio bolso para conseguir almoçar na rua.
1: Olha, o cara aí tá pagando para trabalhar. Você aí vê? Não dá. Aí
3: Nove dias.
2: Nove dias.
3: É, o restante você tem que levar marmita, pô.
2: Ah, tá durando bem até. O meu dura um dia só.
1: Não, porque é você que compra gato. Você que compra gato. O brasileirinho que sai pra trabalhar, bota a roupinha dele, pega a condução. Esse coitado só pode comer por 9 dias.
2: Não, é que nós que é pobre também, a gente se empolga, né? No começo do mês eu já vou lá no sushizão, falo, pode descer o rodízio, meu filho.
3: E os caras que vão, leva uns date, leva no date, aqueles restaurantes chiques.
1: E paga no VR.
3: Ah, e tem que pagar meio muquiado, meio escondido pra mulher não ver, né?
1: Devia ter perguntado ao Bruno se dava pra pagar um motel com VR.
3: Né?
2: Pô, é comida, né? Não, é que tem comida lá. É.
3: Então, mas, né? Mas dá vergonha de pagar com o VR no date.
1: Ah, eu já vi.
3: Você paga meio muqueado, né? Você fala, oh, tudo bem?
1: Eu já vi, inclusive, briga de casal por isso.
2: É. Mentira.
1: Juro pra você, já vi briga.
3: Tem que, o segredo é ligar no restaurante antes e perguntar, você aceita VR?
1: Exatamente.
3: Aí você tira o cartão meio muqueado, pega aquele black por cima, assim, do VR, encosta.
1: Eu tive um amigo que ele fez a capinha. Uma capinha de um cartão pra VR.
3: Cartão, aquele platinum
1: black. Isso, aí só deixava o chip. Aí passa o chip e acabou, não tem problema nenhum.
2: É, rapaz. Ah, mas não é vergonha nenhuma, gente. Claro, eu acho que ótimo pagar no VR.
1: É, mas agora você só vai poder comer por 9 dias.
2: É, aí ferrou.
1: Agora, amigos, vocês viram que essa semana foi uma semana muito complicada. Essa semana, vocês chegaram a ser impactados aí pela notícia de Kim Kataguiri?
3: Eu vi que ele foi no quê? O podcast que ele foi?
1: Ele foi num programa de televisão. Você viu isso, menino?
2: Não, o que aconteceu?
1: O Kim Kataguiri.
3: Dia TV, tá, né? Não é um negócio assim?
1: Exatamente. Ele foi num programa da Dia TV. E deu a maior treta depois da entrevista. Seguinte, a Dia TV é um canal famoso no YouTube por apoiar a comunidade LGBTQIA+. E esse canal entrou em uma polêmica ao entrevistar o deputado federal Kim Kataguiri. O Kim, todo mundo sabe que é de direita, né? E que acabou desagradando quem acompanha o canal. Influenciadores que fazem parte da Dia TV se manifestaram publicamente repudiando a atitude e se distanciando da direção. Não, um absurdo, como pode? Eu que trabalho no canal, eu que assisto o canal, o pessoal caiu matando. E para tentar conter a crise de imagem, o CEO, o dono, né, da Dia TV, Rafa Dias, assumiu a responsabilidade pelo erro, admitiu que a atitude não foi correta e pediu desculpas públicas por ter ofendido a comunidade e o público do canal. Esta foi a treta. Agora, se me permitirem, eu dou minha opinião. Só se me permitirem.
2: Não, fala aí, sua opinião.
1: Quer que eu dê?
2: Eu quero saber.
1: Eu acho uma grande papacaiada. Pela madrugada. Gente, vocês estão se esquecendo de uma coisa muito básica, que é a democracia.
3: Sim.
1: Você tem que receber todo mundo.
3: Sim.
1: São pessoas que são candidatas a qualquer cargo político, você tem que receber, seja de esquerda, de direita, de centro, não importa. E vai desagradar mesmo, tá tudo bem. Se você fizer algo para agradar somente a tua comunidade, você tá ferrado, você não pode fazer jornalismo. Acabou. Então, ô, pessoal da Dia TV, acabou, hein? Não faz entretenimento.
2: É.
1: Entretenimento, você levanta a bandeira que você quiser. Mas pra fazer jornalismo tem que ser imparcial.
2: Inclusive, os microfones da TMC estão abertos tanto pra direita quanto pra esquerda.
1: Sempre, sempre.
3: Mas essa semana. Mas é sempre assim. Você vê, às vezes, esse podcast, se traz aqui um candidato, o candidato à presidência. Aí o povo de um lado, aí vocês estão levando isso aí, não sei o que, desce o cacete. Aí vem o outro candidato, aí é o povo do outro lado. Vocês vão abrir. É os chatos. Que não tem o que fazer da vida.
2: E eu tô aqui pra criticar os dois lados.
1: Total. Nós somos apolíticos. Não temos preferência nenhuma. A gente quer ver o circo pegando fogo. E de preferência queremos lá. E lá vender tochinha. Vamos lá vender tochinha pra ver o circo
3: pegando fogo. E gasolina.
1: Pelo amor de Deus, que coisa chata, hein, pessoal?
2: Falando em coisas caras, porque você disse gasolina, sabe outra coisa aqui, cara? Eu não aguento mais gastar dinheiro todo ano.
3: O quê?
2: iPhone, porque eu sou, gente, eu falo, sou viciada no meu iPhone, na minha Apple bonitinha, e é muito caro, né? Sempre em setembro tem aí a inauguração dos novos aparelhos, enfim, e é sempre um absurdo. Só que, agora, quem quiser um iPhone, pode alugar ele também, sabia?
1: Alugar um iPhone?
3: iPad, MacBook.
2: Exato, se você sempre quis um iPhone, iPad, MacBook, e nunca conseguiu pagar, agora você pode alugar um. A Apple anunciou que vai ter um programa aí de assinaturas de eletrônicos, custando mais ou menos $18 por mês. Por enquanto, só tá disponível lá nos Estados Unidos, mas a gente não vê a hora de chegar aqui no Brasil.
3: Por que, que a gente tá dando essa notícia, tá disponível só lá? A gente podia dar notícia aqui, quando tivesse disponível aqui, né? Porque o que me interessa? Vou pegar um avião...
1: Vou alugar e vou trazer...
3: Eu vou alugar e depois nunca mais ver o iPhone. Eu tiro do... Desligo o localizador. É?
1: Ai, perdeu. Esse é. Se vier pro Brasil, vai ser o ai, perdeu.
3: Ai,
1: isso
3: daí,
1: por isso que não veio pro Brasil. Sabia que uma vez eu contratei um serviço?
3: Não, pode vir pro Brasil, mas vai custar R$1.000 por mês o aluguel.
2: Sim.
3: Do jeito que são as coisas.
2: $18 dá quanto reais?
1: Daria quase uns R$100.
2: R$100 por mês? Se viesse desse valor, daria.
1: Ah, vai ver se vai! Amigos, vamos dar uma olhada na nossa enquete do dia? Vamos lá, você que mandou, é hora da gente ler. Vai, Batista!
3: Que situação você já teve que fingir pra se salvar? O Marcos Lima, ele disse que estava de home office e desligou o Wi-Fi e disse que a internet caiu. Ele merecia o troféu Agostinho Carrara.
2: A Renata Souza mandou o seguinte: eu provo roupa na loja, olho no espelho e digo, não era o que eu estava procurando. Mas é mentira, era o preço que eu não estava procurando mesmo.
3: E o Pedro Guedes, ele diz que quando ele escreve no WhatsApp, ele fala assim, kkkkkkkkk, com a cara mais séria do mundo. Se o WhatsApp mostrasse a minha expressão facial, eu tava preso por estelionato.
1: Olha, amigos e amigas, eu gostaria de agradecer a presença de todos e dizer que segunda-feira nós vamos preparar uma surpresinha para Marcelo Batista.
3: Que surpresa?
1: Você que ficou aí, Batista, reclamando, falando que nunca pintaria o cabelo.
3: Não vou.
1: Que diferente do Reinaldo Giannakene,
3: não vou pintar,
1: ele não pintaria. Segunda-feira
3: eu
1: a gente vai...
3: Eu não vou fazer nenhum papel de novela, teatro, nada. Pra que eu vou pintar meu cabelo?
1: Aguarde mais pela jovem. Segunda-feira. Segunda-feira
3: bem assim.
1: Teremos uma surpresa.
3: Sou mais jovem que você.
2: Não é segunda-feira. Não, não é. Bom, não.
1: Se você quer ver o que vai acontecer na segunda-feira, esteja
3: não
1: aqui.
3: Você não vai ver
1: duas
3: nada.
1: Da tarde.
3: Você não vai ver nada.
1: TMC.
2: Pinta.
1: Segunda-feira tem mais sobremesa com mais Mini Ruth.
2: Um beijo, gente. Arroba Mini Ruth Oficial lá no Instagram.
1: Com mais Marcelo Batista.
3: Arroba Batista. Vai lá ver. Eu sou o George Clooney brasileiro. Eu sou o Jorge Maia. Zé Maia da Rádio Difusão.
1: E com mais Lucas Salles. Um beijo, um queijo. Fiquem com Deus. E agora, fique com o Link TMC. Tchau, tchau, pessoal. Valeu!

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3: Três horas em ponto. A Itália e o mundo todo do futebol amanheceram nessa sexta com a triste notícia do falecimento de Franco Baresi, zagueiro espetacular. E um dos maiores ídolos da história do Milan, Baresi tinha 66 anos. O futebol também será destaque por aqui nessa sexta com informações atualizadas da lesão do corintiano Yuri Alberto. No norte da África, segue a tensão espanhola com a mobilização de tropas do exército no intuito de garantir a segurança da população de Ceuta. O número de marroquinos que cruzaram as fronteiras do território espanhol nas últimas 48 horas pode passar de 80 mil. Por aqui, em entrevista a um podcast, o presidente Lula voltou a dizer que acredita na inocência do filho e que responderá, que o mesmo responderá a eventuais investigações sem nenhum tratamento diferenciado. É o que esperamos.
2: E como vínhamos anunciando aqui, saiu a primeira pesquisa eleitoral TMC em parceria com o Instituto Alfa. Entre recortes que mostram contrastes regionais e índice de aprovação do atual governo, um dos grandes destaques é o desenho do cenário de segundo turno. O presidente Lula aparece à frente em todas as simulações. Mas talvez o dado mais intrigante da pesquisa esteja no sentimento do brasileiro. Quase metade admite que a vida melhorou nos últimos anos, só que 45% continuam pessimistas com um amanhã. A explicação está na própria política. O levantamento alerta que os candidatos gastam energia demais com polêmicas rasas na internet e esquecem os problemas reais. O eleitor realmente quer que muita coisa mude. Lula larga na frente, mas por mais que os velhos caciques digam que proposta é bobagem, muita gente continua achando que falta proposta para acender a esperança no país. Esses assuntos e muito mais hoje aqui no Link TMC.
3: É, e com essa pesquisa exclusiva, a TMC dá o pontapé inicial na cobertura dessas eleições. Aqui você terá debates, entrevistas, o acompanhamento diário de candidatos que estão fortes na disputa e a situação nos estados considerados chaves.
2: Agora sim. 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Bom, vamos começar aqui esse jornal, claro, vamos falar muito de pesquisa eleitoral ainda. Deixa eu dar um oizinho aqui pro Rodrigo Alvarez, que agora está ok. Estamos ornando de verde hoje. Olá, meu amigo Alvarez, tudo bem?
4: Um ótimo dia para você, Mayara, para os nossos ouvintes. Vamos seguindo junto hoje aqui já com estreia da nossa pesquisa. Eu fiquei interessadíssimo no resultado. Vi aí que, aliás, o resultado mostrando Lula bastante à frente no segundo turno de Flávio Bolsonaro. A gente vai trazer detalhes, né?
2: Muitos, já a gente vai falar sobre isso. Até nosso Wilson Pedroso já tá por aqui, fizeram ele chegar mais cedo hoje, bem mais cedo, aliás, né, Wilson? Quem deixou
4: tirar
2: você
4: da cama,
2: vir?
4: Foi?
2: Não, Caio, tiraram da cama. Quem fez, quem deixou você vir pro 360 hoje de manhã?
5: Com licença, eu faço o programa de manhã, dá licença, por favor. E eu estou ornando também com o Tomás hoje.
3: Muito bem. Meu Deus do céu.
4: Aliás, nós dois quase nos encontramos no 360 hoje de manhã, né, Wilson?
5: Não, alguém mandou mensagem pra mim, dois traíras.
2: Falei, fui eu, alguém fui eu. Dois traíras, foi isso que eu fiz. Dois vilões.
3: Ó, falando em vilões, a enquete de hoje quer saber.
2: A gente perguntou
3: já
2: ontem.
3: Já que o Alvarez não gostou da enquete dos heróis, gente, só pra contrariar, traz agora a enquete dos vilões.
4: Ah, não, tá bom.
2: Não. Vai lá.
3: Qual o seu vilão favorito? O Coringa, do Heath Ledger? O Coringa, do Jack Nicholson? O Coringa, do Joaquin Phoenix? Mas que culpa eu tenho se as melhores atuações foram todas de Coringa? E também, voltando um pouquinho no tempo, o Lex Luthor. Sensacional, genial, de Gene Hackman.
4: Eu vou discordar já, eu vou propor aqui que o meu vilão favorito, é o meu malvado favorito, é o Gru, do desenho animado. Não tá na...
3: O Coringa do desenho animado, é isso? Desculpa.
4: Não, o Gru, aquele Gru. Do meu malvado favorito.
3: Ah, o Gru do meu malvado favorito. Bom.
4: Mas
3: também.
4: Na enquete aí, bom, eu voto no Joaquin Phoenix.
3: Tá bom. Eu voto no Jack Nicholson. Maiara vota em quem?
2: Eu voto no Coringa do Jack Nicholson também.
3: Você vota na Isabela Liranço.
2: É, porque a nossa Liranço aqui, veio me dar uma ordem.
3: Do dia, que já tá dando cacetada aqui.
2: É porque o que acontece? A gente vai trazer agora... mais uma vez, né? Vamos falar de política aqui, que a gente dá esse pontapé inicial na cobertura das eleições, com debates, entrevistas e tudo mais. E a situação nos estados considerados chaves. Agora sim, roda a vinheta.
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2: Olha, para quem estava só ouvindo, a gente teve participações aí de Ricardo Nunes, do Caiado, também Renan Santos falou, o Haddad, o Kassab, todas as entrevistas dadas aqui para TMC. Então é isso, a gente basicamente dá uma largada oficial agora nessa cobertura intensa de eleições, com a nossa pesquisa oficial, vamos trazer novamente já, mas agora eu quero trazer primeiro a pesquisa Atlas Bloomberg.
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2: Pronto, agora vou parar de atropelar todo mundo, vamos parar de se atropelar aqui e vou trazer sim a pesquisa Atlas Bloomberg, mostrando que quase todo brasileiro já ouviu falar do tarifaço americano contra os produtos do país. 85% dizem já ter acompanhado de perto. Essa foi a Atlas Bloomberg. E a opinião é a seguinte, olha, 66% acham a taxação injustificada. E a maioria enxerga isso como pressão política dos Estados Unidos sobre o governo brasileiro, não como proteção à economia americana. Na hora de dividir a culpa, quase metade responsabiliza o próprio governo americano pelo impasse. mas uma parcela quase igual também culpa o governo Lula.
3: Mais da metade dos entrevistados defende que o Brasil deveria ter buscado mais diálogo, mas ao mesmo tempo também é a maioria quem apoia alguma retaliação econômica. Chama atenção ainda que mais da metade veja o tarifaço como ameaça à soberania nacional e também até ao PIX. Mesmo assim, os Estados Unidos, como país, seguem com imagem positiva para a maior parte da população, ainda que a avaliação sobre Trump seja majoritariamente negativa. A pesquisa foi registrada na Justiça Eleitoral, ouviu 5.021 brasileiros entre os dias 22 e 27 de julho, com margem de erro de 1 ponto percentual.
2: Wilson, pode dar sua opinião aí.
5: Bom, meio balanceado, né? Nem muito Lula, nem muito Bolsonaro, nem muito Lula, nem muito Trump. É um sentimento de polarização que a gente enxerga nas pesquisas, é o sentimento que se traz para essas confusões externas. E a pesquisa deixa muito claro que nós temos polarização em todas as pautas políticas, inclusive no tarifaço.
3: Essa história do tarifaço ser acompanhado, achei interessante esse número aqui da nossa pesquisa. 85% da população diz acompanhar de perto a história do tarifaço. Não é acima do que a gente
2: muito,
3: vê.
2: É impressionante. Agora, também tem aquela coisa. Uma coisa é a pessoa achar que está acompanhando de perto. Aí você vai lá e fala, tá bom, vou te testar. De quanto é o tarifaço? Qual a porcentagem? Quais produtos? Né? Por que que o Trump decidiu? Aí já é outra coisa. Mas é interessante realmente as pessoas saberem da existência disso. Né?
5: Mas é importante destacar, porque eu vou trazer a pesquisa que nós vamos falar, inclusive a pesquisa Alfa com a TMC, e fazer um comparativo com o que você está falando. O tema política, eleições, acredito que as pessoas vão começar a prestar atenção agora. Mas os escândalos, as pessoas têm prestado atenção, sabe? Colocar o tarifaço como isso não é escândalo, mas colocar uma certa atenção.
2: Mas é um assunto bom,
5: não,
2: né?
5: Mas sabe por quê? O tarifaço, mais de 80%. E tem na pesquisa Alfa, para a gente pegar o corte, quem está sabendo da questão do Banco Master? Mais de 80%. Mais de 80% também. Sim. Ou seja, as questões mais duras, né? Escândalo, tarifaço, as pessoas de alguma forma estão atentas, estão tendo conhecimento. As eleições, acredito que estão mais distantes.
3: Outro aspecto positivo, interessante, curioso, que me chama a atenção é o fato da imagem positiva dos Estados Unidos para os entrevistados nessa pesquisa. Sendo que a avaliação do Trump é negativa. A maioria vê o Trump como algo negativo. Também mostra que os Estados Unidos seguem sendo maiores do que qualquer chefe de Estado, né, Wilson, do que qualquer líder. O cara pensa hoje, no caso aqui não seria nem necessariamente o eleitor, mas o brasileiro pensa nos Estados Unidos, ele não pensa necessariamente no país que é governado pelo Donald Trump, pelo menos segundo os números dessa pesquisa.
5: É a maior potência do mundo, não dá pra... Por mais que parte da população esteja incomodada com o tarifaço, porque vai aumentar o custo de vida, os empreendedores vão de alguma forma perder exportações, os Estados Unidos ainda é um sonho de consumo, existe ainda um sonho americano pra boa parte da população de morar, de levar os filhos, e aí o Donald Trump tem uma presença muito marcante, né? Se você for imaginar, o Biden era um presidente mais ameno, mais suave. O Trump...
3: Suave é a bondade dessa parte,
5: mas
3: né?
5: Então, eu sei, mas o Trump é o famoso lacrador. Então, ele está toda hora, de alguma forma, presente nos noticiários. E as pessoas, de alguma forma, têm muita atenção ao Trump e aos Estados Unidos.
3: Tudo bem.
2: Muito bem. Continuando por aqui, a ex-primeira-dama Michelle Bolsonaro se reúne agora com o presidente nacional do PL, Valdemar Costa Neto. Eles vão discutir a campanha dela ao Senado. Vamos ao vivo a Brasília com o repórter Murilo Hernandes, que tem mais informações. Fala, Murilo.
18: Olá para você, Maiara, e para todos que estão nos acompanhando aqui pelo link TMC, exatamente. Inclusive, a ex-primeira-dama Michelle Bolsonaro acabou de entrar no estabelecimento aonde já está o presidente da legenda do PL, Valdemar Costa Neto. A expectativa seja que eles alinhem a candidatura da ex-primeira-dama Michelle Bolsonaro ao Senado aqui no DF. Essa reunião, inclusive, ela ocorre em meio a atritos recentes de um compartido entre a ex-primeira-dama Michele Bolsonaro e o senador Flávio Bolsonaro, pré-candidato à presidência da República, que divergiram publicamente sobre a formação das chapas e alianças eleitorais na capital e em outros estados, como o estado do Ceará. O desenvolvimento gerou esses ruídos na articulação conservadora e também levantou dúvidas sobre a consolidação do nome dela na disputa. Após essa questão, Michele Bolsonaro, ela veio publicamente e atendeu a questão do pedido de desculpas que foi feito publicamente também pelo senador Flávio Bolsonaro. A partir daí, ela agora articula junto ao presidente da legenda, Valdemar Costa Neto, uma possível candidatura ao Senado aqui no Distrito Federal. Então a gente vai seguir acompanhando os maiores desdobramentos. Essa reunião ainda está acontecendo nesse estabelecimento e a gente vai acompanhar daqui de Brasília e volta com mais informações. Volto com vocês.
2: Lucinho.
5: Bom, ao longo das últimas semanas, principalmente depois daquele... aquele vídeo de... depois da carta, ou depois do vídeo de Flávio Bolsonaro, pedindo, né, de alguma forma, perdão, né, se justificando, bandeira branca, o vídeo da Michele foi de alguma forma, um recado pro eleitor dela e não pro eleitor do Flávio. E aí, ao longo da semana, a gente observava, principalmente em Brasília, movimentações da Michele para assumir realmente essa candidatura para o Senado, porque é um espaço para quem quer ocupar um espaço político. Principalmente numa briga com os filhos, ela precisa de mandato. Ela não pode mais ser apenas a primeira-dama e apenas a esposa de Jair Bolsonaro. Ela tem que começar a construir uma identidade política. E como que você constrói uma identidade política? Tendo mandato. E acho que isso está muito claro para ela e para o grupo que orienta ela. Porque, volto a dizer, a Michele não está navegando ou não está criando esses espaços. Não fez aquele vídeo que nós assistimos, né, de atacando o Flávio Bolsonaro sem nenhum tipo de orientação. Estava roteirizado, tinha uma equipe de primeira filmando. Ou seja, ela vem se preparando para esse momento.
3: O Álvares, não seria mais fácil, claro que a gente entende a razão da Michele não ser vice na chapa do Flávio, há um racha ali familiar interno, mas se não houvesse esse racha, ainda assim não seria legal na sua avaliação, seria Bolsonaro demais numa chapa só ou não, seria o casamento perfeito ali?
4: Olha, do ponto de vista do bolsonarismo, nenhuma dúvida, casamento perfeito, a Michele estando no governo. Do ponto de vista de campanha, não tenho a menor dúvida de que ela agregaria muito. A questão aí, eu acho que vocês talvez concordem comigo, é que a Michele poderia acabar chamando mais atenção do que o Flávio. E ele não ia aceitar isso também.
5: E, Valer, só complementando, acho um pouco na sua fala, e acho também que ela quer ter voo próprio. Ela sendo vice é vice. É. E a Michele tem um espaço... se a gente for olhar as pesquisas, ela está bem posicionada em segundo lugar, tem o nome Bolsonaro, e ela quer ter voo próprio, não quer ficar colado num projeto dos filhos de Bolsonaro.
4: 15 horas e... Agora ela precisa, se quiser realmente alçar um voo desse tamanho, precisa de alguma experiência, porque ser primeira-dama não qualifica ninguém à presidência, é um passo, mas vamos ver o exemplo da Hillary Clinton lá nos Estados Unidos. Ela quis ser presidente, ela era senadora, ela tinha uma carreira no Congresso, aí ela, depois do Bill Clinton ter sido presidente, tentou, acabou não conseguindo. A mesma coisa, Michele Bolsonaro quer ser presidente, começa a se qualificar. Achar que vai chegar do nada, só porque a carinha é boa, fala bonitinho, vai chegar lá e vai ser uma presidente que sabe o que fazer, tá longe disso. Tem que se preparar.
2: Mas até por isso, as pessoas vão deixar de votar nela? Né? Então, tem
4: aí é outra história.
2: Não, né? É?
4: Aí, lamentavelmente, é outra história.
3: Então. Só convidar os nossos amigos que acompanham o Link TMC em qualquer parte do mundo, no TMC News BR, nosso canal do YouTube, para ir votar na nossa enquete ou participar no nosso chat. Faça como um tal Brian Valêncio, nosso ouvinte de Curitiba, nosso telespectador de Curitiba, nosso repórter de Curitiba, que já está lá detonando aqui a enquete. William Defoe, sim, da Show como Duende Verde. Esses vilões todos são ótimos, mas faltou o Killmonger do Pantera Negra, é um primor. O Thanos tem uma motivação mesquinha, mas é coerente. Tá filosofando o nosso glorioso Brian Valêncio, mas você pode votar como ele no seu vilão favorito. A nossa enquete tem três opções de Coringa lá e um Lex Luthor pra você votar. 3:18, Rádio Uber, o nosso primeiro bloco já já. Muito mais pra você.
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21: Motorista, parceiro e parceira, eu sou o Vitor Matsubara no volante com você em mais um Giro da Uber. Lá em 2015, a Renault lançou a Duster Oroch, uma picape um pouco menor do que os modelos tradicionais. No ano seguinte, a Fiat Toro chegou com tudo e assumiu a liderança do segmento que ficou conhecido como picapes intermediárias. A sacada desses carros é não serem tão pequenos a ponto de serem apertados, nem tão grandes para encarar a vida na cidade. Além disso, as picapes intermediárias têm muitas características dos SUVs. São mais confortáveis, bem equipadas e têm aquela posição de dirigir mais alta que tanta gente gosta. O sucesso da Fiat Toro fez a concorrência correr atrás do prejuízo. É por isso que dois novos modelos de Renault e Volkswagen serão lançados até o começo de 2027, quando a Toyota também deve entrar nessa briga. Quem ganha com isso é o consumidor, que terá mais opções para escolher. Eu sou o Vitor Matsubara, direto para a Rádio Uber.
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3: 13:22, o Superior Tribunal de Justiça reduziu a indenização paga pela Vale aos familiares de um bebê que morreu no rompimento da barragem em Brumadinho. O valor total caiu de 1 milhão para 350 mil, divididos entre avós e tios da criança. A nossa querida repórter Mariana Reis está ao vivo contando todos os detalhes para a gente.
0: Boa tarde, Tomás. Boa tarde a todos. Pois é, 7 anos depois do rompimento da barragem da Vale, em Brumadinho, os familiares deste bebê de 1 ano, que aguardavam a indenização, tiveram o valor reduzido pela 4ª turma do Superior Tribunal de Justiça. Como você disse, são 2 avós e 2 tios que pedem essa indenização e na decisão os ministros explicam que o valor da reparação deve levar em conta, além da intensidade do parentesco, a convivência diária, também a dependência emocional.

0: cada um dos avós e 200 mil para os tios. E ao recorrer no Superior Tribunal de Justiça, a Vale não questionou o direito dos familiares à indenização, mas questionou que os valores fugiam daqueles adotados pela própria corte em casos parecidos. Volto com vocês.
1: Obrigado, Mariana. 3h24, Mayara.
2: A crise migratória em Ceuta, na Espanha, ganhou um novo capítulo hoje. O governo espanhol confirmou 57 corpos encontrados nas águas perto da fronteira com Marrocos, depois que mais de 49 mil pessoas tentaram cruzar para o território espanhol em apenas 24 horas. Diante da repercussão, a Itália anunciou a suspensão do acordo de livre circulação com a Espanha, que permite viajar entre países da União Europeia sem controle de fronteira, medida que já provocou um princípio de crise diplomática entre os dois países. A Espanha, por sua vez, pede que a União Europeia não use o momento para criar mais divisões no bloco e informou que 48 mil imigrantes já retornaram ao Marrocos só nesta sexta-feira. Só para também trazer uma notícia de hoje, que tem ganhado as redes sociais, vídeos com marroquinos saindo de dentro de caminhões de lixo. Os caras chegando ali à Espanha dentro de caminhões de lixo, de caminhões, contêineres, enfim. Acho que o Alvarez quer falar alguma coisa.
3: Não, eu só ia dizer que, assim, o que a gente tá vendo, você falou da Itália, não foi?
2: Sim.
3: A Itália disse que vai fechar temporariamente a entrada de pessoas da Espanha em seu país. A França também disse que está intensificando a fronteira. A França já está combatendo incêndio, agora tem que intensificar a fronteira. Reino Unido está dizendo que vai ajudar, mas você viu que, assim, não teve uma postura única, unida dentro da Europa. Isso agrava o movimento de divisão que existe na Europa, lembrando que há muitos partidos de extrema direita que são muito, muito fortemente contra qualquer tipo de imigração, e agora vai ter eleição no ano que vem na França, já está começando a corrida, já está começando a se falar nisso, tem a Marine Le Pen que vai tentar puxar para o lado da extrema direita, mais argumento para ela. A Itália tem uma ministra que era de extrema direita, mas foi para a direita, que é a Giorgia Meloni, também tem uma questão com imigração. Então a imigração volta a ser um assunto fundamental na Europa, lembrando que há mais ou menos 10 anos a Europa vivia uma crise terrível quando houve a guerra da Síria e milhões de sírios entraram em países, principalmente como a Alemanha e algumas partes da França também entraram. Então a Europa precisa resolver o problema, mas não é fácil. Ela tem muita fronteira e grande parte dessa fronteira com a África é uma desigualdade imensa entre os dois lados do Mediterrâneo. Isso provavelmente vai acontecer. Agora, a Espanha está dizendo que já devolveu quase todos, viu, Mayara? Você já falou aí, né? 49 mil, o número que circulou oficialmente no governo da Espanha. Eles estão dizendo que já devolveram 48 mil imigrantes. Se é certo esse número que circulou de 49 mil, teriam ficado lá mil pessoas, mas ainda assim é muita gente. E ainda assim a gente nem sabe se é esse o mesmo número. O fato é que existe uma crise e existe alguém por trás dessa crise. O governo espanhol já disse que tem suspeita de mafiosos, de grupos de tráfico ilegal de seres humanos, de pessoas que estariam por trás disso. Porque você pensa o seguinte, como é que você coordena um movimento em massa de 60 mil pessoas ou 49, seja que número for, ele é imenso, ele enche um estádio, ele é capaz de lotar uma arquibancada inteira de um estádio. Como é que você coordena esse movimento se não tiver alguém por trás? Então tem alguém financiando e tem alguém ganhando dinheiro com isso. Essas pessoas provavelmente pagaram alguém que os facilitou ou que organizou esse movimento. Quem está por trás disso agora é a grande pergunta que a Espanha precisa responder.
1: Tá certo, 3h28 é um problema sério, indiscutivelmente. Falar em problemas, no Rio Grande do Sul, os rios Taquari, Guaíba, Jacuí e Sinos entraram em alerta vermelho para risco de inundação. A aproximação de áreas de baixa pressão vindas da Argentina e do Paraguai deve intensificar as instabilidades. Quem atualiza tudo pra gente é o nosso Brian Valêncio, direto de Curitiba. Boa tarde, Brian.
4: Boa tarde, Tomás. Situação um pouco mais triste hoje, porque começamos a ter alagamentos em Porto Alegre devido à alta do Rio Guaíba. Situação que não melhora, apesar da diminuição das chuvas nas últimas 24 horas, mas como eu tinha relatado ontem, os rios continuam subindo e o Guaíba tem previsão de continuar enchendo até amanhã, né, esse sábado. Então a zona norte de Porto Alegre começou a ter ruas alagadas, claro, nada grave ou comparado ao que aconteceu em 2024, mas o Guaíba já atingiu a sua cota de inundação. Além disso, a Defesa Civil confirmou agora à tarde que o rio Taquari e também o rio

0: Jacuí estão com risco muito alto de transbordo já nesta sexta-feira. E aí eles avisam, né, que toda aquela região está em perigo. As pessoas já estavam em alerta para deixarem as suas casas em caso de inundação, mas a confirmação é que deve ter inundação desses dois rios, principalmente aí no caso do Jacuí, na cidade de Cachoeira do Sul, e do Taquari, na cidade de Taquari, até General Câmara. Então a situação no Rio Grande do Sul vai continuar assim, apesar da diminuição das chuvas, deve continuar chovendo de forma esporádica ao longo do final de semana e também no começo da semana que vem, Tomás.
1: Obrigado, Brian Valêncio, sempre atento a esses problemas climáticos no sul do país, incluindo o Rio Grande do Sul e Santa Catarina principalmente. 15h30, tem muita coisa ainda por vir aqui no Link TMC, a gente vai falar com saudade Franco Baresi, tem política internacional, tem mais eleições, tem a pesquisa TMC Alpha, mas tudo isso depois do noticiário local que chega agora.
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3: De volta em 100.1 Brasília, eu sou Ellen Gomes e claro que eu tô aqui para te trazer mais informações da capital federal, mas antes disso, manda sua mensagem no 993813030, fala aqui com a gente, manda aí alguma pauta, fala o que tá acontecendo na sua região. 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Mas ó, trazendo mais informações aqui da capital, motoristas que circularem pelo Distrito Federal neste fim de semana devem ficar atentos aí a algumas mudanças no trânsito, no plano piloto e no Gama. As alterações serão feitas pelo Detran por conta de eventos esportivos e culturais. Na esplanada dos ministérios, a corrida Live Run XP será no sábado e no domingo, com provas de 5, 10, 21 e 42 quilômetros. No sábado, as interdições começam às 4 da tarde. Já no domingo, o bloqueio das vias tem início ali às 4 da madrugada. E vão ter interdições também nas vias S1, N1 e na via Palácio Presidencial, além de desvios para L2 Sul, L4 Norte e Buraco do Tatuí. O acesso à Catedral de Brasília também vai ser alterado. No sábado, a previsão é de liberação das vias a partir das 8 horas da noite. No domingo, os bloqueios devem seguir até as 10 horas da manhã. Já no Gama, a Rua do Lazer vai ser realizada ali no domingo, das 7 horas da manhã às 6 horas da tarde, na via principal entre o Gama Shopping e o Centro Esportivo do Setor Central. Todos os acessos ao trecho estarão fechados, com exceção ali de acesso ao condomínio Flex Gama, que será mantido com sinalização específica. Agentes do Detran, claro, vão estar aí nesses locais para orientar os motoristas e garantir a segurança no trânsito. E o Tribunal de Contas do DF vai apurar a contratação, sem licitação nesse caso, de uma agência de comunicação pelo BRB para gerenciar aí a crise de imagem provocada pela tentativa de compra do Banco Master. O contrato, firmado em março de 2025, em caráter emergencial, custou cerca de R$1.400.000. Agora, o TCDF determinou a citação ali dos gestores responsáveis, que terão 30 dias para apresentar defesa ou então devolver esses valores aos cofres públicos. Segundo o tribunal, há indícios que justificam aprofundar a investigação sobre a legalidade dessa contratação, incluindo a caracterização da emergência, a dispensa de licitação e os critérios adotados para a escolha da empresa. O BRB afirma aí que a contratação foi necessária para proteger a imagem da instituição diante da repercussão aí da operação e sustenta também que a medida foi legal. A empresa FSB Comunicação também defende a regularidade do contrato e afirma que a contratação só atendeu aos critérios técnicos e ao interesse público. O caso seguirá em análise do Tribunal de Contas. E um homem com 3 mandados de prisão abertos foi preso nesta quinta-feira por furtos no Lago Sul e Lago Norte. 2 dos 3 mandados são de prisão preventiva. O homem também é acusado de diversos furtos e roubos a residências cometidos ali, principalmente nas regiões do Lago Sul e Norte. Quando percebeu, no caso, a aproximação do policial, o suspeito tentou fugir, mas foi então contido. O homem já tinha então diversas passagens aí pela polícia, inclusive por homicídio. E no Centro-Oeste, os números da pesquisa Alfa TMC mostram Flávio Bolsonaro em vantagem sobre Lula em um eventual segundo turno. A região, marcada por forte presença do agronegócio e perfil conservador, reforça a preferência da direita. No Sul, o cenário segue semelhante. Flávio Bolsonaro também aparece à frente, consolidando uma tendência de resistência ao presidente Lula. Já no Norte e Nordeste, o quadro é outro. O presidente mantém a maioria das intenções de voto, sustentado por uma base estável. A polarização intensa se concentra no Sudeste. Flávio Bolsonaro em 46% e Lula em 42%. Daqui a pouquinho eu trago mais informações dessa pesquisa.
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8: Voltando. 3:42, voltando com a Mayara Bastianello, com o Rodrigo Alvarez. Daqui a pouquinho, muito mais política, eleições, com o nosso Wilson Pedroso também por aqui. E o ministro do Supremo, aliás, daqui a pouquinho, não agora, o ministro do Supremo Tribunal Federal, André Mendonça, tornou públicos os detalhes da investigação da Procuradoria contra o senador Jax Wagner. O repórter Adrian de Almeida é quem tem os detalhes.
9: Olha, hoje pela manhã, o senador Jax Wagner, ele já se adiantou e ele comentou sobre esse episódio. Eu vou ler aqui para vocês parte da transcrição das falas dele. Ele diz o seguinte, abre aspas, eu tenho certeza de que vou provar a minha inocência. O inquérito, evidentemente, demora um tempo. Eu agora estou focado na eleição. Quero dizer que estou muito tranquilo, fecha aspas. Olha, pessoal, essa operação da Polícia Federal, ela apura um suposto esquema de fraude, corrupção e lavagem de dinheiro envolvendo o Banco Master. E ontem, o ministro do Supremo Tribunal Federal, André Mendonça, ele retirou o sigilo dessa decisão que acabou autorizando a operação. Importante a gente lembrar que essa operação ela já ocorreu no mês passado. De acordo com ela, a Polícia Federal conseguiu acessar dados tanto do senador Jax Wagner, como também do empresário Augusto Lima, que é ex-sócio do Banco Master. De acordo com a Polícia Federal, eles conversavam e se encontravam, principalmente essas mensagens, elas eram por mensagem de áudio e também ligação, o que acabava dificultando a Polícia Federal de conseguir avançar nessas investigações. Então, com essa autorização do André Mendonça, a Polícia Federal conseguiu mais dados, conseguiu mais informações e, então, avançar, né, nessas investigações. Importante também lembrar que, agora, daqui para frente, pode ser que o senador Jax Wagner ele converse muito menos com a imprensa e fale também bem menos sobre essas investigações, porque ele mesmo já disse que está agora focado na campanha, né? Ele quer se reeleger aqui para o Senado, e quanto mais longe de polêmicas ele tiver, e até comentar sobre as próprias investigações, de acordo com ele, melhor, porque ele vai focar agora, então, nessas campanhas, né, nas próximas semanas, para tentar se reeleger aqui ao Senado Federal.
8: Obrigado, Adrian. Wilson Pedroso.
10: Bom, primeiro fica muito claro que a gente estava escutando há meses da relação da Bahia, né? Da relação dos políticos da Bahia com Vocaro, com Banco Master. Com o Banco Master.
11: Só um segundinho que a gente vai agora com mais bastidores, viu, Wilson? Desculpa te interromper, porque a gente precisa só trazer aqui os bastidores dessa notícia com o Igor Damasceno. Fala, Igor.
12: A todos que nos acompanham. Sim. Pois é, como o nosso repórter Adrian de Almeida adiantou, essa nota que foi divulgada pela assessoria do senador Jax Wagner veio depois que o ministro André Mendonça, do STF, quebrou o sigilo da nona fase da Operação Compliance Zero, a qual o próprio senador era o principal alvo. Pois bem, eu estou aqui com a nota, com um documento que foi divulgado pelo gabinete de André Mendonça, é um documento de 98 páginas e mostra que há indícios de uma proximidade muito grande de Jax Wagner com Augusto Ferreira Lima, um dos principais sócios de Daniel Vocaro no caso Master. Olha só, em uma parte desse documento mostra que Jax Wagner tentou arquitetar um encontro entre Augusto Ferreira Lima, que inclusive já está até preso, com o advogado-geral da União, ministro Jorge Messias. Inclusive, foi até indicado por Lula para ser ministro do STF. De acordo com as investigações, esse encontro aconteceu em abril de 2024 e que o senador decidiu marcar esse encontro entre Augusto Ferreira Lima e Jorge Messias na hora do almoço, para evitar um alarde. A hora do almoço aqui em Brasília costuma ser um momento onde não tem muita movimentação ali no Congresso Nacional. Inclusive, algumas mensagens temporárias acabaram sendo apagadas do celular de Augusto Ferreira Lima, mas os policiais federais acreditam que seriam mensagens encaminhadas de Jorge Messias, encaminhadas para o Augusto Ferreira Lima. Inclusive, Jacques Wagner chegou a compartilhar o telefone de Augusto Ferreira Lima com o advogado-geral da União. Em um ano e meio, pelo menos 74 chamadas telefônicas foram registradas no celular de Augusto Ferreira Lima e atribuídas a Jacques Wagner. Ou seja, eles não só se falavam, mas se falavam bastante. De acordo com as investigações da Polícia Federal, Jacques Wagner teria utilizado a influência política que tem para criar vantagens econômicas para o Banco Master de Daniel Vorcaro. Em troca disso, ele teria recebido presentes caros, um apartamento de luxo avaliado em R$2.500.000. Eu estou até analisando aqui na página 61, porque Jacques Wagner ganhou até dois ingressos para o show da Taylor Swift, direto dos Estados Unidos. Ingressos avaliados em R$65.000. Muita amizade ou troca de favores? É isso que a Polícia Federal vai investigar a partir de agora. Agora, um último comentário que eu faço com vocês. Se Jorge Messias tivesse sido aprovado para ser ministro do STF, essa bomba iria desgastar ainda mais a imagem do Supremo, porque mostra que Jorge Messias teria falado com Augusto Ferreira Lima. Ele nega.
8: Que coisa, né? Muito bom ver essas notícias de bastidores do nosso Igor Damasceno. E a gente acabou te interrompendo abruptamente, Wilsinho. Nos perdoe. Vai lá. Obrigado, Igor.
10: Não tem problema. Vamos lá. Vou recapitular. Ao longo das semanas, nós temos escutado muito a questão do Banco Master, que a relação de Vorcaro com o mundo político começou na Bahia. A gente pega uma notícia dessa e isso começa de alguma forma se confirmar, porque a relação de, tudo bem, o Vorcaro criou uma relação de proximidade com a direita, com a esquerda, com o centro e com o judiciário, mas essa relação com o Jacques Wagner, você vê que é uma relação de muita proximidade. Mas o que me traz estranheza, eu sempre digo, não tem problema a gente público se reunir com empresários, não tem problema um dono de banco se reunir com o ministro, se reunir com o presidente, mas de forma transparente. O que começa a cheirar ruim é a falta de transparência. O que a gente vê, Jacques Wagner pegou uma carona do avião de Vorcaro para a Bahia, e nas transcrições do celular do Vorcaro, o Vorcaro pedia quase que, pelo amor de Deus, que deixasse ele no hangar, que não fosse um hangar tradicional, num hangar que as pessoas não tivessem acesso, que o piloto deixasse o motor do avião ligado, porque após ele descer, que ele fosse embora, para que ficasse o menor risco, menor rastro possível. Quando começa a receber umas mensagens dessas, é porque tá fazendo coisa errada, né?
8: Claro.
10: Ninguém tenta se esconder quando tá fazendo a coisa certa. Tá fazendo a coisa errada e volta a dizer. A gente fala de Jacques Wagner, mas tem centro, direita, esquerda e judiciário com ele.
8: Não, sem dúvida, né, Alvarez? A gente às vezes comenta de uma maneira mais contundente esse ou aquele, e aí pode ser taxado disso ou daquilo pela nossa audiência. Mas em todos os lados, em todos os espectros, a gente vê esse tipo de sem-vergonhice na minha avaliação. Não tem outra palavra, É conchava,
13: infelizmente,
8: esquema.
13: Infelizmente, Tomás, esse tribunal da internet, ele pega um corte ali. Você falou hoje de tal candidato porque tinha algo para falar, então você é do outro. Aí você falou amanhã sobre outro, você é do outro. Então isso aí eu não estou nem preocupado, falem o que quiserem. A gente tem sido aqui bastante... a palavra não é neutro, é neutro. A palavra é neutro, mas não omisso, né? A gente não é omisso.
8: Sim.
13: A gente é coerente. A gente é coerente com os valores, inclusive com os valores da TMC, que são bem claros, que a gente deixa bem claros aqui, que são valores dos quais nós comungamos. Então, não tem problema, se é para bater na esquerda, nós vamos bater na esquerda, se é para bater na direita, nós vamos bater na direita. Jacques Wagner está implicado até os dentes, até a língua está cheia de vinho, de R$5.300 que ele recebeu do Vorcaro, carona em jatinho, está tudo, tudo demonstrando que havia uma relação ilícita, uma relação imprópria. 74 telefonemas com alto executivo do Master. É muita relação para ele dizer, como ele está dizendo, vou provar minha inocência. Tenho certeza de que vou provar minha inocência. Então que prove, mas precisa provar. O ônus da prova agora está com ele, né? Não está mais com quem acusa, porque a acusação já mostrou as provas. Ele é que tem que se defender e dizer por que é que ele se declara inocente diante de tudo isso. Agora, o que a gente tem que entender, e aí eu jogo para o Wilson também, quando é ou é se o caso Jacques Wagner vai ou não respingar no Lula. Ele é o principal homem do Lula na Bahia, é amigo do Lula. Por enquanto estava dando empate lá na Bahia. Então não estava dando problema ainda para o Lula. Tudo bem que em tese o Lula poderia ter mais. Mas não está grande problema lá na Bahia, não. Não vai respingar, não, Wilson?
10: Bom, aparentemente a gente tem que medir ao longo dos meses. Essa relação dele com o Jacques Wagner... ficou muito claro, inclusive, quando apareceu a primeira notícia da relação de Jacques Wagner com Vorcaro. Né? Tanto é que ele, de alguma forma, tentou se manter na liderança do Senado, o presidente chamou ele e ele, de alguma forma, falou: aceito me afastar, vou cuidar da minha campanha na Bahia, que é o que ele tem dito, inclusive, para não atender a imprensa, é que ele está preocupado com a eleição e não com essa questão de Vorcaro. Mas Alvarez, eu acho que muitas vezes as pessoas separam. Se fosse batom na cueca do presidente Lula, a questão seria ruim. Mas é com um amigo, é um cara meio de lado. E as pessoas não têm muito esse sentimento e relação de Lula com Jacques Wagner. Tem nós aqui, tem a bolha, tem a gente que convive. Tem que ver se isso dá reflexo na Bahia. Na Bahia pode acontecer um reflexo. O Jacques Wagner pode, de alguma forma, perder voto e isso, de alguma forma, puxar o Lula para baixo. Mas na eleição no todo, eu acho que só se fosse com o Lula mesmo essa questão.
11: Meninos, vamos dar só um momentinho. Já já a gente volta nesse assunto, mas agora são 15 horas e 54 minutos. O ex-prefeito de Curitiba, Rafael Greca, desistiu de ser candidato a governador e aceitou ser vice na chapa de Sandro Alex ao governo do Paraná. Repórter Brian Valenço com as informações.
14: Mayara, está acontecendo nesse momento um anúncio na sede do MDB do Paraná, em que estão lado a lado Sandro Alex Ratinho Júnior e Rafael Greca. O ex-prefeito de Curitiba e ex-secretário do Desenvolvimento Sustentável anunciou então a desistência da candidatura ao governo do estado para ser vice na chapa encabeçada por Sandro Alex, que é o homem da infraestrutura de Ratinho Júnior. Com isso, Rafael Greca, que era um dos players mais fortes da disputa, sai do cenário e aglutina o MDB ao projeto do PSD de Ratinho Júnior. A chapa, por enquanto, então, é Sandro Alex ao governo, Rafael Greca vice e Alexandre Cury, presidente da Assembleia Legislativa ao Senado. O segundo nome do Senado ainda não está confirmado, deve ficar entre Álvaro Dias do MDB ou Cristina Grêmio do PSD. Com isso, o Paraná passa a ter três grandes candidatos na disputa ao governo do estado, sendo então Sandro Alex do PSD, Sérgio Moro do PL e também Requião Filho do PDT.
11: Muito bem, obrigada. Pessoal, daqui a pouquinho a gente vai trazer, inclusive, algo que tem a ver com o debate que nós estávamos tendo agora sobre bater na direita, bater na esquerda e a gente ser justo e fazer o ponto e contraponto, né? Nosso ouvinte Sidney, inclusive, perguntou agora há pouco pra mim aqui no WhatsApp, 11972211001. A PF vai investigar o filho do Lula, vocês vão falar disso? Vamos,
13: claro.
11: Depois desse bloco, óbvio que a gente tem que falar disso. Mas antes a gente vem com o último bloco da Rádio Uber.
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12: 4:01, voltando com Alvarez, com a Maiara, também para Brasília, no 100,1. E a primeira pesquisa própria da TMC, feita em parceria com o Instituto Alfa, mostra um Brasil dividido na avaliação do governo Lula, com diferenças grandes entre as regiões do país. No Nordeste, a aprovação chega a 60% contra 36% de desaprovação, o melhor índice do presidente em todo o levantamento. No Norte, o cenário também é favorável, mas de forma mais apertada. 51% aprovam o governo Lula, 47% desaprovam. Já nas outras três regiões, o quadro se inverte. No Centro-Oeste, a desaprovação bate 64%, o maior índice negativo entre todas as regiões. No Sul, a rejeição chega a 60% contra 37% de aprovação.
13: E no Sudeste, região com o maior número de entrevistados da pesquisa, 56% reprovam a gestão do presidente, enquanto 42% aprovam. Somando todo o país, a balança pende para o lado negativo. Dependendo do que você vê, né? 51% desaprovam o governo Lula contra 47% que aprovam. A pesquisa TMC Instituto Alfa foi realizada a partir da pergunta seguinte: de maneira geral, você aprova ou desaprova a forma de administrar do presidente Lula? E aí as pessoas responderam. O levantamento ouviu 2.700 entrevistados entre os dias 23 e 28 de julho. Pesquisa tem nível de confiança de 95% e margem de erro de mais ou menos 1,8 ponto percentual.
12: Mesmo com a desaprovação ao governo federal superando 50%, presidente Lula segue na liderança das pesquisas de intenção de voto. Para o fundador da Alfa Inteligência, Emanuel Tom Borges, o principal motivo é a ausência de um nome de oposição capaz de unificar o eleitorado.
4: Existe um fator preponderante que é a falta, na visão dos eleitores, de uma liderança de oposição que possa aglutinar todos esses votos, que possam representar esse sentimento. E um ponto fundamental é que a somatória de todos os candidatos no primeiro turno ultrapassa o Lula, entretanto o Lula tem uma vantagem no segundo turno por um fato muito simples, que o eleitorado, por exemplo, do Ronaldo Caiado não vai em sua maioria para o Flávio, o eleitorado do próprio Renan não vai em sua maioria para o Flávio, e esse eleitor, ele faz o movimento de anular o voto e um pedaço pequeno para o Lula e uma fatia maior para quem vai para o segundo turno. E essa dispersão, ela faz uma falta, porque ela no final ela favorece, né, o presidente nesse sentido.
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12: Muito bem, são 4 horas e 6 minutos, horário de Brasília. Agora sim a gente traz a repercussão da decisão do ministro André Mendonça, do Supremo Tribunal Federal, sobre autorizar a Polícia Federal a abrir um inquérito contra Fábio Luiz Lula da Silva, Lulinha, filho do presidente Lula. A suspeita é que ele tenha praticado tráfico de influência, ou seja, usado sua proximidade com o poder para favorecer o lobista Antônio Carlos Camilo Antunes, o careca do INSS. O favorecimento teria acontecido em negociações com o Ministério da Saúde para venda de remédios à base de cannabis medicinal, contrato que nunca chegou a ser assinado. É importante destacar que essa investigação não tem relação com o esquema de descontos ilegais em aposentadorias que envolve o mesmo lobista, e a defesa de Lulinha nega qualquer irregularidade, afirmando que ele jamais atuou para beneficiar Camilo Antunes. A gente tem falado aqui que são sempre muitas notícias negativas para um lado da eleição. Dessa vez, num dia só, tem essa pancada relacionada ao Lulinha, Alvarez, e também a notícia do Jax Wagner, já comentada por você e pelo Ilcinho Pedroso.
0: É, o Lula tem essa pedra no sapato dele que de vez em quando aparece, né? Isso faz lembrar do filho do Joe Biden lá nos Estados Unidos, que tinha contratos pouco explicados lá com a Ucrânia e também carregou essa pedra o tempo todo. Tem que ser esclarecido, tem que ser esclarecido. O Lula deu uma declaração... Eu confesso a você que eu li só a declaração e não li, não vi se ele desenvolveu isso depois, mas ele dizia que ele estava fora do Brasil, então que não tinha que responder, alguma coisa parecida com isso. Tem que responder. Não importa se é filho do presidente, ao contrário, se é filho do presidente, tem mais motivo ainda para ser alguém que vai passar por escrutínio público e provar que não está fazendo nada, mostrar que não está fazendo nada.
1: Lulinha, que é o mesmo. É o mesmo filho, o Wilsinho, que trabalhava no zoológico e que, num passe de mágica, virou empresário bem-sucedido na indústria de games. É isso?
2: Ele mesmo... Mas, Tomás, Mayara, Alvarez, eu tenho uma tese que pode parecer um pouco loucura da minha cabeça, mas eu sempre tento enxergar os movimentos políticos de uma forma atrás das cortinas. Me chamou muita atenção, e a gente, acho que não comentamos aqui durante a semana, mas saiu muito na imprensa. Numa reunião que teve no Palácio do Planalto, ao final da conversa, o presidente Lula convidou o ministro Alexandre de Moraes para um café. A parte da direita começou a gritar, o presidente conversou. E de forma muito estranha, depois de 2 dias, o Alexandre de Moraes... pede mais investigações, como que é, esqueci o termo, mais investigações do Lulinha. Me parece, porque eu vou terminar, me parece muito estranho, o presidente Lula, ele é muito inteligente, muito habilidoso, porque ontem ele teve um podcast, vou falar o nome, podcast Inteligência
13: Limitada.
1: Com Rogério Vilela, né?
13: Inteligência Limitada.
2: Rogério Vilela. E ele aproveitou para falar, olha, tem que investigar mesmo, eu sou a favor que investigue. Então, para isso ter uma amarração de uma narrativa de que eu corto na minha própria carne, escândalo, mesmo que é meu filho, eu não sou de acordo, eu acho que pode estar acontecendo. E a gente está achando que Lulinha vai ser investigado de verdade e o presidente Lula sabe que isso não vai chegar a lugar nenhum. Como não chegou a investigação dele como empresário de games.
1: Muito bem, 4:09 e você segue participando conosco, mandando sua mensagem, participando da nossa enquete. Vá lá no TMC NewsBR, é o nosso link TMC com imagens. Aproveite para interagir também com o WhatsApp. A Mayara está sempre vendo o WhatsApp no 11972211001.
13: Por exemplo, ó, a gente perguntou hoje na enquete quais são os seus vilões, né, favoritos, ou na verdade o mais carismático.
1: Isso.
13: E o Elias Cruz falou que são os de La Casa de Papel, disse ele aqui, viu? Obrigada por escrever no 11972211001. Vamos continuar com política aqui, porque uma apuração feita pela TMC
0: Agora, quem precisa de vilão com a política que a gente tem, né? A gente vai ter feito os vilões favoritos da nossa política.
13: Não, mas daí...
0: Aí... Ia dar paulada,
13: o Alvarez,
0: ia dar pancada na internet.
13: Não tem nem como fazer essa enquete, porque essa enquete do YouTube só permite 4 opções. E aí, como é que você vai fazer um negócio
0: não,
13: desse?
0: Precisava de uns 400 aí. São quantos deputados mesmo? 513, né? Tinha que ter 513 lá.
13: Então.
0: Não, livra 13 aí, tinha que ter 500.
13: Eu boto 513, mas deixa pra lá. Bom,
0: um ou outro sempre se livra, né?
13: Não, tá bom, não vamos ser injustos, né? Bom, a apuração feita pela TMC de Brasília apontou que foi o ex-presidente Michel Temer quem convenceu a senadora Tereza Cristina a aceitar o convite do candidato Flávio Bolsonaro. Depois eu quero que o Wilsinho comente isso. Hoje, o candidato à presidência da República agradeceu a senadora por ter aceitado o convite. Flávio afirmou ainda que respeita a decisão do Progressistas de permanecer neutro na disputa presidencial. A gente traz aqui, mais uma vez, o Murilo Hernandes para explicar essa história melhor para a gente. E depois chega aqui o Wilsinho também.
3: Isso mesmo, Mayara. Boa tarde novamente para você. Essa apuração, que é do nosso colunista Igor Damasceno, ela fala justamente sobre essa questão de que Temer defendeu que Tereza Cristina, né, falou para ela que ela teria um protagonismo maior dentro do governo de Flávio Bolsonaro, caso ele seja eleito, né, em um eventual governo que agregaria, inclusive, uma experiência e a capacidade de diálogo junto com a chapa. A gente lembra que a senadora Tereza Cristina ainda não deu uma resposta definitiva se aceita ou não ser vice de Flávio Bolsonaro, que a principal entrave nessa questão é a posição do Progressistas, né, que é o PP, que é o partido da senadora, que ainda discute qual estratégia adotará referente à questão do pleito, porque ele tinha adotado inicialmente uma posição de neutralidade. Flávio Bolsonaro, hoje, durante uma entrevista em São Paulo, afirmou que ainda não desistiu da senadora para ser vice em sua chapa. A gente separou um trechinho, vamos ouvir.
4: Olha, essa nota que foi publicada agora, ele deixou bem claro que o partido tinha, por maioria, decidido pela neutralidade. Óbvio que eu respeito, mas eu sou brasileiro, não desisto nunca. Então, vamos continuar nas conversas, né, com demais partidos que nós já viemos conversando também. Mas podem ter certeza que a gente vai ter a melhor chapa para poder oferecer à população brasileira para tirar o país, né, dessa desesperança, dessa violência, um país sem poder de compra, um país que está pagando carga tributária altíssima, um país completamente endividado. Todo mundo sabe que mais 4 anos do PT, o Brasil quebra.
3: Bom, o PL, ele considera o nome de Tereza Cristina como um nome bastante estratégico, porque Tereza Cristina é de um partido de centro-direita dentro do Congresso Nacional. Ela é uma senadora que tem uma boa circulação, só que ela também mirava justamente a presidência do Congresso, né? Então, por isso, tem ainda muita articulação a ser feita. Juntamente com isso, Michel Temer também disse que, caso Flávio não vença as eleições, Tereza Cristina ainda continuaria no mandato dela, que vai até o ano de 2031. A gente lembra que o mandato de senador são de 8 anos e Tereza Cristina venceu as eleições para o Senado em 2023. Ainda tem muito o que ser discutido sobre esse assunto. A gente vai seguir acompanhando diretamente daqui de Brasília para informar quem nos acompanha pela TMC. Eu volto com vocês.
13: Pois sim, Pedro. Michel Temer envolvido na negociação.
6: Bom, Michel Temer é um político experiente, com mais de 80 anos. Ele é consultado por diversas polarizações, né, diversas frentes políticas, seja de esquerda, seja de centro, ou seja, de direita. E ele tem um certo respeito quando fala com os políticos, porque a experiência fala muito. Mas o que eu acho ruim é essa questão do Flávio, né? Anunciar, mesmo que, olha, não deu certo, é ruim, espera. Aí alguém nas minhas redes fala assim: não, mas é melhor ele anunciar, porque sinalizou para uma mulher, sinalizou para uma mulher que tem muita relação com o agro, do que não ter ninguém. Falei, eu acho pior a notícia negativa da negativa do que... Sim,
13: mas...
6: Não tem notícia, eu fico até sem palavras.
13: Mas a pergunta que eu te faço é... Não é uma questão de, poxa, tá saindo um monte de notícia negativa aqui da direita. Até influenciador de direita tá brigando, que antes não faziam isso.
6: Mas talvez
13: não seja mudar um pouco a agenda. Tipo, vamos trazer aí uma notícia positiva, nem que ela não se concretize de verdade, mas com a coisa a gente desmente. Mas pelo menos ali temos algo positivo pra dar pras pessoas e não só brigas e etc e tal.
6: Mas o Ciro Nogueira falar um não pra ele... O Rueda falar um não também, porque é uma federação, a decisão tem que ser da federação. Falar um não para ele não é uma notícia ruim, não mostra para ele, não mostra para a sociedade ou para a imprensa que ele continua isolado na capacidade de articulação de partidos de direita junto com ele. Porque só para encerrar, existe o partido. Por que que o PP, na minha visão, por que que o PP, o Republicano, tirar o Republicano, mas o PP e o União Brasil não querem fazer, não querem fazer acordo de coligação com o Flávio? Primeiro, porque o mundo político tem desconfiança na capacidade eleitoral do Flávio, né? A gente vê as pesquisas, existe uma certa desconfiança, até pela falta de capacidade de criar notícias positivas.
13: Então.
6: E o segundo, que aí não é um achismo, eu tenho quase certeza. O Rueda E o Ciro Nogueira, em questão, entre vários, né? Mas esses dois em especial, porque são os responsáveis de falar o sim para Tereza Cristina, tem questões do Banco Master, quem está investigando? Polícia Federal. Polícia Federal é ligada a quem? O governo federal. Tem a questão do Banco Master no Supremo. O governo tem maioria no Supremo. E eles estão preferindo, de alguma forma, não se meter na confusão eleitoral Lula e Flávio, também por conta dessas questões do Banco Master.
1: Quer concluir, Alvarez?
0: Não, é só a conclusão única aqui é que essa é a eleição do Banco Master. O Banco Master vai permear tudo o que acontecer daqui até o dia em que a gente souber quem é o próximo presidente da República.
1: 4h17, a gente segue falando de eleição, mas agora eleição para o governo de Minas Gerais. O PT confirmou a candidatura de Patrus Ananias ao governo mineiro e de Marília Campos ao Senado na convenção da sigla nesta sexta-feira. A presidente estadual do Partido dos Trabalhadores, Leninha, também falou sobre a situação envolvendo o senador Cleitinho, do Republicanos. E a Mariana Reis traz mais informações.
5: Tomás, a convenção do PT aqui em Belo Horizonte, que recebe o apoio do PCdoB e também do Partido Verde, aconteceu hoje de manhã sem a presença dos candidatos oficializados pelo partido. O ex-prefeito de Belo Horizonte e ex-ministro do Desenvolvimento Social do governo 1 de Lula, Patrus Ananias, está confirmado como candidato ao Palácio Tiradentes, mas não esteve na convenção porque precisou ir a uma consulta médica, isso de acordo com a presidente do PT em Minas, Leninha. Ela disse que, se confirmada a candidatura de Cleitinho pelo Republicanos, ela está confiante de que o PT vai enfrentar Cleitinho em um eventual segundo turno nessa disputa aqui pelo governo de Minas. Vamos ouvi-la.
7: O perfil do Cleitinho para ser executivo está um pouco distante. Nós estamos falando de um perfil que é muito mais de denunciar, de lacrar, de chamar atenção, do que para efetivamente resolver problemas. Na minha avaliação, se ele ficar, a nossa aposta, a gente vai para o segundo turno, Cleitinho. É a nossa aposta, nós vamos para o segundo turno.
5: A ex-prefeita de Contagem, Marília Campos, indicada ao Senado, também não compareceu. De acordo com Leninha, em 5 de agosto, tanto Marília quanto Patrus vão participar de um ato de lançamento de candidatura simbólico que vai contar com a presença do presidente Lula.
13: 4 horas, 19 minutos.

0: A Polícia Federal ainda não forneceu detalhes de uma ação de bandidos na área do terminal de carga do aeroporto de Guarulhos, próximo ao terminal 3. As primeiras informações indicam que pelo menos 5 bandidos teriam tentado entrar no espaço. A suspeita inicial é de que eles teriam como alvo uma carga de drogas, mas a informação ainda não foi confirmada pela PF. A Polícia Militar foi acionada, também está no local. Ainda não há informações sobre feridos e se os suspeitos foram presos ou se conseguiram fugir. E, Tomás, é claro que quando a gente pensa, né, tem uma notícia de tiroteio ali na área do aeroporto de Guarulhos, a gente lembra do caso do Vinícius Gritzbach, né?
1: Antônio Vinícius, né, Gritzbach, que era um empresário do ramo imobiliário, acusado de lavar dinheiro para o PCC, e todo mundo lembra o que aconteceu com ele no aeroporto. Foi executado a tiros de fuzil. Isso aconteceu, eu achava que tinha sido no ano passado, já faz mais faz tempo, bastante. 8 de novembro de 2024, no Terminal 2 do aeroporto de Guarulhos. E à época, policiais militares foram apontados e investigados como autores do crime. Foi uma cena realmente, foi um momento que chocou muita gente que estava no aeroporto, e claro, as imagens depois chocaram a todos que puderam acompanhar pela TV ou nas redes sociais. Enfim, é a história se repetindo no aeroporto de Guarulhos. Que coisa, né?
0: Pois é, não que claro, né? Tem uma coisa, tem a ver com a outra, mas a gente não tem como a gente não fazer.
1: Não deixa essa de ser ligação. Uma nova ação de bandidos e um novo tiroteio no aeroporto de São Paulo, aeroporto internacional de São Paulo. 4 horas.

0: meu amigo Wilson Pedroso, depois dessa me despeço. Evite a área de Guarulhos.
1: Muito obrigado, bom final de semana a todos.
0: Muito bem, até mais.
2: 4h21 e o
3: Valeu, Wilson.
2: E o futebol perde um dos seus maiores zagueiros em todos os tempos. Franco Baresi, ídolo do Milan e da seleção italiana, um dos maiores zagueiros que eu vi jogar, indiscutivelmente, se não o maior, morreu nesta sexta-feira aos 66 anos. O Milan ainda não divulgou a causa da morte. Foram, no Milan, 20 anos de carreira. Aliás, o Baresi é um daqueles personagens que acabam ligados a um clube só ao longo de toda a sua carreira. E a gente vai lembrar de poucos aqui. No Brasil, eu me recordo só do Rogério Ceni no São Paulo. Mesmo Zico e Júnior, que jogaram no Brasil a vida inteira no Flamengo, ainda saíram do país para jogar em outras equipes. O Baresi não, ele nunca saiu do Milan, assim como seu companheiro de seleção e de Milan, Paolo Maldini. É um caso realmente raro no futebol, de tantas transferências. E mesmo quando o Milan foi rebaixado à segunda divisão no começo dos anos 80, o Baresi permaneceu no Milan, voltou com o time para a divisão principal do futebol italiano para conquistar todas as glórias possíveis que uma equipe de futebol poderia conquistar: campeonato italiano, Copa da Itália, Champions, Copa Interclubes. Ele fez 719 partidas pelo Milan, ganhou 6 campeonatos italianos, além de 3 Ligas dos Campeões. Na época, era chamada ainda Champions de Copa dos Campeões da Europa. Formou uma das defesas mais lembradas da história do futebol, né, com Tassotti, Baresi, Costa Curta e Paolo Maldini. Linha inteira de defesa do Milan, que também serviu a seleção italiana, inclusive em Copa do Mundo, na Copa de 94, quando a Itália foi vice-campeã. Ele foi convocado menino ainda em 82, quando a reserva foi campeão do mundo em 82, naquele time de Altobelli, e principalmente de Paolo Rossi, do goleirão Dino Zoff. Ficou de fora de 86, voltou em 90, naquele que foi o maior time da Itália que eu vi jogar, apesar do time ter sido eliminado na semifinal, mas era um time espetacular. O Baresi era o zagueirão daquele time, formando dupla com seu companheiro de Milão, mas não de time, o Bergomi, que jogava na rival Internazionale. E aí protagonizou aquela história linda em 94, passou por uma cirurgia no começo do campeonato da Copa, Maiara, e aí era pedra fora, carta fora do baralho. Mas voltou a tempo, recuperado de uma cirurgia na final, jogou a primeira partida pela Itália e a decisão contra o Brasil. Infelizmente para ele, chutou um pênalti para fora, também ficou marcado por isso. Mas apenas um detalhezinho negativo numa história

0: Apareceu na minha timeline a notícia aqui da TMC do falecimento do Franco Baresi. Era meu ídolo. Jogava, crescia, ídolo de infância, de adolescência. Quantos e quantos jogos do Milan e da seleção italiana eu acompanhei, prestando atenção no talento desse jogador.
1: Muito bem. Bom, a gente vai para mais uma notícia triste, né? Familiares e amigos se despediram dos dois colegas que morreram durante o vendaval que atingiu o Rio de Janeiro. Rafael Alves traz os detalhes.
2: A Polícia Civil intimou o proprietário da casa de festas onde o muro desabou durante a ventania da última quarta-feira e atingiu dois amigos em Santa Teresa, na região central do Rio. Os peritos já estiveram no local para analisar a estrutura e possíveis irregularidades. Nessa sexta, muito emocionados, amigos e familiares se despediram de Tássio Maia dos Santos, que tinha 41 anos, e Vandré Cordeiro, de 43. Eles foram atingidos pelo desabamento da estrutura durante as fortes rajadas de vento, que passaram de 100 km por hora aqui no Rio de Janeiro. Os dois foram velados e sepultados no cemitério do Catumbi, na região central do Rio. Segundo testemunhas, o estrondo com o desabamento foi muito alto e o muro estava sendo construído desde o início do ano. A Defesa Civil do município do Rio esteve no local e os técnicos, por medida de prevenção, decidiram isolar o local para evitar novos acidentes. A Conlurb, Companhia de Limpeza Urbana, e a Secretaria Municipal de Conservação foram acionadas para a remoção da parte do muro que ficou de pé. Tássio Maia foi jogador de futebol e, desde a aposentadoria, tocava em uma casa de festas na região de Santa Teresa. Ele foi revelado pelo São Cristóvão e teve passagens por times do Brasil e do exterior, como a Coreia do Sul, Costa Rica e Bulgária. Em nota, o Botafogo lamentou a morte do ex-atleta, que atuou com a camisa do Glorioso no ano de 2015.
0: Obrigado, Xará. Obrigado pelas informações. Aliás, curiosamente, São Cristóvão, o clube carioca que também revelou o Ronaldo Fenômeno, um pouco antes dele ir para o Cruzeiro. Nossos votos de pesar, mais uma vez, para todos os familiares do ex-jogador do Botafogo, Tássio. Ainda o futebol. Hoje, um dia de notícias ruins no futebol, nesse link TMC. O Marco Belo repercute ou atualiza, né, a situação do Yuri Alberto, também do Labiad, jogadores do Corinthians que, lamentavelmente, deixaram ontem o campo, o jogo, machucados no empate do Corinthians com o Atlético Paranaense por 0-0. Marco Belo, depois da Copa do Mundo, é a primeira vez que a gente... Eu ia falar troca figurinhas, mas troca passes. Tocamos a bola juntos aqui no microfone da TMC. Seja bem-vindo, Belo.
3: Tudo bem, Tomás? Um abraço a todos. Pois é, com notícia ruim, né? Porque ontem, naquele gramado que sempre foi muito bom da Neoquímica Arena, mas foi trocado durante a Copa, e hoje está muito ruim, cheio de areia por cima. Todos estão reclamando do gramado da Neoquímica Arena. E ontem, por causa do gramado, no empate do Corinthians com o Atlético Paranaense 0-0 pelo Campeonato Brasileiro, dois jogadores se machucaram. O Zacaria Labiad prendeu o pé no gramado e torceu o joelho, e hoje foi diagnosticada uma lesão no menisco e, pior, um rompimento no ligamento cruzado do joelho esquerdo do Labiad, ou seja, é a pior lesão que um jogador de futebol pode sofrer, fora, claro, uma fratura, e o Labiad só volta a jogar no ano que vem. E o Yuri Alberto também, por causa do gramado, só que ele não prendeu o pé, foi o oposto. Quando ele tentou fixar o pé no gramado, ele acabou escorregando e, por isso, ele teve um problema muscular, uma lesão muscular no posterior da coxa direita. O Corinthians não passou o grau da lesão, o Labiad vai passar por cirurgia, o Yuri Alberto não precisa passar por cirurgia, mas provavelmente, claro, perderá os próximos jogos do Corinthians, com certeza o jogo de domingo contra o Internacional no Beira-Rio, partida de ida das oitavas de final da Copa do Brasil.
0: Ô Belo, mas se eu entendi bem, é bem menos preocupante do que muitos imaginavam ontem, o caso do Yuri Alberto. Ele pode, de repente, ser utilizado, voltar a tempo dos jogos das oitavas de final na Libertadores contra o Rosário Central?
3: Então, o Corinthians não passou o grau da lesão, depende muito, né? Grau 1 é de 1 a 2 semanas, grau 2 de 3 semanas a 1 mês, grau 3 de 1 a 2 meses. Então depende muito do grau da lesão, mas o sinal que o Yuri Alberto fez quando ele caiu foi preocupante, porque ele fez um

0: sinal de distensão, né? Um sinal abrindo a mão. E como o jogador se conhece, o jogador conhece o próprio corpo, todos pensaram que ele tinha distendido o músculo. Mas foi uma lesão muscular, não distendeu o músculo, tanto que não vai ter que fazer cirurgia. E depende muito do grau. Se o Corinthians não passa o grau, a gente pode passar, que pode ser uma semana ou podem ser 2 meses. Não tem como saber. O Yuri Alberto vai ficar fora, vai fazer fisioterapia e só descobrindo o grau da lesão. E claro, a gente vai tentar nos próximos dias conversar com os médicos do Corinthians, mesmo que em off, mesmo que o Corinthians não queira divulgar, para saber o grau da lesão e aí informar o torcedor quanto tempo o jogador fica fora dos gramados. Eu acho uma sacanagem com o torcedor, aliás, o clube não passar o grau da lesão, né? Porque, como eu disse, lesão grau 1, ele fica uma semana. Lesão grau 3, ele pode ficar 2 meses fora. E o torcedor tem o direito de saber isso. Mas como o clube não passou, a gente não sabe quando que ele volta a jogar. Só sabe que ele não joga no domingo. Mas foi menos grave do que a princípio se pensava a lesão do Yuri Alberto. Ah, e o Garro também teve um problema no pé, mas não foi uma fratura, foi apenas como é que eu posso dizer? Ele bateu o pé quando ele estava tentando chutar a última bola do jogo, então ele está com dores no pé direito, mas ele vai fazer um tratamento. É dúvida para o jogo de domingo, mas não é certeza que ele não jogue contra o Internacional. Corinthians vai ter problemas para essa partida, Tomás.
1: Pois é, Belo, pois é. Chamou atenção a maneira como o Yuri deixou o gramado ontem, chorando copiosamente, preocupando ainda mais os torcedores do Corinthians. O Yuri Alberto é um grande cara, né? A torcida gosta,
2: é quem torcedores não é rivais corintiano gostam. Gosta, exatamente.
1: Pois é, não tem rejeição, cara do bem, né? Um menino muito coração. Agora imaginamos que o Guinegão talvez possa ter mais chances nesse time, além do ídolo do Marco Belo, Pedro Raul, que quando foi contratado pelo Corinthians, o Belo sentenciou aqui no microfone da TMC, dizendo que seria o novo Casagrande do Corinthians. E a torcida do Corinthians, aproveitando que você está ao vivo aqui com a gente, Belo, a torcida do Corinthians quer saber também sobre ele, Memphis Depay. Tá tudo certinho para ele permanecer de uma vez por todas ou ainda falta algum detalhe?
0: Primeiro que você confundiu o elogio que eu fiz ao Pedro Raul. Eu não falei que ele seria o novo Casagrande. Eu falei que ele era o atleta mais bonito do futebol brasileiro. É diferente.
1: Tá certo, tá
0: uma coisa
1: certo.
0: É uma coisa, outra coisa é outra coisa.
1: Justo.
2: Isso deixa eu olhar, gente. Deixa eu analisar de aqui. Daí já te falo com você, já falo.
1: Tá certo, é bonitão. Tá,
0: você vai concordar comigo. Vai concordar comigo, Mayara. Porque é bonito, rapaz. É. Mas enfim, em relação ao Memphis, tá tudo certo. Ele é jogador do Corinthians até a metade de 2028. Não tem mais jeito de dar errado. As minutas do contrato foram trocadas. O Memphis está vindo para o Brasil. Vai passar por exames médicos. E não tem nada daquele negócio de problema no joelho, pode não passar. É um exame médico de praxe, como aquele da pré-temporada, quando os jogadores voltam de férias, que fazem exame oftalmológico, anda na esteira para ver como é que está o coração. Enfim, são aqueles exames de praxe. Ele vai passar pelos exames, assina o contrato, ele se apresenta ao Fernando Diniz, aí o Corinthians inscreve o nome do Memphis no BID e ele pode ficar à disposição, provavelmente até para o jogo de volta contra o Inter pela Copa do Brasil na outra quinta-feira. E é importante falar, o contrato do Memphis termina hoje, né? O contrato do Memphis ia até dia 31 de julho. Mas ontem eu conversei com o Marcelo Paz e ele falou que o Corinthians consultou a CBF e não há problema em o Corinthians assinar contrato com o Memphis após o dia 31 de julho, porque o Memphis já é jogador do Corinthians, então uma renovação de contrato pode ser feita até depois do final do contrato, segundo o Marcelo Paz, executivo de futebol do Corinthians. E também, segundo o Marcelo, não há problema em o Corinthians inscrever o Memphis no BID após hoje, o dia 31 de julho, porque vai ser a mesma inscrição, o mesmo número de inscrição, só vai mudar a data, do meio de 2026 para o meio de 2028.
1: Tá certo, Belo. Aproveito para matar um pouquinho aqui a saudade do Papo de Craque, desde a Copa que eu saí de férias também, não fiz ainda o Papo de Craque comandado hoje pelo meu amigo Benjamin Bach. Aliás, daqui a pouquinho, às 18 horas, para São Paulo. E claro, o Papo de Craque também nas outras praças, com as principais informações do clube do seu coração, você torcedor espalhado aí pelo Brasil e curtindo a nossa TMC. A Mayara fez uma cara aqui quando ela foi procurar o Pedro Raul, o Marco Belo. Belo, acho que aprovou, viu?
2: Ô Belo, é porque eu não tinha ouvido o nome. Eu tava aqui conversando com o pessoal aqui da técnica pra resolver um negócio. E aí eu acabei não prestando atenção. Mas aí o Tomás falou, Pedro Raul. Sim, Pedro Raul, meu Senhor Jesus Cristo, né? Que coisa de maluco. Não pode fazer isso com as pessoas numa sexta-feira, com uma mulher solteira na sexta-feira. Mas obrigado, viu? Concordo com você.
0: Só não joga futebol.
2: Mas eu não tô ligando.
0: Só não joga futebol.
2: Tô ligando. Eu não tô torcendo pro Corinthians.
1: E olha que no Ceará ele jogou e jogou bem, viu? Quem sabe não volte a jogar. Valeu, Belo. Grande abraço.
0: O Corinthians que já teve Rodrigo Beck no ano passado. Lembra, Tomás? Um abraço a você.
2: Um abraço.
1: Talvez tão bonito quanto e também sem jogar nada com a camisa do Corinthians. Mas boa sorte ao Pedro Raul. Gosto dele também. No Ceará jogou bem. 4h35, daqui a pouco, Mayara. Tem um novo filme da Carolina Dickmann. Tem Rock in Rio. Tem casamento feito na sala de emergência de um hospital.
2: Nossa, isso é que é querer casar, hein? Parabéns.
1: Vamos contar essa história. Mas tudo isso depois do noticiário local. Agora as principais informações da sua cidade.
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3: Olá, boa tarde para você que acompanha a Transamérica TMC. Agora são 16 horas e 38 minutos. Vamos falar de trânsito aqui no DF? E olha, a atenção do motorista aí neste momento é para o Eixão Norte, na Asa Norte. O trânsito está praticamente parado, com velocidade média aí de apenas 7 km por hora, né? O tempo estimado de deslocamento nesse trecho é de 11 minutos. Até o momento não tem indicativo ali de algum acidente nas proximidades, mas o trânsito está bem parado. Outro ponto de lentidão é nas proximidades ali do buraco do Tato, próximo, né, ao Eixão, né, como a gente havia dito também, onde o fluxo segue bastante intenso. Os veículos circulam em uma velocidade média de 15 km por hora e exige uma paciência para quem passa ali pela região, né? Agora falando aí de outras regiões, lembrando que já na estrutural o motorista também encontra um trânsito carregado logo no início ali da via até a região ali da cidade estrutural, né? Neste trecho a velocidade média é de 40 km por hora, bem abaixo do limite permitido, né, na pista aí, que é de 80 km por hora. Lembrando que as três vias que ligam ali Ceilândia, Samambaia, Taguatinga, como a EPTG, a estrutural e também a EPNB, elas estão interditadas, né? Já estão bem lotadas aí de veículos passando por este local. Lembrando que tem um problema um pouco maior ali na entrada, né? Seguindo a EPTG ali na entrada do Guará, como a gente sempre fala aqui desta via, né? Que fica, esse trânsito que fica parado na V, na principal, né? Avenida principal ali do Guará 1, em Guará 1, né? Então a velocidade média aí é de 8 km por hora. Bom, outros trechos aí, como também ali próximo, né? O Eixão, o Pistão Sul, que fica, na verdade, o Pistão Norte, né, que fica ali próximo a Taguatinga, a Tagua Park, né, ele está também com um pouquinho de lentidão. Então, você que está buscando aí esta área, né, de Taguatinga, ali próximo à BR-070 Norte, a velocidade média é de 31 km por hora. Um tempo de dirigir aí de 10 minutos, né, como a gente vê aí, um trânsito um pouquinho carregado nesta área. Ali na EPTG, o trânsito é um pouco mais moderado, né? A gente consegue pegar um trânsito neste momento, às 16 horas e 40 minutos, um trânsito um pouco mais moderado. Ali do Guará 1, né, até Águas Claras, é a velocidade média de 37 km por hora, com tempo aí, né, de 10 minutos para dirigir. A gente sabe ali que esse trecho é bem abaixo, né, do permitido na pista, de 80 km por hora, então tem que ter um pouquinho mais de paciência. E outro trecho que está bastante carregado, intenso, é no Cruzeiro Velho, perto ali da DF-003, na Épia Norte. Lembrando que a velocidade média naquele local, que também é de 80, né, o valor, a velocidade normal é de 80 km por hora, está com velocidade agora de 22 km por hora. E você está seguindo para o entorno do Distrito Federal, saindo aqui, né, de Brasília, seguindo para o entorno do Distrito Federal, a BR-040 começa a ficar um pouco mais intensa neste momento, né? Mas ainda está com trânsito moderado, porque muitas pessoas costumam sair por volta das 5 horas da tarde, né, dos seus trabalhos aqui, mas ele está com trânsito um pouquinho mais moderado, né? Segundo as informações aí, a velocidade média neste momento é de 46 km por hora numa via aí que é de 80, né? Até o trecho ali próximo ao Novo Gama, que já abaixa para 60 km por hora, né? E segue até Lusiânia a 60 km por hora. Então, para você que vai pegar a BR-040 aí, que fica no entorno do Distrito Federal, só um pouquinho de atenção em relação a isso, viu? Então, precisa ter um pouquinho mais de recomendado, né, para quem ainda esteja, né, no trânsito, ficar um pouquinho mais calmo, manter a distância, né, de veículos à frente, sempre que possível programar as rotas alternativas para evitar, né, que os pontos de maior retenção aí acabe atrapalhando a sua volta para casa. Bom, vamos com notícias aqui do DF.

0: Já de volta por aqui pra falar de cinema, gente. Boa. Olha, um garoto de 7 anos enfrenta a separação dos pais com a ajuda de um amigo imaginário e uma paixão por Guerra nas Estrelas. E essa é só uma das cenas do filme que já é o queridinho da crítica. Eu tô falando de quem? De Pequenas Criaturas, dirigido por Anne Pinheiro Guimarães, estrelado por Carolina Dickmann, estreou nos cinemas após vencer os prêmios de melhor longa de ficção e direção de arte no Festival do Rio. Olha, esse filme promete, e a gente vai trazer aqui, claro, ao vivo, a própria Anne Pinheiro Guimarães. Tapete vermelho aqui pra você, viu, Anne? Muito feliz de falar contigo. Queria que você contasse pra gente, né, como é que surgiu essa ideia de trazer um tema tão difícil, né, que é a separação, pela ótica de uma criança, né, por uma ótica inocente. Boa tarde pra você. Opa, eu acho que a gente tá com um probleminha no microfone da Anne. Vamos ver, Anne.
1: Vamos ver se a própria Anne consegue resolver lá, senão a gente refaz a conexão.
0: A gente refaz a conexão. Ainda não estamos te ouvindo, Anne. Vou pedir para fazer assim, o pessoal da técnica vai falando com você. E enquanto isso, a gente vai trazendo aqui um pouquinho de Pequenas Criaturas, que realmente, quando um filme começa já levando grandes prêmios, né, Tomás, sim, Alvarez... Sim. Já promete muito, né? E olha que legal.
2: Se bem que eu e Tomás discordamos dessa sua tese, você já sabe por quê.
0: Né? Eu já sei porque.
2: O nosso querido filme, até como era o nome dele mesmo, nem me lembro mais o nome, era Agente Secreto. Ganhou todos os prêmios possíveis e eu e ainda não entendi, mas então...
0: Eu não vou voltar nesse assunto, eu só vou dar a sinopse do Pequenas Criaturas aqui.
2: Tá bom.
0: Que é o seguinte, ele é ambientado em Brasília, em 86, quando o Brasil ainda vivia os primeiros passos da redemocratização. Acompanha a chegada de Helena e seus dois filhos, a Helena, a Carolina Dickmann, né? A uma cidade em formação, feita de concreto, céu aberto e gente vinda de todos os cantos do país tentando realmente recomeçar. Imagina como era difícil para uma mulher, já é difícil hoje, né? Mas em 86, recomeçar a vida então com dois filhos. E a gente traz aqui, então, agora sim, vamos ver, Anne, fala um alôzinho pra gente.
3: Oi, Mayara, oi, Tomás,
1: estão bem-vindo? Aí sim.
0: Estamos aqui também, Rodrigo Alvarez. Conta pra gente, então, de onde surgiu essa ideia de contar essa história pela perspectiva de uma criança.
3: Cara, na verdade, assim, o filme é uma história de três idades diferentes, né? É o Dudu, essa história que você contou, que é um menino que no filme faz 8 anos, então ele sai de 7 para 8, um adolescente de 15 e uma mãe de 40. Então é uma jornada de amadurecimento dos três ao mesmo tempo, em paralelo. É muito inspirado numa história pessoal minha. Ela não é autobiográfica, porque eu comecei a pensar nessa história quando eu tive minha filha, minha primeira filha, e eu comecei a pensar muito na minha mãe, na falta que ela estava me fazendo, porque eu já tinha perdido a minha mãe já há um tempo. E comecei a pensar nela pela primeira vez como uma mulher, e não como só minha mãe. E comecei a pensar na infância, por causa da minha filha, e comecei a pensar no que foi ser criança para mim. Então, foi inspirado nisso que eu juntei essas coisas e fui tentando pensar em como é que eu fui amadurecendo, e o que foi para minha mãe aquele momento, e o meu momento. É um pouco uma mistura de mim e da minha mãe, né? A Helena.
2: Anne, Rodrigo Alvarez aqui. O filme tem sempre uma história interna dos personagens e uma história do mundo em volta deles, o que está acontecendo, que acaba conduzindo também a trama. E não me parece que você escolheu 1986 por acaso. Aí eu lembro rapidamente, tivemos dois filmes indicados ao Oscar que se passaram na ditadura. Ainda Estou Aqui e Agente Secreto. Você está trazendo para a gente um pouquinho depois. O seu filme é para falar de esperança?
3: Totalmente. Ele é um filme que termina com esperança. Ele é um filme que você pode começar achando que ele tem uns temas um pouco pesados, mas ele é sobre esperança. E por isso que eu adorei que vocês apresentaram o filme como sendo da perspectiva do Dudu, que tem 7 anos, porque ele é um raio de sol no filme. 86, eu pensei, bom, primeiro que é uma história que não poderia se passar nos dias de hoje, assim, ao meu ver, com a internet, né, com tudo que a gente tem. É um corte seco, né, na época quando a gente se mudava, era um corte seco com o passado, as pessoas ficavam muito mais sozinhas, e eu acho que é um espelho muito do personagem da Helena e de toda a temática de futuro, né, que tem o filme, fala muito de futuro, todo mundo fala de futuro, a criança fala de futuro, a adolescente fala de futuro, a mãe fala de futuro. Brasília é uma cidade que foi concebida pensando num Brasil do futuro. E eu acho que 86, assim que a gente redemocratizou, foi um momento que era tipo, e agora? E agora com essa liberdade toda? O que você faz com tanta liberdade, né? Então foi são 10 dias. O filme se passa em 10, 12 dias, assim. Então é um limbo. Todo mundo tá num limbo e tá prestes a mudar bastante, sabe?
1: Foi Oi, Anny. Eu, Tomás, aqui é para mim um prazerzaço falar com você. Eu adoro quando a gente tem a oportunidade de conversar com diretores, cineastas, roteiristas, atores, adoro cinema. Tô curioso para ver o filme e queria que você falasse um pouquinho da atriz protagonista, da Carolina, Carolina Dickmann, que é muito mais conhecida, apesar de ter feito já vários filmes, um deles, acho que Sexo com Amor, alguma coisa assim, uma comédia muito legal, que eu vi muitos anos atrás, mas ela é mais conhecida pelos trabalhos na televisão. Como é que...
0: Não, eu só ia complementar que ela tem investido realmente em filmes, né? Eu fui assistir O Descontrole, que saiu ano passado, que ela faz uma mãe alcoólatra, sim, que é sensacional, sim. Né? Mas continua,
1: pera. Ela tem mais
3: de 10 filmes. É engraçado, né? Porque O Descontrole ela filmou 4 semanas depois de terminar de filmar comigo. A gente lançou depois. É muito engraçado.
1: Tá investindo bastante aí mais agora no cinema e acho isso ótimo. Mas como é que foi trabalhar com ela? A Carolina é um daqueles exemplos de atores, atrizes, que a gente vê a evolução, muito por conta das novelas brasileiras, né? Então você vê a menina trabalhar com 14 anos, depois com 16, com 18, com 20, e é clara e notória a evolução da... Ela sempre foi boa, mas hoje ela é uma das grandes atrizes brasileiras. Como é que foi trabalhar com a Carolina?
3: Cara, sem a menor dúvida. Eu não conhecia a Carolina antes de fazer esse filme, né? Cheguei nela, convidei para fazer o filme, mostrei o roteiro para ela, e a gente teve uma conexão imediata. Esse é um personagem muito difícil, porque é um personagem que implode para dentro, que é uma mulher que tem o tapete dela puxado logo na primeira cena do filme, e ela começa a tentar se reestruturar e se entender depois de muito tempo sem questionar suas próprias escolhas. Então, acho que era um papel que precisava de uma grande atriz. A Carolina é provavelmente a atriz mais profissional e intensa e boa de se trabalhar. A gente se tornou grandes parceiras nesse filme. Pensei nela depois que eu vi um filme que eu vi, e é um filme já antigo, você falou de outro filme que eu não vi, mas tem um outro filme que ela fez do Marco Dutra chamado Silêncio do Céu. Depois que eu vi esse filme, que ela faz também uma personagem muito intensa, eu tive certeza que ela seria perfeita para fazer Helena. Agora, na televisão, ela já fez muitos papéis, né, muito dramáticos, mas mais para fora, né, e menos para dentro. Esse trabalho de atuar no silêncio é muito difícil, é muito, muito, muito delicado.
1: O filme que eu citei, O Sexo com Amor, é dirigido pelo Wolf Maia. E esse que você citou, se eu não me engano, ele é passado em Montevidéu, no Uruguai, não é?
3: Exatamente. Ah, tá. Exatamente, Marco Dutra, O Silêncio do Céu. É um filmaço.
1: Legal, bacana.
2: Deixa eu perguntar para você uma coisa, Anny. Qual é a trajetória do filme agora? Ele vai percorrer, vai entrar no circuito? Como é que a gente faz? Já tá rodando, já tá público?
3: O filme, na verdade, ele ficou pronto 5 dias antes do Festival do Rio. Ano passado, ele ganhou o Festival do Rio, a gente já foi com ele para a Suécia, a gente foi para ele para Cartagena, para Tiradentes. Agora ele entrou em circuito nacional, praças limitadas, mas com 30 cópias pelo Brasil, quinta-feira passada. Então agora ele está num cinema perto de você. E é um filme feito para ser visto na tela grande, ele é um filme igual Brasília, amplo, assim, ele é cinematográfico.
1: Legal.
0: Muito bom. Eu fiquei apaixonada. E pra todos os públicos, né? Sim, sim. Desculpa. Eu fiquei apaixonada pelas crianças, assim. Ele vi ali o trailer. Só pra gente terminar rapidinho, como é que foi, né? Como que faz pra... O Tomás tá falando do trabalho com a Carolina Dickmann, mas como que é trabalhar com essas crianças
1: pequenas? Domar pequenos... as ferinhas, né?
0: Exato. Como é que doma essas ferinhas aí, que são, aliás, muito talentosas, né?
3: Mais do que domar, para mim, o grande desafio foi encontrar as crianças certas para fazer esses papéis que já no roteiro, eu escrevi o roteiro. E quando eu fui fazer o filme, a minha piada era: quem escreveu um roteiro com tanta criança e cachorro e bicho? Porque é muito difícil, né? Uhum. Então eu vi, assim, 700 vídeos com 700 self-tapes, e a gente foi diminuindo, diminuindo, diminuindo, até chegar nesses dois e tive ajuda preciosa, e é preciso dizer, e eu repito sempre, da minha preparadora de elenco infantil, que foi Isabela Garcia, atriz que a gente conhece do Bebê à Bordo, de Anjos Dourados, enfim. E ela é uma encantadora de crianças, porque ela consegue fazer uma coisa que é muito difícil, que é a gente tem que domar a energia da criança durante o dia, né? Filmar é muito cansativo. E a criança gasta energia muito rápido. Então isso foi um trabalho muito bonito que a gente fez juntas, assim.
1: A melhor... A melhor profissional que você poderia contratar. Contracenou com um bebê durante 10 meses, durante o bebê a bordo, né? Que não deve ter sido fácil.
3: Ela é incrível, ela é incrível, ela tem uma relação, e ela pela experiência dela, ela sabe lidar com... Ela foi, né, ela foi atriz mirim, então ela entende de dentro, assim, o que é você ser um ator criança e como lidar, inclusive, com os pais e com todo o entorno, que é uma coisa que, como diretora, a gente não tem tempo, a gente tá fazendo muita coisa, então tem que ter ali um apoio, um suporte que é fundamental nesse filme com criança, né?
1: Conversamos com a Anne Pinheiro Guimarães, que dirige esse filme chamado Pequenas Criaturas, que com certeza deve ter chamado a atenção de quem está acompanhando o nosso programa. Você vai assistir, tenho certeza. Anne, prazerzão conversar com você, viu?
3: Só queria dizer, está nos cinemas, só para reiterar.
1: Perfeito,
0: Muito, muito bom. Obrigada, viu, Anne?
3: Grande prazer.
0: Valeu, Anne. Prazer nosso. Muito rapidamente aqui, né, eu lembrei da história do Hamlet, A Vida Depois de Hamlet, que é um filme pesadíssimo e tem ali como protagonista uma criança, né? Sim. E aí a diretora, no intervalo ali, né, no momento das gravações, ela colocava uma música, acho que era Dog Days Are Over, para todo mundo se animar e dançar e passar aquele clima pesado e a criançada se animar um pouco. Então, muito legal. Fala, Alvarez.
2: Deixa eu falar só uma coisa, vocês estavam falando das características maravilhosas da Carolina Dieckmann, né? Como uma grande atriz que ela é, televisão, cinema, versátil. Tem uma coisa que pouca gente sabe, a Carolina é ilustradora também. Eu fiz um trabalho junto com ela, ilustrou um livro meu, um livro sobre Nossa Senhora Aparecida. Ela fez ilustrações lindíssimas, lindíssimas. Quem quiser conhecer, o livro está, claro, publicado aí, mas ela me relatou na época como ela se sentia... prazer de fazer aquilo, como ela sentia aquilo como um chamado que ela tinha também, além de ser atriz, que ela é uma grande ilustradora.
1: Que legal. Muito legal. Não sabia, não. Bom, não. Essa é a última chance de garantir ingresso para o Rock in Rio desse ano. A organização do festival anunciou uma venda extraordinária que abre no dia 6 de agosto, ao meio-dia, pelo site Ticketmaster. São ingressos remanescentes da venda geral feita em junho, além de bilhetes de compras que não foram finalizadas. O festival tem 7 dias de shows espalhados entre setembro, com nomes como Foo Fighters, Sir Elton John e Maroon 5 no lineup. Três nomes, se fossem só esses três já estava...
2: Se fosse só o Elton John, já valia.
1: Eu diria que sim, Alvarez. Então, mais uma chance aí para você tentar comprar o seu ingresso para curtir o Rock in Rio e esses grandes nomes da música mundial.
0: E, meninos, já pensou alguém passar mal no tão sonhado dia do casamento e aí ter que ir pro hospital? Foi o que aconteceu com a manicure Francisca Mesquita da Silva, que sentiu uma forte dor de cabeça enquanto aguardava para oficializar a união no interior do Acre. E aí quem traz essa história de Recife, né? Na verdade, a gente vai para Recife para contar essa história, é o repórter Kennedy Lacerda. Ô Kennedy, haja vontade de se casar, viu? Meu Deus, conta pra gente.
4: Imagina, hein? Os noivos estão juntos há 6 anos e participavam de um projeto que oficializou a união de diversos casais em um estádio no interior do Acre. Mas na hora do casamento, a manicure Francisca da Silva sentiu uma forte dor de cabeça. Ela foi levada para o hospital e chegou a pensar que o sonho do casório seria adiado. Segundo Francisca, a pressão arterial dela chegou a 16/11. Mas aí vem a reviravolta. A juíza responsável pelo casório coletivo foi até a unidade de saúde para celebrar a união. No vídeo divulgado, a noiva aparece deitada em uma maca na sala de emergência, vestida de branco ao lado do noivo. Após os dois responderem sim, confirmando que aceitavam a união, a juíza os declarou marido e mulher. Muito emocionada, Francisca celebrou o momento com um beijo de marido e o tradicional troca de alianças. Claro, a gente fica aí, né, desejando felicidades ao casal nessa história que mais parece filme de comédia romântica. Volto com vocês no estúdio.
0: Eu prefiro não comentar.
1: Valeu, Kennedy. O mal-humorado vai dizer que a dor de cabeça acabou sendo oficializada.
0: Então, era momento, isso que eu comentaria, entendeu? Por isso que eu não quis comentar.
2: Não, mas ela não tava querendo muito, né? Já tava querendo desistir.
0: Sinais.
2: Arrumou alguma coisa, mas não conseguiu.
0: Mas apareceu, ela foi, se ela deixou. Ela tá lá na maca. As imagens que a gente tá vendo no YouTube, ela de branco, na maca, tomando soro, o noivo do lado. E aí, acho que essa juíza de paz deve ser, né? Enfim.
1: Sim.
0: Que tá ali oficializando a união. Vontade de laçar o homem, né?
1: O amor
0: né?
1: venceu.
2: Mas será que rolou noite de núpcias?
0: Hoje em dia não rola muito, né?
1: A desculpa já tava pronta, hein?
0: A gente já não tá rolando muito noite de núpcias, né? As coisas mudaram. Muito geralmente, bem. A noite de núpcias, o pessoal tá bêbado, cansado, de ressaca. Não tem rolado muito. Agora, traz o resultado da nossa enquete, que assim, o Rodrigo Alvarez adora esse tema de enquete. A gente vai trazer pra ele.
2: Acho que deu. Tá legal. Ontem e hoje, vocês conseguiram dobradinha.
1: Eu fiquei na dúvida se ia ganhar Heath Ledger ou se ia ganhar Joaquin Phoenix. Mas o Phoenix foi só o quarto colocado. Deu Heath Ledger como Coringa, 46%. Olha Jack isso. Nicholson também como Coringa, 25%. O Gene Hackman, que fez um Lex Luthor sensacional, divertido nos primeiros filmes do Superman, teve 21%. E o Joaquin Phoenix apenas 9%.
0: Posso ler uma coisa muito rapidamente só?
1: Deve.
0: O Paulinho mandou mensagem aqui e falou o seguinte: meus vilões favoritos são Tripa Seca e Quase Nada, que são os vilões do Chaves, o Chapolin,
1: muito
0: né?
1: Muito bem.
0: E ele falou, aproveitando o espaço, o Alvarez é muito bom. Tá nossa, vendo? Eu também puxo o saco do Alvarez aqui.
1: E o Marcelo Barbosa tá dizendo que casou com a perna quebrada. Tá vendo? Os caras casam mesmo. Só o amor constrói, gente. Até segunda-feira, Alvarez, Maiara.
2: Até segunda-feira.
0: Beijo, tchau, tchau.
2: Valeu, beijo.
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5: É hora do nosso Brasília TMC segunda edição. Comigo é Alen Gomes e o meu companheiro de bancada Francisco Neto. Boa tarde.
6: Boa tarde, Ellen, e também aos ouvintes. Você que nos acompanha desde cedinho aqui no Brasília TMC e segunda edição, né? Já vou pedir para você anotar o nosso WhatsApp, o 99381-3030, e também mandar aquele áudio, foto, vídeo, dar aquele alô pra gente, né? E vou pedir mais, pra seguir o nosso Instagram, o que mais cresce aqui no Distrito Federal, o @TMC Distrito Federal.
5: A gente te acompanha até às 6 da tarde, uma hora inteira pra falar das principais notícias da capital federal.
6: E o nosso jornal desta sexta-feira, 31 de julho, começa agora.

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0: 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O movimento nas principais vias do DF já aumenta nesse fim da tarde. Em vários trechos aí, o motorista enfrenta aquela lentidão por conta do grande fluxo de veículos, né, no horário de volta para casa. Quem tem as informações aqui com a gente no estúdio é o repórter Leonardo Montel.
2: Boa tarde, Ellen Francisco. Boa tarde, ouvintes. Bom, o trânsito tá parado hoje no Eixão Norte, viu? O motorista leva cerca de 15 minutos nesse trecho de deslocamento aí nessa via que vai até a rodoviária do Plano Piloto. Outro ponto de lentidão é ali no Buraco do Tatu, onde o trânsito segue intenso por causa de uma batida mais cedo. Então, se locomover hoje pela capital federal está exigindo paciência, viu, pessoal? Principalmente para quem passa pela região central do Plano Piloto. Outro ponto de atenção está em Taguatinga, na BR-070 Sul, próximo ao cemitério Campo de Boa Esperança e na estrada Parque Núcleo Bandeirantes. Me resta desejar boa sorte aí para quem está nos ouvindo de dentro do carro nesse momento e uma boa volta para casa, escutando a gente aqui na TMC. Eu volto com atualizações do trânsito, com qualquer novidade por aqui. Ellen Francisco.
1: Muito obrigado, viu, Léo, pelas informações. Vamos continuar falando agora sobre trânsito. Olha, os viadutos 10 e 11 do Eixão Rodoviário Norte, né? Na verdade, o Eixão aí, estão liberados para o trânsito. As estruturas ficaram perto ali do Buraco do Tatu, né? Na região central de Brasília, e a liberação total aconteceu na noite desta quinta-feira. Os viadutos estavam em obras desde junho de 2024, ou seja, 2 anos aí, né? Quando foram identificadas rachaduras e fissuras nas estruturas. No último sábado, as equipes fizeram um teste de carga para avaliar a segurança do local. O resultado mostrou que os 2 viadutos estão dentro dos parâmetros técnicos exigidos. Depois disso, os técnicos concluíram o asfaltamento, né, da última das 4 alças de retorno e liberaram a área que servia, né, de canteiro de obra. O gramado do entorno foi também recomposto. Nos últimos dias, novas placas de sinalização também foram instaladas no trecho. E olha, uma pesquisa divulgada hoje mostra que está esta disputa, né, entre o presidente Lula e também Flávio Bolsonaro nas eleições deste ano. Flávio aparece na frente na região centro-oeste e também no sul. Já o Lula lidera no norte e no nordeste. O sudeste, a disputa segue equilibrada. Quem traz os detalhes ao vivo é o repórter Murilo Hernandes. Boa tarde, Murilo.
3: Boa tarde a você, Francisco. Exatamente, os números da pesquisa da TMC Instituto Alfa mostram Flávio Bolsonaro em vantagem sobre Lula em um evento em segundo turno. A região, marcada por forte presença do agronegócio e perfil conservador, reforça a preferência da direita. No sul, o cenário segue semelhante. Flávio Bolsonaro também aparece à frente, consolidando uma tendência de resistência ao ex-presidente Lula. A pesquisa indica que o eleitorado sulista mantém a postura crítica em relação ao petista, o que amplia a margem de vantagem de Bolsonaro nessa parte do país. Já no Nordeste, o quadro é outro. Lula conquista ampla maioria, sustentado por uma base eleitoral estável. No Norte, Lula também aparece em vantagem. A região mostra preferência pelo ex-presidente, que consegue superar Flávio Bolsonaro e consolidar apoio. A polarização intensa, Francisco, se concentra no Sudeste. Em uma possível ou impossível segundo turno, Flávio Bolsonaro tem 46% e Lula tem 42%. Em resumo, o levantamento revela um Brasil dividido. Flávio Bolsonaro lidera no Sul e Centro-Oeste, enquanto Lula vence no Norte e no Nordeste. A pesquisa ouviu 2.700 pessoas entre os dias 23 e 28 de julho, com margem de erro de 1,8 ponto percentual e nível de confiança de 95%. Está aí o resultado da pesquisa TMC Instituto Alfa. Volto com você no estúdio, Francisco.
0: Muito obrigada, Murilo. E ó, ainda segundo essa pesquisa, 53% dos entrevistados chegaram a afirmar que Lula não merece um novo mandato, enquanto 44% defende ali a continuidade. 3% não souberam responder à pesquisa e o levantamento também revela uma desaprovação ali de 51% em relação à forma como o presidente governa contra 47% que aprovam.
1: Pois é, né, a gente está falando dessa pesquisa aí, uma pesquisa que realmente a gente já sabe que existe uma polarização tanto da direita quanto da esquerda, falando aí em relação ao segundo turno, né, essa polarização lá no Sudeste também já era vista por Bolsonaro, né, está à frente aí o Flávio Bolsonaro, né, ter 46% e também Lula 42%. Agora o Nordeste a gente já sabe que boa e ampla pessoas que votam ali são realmente de esquerda e a gente sabe que o Centro-Oeste, que são partes ali em relação à agricultura, votam realmente em Flávio Bolsonaro, né?
0: É, um cenário que a gente já imaginava, né? E ó, uma peça solta em um vagão pode ter causado o descarrilhamento que tumultuou a vida dos passageiros do metrô nesta semana. A informação, inclusive, é da Comissão de Transporte e Mobilidade da Câmara Legislativa, que recebeu uma denúncia aí sobre esse caso. Chegaram até a comissão relatos e imagens também. Esse material mostra ali que um componente do sistema de engate dos vagões teria se soltado de um trem. Diante dessa denúncia, a comissão enviou ofícios ali ao metrô e à própria Secretaria de Mobilidade. Os deputados querem, então, informações detalhadas sobre as causas do incidente, sobre os planos de manutenção e sobre as medidas também adotadas para reforçar a segurança do sistema. O presidente da comissão do deputado distrital, Max Maciel, cita ainda outro episódio recente de uma criança ali de 9 anos internada em UTI depois de uma pane ali em uma escada rolante do metrô. Vamos ouvir.
4: Bem, além do descarrilhamento que aconteceu, que se tivesse lotado seria um problemão, a gente também tem se depara com essa situação de uma criança de 9 anos foi parar na UTI, que ela caiu por uma pane na escada. Isso é só um reflexo do sucateamento completo do sistema metroviário. A comissão também vai oficializar, vai acompanhar isso de perto e, obviamente, pedir esclarecimentos real da intervenção. Nós temos que acionar o governo do Distrito Federal para ser corresponsável a cada ato que aconteça dentro do metrô que impacta a população.
1: É, viu? Lembrando que essa interdição começou ainda na madrugada de terça-feira, antes mesmo do início da operação do metrô. Naquele dia, um trem apresentou problemas na estação Asa Sul e a circulação ficou interrompida por cerca de 7 horas. Desde então, o trecho entre as estações 110 e 111 Sul funciona com velocidade reduzida. O relatório divulgado no mês passado já havia alertado, né, para problemas na frota de metrô. Dos trens, 32 estão em funcionamento, né, 13 já foram tirados de circulação e 4 não têm mais condições de voltar a operar. Para o deputado, o sistema precisa de uma gestão mais eficiente. Ele afirma que a falta de investimento é um dos principais problemas.
4: Bem, o metrô precisa de fato de um choque de gestão. A atual gestão não conseguiu entregar absolutamente nada de positivo para a cidade e a gente vem tendo uma sequência de problemáticas, como por exemplo as escadas rolantes que rotineiramente acontecem alguns problemas, seja por necessidade de troca ou até mesmo necessidade de manutenção. Isso também reflete o quanto tem de orçamento para o próprio metrô. Só a Secretaria de Mobilidade deve mais de 140 milhões para o metrô DF. Então a gente precisa de fato ou o metrô ter uma priorização do Estado, do governo, para que ele chegue no nível, ou de fato é um sistema que infelizmente vai parar por completo.
1: E lógico, né? A TMC procurou o metrô e a Secretaria de Mobilidade, mas ainda não teve o retorno.
0: Pois é, a gente aguarda então para saber sobre essa situação que é extremamente complicada aqui na capital. E olha, a gente tem mais informação também porque um vazamento de gás provocou um incêndio nesta manhã em Taguatinga, aqui no DF, né? Duas pessoas chegaram a ficar feridas. O Corpo de Bombeiros foi acionado ali para atender a ocorrência na CNG 8. 7 viaturas de socorro foram então usadas nessa operação. E ao chegar no local, as equipes encontraram muita fumaça saindo da construção que foi atingida. Uma das vítimas teve então queimaduras graves, mas estava ali consciente e foi levada para o hospital. A outra pessoa também sofreu queimaduras leves e preferiu não ser encaminhada para atendimento. A Polícia Civil foi acionada em seguida para fazer ali a perícia. E esse é o segundo caso do tipo nessa semana, inclusive, porque na terça, outro vazamento de gás causou incêndio ali no núcleo Bandeirante. Claro, né? A gente vai investigar aí para saber o motivo desses vazamentos de gás, né? Que ainda são, inclusive, investigados.
1: Exatamente, viu? Agora vamos falar do policiamento aqui no DF. Olha, a Polícia Civil do Distrito Federal prendeu 3 pessoas suspeitas de integrar uma organização criminosa que aplicava golpes e extorquia vítimas por meio de um aplicativo de mensagens. Ao vivo com a gente, o repórter Adrian de Almeida. Adrian, quais são os detalhes desta operação? Boa tarde.
5: Boa tarde, Francisco. Boa tarde, Ellen. A todo mundo que acompanha a gente aqui na segunda edição do Brasília TMC. Olha, pessoal, essa ação ela faz parte da Operação Aegis, que foi realizada aos crimes por discriminação, que é o DECRIM. Eles também tiveram apoio de agentes lá da Polícia Civil do Rio de Janeiro. E olha, a investigação ela começou depois que uma mulher trans procurou a polícia e denunciou que estava sendo ameaçada. Segundo a vítima, ela recebeu um link para entrar em um grupo de mensagens. Ao acessar esse grupo, ela foi direcionada para um outro grupo com conteúdo pornográfico. Depois de sair, passou então a receber, né, ligações e mensagens exigindo dinheiro para que a sua suposta participação nesse grupo ela não fosse divulgada. Com medo, ela acabou pagando R$2.000 aos criminosos. Durante a operação realizada na cidade de Valença, no Rio de Janeiro, foram presos uma mulher de 45 anos, a filha dela de 25 anos e ainda um homem de 30 anos. Uma quarta suspeita de 31 continua foragida da justiça. Segundo a investigação, cada integrante tinha uma função no esquema. A filha fazia contato com as vítimas e enviava as ameaças. A mãe, ela era responsável por movimentar o dinheiro recebido. Já a suspeita, que está foragida, emprestava contas bancárias para receber os valores das extorsões. Os policiais também apreenderam 4 celulares que devem ajudar aí no andamento das investigações. A Polícia Civil também informou ainda que encontrou registros de casos parecidos em outros estados, o que pode indicar então que esse grupo ele fazia mais vítimas aqui pelo país, não somente aqui no Rio de Janeiro, mas também em outros estados. Os investigados eles vão responder pelos crimes de extorsão e associação criminosa. Se condenados, podem cumprir até 8 anos de prisão. E olha, Francisco, Eli, a gente continua seguindo isso aqui de perto. Qualquer movimentação, atualização desse caso, a gente volta aqui tanto no Brasília TMC primeira edição quanto no segunda edição para trazer essa novidade sempre em primeira mão, né, de qualquer desdobramento sobre esse caso aos nossos ouvintes.
0: Muito obrigada, Adrian de Almeida. E agora a gente fala também, ainda, né, nessa questão mais policial aqui nessa ronda, porque a Polícia Civil do DF chegou a identificar aí 2 homens, Francisco, que foram suspeitos de aplicar um golpe com perfis falsos de garotas de programa na internet. Segundo a investigação, a dupla anunciava serviços de acompanhantes ali por meio da internet, né, por aplicativos, e esperava o contato então das vítimas. A partir daí começavam as ameaças. O delegado João Guilherme Carvalho explica que os criminosos diziam pertencer ao PCC, uma facção aí criminosa, e exigiam inclusive pagamentos.
6: E quando as vítimas entravam em contato para marcar esses encontros, eles então iniciavam as coações, as extorsões, aduzindo serem do PCC. As vítimas então acuadas depositavam os valores exigidos pelo grupo criminoso por acreditar que estava tratando com essa organização criminosa.
0: A ação faz parte da Operação Falsa Acompanhante, que foi realizada nesta quinta-feira. Os policiais chegaram aos suspeitos pela análise de rastros deixados ali na internet, movimentações bancárias também. Os 2 homens têm 27 e 29 anos e moram nas cidades de Tramandaí e Imbé, no Rio Grande do Sul. Mandados de busca e apreensão foram cumpridos nesses endereços. E a polícia também pediu a prisão preventiva da dupla, mas a justiça negou. Os 2 foram indiciados por extorsão, crime com pena máxima de 10 anos de prisão aí. E de acordo com a delegacia, as investigações continuam para apurar, né, a participação então de outras pessoas no grupo, identificar se eles fizeram, claro, outras vítimas. Porque geralmente esses golpes, principalmente pela internet, né, acaba fazendo muitas vítimas, geralmente não é só o que a polícia divulga, geralmente tem o número é muito maior, né?
1: Mas é engraçado, né, que essas ações, quando se trata de internet, eles pegam várias áreas, principalmente aqui, né, no DF, mas essas pessoas estão em um determinado ponto que geralmente vem de uma outra cidade, mas que fazem vítimas aqui. Ou seja, a ameaça é tão grande que a pessoa fica com medo e acaba passando valores, né?
0: Pois é. E a gente vai agora para um rápido intervalo e daqui a pouquinho tem mais Brasília TMC segunda edição.
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1: De volta em 100.1 Brasília. E vamos falar de trânsito? A gente está aqui com o nosso repórter Leonardo Montel, que tem mais informações do trânsito para falar para a gente. O que está rolando agora no trânsito, Leonardo?
2: Bom, Helen, para quem segue aí nas vias da Estrutural e da EPTG, ambas estão engarrafadas. No primeiro trecho da EPTG, o trânsito está bem mais intenso, enquanto na Estrutural, um pouco mais à frente. Então, para quem segue aí para Samambaia, Ceilândia e para essa região, atenção com o trânsito.
1: Perfeito, muito obrigada, Leonardo. E agora a gente vai falar também do tempo.
3: Agora me fala uma coisa, que Ellen, você tá tomando água agora? Como é que tá a sua hidratação?
1: Olha, eu vou ter que fazer a minha culpa aqui, porque eu não tô com um copinho de água, pelo menos Francisco Neto tá do meu lado com a garrafa de água, dando exemplo aqui, né? Eu tenho que tomar vergonha na minha cara. Mas geralmente durante o dia a gente fica, claro, se hidratando ali. Eu fico com aquele copinho de água ali, que eu sei que eu tenho que trazer uma garrafa. Mas enfim, é importante a gente dar esse recado, né, pros nossos ouvintes. Não sejam igual a Ellen Gomes, sejam igual o Francisco Neto, que traz uma garrafa pro trabalho pra ficar se hidratando.
3: Pois é, viu? Sabe por que eu te perguntei isso? Porque o Distrito Federal registrou nesta sexta-feira o dia mais seco do ano. Segundo o Instituto Nacional de Meteorologia, o IMET, né, a umidade do ar caiu para 15% durante a tarde, o menor índice registrado em 2026. Para a corporação, né, a Organização Mundial da Saúde, recomenda, né, que a umidade fique acima de 30%. Por causa da situação, o IMET mantém um alerta laranja para todo o Distrito Federal, indicando aí perigo por causa do tempo seco.

0: também esta atenção, né? A orientação é aproveitar o fim da tarde e à noite para reforçar a hidratação quando o clima fica um pouco mais ameno. Lembrando que o IMET recomenda beber bastante água ao longo do dia, né? Manter o nariz e olhos e o rosto sempre bem hidratados. Crianças, idosos e pessoas com problemas respiratórios devem evitar atividades ao ar livre entre as 10 da manhã e também às 4 da tarde, quando o ar fica um pouco ainda mais seco, viu, Ellen?
1: E para o nosso ouvinte que está se perguntando agora, a gente tem exatamente 25 graus aqui no Distrito Federal, então a gente já tem aí um diazinho mais ameno, e a gente tem 27% de umidade do ar, ou seja, menos de 30%, né, que já é considerado muito baixo. Então, ficar realmente atento aí, se hidratando bastante, tomar cuidado com os grupos mais vulneráveis. E ó, vamos girar nossa reportagem, porque Leonardo Montel está aqui com a gente nos estúdios novamente. E vai falar sobre uma situação que tem acontecido, que é uma infestação de escorpiões, porque tem que ter atenção e redobrada aos tapetes, sofás e cantos das casas, porque o número de acidentes com escorpiões tem aumentado aqui no DF. E o nosso repórter chegou a conversar também com moradores no bairro Pessu, porque parece que ele está tendo uma infestação, né, Leonardo?
2: É isso, Ellen. De janeiro a julho desse ano, foram registrados 2.486 incidentes com escorpiões no DF. Segundo dados do Sistema de Informação de Agravos de Notificação, a maioria dos casos, cerca de 92%, foi classificada ali como leve. Nós conversamos com a Juliana, que mora em Taguatinga e passou por um grande susto dentro de casa.
3: E eu estava guardando o casaco dela. Quando eu passei o cabide, foi no susto eu senti, né, a picada na minha mão. E no susto eu joguei o casaco no chão e vi o escorpião saindo da gola do casaco. E ele passou para debaixo do guarda-roupa, mas assim a gente conseguiu capturar ele. É uma sensação bem estranha, assim, porque você sente... No meu caso, o ferrão não chegou a entrar, né? Mas eu senti de papel queimando, muito dolorido mesmo. E, tipo, latejando mesmo o dedo. De imediato eu fui pro hospital. Chegando no hospital, passei pela triagem e tudo. Aguardei. O atendimento não foi dos melhores. Eu aguardei 3 horas e dentro de 3 horas eu não fui atendida. E eu coloquei no grupo para alertar o pessoal que eu tinha achado. E aí os vizinhos também comentaram que tava mesmo em surto e que tinham achado bastante também aqui no, fora do condomínio. Teve vizinhos que falaram que acharam dentro de casa, andando.
2: E não é só lá em Taguatinga não, viu, pessoal? Nossa equipe vem conversando com moradores do PSUL que nos relataram uma infestação de escorpiões na região. A Cláudia Gomes encontrou 2 escorpiões dentro de casa só nesta semana e contou para nossa reportagem como é que tá a situação por lá. Vamos ouvir a Cláudia.
4: E quando eu encontrei os escorpiões aqui na minha casa, fiquei com muito medo, lógico, porque fiquei passando pela minha cabeça, porque meu cachorro ficou deitado no tapete à noite. Minha afilhada que entrou no banheiro, foi a hora que ela viu o escorpião que me gritou. Podia ser ela ter sido picada, mas graças a Deus ninguém sofreu nada. Anteriormente eu já tinha encontrado escorpião aqui na minha casa. Tinha achado no banheiro, achei um no meu quarto. Eu acho que eu já achei uns 4 escorpiões aqui. Só que essa semana, em menos de uma semana, eu encontrei 2. Inclusive, soube agora que a minha vizinha, do lado, do meu lado mesmo, a irmã dela foi picada.
2: O aumento dos casos também traz de volta a lembrança de uma tragédia que chamou a atenção do Distrito Federal. Há alguns meses, a menina Valentina Nobre Lima, de 11 anos, morreu após ser picada 3 vezes ao calçar um tênis para ir à escola no Riacho Fundo 1. Ela ficou mais de 3 semanas internada na UTI, mas não resistiu às complicações do envenenamento. Segundo a família, nesse caso, lá atrás, mais de 200 escorpiões haviam sido encontrados na residência ao longo de um ano. A Secretaria de Saúde orienta que, em caso de picada, a pessoa lave imediatamente o local apenas com água e sabão. Mantenha o membro afetado elevado e procure atendimento médico o mais rápido possível. Se for seguro, uma fotografia ou captura do animal feita com proteção pode ajudar na identificação.

0: evolução da espécie e na definição do tratamento ao chegar aí nas unidades de pronto atendimento. O soro antiescorpiônico está disponível em 11 hospitais da rede pública. Os hospitais da Asa Norte, Materno e Infantil e os regionais do Guará, Braslândia, Paranoá, Ceilândia, Gama, Santa Maria, Planaltina, Sobradinho e Itaguatinga, todos com reposição contínua dos estoques aí, segundo a Secretaria de Saúde. O biólogo Israel Moreira, da Diretoria de Vigilância Ambiental, explica que os escorpiões podem aparecer em locais bem inesperados.
1: Os escorpiões também aparecem em ambientes limpos, aparecem até no décimo andar num apartamento. A diferença principal é que nesses ambientes sujos, eles vão encontrar mais condições de proliferação, vai ter mais abrigo e mais alimento. Para prevenir o aparecimento de escorpiões ou controlar a infestação, é muito importante a gente ter atitude, algumas atitudes que são essenciais. É importante, por exemplo, a gente usar barreiras físicas que impeçam a entrada do escorpião. Por exemplo, uso de telas nas janelas, nos ralos, verificar as instalações elétricas e de esgoto, se eles estão devidamente vedados, porque os escorpiões muitas vezes moram ali, né? Evitar acúmulo de material de construção no quintal, entulho, são verdadeiros esconderijos, e controlar o principal alimento do escorpião, que são as baratas.
0: É isso, apesar do aumento das ocorrências, a maioria dos acidentes continua sendo considerada leve, como falamos, mas ainda assim a Secretaria de Saúde explica que recomenda o uso do soro dependendo da gravidade do caso clínico. Nos casos leves, o tratamento é voltado principalmente para o controle da dor, com analgésicos, anestésicos locais e compressas mornas. Entre os fatores que contribuem para o aumento da população de escorpiões estão as altas temperaturas, que aceleram a reprodução, a facilidade de abrigo em entulhos, redes de esgoto e lixo acumulado. A reprodução, normalmente, do escorpião amarelo, espécie que não precisa do macho para gerar filhotes, é a mais comum. Eu volto com vocês, Ellen Francisco.
2: É isso, Leonardo. Obrigada pelas informações. E fica claro o lembrete. Caso um escorpião seja encontrado dentro de casa, a orientação então é não tentar capturar o escorpião sem proteção, claro. A vigilância ambiental também deve ser acionada para que equipes técnicas façam a inspeção e a captura de forma, claro, segura. Os canais de atendimento são o telefone 160 e o número 3449-4427.
3: É isso aí, vamos mudar um pouquinho de assunto, falar sobre o policiamento aqui no DF. E olha, a Polícia Civil realizou uma operação contra 3 suspeitos de matar um homem em São Sebastião. Foram cumpridos 3 mandados de prisão preventiva e 4 de busca e apreensão. Segundo as investigações, o crime começou após uma discussão entre a vítima e um dos suspeitos por causa de venda de drogas. Horas depois, o homem voltou ao local com outros comparsas e o grupo atirou várias vezes contra a vítima, que morreu dentro de um carro. A polícia chegou ao suspeito depois de identificar o veículo usado no crime. Os 3 foram identificados e indiciados por homicídio qualificado. Durante a operação, os policiais apreenderam drogas, munições e celulares. O principal investigado também foi preso em flagrante por tráfico de drogas e posse ilegal de munição. As investigações continuam para esclarecer, né, a participação de cada um neste crime.
2: Pois é, e a gente tem também uma denúncia feita aí, Francisco, pelo Ministério Público do DF, porque nesse caso foi uma denúncia apontando ali um homem como autor da morte de um casal no Gama. A denúncia contra Evandro Gabriel Ferreira foi apresentada nesta sexta-feira. O crime aconteceu, no caso, no dia 16 de julho, em um condomínio no núcleo rural da Ponte Alta Norte. Segundo o Ministério Público, o motivo foi fútil. Evandro era vizinho do casal, discordava ali das vítimas sobre a construção de um muro entre os lotes e sobre a execução de uma calçada ali. Ainda de acordo com a denúncia, os dois discutiram pouco antes desse crime. Depois, o casal foi limpar o próprio terreno e acabou então surpreendido pelos disparos feitos ali do andar de cima da casa do vizinho. O homem e a mulher morreram no local e, para os promotores, a posição do atirador dificultou qualquer defesa ali das vítimas. Evandro também responde por posse e porte ilegal de arma e munição de uso restrito sem autorização. Ele está preso nesse momento preventivamente E, cara, é complicado, né, Francisco, essa questão aí de vizinho. Sempre tem muita briga, mas, nossa, chegar às vias de fato, principalmente, né, você tirar a vida de alguém por um motivo tão banal, você pode tentar resolver conversando e, se não der certo, vai pra justiça, né?
3: Exatamente, né? Aquilo sobre a lei. A gente tá falando de uma lei de um homem que já tem passagens pela polícia por outros crimes, já era investigado pela polícia, então estava solto, participou de uma discussão, os donos deste terreno estavam ali limpando, porque o condomínio solicitou essa limpeza das gramas, então ele estava limpando ali, até o momento quando eles estavam nesse momento de limpeza, estavam com aquele serrador ali, e fazendo muito barulho, as pessoas não perceberam esse tiro, só foram encontrar o corpo no outro dia. Com isso, a família, né, inclusive dessas duas vítimas que encontraram o corpo. Olha só a dificuldade que é, né, para a polícia realmente fazer um trabalho excelente, se tem realmente, inclusive, uma justiça, né, que infelizmente acaba soltando um rapaz que já tem condenação por tantos outros crimes, né?
2: Não, e você vê que é um crime onde o cara simplesmente ficou acima das pessoas ali e efetuou os disparos, né? Extremamente cruel também.
3: E olha, continuando a falar sobre a Polícia Civil, né, o policiamento aqui no Distrito Federal, é que a Polícia Civil investiga, né, um esquema de sonegação fiscal ligado ao comércio de madeiras no Distrito Federal. A operação apura um prejuízo de mais de 5 milhões de reais aos cofres públicos. Segundo a investigação, uma empresa de fachada foi registrada em nome de um laranja para emitir as notas fiscais falsas. Os verdadeiros responsáveis seriam integrantes de uma mesma família, dona da madeireira que funcionava aqui no Distrito Federal. A empresa era usada para dar aparência de legalidade à venda de madeiras e reduzir, né, os pagamentos de impostos. A justiça determinou o bloqueio de cerca de 5 milhões de reais em bens e valores. Também foram cumpridos 3 mandados de busca e apreensão em Vicente Pires, no Distrito Federal, e também lá em Cidade Ocidental, que fica no entorno do DF. Os investigados respondem por crimes ambientais, sonegação fiscal, associação criminosa e falsidade ideológica. Somadas, as penas podem chegar a 13 anos de prisão, né? Mais uma tentativa aí, né, de não pagar uma sonegação de imposto que seria, né, viável aqui para o Distrito Federal, né? Com isso, 5 milhões em prejuízos para os cofres públicos. Isso é muito valor, né, Ellen?
2: Não, um número altíssimo aí. A gente já tem um complicador, né, de déficit já aí nas contas públicas. A gente já tem toda essa questão aí do BRB, por exemplo. Várias situações onde já oneram aí os cofres públicos e ainda mais essa, né? Sonegação aí para a Receita aqui do Distrito Federal é extremamente complicado. Vamos fazer um rápido intervalo agora e a gente volta daqui a pouquinho com pauta mais leve, viu, Francisco? Porque a gente tá aqui falando de muito tema pesado, mas a gente vai falar um pouquinho mais sobre cultura no próximo bloco. Não sai daí.
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1: Estamos de volta aqui com Brasília TMC, segunda edição. Você que está ligadinho aí com a gente desde as primeiras horas do dia, buscando informações aqui na TMC, né? Transamérica agora, TMC. Você já mandou as mensagens aqui pelo nosso WhatsApp, 99381-3030. Se não, mande aí áudio, vídeo, né? Que você tem aí reclamações que nós iremos correr atrás aqui para entregar uma resposta para a sua reclamação, viu? Agora vamos falar de trânsito. Nós estamos aqui ao vivo, né, hoje com o nosso repórter Leonardo Montel. Leonardo, fala pra gente aí quais que são as vias mais complicadas no DF. A gente sabe aí que sexta-feira todo mundo costuma buscar, né, muito o carro pra ir pra casa ou voltar pra casa, pra chegar um pouco mais cedo e curtir essa sexta-feira, né? Mas fala pra gente, como que está o trânsito aí?
2: É isso, Francisco. Bom, o ouvinte vai esperar um pouquinho mais hoje para sextar, porque o trânsito segue parado hoje no Eixão Norte e na W3 Norte também. Outro ponto de lentidão desde mais cedo é o buraco do Tatu, na região central. Ao motorista que segue pela saída norte em direção à Planaltina, Sobradinho e Formosa, há dois pontos de congestionamento na BR-020. O motorista enfrenta a lentidão na primeira parte da via, ali próximo ao Varjão, mas o trânsito está pior mesmo ali na altura de Sobradinho 2. Ali está tudo parado. Nós recebemos a informação também de um incidente na 020 ali na altura do Colorado, mas nós estamos apurando aqui para trazer mais detalhes para você. Francisco, Ellen.
1: Pois é, viu? A gente sabia que o trânsito fica um nó hoje, sexta-feira, né? Infelizmente aí. E lá no entorno do Distrito Federal também tem bastante pessoas, né, que saem aqui do DF para o entorno. A BR-040, por exemplo, o trânsito segue bastante carregado desde o Novo Gama até a Cidade Ocidental, com a situação um pouco mais complicada, como sempre, ali em Valparaíso de Goiás, onde há uma grande concentração de veículos. Passando Valparaíso de Goiás até Luziânia, o trânsito já fica um pouco menos intenso, viu? Já quem está ali com o retorno para o Distrito Federal, falando ali da EPNB, também existe uma tensão. Atenção, viu? O trânsito está intenso na altura do Núcleo Bandeirantes, segue até a região ali do Parque Boca da Mata. Então esse trânsito é realmente um pouco intenso, principalmente para quem está aqui no DF, que vai para as regiões administrativas, quanto também para quem sai de Brasília para o entorno do Distrito Federal, seja Novo Gama, Valparaíso, Cidade Ocidental e também Luziânia, né?
3: Pois é, a partir das 5h30 já começa a travar o trânsito, né, Francisco? Inclusive, queria até passar mais informações sobre esse final de semana, porque tem que estar atento a algumas mudanças no trânsito aqui no plano piloto e também no Gama, porque as alterações vão ser feitas pelo Detran por conta de eventos aí esportivos e também culturais. Daqui a pouco a gente fala também sobre a nossa agenda cultural, né, Francisco? Que tem muita coisa aí para acontecer. Na Esplanada dos Ministérios, a corrida Live Run Expo será no sábado e no domingo, com provas de 5, 10, 21 e também 42 quilômetros aí para quem gosta de correr bastante. No sábado, as interdições começam às 4 horas da tarde. Já no domingo, o bloqueio das vias tem início ali às 4 horas da madrugada. Tem interdições também nas vias S1, N1 e na Via Palácio Presidencial, além de desvios para L2 Sul, L4 Norte e também o buraco do Tatuí. O acesso à Catedral de Brasília também vai ser alterado. No sábado, a previsão é de liberação das vias e a partir das 8 da noite. No domingo, os bloqueios devem seguir até as 10 horas da manhã. Já no Gama, a Rua do Lazer será realizada no domingo, das 7 horas da manhã às 6 da tarde, na via principal entre o Gama Shopping e o Centro Esportivo do Setor Central. Todos os acessos ao trecho estarão fechados, com exceção ali do acesso ao condomínio Flex Gama, que vai ser mantido com a sinalização ali específica também. E claro, tudo isso aqui que eu falei, todas essas vias, vão contar ali com a gente do Detran para estar nesses locais orientando os motoristas e garantir, claro, a segurança do trânsito. trânsito.
1: A gente sabe que todo final de semana tem uma corridinha, né, Ellen? Tem um trânsito ali parado, principalmente aqui no plano piloto, porque realmente as pessoas utilizam esse tempo para poder correr, né? Isso é bom para a saúde, né? É bom para a vida da gente. Só que um detalhe é que precisa estar sempre bem hidratado, né? A gente falou agora há pouco que a situação aqui no DF, inclusive hoje, foi marcada aí uma umidade muito baixa, né? Mais baixa do ano. Então a gente precisa realmente ter um pouquinho mais de cuidado em relação a isso, viu? E o dia dos pais está chegando, né, Ellen? Já comprou seu presente pro dia dos pais ou não?
3: Rapaz, já vou ter que fazer outra meia-culpa. Eita, como eu tô dando bola fora hoje. Mas ainda tô escolhendo. Não vou falar o que é, porque se meu pai estiver ouvindo aqui a rádio, vou estragar a surpresa. Mas não vou falar, mas tô pensando. Vai ser um presentão. Vai ser um presentão.
1: Eita, e a Ellen tem dinheiro, viu? A Ellen compra presentão. Olha, a maioria dos moradores aqui do Distrito Federal pretendem presentear os pais, né? Nesses dias dos pais aí. E uma aposta, né? É uma pesquisa do Instituto FeComércio que mais de 80% dos consumidores planejam comprar um presente para esta data. Lembrando que o gasto, porém, deve ser menor. O valor médio previsto por pessoas caiu de R$240 no ano passado para R$172 neste ano. Uma redução aí de cerca de 28%, e entre os produtos mais procurados estão roupas e acessórios, né, liderados aí com cerca de 4 das intenções de compras. Você vai comprar alguma roupa aí, algum acessório, Hélio, pro seu pai? Só uma diquinha aqui, vamos ver.
3: Eita, que vai ficar complicado, porque meu pai é um homem simples, gente, aquele pai mais tradicional. Então, se eu falar isso, ele já vai saber mais ou menos o que eu vou dar pra ele. Então, já é muita dica ainda. Mas tô pensando aí em algo relacionado até com a profissão dele.
1: Eita, ó, uma dica aí pra você, se você estiver ouvindo, viu? E olha, depois de aparecer tudo isso, né, tem algumas dicas também como cosméticos, né? Tem perfumes, calçados, tortas e doces. E uma cesta de café da manhã que sempre é bem-vinda, né? Se eu for pai, eu vou desejar que meu filho me dê café, cesta de café da manhã, porque eu gosto demais de comer, viu? E o cartão de crédito será a principal forma de pagamento, seguido aí pelo Pix e também pelo cartão de débito. As lojas de shopping concentram a maior parte das compras, mas o comércio de rua e a internet também tem procura, né? Bem forte. À tarde é o período, né, em que os consumidores, e também no sábado deve ser o de maior procura e movimento destas lojas, né? Então, o período da tarde geralmente são que os consumidores mais utilizam ali para comprar esses produtos, e no sábado, obviamente, que seria um dia que eu poderia ir comprar, também tem um movimento muito grande, viu? Do lado dos comerciantes, mais da metade esperam vender mais do que no ano passado, né? Quase 60% preparam alguma estratégia, né, para atrair o cliente, seja aí em destaques para as lojas, promoções, né? Sobre os preços, 3 em cada 4 lojistas pretendem manter o valor praticado antes da data. O presidente, né, do sistema da FeComércio, José Aparecido Freire, avalia o cenário do comércio aqui na capital.
4: Os escorpiões também aparecem em ambientes.
5: Pesquisa do Instituto FeComércio DF mostra uma expectativa positiva para o Dia dos Pais. Mais de 82% dos consumidores do Distrito Federal pretendem comprar presentes. Entre os lojistas, cerca de 54% esperam vender mais do que o ano passado. A projeção média de crescimento das vendas é de 10%. Esse otimismo, no entanto, vem acompanhado de maior cautela nos gastos. O valor médio previsto para os presentes caiu de cerca de R$ 240,00 em 2025 para R$ 172,00 este ano. Essa redução pode estar relacionada ao elevado nível de endividamento e de inadimplência das famílias do Distrito Federal. Esse cenário exige mais planejamento, pesquisa de preços e controle das finanças. Ainda assim, a intenção de compra permanece elevada, já que o Dia dos Pais é uma data consolidada no calendário do comércio e tem forte valor afetivo para todas as famílias. Por isso, mesmo com um orçamento mais restrito, o consumidor pretende manter a tradição de presentear, buscando produtos compatíveis com sua realidade financeira. Roupas e acessórios lideram as preferências. Em seguida, aparecem perfumes, cosméticos e calçados. O cartão de crédito será a principal forma de pagamento. Os lojistas também estão se preparando, quase 60% pretendem adotar alguma estratégia para aumentar as vendas. As principais iniciativas serão promoções, divulgação e oferta de kits especiais. Nossa expectativa é de uma data movimentada, com desempenho sustentado pelo elevado número de consumidores dispostos a comprar, pela variedade de produtos e pela oferta de opções para diferentes faixas de preço no comércio do Distrito Federal. A Fecomércio DF deseja um feliz Dia dos Pais a toda a população do Distrito Federal.
1: Pois é, viu? Essa pesquisa ouviu 156 consumidores e 120 empresas aqui no Distrito Federal.
3: Pois é, e vamos falar um pouco também sobre Mega Sena. Porque Eita. A Mega Sena acumulou aí, o prêmio principal chega a 100 milhões de reais.
1: Olha,
3: caramba,
1: que eu quero, hein?
3: É muita grana.
1: Muita.
3: Ninguém acertou as 6 dezenas aí do concurso sorteado nesta quinta-feira. E os números foram, então, 30, 35, 38, 39, 46 e 50. A Quina teve 41 apostas premiadas, com cerca de 64 mil reais para cada uma. Não é os 100 milhões, Francisco, mas 64 mil dá para pagar umas contas.
1: Comprar um carrinho, né? Popular. Na entrada numa casa.
3: Dá, com certeza. Já a quadra aí teve mais de 2.500 ganhadores que recebem cerca de R$1.700 cada. Próximo sorteio acontece então neste sábado às 9 horas da noite. E uma aposta no Distrito Federal também foi premiada, viu? O bilhete registrado na lotérica Cristalina, isso em Taguatinga, acertou 6 das 7 dezenas do concurso, garantiu aí cerca de R$26.800. Também não é o 64 mil aí da galera, mas também é um dinheirinho legal.
1: Dá pra comprar balinha.
3: Faltou apenas aí um número para o prêmio principal, que acumulou de novo e está estimado em 6 milhões de reais. As apostas podem ser feitas até as 8 horas da noite no dia do sorteio, ou seja, até as 8 horas de amanhã, nas lotéricas credenciadas pela Caixa ou então pela internet. O jogo simples, com 6 números aí, custam 6 reais.
1: Agora eu vou falar uma coisa para você, viu, Ellen? O número 30, 35, 38, 39, 46 e 50 é um número muito difícil para a pessoa acertar. São números seguidos. É muito difícil uma pessoa colocar esse número seguido e acabar ganhando aí um valor tão grande como esse de 64 mil e também esta mulher sortuda aqui do Distrito Federal com R$ 26.800. Bom, mas ainda vai dar tempo, né, pro próximo sorteio aí que vai acontecer logicamente no próximo sábado, né?
3: Francisco, vou até quebrar um pouquinho aqui o nosso padrão mais leve, porque eu tenho um assunto relacionado ao Tribunal de Contas aqui do Distrito Federal. Porque o TCDF vai apurar contratação sem licitação alguma, olha só, de uma agência de comunicação pelo BRB para gerenciar crise de imagem provocada pela tentativa de compra do Banco Master. O contrato, firmado em março de 2025, de caráter ali emergencial, custou cerca de R$1.400.000. Agora o TCDF determinou a citação ali dos gestores responsáveis, que terão 30 dias para apresentar a defesa ou devolver então os valores aos cofres públicos. E segundo o tribunal, há indícios que justificam, claro, aprofundar essa investigação sobre a legalidade dessa contratação, incluindo a caracterização da emergência, a dispensa ali de licitação e os critérios adotados para a escolha então da empresa. O BRB afirma que a contratação foi necessária para proteger a imagem da instituição diante dessa repercussão da operação, né, e sustenta que a medida foi então legal. A empresa FSB Comunicação também defende a regularidade do contrato e afirma que a contratação atendeu ali a critérios técnicos e ao interesse público. O caso segue então em análise do Tribunal de Contas. A FSB Comunicação é uma grande empresa de comunicação que a gente tem aqui no DF e vale, claro, né, a gente continuar questionando sobre isso e esperar também aí as investigações do próprio tribunal, que vai avaliar se de fato tem alguma questão ali ou não, porque, né, sem licitação fica complicado, né, Francisco?
1: Exatamente, viu, Ellen? Mais uma ação aí feita, né? Então é necessário fazer essas investigações. Vamos falar agora um pouquinho de cultura?
3: Vamos lá!

0: Gosta de assistir música. Exatamente, viu? Pois é, viu? Amanhã começa um pouco mais cedo, né? Às 6 horas da tarde na praia. Já abre os portões para quem vai curtir aí Natan, Matheus e Cauã e a Bia, né? Frazon. Você gosta da Bia Frazon, do Matheus e Cauã e do Natan?
1: Olha, Natan é bom, viu?
0: Olha o refrãozinho da música aqui, ó.

0: cedo, viu? Às 6 da tarde na praia já abre os portões para quem vai curtir Natan, né? Como o nosso Francisco falou. E no domingo, Francisco, tem o quê?
1: Quando é Guilherme Benuto?
2: Não é fácil, não.
0: Sobem ao palco Panda, Ícaro e Gilmar a partir das 5 da tarde. Você encontra ali mais informações também, consegue comprar os ingressos pelo site da R2.
3: É isso aí, viu? Mas tem mais música aqui também, viu? Vamos lá. Você gosta de Marcelo Falcão?

0: Capital Motowick.
1: Pois é, rock, um MPB, né?
0: Pois é, viu? Últimos dias aí do Capital Motowick, é o festival fecha, né, a edição de 2026, com a programação de peso aqui, né? Hoje é o Marcelo Falcão e a Tijuana. Eita Maria, hein?
1: De peso, viu?
0: Você acha bom?
1: Dois nomes de peso.

Amanhã encerra, né? O encerramento do festival aí fica por conta do Barão Vermelho Encontro, com a formação original da banda. O ingresso é a partir de R$ 145,00 pelo bilhete digital. Lembrando que moto sem garupa entra de graça todos os dias. A moto com garupa entra de graça hoje até às 6 da tarde e amanhã até às 3 da tarde. Vamos subir um pouquinho mais o som aí do Barão Vermelho. Tem

0: Sem Família começa neste fim de semana o Bom Matsuri no Templo Shin Budista, que fica na 315 Sul. O festival reúne gastronomia japonesa, apresentações culturais, oficinas, dança, taiko, um espaço sensorial ali para acolher pessoas neurodivergentes também. E a programação rola todos os sábados e domingos de agosto, das 4 da tarde às 10 horas da noite. Ingressos a partir de R$11 pelo Simpla e mais informações no Instagram Budismo Terra Pura.
1: É, e também tem aí teatro para quem gosta, né, na CCBB, o clássico Sonho de uma Noite de Verão, né, de Shakespeare, ganha uma nova montagem com musical ao vivo e muito humor. A sessão de estreia é hoje, às 7h30 da noite, e a programação segue até domingo, com retirada de ingressos de graça ali no site da CCBB, onde você encontra os horários de todas as sessões.
0: Pois é, e se a ideia é aproveitar o fim de semana para comer bem, já começou mais uma edição do Brasília Restaurante Week. Até o dia 30 de agosto, mais de 120 restaurantes participam do festival com menus especiais de almoço e jantar. Os preços começam em R$60 no almoço e vão até R$149 nas opções mais completas. O tema deste ano é uma viagem pelos sabores das 5 regiões do Brasil. E tem uma novidade, Francisco. Alguns restaurantes também oferecem o menu Kids Week, com refeições infantis, por R$ 39,90. É uma opção, uma oportunidade ali, né, também para conhecer restaurantes diferentes ou revisitar aquele favorito, pagando ali um valor fechado pelo menu completo. Mais informações no site do Brasília Restaurante Week.
1: É isso, Ellen. Muito obrigado, viu, pela participação hoje aqui com a gente. Também você sempre participando aqui conosco, né, uma apresentadora extremamente incrível. E, obviamente, né, esse final de semana, como a gente mostrou aí, tem várias programações. E sextou pra gente, né, Ellen?
0: Sextou, Francisco. Sextou pra gente. E semana que vem tem muito mais Brasília TMC, segunda edição. Tchau, tchau.
1: Tchau, viu, pessoal? Um ótimo final de semana pra você e pra todos. Seguimos aqui, com certeza, dando mais notícias a partir de amanhã.

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3: Já aviso logo de cara que pra poder a gente hoje ter o pau a pau, tem que ter 1000 likes na live. Deixa eu fazer só um teste aqui, calma aí, me perdoa aqui, ó. Me permita aqui, ó. Exatamente. Isso aqui tá. Isso aqui já era. Manda o seu zap! Marcão tá aí, 21 99557-1013, 21 99557-1013. Manda a sua mensagem pra gente aqui na Melhor do Futebol, porque é o seguinte. Tem que ter 1000 likes na live. Pra ter pau a pau. Fala aí pra eu ver. Testa aí. Tá monofásico isso aí.
4: Um abraço.
3: Deu ruim, tá monofásico. Deu ruim. Monofásico. Troca o cabo com isso aí pra ver, só pra ver. Troca só isso aí pra ver. 21 99557-1013 é o nosso zap. No 21 99557-1013. E no YouTube. Audiência de Brasil. Eu troquei, depois a gente destroca, né, o Sayão, só pra poder manter aqui. Audiência do Rio, audiência de Brasília. Eu quero você junto com a gente mandando sua mensagem e deixando like no YouTube. Se não tiver 1000 likes, não tem pau a pau.
5: Não.
3: E vocês têm menos tempo, agora é até 6:30.
5: Eita.
3: 1h30 pra poder termos 1000 likes na live. Não vai ter. Não vai ter. Não, não vai ter.
5: Vai ter.
3: Não vai ter, quer ver? Eu vou até abrir aqui o YouTube da TMC. Né? Você do Rio, você de Brasília, obrigado pela sua audiência aqui na Melhor do Futebol. Não vai ter, nem ferrando, ter, Magno ter, Navarro. Boa noite.
5: Boa noite, Breno. Boa noite, nosso mano Sayão, operando o programa. Léo Pinheiro também.
6: Henrique Magini!
5: Boa noite pra você. Ô, galera.
3: Boa noite.
5: Ô, galera. 1000 likes?
3: Não vai chegar.
5: 1000 likes?
3: Não vai chegar.
5: É pra bater a meta de olho fechado.
3: Não,
5: sexta-feira, irmão.
3: Não vai chegar.
5: Sexta-feira é dia de botar o dedinho no like.
3: Ó, YouTube TMC Sport.
5: Que isso, gente.
3: Você vai no nosso canal TMC Sport.
5: Caramba.
3: A live RJ tá no ar.
5: Sim.
3: E tem que ter 1000 likes. Se não tiver 1000 likes, até 7:30 não tem pau a pau. Pra Vasco e Fluminense amanhã.
5: Cara, eu tô há 2 meses sem
3: Brasil.
5: Pau a pau, cara.
3: Tá com saudade, né?
5: Pô, que isso, cara?
3: Você veio quando? Terça? Você tava aqui? Foi terça-feira? A gente fez papum junto, né? Você veio segunda e terça.
5: Segunda e terça, isso.
3: É, na segunda, você meteu o pé rápido. Você meteu o pé rápido.
5: Não.
3: Não?
5: Não, foi até o final.
3: Foi até o final?
5: É, até o final. Eu não sou de acabar pela metade, não.
3: Não, achei que você tivesse suprimido o seu jejum.
5: Sempre até o final.
3: Achei que você tivesse suprimido e superado o seu jejum na última segunda-feira.
5: Não.
3: Porque nós te convidamos. Não, porque nós te convidamos pra um papo 3 e você não foi.
4: E aí, como é que foi segunda-feira? Como é que foi segunda-feira à noite? Foi maneiro?
5: Caramba, foi maneiro.
3: Então você conseguiu.
4: Caraca, tu perdeu uma boa edição de papo 3 e papo 4.
5: É mesmo? Teve 4?
4: Caraca.
3: O Torelli. O Torelli.
4: Eu nunca participei do 4.
3: O Torelli, que bom.
4: É isso.
3: O Torelli meteu a mão em R$25 meus e fez a galera pagar a cerveja, inclusive, que eu consumi.
5: Que isso, cara?
4: E chamou o Joel de Mesquinho.
3: É, e o Mesquinho foi o Joel Silva. Chamou de Mesquinho Silva.
5: Mesquinho Silva tá.
3: É. Porque nós temos Mesquinho Silva também? E Léo Dinheiro, né? Sim. A dupla. E o Torelli meteu a mão nos meus R$25.
5: Pai rico, pai pobre. Como é que é? Pai rico, filho roico.
4: Tem um pão duro, Monsef.
5: Filho também. Rico,
3: não,
5: pai
3: não
5: pobre.
3: Sou pão duro, Monsef. Os caras meteram essa de pão duro. Eu não sou pão duro, Monsef, pô.
4: Essa semana eu fiz a contabilidade em casa, né? Eu tava, fiquei 90 dias sem beber. Aí no domingo eu tomei uma cervejinha no futebol. E aí eu percebi que eu bebi domingo, segunda, terça, quarta e quinta.
3: Por isso tá inchado desse jeito.
4: Não tô inchado, Breno. O Breno é muito invejoso.
3: Tá barrigudo desse jeito.
4: Ó, esse jeito é invejoso. Ó, segunda teve papo 3. Terça teve papo 3. Quarta teve jogo. E quinta teve papo 3.
3: Uhum. Ontem teve papo 3. Ó, eu quero o seguinte, eu quero 1.000 likes.
4: Posto de gasolina.
3: Não vai bater.
5: Né? Vai bater, não. Cara, vai bater.
3: Pô, vocês ficaram no posto, né? Que loucura, cara.
5: É, você. Ó, quatro foi no posto?
3: Não.
4: Foi? Não tinha?
5: Sempre teve.
3: Não, eu recebi uma foto, assim, muito tarde da noite. E tinha um amigo lá que chegou com a camisa vermelha. Verde. Não, camisa verde, bermuda vermelha.
4: E tênis laranja.
3: Eu falei, o cara passou no brechó de novo. Vou enfrentar o brechó.
4: Não, e assim, depois ele, não vou te dar uma carona. Aí foi, quer comer um lugar? Aí a gente foi naquela sanduicheria, que é tipo do metrô.
3: Pô, sanduicheria, pelo amor de Deus, né, cara? Aí cara, sai de lá em Bangu, tu não metia essa.
4: E aí, não, eu não comi.
3: Lá em Realengo não tem sanduicheria.
4: Eu acompanhei o camarada.
5: Não foi numa delicatessen, não?
3: Porra, delicatessen.
4: E aí ele ficou assim, não, e ele é muito engraçado, né? Que ele ficou assim, caraca, muito bacana andar aqui com você na Zona Sul, né? Porque ninguém mexe, ninguém fica olhando, ninguém vem pedir nada. Eu, que é isso, cara? Por que você anda assim? Aí a gente passou na porta de um teatro, que tem peças diferentes. E aí estava Edson Celulari na porta, aquele amigo trambiqueiro do Cauã Raymond na última novela.
3: Amigo trambiqueiro do Cauã Raymond, ator. Eu não faço ideia.
5: Ah, sou das novelas. Ator,
4: cara. Pô.
5: Eu sou das novelas, cara.
4: E também tinha um outro ator da década de 90 famoso.
3: Agora que eu entendi que o Vitor Dal falou que essa sanduicheria é um roubo, pagar caro pra comer pão com salaminho. Eu achei que fosse do metrô, literalmente, né? O nome é do metrô.
4: Isso, né? Não é o metrô.
3: Essa não, pra comer pão com mortadela, eu adoro pão com mortadela. Eu compro na padaria,
5: pô. Requeijãozinho.
4: Você, por exemplo. É. Agora, tu não encararia um de 15?
5: Cara,
3: 15 ou de 30?
5: Eu confesso que eu sou guloso.
3: 30,
5: eu prefiro de 30. Por isso que eu encaro de 30.
4: A gente não aguenta nem o de 15.
3: É, o de 15 não dá, não. Ó, manda você pra gente o seu like. Pô, 100 likes, não vai chegar a 1.000 likes nem ferrando.
5: Vai, claro que vai, cara.
3: Até 7:30? Não chega,
5: vai
3: não.
5: Vai chegar, cara, óbvio.
3: Eu preciso do seu like. 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
5: Uma hora vai chegar.
3: Se você pesquisar no YouTube, TMCRJ, até a primeira live que aparece é do Papo de Craque, segundo tempo, Rio de Janeiro. Porque amanhã tem Vasco e Fluminense, o Magno tá aqui, ó. Tá com aquilo na mão.
5: Estou.
3: Né? Pro jogo de amanhã.
5: Esse coração.
3: E eu quero saber de você.
5: Quem me dera.
3: Torcedor tricolor e torcedor cruzmaltino. O que você espera pro jogo de amanhã? Manda aí, 21 99 557 1013. Você vai pro Maracanã amanhã? 21 99 557 1013. Você do Rio, você de Brasília, manda sua expectativa pra gente aqui na TMC. E no YouTube você pesquisa TMCRJ. A primeira live que aparece é a nossa. Você entra, dá o like e se inscreve no canal TMC Esporte. Lembrando, com 1.000 likes na live, não vai chegar a 1.000 likes.
5: Vai chegar.
3: Então, nós não teremos hoje o pau-pau.
5: Vai chegar a 1.000 likes.
3: Eu não lembro a última vez que a gente teve o pau a pau, né? O quadro que está na boca da galera, né? Eu quero saber se teremos hoje o pau a pau ou não. Tudo bem, ô Leonardo? Boa
4: Tudo
3: tarde.
4: Tudo ótimo, Noca. Como é que você tá, cara?
3: Tô bem.
4: Tô ansioso, né? Porque tô sendo agraciado pelo fato do Flamengo não jogar em 2 semanas. E aí eu vou poder curtir o futebol, um pouco mais de prazer. Sem ser explorado, maltratado, assistindo o futebol pobre do Leonardo Jardim.
3: Ô, Vitor Dal, vocês já comeram o cookie Pisca? Excelente loja de cookie no Rio. Dizem não. Que cookie é muito bom, né?
5: Sim.
3: Cookie é bom.
5: Cookie é delicioso.
3: Por que não chama de biscoito, né?
5: É.
3: Cookie.
4: É, cookie é bom que a gente gosta, né?
3: Ô, Rodrigo Pezão, eu encaro 2 de 30.
5: 2,30 eu não encaro, não.
3: Sabe que o...
4: É um metro, né, Breno? 2,30 é um metro.
3: É um metro, exatamente. São 60, são 60 centímetros. Dá um metro. O, aqui, quantos centímetros tem no metro, né? 27. E ainda sobra um montão de espaço. Popis. O Léo, a gente ia num trailer lá no Meyer.
5: Uhum.
3: E aí o Léo pedia...
5: Começou bem, cara. Trailer no Meyer,
3: pediu um
5: bem,
3: cachorro. Ele pedia 2 x-tudos pra viagem.
5: Uhum.
3: E enquanto ele esperava os 2 x-tudos pra ele levar pra casa e jantar, ele pediu um cachorro quente.
4: Pra ir comendo.
3: Ah, aí comi o cachorro quente no caminho. Né? Pra poder evitar
4: e pedir um refrigerante de 2 litros.
3: Isso.
4: Pra ele.
3: Na hora, né?
4: E eu pedi uma latinha
3: com o cachorro quente e mais um pra levar pra casa.
5: Na Delicatessen, esse cachorro quente é conhecido como a Van Premier. É o que abre o prato principal.
3: André Couto.
4: Você tá falando com essa voz?
3: Tá por aqui também.
4: Personagem?
3: Não, não. O vocês da imprensa. Brenoca, fala logo.
5: Só tô mostrando minha finesse.
3: Não quer fazer o pau a pau? Cara, eu não quero mesmo, não. Então,
5: cara,
3: assim,
5: vai bater
3: não
5: mil vai likes.
3: Vai bater mil likes, porque. O pau a pau é muito chato, né?
5: Só não, não é, é chato não. Que isso, que
3: eu
5: cara.
3: Fico inventando as coisas igual. Concurso de vinheta.
5: Bom.
3: Inacreditável. Palavra inimiga.
5: Excelente. Ainda, excelente. Ainda não participei.
3: Esse quero
5: excelente.
3: Participar.
4: É, eu quero.
3: Você ainda não participou de uma...
7: Palavra inimiga.
3: O corneteiro oficial falou que chegou, dedou e saiu de volta pro rádio. Ô, John Freitas, bora dar o like.
4: Bora.
3: Especialista em porta de trás. Eu quero que o pau a pau dê 8-4 pro Fluminense. Ih. Bora, galera, mete o dedo no botão do Breno aí. Não é da rádio, né?
5: É.
3: O Rafael Rodrigues, Breno tá guloso, virou chefe, agora lascou. Chefe não, pelo amor de Deus.
4: Tá cozinhando?
3: Ah, não?
4: Ué.
3: Chefe de quê?
4: Ué, tá cozinhando?
3: Mandei nem na minha casa. Leonardo Novergney, nem sonhando, tá muito guloso, Brenoca. Pois é, não vai chegar, tem 134
5: likes. Claro que vai, cara. Óbvio que vai. A minha audiência nunca me decepcionou, cara.
3: Amanhã tem Vasco e Fluminense.
5: Tem.
3: Lembrando que segunda-feira eu vou contar isso aqui. Eu devo contar? Não há? Já pode contar já, né? Tem informação aqui, ó. A gente vai chegar mais cedo segunda-feira, tá? E não é às 5 da tarde, ô Magno Naval.
5: Ué, que horas que é, então?
3: É bom você saber, hein?
5: Eu tô confuso, cara.
3: Rapaz, eu também.
5: Preciso anotar.
3: Eu também. Segunda-feira, 5:30 da tarde.
5: Opa, horário novo.
3: O Papo de Craque, segundo tempo, tá?
5: Caraca,
3: a partir de segunda-feira, em novo horário, 5:30 da tarde, estaremos aqui.
5: Ganhou meia hora depois de perder uma.
3: É, então a gente vai.
5: Legal. Vambora.
3: Segunda-feira, vambora, está, a partir de segunda-feira. Esquece, novo horário. Opa! A partir de segunda-feira do Papo de Crack, não mais às 5 da tarde, não. Beleza. Mais às 6. Sim, um novo, nem eu, nem novo vocês.
5: É um é novo, isso, novo é horário. Isso.
3: É isso.
5: É um novo, novo
3: a
5: horário.
3: A partir de segunda-feira, 5:30, tá? O Papo de Crack, segundo tempo, aqui na TMC. Então, segunda-feira a gente se vê às 5:30 aqui na Melhor do Futebol, tá bom? Só pra avisar todo mundo.
5: E agradecer os nossos ouvintes que vieram na porta aqui da rádio fazer o protesto, né? O se tá. Inclusive teve dificuldade pra conter a multidão.
3: Eles queriam acabar com o programa, né?
5: Não.
3: Tipo, acabem o Papo de Crack. Como não? Acabou?
5: Não.
3: É, aí a rádio
5: não,
3: foi obrigada.
5: Cara, claro que não, cara. Não. Eles vieram aqui reclamar pelo programa ter perdido uma hora e aí a chefia, levando em consideração a voz do povo, reconsiderou.
3: Mas sabe que eles chegaram aqui e viram Léo Rezende, né? Que é o e Clark Kent.
4: É, bem, é, jornalista ficaram... gato é visto na barra. É o Léo Rezende.
3: É o Léo Rezende.
5: Ah, é?
3: É o Léo Rezende.
5: Olha.
3: É, pois é. Você nunca vai chegar nesse ponto.
5: Não, já.
3: Não,
5: não. Eu não.
4: Você tudo bem, chegar nesse ponto, você tá um pouquinho acima, né?
3: É, Henrique, imagine.
8: Fala, Brenoca, beleza?
3: Tu tá tranquilo. Mais ou menos aí, né?
8: É, não, tá, enfim.
3: Não tem
8: deixa
3: outro.
8: Quieto.
3: Não. Não, tem que não. Trocar. Vamos trocar isso aí.
8: Ainda não apareceu, ah, não.
3: Vamos ligar pro Marcão. Vamos trocar. Enfim. Tá tudo bem, né, ô Henrique?
8: Mas
3: imagine.
8: Tá tudo certo, graças a Deus, Brenoca.
3: É,
8: um abraço pra você, pro Léope, pro Magno Naval. O que foi, Léo?
4: Não, é muito bom isso, né? Que são 20 anos de... Vamos ligar pro Marcão.
3: Bom, o dia que o Marcão sair da TMC, acaba.
4: Não, ele sai todo dia, né?
3: Todo
4: e aí
3: dia.
4: Quase todo dia acaba.
3: Mas ele continua ouvindo depois.
5: Mas eu acho que o Marcão não é contratado da TMC.
3: Não, ele é dono?
5: O Marcão é contratante da TMC.
3: Isso. Pode ser, né?
5: Eu acho que é mais fácil a TMC sair dele do que o Marcão sair da TMC.
8: Pois é, minha isso opinião. É provável.
4: Ele comprou uma. Ele tem uma rádio, né? Pra ele
8: isso.
4: Ouvir o que ele gosta.
8: Exatamente. Exatamente. Exatamente.
3: Ó, faltam 850 likes. Não vai chegar nem
5: cara,
3: ferrando.
5: Claro
3: 850
5: que vai,
3: likes.
5: Cara.
3: Ó,
5: vai,
3: sim, faltam 850 vai. Likes. Vai no nosso YouTube TMC Esporte, pesquisa TMC RJ, nossa audiência no Rio, nossa audiência em Brasília. Chega junto com a gente, dá essa moral na nossa live no YouTube. Vamos falar do clássico de amanhã. Já tem zap sobre o clássico de amanhã, meu caro João Leite? Tem muitos, muitos. Eu quero ouvir um zap, então bota um zap aí.
4: Hulk tem que jogar, Hulk não tem que jogar, nunca mais.
9: Boa noite, pessoal da TMC.
3: Boa noite.
9: Lá de Vascaína. Logicamente, amanhã eu tô indo pro jogo, né? Como sempre, sempre presente. Todos os jogos do Vasco no dia. esse ano. É, apesar da fase do Vasco não estar das melhores, né? Mais clássica, clássica.
5: Alguns anos.
9: E ainda mais contra o Fluminense, né? O eterno Série C.
3: Isso!
9: A gente não ganha, não. A gente passeia. Freguês é freguês, sempre tem razão. Entendeu? Boa noite aí.
3: Caramba, cara. Ó, o Marcos Cardoso.
5: O campeonato que jogamos e
3: sugeriu um horário ideal para o papo de craque. 5h27.
5: Pô, eu acho espetacular.
3: Pode ser, né? A partir aí de outro dia, a gente bota 5h36.
4: Sim, sim, sim, sim.
3: Sim, sim,
4: sim,
3: sim, sim, sim, sim, sim.
5: Concordamos.
3: Eu conheço. O Antônio Rocha tá por aqui, ó. Eu acho que o sobrenatural de Almeida ainda vai amaldiçoar o futebol praticado no Brasil. Uhum. Quem é esse rapaz, o sobrenatural de Almeida? O João Metêncio, boa noite, rapaziada. TMC Papo 2. O Pizzurno, DJ Marcão, acionista. O Fagner, o papo de craque poderia começar 4h20, pô. É brincar, aí quer que eu trabalhe mais, pô.
5: Não vai até que horas?
3: Sabe que eu tinha me inscrito no. Sabe que eu tinha me inscrito no.
5: Só quer comece, né?
3: Eu tinha me inscrito no CrossFit, né?
5: Ah, foi?
3: 5 da tarde.
5: Aonde? Aqui no.
3: É ali.
5: Não, tô no corpo tecnológico.
3: Eu não vou conseguir ir pra aula.
5: Sabe o que é pior? Cara. Ele comprou vestimenta, parcelou no cartão.
3: Não, não, não comprei, não. Vou ia usar a mesma roupa da academia.
5: Por que você não faz CrossFit enquanto apresenta o papo de craque?
3: Posso apresentar de lá, né?
5: É, ou de lá ou daqui. Você traz alguns. É, alguns materiais do CrossFit, como por exemplo, pneus.
3: Pneus.
5: Cordas.
3: Posso tirar o step do meu carro, né?
5: Sim, sim.
3: Você tá usando o step do carro?
5: Não,
3: fica lá na mala, pô. Eu comprei o pneu e tá na mala do carro.
5: Por exemplo, tem aquele exercício que você tem que subir no caixote.
3: Isso.
5: E descer. Subo aqui, né? Você pode ou subir na mesa ou subir no saião.
4: E tem o swing também, né, cara?
3: Tem um anti-incêndio aqui, ó. Eu posso arrancar isso aí, que não serve pra nada.
5: Uhum.
3: E aí eu boto um gancho, uma corda e fico subindo na corda, né? Durante o programa.
4: Tem o swing.
3: Swing.
4: E aí, se você quiser treinar em dupla, você pode chamar aquele pagodeiro famoso, o sambista, o Arlindo.
5: Ah,
4: pra fazer
5: é verdade.
4: O swing com
5: ele
4: você.
5: Se aí matriculou você também.
4: Tem um bom treino em dupla.
3: Sim.
4: Aí você pode fazer o swing russo e o americano.
3: Ó, o Nelson Costa, o Vasco está horrível e o Fluminense não está bem. Acho que esse jogo será horroroso, mas espero que dê Vasco.
4: Por isso que eu vou ouvir na TMC, que vai ser muito mais legal.
3: Com narração de André Marques, amanhã na TMC.
4: André Marques!
3: O Fael. O papo de craque poderia começar às 5h99. É um bom horário também, a gente pode começar às 5h99.
4: Uhum.
3: É, o Oswaldo Bueno tá por aqui também. Ué. Falou que sou meio like. Falta e não vai bater. 830 likes.
4: Eu quero fazer uma pergunta, Breno.
3: Eu quero chegar a 1000 likes na live pra ter o pau a pau, então pesquisa TMCRJ, vem na live do Rio.
5: Vou abrir minha
3: deixa o seu like.
5: Vou abrir minha lista de imitações e vou ficar pedindo like com cada imitação.
3: Vamos começar a carteira de ações já.
4: É porque essa semana a gente teve a ventania, né? Todo o problema climático aqui no Rio de Janeiro, né?
3: Isso.
4: E show de jornalismo aqui, né? Tanto da galera do Rio TMC Segundo Tempo, segunda edição, Segundo Tempo é o Papo de Craque, vocês também assumindo no jogo do Vasco, e viralizou um vídeo, tá?
3: Eu gosto
4: nas redes sociais.
3: Tem tragédia no Rio de Janeiro.
4: Isso, é, eu sei que você gosta.
3: Adoro.
4: Aí ele abre a caixa de ferramentas dele pra mostrar todo o potencial dele.
3: Isso.
4: E viralizou um vídeo também nas redes sociais da TMC, dele, do Sunga jogando futebol, e ele quase voando. Aí, o Sunga, como é que foi jogar o futebol no dia, no momento da ventania, cara?
10: Boa noite a todos.
4: Boa noite.
10: Eu só tenho a lamentar, entendeu? Porque a Prefeitura do Rio não emitiu um alerta que teremos essa ventania, entendeu? As pessoas ficaram desesperadas, voando barraca pra tudo quanto é lado, ganga, biquínis, e eu fui fazendo o meu jogo.
3: Sua sunga tava presinha ali?
10: Minha sunga, ô Breno, quando você tem o porte que eu tenho.
3: Ah, você tem porte?
10: A presa, a sunga fica presa.
3: Uhum. Ah, tá.
4: E a presa?
10: Por causa do volume. A presa, depois que você sai as caças, né?
3: Entendi, porque quarta-feira você não veio pro programa, não teve programa, não veio pro jogo e tal.
10: Não teve programa, mas eu só tenho a lamentar, entendeu? Infelizmente, o Rio de Janeiro virou isso aí, uma prefeitura que tá vendo um furacão chegando, um tornado, um tufão, e aí não avisa a população. Essa é a minha crítica que eu tenho a fazer. Porque se eu tivesse recebido aquele alerta que todos recebem, dá um susto do caramba, e é uma mensagem que vai para todos os celulares, eu não teria de jogar o futebol lá.
4: E sobre o jogo de amanhã, que você que treinou os dois recentemente, Fluminense e Vasco, Vasco e Fluminense?
10: Você quer a minha opinião sincera ou você quer a opinião...
3: A verdadeira, pô.
4: Quero
3: verdadeira,
4: opinião sincera,
3: não verdadeira.
4: Não quero a opinião do Magno, não. Quero a do Sunga.
10: Você quer uma sincera ou você quer que eu deu uma opinião que vá pro ar?
4: Eu quero a sincera.
10: A sincera?
5: É, sinceridade sempre, pô.
10: Com todo respeito a Vasco e Fluminense, mas eu tô pouco me fudendo.
3: Você tá o quê?
10: Eu tô pouco me...
3: Ah, sim, você tá pouco se ferrando, né?
8: Ligou pro Marcão aí? Porque tem mais um aqui.
3: Ih, tá aí. Ó, aviso aí, ó. É. Não mandaram esse aviso, né?
10: Deveriam ter mandado. Por que não mandaram? Porque às vezes você tá com compromisso, tem um futebol, tem um chope pra tomar, tem um date, tem alguma coisa pra fazer, tem que recusar a ligação de algum clube brasileiro, ou tem que atender, tem que atender o Grêmio, porque o Grêmio não me chama, o Grêmio me convoca.
3: Gritaram teu nome lá.
10: É,
3: pediram de novo teu nome.
10: É, mas...
3: Ah, meu Deus!
10: Olha aí, olha a ventania, socorro. Tô voando.
3: Eu fiquei sabendo que o Pedrinho tava malhando contra o vento. Teve esse negócio, cara?
8: Não foi nada. Tá fazendo voador.
3: É, o voador contra o vento. Teve isso, presidente Pedro. Boa noite.
11: Teve. É, boa noite, Breno. Léo, Magine, Sayão.
3: Yeah.
11: É, eu acho que o treino, ele tem que acontecer em qualquer circunstância.
3: O que é que tem que acontecer em qualquer...
11: O treino. O treino tem que acontecer em qualquer circunstância. Não interessa se tá chovendo, se tá ventando, se tá nevando, se tá caindo granito.
3: Chuva de granito é perigosa.
8: Chuva de granito tem que tomar cuidado.
11: Eu sempre vou treinar, Breno.
3: Que bom. Importante. Sempre importante treinar. Eu soube também que teve um cara que ficou assim, ele tava na rua, cara. Ele estava na rua no momento da ventania, circulando pela orla da Barra da Tijuca, saindo da praia, e quase que o vento levou. As madeixas dele estavam lindas. David Brasil!
12: Meu amor! Que ventania que teve aqui no Rio de Janeiro, meu amor! Olha, eu me agarrei nos bofes da praia e fiquei me segurando. Um pegava minha perna, o outro o meu braço, e eles me salvaram. Um beijo pro Roberto e também pro Douglas.
3: O Roberto e o Douglas te seguraram,
12: me
3: então.
12: Me salvaram. Olha, um peito definido. Peitoral lindíssimo.
3: E o Yuri Duque tava lá também, né?
12: Tava? Tava. Yuri Duque. Mas eu não consegui me salvar nele. Só quando eu voei pelos ares, que eu tava caindo, olhei pro Yuri e falei: vai ser no gordinho que eu vou cair. Ele amorteceu a minha queda. Obrigado, Yuri Duque.
3: O que que você acha da maquiagem que ele tem passando uma sombra nos olhos? Tá bonito, Yuri Duque?
12: Tá um arraso, meu amor. Lembrando a época de emo.
3: Você pegou ele pelo cotovelo, né? Pelo cotovelo.
12: Foi pelo cotovelo.

0: Pra Jorge bem.
1: É o que é um do lado da outra, né?
2: Dá um no like, Rio. Bota o dedinho aí que eu vou gostar.
1: 200 likes na live, eu quero 1000 likes.
0: Chama a participação também, né, David?
2: No Zaza. No Zaza. No Zazap?
0: Isso.
2: Você que quer participar aqui do melhor programa do rádio, é só mandar um Zazap no 999 555 5 5 7,
0: tá?
2: 111133.
0: Pode repetir, vovô, que eu tava desbloqueando.
2: Não.
1: Vamos pro intervalo. Na volta, vamos falar de Vasco e Fluminense. Vamos ouvir o seu WhatsApp. Deixa o like na live. Se a gente tiver 1000 likes, eu acho que não vai chegar até 7:30, por ali no máximo. Hoje tem pau a pau aqui no Papo de Craque da TMC. Amanhã tem Vasco e Fluminense. Eu volto já, fica aí.
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0: Olá, para você que acompanha a Transamérica TMC neste momento. Bom, como é que tá aí a sua região? Como que tá o local onde você está? Agora, às 18 horas e 28 minutos aqui no Distrito Federal, né? O trânsito segue um pouquinho carregado aí onde você está. Se estiver carregado, mande a mensagem aqui pra gente no 99381-3030. Fale pra gente como que está a sua região neste momento, né? Um trânsito carregado ou não? Um trânsito bem mais leve ou não? Eu acho que se você estiver passando, por exemplo, pela EPTG, o trânsito desde a Nova CAP até Vicente Pires está bem interditado. Lembrando que o trânsito intenso, né, ele está com velocidade de 21 km por hora. Um trecho que você gastaria um minuto está gastando 7 minutos e, obviamente, né, que ali é 80 km por hora, né? Se você está pela estrutural, já é outro trecho, né, que seria aí um pouco mais intenso em relação a isso, mesmo tendo as duas faixas ali reversa, né, para você que você está buscando aí. Mas esse trecho ele segue desde ali da CEASA, né, até o fim da estrutural, quase chegando ali a DF-001, um pouco intenso, viu? E ele intensifica ainda mais na BR-070, aonde fica ali em Taguatinga, né, a velocidade de 30 km por hora. Se você vai, inclusive, ali para Ceilândia, Taguatinga, lembre-se, na BR-070 está com trânsito um pouco mais carregado. Já no Pistão Sul, o trânsito está moderado. Para quem chega ali do Pistão Sul, né? Para quem chega da estrutural para o Pistão Sul em Vicente Pires, perto ali da DF-001, a velocidade média é de 23 km por hora. No tempo ali que você gastaria de um minuto, está gastando 3 minutos, viu? Outro trecho bem congestionado é a EPTG, como a gente havia dito, principalmente ali próximo, né, ao Guará. Quem está entrando ali na via principal do Guará também vai pegar uma lentidão muito grande, lembrando que o trânsito está parado naquele local. Voltamos com Papo de Craque.
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0: partir de segunda-feira, o Papo de Craque passa a ser exibido às 5:30 da tarde. A partir de segunda-feira, então, estaremos um pouquinho mais cedo, às 5:30, aqui na TMC. O jogadinha do Paquetá, Breno tá com medo do pau-pau, porque aí vai ser 8-4 para um time e o perdedor vai amassar no jogo. Eu deveria ter medo do pau-pau de daqui a pouco, se tiver 1000 likes. Não vai ter 1000 likes na live.
1: Ah, depende, né?
0: Às vezes. Eu tenho que ter medo.
1: Esse específico?
0: É, ué.
1: Esse não. Esse não. Alguns.
0: Vitor Rangel por aqui também, professor Rodrigo Teixeira, também o Rodrigo, também o Leonardo Noverney, por aqui o Pizzugno, o Paulo Minoso, por aqui também, o Vitor Araújo, obrigado, o corneteiro oficial, deixa o like na live, quase 250, hein?
1: Vamos aí, bater, vai bater, like, cara. Na live.
0: Já. Com certeza. Júlia Coutinho tá com a gente com informações. O que que temos de informação? Boa noite, Júlia.
2: Boa noite, a previsão do tempo, né, para esse final de semana, terminamos a sexta-feira com céu aberto e assim parcialmente nublado, né? Média de 22, 21 graus, mas teremos um final de semana muito bonito pro Rio de Janeiro, com bastante sol, céu limpo, tanto no sábado quanto no domingo. As temperaturas vão aumentar um pouquinho, então no sábado teremos máxima de 26 graus, mínima de 18 graus durante a noite e a madrugada, mas está tranquilo, é um bom dia para pegar uma praia.
0: Oi, de noite é um friozinho gostoso.
2: É assim, raios UV ali no 7, então dá para ir, dá para se bronzear um pouco.
0: Sim.
2: Já no domingo teremos também mais um dia de sol, com mínima de 18 graus e máxima de 27, um pouquinho mais quente, né? Sem previsão de chuva para o final de semana, tempo limpo, talvez um pouquinho parcialmente nublado na noite de domingo, mas no geral um bom tempo para nossa cidade nesse final de semana.
0: Valeu, Júlia! Se tiver informações, pode trazer pra gente aqui na
3: praia, Renato.
0: Eu vou pra praia. Mas você mora na praia, tá?
3: Eu fui pra praia no meio do furacão, porque eu não vou pra praia quando tem sol.
0: Mas você ficou lá, eu achei que você foi embora.
3: Não, eu fiquei lá. Todo mundo voando pra lá e pra cá. Os ambulantes correndo, entendeu? O pessoal com medo de arrastão. Mas eu continuei lá.
1: Mas teve.
3: Teve.
4: Eu passei por alguns jovens detidos pela guarda municipal.
0: Ó, a gente tem que chegar a 1000 likes na live. Estamos com quase 250. Não vai chegar a 1000 likes, então nós não teremos o papel no programa de hoje. Faltam 750. Vamos começar a falar do jogo de amanhã. Eita. Eu quero falar do mandante, o Vasco da Gama. Eita. O clube de regatas. E quem traz, esse aí também tá com...
1: Na mão?
0: Tá, o coração.
1: É mesmo, também?
0: O coração tá, ele tá.
1: Já tá. Cara, a verdade...
4: Já tá de vigário.
1: A verdade é que a CBF formula um documento pra cancelar esse jogo e os dois serem eliminados da Copa do Brasil, eu acho que todo mundo assina. Torcida, jogadores.
0: Ninguém fica chateado.
1: Diretoria, ninguém fica chateado.
0: Vamos falar com o Jota, então.
1: Ninguém fica chateado.
0: Olha lá. Olha. Com o meu parceiro Joel Silva. Fala, Jojo.
5: Jota. Beleza, Breno, um abraço pra você e pra toda a rapaziada ligada no Papo de Craque. Amanhã o Vasco enfrenta o Fluminense, 5:30 da tarde no Maracanã, pelo primeiro jogo das oitavas de final da Copa do Brasil. E o técnico Pedro Emanuel possui algumas dúvidas para escalar a equipe. No meio-campo, Thiago Mendes é desfalque, porque foi expulso na fase anterior no jogo contra o Paysandu. A tendência é de que Tietê seja mantido na equipe e com o retorno do Barros, fazendo a trinca de meio campo com o Ramon Rique. No ataque, o treinador português espera ter mais velocidade e mobilidade. Com isso, Adson e Brenner devem entrar nas vagas de Nuno Moreira e Spinelli. O provável Vasco, então, tem Léo Jardim, Paulo Henrique, Cuesta, Robert Renan e Cuiabano, meio campo com Barros, Ramon Rique e Tietê, na frente, Adson, Andrés Gomes e Brenner. Vale destacar que o Vasco sabia desde o dia 26 de maio que teria o Fluminense pela frente na Copa do Brasil. No entanto, o Cruz Maltino não conseguiu fechar nenhuma contratação para reforçar o elenco para esse compromisso extremamente importante. E eu falo isso porque o Vasco fechou na tarde de hoje a contratação de Santiago Sosa, volante do Racing, que tem 27 anos. O Vasco vai pagar de entrada algo em torno de US$3,5 milhões e daqui a 15 dias mais US$500 mil, totalizando aí a metade da proposta, que era o que estava emperrando o acerto com o clube argentino. Então o Vasco vai pagar, né, US$4 milhões num período de 15 dias e depois parceladamente mais US$4 milhões que serão pagos no ano que vem. Santiago Sosa, primeiro reforço do Vasco, mas infelizmente

0: não vai poder jogar diante do Fluminense pela Copa do Brasil. Valeu, Breno.
1: Valeu, valeu, meu parceiro Joel Silva, trazendo a preparação do Vasco, então se encerrando hoje com Pedro Emanuel, Vasco que vem de vitória para esse clássico de amanhã. Vamos pro outro lado, saber do Fluminense? Informações, as primeiras do Fluminense? Pro outro lado, com meu parceiro Yuri Tuque. Ah, mas eu vou falar, não.
2: Mas vamos fazer assim. Vamos falar do outro lado do clássico. Vamos falar do Fluminense. Meu filho Kaká é Fluminense. Eu sou Flamengo, Kaká Fluminense, Kaká.
1: E o Popó?
2: Flamengo. Popó é Fluminense.
1: Também?
2: Também é Fluminense.
1: Ué, como é que tu perdeu teus filhos assim, Galvão?
2: O que aconteceu, acho que eu fui um pai ausente, eu acabei não, participando, né? Eu sempre tava lá. Olimpíadas de Seul. Olimpíadas de Seul.
1: Como é que é a sua letra, Seul?
2: Olimpíadas de Seul. É Seul.
1: Ah, é na Coreia, né?
2: É na Coreia, do Sul.
1: Do Norte? Ah, do Sul,
2: é do
1: claro.
2: Sul.
1: Claro, claro,
2: do
1: Sul. É, o Seul fica no Sul, né?
2: Pera aí, quem é que tá me ligando?
1: Atende.
2: Tá me ligando?
1: Atende.
2: Tá me ligando?
1: Quem atende? Quem é?
2: Ué. Alô?
3: Oi, príncipe.
1: Que isso? Que isso?
2: Calma.
1: Que isso?
3: Tira do meu boy dessa porra.
2: Depois eu falo com você que eu tô no ar. Eu estou no ar da TV.
1: Não, eu quero ouvir, bota aí.
2: Calma, Cláudia. É um codinome. Não revelar a identidade da pessoa. Cláudio, você tá mamando um abraço aqui pros rapazes da TMC.
3: Oi, amigos, abraço, hein?
1: Abraço.
4: Opa, um abraço.
1: Que voz gostosa.
2: Que respeita, amigo.
1: É, eu não ia fazer esse comentário, né?
2: Bruninha, daqui a pouquinho. Depois a gente fala.
1: Beijo. Esse programa não tem limite, cara. Quem é? Quem é, cara? Quem é essa moça que falou com você?
2: Minha amiga, cara.
1: Amiga? Colega?
2: Minha amiga. Colega de profissão.
1: Colega de profissão?
2: Colega de profissão.
1: É, mas você é tipo a Barbie profissões, né? Qual profissão?
2: É, jornalista esportivo.
1: É muito burro, cara. Vou abrir o perfil dele aqui. Quem ele segue que se chama fulano?
2: Cara, inacreditável.
1: Tiago Galvão. Ai, Carlos Eduardo. Ah. Pedro Cida, Navarro se cagou todo agora. Renê, é a mulher melão? Não é.
2: Não.
1: Pitbull carente, loira misteriosa? Ela é loira?
2: Não.
1: Ela é misteriosa? Então não é. Diego, e ela é misteriosa?
2: Um pouco.
1: Diego Branco, Bruninha. Gabriel, abraço, Desirê.
2: É, Desirê.
1: Mas por que você chamou de Claudinha? Ela ficou meio pistola, né? Da vida.
2: Não.
1: Eu expliquei. Explicou?
4: Era um codinome que se perdeu.
1: Eu vou chamar o Fluminense, aí você fala com ela.
2: É melhor.
1: Tá bom.
4: O cara que não pode trabalhar em operações secretas, né? Meu Deus do céu,
1: cara. Vamos falar do Flu! E o
5: Um abraço pra você e pra todos que nos acompanham no Papo de Craque Segundo Tempo. Ao longo do programa de ontem, eu informei que o Fluminense teria dois desfalques para o duelo contra o Vasco neste final de semana. Thiago Silva e Freitas não vão para a partida. Inclusive, Thiago postou ainda há pouco nas redes sociais um texto trazendo uma reflexão sobre a lesão. E no término, colocou: já estou de volta. O jogador teve uma lesão na coxa. Já o Freitas, uma lesão no calcanhar direito. Porém, começo trazendo uma boa notícia. Isso porque o zagueiro Gêmeos, que não teria condição de jogo, está apto para a partida. E a expectativa era que ele começasse no banco de reservas. Porém, Luiz Ubeldia treinou com o zagueiro entre os titulares. E essa mudança pode acontecer. Então vamos ao provável Fluminense. No gol, Fábio. Na lateral direita, Samuel Xavier. Dupla de zaga com Ignacio e Gêmeos, podendo ter espaço para o Igor Rabelo em caso de avaliação e, óbvio, alguma diferença na condição física do Gêmeos em comparação à tarde de hoje. Lateral esquerda, René, já que Guilherme Arana ainda não está 100%, mas vai para a partida no banco de reservas. No meio campo, Hércules, Martinelli e Lúcio Acosta, e no trio de ataque teremos Canóbio, Savarino e Hulk. Existe a expectativa do John Kennedy assumir a posição. Inclusive, ele treinou entre os titulares titulares por parte do treino, porém o Hulk, em outra parte, esteve entre os titulares para o técnico Luiz Ubeldia. Então vamos aguardar a definição horas antes da partida para, de maneira concreta, termos uma resposta sobre quem será o titular da posição. O Fluminense busca um bom resultado e, até o momento, 32 mil ingressos já foram vendidos no Maracanã. Valeu, Brenoca.
1: Valeu, valeu, meu parceiro, pai da bola. Lembrando que o jogo da ida é amanhã, jogo da volta é na próxima quarta-feira, então são dois jogos seguidos entre Vasco e Fluminense, os dois no Maracanã. Não tem vantagem pra ninguém, valendo vaga nas quartas de final da Copa do Brasil. Leonardo, o sorteio foi no início de junho, né?
2: Sorteio.
1: Foi antes, é verdade, foi no finalzinho de maio. Então, assim, antes de parar o Campeonato Brasileiro, a gente teve o sorteio da Copa do Brasil. Quase dois meses de espera, de expectativa, de ansiedade, e amanhã teremos Vasco e Fluminense. Os dois times chegando em situações, assim, pesadíssimas, apesar de que o Vasco venceu no meio de semana, classificou na Sul-Americana, né, nos playoffs pré-oitavas, mas o clima não tá bom, no Fluminense também não tá. O que você espera pro clássico de amanhã, Leonardo?
2: É um jogo mais tranquilo, mais estudado, por ser o primeiro. Tô vendo aqui uma boa planta, né, aqui. Foi lançado, publicado nas redes sociais, mas sobre o jogo de amanhã,
1: eu
2: acho que
1: eu preferia
2: mais...
1: que você focasse no comentário.
2: Um jogo mais tranquilo,
1: eu solicitei você nesse programa, que só a gente só tem duas horas de programa, você ainda fica perdendo tempo com amenidades.
6: Até hoje, porque semana que vem.
1: Duas horas e meia. A partir de segunda-feira, programa às 5:30, hein? É bom avisar a todos, segunda-feira, o programa às 5. E é sério, eu fico aqui,
6: já
1: fico
6: na me olhando
1: com essa cara. Não, na terça é 5:30 também.
6: Ó.
1: Eu acho.
6: Oh. Tá bom, você tá falando.
1: Esse homem. Oh. Não, 5:30. Fala, Leonardo Pinheiro.
2: Eu acho que vai ser um jogo mais equilibrado, mais tranquilo por ser o jogo de ida. Acredito no equilíbrio, até pelo momento vivido pelas duas equipes. Duas equipes que estão oscilando, né, tecnicamente na temporada. O Vasco chega um pouquinho mais confiante, talvez, por conta do triunfo que aconteceu nesse meio de semana, o primeiro do Pedro Emanuel. Mas, tecnicamente, não espero muita coisa, não. Mas espero aquele jogo aguerrido, brigado, um clássico. Já tem uma rivalidade que é um pouquinho mais carregada dos últimos anos. Então, vai ser um bom entretenimento.
1: Você acha?
2: Acho, vai ser um bom entretenimento. Sobre a última notícia, acho que tem que ser, sim, o titular, o JK. O Hulk está matando, né, e pesando o ataque do Fluminense. Está insuportável. E só comprova que foi um movimento talvez equivocado do Fluminense trazer um jogador que já não correspondia no Atlético Mineiro, trouxe pela grife. Não vou sacramentar que deu errado já, mas todos os indícios indicavam que a configuração do ataque do Fluminense mudaria. Então, pelo menos pelo lado do Fluminense, eu acho que é uma boa notícia, apesar de que tem esse desequilíbrio lá na zaga agora com a saída dos jogadores que são considerados titulares por lesão.
1: Ô, Magno Navarro,
6: fala,
1: você é torcedor, mas aqui a gente sempre fala, você também comenta e tal, e você comenta muito bem, inclusive, por sinal.
2: Eu já torci também, pode.
1: Já te elogiei várias vezes.
6: Muito obrigado.
1: Não, mas eu tô perguntando de forma até mais sóbria sobre esse jogo de amanhã, porque eu tô vendo os dois lados preocupados. E a gente até no início da semana brincou e tentou fomentar até essa rivalidade. Eu acho que a rivalidade vai ficar pra semana que vem. Essa semana os dois lados estão preocupados. Né, a gente tentou até, tom de brincadeira, evidentemente, mas chamar a galera pra provocar o rival e tal, mas não me pareceu nada sincero, absolutamente nada sincero. E aí, prognósticos, projeções, expectativas pra esse clássico de amanhã na Copa do Brasil?
6: Do lado do Fluminense, a torcida tá esperando que o time apresente o futebol do começo do ano, né? Foi o único momento na temporada ali, por volta de fevereiro. Inclusive era considerado aí o melhor futebol do Brasil, muita gente falando, mas os times ainda estavam voltando, né, de suas férias, e o Fluminense conseguiu engatar ali uma boa sequência, inclusive eliminando o próprio Vasco no Campeonato Carioca. Só que esse pós-Copa do Fluminense e do Vasco também, os times não apresentaram nada que diga ao torcedor algo no sentido de que eles possam se sentir confiantes para esse duelo de mata-mata. O jogo do Fluminense contra o Bahia foi muito ruim, muito ruim. Mais um, por mais que o Fluminense tenha conseguido criar algumas chances, a fase técnica do time é muito ruim nesse pós-Copa. Né? As suas principais referências não estão conseguindo jogar. O Lúcio Acosta, que é o grande termômetro do meio-campo do time, fez partidas péssimas contra Bragantino, contra Grêmio, contra Bahia. e já tem um histórico de não aparecer bem contra o Vasco, né? Vide o Campeonato Brasileiro esse ano. Sim. E principalmente a semifinal do ano passado, em que existia uma expectativa que ele aparecesse, que ele fosse protagonista, e ele praticamente se escondeu. Então não sei se ele tem alguma dificuldade, ou é o Vasco que sabe marcar muito bem esse jogador, que é o grande nome da criação. E do lado do Vasco, eu assisti a Vasco e Independente Medellín, muito ruim assistir esse jogo.
1: Você não assiste?
6: Assisti a esse jogo.
1: Eu falei, eu assisti forçado, que eu estava lá em São Januário, né? Se eu não assistisse o jogo, eu não narraria aqui na TMC, então fui forçado a assistir esse jogo de quarta-feira.
6: Eu também acabei me forçando a assistir, e assim, assustador o nível técnico dos dois times. Era obrigação do Vasco passar do Independente de Medellín, porque é realmente um time muito... Cara, um time que tem Ioni Gonzalez no banco de reservas, tudo bem que o Fluminense tinha em 2023, né?
1: O Speed!
6: Acabou sendo campeão.
2: 2019 também.
6: Em 2019 também. Não, mas em 23 ele acabou sendo até importante. Sim. Na campanha da Libertadores, quando ele deu aquela assistência lá no Beira-Rio.
1: Ele fez um gol num Fla-Flu que encerrou a chance do Flamengo de brigar por aquele
6: título brasileiro. Que foi uma semana depois da final. Em 2023.
1: É verdade.
6: Aquele gol de bumbum.
1: Gol de
6: busanfa.
1: Traseiro.
6: Bumbum.
1: É gol de bunda.
6: E então, assim, se o Vasco fosse eliminado, seria um vexame, né? Posquete. Em São Januário, pra um time tão fraco.
1: Traseiro.
6: E numa Coreves. Competição que, por mais que o Vasco esteja do lado mais difícil da chave, né? O lado que tem Pandeiro, o próprio Olímpia, o River Plate, o Boca Juniors. O Vasco tem sim condição de se colocar como postulante a esse título, mas vai depender muito do trabalho do Pedro Manuel, que a gente ainda está conhecendo.
1: Ó, antes de eu ouvir o Magini, e belíssimo comentário, Magro Navarro. Eu tenho um negócio para você.
6: Ah, para mim?
1: Para você também. Você está ouvindo o programa?
6: Eu tô ouvindo.
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1: Só entra vinheta. Eu só entro com vinheta hoje.
8: Tem vinheta? Eu não entro. Aperta a carrapeta aí. E olha aqui. Esse time do Vasco é horroroso, mas do Fluminense é horroroso também. Vai ser um jogo de doer os olhos.
1: Ô Canhota, depois que você se aposentou, você continua só tocando de esquerda?
8: Olha aqui, vamos lá, vamos pra você entender. Eu toquei muito tempo com a direita.
1: Não, você seria o ambidestro de ouro, não é? Você é um canhotinha de ouro.
8: Não, olha lá, no começo, quando eu tava aprendendo.
1: Você tocava de direita.
8: Aí eu falei, caramba, com a esquerda é muito melhor. É certo?
1: Nem parece que é você,
8: Nem
1: né?
8: Nem parece que sou eu. Aí eu falei, vambora ficar tocando só com a esquerda. Aí às vezes, de vez em quando, né? Dependendo ali também da posição.
1: Sim.
8: Que às vezes é melhor, né, o corpo tá virado para um lado, que é melhor tocar com a direita.
1: Sim, é o perfilamento de corpo.
8: É.
1: Hoje. Sempre no futebol, né? Hoje a gente debate muito sobre o perfilamento, né? O primeiro toque, pra você já ter o domínio orientado.
8: Sim.
1: Mas assim, no aspecto de finalização, bater, você bate melhor com a esquerda.
8: Ah, eu bato muito melhor com a esquerda. É muito melhor. Eu já tenho ali, né, a forma de pegar na bola.
1: Aproveita e pede um like, então aí, pra galera.
8: Ô, seus desgraçados! Seus desgraçados! Aperta a carrapeta aí, deixa o like, deixa o joinha pra ter pau a pau.
1: Oh, tá certo? Tem que andar com olha o programa, Léo Pierre.
8: Olha
1: o
8: tempo
1: hoje, Léo Pierre. Pelo amor de Deus, bem, cara. O Magini não falou ainda, cara.
8: Pô,
1: o Magini não falou.
2: Só queria te
1: ensinar. Aí pra
2: o
1: caramba,
2: João Leite
1: cara.
2: A pegar na bola também. João Leite teve LCA.
1: Pô, falando pra caraca, pô.
8: Esse João Leite é filho do Heraldo Leite.
1: É filho do Heraldo.
8: Só tá aqui porque é Nepo Baby. Que não sabe porra nenhuma.
1: A fratura nada. Dele, a fratura dele se corrige com leite?
8: Olha aqui, o que é que ele teve? Esse desgraçado.
1: É LCA.
8: Ah!
1: E menisco.
8: E menisco?
1: Não sabe pegar na bola.
8: Tá fudido. Se fudeu. Agora, vai ter que tomar bastante leite, né? Pro osso voltar a ser o que era.
1: Oh.
8: É ali o ligamento.
1: Ô, Magini, eu não ouvi você, os caras não querem deixar você falar, Magini. Eu quero te ouvir, cara. Nossa, Henrique, imagine. Ô, Henrique, imagine, amanhã é um clássico que, assim, acho que ninguém tá esperando nada. Tomara que entregue tudo, né?
4: Cara, eu vou te falar que eu imagino até que seja um jogo pras equipes meio que mostrarem um pouco a mais pro torcedor. A gente tem cobrado bastante aqui como imprensa e o torcedor também tá incomodado com o Vasco da Gama pela falta de não só de qualidade, mas também não consegue propor o jogo em determinados momentos, enfim, não acredito que isso vá acontecer muito contra o Fluminense, mas a gente espera um pouco mais de raça, um pouco mais de vontade dos jogadores que estão em campo. O Fluminense tem a preocupação do sistema defensivo, Freitas fora, o Thiago Silva também sendo desfalque, tinha, né, todo um planejamento pro Thiago Silva jogar essa partida, foi utilizado no último final de semana, sentiu e vai ficar fora desse jogo importante, então tem outro cenário, né, Igor Rabelo fazendo aí o jogo, não sei se vai conseguir corresponder, me preocupa muito a questão de minutagem, tá, pelo contexto, né, do jogo, pela importância do jogo, pô, se você sair com um resultado adverso logo na primeira partida para correr atrás do prejuízo no segundo jogo é muito mais difícil. E do outro lado, o lado do Vasco tem uma preocupação muito grande no setor de meio campo, de criação. O Vasco não consegue criar jogadas pros seus atacantes. E aí, meu amigo, independente de quem seja, se é o Brenner, se é o Spinelli, falta qualidade para essa bola chegar pro sistema ofensivo do Vasco ali para tentar uma definição. O gol do Vasco contra o Independente Medellín, e vamos combinar também, né? É um time abaixo. É. Cara, saiu. Eu brinquei aqui no nosso pré-jogo dizendo que não precisava dessa bola chegar na rede pro Vasco conseguir a classificação. E quase que ela não toca a rede, de tanta dificuldade que teve o Thiago Mendes para finalizar. A bola passou da linha ali meio que quase chorando e o Vasco conseguiu a classificação. A gente vai ter esse jogo como, sei lá, um termômetro do que esperar pra quarta-feira, mas eu espero até um jogo de certa forma mais franco, tá? Um jogo mais aberto das duas equipes, muito por conta dessa pressão, dos dois times precisarem mostrar um pouco mais de futebol, um pouco mais até de vontade, né? Dos dois lados.
1: Vamos ver, amanhã 5:30 PM é o jogo, o Esquenta começa às 4, não é isso? 4 horas com
4: quatro
1: Henrique Magina, amanhã na TMC, pro Rio, pra Brasília, Vasco e Fluminense no Maracanã, André Marques narra esse jogo, Gabriel Farias nos comentários, as reportagens da dupla Joel Silva e Yuri Duque, o pai da bola, e depois o fim de papo com o meu parceiro Henrique Magini, aqui na Melhor do Futebol. Dá o like na live, TMC Esporte, a gente tá chegando a 300 likes, não vai chegar a 1000.
4: Vai bater 1000. Já deixei o like,
1: vai bater 1000. Não, 1000 não vai chegar.
4: Então, antes das 7, teremos 50% da meta.
1: Não, duvido.
4: 500 likes.
1: Duvido.
4: Então, você que tá me ouvindo,
1: Casão,
4: eu confio em você.
1: Likes são?
8: Eu acho o seguinte, se são quantos likes que quer o total?
1: 1000.
8: São 1000? Mil meu com 1000 teu. Quanto, sim, que dá?
1: Dá 2000.
8: Dá 2000.
1: Que é quantos por cento?
8: De 1000, mais de 6, é mais de 8, é entre 34 e 73,
1: sim,
8: é por aí. Então, quantos likes tem agora?
1: 280 e pouco, sim, vai bater, não.
8: Então,
1: não vai chegar, não.
8: Pra 500, faltam alguns, e pra 1000, talvez falte mais, mas pode ser que falte menos.
2: Ô, Breno, não sei se você viu que o Casão defendeu o Neymar no papo lá aqui do vazamento da bronca do Neymar.
1: O Casão defendeu o Neymar?
2: O vestiário é tão sagrado que até o Casão defendeu o Ney.
1: É verdade, né? Você defendeu ele ou...
8: Eu não é que eu defendi. Eu não tô defendendo ninguém. Eu só acho que existe um código de respeito de ética entre os jogadores. O que acontece dentro do vestiário não é pra ser levado pra fora. Acontece, é coisa de jogo. Agora, o que não pode é acontecer, por exemplo, o que aconteceu com o Pedro, o Gerson. Eles apanharam dentro do... o Pedro apanhou. O Gerson deu um soco na cara do Varela. É isso que não pode. Agora, se cobrar o companheiro, não tem problema nenhum. Eu mesmo, aqui no, não no vestiário, nos camarins, eu já cobrei. Já cobrei o Arnaldo, o Galvão. Eu já tive esse tipo de cobrança. E nem por isso eu sou mal visto pelos meus companheiros.
1: Ô, Casa, que horas que é o programa na segunda-feira?
8: O programa começa. Então, você que está acostumado. O programa começou hoje às 5, às 6. Começa às 7:74.
1: Não. 5:30.
8: Começa, então vai começar às 5:82 e vai até 12:71.
4: Um metro tem quantos centímetros, Casa Grande?
8: Depende do metro. Eu tenho mais de um metro, então é pra mais de 200.
2: Entendi. E o Ney, eu
1: tenho que chamar um intervalo, cara. Ô, Léo Pinheiro, pelo amor de Deus. Eu tô com saudade, Breno. Não posso ter saudade?
9: Faz um carinho nele.
1: Faz um carinho nele.
9: É importante. Obrigado, Léo. Obrigado, Léo.
1: Não, você não é importante.
9: É sim. Defender. Acho que vocês da imprensa aí acabam pegando muito meu pé, né? Mas acho que cada um fala o que quer. Eu tô muito feliz aqui no Santos. Feliz no pôquer também. Esses dias veio uma mão muito boa, um Royal Flush, que a gente fala, né? Pode vir a trinca, pode ser a sequência também.
1: O Flush é melhor.
9: Acho que é importante quando vem o Flush. E
1: o leilão que você vai, não vai, vai chegar depois do jogo do Santos?
9: Ah, eu tô comprando carro de leilão também.
1: Tá duro, né?
9: Acho que é importante, né? Dependendo do carro, você consegue salvar, né? Às vezes é uma peça ou outra que você acha ali no ferro velho.
1: Mas tem um mecânico de confiança?
9: Ah, né? Eu tenho, né? O Clemilton. Que já há muito tempo vê os carros da minha família. O carro do meu pai, meu carro, o Batmóvel também, ele conserta. Então acho que é sempre bom, né? Uma renda extra. Então você quer.
1: Ah, você compra e revende?
9: Eu compro e revendo. Eu compro. Esses dias eu comprei um Celta, 3.500.
1: Pô, baratinho, não, pô.
9: Celta tinha 2003.
1: Ela tava batido, não?
9: Ah, tava batido, infelizmente. Mas eu tenho lá perto de casa um martelinho de ouro, conseguiu consertar, a gente passou ali. A massa corrida no capô, ficou um brinco.
1: Vendeu.
9: Quem comprou ficou muito feliz. Bom. Acho que o mais importante é, sem dúvida.
1: Chega disso, né? Vamos pro intervalo aqui na TMC. Fica aí.
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2: Olá, boa noite para você que acompanha a Transamérica, agora TMC 100.1 aqui no Distrito Federal. Vamos para as notícias do dia de hoje? Pois é, viu? A Polícia Civil do Distrito Federal identificou e indiciou dois homens de 27 e 29 anos suspeitos de integrar um grupo que aplicava um golpe da falsa acompanhante pela internet. A operação falsa acompanhante foi realizada nesta quinta-feira com mandado de busca e apreensão cumpridas nas cidades de Tamandaí e no Rio Grande do Sul. Segundo as investigações, os criminosos criavam perfis falsos de garotas de programa e, após o contato das vítimas, se passava por integrantes de uma facção criminosa para exigir dinheiro por meio das ameaças. Com medo, muitas vítimas acabavam fazendo as transferências. Os dois investigados foram indiciados por extorsão. As prisões preventivas foram solicitadas, mas negadas pela Justiça. A Polícia Civil continua investigando o caso para identificar outros possíveis integrantes do grupo criminoso. Lembrando que esse caso aconteceu, né, aqui no Distrito Federal. Esses dois homens foram identificados e presos. Havia aí um de 27 anos e um de 29 anos, e eles aplicavam esses golpes através aí de aplicativos de internet. Acompanhantes aí pela internet, né? Esta operação de falso acompanhante, né, foi realizada nesta quinta-feira, ou seja, ontem, e esses mandados de prisão aconteceram lá no Rio Grande do Sul. Lembrando que foram mandados de busca e apreensão. O pedido, né, de prisão só vai aparecer depois das investigações desses pedidos de buscas e apreensões que ocorreram. Ou seja, foram negados pela Justiça e automaticamente a polícia segue investigando este caso.

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1: Anunciando pra todo mundo, pra você não se perder, segunda-feira, o Papo de Craque Segundo Tempo passa a ser exibido em novo horário aqui na TMC, prepare-se.
2: Novo horário.
1: Novo horário a partir de segunda-feira, 5:30 da tarde, tá bom? Segunda-feira, a partir de segunda, programa às 5:30 da tarde aqui na TMC, então a gente se vê na segunda às 5:30. 5:30. Ricardo Fontes, Cuesta, Robert Guenan, Barros, Nuno Moreira, Spinelli de um lado, Gêmeos, Ignacio, René, Lúcio, Canóbio do outro, ou seja, briga de foice no escuro. Falando nisso, não vai ter pau a pau, né? Porque a gente bateu 300 likes, obrigado pelos 300 likes, mas não vai chegar a 1.000.
2: Não, galera,
1: não vai
2: chegar.
1: Não vai. Meia hora pra bater 700 likes, não vai chegar. Será que tem 700 pessoas?
2: Com a nossa audiência aí, cara.
1: Será que o pessoal já tirou férias?
2: É.
1: Será que nós temos 700 pessoas no Rio e em Brasília dispostas a abrir o celular e na live do Rio de Janeiro, tá? A live RJ, tem uma RJ na live. Você pode pesquisar TMC RJ e vir direto pra nossa live. E dar o like? 700
2: não é difícil,
1: pessoas.
2: Cara, não é difícil.
1: 700 pessoinhas. Não é possível. Ué. Acho que não vai ter. Em
2: vai
1: meia
2: ter,
1: hora,
2: sim.
1: 700 pessoas?
2: Vou abrir aqui a lista de invitações.
1: Abrindo o nosso YouTube, indo na live RJ do Papo de Craque TMC Segundo Tempo, Rio de Janeiro, e deixando like. 700 pessoas que faltam, não sei, eu acho que não. Ambrosap, olha o Saião, bota aí.
3: Boa noite, Papo de Craque TMC, Marcelo do Rio Comprido, vascaíno.
1: E aí, Marcelão?
3: Não adianta, segue a freguesia, Vasco 2-0, não tem pra ninguém. Valeu, rapaziada.
1: Mas eu não tô sentindo ainda que isso é sincero.
2: De nenhum dos dois lados.
1: De nenhum dos dois lados, nem dos vascaínos e nem dos tricolores, cara. Não tá sincera essa provocação.
2: E o galera tá com medo?
1: Tá.
2: Será?
1: Os dois lados estão com medo.
4: De vidro, imagine.
1: Bota mais um aí, vamos ouvir.
5: Fala, galera da TMC, aqui é o Ricardo Vascaíno de Patidofed. Cara, tô aqui numa expectativa tremenda pra ver aquela briga de foice no escuro amanhã, hein?
1: É
5: Gêmeos e Freite de um lado.
1: Foi mensagem
5: que
1: ele mandou.
5: O Robert e Renan do outro. Cauã Barro de um lado. Ó, é dose pra mamute, hein? É dose pra mamute, cara.
1: Valeu, Ricardo. Faltam 650 pessoas.
2: Cara, se o Tony Ramos pedir.
1: Ah, não, não vai ter Tony Ramos.
2: Eu preciso atualizar. Minha
1: é melhor chamar o da Anaconda, pô. O nome Celton. Dele. Celton Melo. Celton Melo!
6: E aí, pessoal, tudo bem?
1: Celton Melo!
6: Tudo bem, pessoal?
1: Ah, agora sim. Tudo bem, Celton?
6: Como é que tá tudo bem? Como é que tá com vocês aí?
1: Tô bem. Você tá bem enferrujado, né, Celton?
6: Tem muito.
1: Tem tempinho, 50 dias, né?
6: 50 dias sem fazer. Eu sei que eu já fiz muita coisa, né? Teatro, novela, cinema.
1: Você fez a Anaconda, pô.
6: Fiz a Anaconda, né? Eu queria só pedir pra galera aí deixar o like na live. Vai ser muito importante, vai ser maravilhoso. Quando essa galera deixar o like, né?
1: Tá faltando. 640 pessoas.
6: Ah, eu acho que vai bater.
1: Será pra gente ter o pau a pau?
6: Vai bater.
1: A meta é pra ter o pau a pau, tá?
6: E se a gente mudar o nome?
1: Do pau a pau?
6: É.
1: Pra quê?
6: Pra Anaconda por Anaconda.
1: Não.
2: Ah, pau a pau.
6: Não hoje.
1: Não, o nome.
6: Hoje especificamente, não?
1: Não, o nome é registrado. Eu registrei esse nome. Pau a pau.
6: Registrou?
1: Eu registrei. Tem um cara que eu tô querendo conversar há muito tempo.
6: Eu gosto quando o Celton tá aqui, cara.
1: O Celton é legal. Deixa ele aí, o Celton, deixa ele no cantinho. Pô, cara, o Lito, né? O Lito passou por uns problemas. Está passando, né? Tá por passando. Algumas questões de saúde, mas saiu do hospital, está se recuperando. E, pô, é muito legal ter o Lito com a gente. O Lito é um cara que a galera ama, entende muito de aviões só. De músicas, não. De aviões, né? Aviões e músicas, mas ele só fala de aviões. E eu tinha um negócio pra... Uma dúvida pra contar, pra tirar com você, ô Lito. Porque eu fiz uma viagem no mês passado. E na conexão, cara...
6: Uhum.
1: Cheguei lá e tal. Primeiro que me jogaram pra conexão. Já fiquei pé da vida. Em vez de botar no voo... Você pegou sol esse dia, Lito? Você que tá descascando aí? Você pegou sol?
7: Saudações da aeronáutica. Tudo bem com vocês?
1: Tudo bem. Tiraram isso o filme do teu avião?
7: Na verdade, eu fiz um procedimento estético.
1: Eu vi no Instagram.
7: com uma profissional para tentar tirar as marcas de acne que
1: entendi.
7: Eu tenho.
1: Você tem, tá meio que descascando tua cara. Né?
6: Cada vez uma profissional.
7: Sim, uma profissional do mais alto gabarito.
6: Pra dar um jeito.
7: Pra ela passar o laser de CO2 no meu rostinho.
1: Entendi. Não, eu tava preocupado achando que o Detran tinha mandado tirar o insulfilme do teu avião, né? Porque tem isso, né? Se tiver irregular, tem que tirar.
7: Exatamente. Geralmente, o insulfilme que não é permitido nas aeronaves, tanto na janela da frente do piloto e copiloto, quanto dos passageiros, é o G5.
1: É o G5, não é permitido. Não
7: é permitido. Mas muitas pessoas que adquirem aviões de médio e pequeno porte gostam de colocar o insulfilme G5 por uma questão de privacidade.
1: Fazer coisas no carro.
7: A depender ou de onde avião. Você estaciona o seu avião,
1: sim.
7: Você pode ficar mais tranquilo, pois quem está do lado de fora não vê o que acontece do lado de dentro.
1: O Neymar já comprou avião de leilão com você, não?
7: Não, comigo o Neymar nunca comprou uma aeronave de leilão, mas eu vendi pra ele o meu Boeing 767 Papatango Fox November 768486 Delta.
1: Entendi. Não, mas a história que eu ia contar, a dúvida era a seguinte, porque eu peguei um voo, aí me botaram na conexão, fiquei pé da vida, né? Em Congonhas e tal, a conexão, aí fui pra lá. A PM não liberou o avião.
6: Tu tava indo pra onde, Bruno?
1: Parou na Blitz.
7: Sim.
1: E aí...
7: Isso acontece bastante.
1: E a gente esperando. E nada. Eu até pensei, pô, daqui a pouco o senhor policial militar vai perguntar se tem alguém capacitado com CNH pra, né, pra conduzir o veículo até o destino, né? Porque isso pode, senão vai ter que ser rebocado.
7: Categoria C, pode. A e B, não pode.
1: Não vai ter que ser rebocado. Não, e aí depois, aí veio a mensagem do copiloto, dizendo que era um problema de documentação. Ou seja, esqueceram o Renavan do veículo.
7: Não,
1: e a polícia não liberou.
7: Exatamente.
1: Com razão.
7: Nesse caso, o procedimento feito pela Polícia Militar, baseada nas regras da CENIPA e da ANAC, está totalmente correto. Você precisa pagar o licenciamento anual e também a taxa da guia que é verada lá no Banco Bradesco.
1: É o Duda, né? Tem que pagar o Duda. Tem que
7: pagar o Duda e o GRU.
1: É, exatamente, o GRU. Não é Guarulhos, né?
7: Não.
6: Não, é Guarulhos.
1: É o Guia de Recolhimento da União.
7: GRU.
1: Exatamente.
7: Não é GRU.
1: Aí eu falei, pô, tem que contar essa história pro Lito, cara, porque eu fiquei pé da vida, né? Porque esqueceram renavando o avião.
6: E quando tem lei seca?
1: Para no, na Blitz, né?
6: No ar, né?
1: Você encosta na Blitz, exatamente.
7: É, inclusive as leis secas no ar estão cada vez mais frequentes.
1: Uhum.
7: Então, o piloto que gosta de tomar aquela cervejinha a bordo,
1: serviço de
7: às
1: bordo,
7: vezes,
1: né?
7: No próprio serviço de bordo, é feito o drink, é feito uma cerveja, é feito um licorzinho e o avião, um vinhozinho, e o piloto gosta de dar aquela calibrada enquanto voa. Isso não pode, não é permitido.
6: Eu tô bem vinho. Eu fui pra Doha de Catar.
1: Ah.
6: E aí o João Camargo me deu essa possibilidade e eu tomei um vinhozinho, Bruno.
1: Bom demais.
6: Obrigado, tá, João?
1: Vamos pro Zap. Ah, o João
7: foi,
1: tá aí, né?
7: É, foi mais do que minha obrigação, né? É proporcionar o melhor para os meus funcionários, né? Basta ver a alta tecnologia que vocês têm aqui, os fones, cabos, microfones,
1: sim.
7: Todos tinindo.
6: Sem RAM, né?
7: É, sem absolutamente nada, tudo no mais alto padrão.
1: Vamos pro jornalismo da TMC, temos informações com ele. Não, o esporte não é jornalismo, né? Quando falam, tem o jornalismo e o esporte, não tratam o esporte como jornalismo. É, aí quando a gente faz jornalismo, você também sabe fazer jornalismo, óbvio, eu estudei essa desgraça, né? Eu escolhi isso pra minha vida.
6: Já é diferente de alguns, né?
1: Que não estudaram. Você fez faculdade ou Magro Navarro?
7: Fez.
1: Aonde você fez faculdade?
7: Pode falar? Ué, é na faculdade da escola de samba.
1: tá bom. Ali no centro da cidade, onde mora o Torelli agora. Sim,
7: mas você se formou?
1: Ali, sim, formado.
7: Tem diploma?
1: Tem.
7: Você é diplomado?
1: Sou diplomado
7: em comunicação social.
1: E tem registro.
7: Com dois registros.
1: Com dois
7: registros.
1: Eu tenho dois registros, sabia?
7: Tem
1: dois. O registro de antes e depois que eu me formei com diploma.
7: Eu tenho dois registros lá no banheiro que eu fecho.
1: É porque esse é o registro, né? O de água é o com Z. E o com G é o de profissão.
7: Registrar, exatamente.
1: Léo Guezende, tem informações pra gente. Fala, Léo.
4: Fala, Breno. Boa noite a vocês todos, a nossa audiência. Só um conselho aí ainda pra quem ainda quer ir no Rock in Rio, porque o evento vai realizar uma venda de ingressos extraordinária na próxima quinta-feira, dia 6 de agosto, a partir do meio-dia. De acordo com a organização, essa é a última oportunidade para os fãs garantirem a entrada na Cidade do Rock em setembro. As vendas vão acontecer através do site Ticketmaster e será possível garantir ingressos para todos os dias do evento, incluindo os inclusive os que já estão esgotados. As apresentações, a gente lembra, vão acontecer entre os dias 4 e 13 de setembro. Até o momento, os dias 6, 7, 11 e 12. Estão esgotados, e aí os headliners, a gente lembra também Calvin Harris no dia 6, Elton John no dia 7, Stray Kids, não conheço, dia 11 e Maroon 5 dia 12 de setembro. O evento ressaltou que os dias 4, 5 e 13 seguem com as vendas normalmente disponíveis ali no site, com Foo Fighters, Avengers, Sevenfolds e 21 Pistols também aí nesses outros dias, mas relembrando, dia 6 de agosto estão ao meio-dia, venda extraordinária para todos os dias do evento, para quem quer ainda garantir essa última vaga no Rock in Rio.
1: Tem um cara que quer saber se o dia dele tá esgotado. Já esgotou teu dia, ô Lulu? Boa noite.
8: Eu gostaria de saber.
1: Pergunta pro Léo.
8: Qual o dia que as pessoas mais estão comprando, porque eu vou tocar em todos os palcos?
1: Todos?
8: Em todos os palcos.
1: Você vai tocar pra todo mundo, né?
8: Vou pra todo mundo, na frente de todo mundo.
1: Pergunta pro Léo Rezende.
8: Não pode me falar, Léo, qual o dia que mais está sendo procurado?
4: Ó, os dias mais procurados, que já estão, inclusive, com as vendas esgotadas, são os dias 6, 7, 11 e 12. E aí agora vai reabrir essa venda extraordinária pra quem ainda quer garantir os ingressos pra esses 4 dias, Lulu.
8: Então eu espero que todos vocês comprem pra que eu possa ganhar mais dinheiro e me apresente pra todos vocês.
1: E o Dinho, vai estar lá também no Rock in Rio?
9: E aí, moçada, meu, vamos lutar contra a corrupção. Rock in Rio é meu palco, todo ano eu toco no Rock in Rio. Você assim, que cara, comprou, e mesmo assim vai ter que me ver, porque o Capital Inicial sempre tá tocando, cara.
1: Tudo bem, velho?
9: Tudo bem, cara? Cara, hoje eu acordei, olhei o céu e falei, meu, os políticos são corruptos.
1: Uma baita crítica. Eu adoro as críticas,
7: você
1: são críticas
7: pega pesado.
1: Muito pesadas. Né? Eu fico até preocupado porque, não, são críticas certeiras e muito pesadas. Você é contra a corrupção, né? O que mais que você é contra?
9: Eu sou contra a lavagem de dinheiro.
1: Aí, pô, que

0: do básico.
1: Você é contra a pessoa?
0: Isso.
1: Tadinha da pessoa.
0: Você é a favor da segurança.
1: 99557-1013. Fala aí.
2: Fala, rapaziada do Papo de Craque, aqui o Eliel de São Gonçalo, tricolor. O Fluminense vai amassar o Vasco os dois jogos. O Vasco não. Caverna do Dragão. Eles estão agarrados lá em 2000 ainda. Nunca mais saíram de lá. Só pro rebaixamento. E uma coisa que eu tô preocupado, salário de vocês, cara. Diminui uma hora, aumenta meia hora, fica oscilando, cada hora é um salário. Como é que funciona isso aí?
1: Dá ideia,
0: amigo.
1: Não.
0: O Breno ganha por gol.
3: É. Eu ganho por imitação, por exemplo.
0: Isso. Eu ganho por vezes que eu falo mal do Flamengo.
1: Mas
0: o Flamengo que tá uma porcaria, eu ganho a cada
4: Eu ganho por esquenta e fim de papo.
1: Boa noite, porque perdemos uma hora de papo de craque? Não perdemos uma hora, né? Tem o Rio TMC e o Brasil.
0: Ganhamos uma hora de isso.
1: Porém, a partir de segunda-feira, o papo de craque passa a ser veiculado às 5:30 PM. Então, a partir de segunda-feira, mudança na grade, entraremos no ar um pouquinho mais cedo, de 5:30 às 8:00.
4: Terça-feira, a partir de
1: 5:30 PM.
0: 5:30 PM.
1: 5:30 PM.
0: 9:44.
1: Na terça-feira, aqui
0: na
1: TMC.
0: Um programa assim, né?
1: Porque não tinha horário.
0: Meu,
1: né?
0: Programa na Platina horário, era, né? Era desesperador.
1: Era a abertura da faixa noturna.
0: É.
1: Né? Ainda é assim, né?
0: Ainda é.
1: Tava rolando um futebol lá, deixa eu ver o que tá rolando ali. Esse aí era o horário de sempre. Ah, hoje não tem, não.
0: Tava rolando futebol, cara.
1: Não, mas hoje não tem o programa, ó. Hoje não tem, deram folga.
3: É, ou então foi antes, né?
1: Não teve.
0: O seu programa, ele entrou naquela lista de adversários difíceis de serem batidos? Tipo, Santos do Pelé, Flamengo do Zico.
1: Navarro.
3: É verdade.
1: Você liderava a audiência?
0: Búzios de Jordan.
1: Cara, não chegava até você a audiência?
3: Não, só chegou uma vez.
1: Tava muito ruim ou tava muito
3: reclamado? É porque assim...
1: Pode falar.
3: Eu posso falar, né?
1: Cuidado com nomes.
3: Sem nome. Mas a gente foi contratado ali pra...
1: Foi o Roberto que falou.
3: É, pra mudar o perfil.
1: Tá, ok.
3: Da audiência.
1: Ok.
3: Né? Porque era um perfil que não era muito compatível.
1: Isso.
3: E a ideia era trazer uma audiência mais nova.
1: Ok. Jovens.
3: E aí a gente conseguiu fazer isso nos primeiros 3 meses. A gente aumentou em 50%+.
1: Aê!
0: É boa!
1: Parabéns, Magrão.
3: Mas aí depois disso, nunca mais eu recebi
1: feedback.
3: Tá ruim,
1: mentira, tava não. Mais. Eu assistia. Bota um zap aí, Léo Sayão.
5: Se tivesse ruim. Alô, TMC? Aqui é o Thiago da Vila da Penha.
1: E aí, Thiago?
5: É o seguinte. Amanhã.
1: Tá ruim pra caramba isso.
5: Vai ser 0-0.
1: Muito ruim.
5: E na quarta-feira também vai ser 0-0 e vai pro pênalti. E o Léo Jardim vai ganhar tudo, pô.
1: Tá muito ruim.
5: Seu desgraçado, aqui é Vasco.
6: É brincadeira esse desgraçado aí tentando imitar. Agora, sabe o que pode acontecer? Ele tá certo. Ele tá errado, não. Pode ser 0-0 amanhã e pode ser 0-0 quarto. E esses caras são tão ruins de bola que vai pro pênalti e vai ser 0-0.
1: Vai ser igual o
6: Sport. E esse jogo nunca mais vai acabar.
1: Não, o Sport não chegou à final assim do módulo amarelo de 87?
6: Aí, é uma brincadeira também.
1: E não acha que é campeão brasileiro assim?
6: É, que aí o juiz falou,
1: empatou,
6: acabou o jogo.
1: E passou o Sport.
6: Empatou. Aí não dá.
1: Não entendi que até
6: não
1: hoje.
6: Dá.
1: Eu não entendi até hoje aquilo lá. Bota mais um zap, Léo Sayão, fala aí.
7: Boa noite, Papo de Craque.
1: Boa noite.
7: Raíza de Bento Ribeiro,
1: a
7: caminho de Unamar, Rio de Janeiro.
1: Oh.
7: Meu Vascão vai ganhar amanhã, hein? 2-0.
1: Rapaz. Bom, ela é de Bento Ribeiro, não falou onde que ela tá.
4: É
1: porque mesmo
4: ela
1: assim,
4: tá a caminho de Unamar.
1: A Unamar é um caminho, hein?
4: É um chãozinho.
1: Um abraço, valeu, Raíza. Obrigado pela moral aqui na TMC. Ó, a gente bateu. Ih, tá fraco. 400 likes. Não vai chegar.
0: Acabou, Bruno.
1: 600 existe, pessoas. Existe. Não, agora é o seguinte. Ou a gente negocia pra 500, ou deixa pra lá.
3: Eu preciso atualizar minha lista de imitações, irmão.
1: Tem umas imitações.
3: Tem uns
1: aí
3: caras
1: velho,
3: aí,
1: né?
3: Velho.
1: Já se foram, já.
3: É.
1: Ah, gente que morreu, a gente evita.
3: Pô, inclusive a gente podia fazer, né? Um
1: programa fúnebre?
3: Não. Pode ser também, dia 2.
1: Só com os
3: dia
1: que,
3: dois
1: dia
3: de novembro?
1: Dois, só sabe imitar o Baré? Já foram?
3: Não sei.
1: Só os que já se foram?
3: Já 2 de novembro.
1: Morreu, né?
3: 2 de novembro.
1: Que Deus os tenha, né? Vai ficar imitando os caras, né?
3: É.
1: Imita o Silvio Santos. O Silvio Santos já foi, né, gente? Aguinaldo.
3: É, não, essa galera aí eu não. É, rapaz, tem que.
4: Rapaz, mas
1: tem, tá velha essa lista aí. É. Faltam, morreu? Então, 100 likes pra gente chegar a 500. E 500 pra gente chegar. Não, 600 pra gente chegar a 1000. Não vai bater nem ferrando. Vamos fazer um giro rapidamente pelos outros?
3: Eu não entendi essa conta. É. 100 pra chegar a 500
1: e 600 pra chegar a 1000.
3: Ah, tá. Agora sim.
1: Você se enrolou, né?
3: Eu não tinha entendido, porque pra mim faltavam 60 pra chegar a 600. E 600 pra chegar a 60.
4: Você imagina o Casagrande fechando a conta do.
1: Do Gumbreno e Torelli? É. Aí, cara, o Torelli meteu a mão em R$25 meus.
3: Que isso, Torelli?
1: E fez a galera pagar o restante, pô.
0: Isso.
1: Inclusive o meu.
0: E tirou parte da mesa da conta. Não, não, vai só pagar junto só.
1: Eu não entendi, é que pagar de bilionário. E o Mesquinho Silva se ferrou nessa, coitado. Nessa ele teve razão de ser Mesquinho Silva.
0: Nosso Jota,
1: ô, Torelli.
0: Ah!
1: Oi, não dá, Torelli.
3: Todo dia sai otário malandro de casa.
1: Por isso que eu cheguei tranquilo em casa.
3: Todo dia.
0: Por isso que eu nem saio de casa mais.
1: É verdade. Fala então rapidamente do Flamengo, que não joga.
0: Tem
1: no
0: que
1: final
0: ser
1: de
0: rápido.
1: Semana. Sim, mas não joga.
0: Então, tá bom, o Breno, Léo Pereira se reapresentou no CT Jorge Elau, Ninho do Urubu, depois dessa volta às atividades do Flamengo no CT do clube, e foi descartada a possibilidade de lesão no joelho do atleta. Ele que foi substituído no intervalo da partida contra o Internacional nesse meio de semana, foi um susto, é apenas um edema, e por isso ele terá essa recuperação com um pouco mais de tranquilidade. Então, não temos lesão no joelho do Léo Pereira. Sobre Thiago Almada, a negociação estagnou ainda ali naqueles últimos detalhes envolvendo o jogador, que tem também o interesse do River Plate, mesmo com aquela sinalização, sim, volta ao continente sul-americano e ao Flamengo, mas ainda precisa do convencimento de outros pontos, e por isso a negociação está estagnada. O Flamengo quer concluir a negociação até o começo da próxima semana. Para o lado positivo ou para o lado negativo? Até pra gente dar créditos, essa parte é informação do portal GE, dando essa data prevista para o começo da próxima semana para a conclusão positiva ou negativa a respeito da situação do jogador. O Flamengo que busca reforços, e a gente viu um futebol ruim, sem tanta criatividade, e o Leonardo Jardim se sustentando em retorno do Paquetá e também chegada de reforços. Aí, Breno, precisa se reforçar pra jogar bem, Breno Monsef?
1: É, não precisa não, Léo Pinheiro, mas, né, é bom reforçar, só que o problema maior não é esse. Letícia Aragão, mais um like, mesmo passando vergonha de estar rindo sozinha no ônibus.
4: É muito bom.
1: Não. Se você tá no ônibus.
0: Tá sozinho por
1: quê? Tá no metrô. Calma aí, Léo Pinheiro,
0: pera lá.
1: Ô, Léo Pinheiro, deixa de ser artilheiro, Léo Pinheiro, né, sei lá.
0: Artilheiro, cara. Você viu que lançaram o novo Bora Bora, sem... Eu gostava muito mais do Bora Bora quando tinha ele.
1: Passaram? Tá triste, né?
4: Ah. Legal, né, Led?
1: Você fica triste.
0: Eu uso com pessoas aleatórias sua figurinha dançando.
4: Foi legal, boa, né? Led?
1: Muito boa. Ó, faltam 90 likes pra chegar a 500.
0: Ela é presa mesmo?
1: Faltam 590 assim. Pra chegar a 1000. Então eu preciso de pelo menos 90 likes na live no TMC Esportes pra chegar ao pau a pau. Eu acho que não vai ter pau a pau. Mesmo com 500, cara. Mesmo diminuindo pela metade a meta. É, nós não colocamos uma meta, nós deixamos a meta aberta e cortamos a meta pela metade, né? E eu acho que não vai chegar nem assim. Bota um zap aí, Léo Saião, fala aí, faltam 85.
8: Boa noite aí, galera, TMC, oh, André Silveira Taquara.
1: E André,
8: previsão do jogo de amanhã é isso? Desastroso. Não sei quem tá jogando pior.
1: Quem?
8: Jogo feio. É. Minha esposa falou que eu não tô com vontade de assistir, então.
1: Ah, vai fazer outra
8: não
1: coisa.
8: Não vou assistir o jogo, não. Mas vai ser um jogo feio, vai ser. Tamo junto, um grande abraço.
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0: Olha, vocês não entenderam o que ele falou. A esposa dele disse que ele não quer assistir ao jogo.
3: É, não tô muito afim, não.
0: Entendeu? Acontece.
1: Sim, acontece.
0: Final de semana, às vezes, a esposa conta várias coisas que você não sabia que estava acontecendo.
1: Exato. Por exemplo, o Thiago Almada é casado?
0: É.
1: Ah, então.
0: Ele tem que ver se ele quer vir mesmo.
1: É, exatamente. Exato. Se ele quer jogar no
0: quer
1: Flamengo.
0: Mesmo jogar.
1: O jogadinho do Paquetá tá aqui, ó. Tia Leila tá sumida.
0: Tá.
1: Estava viajando pela Europa, fazendo compras no Louis Vuitton. Acho que ela tava passeando na Copa do Mundo, né?
9: Pois é, tudo bem, estava, Leila? Não é?
1: Boa noite.
9: Olha, estava na Copa do Mundo, acompanhando a Argentina, não é? Uhum. A Colômbia também.
1: Sim, sim.
9: O Paraguai, todos os jogadores do Palmeiras, que representaram muito bem.
1: Você ficou acompanhando o Flaco até o final, né?
9: Eu fiquei com o Flaco até o final, fiquei com o Maurício no Paraguai, não é? Comemorei, como eu fiquei feliz com... A classificação do Paraguai contra a Alemanha, não é? Eu falei, uhul, nossa, Paraguai, que beleza, não é? E continuei com Arias na Colômbia e o Flaco Lopes, fiquei triste, confesso, fiquei triste.
0: E assim,
9: não gostei.
0: Você acha que o Palmeiras está sendo favorecido no Brasil?
9: Acho, né? Acho, mas olha, eu acho o seguinte, se vocês não têm a força que o Palmeiras tem nos bastidores, a culpa não é minha, não é?
1: Porque quando é com o time da pessoa e o time tá bem politicamente, todo mundo fala, é isso aí mesmo, tem que ser assim. Aí quando é o Palmeiras, a senhora fala assim, não é mesmo?
9: É, não é mesmo.
1: Então, eu sei, a senhora é paulista,
9: não
1: é?
9: Não, eu sou de Cabo Frio, sou de Unamar.
1: Você é de Unamar?
9: É. Ah, sim, lá em Unamar. Tenho família ali em Peró, região dos Lagos toda.
1: Pegou muito ônibus ali na beira da estrada,
9: peguei, passava de uma em uma hora.
1: Exatamente.
0: Prado Forte.
1: É, não, mas assim, porque quando é o Palmeiras...
0: Palmeiras...
1: As pessoas ficam arrancando a cueca pela cabeça, tia Leila.
9: Eu não entendo, não é? É uma perseguição que também fazem ao Palmeiras. O Palmeiras tem a sua qualidade, é um time que compete em alto nível e as pessoas se incomodam com isso.
1: Tá.
9: As pessoas se incomodam.
1: Você emprestou o avião para os jogadores do Flamengo voltarem da Copa?
9: Não, de forma nenhuma.
1: Mas eles são da seleção brasileira.
9: Não, mas não me interessa, não é?
0: Eles também não querem voltar para cá.
9: Nem aí para isso.
1: É verdade.
9: Não é? Por mim voltariam todos de patinete.
0: Uhum. E que dia que você chega no Vasco?
9: No Vasco? Eu não vou chegar no Vasco.
1: Ah.
9: Não tem nada disso, eu não tenho nada com o Vasco, eu já falei. Isso aí é coisa

0: Ele que compre. Pode comprar.
1: Não, tá bom, tá bom. É só pra saber.
2: Então não tem conflito de interesse.
0: Não tem.
2: Mas se ele quiser ficar te perguntando algumas coisas assim, até pela sua experiência. Tipo, pedir um dinheiro, não, ficar perguntando.
0: Se me pedir dinheiro, eu vou emprestar, não é? Mas com juros a 115%, né, por mês.
1: E o Buiu também?
0: O Buiu? Tá ótimo. Tá ótimo.
2: Mas se ele tiver sempre com algumas dúvidas jurídicas ou algumas dúvidas administrativas.
1: Fico muito empolgado com a Ticote e a Lila.
2: E assim, se chegar num jogo entre os dois times de vocês, vocês vão falar no jantar?
0: Vamos, vão falar cordialmente. Assim,
2: seria legal se você deixasse
1: eu. Deixa a Leila falar,
0: cordialmente,
1: cara.
0: Cordialmente, falando, claro. Não tem nenhum conflito de interesse. É, Leila, eu sei que o Palmeiras vai passar o carro.
2: Deixa a Leila falar, pô.
0: Fala, Brenoca.
1: Não, porque o tempo urge.
0: Fala, pode falar.
1: Chama o Léo pra tomar um café.
0: Léo, vamos tomar um café.
1: Ele tá muito animado. Vai ali tomar um café com ele ali no cantinho.
0: Ali, agora?
1: Agora, porque ele tá muito empolgado.
2: Ele não vai me arrastar pra cantinho nenhum, não.
0: Você gosta de forte, fraco? Como é que você gosta?
2: Eu gosto de no coador.
0: Ah, então
2: com bom. E com canela.
0: Com canelinho, não é?
2: É.
1: Tem que chamar o Botafogo.
2: Sem açúcar.
0: Cappuccino ou
2: não, essa hora não. Essa hora não.
0: Tá bom. Vamos lá. Brandão, Botafogo. Existe, nossa, que legal, né? Legal.
3: Fala, Brenoca, um abraço pra você, um abraço também pra galera sintonizada no Papo de Craque Segundo Tempo. Breno, vamos falar sobre a renovação de contrato do lateral esquerdo Alex Telles. Como você sabe, ele tem contrato até o final desta temporada e a prioridade do Botafogo nesse momento é a renovação desse contrato. Na teoria, Breno, a partir do dia 1º de julho, o Alex Telles já poderia ter assinado um pré-contrato com qualquer outra equipe, mas na prática isso não se deu por dois motivos. O primeiro, o respeito que o jogador tem com o Botafogo. Ele não aceitou ouvir qualquer proposta sem antes saber a resposta do Botafogo. E o segundo motivo é o momento atual ao qual o clube vive. Se fosse há dois meses, Breno, a gente poderia dizer: o Alex Telles não vai permanecer, mas as mudanças que aconteceram na gestão do clube, com a chegada da GDA Luma do Gabriel de Alba, nos levam a acreditar que esse contrato será renovado. Com a saída daquele elenco campeão de 2024, o Alex Telles, ao lado do Marçal, se tornou a principal referência do atual elenco. Ele tem o respeito de todos e é um dos líderes dentro e fora de campo. Mais do que isso, ele se tornou um ídolo da torcida. Não à toa, o clube eternizou a foto do jogador na zona mista do estádio Nilton Santos. Ele que tem a foto estampada na parede ao lado de Zagallo, de Nilton Santos e outros ídolos da história do Botafogo. Então é isso, Breno. Só uma surpresa muito grande para que o Telles não renove com o Botafogo. Ao que tudo indica, é questão de tempo para que esse acordo saia. E se isso acontecer, o lateral de 33 anos vai ficar mais um período no Glorioso, utilizando a mística camisa 13. Valeu, Breno.
1: Valeu, valeu sim, meu parceiro Rodrigo Brandão, com as informações do Glorioso, que também tá de folga, né? Botafogo até com a folga um pouco maior. Pegou duas semanas aí de miniférias, até porque não jogou no meio de semana, jogaria contra o Grêmio que foi eliminado da Copa Sul-Americana. E não joga nesse final de semana, porque assim como o Flamengo está eliminado da Copa do Brasil. Iiii! Zap, zap, Léo Saião, bota um zap aí.
4: Fala, rapaziada, TMC. Papo de sanatório, maluco.
1: Que isso, cara?
4: O cara que ligou o rádio agora e tá escutando vai falar assim: cara, que programa é esse?
1: Ah, papo de craque segundo tempo.
4: Aí se ele continuar na TMC, vai falar: caraca, esse programa é de futebol mesmo. Mas eu tô gostando, JP vascaíno. Nesse momento vocês estão voando.
1: Obrigado.
2: Valeu.
1: Eu estou sentadinho na minha cadeira, na barra da Tijuca.
5: Se você estivesse voando, você teria que ter a autorização do tráfego aéreo, também a sua aeronave totalmente regulamentada no CENIPA e na ANAC.
1: Mas agora tem Wi-Fi no avião, né? Aí eu posso participar do programa do avião, pô.
2: Tem que estar lá, o Marcão testou.
1: O Marcão testou o IP e tudo funciona direitinho, né? Vamos fazer um programa de um avião qualquer dia?
5: Vamos fazer.
6: Eu já ouvi este programa num avião, tá?
1: É, a gente vai pro aeroporto. Pois é, né? Onde que você viu isso aí? Qual perfil que você viu esse?
2: Qual?
1: Você me mostrou as imagens aí de plantas?
2: Ah, no perfil do chefe. Do dono.
1: Ah, do João Camargo?
2: Do dono.
1: Então, vou fazer agora.
5: Isso é a nova sede da TMC.
2: Isso, mas eu vi que é na Paulista.
5: Ali na Avenida Paulista. São Paulo.
1: Ah, você está muito, bem informado.
5: Apareceu aqui na Timeline.
1: Léo Saião já curtiu, ó.
2: Lógico,
1: Saião. @ João C. Camargo, né? Quem quiser conhecer a nova sede da TMC em São Paulo, pode ir lá no Instagram.
2: Se quiser seguir o nosso chefe, João C. Camargo.
1: João C. Camargo.
5: Sensacional.

0: você pode ir lá. O que você tá rindo?
1: Tá, que é um programa de humor, de esporte. Eu não posso entendendo. Rir.
2: Ah, você não me segue, Breno Monser? Vamos saber.
0: Eu volto já na TMC. Fica aí.
2: Vamos saber.
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5: Olá, boa noite para você que acompanha a Transamérica, agora TMC 100.1. Tá sabendo aqui que a Mega Sena acumulou o prêmio aí principal chegando a 100 milhões de reais. Pois é, ninguém acertou as 6 dezenas do concurso sorteado nesta quinta-feira. Os números foram 30, 35, 38, 39, 46 e também 50. A Quina teve 41 apostas premiadas com cerca de 64 mil reais para cada um. Já a quadra teve mais de 2.500 ganhadores que recebem cerca aí de R$ 1.700 cada. O próximo sorteio acontece neste sábado às 9 da noite e uma apostadora do Distrito Federal foi premiada. O bilhete registrado ali na lotérica Cristalina em Taguatinga acertou 6 das 7 dezenas do concurso e garantiu cerca de R$ 26.800. Faltou apenas um número para o prêmio principal que acumulou. De novo, está estimado aí em 6 milhões de reais. As apostas podem ser feitas até às 8 da noite no dia do sorteio nas lotéricas credenciadas pela Caixa ou pela internet, viu? O jogo simples com 6 números custa cerca de R$ 6. Lembrando que esse sorteio, né, desta ganhadora foi ali na lotérica Cristalina em Taguatinga. Voltamos com o Papo de Craque.
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6: Cara, o João Leite ficou muito feliz com essa informação.
7: Sim.
6: Que eu trouxe no intervalo aqui da TMC. E eu posso trazer no ar, eventualmente, essa informação também.
8: Não, e assim,
6: aqui no nosso programa.
8: Léo Dias.
9: É, se você quiser, eu posso falar.
6: Pode, com certeza.
9: Eu posso receber esse processo? Posso.
8: Ah, então fechei até o microfone e saí da tela.
9: Eu aguento.
6: É, você tem. Está.
9: Eu tenho
6: pra
9: um monte
6: isso,
9: de processos.
6: Né?
9: Virgínia me processou.
6: Anitta te processou?
9: Anitta me processou.
6: Quem mais?
9: É. Vários
6: Alexa
9: famosos.
6: Te processou.
9: Antônio Fagundes me processou. Matt Damon.
6: Também?
9: Me processou.
6: E a Shakira?
9: Shakira me processou.
8: O Matt Damon.
9: Anne Hathaway.
6: Aham.
9: E o Diabo Veste Prada.
6: Sim, sim.
9: Me processou.
8: É tipo o elenco da Odisseia inteira, né? Que você tá falando.
9: É verdade.
6: Tá ruim esse estúdio, tá feio, hein?
9: Tá feio demais.
6: Tá bem feio. Manda o seu zap no 21 99557 1013. Pô, esse canal podia dar, investir um pouquinho mais nisso aí. 21 99557 1013. 21 99557 1013. Manda um zap aí, Léo Saião.
8: Que me paga lá também.
10: Fala, Papo de Craque 2.
6: É chato,
10: boa cara. Noite. Eu quero saber se o Carrascal tá aí, que achou da Copa. Se ele vai ficar no Flamengo, se vai sair. Será que ele tá por aí, o Carrascal?
6: Ele está de volta. O Neymar colombiano Carrascal.
11: Olá, galera. Ah, estou muito, muito feliz porque.
8: Olá, galera.
11: Se foi um período muito importante de jogar na Copa do Mundo, pero infelizmente. Ah, nosotros salimos para Suiza.
6: Aham.
11: Ahora estoy mucho.
8: Mas você não jogou um segundo aí na Copa do Mundo.
11: Exatamente, por isso que nosotros salimos.
6: Aham.
11: Porque se había jugado, creo que estaría ayudando a mis compañeros. Porque soy un jugador que sé que tengo mucho talento.
6: Uh-huh.
11: Por eso que me llamo de Neymar colombiano.
8: Y las verificadas.
11: La verificada, importante, porque son chicas muy guapas, Entonces yo soy verificado también, entonces la mensaje se va a la box principal. Sí. Entonces ellas ven.
6: ¿Y póker tienes jugado póker?
11: Ah, yo soy más de buraco. Sueca. A mí me gusta truco. Ajá. No soy de póker.
6: Yo pensé que tú eres de póker, porque el póker es muy jugado en la Latinoamérica.
11: Sí, sí, muy jugado, pero prefiero un buraco.
6: Por ejemplo, los términos son traducidos para lo español. Por ejemplo, el color. ¿Sabes sí. que eres el color?
11: Sí.
6: No
11: sí.
6: sabes, no sabes
11: claro,
6: lo que
11: claro
6: eres.
11: Que sí.
6: No hablas español.
11: Claro.
6: Y ahora tú irás a saber el color real.
11: Sí, vale.
6: Sabes, lógico.
11: Vale.
6: Um cara que fala muito bem espanhol é o Mano Menezes, né, Mano Menezes? Tudo bem, professor Mano?
3: Durante meu trabalho aqui no Peru, uma das importantes lições que eu tive é de aprender o idioma local.
6: Claro.
3: Por isso que, infelizmente, eu fico muito chateado quando treinadores de outros países vêm ao Brasil e não aprendem a falar o português.
6: Pois é.
3: É uma vergonha o que o Zubeldía faz no Fluminense, porque ele deveria se comunicar melhor com a torcida.
6: Tanto que você falou espanhol, né?
3: Eu aprendi espanhol perfeitamente, posso até falar.
6: Fala um pouquinho pra gente, habla um poquito em espanhol.
3: Eu acredito que o mais importante de uma equipe, e em dúvida, é saber quais são as características
6: sim.
3: de cada jugador.
6: Estou compreendendo. Muito, muito bueno, mano.
8: E eu era buena.
6: Teu espanhol tá muito bom, ô mano. A gente vai pro jornalismo da TMC. Ô, David, esse menino gato aí que entrou no estúdio, hein?
7: Que bonito, que bofe, que pedaço de mau caminho, bonito, alto, definido,
6: bem vestido,
7: magrinho, tem cara de uma coisa que eu não posso falar.
6: Chama ele então pra dar a notícia aí.
7: Léo Rezende, meu amor, que tá acontecendo no Rio? Tem babado?
8: Tem babado, olha que história maluca, David. Uma... Falando sério aqui agora, gente. Olha que história maluca. Ah. Realmente, uma granada explodiu num imóvel no Complexo da Penha.
6: Meu Deus do céu.
8: No Complexo da Penha, mais cedo, essas imagens viralizaram ali nas redes sociais, mostrando os destroços ali do próprio artefato, dos azulejos ali que explodiram nesse local. Essa bomba estava sendo carregada com um drone. E aí, no imóvel, ainda conforme relato de pessoas ali na internet, estaria acontecendo um churrasco. A gente procurou a polícia militar para entender isso, que estava ali viralizando desde cedo nas redes sociais, e os agentes informaram que a unidade de polícia pacificadora do Complexo da Penha foi acionada para verificar a presença de homens armados na região. Não houve confronto, mas segundo a corporação, as equipes apuraram que bandidos estavam testando drones e essa granada teria caído ali propriamente no próprio local, na verdade, onde eles estavam reunidos. A PM informou que o policiamento segue reforçado no conjunto de favelas, com a presença de equipes de unidades especiais. As forças policiais não confirmam que esse teria sido obra ali de um possível confronto entre as facções, mas um homem ligado ao comando Vermelho, que a facção que domina a região do Complexo da Penha, atribuiu esse ataque num post nas redes sociais à facção rival do Terceiro Comando Puro. E a gente lembra, o uso de drones e também de granadas ali, essa junção, digamos assim, desse equipamento tem sido usado pelo tráfico em diversas guerras que têm acontecido aí nos últimos meses. E aí, saindo a imagem hoje, então, dessa bomba explodindo dentro de uma piscina, a gente está ainda tentando entender se se trata dessa guerra de facções ou foi realmente, de acordo com a Polícia Militar, esse erro dos próprios bandidos e essa bomba caindo nessa piscina onde eles estavam reunidos nesse churrasco.
6: Foi tipo cuspir no alto e cair na testa, né?
7: Imagina o estilhaço batendo na minha pi. Na Aonde? Minha pi.
6: Pi?
7: Na minha pi. Na minha pi. Ganha.
8: É, no churrasco, né?
7: No churrasco. Ia estragar. Boa. A minha pi. A minha. A minha picanha.
6: Cara, é inacreditável, assim. Eu sou obrigado a rir. O pessoal de Brasília que ouve papo de crack, não, a gente traz as notícias do Rio de Janeiro. Não, eu sou obrigado a rir, cara. Porque esse negócio de drone com granada virou normal. Assim, aí, às vezes, a gente fica conversando, né? Aí você fala de algum lugar fora do Brasil, sei lá, fala do Paraguai. Paraguai é um lugar que muita gente tem ido e tal. E... Não, mas no Paraguai tem criminalidade. Pô, a gente mora no Rio de Janeiro, cara.
8: Irmão, os caras...
6: Tem granada voando, literalmente, no Rio de Janeiro, cara.
8: O cara subiu com um drone e a granada caiu em cima dele. Ou seja, ele colocou o pips pra fora e quis fazer pipi. Quis mijar contra o vento.
6: É, voltou nele, pô.
8: Voltou nele. Igual aquele vídeo do cara na briga de torcida no Maracanã que urina num copo, vai jogar, escorrega, cai tudo em cima dele.
6: Ah, esse
8: ele
6: vídeo.
8: Cai sentado.
6: Bom vídeo.
8: Cara, tem granada voando no Rio de Janeiro, literalmente.
7: É a história mais fraca, a notícia mais fraca do Rio de Janeiro.
8: É inacreditável, cara. Não, ontem a gente tava.
6: Voando. É inacreditável.
8: Tava com o João Leite e Yuri Duque. Aí a galera na redação tava falando: não, tem esse vídeo aqui de não sei o quê, tipo, de um crime que é enfim. Bizonho. A gente, cara, e a galera conversando na maior tranquilidade, né? Porque faz parte do dia a dia, né? A cobertura disso. E a gente já ficou assustado e com o estômago embrulhado.
6: Eu vi, só pra... Ó, não vai ter pop-up não, vou anunciar, tá? Porque não chegou a 500 likes, não vai chegar.
7: Decepção,
6: eu vi uma notícia outro dia de uma perseguição policial. Pô, caraca, Rio de Janeiro com perseguição policial e tal. Não foi aquele da Brasil, não. Foi em Marechal Hermes. Aí eu, pô, legal, né? A polícia foi atrás e tal. Aí, meu inconsciente, quando a polícia chegou... Cercou, duas viaturas cercaram o carro e os dois bandidos saíram, eles estavam com pistolas. Aí eu, porra, a polícia fez tudo isso pra pegar dois caras com pistola? Aí depois eu pensei, cara, eles estavam assaltando. Mas assim, a gente normaliza tanto.
7: Sim.
6: Assalto com fuzil, né? O fuzil utilizado no Rio de Janeiro como nada. Quando a polícia pega e eu vejo o vídeo de duas pistolas, eu penso, duas pistolinhas não vai
8: isso
6: dar em nada.
8: Isso tudo pra pegar um quilo de droga?
6: É inacreditável, assim, a gente normaliza muito, o sarrafo tá cada vez mais baixo, né? Inacreditável.
8: Capitão Nascimento, não, né?
6: Não.
7: Não.
6: O Thiago Alves tá por aqui, o André Cole, falou que o João tá igual o Silvio, cada hora é um horário diferente. Não, isso aí já foi. A Letícia tá por aqui de novo, o Gabriel, o Paulo Martins, o Percante falou que mula. Pois é, o cara, né? Fez contra o vento. Bota um zap aí, Leonardo Sayão. Fala aí.
12: Eu sou o Tonela, meu pai é o Davi. O Vasco vai ganhar.
6: Valeu, Antonella, beijinho. Torcendo pro Vasco, hein? Torcendo pro Vasco. O Marcos mandou aqui, ó. Breno, não peguei o 606. Eu também não. Eu também não peguei o 606. Eu vim pra Barra. Né, se eu tivesse indo pra, talvez pra, até pra São Cristóvão, talvez eu pegasse o 606. Ele deve ter escrito errado, evidentemente, né? Valeu, Marcos, obrigado pela moral, irmão. Bom trabalho, tamo junto. Manda mais um zap aí, Léo Saião, fala aí.
13: Boa noite, galera da TMC, Papo de Craque, segunda edição. Marcelo Tricolor aqui. Esses emocionados aí falando que vai ser 2-0 pro Vasco, eles não devem estar vendo o jogo do Vasco, não. Deve estar vendo alguma outra, algum outro jogo. Tá? Vai ser 1-0 pro Fluminense agora e mais 1-0 no segundo jogo. Um abraço. Magno, imita o Juninho aí, cara. Me amarro quando você imita o Juninho. Um abraço.
6: Juninho, nada disso tá me convencendo, Juninho.
14: Exatamente, exatamente. Infelizmente, são duas equipes que chegam num momento tenebroso, tanto o Vasco quanto o Fluminense. Eu espero absolutamente nada desse jogo. Inclusive, eu vou fazer outras coisas, qualquer coisa eu vou fazer, menos assistir a Vasco e Fluminense, porque eu realmente não quero me irritar.
6: Mas você tá aqui no Brasil ou tá em Paris?
14: Eu tô em Paris.
6: Tá em Paris. Nossa conexão internacional. Pô, deve ter algum lugar, um café legal pra tomar um croissant.
14: Tá muito calor aqui, inclusive, sabia?
6: Ah, é? Tá calor?
14: Tá muito calor, o governo proibiu de vender bebida alcoólica nos estabelecimentos, porque as pessoas estão bebendo pra se refrescar, mas estão passando mal por causa do calor. Olha que triste.
6: Que loucura, pô, nem uma cervejinha.
14: Isso é informação, então, Juninho? Informação, isso é informação.
6: Que loucura,
8: Juninho,
6: cara.
8: Tá com verdade, Juninho. Tá sabendo o que tá rolando?
6: É, pois é. Eu sei porque,
14: é uma
6: talvez.
14: Onda de calor.
6: Eu suspeito.
8: Ah, tá, faz sentido,
6: tem,
8: Juninho.
6: Tem uma Eurotrip acontecendo, né?
14: Valeu, exatamente.
6: Pela Europa, né, Juninho?
14: Tem uma Eurotrip.
6: Você já tá tranquilo com essa Eurotrip ou você tá meio preocupado
14: não,
6: ainda?
14: Não, tô completamente desesperado, principalmente pelo fato dela não estar aqui em Paris.
6: Uhum.
14: Tá em Berlim. Berlim é uma É uma cidade em que muitas coisas acontecem.
6: E Amsterdã, ela vai?
14: Tem muitos. Acredito que sim.
6: Aí foi muito bom.
14: Acredito que sim.
6: Aí deu ruim tudo de vez.
14: Exatamente. Aí quando ela tiver com os olhinhos vermelhos.
6: É, de e você também
14: vai de saudade.
6: Não, né? Ele vai estar com o olho vermelho
14: de chorar. Ela com o olho vermelho de chorar de saudade, né?
6: É.
14: Acho que não, mas tudo bem. É. Vamos fingir que sim.
6: Teve um amigo nosso aí que ia fazer uma viagem pela Europa inteira. Trabalhando tal. Aí ele, não, porque eu vou passar um dia em Amsterdã. O Léo sabe quem é. É, deu uma entrevista hoje, inclusive, aí. E aí ele ficou assim, 2 meses falando da rua de Amsterdã. Ele ia passar, tipo assim, uma tarde em Amsterdã. É, tipo, conexão. Mas ele queria ir lá. Ele voltou contando o quê?
14: 4 horinhas.
6: Aí eu te pergunto, ele contou, sei lá, da Alemanha, de Portugal, não, falou da rua. Falei, tá bom, legal, parabéns, boa
15: ideia. Ele foi o Lédio em todas, né? Legal, legal.
6: Chegou na rua.
14: Quanto tempo você ficou na Alemanha? Ah, 8 dias. Na França, 7.
6: Olha,
14: na
6: Inglaterra,
14: 12.
6: E lá, uma tarde?
14: 4 horas, mas meu amigo.
6: É, foi tipo isso. Foi tipo isso, não precisa ficar constrangido, não. 21 995 57 1013, fala aí.
16: Fala, papo de craque, pitbull carente aqui na voz, tricolor. Recadinho aí pro Diniz. Diniz, chama a atenção desse pessoal aí que escuta pela rádio que nem eu. Mas, poxa, custa nada parar, dar o like, pô, rapidinho. Dá aquela chamada aí, Diniz. Um abraço.
15: É uma falta de respeito. É uma falta de consideração pelo trabalho que nós fazemos. Nós temos que fazer um trabalho muito bom. Muito bom.
6: Você acha?
15: Eu acho. Eu respeito muito o trabalho de todos vocês.
6: Obrigado.
15: Obrigado. É o do Sael. É o do Sael.
14: João de graça, cangalha, mano. Cara.
6: De graça.
15: Sael.
6: Sabe que o João tá meio filhote de Sael, né?
15: Ele tá aprendendo a fazer as coisas?
6: Tá, porque o Sael, assim, esses dias tá super tranquilo. Eu ficaria preocupado se eu fosse dar o Sael.
15: Cuidado, Sael.
6: É, eu ficaria preocupado. Você tá ensinando ele, né, o Sael? Não, tá, não. Não ensina, não. Não, é. Não, aí assim, o Sael tá quietinho.
15: Pois se dá e se der errado.
6: É, exatamente. Pra não ser substituído. Tá quietinho, Sael. Aí agora, quem tá me cobrando é o filhote de Sael. É o Leite.
15: É, tá botando as asinhas de fora.
6: É, né? Tá se achando ele. É, e o Sael quietinho, né, dele. Tá tranquilão e tal. Gente boa. É, pois é.
15: O Sael, ele tem um trabalho muito fácil, a verdade é essa.
6: Só apertar botão.
15: É apertar botão. É, todo DJ, por exemplo, tem esse trabalho também.
6: E pendrive?
15: Eu respeito também. É só espetar o prêmio.
6: Não é o pendrive do João Leite, não. Pendrive de dados mesmo.
15: Ah, tá. É, não, então é muito fácil. Você coloca o pendrive lá e aí vai aparecer a lista de músicas. Você dá o play, tá
6: tudo remixado, né? Ah, não precisa fazer nada, né?
15: Não precisa fazer mais nada.
6: Só agitar a galera e tal.
15: É, só ficar com aquele... No melhor estilo, André Marques.
6: É. Não o nosso.
15: Não o nosso. O André Marques Mocotó.
6: Mocotó. Um abraço para os dois André Marques, que certamente estão ligando com a gente. Bruno Boldrino, Breno Ditador. Pau Pau é o marco do programa. Nada a ver um K de like. Ué, vocês não deram like? Vai fazer o quê?
14: O Breno tá certo.
15: E só um detalhe: isso foi pedido segunda-feira, tá?
6: É, pô, verdade.
15: Eu avisei na segunda. Foi segunda-feira. O pedido começou segunda-feira.
6: Semana passou rápido, hein?
15: Passou, já é sexta-feira. Pô, na segunda-feira.
6: Loucura. Que loucura, cara. É, vamos fazer um intervalo. Na volta a gente faz o entre e sai e vai-se embora. Lili vai cantar daqui a pouquinho, às 20h. E eu lembro você que segunda-feira o Papo de Craque é às 17h30, tá bom? A partir de segunda-feira.
15: Na terça.
6: Papo de às cinco, até agora às 17h30.
15: Quarta também?
6: Também. Legal. Graças a Deus. Quinta e sexta também.
15: Vamos sábado ver. Não tem.
6: Não, ainda não.
15: Tá bom.
6: Pode ser que tenha. Amanhã tem Imagine, 16h. 16h.
15: Vou
6: volta acompanhar. Já.

0: Fica aí.
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2: 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Olá, boa noite para você que acompanha a Transamérica TMC. Neste momento aqui, agora são 19 horas e 52 minutos. Vamos para a última rodada de notícias aqui da Transamérica TMC. E olha, no Centro-Oeste, os números da pesquisa TMC Instituto Alfa mostram Flávio Bolsonaro em vantagem sobre Lula em um eventual segundo turno. A região marcada por forte presença do agronegócio, perfil conservador, reforça a preferência, né, da direita. No Sul, o cenário segue semelhante. Flávio Bolsonaro também aparece à frente, consolidado a uma tendência de resistência ao ex-presidente, ao presidente Lula. A pesquisa indica, né, que os eleitores mantêm uma postura crítica em relação ao petista, o que amplia a margem de vantagem de Bolsonaro nesta parte do país. Já no Nordeste, o quadro é outro. Lula conquista ampla maioria, sustentada, né, por uma base eleitoral estável. No Norte, Lula também aparece em vantagem. A região mostra preferência pelo ex-presidente, né, que consegue superar o Flávio Bolsonaro e consolida o apoio. A polarização intensa se concentra no Sudeste. Em um possível segundo turno, Flávio Bolsonaro tem 46% e Lula 42%. Em resumo, né, o levantamento revela um Brasil dividido. Flávio Bolsonaro lidera no Sul e no Centro-Oeste, enquanto Lula vence no Norte e no Nordeste. A pesquisa ouviu 2.700 pessoas entre os dias 23 e 28 de julho, com margem de erro de 1,8 pontos percentuais e nível de confiança de 95%. Lembrando que esse é o número da pesquisa TMC Instituto Alfa. Aqui, né, mostrando esta consolidação tanto do Flávio Bolsonaro em algumas regiões quanto do Lula. Voltamos para Papo de Craque.
3: Estamos de volta no Papo de Craque da TMC. O que foi, ô Leonardo Pinheiro?
4: Na hora de ler o foguete de jogo, não fizeram isso?
3: Teve uma orientação aí recentemente. Não, teve uma vez que eu fui fazer um trabalho na produtora, já tinha, sei lá, uns 5 anos de carreira. Aí um dos caras não me conheciu.
4: E você é muito amarra, né?
3: Não, eu fiquei na minha. Aí ele chegou, ele ia comentar o jogo, cara. Era um dos donos da produtora na época. Aí ele chegou pra mim e falou,
4: quando tiver gol, passou, entrou naquela casinha,
3: tu pega uma folha, tu pega uma folha e bota assim, Flamengo, Corinthians. Aí escreve assim.
4: Não falou isso.
3: Aí eu falei, mas você quer que eu anote pra você? Porque às vezes tem comentarista que, sei lá, o cara tá enrolado, já aconteceu de eu anotar pro comentarista, como repórter, narrador também. Você quer que eu anote pra você? Ele, não, pra você. Eu falei, não tô entendendo ele. Não, faz do jeito que você quiser aí. Pô, o cara queria me ensinar a anotar a escalação.
4: É isso.
3: Aí não.
4: Não, isso não é real. Isso é real?
3: É real.
4: Ah, é aquela que é ao vivo?
3: Não.
4: Esportes ao vivo, não?
3: Esportes ao vivo? Essa eu não peguei, não. Vamos pro... Não. Essa aí não. Essa aí me tratou sempre super bem. O pessoal lá entende. O pessoal lá é muito bom. Inclusive, um abraço pra todos de lá. Vamos pro quadro que encerra o nosso programa.
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3: Se fosse humorista em vez de jornalista, ou tenta aspirante a jornalista, seria melhor.
6: Eu sou jornalista.

0: sou humorista.
1: Você tem diploma?
0: Eu tenho diploma de jornalista.
2: Tem registro?
0: De humorista não.
1: De humorista não tem
0: diploma. De humorista não, não existe.
1: Mas tem registro não?
0: Tem um registro.
1: De jornalista?
0: De jornalista.
1: E de humorista?
0: De humorista é só fazer um no computador e eu posso falar que eu sou.
1: Ah,
0: é fácil.
2: É fácil. Pô, é
1: só pedir pro chat GPT, né?
0: É, e aí me dá um certificado. Certifico que máquina guerra naval, CPF 141643, é humorista.
1: E ator, você é ator?
0: É. Pra ator precisa de registro.
1: Então, mas você fez curso de ator?
0: Eu tenho registro de ator.
3: Mas você é jacobino ou girondino?
1: Não, eu sou. Sou jornalista.
0: Eu sou jornalista.
1: Vai com o tempo hoje. Fala do Flamengo, Léo.
3: Sou eu.
1: Você tá ao vivo.
3: Tá, beleza. O Flamengo lançou o uniforme número 3, né? Predominantemente vermelho. Lançamento que aconteceu hoje, no valor singelo de R$ 449,99.
1: Tá barato.
3: É um modelo de uma linha alternativa da fornecedora de material esportivo do Flamengo. Eu achei bonito e esse valor que é extremamente acessível. Na campanha Segue o Mengo, R$ 449,99.
1: O tempo tá passando, né, ô Leonardo? Beleza. Vamos falar do Vasco, que joga amanhã com o Fluminense. Fala, Joel Silva.
4: Entrando para informar que, além do Santiago Sosa, o Vasco pode contratar mais um argentino. Trata-se de Facundo Colídio, atacante que pertence ao River Plate. O Vasco tem negociação avançada, inclusive já tem o aval do jogador e agora negocia com o clube argentino. A proposta do Vasco gira em torno de US$ 4 milhões por 50% dos direitos econômicos do jogador.
1: Flu, Yuri Duque.
5: Breno, entro para falar sobre Rodrigo Caixilho. O jogador despertou interesse do Boca Juniors da Argentina. Porém, segundo o perfil da central do Fluminense, ele não quer deixar o Flu. Inclusive, informou para o seu empresário que não queria ouvir a proposta do Boca Juniors, já que está focado 100% no trabalho no Fluminense. Ele também não deseja voltar para a Argentina neste momento. Ele está recuperado de lesão e vai para o jogo contra o Vasco. Valeu, Brenoca.
1: Valeu, Fogão, Rodrigo Brandão.
6: Tô entrando, Breno, para informar que a Conmebol definiu os dias e os horários dos jogos das oitavas de final da Sul-Americana. O Glorioso vai enfrentar o Cienciano nos dias 13 e 20 de agosto. Os dois jogos, tanto no Peru no dia 13 quanto o do estádio Nilton Santos no dia 20, serão às 9:30 da noite. Lembrando que o vencedor desse confronto vai enfrentar o vencedor do confronto entre Tigre da Argentina e Montevideo City Torque do Uruguai. Um abraço, Breno.
1: Um abraço, esse foi o nosso
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1: Ó, segunda-feira a gente volta às 5:30 da tarde. O novo horário do Papo de Craque a partir de segunda-feira, né? Esquece essa semana. Segunda-feira, 5:30 da tarde, estaremos no ar com o Papo de Craque de 5:30. O horário do final não tá mudando, 8 da noite. Mas amanhã tem futebol, Vasco e Fluminense, 4 da tarde o nosso pré com o Henrique Magini, 5:30 bola rola com narração do André Marques. Tchau, Henrique Magini.
2: Valeu, um abraço.
1: Tchau, Magno.
2: Valeu.
1: Valeu, Léo Pinheiro.
2: Até.
1: Vem aí na TMC, o Expresso, na melhor do futebol. Valeu.
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8: É, quem escuta sabe, 8 horas em ponto, seja muito bem-vindo, muito bem-vinda. Começa mais uma edição do nosso Expresso TMC. Eu sou a Alexia Marília e te acompanho até as 9 horas da noite. A partir de agora você fica informado das principais notícias desta sexta-feira. Finalmente, sextou na alta, dia 31 de julho. Um beijo para você que sintoniza aí no seu rádio em São Paulo e Brasília, no 100.1 FM. Também no Rio de Janeiro, no 101.3, Curitiba 100.3, BH 88.7 e também em Recife, no 92.7. Um beijo, um abraço para você que conecta aqui na nossa programação. Lembrando também que você pode acompanhar a nossa transmissão, que acontece no YouTube, youtube.com/TMCNewsBR. Vamos para os destaques de hoje.
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8: É, vem você também se informar no nosso Expresso TMC, porque a Michelle Bolsonaro afirmou que vai decidir até este sábado, ou seja, amanhã, se disputará uma vaga no Senado nas eleições deste ano. A ex-primeira-dama disse que a decisão será tomada depois de conversar com Jair Bolsonaro e deve ser anunciada na convenção do PL. Michelle também confirmou que não votará ao comando do PL Mulher e declarou apoio a candidatos do partido. E Flávio Bolsonaro reuniu lideranças da direita em São Paulo, entre elas o governador Tarcísio de Freitas e o prefeito Ricardo Nunes, em um encontro para fortalecer sua pré-campanha à presidência. Durante a reunião, os aliados declararam apoio ao senador, apresentaram propostas para o plano de governo e defenderam a união da direita para as eleições de 2026. E o ex-prefeito de Curitiba, Rafael Greca, desistiu de disputar o governo do Paraná e será candidato a vice na chapa de Sandro Alex em 2026. O acordo fortalece a aliança liderada pelo governador Ratinho Júnior e amplia a base de apoio à candidatura, que também deve contar com Alexandre Cury na disputa pelo Senado. E a Polícia Federal afirma que o senador Jacques Wagner tentou intermediar uma reunião entre um ex-sócio do Banco Master e o advogado-geral da União, Jorge Messias. Segundo a investigação, Wagner também teria atuado em favor de interesses do Banco Master no Senado e recebido vantagens em troca. A apuração cita um imóvel, transferências de dinheiro e um convite para uma viagem em avião particular. E o Porto de Santos afirmou que cabe à Agência Nacional de Transportes Aquaviários, a ANTAQ, analisar os custos da renovação do contrato do Brasil Terminal Portuário, depois do Tribunal de Contas da União apontar possíveis irregularidades. O tribunal identificou indícios de sobrepreço em obras previstas para o terminal e determinou que a ANTAQ refaça a análise dos investimentos da fase 3, estimados em R$2,5 bilhões. E o governo gastou mais do que arrecadou em junho. Segundo o Banco Central, o rombo nas contas públicas foi de R$55,3 bilhões. Somando os últimos 12 meses, esse saldo negativo já passa de R$157 bilhões. Já a dívida do governo, que é o total que o setor público deve, também aumentou, viu? Ela chegou a quase 82% de tudo o que o país produz em um ano, o equivalente a R$10,8 trilhões. Agora vamos para o noticiário internacional. A Itália suspendeu temporariamente a livre circulação com a Espanha e retomou o controle nas fronteiras depois de uma crise migratória em Ceuta. O governo italiano fechou as fronteiras aéreas e marítimas com o país e afirmou que a medida busca proteger a segurança nacional diante do aumento da chegada de imigrantes ao território espanhol. 8:04.
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8: E agora vamos para a previsão do tempo para amanhã, ou seja, sábado. Assim você já termina o seu dia informado se vai fazer frio, calor ou até mesmo se vai chover aí na sua região. Bora lá, começando pela região sul. Vamos para Curitiba. O sol aparece entre nuvens e não tem previsão de chuva, viu? Mínima de 9 graus com máxima de 24. Agora vamos para o sudeste, começando por São Paulo. O sábado é ensolarado e não chove. Mínima de 12 graus com máxima de 28. E agora no Rio de Janeiro, o dia é ensolarado, perfeito para você curtir uma praia. E não tem previsão de chuva também. Mínima de 16 graus com máxima de 29. Em Belo Horizonte, o dia é de sol, com muitas nuvens à tarde. E também não tem previsão de chuva. Mínima de 14 graus com máxima de 26. No centro-oeste, em Brasília, faz sol o dia todo e não chove. Mínima de 14 graus com máxima de 29. E fechando com chave de ouro nossa previsão do tempo, bora pro nordeste. Em Recife, o sábado é de sol, com chuva de manhã e diminuição de nuvens à tarde. Então pode preparar aí o seu guarda-chuva. Mínima de 20 graus com máxima de 29. 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
8: 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Agora movimentando a nossa reportagem em Brasília, porque o ministro do Supremo Tribunal Federal, André Mendonça, tornou públicos os detalhes da investigação da Polícia Federal contra o senador Jax Wagner. O repórter Adrian de Almeida está ao vivo com a gente e tem todos os detalhes. Boa noite, Adrian.
22: Boa noite, Alexia, a todo mundo que nos acompanha. Olha, com essa retirada do sigilo por parte do ministro André Mendonça, a gente pôde ter acesso a um relatório criado pela Polícia Federal de 98 páginas. Nesse relatório, eles detalharam, né, como é que funcionava todo esse esquema envolvendo o senador Jax Wagner, o ex-dono do Banco Master, Daniel Vorcaro, e o empresário e ex-sócio do Banco Master, Augusto Lima, e também outras pessoas que faziam parte desse suposto esquema. Como é que funcionava? Basicamente, o senador Jax Wagner agia em favor do Banco Master no Congresso Nacional, pautando o que podia, né, pautar para beneficiar o banco, aprovando também projetos de lei, né, votando a favor para que esses projetos que beneficiassem o Banco Master fossem aprovados também. Em troca, ele recebia alguns benefícios que foram colocados nesse relatório. Entre esses benefícios, tem ele poder utilizar as aeronaves, né, os aviões dos donos do Banco Master de graça. Ele recebeu também ingressos de show que foram avaliados em mais de R$60 mil, além também da facilitação de compra de apartamentos de luxo, avaliado em mais de R$2 milhões. E o que, que a Polícia Federal falou? Olha, pediu essa autorização do STF para que conseguisse, então, captar informações para avançar nessas investigações. E para conseguir isso, eles teriam que acessar os celulares, tanto do senador Jax Wagner, como também do Augusto Lima. Por isso, que o ministro André Mendonça autorizou a nona fase da Operação Compliance Zero, que foi deflagrada em junho aqui em Brasília também, em um endereço onde o senador morava. Lá eles conseguiram, então, pegar documentos e acessar essas informações para avançar nessas investigações. E olha, hoje o senador, ele já fez deu uma entrevista a uma rádio e ele falou o seguinte, eu vou ler aqui para vocês a transcrição de uma parte da fala dele, onde ele diz o seguinte, abre aspas, eu tenho certeza de que vou provar a minha inocência, o inquérito evidentemente demora um tempo, eu agora estou focado na eleição, quero dizer que estou muito tranquilo, fecha aspas. Então ele basicamente está dizendo que está muito tranquilo em relação a qualquer investigação, né, qualquer andamento dessa investigação, e que vai focar agora nessa reeleição ao Senado Federal. Pode ser que de fato ele cada vez menos fale sobre essa polêmica e foque ainda mais nessa campanha eleitoral para que ele volte, né, aí no ano que vem ao Senado Federal. Daqui a gente segue também monitorando, qualquer atualização a gente volta na programação.
8: É, inclusive, Adrian, os investigadores identificaram ali 74 ligações entre os dois em um período de 18 meses. Bom, qualquer atualização você volta aqui na nossa programação do Expresso TMC com os detalhes dessa investigação.
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8: Oito horas mais 12 minutos. Vamos agora para o Rio de Janeiro. Olha só, 8 pessoas foram presas durante ações da Polícia Militar e da Polícia Civil na Zona Norte do Rio. Uma mulher morreu e 3 pessoas ficaram feridas durante uma perseguição. A gente conversa agora com a Erika Levigard, que atualiza o caso para a gente.
3: Pois é, Alexia, moradores e comerciantes da Zona Norte do Rio relatam um clima de tensão, né? Uma sensação de insegurança depois dessa troca de tiros entre policiais e criminosos em ações das polícias civil e militar nesta sexta-feira durante a manhã. Vídeos gravados, inclusive, em uma unidade de saúde mostram pessoas que se jogaram ao chão para fugir ali do tiroteio e tentar se proteger. 8 linhas de ônibus tiveram os itinerários desviados por questão de segurança durante essas ações policiais. Uma foi no complexo da Pedreira, onde a Polícia Civil realizou mais uma etapa da Operação Contenção, que tem o objetivo de impedir o avanço da facção criminosa Comando Vermelho. A outra ação foi realizada pela Polícia Militar no complexo do Chapadão, Operação Barricada Zero, para combater roubos de cargas, roubos de veículos e também barricadas que são colocadas por criminosos para dificultar ali ações policiais. Segundo a PM, então, durante um patrulhamento na região, duas motocicletas ali que estavam com criminosos, eles desobedeceram a ordem de parada e começou então uma perseguição. Uma mulher de 28 anos, ela acabou sendo atropelada por uma dessas motocicletas. Infelizmente, ela não resistiu aos ferimentos. A Jéssica Bruna da Silva, que saía de uma padaria quando foi atropelada pelos bandidos. Outras 3 pessoas também ficaram feridas quando foram atingidas por essa motocicleta durante a fuga. Essa mulher chegou a ser hospitalizada, mas ela já chegou à unidade de saúde, o Hospital Municipal Ronaldo Gazola, em óbito. Em uma das motos, então, esses criminosos atropelaram os pedestres e eles perderam o controle do veículo e acabaram presos. A outra motocicleta, ela conseguiu ali seguir com a fuga até ser interceptada pelos policiais, agentes da Polícia Militar. O condutor foi preso com uma pistola e o homem em garupa conseguiu fugir para o interior da comunidade, de onde eles começaram a atirar contra os agentes. Ninguém ficou ferido durante esse tiroteio, mas os moradores e também comerciantes da região ficaram bem assustados com esses tiros ali na região. Ainda de acordo com a corporação, houve então a apreensão aí de drogas, de armas e também a retirada de cerca de 10 toneladas de barricadas durante a ação desta sexta-feira pela manhã aqui na Zona Norte do Rio, Alex.
8: Érica, e fica mais uma vez o retrato de uma realidade que assusta os moradores, né? Operação contra criminosos que termina com uma pessoa que não tinha relação nenhuma com a situação ali, morrendo, inclusive uma mulher que simplesmente tinha saído para comprar pão para os filhos, acabou sendo vítima dessa violência.
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8: Agora voltamos para o noticiário da política. A convenção da federação formada por PT, PV e PCdoB em Belo Horizonte foi marcada por discursos de otimismo e confiança nos resultados das eleições. O Murilo Luiz acompanhou e chega com os detalhes.
4: Aconteceu na sede do Partido dos Trabalhadores em Belo Horizonte a convenção da federação formada pelo PT, PV e PCdoB. Os destaques foram a oficialização da candidatura de Patrus Ananias ao governo de Minas Gerais e de Marília Campos ao Senado, além da definição dos candidatos a deputado estadual e federal. Leninha, presidente do PT em Minas, falou de Patrus e os próximos passos da campanha.
5: Patrus pontuou muito bem na pesquisa que confirmava os nossos números. A gente já tinha aquela pesquisa que a Quest confirmou, associando a imagem dele ao Lula, que tem um bom percentual de eleitores aqui em Minas Gerais. Nós apostamos no crescimento dele e apostamos que a gente vai para o segundo turno. E da importância de uma figura como Patrus na disputa, de elevar o debate da boa política. Mais do que o bom discurso, é a prática cotidiana, do cuidado, do afeto, da escuta bem cuidadosa, né? Nós vamos enfrentar com muita segurança, tranquilidade, alegria e leveza uma campanha que a gente não vai ter um candidato que é do TikTok, que é das redes sociais. Candidato sério, comprometido.
4: Leninha também comentou de um cenário onde o senador Cleitinho, do Republicanos, seja candidato a governador.
5: Ter o perfil do Cleitinho para ser executivo está um pouco distante. Nós estamos falando de um perfil que é muito mais de denunciar, de lacrar, de chamar a atenção, do que para efetivamente resolver problemas. Na minha avaliação, se ele ficar, a nossa aposta, a gente vai para o segundo turno com o Cleitinho. É a nossa aposta, nós vamos para o segundo turno.
4: O Adson Ribeiro, presidente do PCdoB em Minas, destacou a confiança na campanha.
9: Nós estamos muito convictos, né, da nossa vitória aqui em Minas Gerais, né? E nós estamos dispostos a travar um bom debate, rodar Minas Gerais, discutir os problemas sinceros e reais do Estado, não aqueles que aparecem apenas digitalmente, né? Em lacrações, como eu disse, mas discutir de fato essa Minas real, né? E como a gente encontra a saída para fazer Minas retomar um caminho, né? De desenvolvimento e de melhoria de qualidade de vida.
4: Patrus não esteve presente por questões médicas e Marília por agenda no interior.
8: E uma pesquisa exclusiva da TMC, em parceria com o Instituto Alfa, revela a polarização das eleições presidenciais no sul do Brasil. O Ângelo Sfaier tem as informações.
23: O senador Flávio Bolsonaro, do PL, e o presidente Luiz Inácio Lula da Silva, do PT, aparecem tecnicamente empatados na região sul do Brasil em simulação de primeiro turno da nova pesquisa TMC Instituto Alfa, pesquisa divulgada nesta sexta-feira. O levantamento aponta que Flávio teria 35% das intenções de voto, enquanto Lula aparece com 34%. Os demais nomes aparecem mais distantes, o que demonstra a polarização entre PT e PL. Ronaldo Caiado, do PSD, somou 10%, Romeu Zema, do Novo, 9%, Renan Santos, do Missão, 2%, e Augusto Cury, 0%. Outros nomes chegaram a 1% somados. Neste cenário, 7% dos entrevistados declararam voto branco, nulo, ou disseram que não escolheriam nenhum dos candidatos, enquanto 2% não souberam ou não quiseram responder. O desempenho de Lula na região sul do Brasil muda nas simulações de segundo turno, porque ele perderia em todos os possíveis confrontos. A pesquisa TMC Instituto Alfa foi realizada com 2.700 entrevistas, usando o modelo de amostragem por conglomerado em dois estágios. As entrevistas foram feitas entre os dias 23 e 28 de julho. O levantamento tem 95% de nível de confiança, considerando a margem de erro de 1,8 ponto percentual para mais ou para menos. O levantamento está registrado no Tribunal Superior Eleitoral sob o número BR-04488/2026.
8: Agora eu chamo o nosso repórter Murilo Hernandes, que está ao vivo diretamente de Brasília, porque a Michelle Bolsonaro e o Valdemar Costa Neto afirmaram que a decisão sobre uma eventual candidatura ao Senado será de Jair Bolsonaro. É isso mesmo, Murilo? Boa noite.
24: Oi, Alexia, boa noite para você, boa noite para quem está nos acompanhando pelo Expresso TMC, isso mesmo. Michelle Bolsonaro, ex-primeira-dama, informou que depende dessa conversa com o ex-presidente Jair Bolsonaro para ver se ela vai de fato se lançar a candidatura ao Senado ou não, né? Tudo depende dessa conversa entre Michelle e Jair Bolsonaro sobre essa questão. Segundo a ex-primeira-dama, a definição depende de tudo isso, né? E que ela tem se dedicado bastante, ela tem mostrado a prioridade dela em cuidar da saúde do ex-presidente, que até então se encontrava debilitado. O presidente passou por um processo cirúrgico há uns meses atrás e ela segue cuidando dele. A gente, inclusive, separou um trecho da fala da Michelle Bolsonaro, da ex-primeira-dama, em que ela fala mais sobre essa questão da decisão sobre a nomeação política. Vamos ouvir.
1: A gente deve definir até amanhã.
2: Até amanhã, então, deve ter algum resultado, você vai se pronunciar?
1: Sim, sim. Aí devo me pronunciar na convenção. Mas estou cuidando dele. Prioridade, né? Não tem ninguém?
6: Basta lá.
1: Não posso contar com ninguém nesse momento. Tá bom?
6: E como
1: Mas há uma expectativa também do presidente, há uma expectativa também do nosso grupo, né? O nosso movimento do PL Mulher. E estarei aqui apoiando a nossa senadora, se Deus quiser, a Bia Kicis, e os nossos deputados estaduais e federais.
24: Inclusive, Bia Kicis, que é candidata, né, vai se lançar como candidata a senadora pelo Distrito Federal, ela informou que esteve conversando com Michele Bolsonaro, né, ela estava também junto a esse encontro que a Michele teve com o presidente da legenda, Valdemar Costa Neto, e falou que depende de Michele Bolsonaro e dessa conversa também entre a ex-primeira-dama e o ex-presidente. Quem também falou com a reportagem mais cedo foi o presidente da legenda, o Valdemar Costa Neto, que afirmou novamente essa questão da decisão final sobre a candidatura que cabe ao ex-presidente Jair Bolsonaro. A gente separou um trechinho, vamos ouvir.
7: Domingo, então. Domingo, ela vai conversar com o Bolsonaro, ela vai resolver esse assunto, se é candidata ou não, com o presidente Bolsonaro.
10: E ele que vai decidir?
7: Ele que vai decidir, porque ele tá lá cuidando dele, né? É difícil isso. Presidente.
24: Bom, Michele deve confirmar se vai se candidatar ao Senado ou não na convenção do PL aqui em Brasília, que acontece no domingo, né? Valdemar Costa Neto, que é o presidente da legenda, e também a ex-primeira-dama Michele Bolsonaro estarão presentes. Inclusive, eu andei conversando também com outras fontes de dentro do PL, eles afirmaram que o senador e pré-candidato da República, Flávio Bolsonaro, também estará nesta reunião, né? Sob comando do PL Mulher, ambos afirmaram que Michele não retornará ao cargo até o fim do período eleitoral, que uma pessoa de confiança ficará no cargo até então para as articulações com os diretórios estaduais. Então, mesmo sem definir a candidatura ao Senado, Michele também declarou, como eu falei, o apoio à deputada Bia Kicis, né, que continuará gravando conteúdos para os aliados, né? Michele também afirmou que evita as discussões muito intensas referentes a questões políticas perto do ex-presidente Jair Bolsonaro, né, diante das restrições de saúde, e demonstrou um descontentamento com a limitação de visitas de familiares aí que foram impostas aí pelo ministro do Supremo, Alexandre de Moraes. Até então, são essas as informações que nós temos. A gente vai seguir acompanhando todos os desdobramentos. Vamos ficar de olho nessa convenção do PL aqui no Distrito Federal, que vai ter muito o que movimentar sobre as questões da família Bolsonaro nas articulações políticas. Alexa, volto com você.
8: Perfeito, Murilo. A gente acompanha então essa convenção da legenda que vai rolar no Distrito Federal no domingo, e vamos ver aí se teremos resposta, uma definição da própria Michele Bolsonaro aí cotada para concorrer ao Senado.
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8: E olha, um novo levantamento da Paraná Pesquisa detalha a corrida eleitoral no Rio de Janeiro para o governo do estado e Senado também. O estudo mostrou a avaliação dos fluminenses sobre a atual gestão do Palácio Guanabara. A repórter Beatriz Trindade tem os detalhes para você.
25: O ex-prefeito do Rio, Eduardo Paes, do PSD, lidera o levantamento Paraná Pesquisas em todos os cenários analisados pelo Instituto. No primeiro recorte, quando são apresentados os nomes, Paes aparece com 48,6. Já Douglas Ruas, do PL, e Antony Garotinho, do Republicanos, surgem tecnicamente empatados, com 11,1 e 11%, respectivamente. O número de pessoas que não souberam responder ou não quiseram opinar foi de 6,1%. 1%. Já o acumulado de eleitores que pretendem votar em nulo ou branco, ou nem mesmo votar, chegou a 10,4%. Em um cenário de possível segundo turno entre Paes e Douglas Ruas, o ex-prefeito da capital fluminense tem 60,1% contra 24,3% do atual presidente da Assembleia Legislativa do Rio. O levantamento mostrou que, caso a disputa fosse entre Paes e Garotinho, Eduardo teria 61,1% e o ex-governador cerca de 20,5%. Essa pesquisa também mostrou que 52,7% dos fluminenses aprovam a administração do governador em exercício, Ricardo Couto de Castro. Segundo o estudo, 23,9% dos entrevistados consideram a gestão boa, enquanto 30,7% avaliam como regular. Já 9,7% apontam a administração como ótima e 17,7%

0: Bola, né? Na aula de educação física, no recreio ou brincando na rua com os amigos, jogando aquele bom e velho futebol. E para alguns esse hábito atravessa a infância e segue pela vida toda. Então é um hábito que começa ali naquele período e que se perpetua ao longo de todo o crescimento da pessoa. Mas qual que é a importância de incentivar esse primeiro contato desde cedo? E mais ainda, como que as marcas entram nisso? Esse é o tema da coluna Marcas e Consumidores. E para falar sobre isso, eu estou aqui com o nosso querido João Faria. Boa noite, João.
1: Boa noite, Alexia. Boa noite a todos. É a famosa memória afetiva, as boas lembranças que a gente carrega ao longo da vida. E a infância tem o que é interessante, porque o esporte ele faz parte da brincadeira, da diversão. Ali as crianças vão tendo uma intimidade com o esporte. E que bom que fique para a vida toda, é uma prática saudável. Hoje quem participa da coluna é o Daniel Ferreira, ele que é Head de Marketing da Penalty. E o Daniel comenta, Alexa, justamente que a marca está presente na vida dos brasileiros desde a infância.

0: pênalti, nós acompanhamos essa evolução há muitos anos, né? Nós somos fortemente ligados a toda a jornada do esporte, desde a infância, da escola, até o esporte profissional. Para a gente, a bola, a chuteira, o uniforme, são muito mais do que equipamentos. Eles são ferramentas de conexão, que ajudam as crianças a conectarem ao esporte, ao desenvolvimento e ao seu próprio crescimento. Isso porque, no final do dia, o que faz esse mercado movimentar e crescer não são apenas as marcas e grandes eventos, são as pessoas e comunidades que se conectam.
1: E o esporte tem isso, juntar as pessoas, conectar as pessoas, como o Daniel falou, é uma proposta coletiva.
2: Com certeza, acaba virando um ponto de sociabilização. E João, falando em infância, em nostalgia, hoje vemos muitas crianças, infelizmente, passando mais tempo nas telas, né? E como as marcas esportivas lidam com isso e continuam sendo uma opção atrativa para essas novas gerações? Como que funciona isso?
1: Esse é um problema muito sério, né, Alexia? E eu acho que quanto mais as marcas, elas vêm fazendo isso, oferecem lá na loja física, né, atividades que as crianças possam estar lá, porque quando você oferece alguma coisa dentro da loja, elas certamente não vão ficar ali naquele universo e mexendo no celular. Eu acho que ali motiva. A gente até comentou um pouco sobre isso, né? Quando você está no varejo de artigos esportivos, é tanta coisa chamando a atenção, é um espaço agradável, que ela larga o celular. Então,
2: Com certeza.
1: E que elas continuem largando o celular. É muito tempo de crianças e jovens nas telas.
2: Uhum, e consigam ali, né, brincar com esses objetos e até, às vezes, chama a atenção aquela chuteira estilosa que faz toda a diferença,
1: a molecada,
2: né? Que brilha os olhos,
1: A molecada tá com chuteira rosa, roxa, de tudo quanto é jeito, mas é bom porque cria uma intimidade com o esporte. Quanto mais artigos esportivos com as crianças, mais chances elas têm de praticar o esporte.
2: Uhum, artigos esportivos estilosos e que também fazem com que as crianças e jovens consigam sentir prazer e até uma vontade de praticar atividade esportiva, o que é muito importante para nós, seres humanos, que nós continuamos aí nos movimentando, né, desde a infância e também levando esse costume para a vida, porque é importante movimentar para manter a vida saudável, a mente e o corpo também.
1: Saúde é o que interessa.
2: É isso aí. Obrigada, João Faria.
1: Imagina.
2: E amanhã temos então seu programa.
1: Amanhã, 12:30, aqui na TMC. Programa Marcas e Consumidores, vamos falar sobre o marketing no varejo. Eu entrevisto a Amanda Assis, ela que é diretora de marketing do Grupo Casas Bahia, tem muito assunto, o programa tá bem legal.
2: É isso mesmo, vale a pena conferir então, amanhã, 12:30, aqui na TMC. 8:31.
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0: 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Eu sou a Alexia Marilli e te acompanho até as 9 horas com bastante informação. E vamos para mais um giro de notícias. A Polícia Federal trocou tiros nesta sexta-feira com traficantes no Aeroporto Internacional de Guarulhos, na Grande São Paulo. O confronto aconteceu na cabeceira da pista do Terminal 3. Eles tentavam acessar a zona de carga do local e, segundo a PF, dois suspeitos foram presos e o restante da quadrilha conseguiu fugir do local. Em nota, a Polícia Federal afirmou que apreendeu cerca de 400 quilos de cocaína que seriam levados para a Europa em uma aeronave no aeroporto. Durante a ação, criminosos tentaram colocar a droga no avião e atiraram contra os agentes durante a fuga. Felizmente, ninguém ficou ferido e a PF segue investigando os envolvidos. E a Força Aérea Brasileira, com apoio da Polícia Federal, interceptou um avião que entrou no espaço aéreo brasileiro vindo do sul da Bolívia. A aeronave foi forçada a pousar em uma pista não preparada, em São Gabriel do Oeste, a 200 quilômetros de Campo Grande. Segundo a FAB, o avião estava sem plano de voo, sem contato com os órgãos de controle de tráfego aéreo e com matrícula não identificada, ou seja, estava irregular. Um helicóptero da Polícia Militar foi enviado ao local, mas a aeronave foi encontrada abandonada, sem nenhum tripulante. E o Ministério da Educação divulgou o resultado do processo seletivo para o Fundo de Financiamento Estudantil. Estou falando do FIES. Os candidatos podem conferir se foram pré-selecionados no portal único de acesso ao ensino superior. Então, atenção para você estudante, já dá para você conferir se foi pré-selecionado. Vocês terão, então, os estudantes aprovados, no caso, devem realizar a complementação das informações das inscrições de hoje até o dia 4 de agosto, ou seja, cai ali na terça-feira. Então fica o alerta para você. Aqueles que não foram pré-selecionados estarão automaticamente inscritos na lista de espera. As novas chamadas vão acontecer de 7 de agosto a 24 de setembro. E lembrando que o FIES é um programa de financiamento para estudantes e instituições de ensino superior privadas. Agora falando de mudanças climáticas, o El Niño deve continuar intenso nos próximos meses, viu? É isso o que aponta uma nova atualização da Organização Meteorológica Mundial. Segundo a organização, as temperaturas acima da média são esperadas em grande parte do mundo nos próximos meses. Já os efeitos sobre as chuvas devem variar de uma região para outra. Ou seja, algumas áreas poderão ter volumes maiores, enquanto outras enfrentarão riscos mais elevados de seca. Os modelos analisados pela organização indicam, inclusive, que a temperatura da superfície do mar pode ficar mais de 2,9 graus Celsius acima da média em áreas do Oceano Pacífico usadas para acompanhar o El Niño. 8:39.
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0: É, agora é hora de economia aqui no Expresso TMC e vamos falar da sua conta de luz? É isso mesmo, a bandeira tarifária de agosto vai permanecer amarela. O anúncio foi da Agência Nacional de Energia Elétrica, estou falando da ANEEL. E o que isso representa? No caso, representa um adicional de R$ 1.885 a cada 100 kW por hora de consumo. Então, a tarifa adicional está sendo aplicada desde maio. A bandeira amarela, só para contextualizar, ela indica condições menos favoráveis para a geração de energia elétrica. Então, na prática, uma residência que consumir 200 kW por hora no mês pagará R$ 3,77 a mais na conta de luz, ou seja, vai indicar aumento aí na sua conta. Para um consumo de 300 kW por hora, o adicional será de aproximadamente R$ 5,66. Então, portanto, fica aí o alerta para você, consumidor. 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
0: Mudando de assunto agora, o Tribunal de Contas da União mandou à Agência Nacional de Transportes Aquaviários refazer análise do contrato da Brasil Terminal Portuária, que fica no Porto de Santos, depois de indícios de irregularidades. De Brasília, você confere os detalhes dessa notícia com Rafael Felitti.
3: Uma auditoria do Tribunal de Contas da União concluiu que a Agência Nacional de Transportes Aquaviários, a ANTAQ, descumpriu uma determinação do próprio TCU na renovação bilionária de um terminal no Porto de Santos. Segundo os auditores, a agência teria deixado de verificar de forma independente os custos de aproximadamente 2 bilhões e meio de reais em investimentos apresentados pela Brasil Terminal Portuário, a BTP. A empresa teve o contrato prorrogado até 2047, em troca da ampliação da capacidade do terminal. A auditoria afirma que a ANTAQ comparou o orçamento da BTP apenas com documentos e cotações fornecidos pela própria empresa. Em avaliações anteriores, a ANTAQ havia identificado possíveis sobrepreços de 49% na compra de contêineres, 84% na expansão do pátio e até 135% na eletrificação de equipamentos. A área técnica propõe que a ANTAQ refaça a análise da principal etapa do projeto no prazo improrrogável de 120 dias. A agência afirma que analisou separadamente cada fase do empreendimento e que aguarda uma decisão do plenário do TCU para adotar eventuais medidas. A BTP diz que cumpre todas as exigências do contrato. O caso seria julgado nesta semana, mas foi retirado da pauta. A auditoria ainda não representa uma decisão definitiva do TCU.
0: E o Rio Grande do Sul deve ter o retorno de chuvas e trovoadas neste sábado, ou seja, amanhã, com a chegada de instabilidades vindas da Argentina e do Paraguai. As informações você confere com a Isabela Miranda.
4: Os rios Taquari, Guaíba, Jacuí e Sinos estão com alerta vermelho da Defesa Civil Gaúcha para inundação, podendo atingir as ilhas de Porto Alegre e outros municípios. De acordo com o IMET, nesta sexta-feira, a nebulosidade aumenta gradualmente sobre a região e os ventos se intensificam, principalmente na faixa litorânea entre o Rio Grande do Sul e o litoral sul de Santa Catarina, onde há um aviso amarelo de perigo potencial para ventos costeiros. Já no sábado, a situação pode ficar ainda mais crítica por conta de instabilidades que estão vindo junto com áreas de baixa pressão da Argentina e do Paraguai. Praticamente todo o estado gaúcho deve ter o retorno de chuvas e também trovoadas. Por conta dessas condições, o Instituto emitiu um aviso laranja de perigo para tempestades na fronteira do Rio Grande do Sul com o Uruguai, principalmente entre os municípios de Uruguaiana, Santana do Livramento, Bagé e Santa Vitória do Palmar.
0: Agora vamos falar de esporte aqui no Expresso TMC e o Felipe Amaral já está aqui a postos no estúdio para nos atualizar sobre o mundo do futebol. Fala, Felipe.
5: Boa noite, Alexia. Boa noite a você que nos escuta no Expresso TMC. Bom, começar com uma notícia um pouco triste aqui, bem triste na verdade. Hoje o Baresi nos deixou, lenda do Milan, lenda da seleção da Itália, morreu aos 66 anos, a causa da morte não foi divulgada ainda. Bom, mas vamos lá então, agora falar de coisa boa, né? Semana acelerada no futebol brasileiro. Ontem tivemos dois jogos pelo Brasileirão. Corinthians e Atlético Paranaense ficaram no 0-0 na Neoquímica Arena e muitas reclamações por conta do gramado. Os jogadores reclamaram de excesso de areia em campo, tá? Alguns atletas saíram até ralados da partida, só que o que mais preocupou foi o meio-campista Labiade, do Corinthians, que rompeu o LCA. O jogador vai passar por cirurgia e está fora do restante da temporada. Já o atacante Yuri Alberto sofreu uma lesão muscular na parte posterior da coxa direita e ainda o Corinthians não divulgou a gravidade da lesão. O Curitiba recebeu o Cruzeiro no Couto Pereira, o Cruzeiro que saiu com a melhor, venceu por 1-0 com um golaço de voleio do Matheus Pereira. A tabela do Brasileirão fica a seguinte: Palmeiras é o líder com 47 pontos, seguidos de Flamengo com 39, Atlético Paranaense com 37, Fluminense 34 e Bahia 32, fechando o G5. Aí temos Bragantino 31, Cruzeiro 30, Botafogo e Corinthians com 29 pontos, Atlético Mineiro seguindo, fechando o top 10 da tabela com 28 pontos. Aí Curitiba com 27, São Paulo 26, Vitória 26, Mirassol 23, Santos 22, Inter e Grêmio, a dupla Grenal com 22 pontos também, o Grêmio abrindo o G4 da, o G4 não, tão distantes, o Z4, então Grêmio, Vasco, Remo e Chapecoense, os quatro últimos colocados. Amanhã começa as oitavas de final da Copa do Brasil e já tem uma partidaça às 5h30 no Maracanã, Vasco contra Fluminense. clássico carioca, além desses outros jogos. Vasco e Fluminense abrem a rodada, aí temos Atlético Mineiro e Juventude, Santos e Remo, e daí, no domingo, Palmeiras e Fortaleza, Mirassol e Grêmio, Chapecoense e Cruzeiro, Internacional e Curitiba, e para fechar, Atlético Paranaense e Vitória são os confrontos das oitavas de final da Copa do Brasil.
0: É, jogos e programação esportiva que você confere aqui na nossa programação da TMC.
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0: 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E olha, ainda falando de esporte, a União das Associações Europeias de Futebol, a UEFA, principal órgão dirigente do futebol na Europa, anunciou o boicote a todos os torneios da FIFA, até que a proposta de venda de ações seja cancelada. O repórter Lucas Escórcio traz as informações para você.
6: A decisão desse boicote da UEFA foi apoiada pelas 55 delegações que fazem parte da Associação Europeia de Futebol. Com isso, seleções como França, Alemanha, Itália, Portugal e até mesmo a atual campeã do mundo, Espanha, começam a correr perigo de não participar das próximas Copas do Mundo. O boicote já ameaça diretamente a Copa do Mundo Feminina de 2027, que será disputada aqui no Brasil, além, é claro, das próximas competições da FIFA, incluindo a Copa do Mundo Masculina de 2030. Tudo começou quando o presidente da FIFA, Gianni Infantino, revelou um plano de se criar uma empresa subsidiária chamada FIFA Forward Enterprise, que iria gerir os direitos de transmissão das competições do torneio. A empresa seria avaliada em 20 bilhões de dólares e o plano seria vender partes dessa empresa para investidores privados e também outras companhias americanas. O valor da cota giraria em torno de 4 bilhões de dólares. A grande questão disso tudo é que Gianni Infantino ofereceu entre 20 e 40 milhões de dólares para seleções que dissessem sim para esse projeto até o dia 19 de setembro. Seleções de menor expressão e que precisam de dinheiro, como as africanas e asiáticas, prontamente disseram sim. No total, são 211 delegações que aprovam ou não os projetos da FIFA. A UEFA foi a primeira a se posicionar contrária a essa decisão. Em nota oficial, o presidente da UEFA, Alexander Seferin, disse que Gianni Infantino cruzou a linha e privatizou um patrimônio cultural, a Copa do Mundo. Ele também disse que o torneio não é feito para enriquecer investidores e que, na verdade, é um patrimônio do esporte. A oposição da UEFA também chamou a atenção de outras entidades, como a Confederação Asiática de Futebol, a CONCACAF, que é da América do Norte e da América Central, além, é claro, da FIFPRO, que é o sindicato dos jogadores. Todos emitiram notas dizendo que não existiu nenhum tipo de diálogo com a FIFA e que a decisão do projeto foi unilateral. A Conmebol da América do Sul e a CBF, Confederação Brasileira de Futebol, ainda não se pronunciaram.
0: 8 horas mais 49 minutos, vamos falar de teatro. E olha só, os desafios das relações modernas são o tema da peça Uma Semana Nada Mais. E como agir quando acaba o amor? E dilema, hein? Falar a verdade ou criar uma confusão? O elenco da peça conversou com a nossa apresentadora Estela Ribeiro. Vamos ouvir.
7: Estreou na semana passada a peça Uma Semana Nada Mais no Teatro Nair Belo, aqui em São Paulo. Sabe uma comédia de situação? Aquela que você vê no palco representada uma cena do cotidiano que pode acontecer com você ou com o seu melhor amigo, por exemplo, e que por isso você cria uma conexão e acaba rindo da própria realidade? Pois é, essa história é contada pelo Leandro Luna, pela Juliane Trevisol e também pelo Beto Schultz. Eles conversaram com a gente e o Leandro Luna começa contando um pouquinho sobre a peça.
8: Essa comédia, Uma Semana Nada Mais, é exatamente sobre essa dificuldade de se comunicar nos relacionamentos, que é o que mais acontece, que é mais tema de terapia. Inclusive, a peça, ela acaba sendo uma grande sessão de terapia, porque mostra esses padrões de relacionamento, quando tem uma pessoa que não consegue terminar a relação ou apontar as coisas que não gosta, né? Ter uma conversa, um diálogo.
7: A Juliane Trevisol também falou o que ela acha dessas novas relações.
9: Eu acho que os casais não se conectam mais, não se comunicam mais como antes. Muitas telas, muitas distrações da vida lá fora, do corre do dia a dia. E as pessoas acabam esquecendo de olhar para si, de olhar uns para os outros, né? Para a escolha que fizeram, para esse casal, para essa mulher, para esse homem. Enfim, que estão ali vivendo essa história, escolhendo todos os dias um ao outro, né? Quem é esse outro e quais são esses objetivos de estarem juntos ali. E é claro que É muito frequente, acho que todo mundo tem um caso de uma amiga, ou mesmo se não já passou por algum caso parecido, de relacionamentos manipuladores, né, narcisistas, ou relacionamentos que são aquele relacionamento que parece perfeito, mas é aquela famosa história, e fora dos stories, você tá bem?
8: A peça, ela satiriza esse lado, no caso meu personagem, ele não consegue terminar com a namorada perfeita dele, então ele tem a mirabolante ideia de chamar o melhor amigo pra morar dentro de casa pra atrapalhar essa relação e que fazendo com que ela termine. Então, olha isso, passando toda a responsabilidade pra ela. Então, fala de narcisismo, fala falta de verdade na relação, da falta de comunicação, dos tipos de relacionamentos, relacionamentos fluidos, enfim. Então, traz todos esses pontos muito modernos e a gente faz com muita graça.
7: E o Beto Schultz conta pra gente um pouco da reação do público e também uma questão ética envolvida nesse triângulo dos personagens.
10: É justamente essa situação desconfortável que vai fazendo com que o público dê muitas gargalhadas durante o espetáculo. A situação em si, ela, apesar de trágica, ela acaba sendo cômica. E esse desenrolar durante o espetáculo do que vai acontecendo lá, eu não posso dar spoiler para vocês, faz com que o público se divirta do início ao fim. É importante, né, os amigos, as amizades, mas desde que ela não tire você dos seus princípios, né? Eu acho que é muito importante a gente manter os nossos princípios aí sempre em primeiro lugar.
7: Muito bem, a peça fica em cartaz às sextas, sábados, às 20 horas e domingos, às 18 horas, no Teatro Nair Belo, que fica ali dentro do shopping Frei Caneca. Não deixe de aproveitar.
0: Dilemas da vida amorosa. Fica então a dica aí de comédia para o seu final de semana, afinal, sextou, uma semana nada mais. Agora mudando de assunto, olha só, depois de um recurso apresentado pela Vale, o Superior Tribunal de Justiça reduz em 65% a indenização de familiares de um bebê morto no rompimento da barragem de Brumadinho em 2019. Tragédia total. As informações chegam com a repórter Mariana Reis.
11: 7 anos após o rompimento da barragem da Vale em Brumadinho, a 4ª turma do Superior Tribunal de Justiça reduziu de R$ 1 milhão para R$ 350 mil, o valor que deverá ser pago pela mineradora aos avós e dois tios de um bebê de 1 ano que morreu na tragédia. Na decisão, os ministros explicam que o valor da reparação deve levar em conta a intensidade do parentesco, além da convivência cotidiana, dependência emocional e econômica entre a vítima e os sobreviventes. Na primeira instância, apenas a avó havia sido indenizada. O juiz entendeu que não havia provas suficientes de vínculo entre a vítima, o avô afetivo e os tios. O Tribunal de Justiça de Minas reformou a sentença e reconheceu o direito de todos os familiares, fixando indenizações de R$ 400 mil para cada um dos avós e R$ 100 mil para cada tio. Ao recorrer, a Vale argumentou que os valores destoavam dos adotados pela própria corte em casos parecidos.
0: É desastre que aconteceu em 2019, mas que até hoje acaba prejudicando a vida da população. Bom, mudando de assunto agora, obras de infraestrutura são o principal destino dos empréstimos contratados pelas prefeituras fluminenses. O levantamento mostra quais cidades mais recorreram às operações de crédito e o alerta de um especialista sobre o uso desses recursos. Você confere na reportagem da Luísa Rodrigues.
12: Infraestrutura é a principal destinação de recursos contraídos por municípios do Rio de Janeiro. Desde 2002, cidades fluminenses já acumularam quase 10 bilhões em operações de crédito. O levantamento foi feito a partir de dados do Sistema de Análise da Dívida Pública, Operações de Créditos e Garantias da União. Segundo as informações do órgão ligado ao Tesouro Nacional, foram identificados 136 empréstimos autorizados para 45 prefeituras. Apenas para o setor de infraestrutura foram 45 operações, que somaram mais de R$ 3 bilhões. As iniciativas, de acordo com as justificativas apresentadas, foram voltadas principalmente para obras de grande porte. A Prefeitura do Rio lidera com folga o ranking dos maiores valores autorizados. Foram 27 operações que somam
11: somam quase 7 bilhões, quase 70% de todo o montante contratado pelos municípios fluminenses. Em seguida, aparecem Nova Iguaçu, com cerca de 720 milhões, e Duque de Caxias, com quase 360 milhões de reais. Os dados também não mostram quanto foi efetivamente liberado pelos bancos, nem o saldo que ainda precisa ser pago. Eles registram apenas os empréstimos que cumpriram as exigências legais e fiscais para serem contratados. Entre as instituições financeiras, a Caixa Econômica Federal lidera o financiamento aos municípios fluminenses, com as 65 operações que somam mais de 6 bilhões. O BNDES aparece em seguida. Segundo o professor de Finanças e Contabilidade da UERJ, Paulo Jordão, a contratação de crédito pode ser positiva quando financia investimentos que geram retorno para a cidade, mas alerta para o risco quando o dinheiro é usado para manter despesas do dia a dia.
13: Agora, o problema aparece quando a dívida financia a despesa corrente, o que é o caso de folha de pagamento, despesa administrativa, custeio da máquina pública de maneira geral, o que é muito notório de municípios, estados, né, como Rio de Janeiro e ao longo do Brasil. Nesse caso, a dívida não cria capacidade futura de geração de receita e nem melhora a produtividade do município e da prefeitura.
11: O levantamento reúne apenas operações que receberam autorização para a contratação e não representam a dívida atual das prefeituras.
0: 8 horas mais 56 minutos. 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É, e sextou na alta. Dica cultural para você que sintoniza aí no 88.7 em BH. BH vai receber um fim de semana repleto de nomes icônicos da música, viu? E tem até trio elétrico com muito axé para os amantes de carnaval. Quem explica para você é o Murilo Luiz.
14: Neste sábado e domingo, o Arraiai de Belô chega a seu último fim de semana com programação no Mineirinho. A entrada é gratuito. O evento reúne shows, apresentações de quadrilhas juninas, aulas de forró e comidas típicas. O principal destaque será no domingo, com a apresentação do cantor Zé Vaqueiro, um dos maiores nomes do piseiro, conhecido por sucessos como Letícia e Tenho Medo. Também no sábado, às 21h, a Arena Hall recebe o cantor Fábio Júnior com a turnê 2026. O show celebra a trajetória de um dos artistas mais conhecidos aqui do Brasil e reúne sucessos que marcaram gerações. Os ingressos estão disponíveis no Simpla com valores a partir de R$ 155. E o sabadão não para. A partir das 14h, o bloco Vumbora agita o Mirante BH. A programação promete cerca de 9 horas de festa atrás do trio elétrico, reunindo grandes nomes do axé, como Bel Marques, Durval Lelis e o grupo El Chan. As entradas estão à venda pelo site RBX Eventos a partir de R$ 210. Olha só, para finalizar, até o dia 12 de outubro, o CCBB BH recebe a exposição Asa de Papel, de Marcelo Xavier. A mostra celebra os mais de 40 anos de carreira do artista e convida o público para uma experiência imersiva inspirada em obras marcantes, com cenários, poesias e ambientes interativos. A visitação acontece das 10 da manhã às 10 da noite. A entrada é gratuita, com ingressos disponíveis para retirada no site do CCBB.
0: Muito bom. E fala pra mim, você que tá sintonizado aí no 100.1 em Brasília, não sabe o que fazer no FIND? Bom, vai rolar Agenda Cultural, que tem mais um fim de semana agitado na Capital Federal, com o Festival na Praia, além do show de encerramento do Capital Moto Week, com a formação original do Barão Vermelho. Tá imperdível, hein? E tem também uma tradicional quermesse japonesa em um templo budista. É, e quem conta tudo pra gente é a Marcela Franco.
15: Neste sábado, o Festival na Praia recebe Natan, Matheus e Cauã e Bia Frazo a partir das 18h. Domingo começa um pouco mais cedo, às 17h, sobem ao palco Panda e Ícaro e Gilmar. Você encontra todos os detalhes e os ingressos no site da R2. E o Capital Moto Week deste ano já está na reta final, então se você ainda não foi, se liga. O encerramento, que já é neste sábado, fica com o Barão Vermelho, com a formação original da banda. Ingressos a partir de R$ 145 pela bilheteria digital. Lembrando que moto sem garupa entra de graça todos os dias. Já quem leva a garupa entra na faixa no sábado e no domingo até as 3 da tarde. Agora, se você quer um rolê mais de boa para ir com a família, começa neste fim de semana o Obon Matsuri, no Templo Shin Budista, que fica na 315 da Asa Sul. O festival reúne gastronomia japonesa, shows de tambores, teatros, artes marciais, oficinas e danças com leques e espadas. Todos os sábados e domingos de agosto, das 4 da tarde às 10 da noite. Crianças de até 8 anos não pagam para entrar, mas o seu ingresso você encontra no Simpla a partir de R$11.
0: E agora que você tomou o seu expressinho de informações, eu me despeço. Daqui a pouco eu tô de volta às 10 horas da noite aqui no Resumo TMC. Um agradecimento à nossa equipe, nossa editora-chefe Maria Fernanda, com a nossa produção de Paula Gaia. No áudio, o Jorge Aguiar. No GC, Milton Nunes. E também fazendo aqui a imagem, o Matheus. Um beijo pra nossa equipe que contribui aqui com o Expresso TMC. Daqui a pouquinho eu tô aqui de volta no Resumo TMC. Até daqui a pouco.
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